0: para que essa quadrilha seja desarticulada, para que a gente veja a polícia ali trabalhando, não a população, enfim, todo mundo correndo desesperado, mas que a polícia, não só a militar, mas a civil, vá até lá, faça investigações e prendam esses criminosos. Aí depois, se a justiça soltar, porque aqui a gente vive essa farra, essa zona na nossa justiça, aí a gente depois vai pro outro ponto. Mas primeiro a gente tem que ir na escadinha. Luiz, parabéns pelo trabalho. Primeiro, lá na passarela, cobramos, está cobrado, a gente pediu resposta, ouvinte. Se você chegou agora na nossa audiência rotativa do rádio, a gente estava na passarela de São Cristóvão, que vocês reclamam muito do policiamento, toda escura, o Luiz estava lá e agora está no sinal do perdeu da Praça da Bandeira. Obrigado, Luiz. E ficou mudo o áudio dele, mas a gente ouviu ele agradecendo. Vamos falar do serviço, Fernanda?
1: Vamos.
2: Seu caminho.
1: Maria Rita Nader, tem relato de ouvinte sobre trânsito.
0: E o Rebouças, né?
3: Isso mesmo. Falando do Rebouças, primeiro que eu entrei em contato com o centro de operações e, na verdade, teve um carro enguiçado no sentido centro, não foi um acidente, mas já saiu ali da pista, mas o trânsito continua com reflexo desse carro que estava enguiçado ali na região. Então, praticamente a primeira e a segunda galeria do túnel Rebouças no sentido centro, com trânsito muito lento devido a esse carro que estava enguiçado e também com reflexos na Avenida Borges Medeiros e na Epitácio Pessoa devido a esse carro que estava enguiçado ali na região. E falando de Copacabana, novamente, ainda tá tendo manifestação lá, o nosso ouvinte, o Franklin, tava passando e mandou um áudio pra gente.
4: Band News, Franklin, taxista, em frente ao Copacabana Palace, manifestação de camelôs. Tudo parado.
3: Então, trânsito ainda parado em Copacabana, há muitas horas já, trânsito complicado ali na região de Copacabana, Sadoc.
0: Perfeito, Maria. Pessoal, vamos começar a falar com os nossos ouvintes também, Fernanda, nesse encerramento, porque hoje a gente falou da dona Elvira. Dona Elvira, um beijo enorme. Pessoal, hoje eu tava fazendo Brasil Urgente, dona Elvira passou, pediu licença, perguntou se podia falar comigo, falei claro que sim, e ela é muito fã do Brasil Urgente. Ela começou a chorar enquanto tava conversando comigo, foi muito lindo. Eu falei pra ela: meu Deus, 73 anos, acompanha a gente todo dia, amo o Joel, mandou mensagem pro Joel, apareceu, o Band postou nas redes sociais, o Band Jornalismo, foi muito lindo, tô aqui, um beijo, obrigado, vocês não pensem duas vezes. Fernando tava comigo no final de semana, estávamos Flávia Amêndola, eu, Cristiano Pinho e Fernanda, a gente foi reconhecido também por telespectadores da Band, tiramos foto, mesmo no momento de lazer, a gente tava lá se divertindo, bebendo uma cerveja, mas a gente parou tudo pra falar com os telespectadores da Band, os ouvintes da Band News FM, que são maravilhosos. Não pensem duas vezes, falem com a gente, tá? Tô passando um problema dificílimo pessoal, e aí algo realmente muito pessoal que pouquíssimas pessoas sabem, então um abraço, um afago desse, muda o nosso dia. E aí foi muito lindo de ver a dona Elvira, vocês todas, donas Elviras, e todos os telespectadores ouvintes, quando passam pela gente, mudam o nosso dia, tá? Porque o Ian comentou que viu hoje, que algum dos ouvintes aqui disse que viu na TV, um beijo. Bom, aí a Rosana disse, Sadoc é o cão, sou mesmo. O Henrique falou que passa muito rápido, Fernanda, meia hora, não dá pra cobrar tudo do Rio de Janeiro, eu também acho.
1: Eu também acho que não, precisa...
0: Que bom, obrigado. Fernanda, chefe de reportagem da rádio, tá, pessoal? Por isso que eu deixo, eu jogo pra ela emanar para emanar o Cristiano Pinho. Depois. Exatamente. Então, quero mandar um beijo pra Rosânia, que também tá passando por algum problema difícil. Um beijo, Rosânia, já deu tudo certo. Rosânia, que tá aí desde que eu entrei na rádio, me acompanha há 9 anos. Então, um beijo enorme, vai dar tudo certo. Sumaia, querido, um beijo enorme. Aninha chegou depois, José Carlos, e por aí vai. É, manifestação, a Aninha comentando também lá de Copacabana, que tava com o trânsito parado. Sandra, beijo enorme pra você também. Falar uma coisa aqui, Fernanda, minha mãe. A minha mãe fica assim, cara, ainda bem que tem aqueles ouvintes lá, vocês não precisam fazer nada, eles defendem vocês com unhas e dentes. Uhum. Falei, mãe, ouvinte da Band News FM. Atenção à lista. Atenção, você gosta do cão? Você quer dar algum outro apelido pra mim?
1: Eu acho você fofo.
0: Não, não, é porque eu quero falar do modo cão. Eu não, quero saber se...
1: O modo cão... Não, acho hardcore. Que cão é bem madeira, finição boa, quando você tá no modo...
0: Então tá bom. Então atenção à lista do modo cão. Vamos lá. Linha vermelha, sinais da Zona Norte. Hoje apareceu o sinal da Zona Sul, né, Maria Rita?
3: Isso. Aqui em Botafogo, na Voluntários da Pátria, com Real Grandeza.
0: Vai entrar na fila, mas temos sinais da Zona Norte e o sinal do perdeu, que a gente achou que tinha saído da lista, Fernanda Caldas, mas teve que voltar, que a gente tire muito em breve da lista. Fernanda, um ouvinte aqui falou também que você tá forçando muito a vista. Cadê seu óculos?
1: Esqueci. Ah, me lembrou agora. Eu tenho esse problema. É como eu não tô acostumada a usar sempre óculos, eu fico tirando, colocando ele toda hora e esqueci. Segunda edição eu tava de óculos.
0: É, então. Não dá, né?
1: Não dá.
0: Ainda mais agora mais escuro. Samilu, Sadoc do Mengão, jamais. Aliás, aqui no ar, se vocês quiserem que eu seja o Sadoc do Mengão, eu tô aqui pra agradar vocês. Se quiser que eu fale que eu sou Mengão, serei Mengão eternamente. Mengão, mas Mengão. Não é o caso. Ainda mais que agora o Botafogo tá me dando esperança. Mas Fernanda, Amêndola e Maria vão muito falar de Mengo aqui, vocês fiquem tranquilos. Sexta-feira a Flávia tá de volta. Vambora?
1: Bora. Até amanhã.
3: Beijo.
0: Ah, você não separou? Música? Opa, vambora. Se você não me lembra.

0: estamos todos juntos, viu? É muito importante. Eu não tinha nem visto a mensagem.
1: Avisei, há 10 minutos atrás, gente.
0: Aí eu falei, pô, vamos trocar um pouco o gênero, porque se deixar a Fernanda e a Maria Rita são só pagode, né? Só pagode. Aí botou sertanejo, que lindo. Amei.
1: Gente, olha o olhar dele pra
0: Amei.
1: Mim.
0: Amei. Tchau, gente. Até amanhã, 8h30 da noite. Obrigado pela companhia, vocês são maravilhosos. Beijo,
1: Fê. Beijo.
0: Beijo.
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1: Olá, boa noite.
2: Boa noite para você que nos acompanha em todo o país.
1: Terça-feira, 21 de julho de 2026.
2: Vamos aos destaques na Voz do Brasil.
1: Brasil continua fora do mapa da fome, segundo o relatório divulgado hoje pelas Nações Unidas.
2: O documento aponta ainda que o país reduziu a insegurança alimentar severa. Márcia Fernandes.
3: A proporção da população brasileira que não tem renda suficiente para consumir a quantidade mínima de calorias para uma vida saudável se manteve abaixo de 2,5%. O indicador é utilizado para apontar se o país está no mapa da fome.
1: Portaria regulamenta o trabalho no comércio durante os feriados.
2: Norma estabelece que o funcionamento nesses dias vai depender de negociação coletiva. Gabriela Noronha.
4: Na prática, o acordo impede que as empresas escalem funcionários nos feriados por decisão unilateral.
1: E vamos falar também do Julho Amarelo, mês de conscientização sobre hepatites virais.
2: Saiba mais sobre a doença, a importância do diagnóstico precoce e o tratamento oferecido pelo SUS. Graziele Bezerra.
5: Todos os anos, mais de 1.300.000 pessoas morrem por complicações causadas por algum tipo de hepatite.
1: Hoje, na apresentação da Voz do Brasil, Luciana Vasconcelos e Nazi Brum.
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1: Relatório da Organização das Nações Unidas para a Alimentação e Agricultura, divulgado hoje, estima uma queda da fome no mundo.
2: Em 2025, eram 645 milhões de pessoas, quase 14 milhões a menos quando comparado ao triênio encerrado em 2024.
1: E de acordo com o documento, o Brasil registrou redução da insegurança alimentar severa e continua fora do mapa da fome.
2: Isso significa que o país manteve abaixo de 2,5% a proporção de quem não tem renda suficiente para consumir a quantidade mínima de calorias para uma vida saudável.
3: Segundo o relatório O Estado da Segurança Alimentar e Nutrição no Mundo 2026, o Brasil segue fora do mapa da fome. O documento, elaborado em conjunto pela Organização das Nações Unidas para a Alimentação e Agricultura, Organização Mundial de Saúde, Fundo das Nações Unidas para a Infância e outros órgãos ligados às Nações Unidas, foi divulgado nesta terça-feira. A proporção da população brasileira que não tem renda suficiente para consumir a quantidade mínima de calorias para uma vida saudável se manteve abaixo de 2,5%. Esse indicador, chamado de prevalência de subnutrição, é utilizado para apontar se o país está ou não no mapa da fome. O relatório também apontou a diminuição da insegurança alimentar severa, que chegou a 0,6%. O ministro do Desenvolvimento e Assistência Social, Família e Combate à Fome, Wellington Dias, explicou esse percentual.
6: O Brasil continua fora do mapa da fome. Dentro do Brasil, tivemos redução na insegurança alimentar severa de 1,2% para 0,6%. Isso significa que aproximadamente 1 milhão e 200 mil pessoas que estavam naquela situação mais grave, aquela que coloca em risco a vida, ficaram agora fora do mapa da fome.
3: Os dados divulgados são relativos ao período entre 2023 e 2025. De acordo com o relatório, o custo da dieta saudável no Brasil foi de US$ 4,89, em paridade do poder de compra por pessoa ao dia. Isso equivale a cerca de R$ 12,13 em poder de compra local. O relatório estima que 7,8% da população mundial enfrentou a fome, o que representa 645 milhões de pessoas, uma redução de quase 14 milhões de pessoas em todo o planeta em comparação com o triênio encerrado em 2024. Para chegar aos números do relatório sobre segurança alimentar e nutrição, foram utilizados indicadores como tamanho da população, perfil de renda e custo médio de uma cesta de alimentos saudável. Reportagem Márcia Fernandes.
1: O funcionamento do comércio em feriados, de forma geral, vai depender de negociação coletiva.
2: É o que estabelece uma norma regulamentada por meio de portaria do Ministério do Trabalho e Emprego.
1: O texto também define exceções, como postos de combustíveis, hotéis, restaurantes, entre outros serviços.
4: O acordo assinado nesta terça-feira, que formaliza regras sobre o funcionamento do comércio em feriados, é resultado da negociação entre representantes de trabalhadores e de empregadores. O documento condiciona a abertura de determinados tipos de atividades à autorização prévia, a ser definida por convenção coletiva de trabalho, entre elas supermercados, lojas e comércio varejista em geral. De acordo com Luiz Marinho, ministro do Trabalho e Emprego, a medida é um instrumento de equilíbrio entre as partes.
7: O diálogo permanente é a ferramenta mais eficiente para evitar conflitos. O que a gente espera é que tenha maturidade das lideranças sindicais, trabalhadores, empregadores, para em torno de uma mesa, um café, um chá, né, vocês possam encontrar soluções de problemas que parece que não tinha solução. Né? E quanto mais se conversa, pode-se ir aproximando essa possibilidade.
4: Na prática, o acordo impede que as empresas escalem funcionários nos feriados por decisão unilateral. Questões como pagamento adicional, folgas e compensação de jornada também deverão ser definidas em negociação coletiva. Para Ivo Dall'Acqua, diretor da Confederação Nacional do Comércio de Bens, Serviços e Turismo, o debate deve continuar.
8: A coisa não para por aqui, nós temos absoluta consciência disso, mesmo porque novas formas, novos mecanismos, novas ferramentas vêm sendo incorporadas ao mundo do trabalho. Então eu creio que hoje nós estamos celebrando um acordo muito bem discutido, foi consensuado, mas o nosso diálogo tem que ser permanente.
4: As novas regras não se aplicam, no entanto, às atividades que já possuem autorização permanente para funcionar em feriados, como hospitais, hotéis, postos de combustíveis e outros serviços considerados essenciais. As empresas que descumprirem o acordo ficam sujeitas à fiscalização e à aplicação de multas administrativas. Reportagem Gabriela Noronha.
2: A regra se aplica exclusivamente aos feriados. O funcionamento do comércio aos domingos permanece regulamentado por lei.
1: Julho é o mês de conscientização sobre as hepatites virais.
2: A campanha Julho Amarelo chama atenção para a prevenção, o diagnóstico precoce e o tratamento da doença, que muitas vezes evolui de forma silenciosa.
1: Confira na reportagem quais são os sinais de alerta e como o SUS atua no combate às hepatites.
9: A manicure Tabata Nepomuceno contraiu hepatite D quando criança e a tipo B depois de adulta. A doença provocou uma cirrose hepática e há 11 anos ela passou por um transplante de fígado. Hoje, ela se dedica a alertar sobre os perigos da doença.
10: Hoje, os maiores índices de transplante hepático no Brasil são por conta do vírus da hepatite B, hepatite C e hepatite D. O tratamento precoce evita a evolução da doença.
9: Os principais sintomas da hepatite são cansaço intenso, febre, náuseas e vômitos, dor abdominal, pele e olhos amarelados, urina escura e fezes claras. Mas isso já na fase inflamatória do fígado. O hepatologista Henrique Carvalho Rocha, do Hospital Universitário de Brasília, explica que na fase inicial da doença, os sintomas são silenciosos. Por isso, é preciso estar atento.
11: A grande maioria das pessoas não vão ter nenhum sinal e sintoma de que está infectado com algum vírus de hepatite. O ideal é aquela pessoa ou aquele paciente que tem alguns riscos, que tem essa preocupação e procure. E quem que são esses pacientes, né? Então, profissionais de saúde, sempre é importante ter essa avaliação, porque tem um risco aumentado, principalmente de infecção pela hepatite B, né? O modo de transmissão. Pessoas que têm relação sexual desprotegida, usuários de drogas. Então, esses pacientes que tenham um risco maior, esses realmente têm que ficar vigiando.
9: Segundo a Organização Mundial da Saúde, as hepatites virais matam mais que o vírus da AIDS. Todos os anos, mais de 1.300.000 pessoas morrem por complicações causadas por algum tipo de hepatite. A campanha Julho Amarelo reforça a importância do diagnóstico precoce e o tratamento dessas doenças, como explica Tieme Arakawa, coordenadora-geral de Vigilância das Hepatites Virais do Ministério da Saúde.
12: É durante esse mês que a gente tem uma série de atividades sendo realizadas para mobilização em relação à testagem, em relação à vacinação, em relação à educação em saúde, para que a gente realmente possa dar visibilidade a essas doenças que ainda são um grave problema de saúde pública.
9: Ainda de acordo com o Arakawa, o SUS oferece diagnóstico e tratamento gratuitos.
12: Então, vacina de hepatite A e vacina de hepatite B estão disponíveis no SUS. A queda dos casos de hepatite A se deu muito por causa da vacinação. Em relação ao diagnóstico, a gente tem testes rápidos de hepatite B e hepatite C. São testes que são realizados dentro da unidade básica de saúde ou em qualquer outro tipo de serviço e tem um resultado em até 30 minutos.
9: Existem 5 tipos de hepatites virais. No Brasil, as mais comuns são causadas pelos vírus A, B e C. O tipo D é mais comum na região norte do país e a hepatite E, menos frequente em solo brasileiro, ocorre com maior facilidade na África e na Ásia. As hepatites A e E são transmitidas por ingestão de água ou alimentos contaminados, falta de saneamento básico e higiene inadequada. Já as hepatites B, C e D são transmitidas por contato com sangue contaminado, relações sexuais desprotegidas, compartilhamento de agulhas, seringas ou objetos pérfuro-cortantes, e da mãe para o bebê, a chamada transmissão vertical. Reportagem Graziele Bezerra.
2: Agricultoras rurais podem participar da chamada pública voltada ao fortalecimento da autonomia e da geração de renda das mulheres no campo.
1: Serão destinados cerca de 49 milhões de reais a 67 projetos.
13: A chamada pública vai contemplar mulheres em todas as regiões do país. É destinada, por exemplo, a agricultoras familiares, assentadas da reforma agrária, quilombolas, indígenas e extrativistas. Os projetos selecionados vão contar com profissionais na assistência técnica para apoiar as produtoras rurais na organização da produção, no acesso às políticas públicas, na adoção de práticas agroecológicas, na comercialização e no fortalecimento das organizações coletivas. Quem explica é a presidente da Agência Nacional de Assistência Técnica e Extensão Rural, ANATER, Loroana Coutinho de Santana.
14: Eles estarão realizando um acompanhamento desde a produção, passando pelo processamento, pela gestão das organizações, né? Sejam elas individuais ou coletivas, até a comercialização dos produtos. Então, esse profissional é justamente a espinha dorsal para o fortalecimento dessas mulheres, né? Para que elas possam, a exemplo, vislumbrar ações no âmbito da sua produção, para que elas possam gerar renda, possam ter organização na sua unidade.
13: A agricultora familiar Ilneia Barros participou de um curso de assistência técnica e extensão rural e conta como foi o acompanhamento.
15: Fiz extensão rural para que eu pudesse beneficiar os meus produtos. Através de problema técnico, as nutricionistas, o pessoal, que deram todo suporte para que eu viesse até um desempenho legal no campo e poder vender a minha mercadoria.
13: Os projetos deverão atender, no mínimo, 50% de mulheres negras, 30% de mulheres jovens e 30% de mulheres de povos e comunidades tradicionais, com prioridade para quilombolas e indígenas. Também terão preferência propostas voltadas a mulheres em situação de maior vulnerabilidade social, como vítimas de violência e responsáveis pelo cuidado de pessoas com deficiência. As entidades credenciadas na ANATER poderão apresentar propostas entre os dias 16 e 31 de julho de 2026 por meio do portal anater.org/chamada-pública. Reportagem Thaís de Araújo.
2: A garantia de que insumos essenciais cheguem a regiões remotas cortadas por rios depende das condições de navegabilidade.
1: Para evitar desabastecimento, especialmente no norte do país, o Departamento Nacional de Infraestrutura de Transportes, o DENIT, reforçou o monitoramento hidroviário.
2: O levantamento feito em tempo real permite o planejamento da navegação em tempos de cheias ou seca dos rios.
16: As condições de navegabilidade dos rios brasileiros são monitoradas de forma contínua. Elas servem para orientar o transporte hidroviário, o deslocamento de pessoas e o abastecimento de cidades com combustíveis, alimentos, medicamentos e outros insumos essenciais, especialmente na região norte. Para isso, o Departamento Nacional de Infraestrutura de Transportes, o DENIT, desenvolveu o Plano de Monitoramento Hidroviário. O levantamento considera informações como nível das águas, vazão dos rios, profundidade dos canais e outros parâmetros hidrológicos. Os dados são usados para identificar trechos com possível restrição à passagem de embarcações e para orientar o planejamento das ações de manutenção. Na região norte, o sistema acompanha essas informações em tempo real e também considera os efeitos de fenômenos climáticos, como o El Niño, que podem alterar o regime dos rios. Segundo o Ministério dos Portos e Aeroportos, as condições dos rios variam ao longo do ano por causa das chuvas e da dinâmica natural das águas. Na estiagem, o nível dos rios pode limitar a navegação em alguns trechos. Já no período de cheia, o aumento da correnteza e as mudanças no leito dos rios também podem interferir na circulação de embarcações. Com base nos dados, é possível planejar a segurança da navegação, a continuidade do transporte de passageiros e cargas e a maior confiabilidade das hidrovias brasileiras. Reportagem Edinaldo Júnior.
1: Há 36 anos, o Estatuto da Criança e do Adolescente, o ECA, transformou a proteção da infância e da juventude em uma rede integrada de ações.
2: E garantiu a implantação do Sistema de Garantia dos Direitos da Criança e do Adolescente.
1: O sistema reúne conselhos tutelares, delegacias, Ministério Público, Poder Judiciário.
2: E integra diversas áreas, como assistência social, saúde, educação, cultura e lazer, além dos canais de denúncia e fiscalização.
1: Vamos saber como funciona com o repórter Pablo Mundim.
17: O Estatuto da Criança e do Adolescente mudou a forma como o Brasil protege a infância. Com o marco legal criado em 1990, crianças e adolescentes deixaram de ser vistos apenas como pessoas que precisavam de assistência e passaram a ser reconhecidos como sujeitos de direitos. Ao longo desses 36 anos de atuação, o Estatuto estruturou uma rede de proteção composta por diferentes instituições, como explica a socióloga Enide Rocha.
18: Antes do ECA, as crianças e adolescentes não eram vistos como sujeitos de direitos. A gente naturalizava o envolvimento de crianças no trabalho doméstico. Hoje, com o ECA, eles passaram a ser vistos como pessoa em desenvolvimento. E a Constituição é muito clara, no artigo 227, quando ela coloca prioridade absoluta e diz assim que o Estado, a família e a sociedade têm o dever de proteger crianças e adolescentes.
17: A proteção integral que prevê o Estatuto é feita pelo Sistema de Garantia dos Direitos da Criança e do Adolescente, que reúne conselhos tutelares, delegacias especializadas, Ministério Público, Judiciário, Assistência Social, Saúde, Educação e canais de denúncia. Fábio Meirelles, diretor de proteção da criança e do adolescente, destaca que cada órgão tem uma função específica, mas todos trabalham de forma integrada para proteger vítimas e interromper ciclos de violência.
19: A rede de proteção é um conjunto de instituições, serviços, que atuam de forma integrada para garantir os direitos de crianças e adolescentes e protegê-los de qualquer forma de violência, negligência, exploração ou violação de direitos. Então, nenhuma instituição atua sozinha. A proteção, ela vai depender da articulação entre diferentes políticas públicas.
17: Em muitos casos, o primeiro atendimento é feito pelo Conselho Tutelar. É ele quem recebe denúncias, aplica medidas de proteção e aciona os demais serviços sempre que há ameaça ou violação de direitos. O presidente do Colegiado dos Conselheiros Tutelares de Goiânia, Rondinelli Ná Barbosa, explica qual é o papel do conselho.
20: Quando essas denúncias chegam até o Conselho Tutelar, a nossa primeira preocupação é em acolher, para que nós possamos fazer o encaminhamento correto, tratar essa criança ou adolescente de forma adequada e enquadrar eles no programa ou no serviço que melhor vai assistir à demanda que ele necessita.
17: Quando há indícios de crime, entram em ação as delegacias de proteção à criança e ao adolescente. As investigações comandadas pelas unidades especializadas buscam responsabilizar os autores e garantir que as vítimas sejam acolhidas, evitando a revitimização durante o processo. Como defende a delegada Valéria Martirena.
0: A gente trabalha com os casos de violência contra essa criança e adolescente, que geralmente são os crimes sexuais e crimes de maus tratos. Tem muitos policiais capacitados nas unidades circunscricionais também, que podem ouvir essa criança e esse adolescente vítima de violência em depoimento especial.
17: O Estatuto da Criança e do Adolescente é um marco legal que criou uma rede de proteção com atuação integrada. Uma responsabilidade compartilhada entre o poder público e toda a sociedade para garantir que cada criança e cada adolescente cresçam com segurança, dignidade e seus direitos respeitados. E qualquer pessoa pode ajudar. Ao presenciar ou suspeitar de violência física, psicológica, sexual, casos de negligência, abandono ou exploração de crianças e adolescentes, a orientação é denunciar. O Disque 100 funciona gratuitamente todos os dias e atende casos de violação de direitos humanos. Os conselhos tutelares, delegacias especializadas e da Polícia Militar também podem ser acionadas em situações de emergência. Reportagem Pablo Mundim.
2: Atenção, estudantes e pesquisadores. Já está aberto o prazo de inscrição para uma das principais premiações científicas do país.
1: O Prêmio Jovem Cientista, neste ano, busca incentivar projetos de inovação tecnológica voltados para o desenvolvimento social e sustentável.
2: Saiba mais com Cláudio Mário Carvalho.
21: As inscrições para o Prêmio Jovem Cientista 2026 seguem abertas até 14 de agosto. O tema deste ano é o uso da inteligência artificial para reduzir desigualdades e promover o desenvolvimento sustentável. A premiação contempla 5 categorias: mestre e doutor, estudante do ensino superior, estudante do ensino médio e mérito institucional, que reconhece uma universidade e uma escola pelo destaque na participação. Podem concorrer estudantes e pesquisadores que atendam aos critérios de idade e formação previstos no regulamento. Os vencedores vão receber laptops e bolsas de pesquisa do Conselho Nacional de Desenvolvimento Científico e Tecnológico, com valores entre R$5.000 e R$40.000. As inscrições podem ser feitas pelo site jovemcientista.cnpq.br. Cláudio Mário Carvalho para a Voz do Brasil.
1: O Ministério da Educação informou que a plataforma MEC Livros já registrou mais de 618 mil empréstimos virtuais.
2: Saiba quais as obras mais procuradas e como acessar com Raquel Mariano.
22: Segundo o Ministério da Educação, a plataforma MEC Livros reúne mais de 1 milhão de usuários e acumula 384 mil horas de leitura. São Paulo lidera o número de cadastros, seguido por Rio de Janeiro, Minas Gerais, Bahia e Ceará. O catálogo reúne cerca de 25 mil obras e permite leitura imediata pela internet. Nos últimos 30 dias, entre os 4 títulos mais emprestados, 2 são de brasileiros. O primeiro lugar foi Torto Arado, escrito pelo baiano Itamar Vieira Júnior. O romance narra a história de duas irmãs, Bibiana e Belonísia, que, marcadas por um acidente de infância, desenvolvem uma relação profunda de dependência. A obra ainda trata da escravidão contemporânea. E em quarto lugar está A Cabeça do Santo, de Socorro Acioli, publicado em 2014, que mistura realismo mágico e cultura nordestina. A história acompanha Samuel. Ele descobre que consegue ouvir as preces secretas das mulheres para Santo Antônio ao se abrigar dentro da cabeça oca e gigantesca de uma estátua inacabada do santo. Os outros livros mais emprestados estão em segundo lugar: Noites Brancas, do russo Dostoiévski, que explora a solidão, o amor não correspondido e a ilusão. Já em terceiro

0: mec.gov.br. Raquel Mariano, para a Voz do Brasil.
1: E essas foram as notícias do governo federal.
2: Uma realização da Secretaria de Comunicação Social da Presidência da República.
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2: Fique agora com as notícias do Poder Judiciário do Congresso Nacional. Boa noite.
1: Boa noite para você e até amanhã.
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5: Em Angola, presidente do STF do CNJ defende independência do judiciário.
6: Painel Justiça em Números reúne dados do Poder Judiciário brasileiro e pode ser acessado por todos os cidadãos.
5: Estão abertas as inscrições para a 16ª semana da execução trabalhista.
6: Boa noite, eu sou Marcela Luiz.
5: Eu sou Walter Lima.
6: Presidente do Supremo Tribunal Federal e do Conselho Nacional de Justiça, ministro Edson Fachin, defende independência do judiciário e o diálogo entre os poderes de países democráticos.
5: A fala ocorreu em uma aula magna em Luanda, capital de Angola, na África. Judite Aragão.
7: Fachin disse que essa independência existe para proteger o cidadão. Isso porque o juiz tem que decidir com imparcialidade e sem ceder a pressões políticas, econômicas ou sociais.
8: A independência judicial não pertence ao juiz, pertence ao cidadão. Não existe para proteger magistradas e magistrados. Existe para proteger quem será julgado por eles.
7: O presidente do STF do CNJ, Edson Fachin, também deixou claro que a democracia constitucional exige diálogo constante entre os poderes.
6: Relatório Justiça em Números 2026, principal publicação estatística do Poder Judiciário brasileiro, é feito a partir do DataJud, que é a base nacional de dados da justiça.
5: Além do relatório anual, o painel Justiça em Números também é feito com dados do DataJud. Marcelo Della Libera.
9: O painel Justiça em Números é disponibilizado pelo Conselho Nacional de Justiça de forma online. Ele apresenta os indicadores do relatório Justiça em Números e é atualizado mensalmente. A ferramenta disponibiliza painéis de temas como direito à saúde, violência contra a mulher, crime organizado e sobre a gestão processual dos tribunais.
10: A pesquisadora Isabelle Mota, do Departamento de Pesquisas Judiciárias, destaca um dado histórico sobre o trabalho do Poder Judiciário em 2025.
11: Mesmo recebendo o maior número de novos processos desde o início da série histórica em 2009, conseguimos reduzir o estoque do número de processos pendentes. E 2026 já aponta um novo recorde. Até o momento, nosso painel registra mais de 17 milhões de novos processos, acima dos 16 milhões registrados no mesmo período do ano passado.
9: Esse dado está disponível no painel e pode ser acessado em justiça-em-números.cnj.jus.br.
6: Partidos, coligações e federações já podem realizar as convenções partidárias.
5: As convenções vão até 5 de agosto. Estevão Furtado.
12: O período das convenções partidárias começou ontem, 20 de julho. A data também marcou o início do prazo para exercício do direito de resposta contra ofensas, com prazos de 24 a 72 horas, conforme o veículo de comunicação.
6: Estão abertas as inscrições para a 16ª semana da execução trabalhista.
5: Pessoas e empresas com processos em fase de execução podem inscrever ações na campanha. Larissa Batista.
13: Com o slogan "Seu direito por inteiro", a iniciativa, marcada para o período de 14 a 18 de setembro em todo o país, é um esforço concentrado para localizar bens de devedores, incentivar acordos e dar mais celeridade ao pagamento dos créditos trabalhistas. Para outras informações sobre a 16ª Semana Nacional da Execução Trabalhista, acesse csjt.jus.br.
6: STJ suspende liminar que havia determinado paralisação da construção da ponte do Avial, no município amazonense de Tefé.
5: Com a decisão, foi autorizada a imediata retomada da obra. Fátima Uchoa.
14: Ao conceder liminar em ação popular para paralisar a construção, o TRF1 entendeu haver indícios de irregularidades na licitação para a contratação da empresa responsável pela obra.

0: Contudo, ao atender pedido do município de Tefé, o vice-presidente do STJ, ministro Luiz Felipe Salomão, no exercício da presidência, destacou que a construção da ponte do Abial busca assegurar a prestação regular de serviços públicos essenciais aos mais de 15 mil moradores da região. E é evidente o risco na demora, porque a obra depende da estiagem dos rios amazônicos para a execução.
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1: Uma boa noite.
2: E até amanhã.
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1: Eu sou Humberto Pinheiro e estes são os destaques de hoje do Jornal do Senado, que começa agora. Plano de educação, licença paternidade e segurança marcam o semestre no Senado. Senado vai discutir tratamento para pacientes com doenças raras. Proposta que estabelece regras para profissionais da saúde estética será discutida no Senado. Boa noite. A Comissão de Segurança Pública aprovou neste primeiro semestre uma série de projetos de lei que aumenta as penas para vários tipos de crimes, como roubo de câmeras de vigilância, combustíveis e de celulares, e para o uso de menores de idade para a prática de delitos. A comissão também votou propostas que reduzem benefícios para condenados por crimes violentos e aumentam o tempo de internação de menores infratores. Repórter Bruno Lourenço.
2: A Comissão de Segurança Pública aprovou o aumento das penas para crimes de furto, roubo e receptação de câmeras de vigilância e sistemas de monitoramento eletrônico. Outro projeto votado no semestre tipifica e endurece as penas para os crimes de furto e roubo de petróleo, combustíveis e derivados. Numa tentativa de conter as perfurações clandestinas e o avanço de facções criminosas sobre o mercado de distribuição, o colegiado aprovou ainda a proposta que prevê punição maior para furto de celular para a prática de fraudes e outra que dobra a pena para o furto de aparelhos celulares e aumenta a penalidade para o roubo, que é a subtração do telefone com o emprego de violência. Dois projetos relacionados a menores de idade passaram pela CSP. Um deles acrescenta nova agravante genérica ao Código Penal para punir adultos que utilizam crianças ou adolescentes para cometer crimes. Outro admite até 10 anos de internação para adolescentes infratores, como defendeu o senador Fabiano Contarato, do PT do Espírito Santo.
3: Eu não acho razoável você explicar para uma mãe que teve a filha vítima de estupro, para um rapaz de 17 anos, que após estuprar, matou e ocultou o cadáver, ele vai ficar internado até 3 anos.
2: A Comissão de Segurança Pública também aprovou no semestre iniciativas que proíbem a concessão de liberdade provisória a réus acusados de crimes que resultem em morte dolosa, ou seja, cometidos com intenção, e de liberdade provisória ou medidas cautelares alternativas a presos em flagrante por crimes hediondos ou equiparados. O relator, senador Wilder Moraes, do PL de Goiás, diz que a impunidade e a soltura reiterada de criminosos perigosos alimentam os índices de violência.
4: Indivíduos que pratiquem delitos de tal natureza não devem ser agraciados com liberdade provisória. Criminosos que praticam crimes hediondos devem permanecer presos.
2: A Comissão de Segurança Pública ainda aprovou o projeto de lei que põe fim à soltura automática de presos caso a justiça atrase a revisão periódica da prisão preventiva.
1: O acesso a diagnóstico, medicamentos e tratamentos para pessoas com doenças raras estará em debate na Comissão de Direitos Humanos do Senado. A audiência pública vai reunir especialistas, representantes de pacientes e autoridades para discutir os desafios enfrentados por essa população. Um dos principais temas será a situação do Elevides, medicamento indicado para pacientes com distrofia muscular de Duchenne. A reportagem é de Patrícia Oliveira.
5: O debate sobre o acesso a terapias avançadas para doenças raras também vai tratar da situação regulatória do medicamento Elevides, usado no tratamento da distrofia muscular de Duchenne, uma doença que provoca perda progressiva da força muscular. A comercialização do remédio foi suspensa temporariamente devido a efeitos colaterais graves. A audiência deve reunir representantes da Anvisa, do Ministério da Saúde, da indústria farmacêutica, especialistas e familiares de pacientes. Para o senador Hermes Klan, do PL de Santa Catarina, a rapidez no acesso ao tratamento é fundamental para quem convive com a doença.
6: E é muito grave, é doído, a gente sente muito. Então, é para ontem, essa gente não pode esperar.
5: Devem ser discutidas também as políticas públicas voltadas a pessoas com doenças raras. A data da audiência ainda será definida.
1: O Senado Estado deve analisar um projeto que define quais profissionais estão habilitados a atuar na área da saúde estética. A proposta busca estabelecer regras mais claras para o setor e evitar insegurança jurídica. A intenção é dar mais segurança tanto aos profissionais que prestam esses serviços quanto aos consumidores que buscam procedimentos estéticos. As informações com o repórter Douglas Castilho.
7: O texto limita a atuação profissional no setor àqueles que detêm formação superior específica, como biólogos, biomédicos, enfermeiros, farmacêuticos, fonoaudiólogos ou fisioterapeutas. A medida, porém, não modifica as atividades que, por legislação específica, sejam reservadas aos formados em medicina ou odontologia. O autor do projeto, o senador Isalci Lucas, do PL do Distrito Federal, explicou o que muda caso a proposta seja aprovada.
8: O que é competência de um médico, odontólogo, é só eles. Esses demais profissionais só podem fazer aquilo que é ligado à atividade deles. Então, a gente garante, inclusive na lei, que haja fiscalização dos conselhos regionais, tenham realmente registro do conselho de todas as atividades, para poder ter legitimidade para atuar no mercado. Mas cada um dentro do seu quadradinho, vamos dizer.
7: Segundo a Sociedade Brasileira de cirurgia plástica, mais de 1.500.000 procedimentos estéticos são realizados por ano no Brasil. Na justificativa do projeto, o autor afirma que a segurança jurídica trazida pela proposta, que ainda aguarda distribuição para a comissão responsável, deve impulsionar ainda mais o crescimento do setor.
1: A senadora Damaris Alves, do Republicanos do Distrito Federal, apresentou um balanço das atividades da Comissão de Direitos Humanos no primeiro semestre de 2026. Como presidente da comissão, Damaris ressaltou que o colegiado manteve uma agenda voltada à análise de projetos de lei, ao recebimento de denúncias de violações de direitos humanos e à realização de audiências públicas. Segundo a parlamentar, os trabalhos resultaram na aprovação de propostas relacionadas à proteção das mulheres, da juventude e ao enfrentamento da violência.
9: A nossa comissão no Senado virou uma central de recebimento de denúncias de violações de direitos humanos. E toda denúncia, toda demanda que chega gera um processo interno dentro da comissão. Às vezes uma denúncia tem 6, 7 encaminhamentos. Então nós estamos dando resposta para o povo lá na ponta.
1: O plenário do Senado encerrou o primeiro semestre legislativo com a votação de propostas nas áreas de educação, direitos sociais e segurança pública. Entre os destaques estão o novo Plano Nacional de Educação, a ampliação da licença paternidade e o endurecimento de penas para diversos crimes. As matérias aprovadas buscam modernizar políticas públicas, ampliar direitos e reforçar o combate à criminalidade. Algumas propostas já seguiram para análise da Câmara dos Deputados, enquanto outras aguardam sanção presidencial. Os detalhes com o repórter Pedro Pincer.
10: O primeiro semestre de 2026 foi marcado por uma intensa agenda legislativa no Senado, com a aprovação de projetos importantes para o país. Na educação, o principal destaque foi o novo Plano Nacional de Educação, que define as diretrizes para as políticas públicas do setor até 2036. Entre as prioridades estão a ampliação do acesso à escola, a melhoria da qualidade do ensino e a redução das desigualdades. A senadora Tereza Leitão, do PT de Pernambuco, destacou o foco na qualidade.
11: Do ponto de vista dos objetivos gerais do PNE, é afirmativo em relação ao direito à educação, da educação básica à pós-graduação, estabelecendo a qualidade como foco, tal como demarcando desafios atinentes à redução de desigualdades, à erradicação do analfabetismo, à valorização profissional, com um modelo de financiamento que faça o plano vivo e não apenas uma carta de intenções.
10: Entrada no mercado de trabalho, conciliação entre família e emprego, autonomia econômica de mulheres e proteção de trabalhadores vulneráveis também foram temas discutidos no Senado no primeiro semestre deste ano. Parte dessas propostas já foi transformada em lei. Uma delas é a ampliação da licença paternidade, tema debatido há quase 20 anos no Congresso Nacional. Entre as contribuições do Senado na segurança pública no primeiro semestre de 2026, está uma ampla reformulação da Lei Penal Brasileira com o objetivo de frear crimes patrimoniais e fraudes eletrônicas. Entre as principais mudanças, a pena máxima para furto simples passou de 4 para 6 anos. O furto de celular passou a ter tipificação qualificada. E a pena mínima para roubo com resultado de lesão corporal grave subiu para 10 anos.
1: Com trabalhos técnicos de João Lira, o Jornal do Senado fica por aqui. Acompanhe agora as notícias da Câmara dos Deputados. Boa noite e até amanhã.
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13: Câmara aprova que agressor pague pelo tratamento de saúde da vítima.
14: Deputados proíbem uso da substância bisfenol A em produtos infantis.
13: Política de apoio ao transporte rodoviário profissional avança na casa.
14: Boa noite. A Câmara começou a analisar a proposta que cria a política de apoio ao transporte rodoviário profissional. O texto foi aprovado pela CCJ e agora será debatido por uma comissão especial. A reportagem é de Paula Bittar.
15: A Comissão de Constituição e Justiça da Câmara aprovou uma proposta de emenda à Constituição que cria a Política Nacional de Apoio à Atividade de Transporte Rodoviário Profissional. A política tem o objetivo de assegurar infraestrutura mínima para o cumprimento das normas de segurança viária e trabalhista aplicáveis aos motoristas do transporte de cargas e de passageiros. O texto considera infraestrutura mínima a existência em intervalos regulares de locais de repouso e descanso dotados de condições adequadas de segurança e higiene. A proposta prevê que a Política Nacional de Apoio à Atividade de Transporte Rodoviário Profissional seja criada pela União em articulação com estados, Distrito Federal, municípios e setor privado. O texto estabelece que o motorista em atividade de transporte rodoviário profissional não poderá ser penalizado por descumprir os intervalos de descansos se for reconhecida pelo poder público a falta de infraestrutura adequada no percurso. Além disso, enquanto não houver pontos de parada e descanso suficientes nas rodovias, os motoristas em viagens longas poderão fracionar o descanso diário. Hoje, a Lei do Caminhoneiro já prevê 11 horas de descanso por dia, das quais 8 seguidas. A PEC mantém essa regra e cria uma exceção. Em viagens longas, ou seja, com duração superior a 24 horas, o descanso poderá ser fracionado enquanto as rodovias não tiverem pontos de parada suficientes. No debate do tema na CCJ, o deputado Rodrigo de Castro, do União de Minas Gerais, destacou o benefício para os motoristas.
16: É uma medida que realmente beneficia aí motoristas profissionais do Brasil todo que merecem melhores condições de trabalho. E o que essa Comissão de Constituição e Justiça, o que a Câmara dos Deputados proporciona a eles nesse momento é isso. A busca de melhores condições de trabalho, portanto, também maior segurança, maior conforto para eles e maior segurança para todos os brasileiros.
15: A proposta que cria a Política Nacional de Apoio à Atividade de Transporte Rodoviário Profissional ainda precisa ser aprovada por uma comissão especial e pelo plenário da Câmara em 2 turnos de votação. Da Rádio Câmara de Brasília, Paula Bittar.
12: Transportes.
13: Charles Fernandes, do PSD da Bahia, pede agilidade nas obras de pavimentação da BR-030 no trecho entre Cocos e Mambaí, município de Goiás. Na opinião do deputado, a obra é fundamental para reduzir os custos do frete e impulsionar o escoamento da produção agrícola regional.
17: São centenas e centenas de produtores que estão ali produzindo sem ter as condições ideais de levar os seus produtos para os portos ou para os grandes centros, devido à dificuldade do frete. O que nós queremos agora é que esse segundo trecho seja concluído o mais rápido possível, para que possamos ver naquela parte da Bahia nascer uma nova Matopiba.
14: Charles Fernandes acrescenta que a conclusão da BR-030 vai encurtar em quase 200 quilômetros o trajeto entre o centro do Brasil e o litoral baiano. Para ele, o novo corredor asfáltico vai gerar turismo, desenvolvimento e integração para os estados da Bahia e de Goiás.
12: Saúde.
13: A proibição de BPA em produtos infantis foi aprovada na Comissão de Constituição e Justiça e já pode virar lei. Saiba mais sobre o assunto na reportagem de Sofia Peçanha.
18: A Comissão de Constituição e Justiça aprovou o projeto que proíbe a comercialização e a oferta gratuita de mamadeiras, bicos e chupetas que contenham a substância bisfenol A em sua composição. O texto já foi aprovado pelo Senado e altera a lei que trata da regulamentação de produtos destinados a lactantes e crianças de primeira infância. O bisfenol A, conhecido como BPA, é um composto químico utilizado na fabricação de plásticos resistentes, comuns em recipientes e utensílios do dia a dia. Em contato com alimentos e bebidas muito quentes, esses produtos podem liberar o BPA, que é cancerígeno, trazendo possíveis riscos à saúde, especialmente de bebês e crianças pequenas. O relator nas comissões de Saúde, de Constituição e Justiça, o deputado Diego Garcia, do Paraná, destacou que o projeto adota uma medida preventiva de proteção à saúde infantil, especialmente diante da vulnerabilidade de bebês e crianças pequenas à exposição a substâncias químicas.
19: O objetivo desse projeto é proteger principalmente os bebês e as crianças pequenas de substâncias que possam representar riscos à saúde. Ela reforça uma postura preventiva, especialmente em produtos utilizados diretamente na alimentação e no desenvolvimento infantil. É uma medida de cuidado com a primeira infância e de segurança para as famílias brasileiras.
18: Durante a discussão, o relator também ressaltou que a proposta acompanha normas sanitárias já adotadas pela Agência Nacional de Vigilância Sanitária, Anvisa, e por órgãos reguladores em outros países, que vem estabelecendo limites ou restrições ao uso do bisfenol A em produtos infantis.
19: O projeto ajuda a fortalecer regras sanitárias e incentiva a indústria a investir em materiais cada vez mais seguros. Por isso, vários órgãos reguladores passaram a discutir limites e restrições para o uso dessa substância em produtos infantis. Então, esse projeto, ele fortalece essa proteção e dá mais segurança jurídica e sanitária para a população.
18: Durante a votação, as comissões rejeitaram outras 6 propostas analisadas em conjunto, que previam restrições mais amplas ao uso do BPA e de outras substâncias químicas. A avaliação foi de que regras mais detalhadas sobre fiscalização e regulamentação devem ser definidas pelo Poder Executivo, por meio de órgãos técnicos como a Anvisa. Dessa forma, como a Câmara aprovou o texto do Senado sem mudanças, a proposta poderá seguir diretamente para a sanção presidencial. Da Rádio Câmara de Brasília, Sofia Peçanha.
12: Segurança Pública.
14: Flávia Moraes, do MDB Goiano, alerta para o aumento dos casos de feminicídio no Brasil. Ela defende a aprovação de proposta que cria o Sistema Nacional de Enfrentamento da Violência contra Meninas e Mulheres, com destinação de até 5 bilhões de reais para políticas públicas.
20: Apesar de nós termos no Brasil uma das leis mais completas do mundo no enfrentamento à violência contra a mulher, inclusive com a tipificação do feminicídio, é assustador o quanto os números têm aumentado. Nesse ano de 2026, no primeiro semestre, é um número recorde de mulheres mortas no nosso país. É um fenômeno que nós precisamos entender. E aqui, enquanto parlamentar, acompanhando os trabalhos da Coordenação das Mulheres, da Procuradoria da Mulher, nós estamos aí trabalhando um pacto envolvendo vários poderes, um pacto de combate ao feminicídio e também apresentando leis, apresentação conjunta de uma norma que vai garantir mais 5 bilhões de investimentos no enfrentamento à violência contra a mulher e ao feminicídio.
13: Flávia Moraes ressalta que as procuradorias da mulher das casas legislativas fortalecem a rede de apoio, proteção e acolhimento às vítimas de ameaças e violência. Ela cita a criação dessa instância de atuação na Assembleia do Estado de Goiás como passo importante para o combate ao feminicídio.
12: Justiça.
14: A Câmara determinou que o agressor pague pelo tratamento de saúde da vítima e agora o projeto está sendo analisado pelos senadores. A repórter Maria Neves tem os detalhes de como a cobrança será feita.
21: A Comissão de Constituição e Justiça da Câmara dos Deputados aprovou o projeto que obriga o agressor a pagar os tratamentos de saúde, inclusive mental, da mulher vítima de violência doméstica. O pagamento de tratamentos de saúde se estende também aos filhos do casal. Pelo texto aprovado, o juiz poderá inserir os custos com médicos, psicólogos e assistentes sociais no valor da pensão alimentícia devida à vítima pelo agressor. A deputada Laura Carneiro, do PSD do Rio de Janeiro, autora do projeto, lembra que hoje, normalmente, as vítimas de violência são acolhidas pelo Sistema Único de Saúde e pelo Sistema de Assistência Social com recursos públicos, o que ela considera injusto.
0: Hoje, quando uma mulher sofre violência doméstica, o Estado oferece atendimento de saúde e suporte psicológico. Isso é um direito, claro. No entanto, meu projeto estabelece uma regra de justiça. Quem deve pagar por esse tratamento? É o agressor. O agressor passará a ter obrigação legal de ressarcir todos os custos do SUS e do sistema de assistência social. Não é justo que a sociedade inteira pague a conta de uma violência cometida por um indivíduo.
21: A redação aprovada foi proposta pela relatora na Comissão de Defesa dos Direitos da Mulher, deputada Sâmia Bonfim, do PSOL de São Paulo. No texto original, Laura Carneiro sugere a criação de uma pensão mensal para pagamento dos custos médicos da vítima de violência depois da conclusão do processo judicial. Essa obrigação não seria necessariamente considerada pensão alimentícia. O projeto inicial também prevê a prisão do agressor que não pagar a pensão devida para tratar as consequências da ofensa. Sâmia Bonfim, no entanto, lembra que a prisão por dívida é proibida no Brasil por meio da Convenção Americana de Direitos Humanos, incorporada à legislação brasileira com status constitucional. A única exceção a essa regra é a pensão alimentícia, que pode acarretar prisão do devedor inadimplente. Da Rádio Câmara de Brasília, Maria Neves.
12: Desenvolvimento Regional.
13: A Câmara aprovou o projeto de Ayrton Faleiro, do PT do Pará, que inclui como beneficiários de recursos de fundos constitucionais de incentivo regional os empreendimentos de economia criativa. Ele explica que o objetivo é estimular a produção sustentável e apoiar iniciativas ligadas à cultura e ao turismo.
3: Os fundos constitucionais, eles foram aprovados aqui no Congresso para corrigir primeiras desigualdades regionais entre Norte, Nordeste, Centro-Oeste, com o resto do Brasil, mas também para corrigir as desigualdades sociais. E com essa aprovação virando lei, nós vamos ter então a oportunidade de famílias, associações e cooperativas buscar um financiamento e desenvolver essa sociobioeconomia que vai impulsionar o que nós podemos chamar dessa economia limpa e saudável.
14: Segundo Ayrton Faleiro, os fundos constitucionais têm como público prioritário as populações regionais, a exemplo das comunidades amazônicas. O deputado acredita que a nova legislação abre caminhos para conciliar o desenvolvimento econômico com a preservação ambiental.
12: Comissões.
13: A Comissão de Constituição e Justiça da Câmara concluiu no primeiro semestre uma série de votações, entre elas a redução da maioridade penal e o fim da escala 6x1.
14: A repórter Paula Bittar acompanhou o balanço das votações na comissão nesta primeira etapa do ano e tem os detalhes.
22: Fim da escala 6x1, redução da maioridade penal e mudança nas regras para a cobrança do IPVA estão entre as propostas aprovadas pela Comissão de Constituição e Justiça neste primeiro semestre de 2026. No último dia de votações, no primeiro semestre, o presidente da comissão, o deputado Leur Lomanto Júnior, do União da Bahia, apresentou um balanço dos trabalhos do colegiado. De acordo com os dados apresentados pelo presidente, a comissão aprovou neste semestre 1.089 proposições legislativas e ouviu em audiência pública 19 convidados entre especialistas, representantes de instituições públicas e da sociedade civil. O parlamentar ressaltou a aprovação de propostas de grande repercussão popular, como as propostas de emenda à Constituição que acabam com a escala de 6 dias de trabalho por 1 de descanso e a proposta que reduz a maioridade penal dos atuais 18 para 16 anos de idade. Leur Lomanto Júnior também citou a aprovação de medidas relacionadas à segurança pública, como a proposta que inclui as guardas ou polícias municipais e os agentes de trânsito entre os órgãos que compõem a segurança pública no país e ao sistema tributário, como a que altera os critérios de cobrança do IPVA.
23: Chegamos ao encerramento deste primeiro semestre legislativo com a certeza de que a Comissão de Constituição e Justiça e de Cidadania cumpriu mais uma vez o seu papel como a principal instância de controle da constitucionalidade, da juridicidade e da técnica legislativa da Câmara dos Deputados.
22: Outras propostas aprovadas pela CCJ neste semestre e citadas por Leur Lomanto Júnior foram a que proíbe a discriminação contra pessoas com transtorno do espectro autista, a que regulamenta o exercício da profissão de conservador, restaurador de bens culturais e a que torna obrigatória a presença de um profissional de educação física em entidades formadoras de atletas e escolinhas de esportes. Da Rádio Câmara de Brasília, Paula Bittar.
13: Trabalho. Reginaldo Lopes, do PT de Minas Gerais, autor da proposta que reduz a jornada de trabalho para 40 horas semanais, sem redução de salários, reforça a importância do fim da escala 6x1 e reitera que o Brasil já está preparado para esta nova realidade.
2: Nada justifica não terminar com essa escala. Ou seja, a economia brasileira, o país, estão preparados para o fim dessa escala. Nós queremos uma escala mais humanizada. Essa emenda constitucional é a maior reforma para 37,8 milhões de trabalhadores e trabalhadoras que vão ganhar mais um dia de descanso semanal remunerado, serão dois dias de descanso semanal remunerados, além da redução da jornada de 44 horas para 40 horas. Uma grande entrega que eu tenho alegria de ser o autor dessa proposição legislativa para garantir qualidade de vida para os brasileiros e brasileiras.
14: Reginaldo Lopes explica que o texto prevê regras especiais para setores como saúde, segurança e transporte e medidas de apoio para microempresas manterem os níveis de emprego. Mas antes de mudar o texto constitucional, a proposta ainda precisa ser aprovada pelo Senado.
13: Meio ambiente. Comissão aprova projeto que reforça a redução das emissões poluentes do programa Mover. A repórter Júlia Lopes nos conta qual o ponto da proposta.
4: A Comissão de Ciência, Tecnologia e Inovação da Câmara aprovou uma proposta que inclui entre as diretrizes do programa Mover a redução das emissões de gases poluentes em veículos automotores. O programa Mobilidade Verde e Inovação, conhecido como Mover, foi sancionado pelo presidente Lula em 2024 e é voltado para apoiar a descarbonização dos veículos brasileiros, o desenvolvimento tecnológico de baixo carbono e ampliar a competitividade da indústria brasileira. Para o relator do projeto, deputado Davi Soares, do Podemos de São Paulo, a medida contribui para a redução de gases poluentes e se alinha com outros projetos do governo, como o programa Melhor Ar, do Ministério dos Transportes.
5: Entendemos que a alteração pretendida pelo projeto número 157/2025 é relevante na medida em que alinha as diretrizes do programa Mover às de outros programas do governo, colaborando de forma importante para a preservação e a qualidade do ar, com inquestionáveis benefícios para a saúde da população, particularmente aquela que vive em centros urbanos.
4: Os autores do projeto, a deputada Adriana Ventura e o deputado Ricardo Salles, ambos do Novo, de São Paulo, destacam que a transição para biocombustíveis já prevista no programa Mover não elimina totalmente os problemas relacionados às emissões. Eles lembram que os veículos movidos a etanol ou biodiesel continuam emitindo poluentes prejudiciais, como o monóxido de carbono. A proposta, que inclui a redução das emissões poluentes de veículos entre as diretrizes do programa Mover, deve seguir agora para análise na Comissão de Meio Ambiente. Da Rádio Câmara de Brasília, Júlia Lopes.
13: Consumidor.
14: Projeto em análise na Câmara estabelece que uma parte dos ingressos para jogos de futebol, shows e eventos culturais seja vendida em guichês físicos. Ao defender a proposta, Dr. Luiz Ovando, do PP de Mato Grosso do Sul, observa que a medida garante o acesso de pessoas que enfrentam dificuldades com plataformas digitais.
6: Normalmente, os ingressos, principalmente partida de futebol, eles são disponibilizados na rede de internet. E, de uma maneira geral, as pessoas que não são hábeis no manejo da tecnologia, elas têm dificuldade de ter acesso a esses ingressos. Então, esse projeto, ele visa deixar em aberto uma certa quantidade, uma certa
7: porcentagem de ingressos para que as pessoas possam se dirigir ao guichê e comprar esses ingressos. Mecanismo de combate à compra automatizada em larga escala é uma prática que prejudica o consumidor comum.
13: De acordo com o Dr. Luiz Ovando, a iniciativa está respaldada no Código de Defesa do Consumidor e visa combater a ação abusiva de cambistas no ambiente virtual. Ele reforça que a medida traz mais transparência ao mercado de entretenimento e inclusão social.
14: Termina agora o Jornal Câmara dos Deputados, produzido pela Rádio Câmara, com trabalhos técnicos de Everson Urani e a apresentação de José Carlos Andrade e Luciana Vieira. Uma boa noite para você.
13: Uma ótima noite. A Voz do Brasil volta amanhã.
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1: Olá, meu Rio de Janeiro, muito boa noite. Agora 10:06, 10:06. Eu sou Luiz Valci, te acompanho nas próximas 2 horas com muita informação, serviço, os principais destaques desta terça-feira, dia 21 de julho de 2026. Para você ficar muito bem informado aqui na Band News FM em 90.3. Olha, sempre que tiver um jogo do Campeonato Brasileiro que será transmitido pela Band News FM em rede, menos aqui para o Rio de Janeiro, você tem uma... Tem que me fazer companhia, né? Aqui a gente vai ter muita informação, 2 horas de informação. Você tem um encontro marcado comigo. Essa era a frase que eu queria dizer. Então, sempre que tiver jogo do Campeonato Brasileiro, jogo de futebol, você tem encontro marcado comigo, 2 horas de muita informação para você terminar o seu dia muito bem informado aqui em 90.3. Combinado assim? Então, sempre que tiver um jogo, nós dois juntinhos aqui na Band News FM em 90.3.

0: As investigações da Secretaria de Estado de Polícia Militar sobre a origem das armas apreendidas na sexta fase da Operação Unha e Carne da Polícia Federal aponta que o fuzil da Polícia Militar encontrado no carro do ex-prefeito de Belfor Roxo, Márcio Canela, foi solicitado por ele e acautelado para uso de segurança pessoal, com autorização formal do então secretário de Estado de Polícia Militar e atual pré-candidato a uma vaga na Alerj pelo PL, o coronel Marcelo Menezes. A apuração sobre os envolvidos na operação segue em andamento na Corregedoria Geral da Corporação. O policial militar apontado como responsável pelo fuzil apreendido com Márcio Canela se apresentou à Polícia Federal após a deflagração da Operação Unha e Carne, realizada no dia 7 de julho, quando o ex-prefeito foi preso. Canela foi o principal alvo da operação, que investigou um esquema de lavagem de dinheiro por meio de uma rede de postos de combustíveis. Segundo a Polícia Federal, o grupo teria movimentado mais de 7 bilhões e meio de reais ao longo de 6 anos. Márcio Canela foi solto em 10 de julho após o Supremo Tribunal Federal dar parecer favorável à soltura dele. Com informações direto da capital federal, Márcio Rocha.
1: A Polícia Federal vai analisar as primeiras informações prestadas pelos presidentes de partidos políticos em resposta ao questionamento feito pelo ministro do Supremo Tribunal Federal, Flávio Dino, que deu 10 dias úteis para que os esclarecimentos sejam apresentados. Ele é o relator de um processo que trata de eventuais indicações de emendas parlamentares e inicialmente vai examinar os dados apresentados pelos presidentes do Partido Social Democrático, Gilberto Kassab, e do Partido Liberal, Valdemar Costa Neto. Kassab negou qualquer envolvimento da presidência do PSD na definição de emendas. Já Valdemar, que afirmou em uma entrevista que indicava as emendas e que todos os outros presidentes de partidos faziam o mesmo, mudou o posicionamento perante a justiça e disse que apenas faz sugestões de caráter político. Especialista afirma que, mesmo com as negativas apresentadas, Flávio Dino pode determinar que as investigações continuem.
0: Seguimos com mais informações aqui em 90.3. A Polícia Civil investiga o caso de um homem armado que ameaçou pessoas na quadra de um clube na Glória, na Zona Sul. O episódio aconteceu durante uma partida de futsal da categoria sub-14 entre as equipes do Boqueirão e do Botafogo. Segundo informações preliminares, o homem seria responsável por um atleta do Glorioso. De acordo com a Polícia Militar, os agentes foram acionados para uma ocorrência de disparo de arma de fogo na unidade. Quando os policiais chegaram ao local, o suspeito já havia fugido. A reportagem da Band News FM tenta contato com o Botafogo Social Olímpico. O sistema de bilhetagem do Rio de Janeiro, o JAE, reforça que os usuários precisam realizar um procedimento dentro do aplicativo para que o processo de atualização seja completo. Segundo a plataforma, depois de instalar a versão mais recente do programa, ainda é necessário atualizar a página principal do aplicativo para que o QR Code seja liberado. Após muitos usuários enfrentarem problemas para acessar a plataforma, o JAE publicou um vídeo nas redes sociais mostrando o processo completo de atualização. Então, você que utiliza o sistema de bilhetagem JAE, acesse lá o perfil no Instagram para você saber como atualizar a plataforma e não ter nenhum tipo de problema na hora de pagar a passagem. Sete medicamentos distribuídos pela Rio Farms. A farmácia estadual de medicamentos especiais aqui do Rio de Janeiro aparecem indisponíveis no sistema. Da lista, 24 fármacos são de responsabilidade da Secretaria Estadual e 13 do Ministério da Saúde. A reportagem da Band News FM acompanha a dificuldade de pacientes para conseguir acesso aos medicamentos há meses. Um levantamento feito a partir do painel digital da Secretaria de Estado de Saúde na manhã de hoje aponta que pelo menos 20 dos medicamentos que aguardam entrega já superaram o prazo previsto e, portanto, estão com fornecimento atrasado. Apesar da falta de medicamentos, os pacientes afirmam que o atendimento e a comunicação têm melhorado após as cobranças da reportagem. Procurada, A Secretaria de Estado de Saúde disse que a grande maioria dos medicamentos citados na lista encontra-se com estoque regular e disponível na Rio Farmes. Sobre os demais itens, a Secretaria de Estado de Saúde esclarece que gabapentina 300 mg, leuprorelina de 7,75 mg e topiramato de 50 mg tem abastecimento previsto até o fim desta semana.

0: Seguimos com informações agora direto da capital federal com Rafael Procópio.
1: A ordem do governo Lula é de manter a conversa com setores produtivos e as contrapartes norte-americanas em relação ao tarifaço de Donald Trump. A sobretaxação de 25% sobre diversas exportações brasileiras que vão aos Estados Unidos começa a valer nesta quarta-feira. Nesta terça, o Ministério de Desenvolvimento, Indústria e Comércio e o vice-presidente Geraldo Alckmin passaram boa parte do dia se reunindo com diversos membros dos setores para analisar as propostas para mitigar os efeitos das tarifas e como reverter o quadro. Entre o empresariado afetado, há o entendimento que aplicar a lei de reciprocidade não é uma boa alternativa no momento. Além disso, o setor produtivo acredita que a sobretaxação deve durar até o resultado das eleições presidenciais de outubro.
0: 10:14, 999-0269-70. Estou aguardando a sua participação pelo nosso WhatsApp, o WhatsApp da Band News FM. Mande aí o seu relato do trânsito, quer fazer alguma denúncia? Manda mensagem pra gente também. Quer apenas dizer olá, boa noite, como que você tá, Luiz? Pode mandar também que eu vou responder e vou ler a sua mensagem aqui no ar. Se for mensagem de áudio, você pode brilhar na programação da Band News FM. Estou aguardando a sua participação, 99902-6970.
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0: Voltamos com mais informações, agora 10h18. Uma nova tecnologia desenvolvida no interior do Rio Grande do Sul dobrou o tempo em que um coração doado pode ser conservado antes do transplante, passando de 4 para 8 horas e vem ajudando aí a aumentar o número de cirurgias no país. O equipamento é uma pequena caixa de transporte com sistema interno de refrigeração e sensores que mantém a temperatura do órgão entre 4 e 10 graus. Na grande maioria dos casos aqui no Brasil, o transporte, na verdade, do coração doado é feito em uma caixa térmica com gelo, na qual o órgão só pode permanecer por até 4 horas. Como cada minuto é decisivo para que o coração chegue viável à mesa de cirurgia, a distância entre o doador e o receptor sempre foi um limitador para a realização dos transplantes. A nova caixa é carregada na tomada, mas também funciona com baterias, o que permite o transporte em aviões e conta ainda com GPS. E a Polícia Civil do Estado de São Paulo dá como certa a morte do empresário Marcelo Magalhães, de 31 anos, após os homens apontados como autores do crime confessarem o assassinato. A investigação desdobrou-se após os depoimentos dos suspeitos que admitiram a autoria do homicídio perante as autoridades policiais. Com a confirmação da morte, as forças de segurança e os familiares voltaram a atenção para a localização da vítima. Para tentar encontrar Marcelo Magalhães, os próprios parentes iniciaram varreduras por conta própria ao longo do rio. Na margem da água, o pai da vítima chegou a utilizar um facão no esforço para abrir caminho entre a vegetação e também tentar achar o filho. Paralelamente à iniciativa da família, agentes da Polícia Militar e da Guarda Civil Metropolitana prestam apoio às operações no local. As ações se concentram na divisa entre os municípios de Carapicuíba e Jandira. Para intensificar o trabalho no leito de água, os agentes da Defesa Civil das duas cidades aguardavam a chegada de botes para entrar no córrego. A intenção das autoridades é realizar um trabalho de varredura detalhada no canal. Pedro Gelinek, agora com informações direto de Belo Horizonte.
1: Será realizada nesta quarta-feira a audiência de custódia do sargento da Polícia Militar Eduardo Abner Pereira de Oliveira, de 37 anos, preso em flagrante suspeito de feminicídio contra a companheira, a capitã Michele Leão Azevedo, de 41 anos. De acordo com a Polícia Civil, Michele apresentava diversas lesões graves pelo corpo. Além disso, segundo o boletim de ocorrência, ela já estava morta entre 4 e 6 horas antes de ser levada ao hospital. Em depoimento, Eduardo afirmou que o casal mantinha relações sexuais envolvendo dominação com agressões físicas consensuais. Ele ainda disse que a esposa caiu da escada e ele prestou os primeiros socorros, mas ao perceber que ela não respondia aos estímulos, decidiu levá-la ao hospital. A polícia investiga o caso e analisa a versão apresentada pelo militar.
0: Um homem acusado de tráfico de drogas que havia sido preso no mês passado é preso novamente por agentes do programa Segurança Presente. Ele foi detido na região da Orla de Piratininga, em Niterói, na região metropolitana aqui do Rio de Janeiro. Segundo os agentes, eles estavam reforçando o policiamento na região quando perceberam um homem tentando fugir com a aproximação da viatura. Com ele foi encontrada uma mochila contendo 68 pedras de crack, 26 porções de maconha, 34 de skunk e um rádio comunicador. Segundo o levantamento da polícia, o suspeito tem anotações pelos crimes de furto e tráfico de drogas. Ele havia sido preso no dia 4 de junho desse ano pelo mesmo crime.

0: Informações agora na voz da Gabriela Morgado.
1: A quadrilha que roubava cargas de remédios contra o câncer e imunossupressores no Rio venceu pelo menos uma licitação de hospital público para revender os medicamentos. Os bandidos criaram 25 empresas de fachada. Por meio das companhias, com documentos e notas fiscais falsos, eles participavam das concorrências. Em dois anos, de 2024 a 2026, o grupo roubou mais de 40 cargas em rodovias do Rio e movimentou 33 milhões de reais. Os bandidos pagavam funcionários de empresas de transporte para saber as rotas dos caminhões. O esquema contava com o apoio de traficantes do Complexo da Maré, na Zona Norte, da região controlada pelo Terceiro Comando Puro. Antes de serem entregues às empresas em nomes de laranjas, os remédios eram levados para o conjunto de favelas e mantidos em condições impróprias. A quadrilha foi alvo de uma operação da Polícia Civil nesta terça-feira. O delegado Luiz Eduardo Moura explica que o grupo atuava com 4 núcleos.
2: O núcleo de suporte territorial, esse núcleo composto pelos chefes do tráfico do Complexo da Maré, que permitiam que esses criminosos levassem as cargas para lá, para a comunidade, para fazer o transbordo. Operacional, que são os elementos que efetivamente realizavam a abordagem dos caminhoneiros. Logístico, financeiro, que eram as pessoas que, de forma inicial, pegavam essas cargas e faziam o transporte, né? Faziam com que elas chegassem no setor de escoamento desse grupo criminoso, que era composto pelos empresários, falsos empresários de São Paulo.
1: Durante a operação dessa terça, 5 pessoas foram presas. Entre elas, o empresário apontado como chefe do esquema, Stefano Mantovani Fernandes, preso em São Paulo. Ele já tinha sido detido outras 2 vezes desde 2009 por desvio de cargas de medicamentos oncológicos. Na operação, a polícia também cumpriu 97 mandados de busca e apreensão no Rio, em São Paulo, em Goiás e no Pará, estados que receberam parte dos remédios. Os policiais tentam identificar outros integrantes do grupo criminoso.
0: Um falso ortopedista é preso acusado de procedimentos irregulares em Duque de Caxias, na Baixada Fluminense. A ação aconteceu nesta segunda-feira. No local, foram encontrados medicamentos vencidos, além do consultório estar com a licença sanitária expirada. As investigações começaram após denúncias de realização de procedimentos invasivos sem a devida autorização da vigilância sanitária e dos órgãos competentes do município. O criminoso vai responder pelo crime contra a ordem tributária e as relações de consumo. Direto de Salvador, Ana Paula Lima.
3: O homem flagrado se masturbando enquanto observava uma vizinha na academia de um condomínio em Feira de Santana, no centro-norte baiano, tem a prisão temporária decretada pela justiça. Ele foi identificado como Pedro Henrique Salles, de 21 anos. O crime aconteceu no último domingo, no momento em que a vítima, de 35 anos, usava a esteira. A ação foi filmada pela mulher, que preferiu não ser identificada, mas só foi percebida quando ela parou de visualizar as imagens. Segundo ela, o homem, inclusive, virou a direção da câmera de segurança do espaço antes do ato. Uma medida protetiva de distância mínima foi emitida contra ele para proteger a mulher.
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9: Estamos começando a coluna Giro Business. Tema da semana: sistema financeiro brasileiro. Na minha companhia, CEO da Serasa Experian, Valdemir Bertuolo. Valdemir, deixa eu trazer um tema bastante importante, de grande impacto social. Claro. A questão das fraudes. Quanto maior a digitalização da economia, do mercado financeiro, se percebe um aumento nas fraudes. Uhum.

0: porque acham que aquilo é legal e quando vai ver está sendo vítima de um fraudador. Ou então recebe uma mensagem: pai, eu troquei de telefone, anota meu número. Aquilo, com certeza, se você não sabe que seu filho está trocando de telefone, pode estar certo, é uma fraude atrás daquilo. Então as pessoas têm que ficar 24 horas por dia, 7 dias por semana, muito alerta, porque tem muito fraudador esperto no mercado.
1: De fato, a indústria da fraude é uma indústria muito evoluída, né? Você percebe pelos dados, pelas informações que o setor tem, não só por isso, por conseguir converter as pessoas a se tornarem vítimas nesta situação.
0: Você tem a mesma coisa da tecnologia, ajuda na prevenção, mas ele também ajuda o fraudador. Então, é uma guerra constante, né? A prevenção e o fraudador.
1: Defesa e ataque. Odemir Bertoldo, muito bem-vindo ao Giro Biz, obrigado pela sua companhia, um prazer te receber mais uma vez aqui, para juntos promovermos conhecimento, levando a vocês informações do mercado financeiro, com o CEO da Serasa Experian, Valdemir Bertoldo.
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3: É isso, em um segundo tudo pode mudar aqui na Band News FM, agora 10 horas 32 minutos. Olha, o Tribunal de Contas da União encaminhou ao Congresso um projeto de lei para aumentar em até 40% o valor dos penduricalhos pagos aos servidores da Câmara, do Senado e do próprio Tribunal que ocupam cargos de chefia e direção. O texto foi enviado ao Legislativo no mesmo dia em que o TCU liberou remunerações acima do teto constitucional. O colunista de política da Band News FM, Rodrigo Orengo, ele aponta que a medida ganha ainda mais força depois que o Supremo Tribunal Federal, que poderia controlar os pagamentos extras, tomou uma decisão que autoriza que os penduricalhos cheguem aos 70%, o que amplia o teto de funcionalismo público para R$ 71 mil. Os argumentos do TCU são que é preciso compensar uma suposta defasagem de salários, além de reter os funcionários públicos. O projeto do tribunal prevê a chamada função gratificada, ou seja, se um funcionário vira chefe, por exemplo, ele ganha aí um salário adicional pela função. A proposta prevê impacto anual de R$ 27,7 milhões a partir de 2027. A maior gratificação chega aos R$ 12 mil. O texto foi enviado na última quarta-feira, dia 15, quando os ministros ampliaram o teto para os penduricalhos. Leandro Aslan.
4: Cabe ao ministro da Justiça e Segurança Pública, Wellington César Lima e Silva, decidir se demite ou não o ex-deputado federal Eduardo Bolsonaro do cargo de escrivão da Polícia Federal, depois que a corporação concluiu o processo administrativo disciplinar contra ele. No processo, realizado pela Corregedoria do órgão, a Polícia Federal chegou à conclusão que o filho do ex-presidente Jair Bolsonaro abandonou o cargo e, por isso, deve ser demitido. Alegando sofrer perseguições políticas, Eduardo Bolsonaro se mudou para os Estados Unidos no ano passado. O ex-parlamentar teve o mandato cassado por excesso de faltas pela mesa diretora da Câmara dos Deputados, já que as ausências não foram justificadas.

10h35, um episódio de violência gratuita chocou os moradores de Goiânia na manhã de hoje. O motorista de um Porsche agrediu fisicamente trabalhadores de limpeza urbana após se irritar com a interrupção momentânea do tráfego em uma via de mão única. O conflito teve início enquanto os coletores realizavam um serviço essencial de recolhimento de lixo. Devido à natureza da via, não havia espaço para ultrapassagem, o que obrigou o motorista do carro importado a aguardar o caminhão. Insatisfeito com a demora, o homem desceu do veículo e passou a provocar os trabalhadores. O agressor confrontou o motorista do caminhão de lixo, que foi incentivado a descer da cabine para discutir.

No momento em que os dois ficaram frente a frente, o condutor da Porsche desferiu um soco no rosto do trabalhador. Não satisfeito, ele ainda atingiu um dos coletores com um tapa, antes de ser contido por uma mulher que o acompanhava. Ainda durante a manhã, o motorista do caminhão de lixo compareceu a uma delegacia para registrar o boletim de ocorrência. O caso agora está sob investigação da Polícia Civil, que trabalha para identificar o proprietário do veículo e também responsabilizá-lo pelas agressões.

E um homem que se passava por professor de educação física é levado para a delegacia durante uma aula coletiva em uma academia em Copacabana, na Zona Sul aqui do Rio de Janeiro. A ação foi feita por agentes da Delegacia do Consumidor na manhã de hoje. José Carlos Rosa de Faria estava na academia Sky Fit quando foi abordado pelos agentes e levado para a cidade da polícia. Segundo denúncias, ele também daria aulas na rede Bodytech. Procuradas, a Sky Fit e a Bodytech ainda não responderam. O Conselho Regional de Educação Física aqui do Rio de Janeiro, que também participou da ação, não respondeu. A reportagem aguarda um posicionamento também do detido.

0: E a Portela divulgou na noite de hoje os 36 sambas concorrentes que vão disputar o concurso de trilha sonora do desfile da escola no Carnaval de 2027. As obras foram compostas para o evento Ao Mestre com Carinho, desenvolvido pelo carnavalístico Paulo Barros, em homenagem ao cantor, compositor e baluarte monarco, um dos maiores símbolos da história da majestade do samba. Ao todo, a disputa reúne aproximadamente 200 compositores em 36 composições inéditas, inspiradas na vida, na obra e no legado do eterno portelense. A expressiva participação marca uma das maiores safras de sambas dos últimos anos da escola. Os compositores iniciam a disputa na quadra da Portela, em Madureira, na zona norte aqui do Rio de Janeiro, no próximo domingo, dia 26. Então, dia 26 de julho, domingo, terá aí a apresentação com cortes, 2 de agosto, chave branca, 16 de agosto, chave azul, 23, junção das chaves, no dia 30 de agosto, também domingo, será a semifinal e no dia 4 de setembro, uma sexta-feira, será a grande final. Belina Mello com informações de Fortaleza.
1: A Polícia Civil do Ceará indiciou duas pessoas pelo compartilhamento de um vídeo de conteúdo sexual envolvendo um adolescente de 13 anos em Aurora, no interior do estado. A mulher que gravou as imagens foi presa no último sábado. De acordo com a apuração da Band News FM, o ex-namorado da mulher, o primeiro a receber o vídeo, é um dos indiciados. Além dele, uma amiga da suspeita, que teria recebido as imagens do homem, também divulgou a gravação. O vídeo teria o objetivo de provocar ciúmes no ex-companheiro da mulher. As imagens foram compartilhadas nas redes sociais e ganharam repercussão na cidade.
0: Seguimos com informações do Noticiário Nacional. De volta, Rafael Procópio com informações da Capital Federal.
2: Pelo menos neste momento, a ideia do governo Lula não é acionar a lei de reciprocidade contra a sobretaxação dos Estados Unidos a exportações brasileiras, mas sim continuar o diálogo. A sobretaxação de 25% sobre diversas exportações do Brasil que vão aos Estados Unidos começa a valer nesta quarta-feira. Nesta terça, o Ministério de Desenvolvimento, Indústria e Comércio e o vice-presidente Geraldo Alckmin passaram boa parte do dia se reunindo com diversos membros dos setores produtivos para analisar as propostas para mitigar os efeitos das tarifas e como reverter o quadro. O setor produtivo acredita que a sobretaxação deve durar até o resultado das eleições de outubro.
0: Ronilma Pinheiro.
3: Catalão, no sudoeste de Goiás, será a primeira cidade do Brasil a implantar um sistema de triagem inteligente na rede pública de saúde. O projeto prevê a instalação de 21 totens que vão realizar uma pré-triagem automatizada dos pacientes em cerca de 3 minutos. Os equipamentos medem pressão arterial, temperatura, saturação de oxigênio, frequência cardíaca, eletrocardiograma, peso, altura e índice de massa corporal, além de registrar sintomas e histórico de saúde. A tecnologia será apresentada oficialmente na próxima quinta-feira em uma unidade básica de saúde do município.
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0: As próximas horas aqui no Rio de Janeiro será de céu com pouquíssimas nuvens e sem previsão de chuva. A atuação de um sistema de alta pressão segue influenciando o tempo aqui na cidade. Os ventos também vão estar fracos a moderados. A atuação de uma massa de ar seco segue influenciando o tempo também. Ao longo do dia, houve aí predomínio de céu claro, não houve registro de chuva. Os ventos ficaram fracos a moderados. As temperaturas seguiram estáveis, com mínima registrada de 13,6 graus na estação Vila Militar, na zona oeste aqui do Rio de Janeiro, e máxima de 33,2 graus na estação Barra Rio Centro, também na zona sudoeste. Olha, amanhã, quarta-feira, dia 22 de julho, a atuação de um sistema de alta pressão vai manter o tempo estável aqui no Rio de Janeiro, céu com pouquíssimas nuvens e também não tem previsão de chuva. Vai ser mais um dia de calor, de sol, poucas nuvens e sem chuva aqui no Rio de Janeiro. As temperaturas vão estar estáveis e elevadas e os ventos vão estar moderados a ocasionalmente fortes. A umidade relativa do ar pode apresentar valores em torno aí de 30% no período da tarde. Amanhã, a mínima prevista é de 15 graus, máxima de 34. A gente lembra, estamos no inverno, mas amanhã, quarta-feira, vai dar praia aqui no Rio de Janeiro. E aí, vai curtir o dia de sol, de calor? Dá pra ir à praia de manhã, de tarde? Conta pra mim, me conta. 999-02-6970.

0: Seguimos com mais informações, agora 10h46. Guilherme Faria tá chegando.
1: Imagens que circulam nas redes sociais mostram criminosos que atuam no complexo da Maré, na zona norte do Rio, usando equipamentos de detecção de drones para monitorar as ações da polícia e a movimentação de traficantes de facções rivais na região. O avanço dos criminosos no uso de tecnologias do tipo tem sido monitorado pela Polícia Civil. Nos últimos meses, a Band News FM mostrou que os bandidos já usam drones para monitorar o território e antecipar a movimentação de policiais e rivais nas comunidades. Agora, o detector utilizado pelos traficantes possibilita também a verificação de outros drones circulando na área. O especialista em segurança pública José Ricardo Bandeira entende que o uso de tecnologias do tipo coloca os criminosos em uma nova era.
2: Não existe a menor dúvida de que o emprego de tecnologia, especialmente sistemas de drones, por parte das facções criminosas, coloca essas facções em uma nova era, a era da tecnologia a serviço do crime. E isso é muito, muito delicado, não só para a segurança pública do Rio de Janeiro, como também para a população como um todo.
1: Os drones também têm sido utilizados por criminosos para lançar granadas em direção a comunidades dominadas por rivais. Um levantamento feito pela reportagem mostrou que do fim de maio até o último final de semana foram pelo menos 5 ataques registrados em comunidades na zona norte e sudoeste da capital fluminense. Uma média de um caso a cada 10 dias. Procurada, a Polícia Civil disse que monitora permanentemente a atuação de organizações criminosas e o uso de tecnologias empregadas por essas facções para dificultar a ação das forças de segurança. Segundo a instituição, as distritais e especializadas fazem diligências contínuas para mapear o uso de drones por criminosos, inclusive em ações ligadas ao tráfico de drogas e ataques contra as forças de segurança. Para José Ricardo Bandeira, o desenvolvimento em tecnologia por parte das forças de segurança é essencial para combater a criminalidade no Rio.
2: Isso envolve também o investimento em tecnologia anti-drones, né, de monitoramento e de interceptação de drones. A polícia vai ter que se especializar cada vez mais nisso e a criação, logicamente, de unidades especializadas, né, em combate tecnológico, porque a gente tem certeza que esse nível de sofisticação das facções criminosas, isso vai subir e vai subir muito.
1: Entre as medidas adotadas pelo governo do estado para enfrentar os crimes do tipo, também está a criação da Coordenadoria de Operações com Aeronaves Não Tripuladas, responsável por ampliar e padronizar o uso de drones em ações de investigação e apoio operacional.
0: 10h49, você acompanha agora aqui na Band News FM em 90.3 o programa Visões ESG com Luana Bernardes.
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4: Inteligência artificial, novas tecnologias, tudo isso mudou muito o mercado de trabalho, mudou a forma como trabalhamos, mudou o ambiente do nosso trabalho e tudo isso altera as nossas relações dentro de um escritório, de uma empresa. Sobre esse assunto, hoje a gente conversa com a Priscila Jascuma, ela que é especialista em gestão de negócios. Priscila, seja muito bem-vinda, tudo bem?
5: Obrigada, tudo ótimo.
4: Priscila, me fala um pouquinho sobre a mudança, né, na parte social do trabalho das empresas diante das novas tecnologias e, em especial, né, diante da IA, inteligência artificial, que está cada vez mais presente no ambiente corporativo.
5: Eu costumo dizer que as novas tecnologias, a IA, eles não vieram para tirar o trabalho de ninguém. Eles vieram para potencializar os resultados do trabalho que as pessoas fazem, né? Então, tudo aquilo que é feito repetitivamente, que é operacional, hoje a IA faz. Então, com isso, os profissionais, eles precisam ser profissionais estrategistas, estratégicos, né? Então, hoje, numa empresa, por exemplo, numa clínica, né? Não faz mais sentido para uma recepcionista ficar o dia inteiro mandando confirmação de agenda ali para um paciente. Isso a IA pode fazer, mas o que a IA não substitui essa recepcionista é no atendimento humanizado e acolhedor para aquele paciente que chega na clínica. Então, as empresas, elas estão olhando muito para isso, como que elas podem aumentar a produtividade e deixar aquelas pessoas que fazem parte da equipe em pontos estratégicos e chaves que a tecnologia não pode atuar ainda, né?
4: E como o gestor lida com essa... Existe uma competitividade, né, em relação à tecnologia. Talvez em um ambiente de trabalho, o funcionário fique um pouco ressabiado em relação à tecnologia que está chegando, com medo de substituição. Como o gestor tem que trabalhar aí essa angústia e mostrar que nem sempre é o caso de uma eventual substituição?
5: O gestor, primeiro, ele tem que abrir a mentalidade dele e entender que a IA, a tecnologia, ele vai aumentar a produtividade e ritmo do negócio dele. Então, ele tem que ser um bom gestor de IA. Para ele também conseguir desenvolver essas pessoas e ser um bom gestor de pessoas, mostrando para essas pessoas que quanto mais elas entendem que a tecnologia é uma parceira e não uma inimiga, mais sucesso essa pessoa vai ter. Porque hoje, para uma IA funcionar muito bem, para um sistema rodar muito bem, tem que ter um humano por trás dizendo o que precisa ser feito. Hoje, qualquer robô de IA que a gente vai implantar, qualquer agente de IA que a gente implanta dentro de uma operação, ele precisa ter comandos, ele precisa ser supervisionado. E eu costumo dizer muito aos meus clientes, hoje, se a gente pega um processo que não está muito bem desenhado, muito bem feito, e ele tem falhas, e eu coloco uma IA, uma tecnologia, eu vou potencializar essas falhas. Então, a IA, ela vem multiplicar aquilo que já funciona. Então, esse gestor, ele precisa cada vez mais desenvolver e capacitar essas pessoas para fazer o básico muito bem feito e a IA gerar velocidade no que é feito.
4: E Priscila, como as novas tecnologias e a inteligência artificial podem auxiliar nas empresas, nas práticas ESG? Como elas podem fazer uma associação, né? Fazer um link aí entre a IA e as práticas ESG?
5: Primeiro, a empresa precisa ter muito bem definido, né, quais são essas práticas de ESG, precisa estar muito bem ancorado dentro da cultura da empresa para que funcione. Então, toda IA e toda tecnologia, ela é um acelerador e um multiplicador. Se já não funciona sem IA, sem tecnologia, o ESG, não vai funcionar quando a gente implementa a tecnologia IA.
4: Não é um milagre, então, né?
5: Não é um milagre. Então, assim, é isso que eu sempre falo para os empresários. Já funciona, eu quero melhorar o meu atendimento pelo WhatsApp, que seja. Como que é feito hoje? Ele já é um bom atendimento pelo WhatsApp? Não, ainda é muito ruim. Então, a gente precisa entender o que é bom, desenhar um processo do que é bom e multiplicar para IA. Isso em cada setor da empresa. O marketing, por exemplo, que é uma grande dor dos empresários. Eu preciso fazer marketing, eu quero usar tecnologia, quero usar IA. Tá, o que que é feito hoje que dá certo? Não, hoje eu não faço nada, não. Então, primeiro, a gente tem que testar algo que dê certo para o seu negócio, para que a gente possa multiplicar através da IA. Então, às vezes, aquilo que dá certo para a empresa do lado, para o concorrente, pode não dar certo para a realidade daquela empresa. Por isso, eu sempre falo, vamos olhar para dentro, vamos olhar para a cultura dessa empresa, vamos olhar para os objetivos e visão de crescimento dessa empresa. Porque a gente tem que associar qualquer tecnologia, a gente tem que associar a IA com aquilo que está dentro do planejamento da empresa. Não apenas, eu quero IA porque todo mundo está usando IA. Tá, mas às vezes isso pode ser muito mais prejudicial do que um ponto de melhoria de resultados para aquela empresa.
4: Como nesse caso pode ser prejudicial? Você pode citar um exemplo para quem está nos acompanhando ter uma visão um pouco mais clara em relação a como isso pode prejudicar, como pode atrapalhar o processo quando as práticas ESG não estão muito bem implementadas?
5: Sim, um exemplo, vamos supor que um empresário fale assim, eu quero fazer uma campanha de vendas online usando IA, o agente IA vai lá, vai fechar a venda, vai mandar o link de pagamento. Maravilhoso, ele vai ter essa venda. Só que no bastidor dele, ele não tem uma boa política comercial. Vamos supor que ele é uma clínica odontológica. Ele não tem agenda estruturada e organizada para lidar com essa demanda. Ele não tem gestão de clientes, de prontuário de pacientes, por exemplo. Então, toda ação só multiplica toda a falha que a empresa já tem. Então, ele pode ser prejudicial. Ah, então eu tenho muita coisa para arrumar na minha empresa. Por onde eu começo? A gente sempre fala, onde te dá mais dor de cabeça? Onde o seu time perde mais tempo? Onde você, como dono, como gestor, gasta mais a sua energia em retrabalho, em problemas constantes? Vamos pegar essa área? Vamos criar um bom processo para essa área e depois a gente automatiza ela com uma IA, com ferramentas, com tecnologia. E hoje a maior dor de muitas empresas está relacionada ao atendimento ao cliente. Então, é a primeira porta que a gente tem que olhar como que está o atendimento do meu cliente. Quando meu cliente manda um WhatsApp, quanto tempo depois ele recebe o atendimento? Eu tenho hoje um painel concentrado com todos os meus números de WhatsApp, porque às vezes a empresa tem 3, 4, 5 números de WhatsApp, cada um ficou com alguém da equipe, não tem uma centralização dessas informações. Então, hoje, a maior dor está no atendimento ao cliente. Muitas empresas reclamam da falta de clientes, só que elas não sabem como cuidar desses clientes que elas já possuem lá dentro.
6: Entendi. Esse é o maior desafio da implementação da IA com ESG nas empresas atualmente? É ter essa noção, o empresário ainda precisa ter essa noção de forma geral que a IA não está ali para fazer milagre?
5: Sim, essa é a maior dor, né? Primeiro porque o empresário ele não tem clareza e consciência de onde está o maior desafio do negócio dele. Ah, eu lido com muitos empresários todos os dias, né? E eu falo, qual que é a sua maior dor? E a maioria deles me diz, nossa, minha dor é vendas. É vendas. E a gente começa a perceber que não é vendas. Que vendas, eu falo que é o palco. O que está por trás da falta de vendas? Por trás da falta de vendas, a gente tem muitas dores. A gente tem um mau atendimento, baixa retenção e revenda para os mesmos clientes. Então, muitos empresários acreditam para eles baterem uma meta do mês, eles precisam de mais clientes. Na verdade, o melhor cliente já está dentro da empresa. Ele poderia, muito bem, implementar um sistema de pós-venda para esses clientes, de pós-atendimento com os clientes que ele já tem lá, e isso dá para automatizar pela IA. Outro ponto também, que está por trás da falta de resultado em vendas, é a questão do acompanhamento desse cliente, da jornada desse cliente, de ter alguém responsável por esse cliente lá dentro. E hoje, com a tecnologia, com a IA, a gente consegue construir uma jornada desse cliente. A gente consegue metrificar quantas vezes por mês esse cliente vai, qual o tipo de média desse cliente, por que esse cliente tem interesse, e através disso eu consigo disparar campanhas direcionadas para o interesse desse cliente. Então, o primeiro trabalho é, eu tenho que entender qual é a dor, eu tenho que trabalhar a base dessa dor, e melhorar continuamente.
6: Priscila, muito obrigada pelos esclarecimentos e pela participação aqui no Visões ESG.
5: Muito obrigada a vocês.
6: Visões ESG volta na semana que vem com mais conteúdo para você, com práticas de sustentabilidade, práticas sociais e de governança. Visões ESG, investindo no futuro hoje.
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10: Existe ex-casal, mas não existe ex-pai ou ex-mãe. O fim do casamento não precisa significar o fim de uma parceria na criação dos filhos. É sobre isso que o programa Seus Filhos discute hoje e, lógico, seguimos juntas por aqui. Eu, Thaís Dias, na sua companhia e na dela sempre, Roseli Saião. Tudo bem, Roseli?
11: Tudo bem, Thaís. Sempre uma delícia essa nossa conversa.
10: Hoje a gente vai falar desse tema que é um desafio para muitas famílias, como falar da separação do casal para esses filhos. E por isso a gente já começa com a palavra de uma ouvinte, a Letícia Silva. Ela que é empregada doméstica, tem 37 anos e fala um pouco sobre essa notícia, como foi dada à filha dela.
12: Explicar a separação para o meu filho foi um dos piores momentos, né? Eu e o pai dele decidimos deixar nossas referências de lado e construir uma amizade pensando no bem-estar e a felicidade de nosso filho. Com muito amor, muito diálogo, muito respeito, estamos ajudando ele a entender essa nova fase da vida dele, né? Da nossa família. E graças a Deus está dando tudo certo, porque eu acho que o amor, o diálogo, né? A confiança é a base de tudo, seja em qualquer relacionamento.
10: Que bonita essa palavra, essa sonora, né, como a gente chama aqui no jargão jornalístico, da Letícia, porque ela fala de família ainda, da nossa família, porque é uma família que o casal não está mais junto, mas continua sendo uma família porque há um filho nesse meio, né, Roseli? Ela fala com apego, com cuidado, com carinho. É esse o caminho?
11: Isso mesmo. Eu fiquei admirada porque nós ainda não temos muita tradição nesse sentido, né? Eles ficam guardando aquela mágoa, aquele ressentimento. Mesmo quando, inclusive, a separação é consensual, sobra, né, um luto muito grande que às vezes impede o bom relacionamento do ex-casal. Mas se a gente pensar que a família constantemente muda, esse é o momento de mudança da família. O casal se transforma num ex-casal, mas continua o vínculo entre eles, porque ambos são responsáveis pelos filhos, no caso aí da nossa ouvinte, pelo filho, né? Então é muito importante o bom relacionamento, amigável, respeitoso, e que ambos consigam dialogar a respeito das decisões importantes na vida do filho, que devem continuar sendo tomadas pelos dois em conjunto.
10: Roseli, quando a gente fala da separação, eu acho que um dos momentos mais angustiantes, né, para o pai, para a mãe, é como eu falo com meu filho. E eu queria que você trouxesse para os nossos ouvintes, nesse primeiro momento, como conversar, por exemplo, com os filhos ainda crianças, né, que às vezes não tem uma compreensão muito clara dessa ideia de relacionamento. Conviveu com o pai, com a mãe, como é que essa fala, essa conversa deve acontecer?
11: Olha, Thaís, é da maneira mais natural possível. Muitas famílias precisam passar por esse momento de conversar com os filhos, ou o filho apenas, ou a filha apenas, da questão da separação. Depende muito da idade, o tipo de conversa que os pais devem ter com os filhos. Em qualquer idade vale o seguinte princípio: detalhes a respeito dos motivos da separação não devem fazer parte dessa conversa. Os filhos não precisam saber da vida do casal, né? O casal é uma coisa, a família é outra. E como o motivo da separação é do casal, os filhos não devem saber desses detalhes, porque isso pode se transformar numa questão angustiante para eles. Então é importante que eles saibam, em primeiro lugar, que eles continuarão em contato com ambos. Em segundo lugar, que continuarão sendo amados por ambos. Em terceiro lugar, que são os dois, pai e mãe, que já não moram mais junto, mas não são mais marido e mulher, mas são os dois responsáveis pelos filhos. Então a conversa é assim: se a criança tiver 3, 4 anos, por aí, é dizer, olha, né, nós vamos mudar de casa, nós vamos ficar morando numa casa, seu pai vai morar em outra casa, e você vai ter a possibilidade de ficar nas duas casas. Pode ser um final de semana, pode ser durante a semana, quem vai buscar você na escola é fulano, às vezes a mãe, às vezes o pai. Enfim, dá os mínimos detalhes, mas explicar com clareza por que que eles não irão continuar morando juntos. E se os filhos perguntarem por que isso pode acontecer, é importante que os pais digam: é um motivo nosso, a gente não estava se dando bem morando junto, então nós resolvemos cada um seguir sua vida. Mas é importante saber que vocês saibam muito claramente: nós continuamos sendo seus pais e continuamos sendo uma família.
10: Roseli, para os filhos um pouquinho maiores e até adolescentes, né, alguns casos até dessa separação quando acontece na vida adulta, a conversa é um pouco mais profunda ou não? É uma relação de casal, os filhos são comunicados e fica por isso também?
11: Respeitando o princípio de não fazer uma exposição da vida do casal. Muitos motivos de separação têm a ver com a intimidade do casal, com os pactos realizados entre eles no começo do casamento, durante um certo período cumpridos, depois não foram cumpridos. Os filhos não precisam saber disso, mesmo os adultos. Então é importante, assim, com o adolescente, né? O adolescente, a criança a partir dos 9, 10 anos, ela já conhece casos e situações de separação. Provavelmente na escola ela tem amigos, filhos e pais separados, ou passou por esse período da separação, escutou, né, os lamentos dos amigos, das amigas. E o adolescente, então, tem mais amplitude ainda nesse universo, nesse mundo em que ele vive. Então pode-se, sim, refletir a respeito de que um casamento pode acabar, que os motivos são muito diversos, cada casal tem os seus motivos, que nunca é um motivo só, mas é importante sempre dizer, principalmente para o adolescente, que o motivo não é ele. Porque o adolescente é naturalmente rebelde nessa fase da vida, né? Ele gosta de provocar, ele gosta de colocar os limites cada vez mais distantes. E ele pode achar, com todas as angústias que ele já tem nesse período, que a responsabilidade pela separação é dele. E os pais precisam dizer que não é, que é apenas do casal.
10: E Roseli, gera também uma preocupação muito grande. Eu já vi dois extremos, né? Do filho reagir com uma tristeza profunda, sem uma grande compreensão, e aí, independentemente da idade. E, por outro lado, também uma revolta, principalmente com uma das partes, né? Não aceitando aquela situação, colocando a culpa em alguém. E nessa situação, como acolher? Talvez um mediador externo pode ser uma opção, seja alguém da família que possa contribuir para uma conversa, ou mesmo um profissional, né? Um psicólogo que possa ajudar nessa compreensão?
11: Vamos lembrar, Thaís, que cada criança pode reagir de um jeito muito diferente, né? A situação da separação dos pais, seja na infância ou na adolescência, potencialmente, e vamos prestar atenção nessa palavra, potencialmente pode ser traumática, É um luto que os filhos vão passar, né? Porque é uma mudança que se distancia os filhos de um dos pais, pelo menos alguns dias, né? Ou dos dois, alguns dias. Então, é um momento difícil. É bem importante, muito importante mesmo, que os próprios pais tentem conversar com eles a respeito de que não há culpados, né? Que tudo que é humano acaba um dia. Ah, mas há casamento que não acaba. Sim, há casamento que não acaba, há casamento que se transforma, e a gente tentou transformar e não conseguiu. Chegamos no ponto de aceitar que a gente viveria melhor separados. Agora, se continua essa reação muito difícil, que a gente vê que há um sofrimento intenso da vida dos filhos, é possível sim pedir para uma pessoa adulta da família ou amigo da família que ele conheça e confie, conversar com ele, ou em alguns casos buscar ajuda de um profissional. Se o filho for criança, a melhor coisa é que os pais conversem com o profissional, porque talvez eles não tenham alcançado o ponto necessário para conversar com o filho. E dependendo da idade, o próprio profissional dirá se o ex-casal que vem conversar para ser orientado, ou se a criança ou o adolescente devem ser encaminhados para terapia, né? Uma conversa.
10: Roseli, você sempre prepara dicas que contribuem, né, com a reflexão do tema que a gente está abordando. Qual é a dica sobre esse assunto?
11: E eu pensei assim, que há momentos em que os pais e os filhos podem estar juntos, mesmo o casal não existindo mais, para refletir juntos a respeito do resultado de uma separação e da continuidade da vida de cada um dos pais, da mãe e do pai, né? E eu escolhi, portanto, um filme que pode ser assistido por adultos, crianças, adolescentes. O filme é leve, tem momentos de comédia e tem momentos difíceis, que é o que acontece quando um casal se separa com filhos. Uma Babá Quase Perfeita. É bem interessante esse filme, é dos anos 90, com um ator que é muito carismático, e ele, para ficar perto dos filhos, resolve se transformar numa babá quase perfeita. Vale a pena assistir em grupo.
10: Uma Babá Quase Perfeita, essa indicação da Roseli sobre esse tema, né? A separação dos pais. Esse é o nosso assunto por aqui no programa Seus Filhos de hoje. Fique à vontade para compartilhar e também para dividir com a gente as suas dúvidas. Nosso e-mail, seusfilhos@bandnewsfm.com.br. A nossa pausa é rápida, nós voltamos já já. Esperamos você.
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0: 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Agora 11:16. Um homem acusado de obrigar as filhas adolescentes a incendiar pertences da mãe é preso na Ilha do Governador, na Zona Norte. A prisão ocorreu na segunda-feira, dia 20. De acordo com as investigações, o preso teria obrigado as duas adolescentes de 11 e 13 anos a despejarem gasolina sobre roupas, bolsas e outros pertences, outros objetos da mãe, da companheira, da ex-companheira, no caso. Em seguida, ele teria ateado fogo aos pertences, filmado toda a ação e encaminhado posteriormente os vídeos à vítima. As adolescentes relataram que obedeceram às determinações do pai por medo. A vítima já possuía medidas protetivas de urgência contra o ex-companheiro por violência doméstica. Maria Eduarda Vieira.
15: 25 pessoas foram baleadas na zona norte do Rio em um intervalo de 10 dias, período em que os confrontos entre criminosos rivais se intensificaram na região. Desse total, 18 pessoas morreram. Entre as vítimas, há inocentes. Os tiroteios ocorreram em meio à disputa territorial no Morro do Juramento, em Cordovil e em Vigário Geral, após ataques de criminosos do Terceiro Comando Puro. Entre as mortes, 3 foram registradas em uma abordagem policial. Os confrontos ocorrem em comunidades vizinhas. Do Juramento a Vigário Geral, a distância é de aproximadamente 6 quilômetros. Diante do cenário, na última semana, a polícia militar iniciou a operação Interceptação, com foco em combater a atuação de organizações criminosas na área. A corporação confirmou que o policiamento segue reforçado nas regiões. Em Cordovil, os traficantes chefiados por Álvaro Malaquias Santa Rosa, o Peixão, tentam expandir o domínio para comunidades do Dourado e da Tinta, que são controladas pelo Comando Vermelho. A região concentra o maior número de atingidos, são 14 baleados. Desse total, 8 pessoas morreram. O TCP também tenta controlar o Morro do Juramento. A comunidade registrou 6 mortes desde o último fim de semana. Uma das vítimas era um adolescente de 16 anos que, segundo familiares, estava soltando pipa quando foi baleado. Já na divisa entre Vigário Geral e Jardim América, os criminosos tentam controlar uma área que ainda é considerada neutra. A vítima mais recente da violência morreu nesta segunda-feira. Leda Maria da Conceição Antônio, de 76 anos, era dona de uma padaria e foi atingida dentro do estabelecimento comercial na comunidade Furquim Mendes. Ainda de acordo com a PM, na mesma região, um homem também foi baleado e encaminhado ao Hospital Getúlio Vargas. Não há informações sobre o estado de saúde dele. Até o momento, também não há confirmação da identidade do homem. No mesmo dia, a PM também foi acionada para uma ocorrência de artefato explosivo na região. Moradores da comunidade se assustaram com o barulho da violência. Na madrugada desta terça-feira, 3 bandidos morreram após uma perseguição policial que começou na estrada do Quitungo e foi até a Praça Marco Aurélio, na Avenida Vicente de Carvalho, uma das principais da região. Um bandido foi preso.

0: Informações do Noticiário Nacional com o Henrique Tanger.
1: Os quatro irmãos de Oliver, menino de 3 anos que foi morto após ser espancado pelo pai em Viamão, na região metropolitana de Porto Alegre, seguem sob os cuidados do Serviço de Acolhimento Institucional do município. As crianças, com idades entre 1 e 9 anos, recebem atendimento especializado e são acompanhadas pelo Ministério Público. O pai de Oliver, o missionário norte-americano Dandre Grayson, confessou o crime e está preso preventivamente.
0: Agora direto de Salvador, João Marcos Moura.
2: Mais da metade da população brasileira utiliza o cartão de crédito, de acordo com o levantamento da Serasa. Além disso, 3 em cada 10 consumidores usam o limite para pagar despesas do dia a dia. Mesmo estando sempre com ele na carteira, a autônoma Débora Moreira sabe bem que o cartão não é licença para sair gastando.
3: Sempre divido de 2 vezes para estar dentro do meu limite, entendeu? A gente fazer o que pode, não se endividar, né?
2: Na Bahia, atualmente, são mais de 5.194.000 consumidores negativados, segundo o novo mapa da inadimplência da Serasa.
0: Júlia Aquino.
4: Um homem de 44 anos é preso em João Pessoa, na Paraíba, suspeito de ameaçar a ex-namorada, descumprir uma medida protetiva e jogar gasolina na porta da casa da vítima como uma forma de intimidação. Segundo a Polícia Civil, o investigado continuou perseguindo e ameaçando a mulher, mesmo após uma decisão judicial que o proibia de manter qualquer contato com ela. Diante da gravidade do caso e do risco à integridade da vítima, a justiça decretou a prisão preventiva do suspeito. Ele deve passar por audiência de custódia, que vai decidir se a prisão será mantida durante o andamento do processo.
0: Uma trabalhadora doméstica encontrada em condições análogas à escravidão em uma residência no município de Nova Iguaçu, na Baixada Fluminense, vai receber R$645 mil de indenização dos empregadores. O valor foi acordado durante a audiência na justiça. Segundo as investigações, a vítima trabalhava na residência há 52 anos e nunca recebeu qualquer remuneração pelos serviços. Ela realizava todas as tarefas domésticas e era responsável pelos cuidados do filho da dona da casa. Ela foi resgatada no dia 14 de julho deste ano em uma ação do Ministério Público do Trabalho no Rio de Janeiro. A Polícia Federal cumpre 28 mandados de busca e apreensão aqui no Rio de Janeiro e em São Paulo contra uma organização criminosa que desviou cerca de R$45 milhões de correntistas e beneficiários da Caixa Econômica Federal. Segundo as investigações, o valor milionário foi subtraído a partir de acesso a dados sigilosos. O grupo contava com a participação de servidores públicos e advogados para vazar informações privilegiadas e obstruir possíveis investigações. Eles eram corrompidos por contraventores e davam suporte à quadrilha. Em nota, a Caixa diz que atua em conjunto com a PF, contribuindo nas operações e colaborando com os órgãos de segurança pública nas investigações que combatem fraudes e golpes.

Um homem é preso por espancar o próprio filho de 3 anos, apenas 3 anos, após ele ter urinado e defecado na roupa no bairro Monte Castelo, em Nova Iguaçu, na Baixada Fluminense. Esse caso aconteceu no último domingo, dia 19. A mãe da vítima relatou que identificou lesões físicas na criança após buscá-la na casa do pai. Segundo ela, o homem ainda teria confirmado as agressões e disse que esta era uma forma de corrigir o filho. A mulher disse também que o pai do menino chegou a dizer que, como ele era seu filho, ele poderia até matá-lo se desejasse. Depois da prisão do homem, o menino passou por um exame de corpo de delito que comprovou as agressões. O criminoso vai responder pelo crime de

0: Duas pessoas são mortas a tiros na casa de um vereador em uma ilha de Itacuruçá, distrito de Mangaratiba, na Costa Verde Fluminense. Policiais militares do batalhão do município foram acionados na madrugada de hoje para verificar uma ocorrência de homicídio em uma casa da Ilha Flecheira. O imóvel pertence ao vereador do município, doutor Mair Bichara. No local, a equipe encontrou as duas vítimas atingidas por disparos de arma de fogo. Segundo a corporação, 11 aparelhos celulares foram roubados durante a ação e os autores fugiram em um barco. A Polícia Civil investiga as mortes e também busca imagens de câmeras de segurança para identificar os autores do crime. Nas redes sociais, o parlamentar afirmou que o imóvel é disponibilizado para locação por meio da plataforma Airbnb e, na data dos acontecimentos, encontrava-se alugado. David Cardoso, direto de Salvador.
1: A restauração da Igreja de São Francisco de Assis, no Centro Histórico de Salvador, segue avançando quase um ano e meio após o desabamento do teto. Uma visita guiada nesta terça mostrou os trabalhos realizados no templo. As obras foram divididas em três etapas de recuperação. A igreja é tombada pelo IPHAN desde 1938 e é um dos principais símbolos do barroco brasileiro. Há quase um ano e meio, no dia 5 de fevereiro de 2025, parte da construção, também conhecida como Igreja de Ouro, desabou. A turista Júlia Rigueto morreu e outras 5 pessoas ficaram feridas.
0: 11 horas 26 minutos. 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
2: O casamento dos pais muda a rotina, mas não precisa deixar traumas nos filhos. É sobre a separação dos pais que a gente conversa no programa Seus Filhos de hoje. Eu, Thaís Dias, sigo na companhia dela. Roseli Sayão também por aqui conosco, dividindo e trazendo dicas preciosas para você que vive esse momento. E eu já quero começar, Roseli, com a participação da Isadora Monteiro, de 16 anos.
3: Meus pais se separaram quando eu tinha 9 anos. Eu acho que isso me impactou de uma forma muito negativa, porque eu sempre fui uma pessoa muito apegada aos meus pais, principalmente ao meu pai. Então, quando ele saiu de casa, foi um pouco complicada de não ter mais ele todo dia aqui, não ter mais a mesma rotina que eu tinha com ele e com a minha mãe. Então, as coisas ficaram muito diferentes. Eu tive que passar a ir para uma outra casa e frequentar outros ambientes. Eu acho que isso me impactou mais de forma negativa do que positiva.
2: Roseli, é importante trazer o relato de quem viveu também na pele esse outro lado, porque a gente está falando dos pais, mas a Isadora falou, foi difícil, mexeu com a minha rotina, tive que ter duas casas, não é nada fácil. Eu queria que você falasse para esses filhos que estão acompanhando o programa, a gente sabe que muitas crianças e adolescentes também acompanham com a gente.
4: Então eu vou falar direto com você, né? Criança que passa por esse momento e estranha, né? Está numa situação muito estranha para você. Acontece. O que que acontece? Algumas transformações da família você nem percebe. Por exemplo, né, quando você é pequenininho, a família é de um jeito. À medida que você cresce, entra na escola, no ensino fundamental, a família muda, muda as preocupações, muda a atitude, muda comportamento. Quando você sai da infância e entra na adolescência, muda tudo novamente. Não é só você que muda, a família toda muda no seu entorno. E algumas mudanças são difíceis para você, como a separação dos pais. E por que que é difícil, né? A gente acabou de ouvir a nossa ouvinte falar, né? É difícil porque eu tinha uma rotina com os dois. Isso é uma grande mudança, porque os dois estavam ali na hora que você saía, na hora que você chegava, ou pelo menos proximamente. E agora não, cada um estará com vocês sozinho. O pai com você, a mãe com você. Então, é uma perda que dói. Mas muitas coisas na vida doem, provocam angústia e ajudam a gente a crescer. Você pode crescer nesse momento, né? Crescer sabendo que você tem um vínculo com os dois, que esse vínculo não se perdeu nem se perderá, dependendo da boa vontade deles também, não só da sua. E que você, de vez em quando, deve dizer para eles se você sente que o vínculo está se tornando muito frágil. porque os filhos dizem coisas para os pais que são grandes ensinamentos. Então, quando você se sentir muito angustiado, achando, né, que está tendo um distanciamento que você não gostaria de ter, e que isso é que mais doloroso para você, converse com eles, agora separadamente, mas não tem importância, porque agora você tem a riqueza de duas opiniões, duas situações e dois contextos bem diferentes. Isso pode te ajudar.
2: Roseli, para amenizar essa situação da separação, esse impacto no dia a dia, né, que afetou tanto a Isadora e afeta tantas outras crianças e adolescentes, deixando de lado a questão jurídica, né, levando ali em consideração uma relação entre pai e mãe, ouvir essa criança sobre como essa rotina está sendo prejudicada, tentar administrar, olha, eu gostaria de, por exemplo, ficar durante a semana numa casa só e nos finais de semana em outra. Essa fala também de acolhimento, de escuta, para tentar facilitar um pouco esse dia a dia da criança é importante quando a gente está falando da guarda? Ou não, a criança vai falar, eu fico só no fim de semana com meu pai, eu gostaria de ficar também alguns dias durante a semana, queria um convívio mais próximo. Isso tudo valeria uma conversa em família também?
4: Vale muito. Vale muito uma conversa em família, porque às vezes há uma certa confusão com essa história de vamos ouvir a criança. Porque eu mesma já ouvi muitas mães me dizerem que não enviaram no final de semana o filho para a casa do pai, porque o filho disse que não queria ir e ela achou melhor ouvir o filho. Não é isso que é ouvir o filho, né? A gente precisa garantir a relação do filho com a mãe e com o pai. E no caso de adolescente e criança, essa garantia às vezes precisa ser condução. Ah, eu não quero ir para a casa do meu pai. Não, você vai. Você vai porque é o momento de você estar com ele. Ah, mas é muito chato. É, aqui também pode ser chato, não é mesmo? Não há momentos chatos aqui? Então, isso não deve ser ouvido. Aquilo que atrapalha a relação do filho ou com a mãe ou com o pai não deve ser ouvido. Agora, é importante ouvir isso sim, né? Olha, é mais fácil ficar na casa do meu pai, porque a escola é mais perto, eu demoro menos tempo no trânsito, lá fica mais silêncio para eu.

0: precisam fazer o acordo, né? Não é só a mãe, o pai, o filho, ou a mãe, o filho, ou o pai, o filho. E daí transmitem a decisão, olha, ele vai ficar aqui tais dias. Não. Primeiro ouve o filho, aquele que ouviu a queixa, e depois conversam em grupo para que tudo fique acertado de maneira respeitosa e justa para todos.
1: Roseli, a gente está falando de guarda, a gente está falando de uma boa relação, mas nem sempre é assim, né? Com o fim de um casamento. E a gente sabe que muitos casos de alienação parental acontecem e provocam impactos profundos na relação entre um desses pais e essa criança ou esse adolescente. Como evitar isso e o que fazer quando é uma situação que já está acontecendo?
0: É, pois é. E a gente precisa proteger os filhos disso. O que significa proteger os filhos disso? É, sempre aquelas mágoas que ficaram após a separação podem interferir de uma maneira que às vezes a própria pessoa não percebe. Então, há uma certa idade da criança que ela não gosta de falar ao telefone. É, mesmo que seja o celular, que hoje é tão atrativo, né? Ah, seu pai está aqui, quer falar com você. Agora não, estou ocupada. Nessa fase, não há importância que a criança não vá, porque não é muito o jeito dela mesmo fazer isso. Agora, quando for necessário, é preciso que a gente conduza o filho, porque senão a gente pratica alienação parental sem perceber. Alienação parental é aquilo que tem a tendência de afastar o filho ou da mãe ou do pai. Às vezes é intencional, e a gente conhece casos assim. Às vezes não é intencional, mas também acontece. E vamos lembrar de um direito com o pai e mãe em boas condições. E o ex-casal, o pai e a mãe, tem muito a oferecer para que a criança consiga ter essa boa relação com ambos.
1: Roseli, é importante a gente focar também num ponto, porque já recebemos relatos assim, alguns pais ou algumas mães que viveram essa realidade da alienação parental falaram assim, olha, eu tentei até um ponto que eu desisti, eu não conseguia mais esse contato. E é importante tentar até mudar essa realidade, né? Porque o filho recebe essa sensação de que, ó, meu pai também não quer mais, ou minha mãe não quer mais falar comigo, desistiu de mim. É importante essa tentativa até onde for possível mesmo.
0: Sempre. Não desiste nunca, né? Aliás, tem uma brincadeira aí, o brasileiro não desiste nunca. Recentemente eu falei com um pai que estava quase desistindo, porque ele contava com a rebeldia do filho, adolescente, que se recusava a encontrar com ele. Quando encontrava, estava sempre emburrado. E ele veio conversar comigo dizendo que ele ia desistir. E eu disse para ele, não, um dia ele vai te cobrar disso, porque você é o adulto da relação. Você pode conduzir isso, você pode suportar a cara emburrada dele, a má educação dele de vez em quando, as bobagens que ele faz ou fala quando está com você, mas não desista. Porque um dia ele vai sentir que você desistiu e isso vai doer demais. Agora, neste momento, se você desistir, pode até ser que ele se sinta um pouco aliviado, mas esse período aqui do presente passa. O futuro chega muito rápido para o adolescente. E aí ele vai lembrar de você e falar, ele desistiu de mim. Não deixe isso acontecer.
1: E Roseli, qual é a indicação que você traz também nesse momento da nossa conversa para quem está acompanhando a gente?
0: Ah, justamente eu trouxe um artigo da internet que fala exatamente de adolescentes, né? O artigo está num site português. A língua é portuguesa com algumas diferenças, mas dá muito bem para a gente entender. O endereço é psicoajuda.pt. E o título do artigo é Impacto da Separação nos Filhos Adolescentes. Vale a pena ler esse artigo. O Impacto da Separação nos Filhos Adolescentes. E o endereço psicoajuda.pt.
1: E nós voltamos já já para falar mais sobre a separação dos pais e a rotina dos filhos depois dessa decisão. Não sai daí não, a gente espera você.
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2: Onze horas e trinta e oito minutos. Começamos esse giro de reportagem com ela, Maria Clara Vinhais.
3: Pais de alunos denunciam que estudantes do Colégio Cívico-Militar Cabo PM Elisângela Bessa Cordeiro, em Areal, no centro-sul fluminense, seguem sem professores pelo segundo ano consecutivo. Segundo as famílias, a falta de docentes compromete o aprendizado e já levou responsáveis a transferirem os filhos para outras escolas. De acordo com o pai de uma aluna, Vinícius José Gonçalves, a situação não se restringe a uma única turma. Segundo ele, estudantes do oitavo ano estão sem professores de ciências e história, enquanto alunos do primeiro e segundo ano do ensino médio estão sem a disciplina de laboratório de ciências da natureza. Ele afirma que a ausência das aulas prejudica principalmente quem pretende disputar vagas em escolas técnicas e vestibulares.
4: Ela está sem professor nas disciplinas de história e ciências desde o início do ano de 2026. E já no ano passado, 2025, ela passou o ano todo sem a disciplina de ciências e uma parte do ano sem professor para lecionar a matéria de matemática. Ela agora tem interesse em fazer provas lá para o colégio técnico na cidade vizinha de Três Rios, no colégio da Fijan, e ela vai ter dificuldade, porque ela não teve a disciplina de ciências durante um ano e meio.
3: Os relatos apontam que o problema já provoca evasão escolar. Um dos pais informou que decidiu retirar o filho da unidade e matriculá-lo na rede municipal por causa da falta de professores e do tempo ocioso durante o período das aulas. Outras mães também afirmam que os filhos seguem sem docentes em diferentes disciplinas e cobram uma solução da Secretaria de Estado de Educação.
5: Meu filho está com falta de professores das matérias de ciências e histórias desde o início do ano, o que deixa uma lacuna muito grande para as crianças.
6: Eu estou tirando meu filho do colégio porque não tem as disciplinas todas, fica muito tempo lá com tempo ocioso.
7: Este ano ela está sem professor em duas matérias, sociologia e ciências humanas. E até o momento não tivemos alguma resposta. Ano passado ela também foi prejudicada em algumas matérias.
3: Em nota, a pasta informou que adota medidas permanentes para suprir a carência de professores. Entre elas, a ampliação da carga horária por meio da gratificação da lotação prioritária, a migração de docentes de 18 para 30 horas semanais e a contratação temporária de profissionais. A pasta também informou que as escolas são orientadas a adotar estratégias pedagógicas para garantir o cumprimento do planejamento e dos 200 dias letivos previstos em lei.

0: Rafael Procópio.
1: Deve ser realizado no próximo dia 7, na sede da Superintendência da Polícia Federal em Brasília, o depoimento do senador Jax Wagner, do PT da Bahia. O parlamentar é investigado no âmbito do caso do Banco Master. O petista foi intimado por conta das investigações que apontam possíveis vantagens indevidas recebidas por supostamente ter atuado em favor dos interesses de Daniel Vorcaro no Senado Federal. De acordo com a investigação, o senador seria o verdadeiro dono de um apartamento em construção em Salvador, avaliado em R$2,5 milhões. O imóvel foi registrado em nome de terceiros e, segundo a PF, é um indício de ocultação de patrimônio. Wagner nega as acusações.
0: Seguimos com mais informações para você agora com Leandro Aslan.
2: Cabe ao ministro da Justiça e Segurança Pública, Wellington César Lima e Silva, decidir se demite ou não o ex-deputado federal Eduardo Bolsonaro do cargo de escrivão da Polícia Federal, depois que a corporação concluiu o processo administrativo disciplinar contra ele. No processo, realizado pela Corregedoria do órgão, a Polícia Federal chegou à conclusão que o filho do ex-presidente Jair Bolsonaro abandonou o cargo e, por isso, deve ser demitido. Alegando sofrer perseguições políticas, Eduardo Bolsonaro se mudou para os Estados Unidos no ano passado. O ex-parlamentar teve um mandato cassado por excesso de faltas pela mesa diretora da Câmara dos Deputados, já que as ausências não foram justificadas.
0: E dois ferros velhos são interditados em São Gonçalo, na região metropolitana, por agentes da Diretoria de Desmontagem do Detran. A ação aconteceu hoje, terça-feira. Peças de veículos roubados foram encontradas em estabelecimentos que pertenciam ao mesmo dono. No local foram encontradas peças de um carro roubado em São Gonçalo e de um veículo furtado em Caxias, na Baixada. A interdição aconteceu após denúncias ao departamento de que os espaços sem registro estavam funcionando na região. O homem acusado de tráfico de drogas, que havia sido preso no mês passado, é preso novamente por agentes do programa Segurança Presente. Ele foi detido na região da Orla de Piratininga, em Niterói, na região metropolitana. Segundo os agentes, eles estavam reforçando o policiamento na área quando perceberam o homem tentando fugir com a aproximação da viatura. Com ele foi encontrada uma mochila contendo 68 pedras de crack, maconha, skunk e um rádio comunicador. Segundo o levantamento da polícia, o suspeito tem anotações pelos crimes de furto e tráfico de drogas. Ele havia sido preso no dia 4 de junho desse ano pelo mesmo crime. O gerente de um restaurante no Catete, na Zona Sul, é preso por vender alimentos em condições impróprias para consumo. A ação aconteceu hoje. De acordo com a CEPOL, o restaurante Adega Portugália, localizado no Largo do Machado, armazenava os produtos usados no preparo das refeições sem etiqueta ou fora da validade. O ambiente também foi considerado insalubre pelos agentes. O gerente do estabelecimento foi preso em flagrante por crime contra a ordem tributária e a relação de consumo. O homem preso após atropelar uma pessoa enquanto fugia da polícia em Cosmos, na Zona Oeste, foi autuado em flagrante pelo crime de homicídio. De acordo com a Polícia Militar, os agentes faziam patrulhamento pela rua Umbará quando avistaram duas motos sem placas, conduzidas por ocupantes sem capacete. Os policiais tentaram abordá-los, mas os suspeitos tentaram fugir. O condutor de uma das motos atropelou um homem que foi socorrido em estado grave ao Hospital Municipal Rocha Faria, mas não resistiu aos ferimentos. No último fim de semana, um idoso de 75 anos morreu também após ser atropelado por criminosos em fuga na Taquara, na Zona Sudoeste. José Carlos Castilho voltava do trabalho e caminhava pela calçada na estrada do Mapuá quando foi atingido pelo veículo. 11:45, você volta a acompanhar o programa Seus Filhos.
3: O casamento pode acabar, Mas a parceria para a criação dos filhos, não, essa é fundamental. Hoje o programa Seus Filhos fala da separação dos pais e o impacto disso na rotina de crianças, adolescentes e até dos filhos adultos. Eu, Thais Dias, sigo por aqui e ela também, Roseli Saião, nesse papo sobre esse tema. Roseli, queria trazer nessa conversa um aspecto que volta e meia quando a gente fala de separação, a gente tem um pai ou uma mãe falando dessa questão. Olha, eu me separei e fui cobrada pela escola que eu deveria ter comunicado essa separação para a escola, para que pudesse de alguma forma ajudar ali num suporte para a criança, para o adolescente. É o caso de entrar nesse grau de intimidade com a escola ou não precisa?
4: Isso me assusta tanto, Thaís. Você sabe que lá para os anos 70, mais ou menos, a escola resolveu conhecer melhor os seus alunos. Mas ela achou que conhecer melhor os alunos, ela faria isso por meio da família e não diretamente com os seus alunos, né? A escola precisa conhecer os seus alunos a partir da relação que os profissionais que trabalham na escola têm com os alunos. A família tem outro tipo de convivência. A família tem uma coisa que se chama privacidade, intimidade, que a escola precisa respeitar. Imagina você que a escola tinha mania de fazer um questionário que a gente chama de anamnese, que pergunta da gravidez, se o filho foi desejado. E olha, esmiuça assim a vida da família um tanto que é uma invasão incrível. Quando o responsável, a mãe ou o pai ou ambos vão para a escola e dizem: a nossa família está passando por uma separação, tudo que acontecer na escola em relação a esse aluno, os professores vão pensar: ah, mas a responsabilidade é pela separação. E às vezes não tem nada a ver com a separação. Então eu sou mais favorável a que a escola respeite a privacidade familiar e que a família não fique se abrindo tanto para a escola. Deixa a escola se relacionar diretamente com os seus alunos e descobri-los por lá mesmo. Não precisa de saber os detalhes da vida familiar. E vamos lembrar uma coisa: a comunicação entre a família e a escola acontece de qualquer maneira por meio da criança ou do adolescente. Ele é que comunica as coisas na escola da família e as da família na escola. E vamos lembrar que criança não sabe guardar segredo. Então, em algum momento, isso vai aparecer. Mas é por meio da própria criança, do aluno ou do filho, quando for à escola, que fizer alguma coisa. Eu sou mais partidária de a família deixar esse momento para ela viver, porque é doloroso para todos da família.
3: Roseli, temos agora a palavra do Caio Fernandes, de 21 anos. Ele vai falar um pouco sobre como essa questão da separação impactou na rotina dele.
5: Quando o Lucas tinha uns 3 meses, eu e a mãe dele, a gente se separou. Mas a gente tenta manter uma boa relação por conta dele, faz tudo por ele. Ele fica na casa dos dois, bem tranquilo quanto a isso. Porque não tem nada a ver com o fim de um relacionamento.
3: E é importante, Roseli, manter esse mínimo de cumplicidade. A gente está falando aqui da criação, das decisões do dia a dia, sentar junto para ajudar, ou eventualmente festa. Eu já vi casos de famílias que fazem festas separadas, 2 festas, às vezes 3 festas, né? Porque os pais não podem ficar no mesmo ambiente. Sempre que possível, conciliar esses momentos é importante ou não precisa?
4: Aliás, Thaís, falando em festa, vamos lembrar que algumas festas são tradicionais, Natal, Réveillon, coisas desse tipo, né? E aí fica aquele drama, como faz, vai no um, vai no outro, mas a gente queria os dois. Se o ex-casal consegue manter uma atitude civilizada e amistosa entre si, nada impede que eles vão à mesma festa. Aliás, para os filhos adultos, adolescentes ou crianças, é muito bom ver esse momento de que pessoas que já foram casadas, não são mais, conseguem conviver amigavelmente, continua ali o vínculo familiar entre eles. Então, nós precisamos ter consciência de que a relação de amizade do ex-casal é importantíssima para a saúde mental dos filhos. Então a gente precisa, como adulto, aprender a superar algumas questões que ficam lá dentro da gente. Pode ficar lá, mas fica dentro. A gente não deve expressar esse tipo de coisa, que é uma mágoa, é uma chateação, é às vezes uma intolerância em relação a tal comportamento. Mas olha, por muito tempo você tolerou e era casada ou casado com essa pessoa. Agora não é mais. É mais fácil de tolerar agora, pelos filhos, pela saúde deles.
3: E qual é a sua dica, Roseli, para a gente continuar nessa conversa por aqui?
4: Olha, na nossa conversa, nós falamos de crianças pequenas, né? E eu queria lembrar, Thaís, que a literatura dedicada ao público infantil é muito boa, é muito rica. E há muitos livros que falam diretamente para a criança a respeito da separação dos pais. E eu tenho um que eu adoro, que é assim, na capa tem duas casas diferentes. E o título do livro é Lá e Aqui. Quem tem filho pequeno e está passando pelo processo de separação pode se sentir muito ajudado lendo com o filho esse livro, Lá e Aqui.
3: A gente segue na reta final desse papo, mas eu queria já trazer aqui uma situação que muitas vezes envolve também essa questão da separação, que são as novas famílias, né? O casal se separa e em alguns casos um lado já opta por uma nova família ou mesmo por um novo relacionamento. Quando apresentar, Roseli, para essa criança, para esse adolescente, esse novo parceiro, essa nova parceira?
4: Esse é um momento importante, Thaís, na vida dos pais e dos filhos. Porque, né? Eles não são mais um casal, eles se separaram e ambos têm o direito de construir uma nova relação amorosa, que pode dar certo e pode não dar. Mas o importante é lembrar que os filhos, após a separação do casal, passaram por um luto ou ainda estão passando, depende muito da criança, do tempo que se passou. E, portanto, é bom evitar outros lutos desnecessários. Quando a relação está no início, ainda não há certeza de que essa relação vai permanecer por um tempo mais longo, é bom poupar os filhos desse conhecimento. Mas quando é necessário a apresentação, porque sempre o pai ou a mãe vai encontrar com os filhos junto, né, com o novo parceiro ou a nova parceira, a apresentação deve acontecer exatamente assim. Olha, a partir de agora, esse aqui é meu namorado, é minha namorada, nós vamos passear juntos no final de semana, alguns programas a gente vai fazer junto e pronto. Os filhos podem colocar objeções? Até podem. A gente pode ouvir e sempre dizer para eles, isso não atrapalha a nossa relação. Nós teremos ainda muitos momentos só nós. E a minha vida, da minha vida cuido eu. Eu cuido da minha vida e da de vocês por enquanto.
3: E olha, se você quiser participar com a gente, manda para cá sua mensagem, compartilhar uma experiência, fique à vontade. Nosso e-mail, seusfilhos@bandnewsfm.com.br, ou você pode nos acionar nas redes sociais, @RoseliSaião, Roseli com Y, Saião também, ou @ThaísBDias, Thaís com H. Reforçando que esse programa fica disponível para você ouvir quantas vezes quiser no site da Band News FM, no nosso canal no YouTube e nos principais tocadores de áudio. Você pode ouvir quantas vezes quiser e pode compartilhar quantas vezes quiser também. Quero agradecer muito a toda a equipe que nos auxilia aqui para colocar esse programa no ar. Vamos lá, na produção da Beatriz Alencar, na produção aqui do nosso estúdio, o Rafael Henrique, a edição do Pedro Salles, a sonorização do José Antônio de Araújo, todos eles aqui dedicados para que a gente possa compartilhar com vocês essas dicas da Roseli, tirar as dúvidas. E eu quero agradecer aos nossos ouvintes, a você que nos acompanha pelas diversas plataformas. Muito obrigado pela companhia e o meu beijo, meu carinho especial para ela, minha parceira de sempre, Roseli Saião. Um beijo para você.
4: Um beijo para você também, Thaís. E para os nossos ouvintes, muito carinho. Educar os filhos não é tarefa fácil, mas é de enorme responsabilidade. E nós estamos aqui para apoiar vocês.
3: E continue ligado, porque os seus filhos, só aqui na Band News FM.

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0: 11:56, uma operação da Polícia Militar de São Paulo resultou na libertação de uma mulher de nacionalidade filipina que era mantida em cárcere privado. A ação ocorreu após denúncias de vizinhos que notaram a situação de abuso na residência onde a vítima vivia com seu filho e o companheiro. De acordo com os relatos obtidos durante a investigação policial, a mulher vivia sob constante vigilância e manipulação psicológica. Embora o agressor, por vezes, deixasse a chave da residência, ele utilizava o próprio filho do casal, uma criança nascida aqui no Rio de Janeiro, como moeda de troca para garantir que ela não fugisse. Além do impedimento físico e emocional, a mulher estava em situação de vulnerabilidade documental. O homem reteve os documentos da vítima, deixando-a sem registro de estrangeiro necessário para circular aqui no Brasil ou para tentar regressar ao convívio da própria família, que reside atualmente nos Estados Unidos. O suspeito, que também é filipino, não se encontrava no local no momento em que a polícia chegou, mas foi localizado e preso pouco tempo depois. Ele já possuía um histórico de criminalidade no país de origem, onde respondia por violência doméstica e possuía um mandado de prisão em aberto, motivo pelo qual teria escolhido fugir para o Brasil. A gente lembra que o grupo Bandeirantes de Comunicação lançou esta semana a campanha Bande Não Se Cala, para reforçar a conscientização e o incentivo às denúncias de agressões, estupros e feminicídios em todo o Brasil. A mobilização pretende engajar a sociedade no acolhimento às vítimas e no enfrentamento da impunidade. A cada 30 segundos, uma mulher aciona a polícia militar para pedir socorro no país. Além disso, as estatísticas indicam o registro de um estupro a cada 6 minutos e um feminicídio a cada 6 horas no Brasil. O quadro expõe uma rotina marcada pelo medo, pela solidão e pelo silêncio das vítimas. Você que me acompanha a programação da Band News FM e sofre algum tipo de violência doméstica, denuncie. Denuncie, que você vai ver o quanto a sua vida vai melhorar, sua qualidade de vida vai melhorar. Mais um caso de tentativa de feminicídio. Uma jovem de 23 anos, ela sofreu a tentativa após ser atingida por mais de 10 facadas desferidas pelo ex-namorado no Espírito Santo. Sara passou uma semana internada em estado gravíssimo na unidade de terapia intensiva de um hospital local, recebeu alta e agora se recupera do trauma físico e também emocional. O crime ocorreu no último dia 10, no momento em que a vítima chegava à porta de casa, acompanhada do ex-marido, o pai de um dos filhos dela. Assim que o ataque começou, o homem fugiu do local sem prestar nenhum socorro. Sara foi esfaqueada no tórax, nas costas e no rosto. Moradores da região prestaram os primeiros socorros e a encaminharam ao hospital. O autor das agressões foi identificado como Fábio Henrique Gans Santana, também de 23 anos. Ele fugiu após ataque, mas foi localizado e preso em flagrante por tentativa de feminicídio. Sara contou que o comportamento agressivo do ex-namorado começou meses antes do atentado, marcado aí por episódios de ciúme excessivo e também controle. Ali, um homem beneficiado pela saidinha temporária da cadeia invadiu e furtou a casa da própria prima no bairro Alto da Lapa, na zona oeste de São Paulo. O criminoso, que não havia retornado ao presídio após o término da licença, quebrou a janela da residência para ter acesso aos cômodos. De acordo com as informações apuradas no local, o suspeito pulou o muro e o portão da propriedade antes de quebrar o vidro da janela. Já dentro do imóvel, ele retirou um televisor da sala de estar e fugiu levando o aparelho. A vítima percebeu a ação ao encontrar a janela danificada e apenas o painel vazio na parede. Ela identificou o próprio parente como autor do crime. A polícia militar foi acionada para atender a ocorrência e também registrar esse caso. A Polícia Civil investiga a morte de um casal de mulheres cujos corpos foram encontrados em uma região de mata na área continental de São Vicente, no litoral de São Paulo. Fabiana de Fátima Nogueira, de 47 anos, e Aparecida Simplício, de 52, estavam noivas com um casamento marcado e trabalhavam com entregas de mercadorias para e-commerce. As buscas pelo casal duraram 9 dias até a localização dos corpos. As vítimas desapareceram após almoçarem com familiares e irem até a casa de uma amiga, de onde saíram afirmando que iriam resolver alguns problemas. 2 dias após o sumiço, o carro do casal foi localizado abandonado no município vizinho de Praia Grande, a cerca de 10 quilômetros do local onde os corpos foram achados. O veículo estava aberto, contendo documentos, bolsas, chaves e o celular de uma das vítimas. De acordo com o laudo pericial, as duas mulheres foram mortas com tiros no peito, disparados de cima para baixo. 12:02, eu fico por aqui, uma excelente noite para você, até amanhã, muito obrigado pela sua audiência, você fica agora com a rede Band News FM.
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2: 12:02, pelo horário de Brasília, bom dia para você que acompanha a Band News FM. Nessa madrugada de quarta, 22 de julho de 2026, eu, Stephanie Toso, já tô por aqui, te faço companhia até às 7 horas da manhã, na atualização do noticiário, no que é destaque no Brasil e no mundo. E claro que de olho sempre nas mensagens que chegam pelo nosso WhatsApp, no 11 999 592 100. Desde já, muito bom dia para você que tá sintonizado por agora. Vamos juntos, hein, gente? Já nesses próximos minutos, fazendo um giro pelos principais destaques do noticiário. Indo direto a Brasília, o governo federal realiza reuniões com representantes de setores afetados pelo tarifaço americano. Informações que chegam com o repórter Rafael Procópio.
3: A ordem do governo Lula é de manter a conversa com setores produtivos e as contrapartes norte-americanas em relação ao tarifaço de Donald Trump. A sobretaxação de 25% sobre diversas exportações brasileiras que vão aos Estados Unidos começa a valer nesta quarta-feira. Nesta terça, o Ministério de Desenvolvimento, Indústria e Comércio e o vice-presidente Geraldo Alckmin passaram boa parte do dia se reunindo com diversos membros dos setores para analisar as propostas para mitigar os efeitos das tarifas e como reverter o quadro. Entre o empresariado afetado, há o entendimento que aplicar a lei de reciprocidade não é uma boa alternativa no momento. Além disso, o setor produtivo acredita que a sobretaxação deve durar até o resultado das eleições presidenciais de outubro.
2: A Igreja de São Francisco de Assis, em Salvador, avança na restauração quase um ano e meio depois do desabamento do teto que matou uma turista de São Paulo e feriu outras 5 pessoas. Detalhes que chegam com David Cardoso.
4: A restauração da Igreja de São Francisco de Assis, no Centro Histórico de Salvador, segue avançando quase um ano e meio após o desabamento do teto. Uma visita guiada nesta terça mostrou os trabalhos realizados no templo. As obras foram divididas em 3 etapas de recuperação. A igreja é tombada pelo IPHAN desde 1938 e é um dos principais símbolos do barroco brasileiro. Há quase um ano e meio, no dia 5 de fevereiro de 2025, parte da construção, também conhecida como Igreja de Ouro, desabou. A turista Júlia Rigueto morreu e outras 5 pessoas ficaram feridas.
2: Nos destaques do noticiário internacional, os Estados Unidos bombardeiam o Irã pela 11ª noite consecutiva com ataques a alvos militares. As defesas aéreas iranianas foram ativas em Teerã. O Irã ameaça agora atacar interesses americanos e de países aliados caso as instalações nucleares iranianas sejam atingidas. Isso após o presidente Donald Trump anunciar que atacará muito em breve um complexo subterrâneo próximo a uma instalação nuclear. O complexo tem mais de 100 metros de profundidade e nunca foi inspecionado pela Agência Internacional de Energia Atômica. Relatórios de inteligência indicam que o Irã teria transferido centrífugas para os túneis. Até o momento, não há informações oficiais sobre danos ou vítimas nos últimos ataques.

0: O país continua com grande contraste nas condições de tempo entre as diversas regiões do Brasil. No sul, a frente fria mantém as instabilidades, principalmente sobre Santa Catarina e o Paraná, com risco de temporais, chuvas fortes, raios, rajadas de vento e acumulados elevados, principalmente no centro-sul paranaense. No Rio Grande do Sul, a chuva começa a perder força e ocorre apenas de forma isolada no norte e no litoral do estado. No sudeste, em boa parte do centro-oeste, o tempo segue firme, mas a aproximação da frente fria aumenta o calor e mantém a umidade relativa do ar muito baixa. Em áreas de Goiás, Distrito Federal, Mato Grosso, Minas Gerais e do interior de São Paulo, os índices devem ficar entre 12 e 20%, elevando o risco de queimadas. Essa condição de aumento do calor antes da chegada da frente fria é comum para essa condição e, após isso, as temperaturas devem cair na região, principalmente no sudeste. No nordeste, a chuva continua concentrada no litoral, enquanto o interior segue com tempo seco e quente. Já no norte, as pancadas persistem entre Roraima, norte do Amazonas e também norte do Pará, com possibilidade de trovoadas. Também vale destacar as rajadas de vento, que podem ser moderadas, entre o Mato Grosso do Sul, oeste de São Paulo e áreas do sul do país, associada ao avanço da frente fria. Enquanto isso, as temperaturas continuam elevadas em grande parte do interior brasileiro, mantendo a sensação de calor durante a tarde. Aline Araújo, da Climatempo.
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3: Meia-noite, 8 minutos. O colunista da Band News FM, Renato Meirelles, valoriza a campanha Band Não Se Cala, que alerta para os crimes contra mulheres. O presidente do Instituto Locomotiva traz um levantamento que demonstra números preocupantes envolvendo assédio e crimes de feminicídio. Renato Meirelles fala sobre o assunto com Eduardo Frumento e Eduardo Barão.
4: É, dia sim, dia também, a gente chega e mostra aqui no Band News Station, em outros horários da programação da Band News FM, da Band, casos de assédio, de importunação sexual. A impressão que dá é que eles sempre existiram, mas agora você tem câmeras espalhadas muitas vezes em lugares ali onde as pessoas não estão sabendo que estão sendo observadas. E essas imagens, evidentemente, acabam tornando-se públicas e a partir daí começa uma investigação, alguma punição é esperada, mas na prática, né, muitas pessoas têm medo de denunciar, tem medo de transformar aquilo em algo público. E a Band está lançando uma campanha, né? Band Não Se Cala, justamente para revelar dados, expor o assédio contra mulheres. E o nosso Renato Meirelles hoje traz para a gente uma pesquisa mostrando números assustadores desse assédio que, infelizmente, cada dia parece, né, que se torna mais frequente no nosso país.
5: O assunto hoje não é tão leve como a gente costuma trazer aqui, é um assunto, aliás, bem pesado. E o Instituto Locomotiva traz números para apoiar o movimento da Band, o movimento que foi lançado pela jornalista Adriana Araújo no jornal da Band. Bom, estamos falando de assédio. Mas antes de falar os números de assédio, eu queria convidar o nosso ouvinte a imaginar a seguinte situação. Você é um homem que no domingo está pegando um ônibus para ir jogar bola com seu filho, jogar futebol, fazer aquela festa, tomar a sua cerveja no domingo. E saiu, como qualquer pessoa que vai jogar bola, de camiseta, shorts, de time de futebol, o seu tênis, saiu aí bem à vontade e entrou num ônibus. 50% das mulheres que andaram no transporte público foram assediadas dentro do ônibus. Você imagina que esse homem foi assediado? Tente imaginar uma cena. Esse homem que foi jogar bola, que estava com shorts curto, se ele passaria alguém e passaria a mão no corpo dele, que falaria: "Oi, gatão, e aí? Tá assim pra me esperar?" Óbvio que não. É por isso que o assédio funciona como um instrumento do homem achar que a mulher é seu, é de sua propriedade, ou que a mulher aceita, ou que a mulher simplesmente por estar com uma roupa curta está pedindo para ser assediada. Mas não para por aí os números da pesquisa, Marão. Na rua, em espaço público, com todo mundo ouvindo, vendo, observando, 54% das brasileiras já declaram ter sido assediadas, ter tido alguém passando a mão no seu corpo, ter recebido alguma cantada grosseira, alguém puxando o seu braço. 36%, pasmem, 36% das trabalhadoras brasileiras já foram assediadas no seu ambiente de trabalho, num ambiente que deveria ser seguro. Sabe qual que acontece? É que muitas vezes são os chefes dessas mulheres os próprios assediadores. A importância da campanha da Band é tão séria porque os números de assédio contra a mulher no Brasil têm proporções epidêmicas. E antes que alguém fale que é mimimi, a pergunta que fica é: se fosse um homem o assediado, seria mimimi? O assédio só existe por conta do machismo na sociedade brasileira. E é exatamente por isso que mulheres são assediadas e homens não.
2: Bom, Renato, você trouxe aí, né, um pouco desse cenário do assédio das brasileiras em diferentes lugares e políticas públicas. Quais são as políticas públicas que a gente precisa pensar a partir de agora para que esses números não sejam tão vergonhosos?
5: Tem um debate do que está sendo feito agora no Congresso Nacional, que é uma lei contra a misoginia. O que, que é a lei contra a misoginia? Ela simplesmente propõe que toda agressão feita a alguém pelo fato de ser mulher seja criminalizada. Que o ataque a um direito da mulher, que uma desqualificação da mulher seja criminalizada. Isso é muito importante porque até pouco tempo atrás esse tema não existia. A palavra feminicídio não era conhecida pela população como um todo. Quanto mais se expor o que está acontecendo, quanto mais a imprensa se colocar aí como um farol, como apontando uma luz nisso que eu, sem medo de dizer, digo que é uma epidemia da sociedade brasileira, mais fácil será acabar com algo que acaba, impedindo a mulher de exercer atividades. Porque se ela tem medo de ser assediada, ela anda por um lugar diferente na rua. E muitas vezes demora mais tempo para chegar no seu local de trabalho. Imagine que entre as mulheres que saem a lazer à noite para se divertir, 90%. 9 de cada 10 mulheres que queriam se divertir à noite, como os homens se divertem, já passaram por alguma situação de violência durante o processo de deslocamento. 35% sofreu importunação sexual, 34% sofreu assalto, 24% preconceito ou discriminação, 71% aquele olhar insistente que acaba oprimindo a mulher, deixando a mulher com medo, deixando a mulher insegura. O assédio sexual faz com que as mulheres tenham menos direito ao lazer do que o homem e tenham menos direito ao transporte e ao direito básico de andar. Simplesmente o direito de ir e vir. É por isso que essa campanha não é apenas uma campanha de mulheres, é uma campanha da sociedade brasileira que tem a obrigação de chamar os homens, inclusive, a combater essa ação, a reprimir um amigo, a, de alguma forma, se colocar como um apoiador do direito das mulheres.
4: E essa é a parte que o Renato falou, né, de muita gente ainda, apesar de tudo que a gente já viu, já ouviu, já infelizmente acabou vendo violência sendo praticada praticamente diariamente, tem gente que acha que é mimimi mesmo, tem gente que acha que não é violência, não é crime, algo que faz parte, digamos assim, da relação entre homem e mulher, e vamos nessa, né? Eu sempre sugiro para as pessoas que acham que é um exagero, que é um mimimi, que coloque ali nesse momento da importunação a mãe sofrendo esse tipo de abuso, de assédio, a irmã sofrendo esse tipo de abuso de assédio. Ou seja, se fosse sua mãe, você ia achar que estava de boa? Se fosse sua irmã ali, o cara mostrando a genitália, né, para sua irmã, você ia falar: ah, não, isso não é nada, isso é bobagem, isso é mimimi, né? É sempre bom colocar no próprio, né, na própria relação próxima que tem com algum parente, alguma pessoa que goste, para ir mudar essa loucura, porque isso é uma loucura, isso é uma coisa doentia, isso é uma coisa criminosa. Então é importante essa campanha, é importante que as pessoas saibam que alguém que praticar esse tipo de assédio pode ser preso, né? Aí tem que entrar de novo a lei em vigor, a sociedade de alguma forma se mobilizar, como já a sociedade mudou em vários sentidos, esse é mais um importante. Esses números que o Renato traz são inacreditáveis, mostram que a gente está distante de alcançar uma relação minimamente cordial, né, com as mulheres. Pelo contrário, esses movimentos todos que estão aparecendo mais recentemente mostram que a gente está no caminho de não, digamos, apoiar, não no sentido de ter ali alguém próximo para dar o ombro, para dar apoio, mas para vilanizar, para criticar, para apontar o dedo, para chamar que é mimimi e tudo mais. Uma pena. Essa campanha da Band é importantíssima. A nossa Adriana Araújo está de parabéns, né? Ela está encabeçando esse movimento aí internamente com o Rodolfo Schneider, com toda a equipe e tal, porque precisa mudar. Mas precisa mudar para ontem essa realidade triste que a gente está observando com tanta frequência no nosso país. Renato, sempre bom tê-lo com números, com informações aqui para a gente e dados, né, que mostram essa dura realidade que infelizmente a gente espera que mude, né, o mais rápido possível. Grande abraço para você, Renato. Obrigado.
5: Um abração, Barão. Um abração, Edu. E para os nossos ouvintes fica o recado: se você acha normal o assédio, sinto dizer, você é um babaca.
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0: Meia-noite e 20 minutos pelo horário de Brasília. Eu, Stephanie Toso, sigo por aqui na atualização do noticiário. A Polícia Federal analisa respostas de presidentes de partidos sobre emendas parlamentares. Detalhes que chegam direto de Brasília com Márcio Rocha.
1: A Polícia Federal vai analisar as primeiras informações prestadas pelos presidentes de partidos políticos em resposta ao questionamento feito pelo ministro do Supremo Tribunal Federal, Flávio Dino, que deu 10 dias úteis para que os esclarecimentos sejam apresentados. Ele é o relator de um processo que trata de eventuais indicações de emendas parlamentares e inicialmente vai examinar os dados apresentados pelos presidentes do Partido Social Democrático, Gilberto Kassab, e do Partido Liberal, Valdemar Costa Neto. Kassab negou qualquer envolvimento da presidência do PSD na definição de emendas. Já Valdemar, que afirmou em uma entrevista que indicava as emendas e que todos os outros presidentes de partidos faziam o mesmo, mudou o posicionamento perante a justiça e disse que apenas faz sugestões de caráter político. Especialista afirma que mesmo com as negativas apresentadas, Flávio Dino pode determinar que as investigações continuem.
0: Os quatro irmãos do menino de 3 anos, morto após ser espancado pelo pai no Rio Grande do Sul, seguem sob cuidados institucionais e acompanhamento do Ministério Público. Informações com Henrique Tanger.
2: Os quatro irmãos de Oliver, menino de 3 anos, que foi morto após ser espancado pelo pai em Viamão, na região metropolitana de Porto Alegre, seguem sob os cuidados do Serviço de Acolhimento Institucional do município. As crianças, com idades entre 1 e 9 anos, recebem atendimento especializado e são acompanhadas pelo Ministério Público. O pai de Oliver, o missionário norte-americano Dandre Grayson, confessou o crime e está preso preventivamente.
0: Nos outros destaques do dia, o cantor Milton Nascimento recebe alta hospitalar. Informações com a Josiele Lemos.
3: Já está em casa o cantor Milton Nascimento, que recebeu alta hospitalar nesta terça-feira após tratar um quadro de pneumonia. A informação foi divulgada pela equipe do artista nas redes sociais. Segundo a publicação, Milton vai continuar o tratamento em casa com acompanhamento médico. O cantor estava internado desde o dia 16 deste mês. Em nota anterior, a equipe informou que ele apresentava quadro estável e boa evolução clínica. A pneumonia foi considerada uma intercorrência comum diante do atual estado de saúde do artista.
0: O Ministério das Relações Exteriores atualiza o alerta consular que recomenda que brasileiros não viajem para o Irã, Israel e o sul do Líbano, além da faixa de Gaza, e evitem viagens não essenciais para outros 10 países da região. O Itamaraty também orienta evitar multidões, não fotografar instalações militares e manter documentos com pelo menos 6 meses de validade para quem estiver no Oriente Médio. Em caso de ataques, a recomendação é buscar imediatamente o abrigo mais próximo, como estações de metrô ou estacionamentos subterrâneos, ou permanecer em cômodos internos longe de janelas. Não há restrições para conexões aéreas na Jordânia, no Catar, no Kuwait, além dos Emirados Árabes Unidos, Bahrein e Arábia Saudita, por enquanto. No destaque do esporte, tem desfalques no Fluminense para a partida contra o Grêmio já no domingo. Detalhes que chegam com o Daniel Nascimento.
4: O Fluminense anuncia que os zagueiros Julian Midian e James serão desfalques para a partida contra o Grêmio no domingo pelo Campeonato Brasileiro. Os defensores foram substituídos sentindo dores no primeiro tempo da partida contra o Bragantino na última sexta-feira. O caso mais grave é o do colombiano, que deve ficar ausente por até 6 semanas, pois teve uma lesão grau 3 detectada no músculo posterior da coxa direita. Já James sofreu uma lesão grau 1 no adutor da coxa direita e tem previsão de retorno em 15 dias.

0: Meia-noite e 24 minutos, a âncora da Band News FM do Jornal da Band, Adriana Araújo, destaca a coletividade na luta contra a violência contra a mulher. O grupo Bandeirantes deu início à campanha A Band Não Se Cala. Sobre esse assunto, Adriana Araújo conversou com Luiz Megali e Sheila Magalhães.
1: Você já ouviu aqui um pouco mais cedo e também ontem no Jornal da Band o lançamento oficial dessa campanha do Grupo Bandeirantes, que reafirma o compromisso a dar voz a quem denuncia e combate os crimes cometidos contra mulheres, lançando essa campanha A Band Não Se Cala. É um tema que sempre foi tratado aqui pelos nossos repórteres e âncoras com muita seriedade, com compromisso, com responsabilidade e dando voz às mulheres, estimulando para que essas mulheres denunciem seus agressores e cobrando justiça. A gente conversa a partir de agora com a âncora do Jornal da Band e aqui do Entre Nós da Band News FM, Adriana Araújo, que está na linha de frente dessa iniciativa, uma voz forte, potente e com seus comentários, inclusive, tem feito esse assunto chegar a ainda mais pessoas. Que importante tem feito, tem sido esse papel da Adriana à frente desse assunto, que eu sei que te mobiliza muito, te sensibiliza, assim como a nós também, viu, Adriana? E aí, queria te ouvir um pouco sobre a ideia dessa campanha, porque é claro que é marcar posição, é estarmos ao lado das mulheres, estimularmos que essas mulheres se sintam até acolhidas mesmo para denunciar, mas vai além, né?
2: A razão de ser dessa campanha é que nós todos do time do jornalismo da Band e no jornal da Band percebemos o quanto a sociedade ela não se divide em relação a esse assunto. Num país tão polarizado, né? Todas as vezes que o jornal da Band teve a coragem de não só noticiar números de violência, casos absurdos de violência, mas também de se posicionar, de cobrar.
1: Adriana, explicando pra gente um pouco mais dessa campanha, a gente teve algumas reuniões, sabe, Megali, sobre os conteúdos que estarão presentes. É claro que a gente fica firme no noticiário, acompanhando no dia a dia mesmo esses casos horrendos que têm acontecido Brasil afora. O noticiário factual, evidentemente, continuará presente, mas vai além, a gente quer aprofundar mesmo as discussões acerca desse assunto, trazer cobrança por justiça, eventualmente aplicação mais dura da lei que já existe atualmente. Falar de iniciativas Brasil afora que têm provocado mudanças nesse cenário, fortalecido as mulheres para que elas passem a denunciar, né? Como alguns municípios têm tratado esse tema, mas a gente sabe que é uma questão, ela não é simples, né? Ela não se resolve, não. Assim, pronto, tá resolvido. E ela tá muito aprofundada, né? Tem raízes aí no machismo, no tratamento da mulher, né? Histórico, inclusive.
3: E tem muita gente puxando a corda pro outro lado, né? Os movimentos de reação a esta ação da sociedade de dar atenção a esse tema tão importante. Então, a gente vê aqueles que entendem que essa luta seja uma espécie de choro, de mimimi. A gente ouve essa expressão detestável, né? E houve também um movimento institucionalizado de políticos e de igrejas que pregam um papel na sociedade que nós, da mulher na sociedade, que nós entendemos que não é, o papel que a grande parte das mulheres deseja. A mulher quer crescer, a mulher quer ter a carreira, ou a mulher quer ter a família, enfim, a mulher quer viver. Assim, paz, como, né? O homem, sem ser morta, em paz, né? Sem ser morta.
1: Por ser mulher.
3: Né? Então, esses movimentos que pregam a submissão feminina, e aí eu entendo que há um caráter religioso, que há um caráter pentecostal nisso, mas me parece que crescem como uma espécie de reação a essa parcela da sociedade que decidiu acordar pro fato de que a mulher não tem um tratamento igual ao do homem no Brasil.
1: E aí, Adri, você estava explicando, né, a iniciativa, a campanha aqui lançada pela Band, vou pedir para você retomar um pouquinho, e aí você vê, né, estávamos aqui conversando enquanto a gente restabelecia a conexão. Veja como esse é um assunto de todos, né, de homens e de mulheres e de homens também, eles têm de participar desse debate, né?
2: Não, com certeza, Sheila Megali. O que eu falava para vocês é que todas as vezes que o Jornal da Band teve a coragem de não só noticiar casos absurdos e números da violência contra a mulher, mas também de se posicionar cobrando o fim da impunidade, cobrando ações efetivas da polícia, da justiça, dos governos, nós tivemos um apoio do nosso público, da população, de uma forma extraordinária. Então, assim, esse é um tema em que a sociedade está unida e tem uma voz forte para dizer um basta a tudo isso. O que a gente sente é que muitas vezes havia um anestesiamento. A gente ia noticiando recordes e recordes de feminicídio, de estupro, das violências em geral contra as mulheres, e durante muitos anos a reação foi, mas aqui no Brasil é assim mesmo, quase como se fosse possível naturalizar a barbárie. Só que agora isso mudou. E eu acho que todos nós, né, percebemos isso no nosso dia a dia. Cada vez que a gente fala sobre esse assunto, Sheila Megali, a gente recebe do nosso público, aí pelo WhatsApp da rádio, em todos os vídeos, em todos os comentários que eu realizaram, a gente recebe um apoio muito grande, porque a sociedade está unida pedindo o fim dessa violência. E foi por essa razão, por sentir esse momento, que eu acho que é histórico, inclusive, assim. É um momento em que, por mais que os números sejam horrorosos da violência contra a mulher, há uma voz potente de todos nós, da sociedade, pedindo uma mudança, cobrando, exigindo o fim da impunidade. Então, daí nasce a campanha. Ontem, no Jornal da Band, eu, inclusive, pude explicar, eu escrevi o roteiro dessa campanha, e logo na primeira reunião para discutir a criação dessa campanha, eu já propus uma linha e no final eu falei, o slogan é "A Band não se cala". E esse slogan nasce do retorno do público. Todas as vezes que um comentário do Jornal da Band viralizava, eram milhares e milhares de mensagens em que as pessoas diziam, que bom que a Band não se cala. Então eu acho que essa campanha nasce desse momento, assim, que a sociedade coletivamente diz não ao silêncio. O silêncio da impunidade, o silêncio do desrespeito, o silêncio de tantas violências que foram simplesmente aceitas durante muito tempo e agora a gente sabe e luta para que isso seja punido com rigor e que a gente tenha esse momento de virada nessa história de tanta brutalidade contra as mulheres.
3: Uhum. Adriana, como é que o nosso ouvinte, como é que o telespectador, os demais veículos aqui da casa vão perceber essa campanha e como é que

0: A violência contra as mulheres já está na pauta da Band, dos telejornais, dos programas de esporte, de toda a nossa grade, todos os dias. A campanha marca um compromisso com o público de que isso não muda, que a Band vai ficar em cima denunciando tudo que for necessário denunciar e também mostrando as boas iniciativas que dão certo, que acolhem as vítimas, que mostram um caminho de saída do ciclo da violência. Então, ontem, por exemplo, no Jornal da Band, a gente mostrou um projeto que se chama Mapa do Acolhimento, que é uma rede de voluntárias, de mulheres advogadas e psicólogas, que de mulher para mulher oferecem gratuitamente esse apoio, esse auxílio, seja psicológico, para a mulher conseguir se fortalecer e colocar fim ao ciclo da violência, ou jurídico, quando é um caso que chega à justiça. Então, como que o público pode participar? Primeiro que a gente pediu, eu pedi ontem no Jornal da Band, que as pessoas levem esse assunto para o trabalho, para a escola, para o grupo de amigos, para dentro de casa, levem a nossa campanha, as sugestões de pauta, as denúncias. E a ideia da Band é promover um debate. Então, a gente ainda vai ter outros eventos, vamos ter uma agenda de tratar desse assunto com total seriedade, como ele exige, envolvendo, né, várias iniciativas, vários representantes de órgãos, enfim, da sociedade, para a gente, de fato, fazer disso não uma campanha de um dia, não uma campanha de um mês, mas uma campanha permanente, um compromisso permanente da Band de que a gente vai ficar vigilante, atento, muito conscientes do nosso papel de denunciar, de cobrar e de acolher as vítimas.
1: E veja que importante, né? Eu falei aqui que esse é um assunto de homens e mulheres, e aí chegaram mensagens de ouvintes, das crianças também, né? De como os pais tratam desse tema com os seus filhos. Porque é isso, também tem um aspecto da educação das novas gerações. E é legal te ouvir, Adriana, falando sobre valorização daquelas boas iniciativas em municípios que conseguiram reverter um quadro de violência ou melhorar a situação de mulheres ou estimular para que essas mulheres se sintam mais acolhidas para fazer essas denúncias. Então é importante valorizar essas iniciativas. E acho que é legal explicar que o objetivo da campanha tem um aprofundamento do entendimento daquilo que é violência, inclusive, porque a gente fala aqui todos os dias, infelizmente, de cenas horrendas do noticiário factual, da violência física, do feminicídio, mas às vezes a gente não fala tanto das outras violências, a psicológica, a patrimonial, tudo isso está dentro da campanha também, né?
0: E a gente, quando noticia um caso extremo, muitos outros não foram noticiados, né? Eu falo que quando a gente, se a gente quisesse fazer um bloco enorme do Telejornal da Noite só falando de violência contra a mulher, a gente poderia, porque são muitos e muitos casos. E a violência, ela não começa no feminicídio, né? Ela pode começar muito antes, numa ameaça, numa privação de direitos, numa imposição, né, de regras, num afastamento social, na violência patrimonial, como você citou. Então, é preciso estar atento a todos os tipos de violência e ao começo desse ciclo, fortalecendo as mulheres para que elas entendam que elas estão sendo vítimas de violência e para que elas tenham a condição de dizer não, né? Eu acho que o fortalecimento das mulheres é muito importante, porque a partir daí a gente vai ter esse posicionamento mais claro de todas nós de não aceitar nenhum tipo de violência. Agora, Sheila, você falou das crianças e eu acho muito importante que os pais conversem com as meninas, com os meninos, que conversem sobre o respeito, né? É mútuo, que todos nós temos que ter. E eu escuto de muitas pessoas assim, mas esse assunto só será resolvido com educação. E é verdade. A gente precisa levar esse assunto, como eu disse, para dentro de casa, na conversa das famílias, para a escola, fazer nas escolas um debate sério, responsável, levar a educação de saúde, né? Saúde psicológica, de saúde sexual, levar a discussão para a sala de aula de forma muito séria e responsável. Eu realmente acredito que a educação é a saúde, porque é pela formação das próximas gerações que a gente vai construir uma sociedade com menos violência. Agora, eu também acho, e todas as vezes que alguém me diz assim, isso é pela educação, também cobrar uma justiça que puna o agressor e não passe a mão na cabeça de feminicidas, de agressores de mulheres, de estupradores, que solte, ponha na rua, pela porta da frente, crimes que são assim, gritantes, que são flagrantes, porque isso também é pedagógico. Acho que a pedagogia, a educação, está nas duas pontas. De você ensinar as novas gerações, mas de você também, como sociedade, como justiça, passar a mensagem pedagógica de que aqui não, de que não se tolera.

0: agressão, violência, espancamento, estupro. E quantas vezes nós, eu, você, Megali, quantas vezes nós noticiamos casos flagrantes, com imagem? Vou citar um caso recente: o homem que jogou fogo, atirou fogo na cabeça da mulher, com a imagem registrada, com o depoimento dela, de que ele não tentou ajudá-la e, no entanto, não foi classificado como tentativa de feminicídio. E são muitos: estrangulamentos, sufocamento, tudo isso é tentativa de feminicídio e a justiça ainda não julga sob essa perspectiva. Então, assim, eu acho que a educação está nas duas pontas: na formação das novas gerações, de uma geração que no futuro vai ser consciente de que violência não é algo tolerável, mas também é pedagógico a gente cobrar que a justiça passe a toda a sociedade a informação correta, a posição correta, que é de proteger a vítima, jamais o agressor. Eu acho que nesse ponto o Jornal da Band tem um papel muito importante, que é de sair da posição de só noticiar, mas de ter a coragem de botar o dedo na ferida e mostrar quando a justiça é conivente, é aceita agressões que são intoleráveis.
1: Perfeito. Adriana Araújo, aqui com a gente, fazendo esse lançamento da campanha A Band Não Se Cala. Ontem, no material completo, no lançamento oficial no Jornal da Band. Falaremos muito sobre esse tema aqui na Band News FM também, contando com a participação dos nossos ouvintes, é claro. Adri, obrigada. Adriana Araújo, todos os dias na tela da Band, no Jornal da Band, com transmissão simultânea aqui na Band News FM, também no Entre Nós, a partir das 16h. Adri, um beijo para você, obrigada e parabéns.
0: Obrigada, Sheila Megali. Um beijo grande para os nossos ouvintes. À tarde eu estou aí com vocês no Entre Nós e vamos todos. É o time da Band inteiro mobilizado para a gente falar desse assunto sempre com muita responsabilidade. Beijo grande.
1: Beijo, até.
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3: Meia-noite, 39 minutos. Na sequência, vem aí o Jornal da Noite. Na nossa programação, eu, Stephanie Toso, volto durante os intervalos para atualizar os principais destaques do dia.
4: Não dá para banalizar essa imagem. Michelle é mais uma vítima da violência contra a mulher, mais uma vítima do feminicídio no Brasil. Aos 41 anos, ela tinha a vida inteira pela frente. No ano passado, foram mais de 1.500 mulheres vítimas desse tipo de crime, mulheres que foram assassinadas dessa forma. Muitas vezes a vítima não consegue pedir ajuda sozinha, a proteção das mulheres é dever de todos e ao menor sinal de violência, denuncie. A Band não se cala, mas essa é uma luta de todos nós. Não se cale, proteja, peça ajuda para a vítima antes que seja tarde. Vítimas desse tipo de crime, mulheres que foram assassinadas dessa forma. Muitas vezes a vítima não consegue pedir ajuda sozinha, a proteção das mulheres é dever de todos e ao menor sinal de violência, denuncie. A Band não se cala, mas essa é uma luta de todos nós. Não se cale, proteja, peça ajuda para a vítima antes que seja tarde.
5: E a Justiça da Bahia decretou a prisão temporária do morador flagrado num caso repugnante de importunação sexual em uma academia de um condomínio. Ele está foragido.
6: O objetivo era apenas registrar mais um treino. Como fazia de costume, ela posicionou o celular e começou a se exercitar. Ao ver as imagens gravadas, veio o choque. Um homem atrás dela se masturbava enquanto a observava. Ele é o estudante de educação física Pedro Henrique Salles, de 21 anos, morador do condomínio. Logo depois do crime, no último domingo, ele deixou o prédio e não foi mais visto. A vítima é uma mulher de 35 anos, que prefere não se identificar. Ela conta que depois de registrar um boletim de ocorrência, também pediu uma medida protetiva contra ele.
7: Eu não estou me sentindo segura, nem casa, nem lugar nenhum. Não fui trabalhar. Até o meu filho, eu não consegui dar a assistência que ele precisa. Ainda estou assustada ainda com toda essa situação.
6: A polícia investiga o caso como importunação sexual. A justiça decretou a prisão temporária de Pedro Henrique. Ele é considerado foragido. Um detalhe importante passou a fazer parte da investigação. Segundo a polícia, o suspeito mudou a posição da câmera de segurança da academia antes de agir, o que reforça a hipótese de que outras mulheres possam ter passado pela mesma situação.
8: Demonstra que ele já tinha alguma experiência, expertise e habilidade no manuseio da câmera, sabia onde estavam, sabia que a câmera pegava aquele local e ele fez isso com o objetivo de ocultar o ato dele. O que revela que pode ter feito isso pode ter sido feito com outras vítimas, as quais nunca tomaram conhecimento.
4: Olha essa sequência de notícias que a gente está trazendo, né, no que diz respeito a violências sucessivas contra as mulheres. Agora a gente fala do Superior Tribunal de Justiça, que marcou o julgamento do ministro Marco Buzzi, acusado de assédio sexual. Vamos então ao vivo a Brasília, Natália Pazzi tem os detalhes. Boa noite para você, Natália.
9: Boa noite, Thaís. Será no dia 6 de agosto, a partir das 9 horas da manhã. A sessão vai acontecer presencialmente no plenário do tribunal, mas será fechada ao público para preservar a intimidade das partes envolvidas. Marco Buzzi está afastado dos trabalhos. A apuração que foi aberta contra ele investiga duas acusações de importunação e assédio sexual relatadas por duas mulheres. A primeira, uma jovem de 18 anos que afirmou ter sido vítima de assédio durante férias com a família na casa do ministro em uma praia de Santa Catarina. A outra, uma ex-funcionária do gabinete no STJ, que denunciou diversos episódios de importunação. A defesa de Buzzi nega que o ministro tenha cometido qualquer ato ilícito. É com vocês.
5: Uma briga dentro de uma lanchonete acabou em morte em Goiás. Um homem leva um golpe e é imobilizado. Um segundo agressor começa a bater nele. Clientes e funcionários só observam. Em outro trecho da gravação, três pessoas aparecem ajoelhadas sobre a vítima. Ele morreu sufocado. A confusão em Valparaíso de Goiás teria começado porque ele pedia dinheiro. Até agora, ninguém foi preso pelo crime.
4: Alerta de golpe. Bandidos estão usando a inteligência artificial para clonar a voz e a imagem de artistas famosos para vender fórmulas milagrosas e falsas, né? Isso pelas redes sociais.
10: Eu tenho tanto pra lhe falar.
11: Aos 85 anos, Roberto Carlos é mais um artista a ser usado por golpistas com vídeos falsos criados com inteligência artificial para vender medicamentos que não existem. Roberto Carlos também pediu aos fãs para que o vídeo não seja compartilhado e assim a mentira não seja espalhada. Na Câmara dos Deputados, alguns projetos ainda discutem aumentar as penas para o caso de estelionato com agravantes do uso da inteligência artificial, como foi o caso do cantor. Aos 96 anos, uma das maiores atrizes brasileiras também denunciou golpistas. A imagem e a voz de Fernanda Montenegro foram usadas para vender um suposto remédio para idosos com promessas de cura para doenças como Alzheimer.
12: Quero denunciar e protestar o uso agressivo, ofensivo da minha pessoa, usada como locutora e usuária de um tipo de remédio indicado até por um médico.
11: Outro famoso que também foi alvo dos criminosos é o cantor Sérgio Reis.
13: Eu fui diagnosticado com a diabetes, funcionou para mim, que estou na casa dos 80 anos. Eu tenho certeza que vai funcionar para você.
11: O ator Antônio Fagundes também já foi vítima dos golpistas.
14: Apareceu na internet uma publicidade onde eu supostamente estou vendendo um remédio para articulação. Esse vídeo é falso.
5: Cena dramática no norte do Rio Grande do Sul. Um motorista de 86 anos ficou preso dentro do carro por cerca de 2 horas durante um temporal em Siríaco. A água subiu rápido e deixou parte do veículo submersa. Moradores precisaram usar uma retroescavadeira para chegar até o carro e retirar o idoso pela janela. Depois do susto, ele recebeu atendimento médico e, ainda bem, agora se recupera em casa.
4: O Chile decretou estado de catástrofe por causa de fortes tempestades que já deixaram 10 mortos. Mais de 100 mil pessoas estão isoladas por causa de bloqueios nas estradas. O exército foi mobilizado para ajudar nos resgates. As chuvas começaram na semana passada e agora atingem inclusive regiões desérticas. Meteorologistas atribuem o fenômeno a efeitos extremos do El Niño.
5: A França vai proibir o acesso de crianças e adolescentes às redes sociais. A lei foi aprovada pelo parlamento e começa a valer em setembro.
15: Preocupações com a saúde mental, segurança e o desenvolvimento dos jovens levaram o governo francês a apresentar o projeto de lei aprovado por senadores e deputados. Pelo texto, menores de 15 anos não poderão abrir contas em páginas como Facebook, TikTok e Instagram a partir de 1º de setembro. As plataformas terão até 4 meses para encerrar os perfis já existentes e deverão adotar sistemas de verificação de idade aprovados pela autoridade francesa Brasileira de Proteção de Dados. Sites educacionais e enciclopédias online continuarão acessíveis. Empresas de tecnologia afirmam que já possuem mecanismos de proteção para usuários mais jovens. Ainda assim, disseram que vão cumprir a legislação onde esse tipo de restrição for aprovada.
16: Esses feeds infinitos que ficam rolando, a pessoa fica muito tempo consumindo conteúdos, às vezes conteúdos violentos, às vezes conteúdos de sexualidade que não são apropriados para aquela faixa etária. Os algoritmos não conseguem filtrar esse tipo de material. A França entendeu que, apesar de haver uma regulação europeia para as mídias digitais, talvez seja necessário um foco particular nos menos de 15 anos.
15: Agora a expectativa é sobre a implementação da lei e os desafios para fiscalizar o cumprimento das novas regras, em um debate que deve influenciar outros países na regulamentação das redes sociais. Na Austrália, primeiro país do mundo a banir crianças das redes, falhas cometidas por Big Techs para impedir o acesso de menores fizeram o governo dobrar a multa aplicada por violações. No Reino Unido, a proibição para menores de 16 anos também foi aprovada e deve começar a valer no ano que vem. Autoridades ainda querem introduzir um toque de recolher digital para jovens de 16 e 17 anos entre meia-noite e 6 da manhã.
4: Donald Trump disse que vai ajudar o Líbano a desarmar o grupo Hezbollah e autorizou que companhias aéreas americanas ofereçam voos diretos ao país para incentivar o turismo. Ele recebeu hoje o presidente Joseph Aoun, primeiro chefe de Estado libanês a visitar a Casa Branca em quase duas décadas. A reunião aconteceu no mesmo dia em que tropas israelenses começaram a sair de áreas ocupadas no Líbano. É um projeto piloto que transfere o controle de 3 aldeias para o exército do país.
5: Um ataque aéreo de Israel matou 6 pessoas de uma mesma família na faixa de Gaza.
4: O bombardeio atingiu a casa da família e causou um incêndio. As vítimas foram identificadas como um casal e seus 4 filhos pequenos. O exército israelense confirmou o ataque e afirmou que o alvo era um militante do Hamas. A ONU denunciou a intensificação dos ataques no território palestino, apesar do cessar-fogo em vigor desde outubro. Pelo menos 1.150 palestinos já morreram desde então. Segundo as Nações Unidas, só na última semana foram 57 mortos na faixa de Gaza. Seguimos nos destaques internacionais. Uma abordagem policial na Itália terminou em tragédia e provocou uma onda de protestos nas ruas. Um imigrante marroquino de 42 anos morreu durante uma detenção em Bolonha. Imagens do incidente causaram indignação ao mostrar 2 policiais imobilizando a vítima de bruços no chão. No vídeo, o homem grita por socorro e diz repetidamente que não consegue respirar. As manifestações reuniram milhares de pessoas e tiveram enfrentamentos violentos com as forças de segurança. O Ministério Público italiano investiga os 2 agentes e 4 socorristas.
5: Vamos saber agora como foi o dia dos pré-candidatos da corrida ao Palácio do Planalto. O presidente Lula não teve agenda pública nesta terça-feira.
4: Já o pré-candidato do PL, Flávio Bolsonaro, participou de um encontro com embaixadores em Brasília. Durante o evento, ele divulgou informações falsas sobre as urnas eletrônicas ao citar um relatório da CIA que levantava suspeitas sobre uma empresa venezuelana. Flávio pediu, então, para os países enviarem uma quantidade maior de observadores para as eleições.
5: O Tribunal Superior Eleitoral desmentiu a informação. Em nota publicada em 2020 e atualizada neste mês, o TSE esclareceu que as urnas não são fornecidas por essa empresa e destacou que todo o projeto foi criado e gerido inteiramente pela Justiça Eleitoral brasileira.
4: O pré-candidato afirmou ainda que o pai se tornou inelegível ao realizar em 2022 uma reunião semelhante com embaixadores quando fez críticas ao sistema eleitoral.
5: Mais tarde, em nota, Flávio negou ter colocado em dúvida o processo eleitoral brasileiro e que o convite para a presença de observadores internacionais segue uma prática adotada em diversas democracias e reforça a transparência no sistema eleitoral.
4: A convenção partidária do PL acontece neste sábado, como a gente confere agora na reportagem do Alex Guzmão.
17: Internamente, a equipe de Flávio corre contra o tempo para fechar alianças e definir palanques. Há 4 dias da Convenção Nacional do PL, o senador ainda não bateu o martelo em relação ao nome do vice. Uma chapa pura, ou seja, totalmente formada pelo PL, não é descartada. Hoje, o presidente do PL, Valdemar Costa Neto, descartou a senadora Tereza Cristina como vice de Flávio. Segundo ele, a ex-ministra quer focar na candidatura à presidência do Senado no ano que vem. Em meio às indefinições, Flávio tem acenado aos partidos. Ontem à noite, ele participou da Convenção Paulista da Federação União Progressista, que reúne o PP e o União Brasil, e deixou um recado para o Comando Nacional dos Partidos.
18: A gente vai caminhar junto com diversos outros partidos. Essa coalizão que foi montada aqui é uma grande inspiração para nós também no âmbito nacional. Eu espero que muito em breve possamos também caminhar juntos em âmbito nacional, a federação junto conosco.
17: Uma preocupação da equipe de Flávio é não ter tempo de propaganda em cadeias de rádio e TV. Se continuar isolado, sem o apoio de partidos do Centrão e da direita, Flávio pode ter até 1 minuto a menos de exibição que Lula. Ronaldo Caiado, pré-candidato do PSD, participou de um evento do governo de Goiás. Nas redes sociais, mandou uma indireta ao ex-deputado Eduardo Bolsonaro. Disse que quem precisa de green cards são os produtores brasileiros. Eduardo rebateu, lembrando da concessão de título a cidadão goiano ao ministro Flávio Dino durante a gestão de Caiado. Renan Santos visitou um garimpo ilegal em Mato Grosso e falou sobre o combate ao crime organizado. O candidato do Missão lançou hoje seu plano de governo. São 88 propostas divididas em 14 eixos temáticos. A maior parte trata de reforma do Estado, com ajuste fiscal. Romeu Zema, pré-candidato do Novo, esteve no Rio de Janeiro. Ele participou de um encontro no Instituto Brasileiro de Petróleo, Gás e Biocombustíveis e voltou a defender a privatização da Petrobras.
5: Problemas para Flávio Bolsonaro. Veja no comentário de Fernando Mitre.
19: A ex-ministra, senadora Tereza Cristina, está recusando o convite para ser vice de Flávio Bolsonaro no momento em que ele enfrenta com grandes dificuldades, segundo as pesquisas, o desafio de reverter sua situação desfavorável entre o eleitorado feminino. Há outros nomes cogitados, como o da ex-presidente da Caixa, Daniela Marques, além de deputadas do Centrão. Mas o tempo é curto, até a convenção, no sábado. E Flávio deve chegar lá ainda sem vice. Os efeitos da crise com Michele Bolsonaro está aí presente nas pesquisas recentes e será questionado a partir de amanhã no Datafolha, que já estará em campo para divulgar os resultados na sexta-feira. Enquanto aguarda os próximos resultados, a campanha de Lula mantém e intensifica algumas bandeiras, como a da soberania em tempo de tarifaço e a isenção do imposto de renda para quem ganha até 5 mil, que ao lado do Desenrola 2 vem ajudando a melhorar as intenções de voto do presidente. Já Flávio Bolsonaro intensifica, antes da convenção, o diálogo com os partidos, mais com União Brasil, PP e republicanos, com seus obstáculos regionais. Thaís Felipe.
20: Obrigada. E a Polícia Federal voltou a cumprir mandados de busca e apreensão contra o homem conhecido como Careca do INSS. De volta ao vivo de Brasília, Natália Pazzi com mais informações. Natália.
9: Thaís, 3 carros de luxo foram apreendidos em uma garagem em Brasília. O mandado de busca e apreensão autorizado pelo ministro do Supremo, André Mendonça, foi cumprido dentro da investigação sobre descontos ilegais em aposentadorias. A Polícia Federal informou que já sabia da existência desses carros e que ficou constatado que eles estavam escondidos em vagas privativas de um prédio. Essa ação teve como objetivo descapitalizar Antônio Carlos Camilo Antunes, ou Careca do INSS, apontado como um dos principais operadores do esquema criminoso. A defesa de Antônio Carlos disse que já havia comunicado a existência desses veículos e que indicou a localização dos bens para a retirada. É com vocês.
5: A seguir, a indústria pede que o governo mantenha negociações para tentar reverter o tarifaço.
20: Milton Nascimento tem alta hospitalar depois de uma semana tratando pneumonia.
5: Salvador lança campanha para restaurar a igreja barroca que desabou 1 ano e meio atrás.
20: Atleta japonês bate recorde inusitado. Descer uma montanha de bicicleta numa roda só e de costas.
5: Os gols da rodada no Brasileirão e na Copa Sul-Americana. O Jornal da Noite volta em instantes.
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2: Meia-noite e 59 minutos pelo horário de Brasília. Pausa rápida no Jornal da Noite, na nossa programação. Eu, Stephanie Toso, continuo por aqui girando os principais destaques do noticiário na Band News FM. 3 em cada 10 brasileiros usam cartão de crédito para pagar despesas do dia a dia. Quem traz mais informações é o João Marcos Moura.
3: O cartão de crédito é usado por 63% da população, de acordo com o levantamento da Serasa. Além disso, 3 em cada 10 consumidores usam o limite para pagar despesas do dia a dia. A especialista em educação financeira da Serasa, Rafaela Fajardo, sinaliza que é necessário ter um controle dos gastos para não passar aperto.
4: O principal é tentar concentrar tudo em um cartão só, para não se perder também na utilização. Muita gente usa planilhas de organização financeira, o mais importante é ter noção de qual que é a sua renda mensal, quanto que você pode destinar para o cartão de crédito e para que isso não vire uma bola de neve depois.
3: Na Bahia, atualmente, são mais de 5.194.000 consumidores negativados, segundo o novo mapa da inadimplência da Serasa.
2: Um sargento da Polícia Militar é preso em flagrante por suspeita de feminicídio após levar ao hospital a companheira, capitã da PM já morta em Belo Horizonte. Informações que chegam com Pedro Gelinek.
5: Será realizada nesta quarta-feira a audiência de custódia do sargento da Polícia Militar Eduardo Abner Pereira de Oliveira, de 37 anos, preso em flagrante suspeito de feminicídio contra a companheira, a capitã Michele Leão Azevedo, de 41 anos. De acordo com a Polícia Civil, Michele apresentava diversas lesões graves pelo corpo. Além disso, segundo o boletim de ocorrência, ela já estava morta entre 4 e 6 horas antes de ser levada ao hospital. Em depoimento, Eduardo afirmou que o casal mantinha relações sexuais envolvendo dominação com agressões físicas consensuais. Ele ainda disse que a esposa caiu da escada e ele prestou os primeiros socorros, mas ao perceber que ela não respondia aos estímulos, decidiu levá-la ao hospital. A polícia investiga o caso e analisa a versão apresentada pelo militar.

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1: Uma série de reuniões com empresários atingidos pelo tarifaço para definir como agir.
2: O governo deve atuar em duas frentes. Primeiro, buscar novos mercados para os produtos afetados. Depois, tirar do papel um pacote de socorro às empresas atingidas. O governo recebeu representantes de empresas e setores da economia mais impactados com as tarifas. O Planalto busca ampliar a negociação com os Estados Unidos, mas vê com ceticismo o avanço até as eleições.
3: A negociação, ela é possível, vai ser retomada, mas nós temos que trabalhar para diversificar mercados.
2: Lançado no ano passado, o programa Brasil Soberano oferece crédito com taxas de juros subsidiadas entre 6% e 17% ao ano, que são inferiores à média do mercado, segundo o Banco Central. Ainda assim, são taxas consideradas altas.
4: Principalmente, as taxas que estão sendo cobradas pelos repassadores, o spread dos bancos está sendo muito alto. Eles podem utilizar um spread de até 5%, o que encarece muito. Então, a gente está pedindo para rever essa questão para diminuir a taxa de juros, principalmente para micro, pequenas e médias empresas. Isenção do IOF nas operações de crédito do Brasil Soberano.
2: Os empresários pedem que o Brasil não adote as medidas previstas na Lei de Reciprocidade, que aumentaria impostos para produtos e serviços que nós importamos dos Estados Unidos.
5: A ideia não é retaliação, né? Não é retaliação. Diz que olho por olho, que pode acontecer dos dois ficarem cegos, né? Então, a reciprocidade é, olha, nós estamos sendo injustiçados e nós queremos corrigir isso.
2: O governo continua em alerta para um novo anúncio da Casa Branca. Os Estados Unidos podem adotar até o fim desta semana uma outra tarifa adicional de 12,5%. Ela seria aplicada porque os norte-americanos acusam o Brasil, União Europeia e outros 58 países de falharem em fiscalizar a importação de mercadorias produzidas, segundo os americanos, com trabalho forçado. O Brasil rebate as acusações e assegura ter uma fiscalização rigorosa. O governo brasileiro tem dúvidas se essa tarifa será cumulativa aos 25%. Caso ocorra, produtos como calçados e açúcar orgânico poderão enfrentar uma taxação total de 37,5% para entrar em território americano.
1: E além de juros menores, o empresariado entregou uma lista de pedidos ao governo. A Juliana Rosa tem os detalhes.
6: Eu conversei com vários setores e cada um levou ao governo um conjunto de medidas para mitigar os impactos do tarifaço americano. Entre os pedidos mais gerais estão a redução de juros no crédito subsidiado. Também a ampliação do Reintegra, que é um programa que devolve às empresas exportadoras parte dos tributos pagos na produção. Aumento no prazo do drawback, que é um programa que permite que hoje você importe uma peça e não pague imposto de importação, desde que você use essa peça num produto que vai ser exportado em no máximo um ano. Facilitar a adesão de empresas ao Plano Brasil Soberano, do crédito subsidiado. Apoiar para ampliar mercados das empresas. Olha, tudo é importante numa situação de emergência, mas o Brasil precisa fazer do limão uma limonada, que é o quê? Criar condições para competir no mundo e aqui dentro também, com os asiáticos, que é algo que eles querem limitar. É preciso reduzir carga tributária, melhorar a infraestrutura, reduzir o chamado Custo Brasil. Essa é uma agenda essencial que vem sendo adiada. Felipe, Thaís.
7: Obrigada. E um piloto japonês realizou um feito inédito ao descer de costas em uma única roda, uma pista de salto de esqui olímpica. Tomomi Nishikubo completou essa descida de mais de 136 metros em 35 segundos, numa velocidade que superou os 60 km por hora. Ele enfrentou inclinações de 37 graus e meio. Foram 35 tentativas em anos anteriores até o atleta superar os problemas nos freios e garantir dois recordes. Um pela inclinação e outro pela distância percorrida. Vão encarar, meus colegas, Felipe Vieira e Mirelle Moschello.
1: Tchê. Entendeu? Tchê. Tchê. Eu não consigo fazer o moonwalk do Michael Jackson, das de costas. Assim. O sujeito faz isso, João, é bicicleta.
8: Inacreditável, gente. Boa noite pra vocês. Inacreditável. Eu acho o máximo. Eu adoro, né? Quando tem um pouco de esporte assim radical e ainda o cara um pouquinho assim mais doidinho, eu acho o máximo. Acho muito legal.
7: Vocês viram que eu acho bonito ver. Encarar, eu tô fora.
8: Ah, não. Encarar, eu também tô fora.
1: A roda da frente, ele tá
8: mínima, com o pneu. Não tem a mínima noção também. Não, olha isso, gente.
1: Pneu murcho.
8: E não parece que ele tá a 60 por hora, parece que ele tá até um pouco menos, legal, né? A gente não tem muita noção da velocidade dele.
7: Mas quem acelerou hoje foi o Santos.
8: Acelerou? Bora falar então, gente. Foi dado.
1: Sem Neymar e Gabigol.
8: Sem Neymar e sem Gabigol, exatamente. 4-1 para cima da Universidade Central. Bom, sabemos também que é um time que, assim, não tem jogadores com muita experiência, não é verdade? Faltou muita qualidade pro time. Universidade Central, mas o Santos, o mais importante, é que conseguiu essa vitória, que praticamente sim já está classificado para as oitavas de final, 4-1, só se algum desastre acontecer. Diga, Fê.
1: Não, no confronto dos brasileiros, deu empate.
8: Bora então falar então de Brasileirão, é isso mesmo. 1-1, o Galo abriu o placar e depois o time do técnico Rogério Ceni acabou fazendo também um pro Galo, um pro Bahia, e quase o Bahia conseguiu ainda fazer 2-1, porque teve um lance ali que foi pra trave, mas acabou não rolando. Então é isso, gente, tá passado o recado de Bahia e Galo, mas tem mais jogos.
7: Vamos
8: essa
7: dar
8: semana,
7: uma olhada?
8: Tá? Aí, lógico, olha aí, ó, Curitiba e Palmeiras se enfrentam, todos os jogos amanhã, depois tem São Paulo e Atlético Paranaense, olha aí, Internacional e Cruzeiro, um tá em 13º, o outro tá em 14º, tão bem grudadinhos ali no Brasileirão, na tabela, e aí vem Chapecoense, que é a última. Sabe quantos jogos Chapecoense ganhou até o momento, gente? Um.
7: Eita.
8: De 19 rodadas, que vai encarar o Flamengo. E na quinta-feira tem Corinthians e Remo. Ou seja, acabou o Mundial. Agora, bem-vindo, Brasileirão, daquele jeito que a gente gosta, né?
7: E tem muito mais daqui a pouquinho.
8: Daqui a pouquinho a gente tá chegando, gente. Esporte Total. Assim que acabar o Jornal da Noite, eu entro. Sejam todos muito bem-vindos daqui a pouquinho.
7: Até já.
1: Valeu.
8: Até.
1: A seguir, Salvador lança campanha para restaurar a igreja que desabou e matou um turista há um ano e meio atrás.
7: Família diz que Milton Nascimento deixou o hospital depois de uma semana internado para tratar de pneumonia. Já já por aqui no Jornal da Noite.
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12: Uma hora e 14 minutos pelo horário de Brasília. Na sequência, vem aí o terceiro e último bloco do Jornal da Noite na nossa programação. Eu, Stephanie Toso, volto daqui a pouquinho, hein, gente, atualizando o noticiário. E claro que contando com a sua mensagem, com a sua participação no nosso WhatsApp, pelo 11 999 592 100.

0: ator Milton Nascimento recebeu alta depois de passar 5 dias internado com pneumonia no Rio de Janeiro. A informação foi confirmada pelo filho do cantor, Augusto Nascimento, nas redes sociais. Aos 83 anos, Bituca já voltou para casa, onde vai continuar com os tratamentos e os cuidados necessários. Milton havia sido internado na última quinta-feira. A família não divulgou o nome do hospital, mas informou que ele apresentava boa evolução clínica. Vida longa para Milton Nascimento.
1: Que
0: quase,
1: voz.
0: É maravilhoso, que voz, né? É espetacular. Quase um ano e meio após o desabamento de uma igreja que matou uma turista no Centro Histórico de Salvador, foi lançada uma campanha de arrecadação de fundos para ajudar na conclusão das obras de restauração.
2: As peças que enfeitavam o teto, por enquanto, ocupam o chão. Esse é o cenário da Igreja de São Francisco de Assis. A cobertura passou por revisão completa, com reforço da fixação das estruturas, substituição de telhas e materiais de sustentação. Partes instáveis foram escoradas.
3: As obras para estabilizar a estrutura da Igreja de São Francisco já foram concluídas, o que significa que não há mais risco de queda. Mas o templo só deve ser reaberto em 2029, após a restauração completa do espaço.
2: Os trabalhos são divididos em 3 etapas, que envolvem, além da igreja, a recuperação do claustro e do convento da Ordem Primeira de São Francisco. Só a fase inicial do projeto está orçada em mais de 60 milhões de reais. Para viabilizar as intervenções que tiveram, por enquanto, 20 milhões assegurados ao IFAM, os freis responsáveis pelo complexo iniciaram nesta terça-feira a campanha Abrace São Francisco.
4: Ainda falta um valor altíssimo para que a gente possa garantir a recuperação da Igreja de São Francisco sem nenhuma interrupção.
2: Considerado uma das 7 maravilhas de origem portuguesa, o templo foi construído no século XVIII. Única igreja totalmente barroca no Brasil, é a 2ª no mundo com maior revestimento em ouro. Essas características fazem do espaço um dos principais atrativos do turismo religioso e cultural na Bahia. Desde o desmoronamento da Igreja de Ouro, pelo menos outras 11 foram interditadas pela Defesa Civil de Salvador. Para quem vive o dia a dia no Centro Histórico, o desejo é de que o caso sirva como alerta para a importância da preservação do patrimônio público.
5: Nós precisamos resgatar esse grande momento para que as pessoas respirem e digam: ah, eu estou diante de uma das 7 maravilhas do mundo sem nenhum risco.
0: Isso aí.
1: O Jornal da Noite termina aqui.
0: Uma excelente quarta-feira para você.
1: Obrigada pela companhia. Tchau.
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0: Seguimos por aqui girando o noticiário na Band News FM nessa madrugada de quarta-feira, hoje 22 de julho de 2026. Eu, Stephanie Toso, até às 7 horas da manhã, contando também com a sua participação no nosso WhatsApp no 11 999 592 100. Já nesses próximos minutos, fazendo mais um giro pelos principais destaques do dia, indo direto a Brasília. O senador Jacques Wagner é convocado para prestar depoimento à Polícia Federal. Quem traz mais detalhes é o repórter Rafael Procópio.
1: Está marcado para o dia 7 de agosto o depoimento na Polícia Federal do senador Jacques Wagner, do PT da Bahia. O parlamentar é investigado no âmbito do caso do Banco Master. O depoimento deve acontecer na superintendência da PF em Brasília. O petista foi intimado por conta das investigações que apontam possíveis vantagens indevidas recebidas por supostamente ter atuado em favor dos interesses de Daniel Vorcaro no Senado Federal. De acordo com a investigação, o senador seria o verdadeiro dono de um apartamento em construção em Salvador, avaliado em R$2,5 milhões. O imóvel foi registrado em nome de terceiros e, segundo a PF, é um indício de ocultação de patrimônio. Wagner nega as acusações.
0: O Ministério Público Federal recomenda à Marinha do Brasil reforçar a fiscalização de embarcações usadas no garimpo ilegal na Amazônia. Quem traz mais informações é a Lívia Maciel.
2: Os comandos da Marinha do Brasil da Amazônia receberam uma recomendação do Ministério Público Federal para combater o uso de embarcações irregulares na exploração mineral ilegal. Segundo o MPF, a mineração clandestina nos rios amazônicos está diretamente ligada a graves violações de direitos humanos, forte degradação ambiental e severos riscos à saúde pública, agravados pela contaminação generalizada por mercúrio. Os comandos da Marinha do Brasil têm o prazo de 60 dias para início das ações, segundo a recomendação. Uma das propostas prevê a licença ambiental como condição obrigatória para casos de mineração.
0: Uma cadeirante idosa morre depois de sofrer queimaduras em mais da metade do corpo em um incêndio na própria casa no Rio Grande do Norte. A atualização do caso com Lucas Batista.
3: Uma mulher morre depois de sofrer queimaduras em mais de 50% do corpo durante um incêndio na casa onde morava em Caicó, no Seridó Potiguar. Ivanete da Silva Amaral, de 62 anos, era cadeirante, estava sozinha e só percebeu as chamas quando a rede em que dormia começou a pegar fogo. Um vizinho conseguiu retirá-la da residência e prestar os primeiros socorros até a chegada do resgate. Ivanete foi transferida para o Centro de Tratamento de Queimados em Natal, mas não resistiu aos ferimentos.

0: No destaque do esporte, o ex-atacante Fred volta ao Fluminense como técnico da categoria sub-20. Detalhes que chegam com o Daniel Nascimento.
1: O Fluminense anuncia a contratação do ex-atacante Fred como novo técnico da categoria sub-20 do clube. Fred volta ao Fluminense 4 anos depois de se aposentar como jogador do clube. Ele chegou a trabalhar como diretor de planejamento do Tricolor entre 2022 e 2024, participando do título da Libertadores de 2023. Segundo o maior artilheiro da história do Tricolor, Fred assumirá o comando da equipe a partir de 3 de agosto, quando se apresentará em Xerém para iniciar o novo trabalho.
0: 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Já temos uma madrugada mais complicada de novo no sul do país pelo deslocamento da frente fria. Chuva que ainda acontece na metade norte do Rio Grande do Sul, está se espalhando cada vez mais pelo interior sul de Santa Catarina também, com alerta, inclusive, para temporais nessas próximas horas. Então, situação que fica bem complicada. Já acionando a Aline Araújo, que vai trazer mais informações da previsão para essa quarta-feira.
2: O país continua com grande contraste nas condições de tempo entre as diversas regiões do Brasil. No sul, a frente fria mantém as instabilidades, principalmente sobre Santa Catarina e o Paraná, com risco de temporais, chuvas fortes, raios, rajadas de vento e acumulados elevados, principalmente no centro-sul paranaense. No Rio Grande do Sul, a chuva começa a perder força e ocorre apenas de forma isolada no norte e no litoral do estado. No sudeste, em boa parte do centro-oeste, o tempo segue firme, mas a aproximação da frente fria aumenta o calor e mantém a umidade relativa do ar muito baixa. Em áreas de Goiás, Distrito Federal, Mato Grosso, Minas Gerais e do interior de São Paulo, os índices devem ficar entre 12 e 20%, elevando o risco de queimadas. Essa condição de aumento do calor antes da chegada da frente fria é comum para essa condição. E após isso, as temperaturas devem cair na região, principalmente no sudeste. No nordeste, a chuva continua concentrada no litoral, enquanto o interior segue com tempo seco e quente. Já no norte, as pancadas persistem entre Roraima, norte do Amazonas e também norte do Pará, com possibilidade de trovoadas. Também vale destacar as rajadas de vento, que podem ser moderadas, entre o Mato Grosso do Sul, oeste de São Paulo e áreas do sul do país, associada ao avanço da frente fria. Enquanto isso, as temperaturas continuam elevadas em grande parte do interior brasileiro, mantendo a sensação de calor durante a tarde. Aline Araújo, da Climatempo.
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0: Agora 1:26, antes de girarmos a reportagem da Band News FM nessa madrugada, desejar bom dia pro Roberto Freire, que tá por aqui até as 5 horas da manhã, junto no plantão. Ai, ai, Sérgio Rota também já chegou mandando um alô, falou que tava ligeiramente atrasado, mas tava por aqui também. Quem já mandou um oizinho também foi o Rogério, falando direto de Ribeirão Preto. O Greco tá por aqui acompanhando mais uma madrugada Band News FM. Tem oi chegando pra mim, Stephanie Toso, pros ouvintes, pros aniversariantes, do Jaime Silva, que tá mandando um alô pra cá. Quem já mandou mensagem até um tiquinho mais cedo, falou assim, olha, tô por aqui, foi a Edneia, que também tá sintonizada, comentando a nossa programação, o Cândido Maciel, o Paiva, direto de Fortaleza, e o Eduardo Raja. Todo mundo acordado aí, mais uma madrugada, quarta-feira, hein, gente, já meio da semana, daqui a pouquinho vem mais um fim de semana por aí, e seguimos assim. Pelo menos pra São Paulo, a Aline Araújo trouxe as informações hoje, aquele dia com destaque pro calorão, hein, antecedendo aí a mudança que acontece já amanhã, com a chegada dessa frente fria que põe fim a esse bloqueio atmosférico. Vamos que vamos, seguindo com os outros assuntos por aqui?
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0: O psiquiatra Daniel Barros fala sobre o cenário preocupante envolvendo os casos de sarampo no Brasil. Colunista da Band News FM analisa o discurso antivacina que prejudica crianças em todo o país. Daniel Barros conversou com Ivan Brandão, Eduardo Frumento e Carlos Andreasa.
4: Doutor Daniel Barros, sempre conosco, com um assunto muito importante e sempre articulando a ciência, à medicina, aos dados, aos fatos, à imposição do mundo real. Como essa, para mim, absolutamente incompreensível, aliás, ela é absolutamente compreensível, a volta do sarampo. Como é difícil num processo republicano erradicar algo ou cultivar algo, né? Isso serve para a erradicação do sarampo ou para a defesa, por exemplo, da democracia. Como é difícil construir alguma coisa? A morte de uma doença entre nós, estatisticamente falando, ou a estabilidade democrática. É muito difícil. E como é muito fácil, rápido, para que a gente perca o controle das coisas. E o caso do sarampo é um desses, né? Tem a ver com o fato de as pessoas não se vacinarem. A vacina disponível, a gente tinha superado, aliás, é uma expressão, desculpa me estender aqui sobre isso, é uma das expressões da República. O Programa Nacional de Vacinação. É uma das coisas fascinantes. Não à toa, por isso é atacada. Porque é algo que o Brasil tem de exemplar e que é igual para todo mundo, em todo lugar. Aqui onde eu estou, na zona sul do Rio de Janeiro, como no Brasil profundo, para o ribeirinho, é a mesma vacina, mesma estrutura distribuída. É a República materializada. E nós conseguimos erradicar o sarampo, aliás, de resto, como várias outras doenças. E agora o troço volta, doutor Daniel Barros.
5: Pois é, esse é muito impressionante, né? Você trouxe algumas camadas aí da história, né, dessa reflexão, e eu acabei de voltar da minha primeira viagem à Amazônia. Eu não conhecia a Amazônia e fui navegar ali pelos Solimões, e conheci os povos ribeirinhos, e pensar nisso que você falou, né, de nós conseguimos uma estrutura que permite a vacinação e o acesso à saúde nesse Brasil inteiro. É um negócio inacreditável, né? Assim, que estrutura que se conseguiu e que ela acaba sendo vítima, às vezes, de ataques deliberados e, às vezes, Andreas, a vítima do seu próprio sucesso, viu? É irônico isso, mas o sarampo está de volta. Nós temos tido aqui casos em São Paulo, a Secretaria da Saúde está lembrando de reforçar a vacina, de você que não completou o seu esquema vacinal, vai lá ver se tem a comprovação das suas duas doses, se você não tem, fazer as suas duas doses, vacinar as crianças, se já passou muito tempo, eventualmente ver se você está na faixa que precisa de reforço, porque a cobertura vacinal vem caindo. É, então, a primeira dose em São Paulo, no estado de São Paulo, passou os 95% que precisava, mas a taxa de cobertura da segunda dose, que é necessária, é um pouco maior do que 70%. E por que isso é tão importante? Porque o sarampo é extremamente contagioso, é uma das doenças mais contagiosas que existe. Uma pessoa não vacinada exposta ao vírus tem 90% de chance de ser contaminada. E embora seja uma das doenças geralmente benignas da infância, ela pode se complicar, pode levar ao óbito, pode levar a complicações neurológicas graves. E uma coisa que, falando aqui ao humanamente, né, sobre o nosso comportamento, uma coisa que acaba sendo, que eu falei que a vacina é vítima do seu próprio sucesso, é que por que a campanha é vitoriosa, por que nós conseguimos ser um país livre da doença, declarado pela OMS livre, país livre do sarampo, as pessoas deixam de pensar no perigo dessa doença, elas deixam até de lembrar que essa doença existe, e por conta de não ter esse estímulo de, olha, puxa, isso pode acontecer, isso pode ser grave, muitas vezes negligenciam esse comportamento, que é um comportamento ativo, né? Você tem que ir lá, você tem que se vacinar, você tem que lembrar. Como você não tem o medo ou a preocupação por trás aí te estimulando, a gente acaba negligenciando. Daí a importância.

0: E o assunto continua ecoando, né, Orengo?
1: Agora vai para a Polícia Federal, porque Valdemar respondeu agora formalmente, recuou, mudou o discurso, né? Se disse inicialmente que era lógico que tinha lá a influência de presidentes de partidos na indicação de emendas, agora, para a Polícia Federal, para o Supremo Tribunal Federal, responde formalmente que é apenas uma sugestão aos parlamentares, né? Ele chegou a dizer, até citou um caso do deputado Tiririca, que tinha lá dúvidas sobre envios de emendas e recorria a ele, Valdemar, e o presidente do partido ia lá, indicava qual era o município que precisava mais de recurso público do orçamento. O problema todo, Megara, é que tem uma investigação, sobre a ação de servidores públicos na indicação dessas emendas. Tem lá um grupo técnico, servidores, que precisam fazer indicação técnica desse recurso público. E aí, como existia já uma investigação sobre possível desvio de emendas parlamentares, houve um rastreamento. Bom, da onde está surgindo? Da onde está partindo o pedido daquela alocação de dinheiro? Foram lá nas mensagens de uma servidora, e identificaram que tinha conversas dela com o presidente do partido justamente sobre a indicação de emendas, E a mesma servidora falava, inclusive, com ex-parlamentares, o caso de Eduardo Cunha, também sobre indicação de emendas, E aí a pergunta é que fica: como um ex-deputado pode ter algum tipo de influência sobre indicação de emendas? Como uma pessoa que não é parlamentar também pode ter uma influência? Cá entre nós, a gente sabe que os presidentes de partidos têm grande influência sobre a atuação de bancadas. Eles estão toda hora aqui no Congresso Nacional, despacham na Câmara dos Deputados. Só que aí a investigação avançou e começou a questionar. O ministro Flávio Dino questionou outros presidentes de partidos. Vem cá, isso existe em outros partidos também? É assim mesmo, né? Tem essa indicação direta de presidentes de partido? O primeiro a se manifestar foi Gilberto Kassab, dizendo que não. Que não faz, nunca fez nenhuma indicação de emenda parlamentar, né? Houve um claro recuo aí do presidente Valdemar Costa Neto, dizendo agora que são sugestões apenas. Agora, tudo vai para a Polícia Federal para análise e essa investigação vai prosseguir. Agora, se tem um tema, Megali, que coloca em rota de colisão Supremo e Congresso Nacional, é essa investigação sobre as emendas parlamentares, né? Poucas coisas são tão caras para deputados e senadores quanto essa fatia no orçamento, né? E esse atrito tem todo o potencial de aumentar aí com o avanço das investigações.
0: O incrível era ver Valdemar dizendo com uma naturalidade incrível que quem conhece os problemas do Brasil inteiro, é ele. São os presidentes do partido. Como? Com qual autoridade? De onde? Como é possível que um indivíduo saiba mais que todo um ministério, com profissionais, com representantes, com escritórios? Não é ele. Ele que sabe quais são os problemas paroquiais do Brasil, de cada um dos municípios. Cara, a entrevista é inacreditável. As entrevistas, né? Foram duas. São inacreditáveis. Revejam, se puderem. Orengo, bom trabalho para você. Até amanhã.
1: Bom trabalho, até amanhã.
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3: Vamos fazer um bolinho de churros. Ai, tá frio. Nada mais gostoso que um bolinho, né? E a canela, parece que ela esquenta, né? Esquenta o coração, esquenta a casa, esquenta tudo. Esse é um bolinho bem gostoso, fácil de fazer. E você pode fazer cupcakes, muffinzinhos, versão pequenininha também pro lanche, enfim. Seguinte, você vai pegar 150 gramas de manteiga com 180, uma xícara de açúcar. Faz com açúcar cristal esse, que vocês vão ver que vai dar uma diferença bem legal. Ele dá uma textura diferente no bolo. Então, 150 de manteiga com uma xícara de açúcar cristal e bate bem, para ficar bem fofinho, bem aerado. Aí adiciona dois ovos e 1/3 de xícara de leite morno. Misturou isso tudo na batedeira, tira da batedeira, vai colocar uma boa pitada de sal, 2 colheres de chá de fermento em pó, uma colherinha de essência de baunilha, ou extrato de baunilha, né? Uma colher de chá também de canela em pó, tudo isso vai dar o sabor, o aroma, e 2 xícaras de farinha de trigo. Mistura tudo isso, forma de furo no meio. Aí você vai fazer o seguinte: eu não gosto de untar forma, que vocês sabem, mas para esse específico, você vai untar com manteiga e açúcar cristal e canela. E aí bota a massa do bolhaço. Gente, a casa, o vizinho, a vizinhança, todo mundo vai ficar sentindo esse cheiro delicioso. Depois você vai ter que dividir. Pronto, vai assar em forno pré-aquecido por mais ou menos uns 40 minutos, 170, 180 graus, ou até ele tá bem bem lindão, dourado, crescido e firme. Desinforma.

0: leite ou serve, né, com doce de leite e pronto. Vai aquecer o coração seu e da vizinhança inteira. E se você quiser, você pode falar comigo pelo e-mail hojepode@bandnewsfm.com.br ou pelas redes sociais no @carolecrema. 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
2: O Superior Tribunal de Justiça marca o julgamento do ministro afastado, Marco Buzzi, acusado de assédio sexual. Detalhes que chegam de Brasília com Leandro Aislan.
3: O Superior Tribunal de Justiça deve realizar no dia 6 de agosto o julgamento do ministro afastado, Marco Buzzi, suspeito de assédio sexual. O STJ deve analisar o parecer da Procuradoria-Geral da República, que defende a aposentadoria compulsória de Buzzi, a pena máxima prevista atualmente na Lei Orgânica da Magistratura Nacional. Duas mulheres, uma de 18 anos e outra servidora que trabalhou no gabinete de Buzzi, no STJ, acusam o ministro de assédio. A mais nova afirma que ele tentou agarrar a vítima em uma praia de Balneário Camboriú, Santa Catarina, em janeiro deste ano.
2: Entram em vigor nesta semana as novas regras que obrigam plataformas digitais a removerem até 2 horas conteúdos de violência contra mulheres. Quem explica é o Henrique Tanger.
4: Começam a valer nesta semana novas regras para combater conteúdos de violência contra mulheres nas plataformas digitais. O decreto, assinado pelo presidente Lula em maio, determina que publicações com conteúdo de violência física, psicológica, sexual ou outras formas de violação de direitos sejam retiradas em até 2 horas após a denúncia dos usuários. Na avaliação da ministra das Mulheres, Márcia Lopes, a medida representa mais um passo no combate à violência de gênero no ambiente digital. A ministra destaca ainda a importância de fortalecer os canais de denúncia e citou a campanha Band Não Se Cala, voltada ao incentivo da denúncia e ao apoio às vítimas de violência.
2: Um homem é preso em João Pessoa depois de ameaçar a ex-namorada com gasolina. Detalhes que chegam com Lucas Batista.
5: Um homem de 44 anos é preso em João Pessoa, na Paraíba, suspeito de ameaçar a ex-namorada, descumprir uma medida protetiva e jogar gasolina na porta da casa da vítima como uma forma de intimidação. Segundo a Polícia Civil, o investigado continuou perseguindo e ameaçando a mulher, mesmo após uma decisão judicial que o proibia de manter qualquer contato com ela. Diante da gravidade do caso e do risco à integridade da vítima, a justiça decretou a prisão preventiva do suspeito. Ele deve passar por audiência de custódia, que vai decidir se a prisão será mantida durante o andamento do processo.
2: Nos destaques do noticiário internacional, o presidente dos Estados Unidos, Donald Trump, quer que o presidente da FIFA, Gianni Infantino, dispute a eleição para secretário-geral da ONU, isso segundo informações do jornal New York Post. Trump acredita que Infantino é respeitado por todos ao redor do mundo e tem uma capacidade especial de reunir pessoas. A relação entre os dois se fortaleceu durante a Copa do Mundo. O mandato do atual secretário-geral, Antônio Guterres, termina no fim do ano. Entre os cotados estão a ex-presidente chilena, Michelle Bachelet, e o argentino Rafael Grossi, da Agência Internacional de Energia Atômica. Aqui em São Paulo, fãs do cantor Harry Styles, ex One Direction, ainda poderão vê-lo se apresentar na sexta-feira, conforme programado, depois do show de ontem ter sido cancelado por problemas de saúde da equipe do artista. As pessoas que tinham comprado ingresso para o show anulado terão acesso a uma leva exclusiva de bilhetes para a apresentação de sexta, enquanto durarem os estoques. Os clientes serão reembolsados pelo mesmo canal de compra, a Ticketmaster, com prazo de até 90 dias. A devolução é integral, incluindo as taxas que foram cobradas.

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1: Já está em andamento nos veículos do Grupo Bandeirantes de Comunicação a campanha Band Não Se Cala, para reforçar conscientização e o incentivo às denúncias de agressões, estupros e feminicídios em todo o Brasil. A mobilização pretende engajar a sociedade no atendimento às vítimas e no enfrentamento da impunidade. Como parte dessa iniciativa, a Band News FM levou ao ar nesta semana uma conversa com a psicóloga e coordenadora da ONG Mapa do Acolhimento, Ana Faustino. Humberto Ferretti e Adriana Araújo conduzem esse debate.
2: A Band Não Se Cala, um compromisso da Band em denunciar as agressões, as violências contra mulheres, cobrar ações efetivas das polícias, dos governos, da justiça, acolher as vítimas, dar valor à palavra das vítimas e sempre abrir espaço para mostrar iniciativas que dão certo, que acolhem essas mulheres vítimas de tanta brutalidade, e é o que a gente faz agora. Eu tenho a alegria de receber aqui no Entre Nós, para uma conversa com a gente, a Ana Faustino, psicóloga, uma das coordenadoras da ONG Mapa do Acolhimento. Ana, muito obrigada por abrir um espacinho na agenda para conversar com a gente sobre essa iniciativa tão importante.
3: Que alegria estar aqui. Eu e o Mapa nos unimos à Band e não nos calaremos.
2: É isso aí. Ô, Ana, é importante a gente explicar para todo mundo que está ouvindo que o Mapa não tem esse nome Mapa do Acolhimento à toa. De fato, em qualquer lugar que uma pessoa em situação de violência está, ela pode localizar uma rede de ajuda em volta dela, né? Explica pra gente como surgiu esse projeto e como ele atua hoje.
3: O Mapa, ele surge em 2016, bem parecido com essa campanha de vocês. Nós decidimos não nos calar diante de um estupro coletivo que aconteceu no Rio de Janeiro, e ele nasce a princípio como uma iniciativa pontual, mas depois essa força coletiva foi se tornando cada vez mais forte, e hoje o Mapa é uma organização que vai fazer 10 anos e tem acolhido mulheres cis e trans no território brasileiro que sofre vítima de violência. Então, nós oferecemos para essas mulheres um atendimento psicológico, que é importantíssimo para que ela possa ser acolhida, se fortalecer, resgatar sua autonomia, poder fazer escolhas, e também o atendimento jurídico com as nossas advogadas voluntárias, para que ela entre com as medidas necessárias para que ela consiga, né, sair da violência. E no nosso site também a gente tem uma rede de enfrentamento, né, onde vocês podem encontrar referenciamentos, porque o Mapa é um dos braços, mas a gente tem a rede pública, né, para nos ajudar também nesse acolhimento.
2: É, a gente abriu aqui o Entre Nós de hoje, Ana, infelizmente, trazendo mais um caso, mais uma suspeita de feminicídio, mas com sinais muito claros, um homem que agrediu, espancou a companheira até a morte, depois levou essa mulher, a Michelle, para o hospital em Belo Horizonte, já morta, pelo menos quatro horas depois da morte dela, e ele tenta agora alegar que havia um sexo com dominação e com práticas de agressão consensual entre eles. É quase como se o assassino falasse: ah, eu matei porque me pediu para matar, e isso fizesse dele um inocente. Então, uma versão absurda que esse policial apresenta, mas felizmente os médicos perceberam que era um caso sério e então chamaram a polícia. Mas eu tô citando novamente esse caso aqui, Ana, porque a Michelle tinha alguns sinais de isolamento da família, distanciamento dos amigos, já tinha gritado durante a madrugada pedindo para que esse companheiro parasse, dando sinais de que ela era agredida. Então, é importante que haja essa rede de vigilância em qualquer lugar que as pessoas estejam, né? Porque numa situação como essa, uma pessoa pode acionar o Mapa, ou é somente a vítima que pode pedir ajuda?
3: Não, no caso da vítima precisar de ser atendida, acolhida, ela vai acionar o Mapa. Agora, diante de um fato onde a violência está acontecendo naquele momento, existem duas possibilidades. Se a violência está acontecendo, você está presenciando, você tem que acionar o 190, tá? Agora, depois que passou a situação da violência, o 180, a Casa da Mulher Brasileira, são caminhos onde ela vai receber toda a orientação psicológica, jurídica e social. E enquanto vítima, Ela pode sim entrar lá no nosso site, tem uma aba ali, quero ajuda, e ela vai escolher, ela vai preencher um cadastro e vai dizer se ela quer um atendimento jurídico ou psicológico.
2: Sim, e falando sobre esse atendimento psicológico, muitas pessoas às vezes não entendem que uma mulher numa condição de violência, ela não consegue imediatamente quebrar esse ciclo da violência. Eu imagino que vocês, com esse projeto, colocando vítimas em contato com psicólogas voluntárias, acompanhem muitos casos assim, né? Das mulheres terem dificuldade de saírem de uma situação de dominação. Eu queria que você me explicasse, obviamente, com todo o sigilo que os casos, né, devem ter, e vocês cuidam muito disso, mas como é que esse processo funciona para, de fato, resgatar essa mulher dessa condição de violência?
3: Eu sempre digo, e nós costumamos dizer no mapa, que a primeira coisa que uma mulher que chega no mapa vai ouvir da gente é que ela não é culpada e que ela não está sozinha. Porque existe um preconceito muito forte. A mulher é sempre culpada. Ela é culpada quando ela é violentada, ela é culpada se ela não procurou ajuda, ela é culpada quando ela busca ajuda. Então, o primeiro passo, num primeiro momento, nós oferecemos esse acolhimento. Talvez para aquela mulher seja a primeira experiência de uma relação, de alguém que vai ouvi-la sem julgá-la, que vai acolher sem julgamento algum. Então, esse fortalecimento vai ajudar essa mulher a entender que a violência tem um ciclo. O que me mantém nesse ciclo? Não é incomum que muitas dessas mulheres viram suas próprias mães serem violentadas pelos seus pais ou pelos seus parceiros. Então, existe uma dependência muitas vezes emocional. Se essa mulher tem filho com este homem, fica muito difícil. E a questão financeira é um ponto muito importante. Uma das coisas que o agressor faz é a violência patrimonial. Essa mulher não trabalha, essa mulher não estuda. Sabe aquele controle disfarçado de cuidado? Fica em casa, não precisa estudar, precisa trabalhar. Eu faço tudo para você, eu te dou tudo. Então, o que a gente vai fazer nesse primeiro momento é ajudar essa mulher a sair desse processo de culpa, a experimentar o que é ser acolhida, o que é ser acompanhada numa relação de confiança. E aí ela vai começando, muitas nem reconhecem que são violência. Já ouvimos de acolhida: ah, ele me deu um tapa, mas ele estava nervoso, achei que era isso mesmo, também provoquei. Então a gente desde muito cedo vai aprendendo que a gente é responsável por salvar um homem, por manter e sustentar uma relação. Então leva um tempo ela se reconhecer como vítima, se reconhecer que está numa situação de violência. E esse fortalecimento através do trabalho das nossas psicólogas faz com que essa mulher possa dar pequenos passos até que ela tenha condições de ela fazer uma escolha de sair dessa violência e também se preparar, né? Porque eu acho que isso é um ponto que eu queria dizer, Adriana. A gente quer que elas denunciem, mas é importante, antes da gente falar para uma pessoa denunciar, entender em que contexto que ela está, o que que ela precisa de suporte para fazer essa denúncia.
4: E Ana, até pegando o gancho em parte dessa sua última resposta, tem essa questão da dependência financeira. Muitas vezes a mulher sai de casa, só que não tem recursos para se manter. E outros aspectos jurídicos, como, por exemplo, a questão da medida protetiva. A justiça dá uma medida protetiva muitas vezes, que é um papel que a gente sabe que na prática não tem valor nenhum. Muitos homens ignoram essa medida protetiva e a gente está toda hora dando notícia de feminicídio cometido por um homem que não podia chegar perto da ex-companheira. Pensando nesses casos e em outros exemplos, obviamente, que você quiser citar, como é que funciona a questão do apoio jurídico para essas mulheres?
3: É um trabalho fantástico que as nossas advogadas voluntárias fazem, né? Todas nós recebemos capacitação no MAPA e as nossas voluntárias, elas atendem dentro do protocolo de perspectiva de gênero. Então, é feito todo um acompanhamento junto com o assistente social. Eu não mencionei, mas nós temos uma assistente social na equipe que também faz este atendimento multidisciplinar, porque a gente precisa olhar todas as instâncias que aquela mulher está vivendo, tudo que está sendo atravessado naquela mulher, né? O gênero, a raça, a cor, tudo isso nos importa. Então, ela vai receber orientação. Algumas mulheres já chegam com um processo lá no Ministério Público. Então, não vai ter dois processos. Mas as nossas advogadas vão fazer aquela consultoria. Ai, mas eu li lá o processo, está demorando, né? O que que acontece? A gente dá essa assessoria. Algumas, nós vamos entrar mesmo com o processo de uma protetiva, de uma questão da violência. Então, desde de questões civis, família criminal, nossas advogadas todas com perspectiva de gênero vão cuidar e acolher esta mulher, em parceria com a psicóloga, com a nossa assistente social, para fazer ações que sejam efetivas sem colocar essa mulher em risco. Como você citou agora, algumas denúncias, se você não tem um cuidado, um olhar ético, técnico, você pode precipitar um aumento da violência, você pode precipitar um feminicídio. Então, até a denúncia, é preciso saber como fazer e quando fazer. E as nossas advogadas são fundamentais para que a gente consiga fazer isso.
2: Por isso, essa orientação de vocês é tão importante. Ana, para a gente concluir, eu queria que você explicasse como as pessoas podem acionar o mapa do acolhimento. Tanto as vítimas que estão nesse momento nos ouvindo, que estão num ciclo de violência doméstica e que precisam de ajuda psicológica ou jurídica, mas também voluntárias, mulheres que queiram fazer parte dessa rede, né? Porque eu imagino que vocês devem ter muito mais vítimas para atender do que braços para trabalhar, né? Então fica aberto aqui para você fazer essa convocação para quem quiser ajudar também.
3: Você que está me ouvindo agora, que está vivendo uma situação de violência, ou nem sabe dizer se é violência, quero dizer que é possível uma vida sem violência. Lá no Mapa do Acolhimento, no nosso site, www.mapadoacolhimento.org, tem uma seção, preciso de ajuda. E tem um botão, se alguém estiver perto, você precisar sair correndo, tá lá para você sair correndo, tá bom? E agora, Adriana, querida, obrigada por essa deixa importantíssima, porque assim como esse coletivo, essa campanha da Band, o Mapa também faz isso. O Mapa só consegue acolher essas mulheres, só consegue proporcionar a saída da violência através do nosso trabalho voluntário. Psicólogas e advogada. Mulher, você que é psicóloga, que é advogada, doe uma hora da sua semana para ajudar outras mulheres a saírem da violência. Eu gosto de dizer nas supervisões e quando eu estou entre mulheres, que quando você cuida de uma, você cuida de todas. E ao cuidar de todas, você cuida de você também. Então, se você se torna nossa voluntária, você não só vai ajudar outras mulheres, mas você vai participar de uma rede, uma troca incrível, você vai receber supervisão, você vai receber uma capacitação. É uma coisa maravilhosa, é uma das melhores coisas que eu decidi há alguns anos da minha vida. Tem sido uma alegria e é o que me faz esperançar, Adriana, porque diante de fatos que você traz todos os dias, a gente te assiste, são esses casos dessas acolhidas que estão reconstruindo as suas vidas que me faz esperançar. Estar no Mapa acolhendo essas mulheres também é uma forma de eu cuidar de mim enquanto mulher.
2: É isso. Muito importante te ouvir. Recebemos aqui Ana Faustino, psicóloga, uma das coordenadoras da ONG Mapa do Acolhimento. Parabéns para você, para todas as voluntárias aí do projeto que estão estendendo a mão para mulheres vítimas de violência. É isso. A Band não se cala. O Mapa do Acolhimento surgiu porque mulheres decidiram não se calar. Esse é um convite para que você também não se cale. Muito obrigada, viu, Ana? Ótimo trabalho.
3: Obrigada,
2: que
3: querida.
2: Voluntárias
3: muito
2: cheguem, né? Que muitas voluntárias cheguem para abraçar
3: estamos
2: essa causa.
3: Esperando vocês, venham.
2: Obrigada, querida. Tchau, tchau.
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0: 2:02 pelo horário de Brasília. Na sequência vem aí a reprise do É da Coisa com Reinaldo Azevedo na nossa programação. Eu, Stephanie Toso, volto daqui a pouquinho na atualização do noticiário.
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0: Brasil, mais uma edição de É da Coisa. Se a coisa parece confusa, atrapalhada, vem pra cá que a gente se confunde, se atrapalha. Milhões de pessoas acompanham o programa pelo Tile, pelo Band News TV, pelo LG Channels, veio Vale o Bene por onde mais?
1: Pelo TCL Channel também.
0: Pelo TCL Channels. Também nas redes sociais, sempre Band News FM no aplicativo Band Play. Não sei vocês, no meu YouTube não tá entrando o programa. Tá tudo bem na transmissão do YouTube?
1: Vamos descobrir.
0: Alô? É, alguém me avisa se tá tudo bem na transmissão do YouTube?
1: Sim. Não está, por algum motivo. Vamos tentar descobrir por quê.
0: Agora entrou. Ainda bem que eu avisei, né? Porque senão a gente fica fora do YouTube e ninguém descobre. Mas avisamos a tempo e estamos também no YouTube, né? Assim, quem acompanha pelo YouTube também pode ser beneficiado pelo programa, que sempre é uma boa coisa, né? A pessoa ser avisada a tempo de que o programa não estava no YouTube. Muito bem, a gente começa com o samba do Approach, por razões óbvias, que vai ficar claro no tema do programa. Boa noite, Vale Bene, boa noite, Isabela, que está de volta, voltando de férias. Obrigado ao Carlos Costa, que ficou aqui nesse tempo das férias da Isabela, que cobriu brilhantemente. E depois alguém me explica o que foi que aconteceu, por favor, tá? Só pra gente saber, porque uma hora assim não entra o YouTube e a gente fica sabendo por quê, né? Que é bom saber. Não é mesmo? É mesmo. Muito bem, vamos dar sequência então ao programa. Green Card, Eduardo, o prêmio para o guerreiro, vamos lá.
1: Eduardo Bolsonaro e família ganharam visto permanente nos Estados Unidos, o chamado Green Card, que foi anunciado ontem. Vamos a algumas datas. O anúncio é feito 5 dias antes da Convenção Nacional do PL. 13 dias depois de uma intervenção desastrosa de Flávio no escritório de representação comercial dos Estados Unidos, em que não combateu as alegações para as tarifas. Também ocorre 19 dias depois de o candidato do PL à presidência, o pré-candidato, ter enviado um documento aos Estados Unidos em que deixa claro que cederia a todas as exigências dos Estados Unidos caso eleito presidente. E 27 dias depois de Marco Rubio enviar a carta a Flávio agradecendo a oferta que ele fez o senador de caso eleito colocar o governo de transição a serviço dos Estados Unidos. Uma última data, 2 dias antes de começarem a vigorar as tarifas de 25% contra alguns dos produtos brasileiros. O anúncio foi feito ontem, hoje falta um dia, começa a valer amanhã. A concessão não pegou bem, nem em certos círculos da direita, que viram um Eduardo mais ocupado em cuidar de seus assuntos pessoais do que daqueles relacionados ao país. E considerando as datas, restou a impressão, até mesmo entre seus aliados, de que está ganhando um presente por serviços prestados.
0: Bom, acho que está, né? A sequência de datas aí é bastante eloquente. Como toda gente sabe, um green card demora bastante tempo, sempre muito longo, mesmo para pessoas muito qualificadas, né? É claro que Eduardo Bolsonaro está em articulação, e toda a família, com a extrema-direita americana. Há um processo de intervenção, de tentativa de intervenção nas eleições no Brasil, né? E que já vem de longe, né? A família está ganhando um prêmio antes mesmo de se conseguirem as concessões que esperam caso Flávio ganhe eleição. Isso começou, vem lá de trás, no dia 28 de março de 2026, na convenção, no encontro da extrema-direita norte-americana, a tal da CEPAC, né? O Flávio Bolsonaro fez todas as promessas que podia fazer, inclusive de garantia das terras raras brasileiras ao Trump, e se oferecendo como parceiro na luta dos Estados Unidos contra a China, embora a China seja o principal parceiro comercial brasileiro. Vamos lembrar apenas para que as coisas fiquem no contexto. Vamos lá.
2: Brazil is going to be the battleground.
3: O Brasil vai ser o campo de batalha no qual o futuro do hemisfério será decidido, porque o Brasil é a solução para os Estados Unidos se livrarem da dependência dos minerais críticos, especialmente das terras raras da China. Sem eles, a revolução tecnológica dos Estados Unidos fica estagnada e a segurança nacional se torna vulnerável. E quando os Estados Unidos se tornam vulneráveis, todo mundo livre se torna vulnerável. Brasil e Estados Unidos foram feitos um para o outro. outro. Compartilhamos os mesmos valores judaico-cristãos e cada um tem aquilo de que o outro precisa. A América precisa de cadeias de suprimentos seguras para materiais críticos, um parceiro confiável no hemisfério e um mercado massivo para bens e serviços americanos.
0: Ali é a primeira oferta, mas essa não foi a única. Tem mais ofertas, né? Teve a oferta do documento de 84 páginas, em que ele promete entregar tudo aos cartões de crédito. Que, como nós sabemos, ó, uma gente muito sofrida, né? A negociação com o próprio Pix. E ficou claro que o Pix é fundamental para os norte-americanos. E nós vamos ver que aquela cascata de que, ah, não, porque o Lula não quis negociar, etc., os Estados Unidos acabam de meter uma tarifa de 50% no Canadá. Pior do que a tarifa imposta ao Brasil, e que eu saiba, o Lula não governa o Canadá, né? E aí teve a entrevista do Eduardo para a TMC no dia 3 de junho, em que ele deixou claro todas essas negociações, né? E falou explicitamente do Pix, inventando inclusive que os Estados Unidos são um sistema similar ao Pix, o que é falso. Vamos lá.
4: Nós fizemos um pedido aos americanos para que qualquer tipo de tarifa, né, ou retaliação nesse sentido comercial, que ela demorasse, que ela esperasse pelo menos até a eleição desse ano. Porque se o Flávio Bolsonaro for eleito, teremos outra diretriz do governo federal. E esse foi o pedido que nós fizemos. Agora, os Estados Unidos, né, têm mecanismos muito semelhantes ao PIX, como, por exemplo, o Zelle, que é o PIX dos Estados Unidos, aqui é o Zelle. Então dá para você ir para uma mesa de negociação com os americanos com bons argumentos. Dá para você sentar, dá para negociar. Eles têm interesses onde as nossas economias se complementam, como, por exemplo, terras raras, né? Manganês, que os Estados Unidos importa 100% do manganês, e o Brasil é um grande produtor de manganês. Dá para a gente conversar e botar na mesa isso daí e tentar segurar um ímpeto de retaliação contra qualquer meio que a gente utilize aqui de pagamento.
0: Tá aí, né? E agora o Flávio, o Eduardo, sendo devidamente recompensado. Aliás, um pagamento que está sendo feito, como se dizia antigamente, para aqueles que cultivam a inculta e bela, feito improviso, né? O que? Improviso? Não, improviso. Feito antecipadamente, né? Já estão pagando. Já começaram a pagar. Isso é um sinal do que vem pela frente, caso essa gente consiga a coisa mais importante que essa família pode conseguir, que é um país inteiro para entregar de bandeja aos Estados Unidos. Teoria conspiratória? Não, eles estão falando. Sabe quem fala que isso é teoria conspiratória? O imbecil que não leu o documento que o Flávio mandou. Entende? Não leu o documento. E aí opina com o cotovelo. Sem saber o que fala, sem saber o que está lá. Isso não é questão de gosto, isso não é questão de opinião. É questão de fato. A minha opinião sobre essa gente é clara. O meu problema não é, a questão não é a opinião. A questão que está no documento. A questão que está na carta que o Flávio Bolsonaro mandou ao Marco Rubio. E o que o Marco Rubio respondeu para ele. Agradeço o fato de o senhor colocar a equipe de transição do governo, caso o senhor ganhe a eleição, à nossa disposição. Não é? Então, tá aí. E o pagamento chegou. Já começou a chegar. Agora, vocês imaginem, quanto custa entregar as terras raras para o Brasil, fronteira do desenvolvimento no mundo? Quanto custa? Qual é o preço? Quanto custa entregar o PIX? Quanto custa romper a boa relação comercial que os Estados Unidos têm com a China? Qualquer um que tenha estudado minimamente a questão sabe que os Estados Unidos não têm mercado para absorver aquilo que o Brasil exporta para a China no que diz respeito às commodities minerais. Porque teria inclusive que enfrentar o protecionismo americano, as commodities agrícolas. A questão é técnica, a questão é econômica. Nunca se viu algo assim. Eu já falei aqui, reitero, nem os golpistas de 64 fizeram isso, porque os militares que deram o golpe em 64, sim, deram o golpe com o apoio dos Estados Unidos, havia a Operação Brother Sun para caso necessário haver intervenção militar no Brasil para garantir o golpismo, mas logo depois os militares assumiram assim um, e de certo modo em muitos aspectos sempre tiveram um viés nacionalista. Querem exemplos? As 200 milhas marítimas do governo Médici. Teve até a música que nós tocamos aqui, vale o bem, Isabela, que estava de férias. Leva seu barco pra lá desse mar é meu, leva o seu barco pra lá. As 200 milhas. Os Estados Unidos ameaçaram o Brasil com retaliação, então. Hã? O acordo nuclear com a Alemanha, que se fez a revelia dos Estados Unidos, porque não aceitamos, e eu não estou defendendo o acordo nuclear, eu só estou dizendo o seguinte, esse grau de sujeição aos Estados Unidos nós nunca tivemos. Bolsonaro estava disposto a deixar os Estados Unidos usarem território brasileiro para invadir a Venezuela. Naquela operação, os militares é que disseram, nem pensar, porque nós não lidamos com a possibilidade de que um país estrangeiro entre na Amazônia. Essa gente está disposta a entregar tudo. E o pagamento começa a chegar. Não pegou bem? Aí o Eduardo tentou disfarçar. Não, não é bem isso, vamos lá e tal.
5: Tentou despolitizar a decisão, tentando vender a ideia de que ele só recebeu o documento com rapidez singular porque é talentoso demais. Ao Globo, o ex-deputado afirmou o seguinte: não vejo como um processo político. Foi um processo burocrático que fiz daqui do Texas mesmo. Não passou por Washington. Mas já sabemos como funciona a dinâmica entre ele e Paulo Figueiredo, a sua sombra. O neto do ditador João Figueiredo politizou a concessão e a atribuiu ao governo Trump. Ontem, nas redes, escreveu o seguinte: parabéns, Eduardo Bolsonaro, pela obtenção da residência permanente nos Estados Unidos como indivíduo de habilidades extraordinárias. Você merece. Aqui, na Terra dos Livres, você está protegido. Seguiremos juntos lutando para que o Brasil não tenha mais exilados e para que o nosso povo também se livre do jugo deste regime. Aproveito para registrar publicamente o agradecimento ao presidente Donald Trump e a todos da sua administração que tornaram isso uma possibilidade. Que venham mais novidades boas. E aí, Reinaldo, quem fala a verdade nesse caso?
0: Ah, é a relação do Pink e o cérebro, né? Já falei aqui dos dois ratos nucleares, né? Que passaram por uma transformação nuclear e um deles quer dominar o mundo, o outro é meio abobado. Uhum. Cada dia um tem um determinado papel. O Eduardo percebeu que a coisa não ficou bem, mas Eduardo, como o Paulo Figueiredo, como sempre, falando que é a verdade. Inclusive, sugere que ele teve um papel nisso tudo. Para quem tá no rádio, depois pega, mas para quem tá nas redes, na TV, uma homenagem a Pink e o cérebro tentando dominar o mundo. Coloca um videozinho aí, vai.
6: Papai Noel, olá, haha. Este ano, Papai Noel, eu não peço nada, mas quero lhe falar sobre o meu grande amigo, cérebro. Ele é honesto e trabalhador. E só quer o melhor para o mundo. Mas ele não ganha recompensa. Ele só conhece derrotas. Ele nunca desiste, mas sei que isso é duro. Por favor, dê tudo o que tenha para mim, ao meu melhor amigo neste mundo. Cérebro. Amor, Pink. PS, por acaso você tem nesse seu saco de presentes o mundo?
0: Olha bem, Isabela, por acaso tem no seu saco de presentes o próprio mundo? Hein? Porque afinal de contas se trata, né, de dominar o mundo, que os planos envolvem inclusive a China e tal. Olha em que Mourão, não estou fazendo trocadilho com o nome do olha onde foram, onde parte da elite foi amarrar o burro, hein? Nós vamos ver, até agora uma aproximação, tem empresários que estão falando, é, de fato. Pois é, mas precisa acordar a tempo, né? Parte da elite brasileira padece de retardamento político. Não percebendo as coisas. Vocês precisam parar de ser anticapitalistas. Vocês me acham comunista? Vocês pararam de ser anticapitalistas. Como é o Trump, por exemplo. Qualquer um que tenha o mínimo domínio do que está em curso, de como funciona a economia mundial, sabe que aquelas são ações contra o próprio capitalismo. Caiado critica o presentinho a Eduardo, que responde, vamos lá.
1: O ex-governador de Goiás e pré-candidato à presidência, Ronaldo Caiado, criticou a obtenção do Green Card por Eduardo Bolsonaro. Vamos ao que publicou o goiano nas redes sociais. Ele escreveu: Green Card, quem precisa é o produtor brasileiro para entrar no mercado americano sem pagar pedágio. Precisamos valorizar e fortalecer o agro do nosso país, defender a indústria e proteger os empregos do Brasil. Eduardo, então, retrucou Caiado publicando imagens do presidenciável concedendo títulos de cidadão goiano aos ministros do STF Gilmar Mendes e Flávio Dino. O ex-deputado escreveu o seguinte: Green Card, quem precisa são os fazendeiros condenados no golpe da Disney, que o senhor não fala nada. É o preço que o senhor paga para participar dos coquetéis do STF e elite de Brasília? Dando cidadania goiana aos perseguidores, o senhor deixa claro a quem atenderia caso chegasse à presidência.
0: Ah, muito bem, não, tem que ser, temos que ter um candidato à presidência realmente que vá para o confronto, que parta para o confronto entre os poderes. É isso mesmo, é o certo, né? A verdade é a seguinte, ficou claro o que está em curso, e aí agora eles estão tentando disfarçar. Hoje ele ficou dando entrevista, tentando dizer, não é bem isso, veja bem, não é, veja bem o quê? Tá aí, vai acontecer a convenção do PL no sábado. As tarifas começam a funcionar amanhã. E vem mais tarifa por aí. E ele voltou a sair em defesa do Marco Rubio. Ora, o secretário de Comércio dos Estados Unidos, escritório de representação comercial, Jameson Greer, falou, e tem mais tarifa ainda, mas não é só para o Brasil, não, é para o mundo. É para o mundo. Progressistas criticam o presentinho indecente. Vai lá.
5: Políticos de esquerda criticaram a obtenção de green card por Eduardo Bolsonaro. O deputado federal Zeca Dirceu relacionou o ex-parlamentar ao tarifaço contra produtos brasileiros anunciados pelos Estados Unidos na semana passada. Ele chamou o Eduardo de muito patriota. Patriota, em tom irônico já, o ministro Guilherme Boulos, da Secretaria-Geral da Presidência, escreveu que o Green Card representa o pagamento norte-americano pela traição. A deputada federal Talíria Petrone, por sua vez, afirmou que a concessão do documento é o prêmio de quem se vende e tenta prejudicar o próprio país.
0: Olha só, eu não sou de esquerda. Ah, é sim, haha! Pra bem, tô me lixando, pode deixar o que você quiser. Agora, eu quero que alguém me dê uma boa explicação para isso. Que é pelos dotes intelectuais do Eduardo? Pelo seu amor à pátria? Por sua fidelidade ao seu país de origem? Por quê? Pelos seus relevantes serviços prestados aos Estados Unidos? Pela sua grande obra no país de Eduardo? Não, não é qualquer um que mora numa mansão como aquela, que fica viajando para Disney, que, enfim, mostra variedade de bolsas Louis Vuitton. E aí, Valdir Bene, eu acho engraçado, escrevi um artigo ontem à noite, né? Acho engraçado que, assim, eu acho que essa gente realmente encontrou o caminho das pedras, né? Se é que me entende. Que é ele ganhando o Green Card, é o Milei chegando aqui também, que é uma pessoa que, por quem o Brasil tem grande simpatia, aí vamos saber por que é que o Milei é o queridinho deles. Ah, teoria conspiratória, não. E o Eduardo finalmente demitido da PF por abandono, abandono de emprego, né? Porque não é mais deputado, foi cassado, etc. Deve ter alguma razão, vamos lá, vai.
1: A Polícia Federal

0: Concluiu o processo administrativo disciplinar aberto contra o ex-deputado federal Eduardo Bolsonaro por abandono de cargo. No relatório final, divulgado nessa terça, a corporação recomendou ao Ministério da Justiça e Segurança Pública a demissão do ex-parlamentar do cargo de escrivão da PF. O filho 03 do ex-presidente Jair Bolsonaro mora em alto exílio nos Estados Unidos desde fevereiro de 2025. Na ocasião, Eduardo justificou a ida para os Estados Unidos, dizendo que buscava refúgio no país por causa de supostas perseguições políticas no Brasil. Decisão definitiva sobre a demissão, no entanto, cabe ao ministro da Justiça, o ministro Wellington César Lima Silva. A assessoria jurídica da pasta está avaliando o processo e não há mais espaço para alteração na posição da PF.
1: Bom, não tem mais. Como assim? Ele era funcionário da PF, licenciado para ser deputado federal. Ok. Não é mais deputado federal. Então, tem de se apresentar o serviço. Não vai se apresentar o serviço. Agora tem o green card. Não vai voltar ao Brasil. Vai? Não. Aliás, eu já disse que antevejo que num futuro toda a família talvez migre para lá, porque o Brasil não parece à altura de seus desígnios, de sua grandeza histórica, de seu patriotismo, de suas escolhas que tanto bem fizeram à nacionalidade. Né? E aí ele tem um cargo na PF. Esse cargo na PF, suponho, ou ele é retomado, ou então é demitido por abandono de emprego. Não tem, qual? Ou Eduardo continua ligado à PF? De resto, né? A família não confia na PF. O Flávio, vocês viram, dispensou a segurança da PF na eleição. Ele não quer a segurança da PF. Até o Rogério Marinho, coordenador da campanha, disse: não, isso aqui é por motivo eleitoral, assim, não é que a gente desconfie da PF. Ah, entendi, é que a gente quer fazer o discurso de que não precisa, que não quer a PF. Por quê? Vocês têm receio de o quê? De espionagem? Não, mas quem espionavam eram os que espionavam eram outros, eram aqueles da BIM. Inclusive me espionaram. E devem ter morrido de tédio, né? Que queriam saber meus livros? Posso emprestar alguns, me devolvendo? Lembra a BIM paralela? Falamos ontem, né? O Bolsonaro, o Alexandre falou: não, não cabe mais persecução penal porque isso já entrou lá na pena dele por causa do golpe. E a questão vai para o TRF, porque, por exemplo, há outros que não têm foro no Supremo e que estão envolvidos com a espionagem. Vocês espionavam pessoas. Essa PF que está aí faz o seu trabalho, né? Não é? Soberania. Lula desafia Rubio a ter comitê para Flávio. Eu acho que ele faz muito bem.
2: O presidente Lula desafiou o secretário de Estado americano Marco Rubio, aliado de Flávio Bolsonaro, a montar um comitê para apoiar a candidatura presidencial do filho de Jair Bolsonaro. A declaração foi dada ontem à noite durante a Convenção Nacional do PDT, que oficializou o apoio do partido à reeleição do presidente. A gente vai acompanhar agora o que disse Lula.
3: Nós não temos o direito de perder essas eleições. Nós não temos o direito de permitir que o negacionismo, que o fascismo volte a pensar em governar esse país. A gente não tem o direito. Outro dia eu disse: nesse país, antigamente, traidor era enforcado. Porque trair a pátria é uma coisa muito grave. E hoje nós temos não um, nós temos vários traidores que vão aos Estados Unidos pedir para os Estados Unidos impor punição ao Brasil. Eu acho isso tão engraçado que eles podem até montar um comitê para apoiar o nosso adversário aqui. Podem até montar um comitê. Não há possibilidade da gente permitir que a democracia sofra mais um arranhão como sofreu no golpe contra Dilma Rousseff em 2016. O lema é esse. Aliás, eu estou convidando quem quiser vir do mundo para ver as eleições aqui no Brasil. Quem quiser pode vir acompanhar. Se o secretário de Estado americano, Marco Rubio, quiser vir apoiar o meu adversário, que venha, que monte o comitê. porque a gente vai derrotar todos em nome da defesa da democracia nesse país.
2: Lula também voltou.
1: Siga. Só
2: desculpa, Reinaldo.
1: Não, imagina. Deixa eu dizer uma coisa aqui. O que o Lula tem que falar do Marco Rubio? Como é que é? Quem foi que aplicou tarifa no Brasil, que começa a vigorar amanhã, dois dias depois do ter recebido, ganhado, ganhado, o verbo ter, o green card? Quem foi que atacou o presidente Lula, atribuindo ao presidente a responsabilidade pela tarifa? De sorte que a tal da Júlia Zanatta, pré-candidata a vice de Flávio, né? Aquela que antes desfilava de biquíni, agora desfila com fuzis. Eu confesso que eu preferia com biquíni. Tá pedindo impeachment, você quer impeachment de Lula? Porque o Lula é culpado pelas tarifas. Mas voltando ao Marco Rubio, quem foi que atacou o presidente, dizendo que o presidente é o responsável? Basta ver o que está acontecendo, insisto, com o Canadá agora, basta ver o que Jameson Gria, o secretário do Escritório de Representação Comercial, disse hoje, disse ontem, ontem e hoje, bom, enfim, entre ontem e hoje, sobre a tarifação no mundo. Não foi o Marco Rubio atacar o Lula? Marco Rubio, que já tinha dito na carta pro Flávio, aquela em que o Flávio se oferece para entregar o governo do Brasil aos Estados Unidos, que é crime, artigo 359 I do Código Penal. Hã? Quem foi que chamou o Lula para dançar? E agora o presidente não responde? Então tem que falar mesmo. Ah, vem, monta um comitê pro cara aqui, ó, é isso que vocês querem? O Lula então tá com a certeza de que vai ganhar a eleição? Certeza que vai ganhar a eleição, essa altura ninguém tem. Se vocês acham que eu acho que a eleição tá resolvida, eu não acho. Não acho. Mas é que o governo errou muito, como aquela nota pro Zilânime da Fiesp. O governo errou muito. Em quê? Só para não ficar aparecendo essa distribuiçãozinha de culpas, o nenemismo, em quê? Deveria ter entregado o PIX, as terras raras, se aberto ao monopólio dos Estados Unidos, nas relações comerciais, que é o que eles queriam, exclusividade em determinadas áreas? Ter destruído um pedaço do agro brasileiro com a coisa do etanol, que aliás o Flávio prometeu zerar a tarifa de etanol dos americanos, prometendo quebrar o agro. Hã? Foi esse o erro? Ter feito mais de 30 reuniões? Tá aí o erro? Qual é o erro? Flávio, não obstante, foi lá. Isso não é uma opinião, isso é uma informação. Foi lá e não questionou nenhuma das seis razões apontadas pelos americanos para impor tarifa no Brasil, ao Brasil. Não questionou nenhuma. Ficou na questão política para decepção de alguns empresários. Love para vocês. Love. O que eu tenho cansado, eu tô meio cansado é de ver lobby de empresários se reunindo em hotel chique. Por que, Reinaldo, você queria que se reunisse embaixo da ponte? Talvez para saber como é embaixo da ponte, até poderia ser, mas não precisa. Mas tô cansado dessas reuniões, desses lobbyzinhos, geralmente com terninhos bem ruins, porque dois números abaixo, também podiam mudar de alfaiate. E aí vai um pilantra qualquer e faz um discurso contra o Bolsa Família e é aplaudido. E quem aplaude geralmente é quem tem subsídio, renúncia fiscal. São 800 bilhões, afinal de contas, de despesas tributárias que a gente tem. É contra o Bolsa Família pro pobre ferrado, mas o Bolsa nababo, aí tudo bem. Tem uma hora que é preciso que a gente chame as coisas pelo nome, né? Vamos seguir aí, vai lá.
2: Lula também voltou a falar em defesa da soberania nacional, desta vez em uma publicação nas redes sociais, e ele compartilhou uma foto sua com a frase: este país foi criado e construído por brasileiros, aqui ninguém vai dizer o que vamos fazer. Na legenda, o perfil do presidente escreveu: hoje nada é mais sagrado do que a defesa da soberania nacional, precisamos fazer com que o

0: Nós erramos por nós, acertamos por nós. E aqui ninguém diz o que vamos fazer. O Brasil não se entrega.
1: Eu acho que é isso mesmo. Eu acho boa essa fala do Lula pelo seguinte. Acho boa essa fala do Lula porque... Sim, nós temos muitos problemas. A nacionalidade brasileira é feita também com seus problemas. A nacionalidade brasileira foi feita com horror e maravilha. Mas é o Brasil. Não cabe a ninguém vir de fora dizer como é que a gente deve se organizar aqui. Temos de ter as nossas dissensões aqui, as nossas disputas aqui, as nossas escolhas aqui, as nossas diferenças aqui. É por isso que existe política. É por isso que existe eleição. Agora, o que não cabe é vir, como num poema do Gregório de Matos, do século XVII, o sagaz brichote...
2: Momento cultural.
1: De fora, para dizer como é que a gente se organiza e quem deve ganhar as pelejas. Não é? E aí cabe essa fala. E o Lula pediu a sindicalistas que critiquem o entreguismo do SCAF e da Fiesp. Vai lá.
3: Sim, ainda durante essa convenção nacional do PDT, o presidente Lula pediu que as centrais sindicais tenham uma posição mais dura no enfrentamento ao presidente da Federação das Indústrias do Estado de São Paulo, a Fiesp, o presidente Paulo SCAF. Após o tarifaço americano, a entidade divulgou uma nota criticando o governo brasileiro por ruídos diplomáticos desnecessários e alegou que a gestão Lula não soube negociar. A cobrança de Lula foi feita ao presidente da Central dos Sindicatos Brasileiros, Antônio Neto. No palco do evento, mais longe do microfone, Lula conversou com Neto, que afirmou que o presidente pediu uma postura de enfrentamento das centrais. Disse o seguinte: ele disse que as centrais precisam ir lá na porta da Fiesp. A gente discutiu se iria ou não. Eu disse que nós estamos fazendo enfrentamento, só não fomos para a porta para não promover o SCAF. Esse cara parece que perdeu a vergonha na cara.
1: Olha, eu não acho que tenha de ir na frente da Fiesp, quando menos para não ser colocado diante do horror arquitetônico, né? Aquela falsa pirâmide de falsos faraós, né? Mas o fato é que na carta da Fiesp estava escrito assim: em um momento de extrema sensibilidade econômica mundial, a opção do governo brasileiro por ruídos diplomáticos desnecessários, críticas personalistas, discursos eleitorais e desalinhamento político com Washington acabou por minar vínculos construídos ao longo de mais de 200 anos. Isso aqui foi desmoralizado, por exemplo, pelas tarifas que o Trump meteu no Canadá, senhores da Fiesp. Piores do que as tarifas impostas ao Brasil. Isso aqui está sendo desmoralizado pela declaração do seu Jameson Greer, que diz que eles vão tarifar outros 60 países. Vocês não entenderam ainda? Eu expliquei aqui. Mas também não quero que vocês confiem nas minhas explicações, confiem nos documentos. Vocês entenderam ainda que essa rodada de tarifas do Trump é para ignorar a decisão da Suprema Corte, que considerou as tarifas iniciais inconstitucionais? Como é que se emite uma nota daquela? Contra o capitalismo brasileiro, contra as empresas brasileiras. Quem diria, hein? O comunista Reinaldo Azevedo defendendo o capitalismo aqui. Não o de cartório. Negociações com setores aproximam Lula de empresários. Poxa vida, boa ideia. Vai lá.
0: O governo federal iniciou hoje uma série de reuniões com representantes dos setores que potencialmente sofrerão impacto por causa da tarifa de 25% anunciada pelos Estados Unidos sobre os produtos brasileiros. Estão previstos encontros nesta terça com associações do setor.

0: de calçados e pneus. O objetivo é identificar as principais demandas de cada segmento e definir medidas de apoio. A coordenação dos encontros ficou a cargo do Ministério do Desenvolvimento, Indústria, Comércio e Serviços, chefiado por Márcio Elias Rosa, o vice-presidente Geraldo Alckmin, e o ministro da Fazenda, Dário Durigan, também devem participar das reuniões.
1: Como antecipado pelo governo, o Plano Brasil Soberano, criado no ano passado em resposta às primeiras taxas impostas pelos Estados Unidos, será ampliado para atender aos setores atingidos pela nova medida. E eu defendo que se faça assim, né? E a entidade empresarial, Abimáquinas, pede ao governo que não faça reciprocidade, e vocês sabem que eu mesmo disse aqui que é preciso tomar cuidado com esse negócio de reciprocidade. Né? Que não se deve dar um tiro no pé só para mostrar que a gente é corajoso. Né, vai bem, né, Isabela? Falar assim, a pessoa tá à beira do abismo e fala assim, pula aí se você é corajoso, e você diz, quer ver como eu sou? E pula. Nem dá depois, Isabela, para voltar e falar, não falei?
0: Já
1: a
0: era.
1: A menos que você voe. A menos que você voe. Como na piada do papagaio que é jogado fora do avião. Eu acho que eu já até contei aqui, mas também agora não vou contar. Porque eu não estou com vontade de contar a piada. Preferia estar. Entidade empresarial pede crédito e não reciprocidade. Vamos lá.
2: O setor de máquinas e equipamentos se manifestou hoje contra a adoção da lei da reciprocidade contra os Estados Unidos. O presidente executivo da Associação Brasileira da Indústria de Máquinas e Equipamentos, a ABMAC, José Veloso, se reuniu com o vice-presidente Geraldo Alckmin. Para o segmento, a saída contra a taxação passa pela negociação e não pela revanche. Ele disse, nós não somos a favor da aplicação da lei. Entendemos que nós temos que continuar pela via diplomática e empresarial, o que nós estamos fazendo. Para fazer a lei da reciprocidade, teria que fazer uma consulta pública antes, aqui no Brasil. E eu tenho a impressão de que se essa consulta pública for feita, a maioria dos setores vão ser contra essa consulta. E nós, com certeza, seremos. Na reunião, a Abimac apresentou propostas como baixar custos internos que encarecem o produto brasileiro, chamado Custo Brasil, com medidas como a redução de tributos que sobram na cadeia de produção e dificultam a exportação. Além disso, pediram mais crédito, seguro e a devolução de impostos pagos por quem produz para vender ao exterior.

0: A. Vale bem.
1: Oi.
0: Lema do programa.
1: Est modus in rebus, há uma medida nas coisas.
0: Isso. Não vamos misturar as coisinhas? Hein? Desde quando essa pauta agora não é a pauta permanente dos empresários? Eu não estou dizendo que ela é injusta, improcedente ou o que quer que seja. Vamos discutir isso aí. E eu também não sou favorável à reciprocidade, em princípio, porque não tem por que encarecer as coisas, né? Produzindo eventualmente inflação aqui. Não, né? Porque se o produto americano entra aqui com sobretaxa, vai custar mais caro, encarece produção, não é uma boa ideia. Relação econômica simples. É massinha 1 de qualquer manual de economia. Agora, essas outras reivindicações, essas são reivindicações permanentes. Claro, só quero lembrar, Abimac, que aí a gente precisa pensar também em equacionar a questão da arrecadação. Porque sempre que você vai mexer, então, na coisa da tributação, e o que vocês pedem aqui é um aumento das despesas tributárias do país, que já são elevadíssimas, você baixa a arrecadação. Precisa ver se é o caso de baixar a arrecadação. Inclusive se o prejuízo é tão grande assim que compense baixar a arrecadação. E eu acho que não, porque inclusive o Brasil aumentou as suas exportações em plena vigência do tarifaço. Não se deve aproveitar, e isso não parece bom, este momento para reivindicações que fazem parte de uma outra pauta. Né? Porque aí é misturar as estações. E não convém. Não convém misturar. Agora, o que convém sim, é que se reconheça, inclusive, que o Brasil negociou direito. Porque também eu noto nessa nota, como é que é? Nós temos que continuar pela via diplomática empresarial. É o quê? Diplomacia, a velha história da diplomacia empresarial? Talvez eu requeira um esclarecimento sobre essa nota. Vocês estão dizendo o seguinte, que vocês podem chegar lá com os Estados Unidos e resolver tudo? É ok, vai lá. Então. O Brasil não tem participação nenhuma até agora. Inclusive na lista de exceções. A gente tem um probleminha em setores da elite brasileira, que é que disse o Talleyrand sobre os Bourbon quando houve a restauração da monarquia na França. Não aprender nada e não esquecer nada. Nós já tivemos um governo Bolsonaro. E a gente viu o que foi. Menos entreguista do que seria o do filho. Porque no governo do filho, dado o documento que ele mandou para os Estados Unidos, o empresariado brasileiro deveria seguir a recomendação que o Trump deu no dia 9 de julho do ano passado. Recomendação não. A cobrança que ele fez ao Lula. No dia 9 de julho do ano passado. Transfira suas empresas para cá, vale o bene, e as tarifas desaparecerão. Muita gente não ia querer, meu querido Vale o Bene, minha querida Isabela, porque o bom é produzir no Brasil, mas ter apartamento em Miami. É isso? Aí sim. Porque tendo apartamento em Miami, não precisa nem falar inglês. Flávio acha que Milei é caminho das pedras. E Vale o Bene talvez seja, né? Não é isso?
2: né? Flávio Bolsonaro articula Isabela. Um encontro, Reinaldo, reservado com o presidente da Argentina, o Javier Milei, em São Paulo, horas antes da Convenção Nacional do PL, que oficializará a candidatura do senador ao Palácio do Planalto no sábado. A reunião, tratada como provável por integrantes da campanha, faz parte da estratégia de Flávio de reforçar sua agenda internacional e exibir o apoio de lideranças conservadoras estrangeiras à sua candidatura. Ao Globo, coordenador da campanha de Flávio, o senador Rogério Marinho, afirmou que a expectativa é de que Flávio e Milei tenham uma conversa privada antes da convenção do PL. O argentino também pretendia ir a Brasília para visitar Jair Bolsonaro, mas o ex-presidente está proibido de receber visitas, conforme determinação do ministro do STF, Alexandre de Moraes.
0: Lembrando que a decisão do Alexandre não teve a ver com Milei, né?
1: Uhum.
0: A decisão do Alexandre foi tomada na sexta. Uma punição levíssima ao Jair Bolsonaro pela transgressão das medidas cautelares, proibição de visita por 30 dias. E foi nesse período, né? E nesse período que o Milei solicitou a visita, o Alexandre nem toca no nome do Milei. O Milei vem no dia 25, aqui é o Pacaembu, na convenção do PL, o que eu acho excelente, porque demonstra com que linha de pensamento o Flávio está alinhado, né? E queria visitar o Jair Bolsonaro. Mas o Jair Bolsonaro estava proibido de receber visitas por 30 dias, né? Incluindo Milei. O Bolsonaro, o Alexandre não chegou a escrever lá, mas assim, proíbe visita de seres humanos, no geral, exceção feita a médicos, etc., advogados, a Jair Bolsonaro. Talvez seja um exagero colocar o Milei nessa categoria, né? Só mesmo, valeu bem, por um raciocínio puramente empirista, se diria se tratar de um exemplar da espécie, né? Mas isso inclui o Milei. E por isso, não vai. Agora, o Flávio está achando que o Milei, de algum modo, pode ajudá-lo. Então, uma ajuda que vem dos Estados Unidos, é uma ajuda que vem da Argentina. O que eu acho excelente. Aliás, a defesa do Jair Bolsonaro entrou com embargos, né? Com agravo regimental no Supremo, para que o Alexandre reveja a decisão de proibir a visita do Flávio. Presta atenção aqui. A defesa do Jair Bolsonaro entrou com agravo, isto é, peço que se reveja a decisão para o relator e o relator submeta à turma, que proíbe a visita do Flávio. Vale o bene, Isabela. Há coisas com as quais o Brasil está iluminando o debate no direito do mundo. Sim. E há supostos especialistas dizendo que é bacana, que é assim mesmo. Presta atenção numa coisa interessante. No agravo, vale bem, no pedido em que a defesa do Jair Bolsonaro considera que é muito injusta a ação do Alexandre, a defesa do Jair Bolsonaro admite que o Flávio mentiu. Que o Bolsonaro não sabia que a carta seria usada num vídeo. O que também é mentira, eu sei. Mas como é que você pede para rever uma decisão para permitir a visita do cara e você diz ali que o sujeito falou, mentiu pro pai? Que coisa é essa? Não é uma depredação só do direito. É uma depredação da inteligência também. É uma depredação do bom senso. E essa ideia, eu escrevi um texto a respeito ontem, essa ideia de que, veja só, primeiro o Flávio ganha o green card, aí depois demonstrando que só falta botar assim, agente secreto.
1: Eduardo, né?
0: O Eduardo, falei Flávio de novo, saco. Ontem falei Flávio, agora de novo. O Eduardo. Primeiro Eduardo ganha o Green Card. Né? Depois o Flávio vai falar, ah, venha Milei, venha a mim Milei, você talvez Milei possa nos ajudar. Em que o Milei pode ajudar o Brasil? Milei, um cara que sabota o Mercosul, tentou sabotar o Mercosul, embora seja inútil. Porque a economia argentina depende da economia brasileira. E não depende por vontade, depende por uma questão estrutural. Nem são as opções estúpidas que me deixam chocado, tão chocado, né? É a falta de coerência, de uma inteligência mínima nisso tudo. Não acho que vá dar certo, no sentido dar certo aí de ser eficiente, de produzir um resultado positivo para eles. Mas vai que produzisse. E seria uma catástrofe para o país. Que nada aí tem coerência. Lé não conversa com Lé. Cré não conversa com Cré. Não se entendem nem eles próprios. Daí que esteja a barafunda que está. Vamos para o comercial.
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0: Meninos, e vamos falar da questão eleitoral propriamente. Até agora, não sei se vai continuar assim. Eu até acho difícil, viu? Porque eu teria que apostar num pouquinho mais inteligência da direita brasileira e eu. Há coisas que eu não faço, né? Inteligência, eu digo inteligência estratégica, né? Oportunista, isso desde sempre. Mas a candidatura do Flávio está isolada e estão tentando ver se consegue. Olha lá.
1: Flávio Bolsonaro tenta romper esse isolamento da candidatura, até agora sem alianças. Na noite da última quinta, ele e o coordenador de sua pré-campanha presidencial, o senador Rogério Marinho, tiveram uma reunião com o presidente do Republicanos, Marcos Pereira, mas a conversa não avançou, segundo o Globo. A Federação União Brasil PP tem reforçado a disposição de manter a neutralidade, exceto em São Paulo, em que está alinhada com Tarcísio. No Rio, por exemplo, o partido já anunciou que não vai apoiar Douglas Ruas, o candidato de Flávio. O pré-candidato do PL marcou uma reunião com o senador Ciro Nogueira, presidente do PP, para tentar atrair o partido. Ontem, porém, o dirigente partidário não foi à convenção paulista da Federação União Progressista, prestigiada por Flávio. Segundo o Globo, as ausências foram justamente para evitar Flávio. A relação deles esfriou desde que o senador fez uma declaração considerada desastrosa pelo Centrão, quando o parlamentar caiu nas malhas do caso Master. Fingindo então que jamais tivera qualquer relação especial com o banco, Flávio afirmou o seguinte sobre Ciro: já falei várias vezes, Ciro, são acusações graves e ele tem a sorte de responder a um relator que não vai sacaneá-lo como Alexandre de Moraes fez com o presidente Bolsonaro. Um relator sério que é o André Mendonça, então ele vai se defender das acusações gravíssimas. Quando veio à luz o caso Dark Horse, que tragou Flávio, foi a vez de Nogueira defender uma investigação rigorosa.
0: Ó, eu não vou me colocar no lugar do Ciro Nogueira, né? É claro que ele não decide ali exatamente sozinho, há outras pressões, mas também o PP tem uma presença relativamente forte no Nordeste e ninguém está querendo se opor ao Lula no Nordeste, que nem conhecem direito quem é Flávio Bolsonaro. Mas depois de um troço como esse, o Flávio, até então, ninguém sabia que ele e o irmão tinham recebido 62 milhões do Vorcaro para o tal filme, na hipótese de que tenha sido filme, o que também não está evidenciado. Diga-se, investigação federal que ainda está por ser feita adequadamente. Estão se pelando de medo, nós vamos ver. Tem aí um novo homem-bomba possível nessa história. Né? Ainda não foi investigado. Aí pega o Ciro Nogueira, cai em desgraça, vai lá o Flávio e pisa no pescoço dele. sem saber que havia, e sem que ninguém soubesse que havia, a história da grana para o filme, que foi diretamente para os Estados Unidos, para um fundo de que o próprio Eduardo é dirigente, né? Aí Flávio cai em desgraça com o famoso áudio, né? E aí foi a vez de Ciro Nogueira defender investigação rigorosa. É evidente que a candidatura do Flávio estivesse naquela maré que vinha e tal, não sei o quê, que parecia uma eleição inevitável, as alianças vão acontecendo. Agora, quando as coisas começam a ficar difíceis, né, então, por enquanto, né, as alianças vão sendo feitas aqui e ali, né, aqui em São Paulo existe e tal, mas o apoio que o Flávio esperava, importante, inclusive, para tempo de televisão, é isso não. É isso aí.
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0: Muito bem, estamos de volta e Lula avalia não ir a debates no primeiro turno, vai.
2: Reinaldo, o presidente Lula avalia faltar a todos os debates com os demais candidatos que vão ser promovidos no primeiro turno por emissoras de televisão e outros veículos de imprensa. Vale lembrar que o primeiro debate presidencial será realizado pela Band entre os dias 16 e 23 de agosto. Convenção Nacional do PT, que vai oficializar a candidatura de Lula, será em São Paulo no dia 22 de agosto. A presença nos debates tem dividido a cúpula do PT. Parte dos aliados de Lula teme que, como o atual presidente é o único candidato de esquerda na disputa, ele fique muito exposto a ataques no confronto com os adversários, que são alinhados à direita e extrema-direita. Como não deve haver outro candidato alinhado à esquerda nos debates, o presidente precisaria enfrentar sozinho todos os adversários. Outro grupo dentro...
0: O debate da Band aí não é que vai demorar 5 dias, né?
2: São as possibilidades.
0: Vai ser nesse intervalo. Isso. Né? E aí, nesse intervalo, Lula pretende realizar a convenção do PT. O que mais que tem aí? Vai lá.
2: Como não deve haver outro candidato alinhado à esquerda nos debates, o presidente precisaria enfrentar sozinho todos os adversários. Outro grupo dentro do PT defende que Lula participe dos encontros para não perder oportunidades de entrar em embates com Flávio Bolsonaro, que será seu principal adversário.
0: Ah, o que mais, Valdemir?
1: A ausência de presidentes em debates durante campanhas à reeleição é uma estratégia já conhecida. Em 2006, quando concluía o primeiro mandato, Lula decidiu não comparecer aos encontros do primeiro turno, confiando na ampla vantagem que tinha sobre o segundo colocado, o hoje vice-presidente Geraldo Alckmin, hoje no PSB, mas na época era candidato pelo PSDB. Em 1998, Fernando Henrique Cardoso também não compareceu a debates. A eleição foi vencida por ele já no primeiro turno. Neste ano, apesar de a tendência ser Lula não participar dos debates do primeiro turno, aliados avaliam que a decisão não está 100% tomada. Além disso, poderão ser feitas avaliações caso a caso em cada um dos debates. Por exemplo, se Lula julgar que foi muito atacado em um debate do qual tenha se ausentado, pode decidir ao encontro seguinte para responder aos adversários.
0: Evidentemente, eu prefiro que haja debates, embora eu tenha meus formatos de debate, não vou ficar digredindo a respeito, mas e a própria Band já fez com o tal do banco de horas e tal, o problema no primeiro turno é que a coisa complica. Não estão aqui as regras que são fundamentais, né? As emissoras de televisão não estão, não estão. As regras, as emissoras e tal, que faz debate, tem uma regra, quem tem pelo menos 5 representantes, acho que, vejam para mim se é pelo menos 5, mais de 5 representantes no parlamento para participar. Sendo assim, por lei, a participação obrigatória seria de Lula, de Flávio, de Caiado e do tal do Cury. Os demais não seriam, não haveria a obrigatoriedade de participação.
1: No mínimo 5 cadeiras no Congresso.
0: No mínimo 5 cadeiras. Como os outros não têm, né? Então o Zema não precisaria participar, o Renan não precisaria participar e outros não precisariam participar. Mas aí, evidentemente, as emissoras podem convidar também, falar, não, nosso critério vai ser, não vai ser a lei, vai ser pesquisa ou sei lá o quê, mas aí teria que saber qual pesquisa, que haverá um alinhamento, que ele é o único candidato progressista, que todos os outros candidatos são de direita, são, e aí, assim, tudo pode acontecer, né? Todos se alinham contra Lula, é uma possibilidade. se aposta que há uma chance de Flávio não ir para o segundo turno e, portanto, um outro candidato que se destacasse, que tivesse disputando com o Flávio uma eventual passagem para o segundo turno, poderia bater no Flávio para tentar lhe tomar o lugar. Acontece que não é o que as pesquisas estão apontando. Hã? Convém lembrar que no primeiro turno tem 4, tem 3, tem 2. Então não tem isso, essa possibilidade, né? Então, sei lá, Caiado indo, vou eleger o Flávio como alvo, porque quem sabe eu consiga o lugar dele no segundo turno. Acho difícil. A chance de que haja um alinhamento contra o Lula e um esmagamento, é depender da regra, ele não tem a condição de se defender adequadamente. Não estou falando de debate de band de lugar nenhum, estou falando de debate no geral. Sim, existe. Agora, é claro que, em regra, é melhor que haja debate, porque as posições também podem se explicitar, né? Agora, por outro lado, Flávio também sabe que ele tem coisas a explorar nesses debates, né? Lula não vai, então também não vou. Então a gente congela o status quo dos dois que estão na ponta, né? E vamos para os outros embates. Mas insisto, tomara que haja debate. E o Valdemar, o Valdebene, o Isabela, você sabe que é um homem sincero.
2: Sim.
0: Né?
2: Sim.
0: É um homem sincero. E ele tem esses rompantes de sinceridade. Vocês se lembram lá na época do Dark Horse, quando o Flávio disse que tinha ido ao Vorcaro para falar: não quero mais o seu dinheiro, né, Vale Bem? Claro, claro, a gente sabe. Não, foi lá e falou: não, Vorcaro, você me enganou.
1: Basta.
0: Eu estou muito magoado com você, né? Não quero mais seu dinheiro. Aí foi pro Valdemar e falou: e aí, Valdemar? Ele foi falar: não, ele foi pegar mais dinheiro. Um homem sincero, né? E ele teve mais umas. Bem, não tem como negar, né, isso aqui. Quer ver como não tem como negar? Vai.
2: Presidente nacional do PL, Valdemar Costa Neto, nosso sempre sincero, compromissado com a verdade, afirmou hoje que Flávio Bolsonaro não estava preparado para concorrer à presidência quando foi escolhido por Jair Bolsonaro. Essa declaração foi dada em entrevista à CNN. Ele disse o seguinte: o Flávio não estava preparado para ser candidato. Ele foi escolhido pelo Bolsonaro e ele não tinha feito uma estrutura, não tinha feito um trabalho antes para ser candidato à presidência da República. Valdemar explicou que os detalhes da pré-campanha estão sendo equacionados agora. O presidente do PL ainda defendeu a entrada de Michele Bolsonaro na campanha e disse esperar que ela e Flávio cheguem a um entendimento. Ele afirmou: nem Flávio e nem a Michele quer ver o Bolsonaro mais 10 anos preso, porque se nós perdemos a eleição, o Bolsonaro fica mais 10 anos preso. Não tenho dúvida que a Michele, em campanha, saindo na rua, seria a senadora mais votada.
0: E aí, o Valdemar, se prepara em seguida para a RE1. Aí, o Paulo Figueiredo disse: Valdemar precisa ser colocado em uma casa de repouso com urgência. O PL não aguenta mais esse cara. Internem o Valdemar, correndo. Esse é o cara que diz que eu só falo besteira. Pelo amor de Deus, PL, contratem uma enfermeira. O clima é bom, Vale Beni. O clima é bacana, né? O clima é legal, né?
2: Sim.
0: Eu já disse que o Flávio é um candidato que continua golpista. Vocês se lembram que outro dia, esse de quem eu falei, Paulo Figueiredo, defendeu, quando atacou o voto das mulheres, que a campanha do bolsonarismo tem de ser o velho bolsonarismo, de velha extração. Ele até citou como exemplo o não estupraria porque é feia, que ele acha que aquilo é o caminho. E agora o Flávio repetiu o pai, inclusive repetiu o conteúdo da fala que gerou a ineligibilidade do pai.
1: Sim.
0: Olha só, vai.
1: Questionando a segurança das urnas eletrônicas brasileiras, Flávio Bolsonaro repetiu o pai, o ex-presidente Jair Bolsonaro. Essa manifestação do senador ocorreu durante um evento com diplomatas estrangeiros hoje em Brasília. No almoço do Debating Brazil, promovido pela agência Novo Selo Comunicação e pelo The Brazilian Report, veículo que cobre o Brasil em língua inglesa, Flávio citou relatórios da CIA e da CIA que afirmam que o governo da Venezuela sob Hugo Chávez e Nicolás Maduro tinha alguma capacidade de manipular sistemas eletrônicos de votação. O senador então falou o seguinte: não vou entrar em mais detalhes, mas só para deixar registrado que muitas dessas máquinas utilizadas nas eleições brasileiras têm a mesma origem dessa empresa venezuelana.
0: Isso é mentira. Mas tá aí. É a mesma coisa. Não é? Não aprende nada. Não esquece nada. E aí tem gente que quer decretar um empate. Ah, tem um empate. Tem um empate, não tô falando empate eleitoral, não. Empate de perspectivas. É isso aí.
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0: Bom, não é segredo para ninguém, mas é só para a gente deixar registrado historicamente, né, meninos? Vai.
2: Reinaldo, a convenção do PL que oficializará a candidatura de Flávio Bolsonaro à presidência no sábado foi planejada para marcar o início da campanha e transmitir uma imagem de unidade do bolsonarismo. No entanto, o partido já trabalha com a ausência de Michele Bolsonaro no evento. Embora a ex-primeira-dama ainda não tenha batido o martelo sobre participação, dirigentes da legenda e integrantes da campanha consideram improvável a presença da mulher de Bolsonaro em meio ao afastamento entre ela e o enteado. Segundo o Globo, a decisão de Michele só será tomada no próprio sábado, mas aliados admitem reservadamente que ela dificilmente comparecerá.
0: Ô, oh, vai bem? Você acha que vai, não?
1: Difícil, né?
0: Ah, eu diria que não tem clima, né? Acho que não tem clima.
1: Não.
0: É isso aí.
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0: Dark Horse, ainda à sombra. Até agora não foi investigado na esfera federal. Ia ter um novo homem-bomba assustando aí, possível. Era.
1: Aliados de Flávio Bolsonaro passaram a acompanhar os movimentos de Thiago Miranda, o publicitário que foi alvo da décima fase da Operação Compliance Zero pela ligação com Daniel Forcaro. Chegou ao conhecimento do grupo do senador o recado de que Miranda tem sinalizado que se cair, ele não vai cair sozinho, vai levar autoridades políticas com ele. A informação é do Globo. Aliados de Flávio temem que ele seja o destinatário da mensagem do publicitário. Foi Thiago Miranda quem intermediou a negociação que levou Daniel Forcaro a aportar e investir 62 milhões de reais no filme Dark Horse. Ele também chegou a intermediar uma reunião do banqueiro com Flávio no fim de 2024, que acabou não ocorrendo.
0: O principal papel dele foi esse, né? E tá sob investigação também, porque tem uma agência que mobilizou pessoas para fazer ataques coordenados ao Banco Central, enfim, né? Nesse caso, para provar crime, precisa ver qual é o tipo penal. Agora, tá ali, né? E eles estão com medinho. Estão com medinho. Até porque as investigações sobre Dark Horse seguem, por exemplo, em relação a Jacques Wagner. Vamos lá.
2: O senador Jacques Wagner, ex-líder do governo no Senado, foi intimado pela Polícia Federal a depor em agosto na investigação relativa ao caso Master. Ele foi alvo de operação em junho, sob suspeita de ter recebido pagamentos do banco de Daniel Forcaro por meio da empresa da nora do parlamentar, por meio também de um apartamento em Salvador, avaliado em 2,5 milhões de reais. A apuração foi feita a partir da análise de material apreendido com Augusto Lima, ex-sócio do Master e próximo a Wagner. O depoimento está previsto para a primeira semana de agosto e evento hoje em Salvador. O senador afirmou o seguinte: estou tranquilo, acho que a inocência será provada, independente dessa agitação que está agora.
0: Eu só quero dizer o seguinte, o caso do Ciro Nogueira, que já citamos aqui hoje, está sob investigação, o caso do Jacques Wagner está sob investigação, e o Flávio? Gente, vamos dar a chance pro André Mendonça demonstrar que ele atua com isenção mesmo e com independência, né? E amiga do Lulinha aciona PF sobre vazamento e ameaça, vai.
1: A defesa de Roberta Luschsinger, amiga de Lulinha, apresentou uma petição ao ministro do STF, André Mendonça, pedindo abertura imediata de uma investigação para apurar a suspeita do crime de quebra de sigilo telemático da empresária. A medida foi apresentada após o Globo noticiar que a campanha de Flávio Bolsonaro planeja divulgar áudios de conversas entre a empresária e Lulinha. Os advogados de Roberta afirmam que o episódio é grave, uma vez que a própria defesa dela não tem conhecimento sobre qualquer ação que tenha autorizado a quebra de sigilo. Caso essa licença já tenha sido concedida, eles pedem acesso urgente aos autos e aos conteúdos interceptados. Roberta esteve no centro da apuração que mirou o suposto vínculo entre o lobista Antônio Carlos Camilo Antunes, conhecido como Careca do INSS, e Lulinha. Em dezembro, a empresária foi alvo de buscas em uma fase da operação sem desconto relativa ao escândalo do INSS.
4: O negócio é o seguinte, saiu esse negócio que eles estariam planejando divulgar áudios da conversa da Luxinger com o Lulinha. Não tem nenhuma evidência de que ele tenha usado dinheiro da roubalheira do INSS, mas de qualquer modo tem suposta conversa entre os dois, e não houve quebra de sigilo. Portanto, como foi esse acesso, a divulgação do sigilo? Hã? Ah, mas aí tem que ver qual foi o crime. Ok. Tem lá a conversa indica alguma coisa grave, que se faça. Agora, houve a quebra do sigilo ilegal? Aí também, tudo, né? Tem de ser apuradinho, bonitinho. É isso aí.
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4: Estamos de volta nas redes sociais e nas TVs. Muito bem, meninos, o que temos aí? Vai lá.
2: Os Estados Unidos anunciaram a imposição de uma tarifa adicional de 50% sobre uma ampla gama de produtos importados do Canadá. Esse anúncio foi feito ainda ontem. Medida foi uma resposta ao que o governo americano classificou como um tratamento discriminatório dos canadenses contra os produtos americanos, especialmente nos setores de veículos, bebidas alcoólicas e laticínios. O presidente Donald Trump assinou 3 proclamações que autorizam a medida com base na seção 338 da Lei Tarifária de 1930, uma legislação que permite a aplicação de tarifas de até 50% sobre importações de países específicos. Segundo a Casa Branca, o objetivo é compensar o ônus ou a desvantagem decorrentes da discriminação contra o comércio dos Estados Unidos.
4: Estão vendo, senhores, o Scaf, depois eu posso te mandar adesão? Não é o Lula que governa o Canadá. Eu não quero surpreendê-lo. Então, na verdade, a política dos Estados Unidos, a tarifação. É, aí sim, o Marco Rubio, um pistoleiro do ponto de vista político, né, que hoje tem a ambição de governar a Venezuela, governar Cuba, governar o Brasil, resolveu atacar o Lula. Mas a tarifação do Canadá é pior do que a nossa. É mais grave do que a nossa. Né? E o Jameson Greer, o secretário da representação comercial dos Estados Unidos, está dizendo sim, que vai ter a tarifa para aqueles 60 países, e o Brasil está metido lá no meio, aí por trabalhos forçados e tal. Que, na verdade, é mentira. É mais uma fachada do protecionismo. É assim que funciona. Entende? O modo como Trump entende o imperialismo faz essas coisas. Né? A tarifa contra o Canadá e essa que vem agora contra 60 países prova o que essa gente quer. E agora uma coisa que eu tô... Oh, vai bem, Isabela, eu tô muito preocupado. Muito preocupado, porque eu cheguei à conclusão que o terrorismo está infiltrado na PM, né, Tarcísio? É você que defende a lei, né, de facção como terrorismo, é isso? Quer dizer que a PM de São Paulo está infiltrada? Ai, que medo, vai.
1: Uma operação do Ministério Público de São Paulo deflagrada nesta terça-feira revelou diálogos entre integrantes da Polícia Militar de São Paulo e membros do PCC. A ação encontrou um grupo de WhatsApp chamado Aniversário General. O grupo, ativo ao menos até dia 21 de novembro de 2023, reuniu o coronel da PM Luiz Carlos Pereira Martins, além de Kleber Azevedo, que tem ligações com o PCC, além de outros integrantes. De acordo com a investigação, as mensagens trocadas tinham caráter pessoal e social, com referências a eventos e celebrações. Para os promotores do MP, o conteúdo demonstra uma relação de proximidade entre os participantes que, além de contatos ocasionais, além da participação no grupo, o Ministério Público afirma ter identificado registros de que o coronel da PM se dispôs a ajudar os investigados e a intermediar contatos com outras autoridades.
4: Ah, e é brother. Que tem? Ô, Tarcísio, segundo as leis americanas, aquelas que você defendeu, como é que é? Grupos especialmente designados, aí vai pro secretário do Tesouro e tal. Mas a Organização Terrorista Internacional, segundo o que rege, a PM de São Paulo com 100 mil homens está infiltrada pelo terrorismo. E como quem comanda, na verdade, a PM é o governador, então o governador também estaria contaminado pelo terrorismo. Vocês veem a loucura em que essa gente entra? Aí o Reinaldo não quer que designe assim, porque quer pegar mole. Porque não, eles têm 40 anos de cana. A cana é maior, aliás, do que pena para terrorismo. Para de falar porcaria, para de falar burrice. Você que acabou de pensar essa tolice, essa besteira. E agora? Como é que é vocês defenderem teses que não param de pé, hein? E continuar? É porque é mau caratismo intelectual, né? Olha, tem muita gente que está convencido, o Flávio, inclusive, o Eduardo, o Paulo Figueiredo, né? O Eduardo, Paulo Figueiredo, Estados Unidos, pátria da liberdade. Olha que coisa bonita a pátria da liberdade nos Estados Unidos. Ah, vai.
2: O governo Donald Trump pediu a quebra dos sigilos telefônicos de vários jornalistas do The New York Times e de seus familiares, incluindo a mãe de um repórter. A demanda faz parte de esforços para identificar fontes que forneceram informações confidenciais para reportagens sobre as capacidades de segurança do novo avião presidencial de Trump. O Departamento de Justiça informou ao jornal americano que no final da semana passada havia emitido intimações a companhias telefônicas buscando registros de chamadas e mensagens de texto de vários jornalistas. Esse esforço se somou às intimações emitidas no último dia 10 que buscavam obrigar repórteres a testemunhar perante um júri federal. A Casa Branca iniciou uma investigação dias depois que o jornal reportou, no início deste mês, que autoridades federais tinham preocupações sobre as capacidades de segurança do novo Air Force One, doado pelo Qatar. O presidente ficou enfurecido com a reportagem e ordenou que o diretor do FBI, Kash Patel, comandasse uma investigação sobre o vazamento.
4: A pátria da liberdade. Os Estados Unidos têm uma emenda que não permite legislar sobre liberdade de imprensa. Você fala, oh, que maravilha, mas não permite legislar mesmo, o Vale Bene. Não existe uma chamada Shield Law, uma lei de proteção à imprensa nos Estados Unidos. Os jornalistas podem ser processados. Entende? Pode ser processados com base na lei contra a espionagem, que é de 1917. Em 72 teve um julgamento na Suprema Corte, Brandsburg versus Reis, e disse, não, os jornalistas podem sim, não tem uma lei. Teve jornalista com sigilo quebrado no governo Bush, teve jornalista preso no governo Trump, teve jornalista preso no governo Biden, o Obama tentou prender o jornalista. Sabe onde a imprensa é absolutamente livre, garantido no artigo 5º da Constituição, em incisos 4, 9 e 14, no Brasil? Artigo 5º e artigo 220 da Constituição. Imagina se nos Estados Unidos um jornalista pega sigilo de ministro da Suprema Corte. Aqui? Não, eu acho que tem que ser a lei brasileira. A lei brasileira que é a boa. A lei brasileira que é a boa. Mais uma vez, a democracia brasileira dando exemplo para a democracia americana, esse bando de lambibotas. Ah, os Estados Unidos, pátria da liberdade. Não, não tem uma lei que impede jornalista de ser processado e ter sigilo quebrado nos Estados Unidos. E foram perseguidos por democratas e republicanos. Hã? Não, não é democracia. Como, obviamente, não é democracia na Nicarágua, que o orelhudo Daniel Ortega agora diz que não tem mais nem eleição. Né? Ditador de fancaria. De fancaria não, porque é um tirano asqueroso. Ah, sim, e só para deixar claro, tá? O Rogério Marinho está dizendo que o Milei vai até discursar na convenção do PL, do maior apoio, eu acho que é por aí mesmo, né? E diz que a Michelle é candidata ao Senado com relevância nacional, vale o bene que ela é muito bem-vinda, mas a Michelle falou, obrigado, tô muito ocupada. Não, isso aqui eu tô interpretando, né? Ela certamente tá encarregada de cuidar da sua segurança. Sabe por quê, vale o bene? Ela poderia ter respondido, não vou porque tenho medo de ser estancada. Sim. Né? E aí não pode, né? Contra o estancamento das mulheres, para que as mulheres sejam felizes sem estancamento, né? Também.

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0: Seguimos por aqui girando o noticiário na Band News FM nessa madrugada de quarta-feira, hoje 22 de julho de 2026. Eu, Stephanie Toso, até às 7 horas da manhã, contando também com a sua participação no nosso WhatsApp no 11 999 592 100. Já nesses próximos minutos, fazendo mais um giro pelos principais destaques do dia, indo direto a Brasília. O senador Jacques Wagner é convocado para prestar depoimento à Polícia Federal. Quem traz mais detalhes é o repórter Rafael Procópio.
1: Está marcado para o dia 7 de agosto o depoimento na Polícia Federal do senador Jacques Wagner, do PT da Bahia. O parlamentar é investigado no âmbito do caso do Banco Master. O depoimento deve acontecer na superintendência da PF em Brasília. O petista foi intimado por conta das investigações que apontam possíveis vantagens indevidas recebidas por supostamente ter atuado em favor dos interesses de Daniel Vorcaro no Senado Federal. De acordo com a investigação, o senador seria o verdadeiro dono de um apartamento em construção em Salvador, avaliado em R$2,5 milhões. O imóvel foi registrado em nome de terceiros e, segundo a PF, é um indício de ocultação de patrimônio. Wagner nega as acusações.
0: O Ministério Público Federal recomenda à Marinha do Brasil reforçar a fiscalização de embarcações usadas no garimpo ilegal na Amazônia. Quem traz mais informações é a Lívia Maciel.
2: Os comandos da Marinha do Brasil da Amazônia receberam uma recomendação do Ministério Público Federal para combater o uso de embarcações irregulares na exploração mineral ilegal. Segundo o MPF, a mineração clandestina nos rios amazônicos está diretamente ligada a graves violações de direitos humanos, forte degradação ambiental e severos riscos à saúde pública, agravados pela contaminação generalizada por mercúrio. Os comandos da Marinha do Brasil têm o prazo de 60 dias para início das ações, segundo a recomendação. Uma das propostas prevê a licença ambiental como condição obrigatória para casos de mineração.
0: Uma cadeirante idosa morre depois de sofrer queimaduras em mais da metade do corpo em um incêndio na própria casa no Rio Grande do Norte.
3: Uma mulher morre depois de sofrer queimaduras em mais de 50% do corpo durante um incêndio na casa onde morava em Caicó, no Seridó Potiguar. Ivanete da Silva Amaral, de 62 anos, era cadeirante, estava sozinha e só percebeu as chamas quando a rede em que dormia começou a pegar fogo. Um vizinho conseguiu retirá-la da residência e prestar os primeiros socorros até a chegada do resgate. Ivanete foi transferida para o Centro de Tratamento de Queimados em Natal, mas não resistiu aos ferimentos.

0: No destaque do esporte, o ex-atacante Fred volta ao Fluminense como técnico da categoria sub-20. Detalhes que chegam com o Daniel Nascimento.
1: O Fluminense anuncia a contratação do ex-atacante Fred como novo técnico da categoria sub-20 do clube. Fred volta ao Fluminense 4 anos depois de se aposentar como jogador do clube. Ele chegou a trabalhar como diretor de planejamento do Tricolor entre 2022 e 2024, participando do título da Libertadores de 2023. Segundo o maior artilheiro da história do Tricolor, Fred assumirá o comando da equipe a partir de 3 de agosto, quando se apresentará em Xerém para iniciar o novo trabalho.
0: Já temos uma madrugada mais complicada de novo no sul do país pelo deslocamento da frente fria. Chuva que ainda acontece na metade norte do Rio Grande do Sul. Está se espalhando cada vez mais pelo interior sul de Santa Catarina também, com alerta inclusive para temporais nessas próximas horas. Então, situação que fica bem complicada. Já acionando a Aline Araújo, que vai trazer mais informações da previsão para essa quarta-feira.
2: O país continua com grande contraste nas condições de tempo entre as diversas regiões do Brasil. No sul, a frente fria mantém as instabilidades, principalmente sobre Santa Catarina e o Paraná, com risco de temporais, chuvas fortes, raios, rajadas de vento e acumulados elevados, principalmente no centro-sul paranaense. No Rio Grande do Sul, a chuva começa a perder força e ocorre apenas de forma isolada no norte e no litoral do estado. No sudeste, em boa parte do centro-oeste, o tempo segue firme, mas a aproximação da frente fria aumenta o calor e mantém a umidade relativa do ar muito baixa. Em áreas de Goiás, Distrito Federal, Mato Grosso, Minas Gerais e do interior de São Paulo, os índices devem ficar entre 12 e 20%, elevando o risco de queimadas. Essa condição de aumento do calor antes da chegada da frente fria é comum para essa condição. E após isso, as temperaturas devem cair na região, principalmente no sudeste. No nordeste, a chuva continua concentrada no litoral, enquanto o interior segue com tempo seco e quente. Já no norte, as pancadas persistem entre Roraima, norte do Amazonas e também norte do Pará, com possibilidade de trovoadas. Também vale destacar as rajadas de vento, que podem ser moderadas, entre o Mato Grosso do Sul, oeste de São Paulo e áreas do sul do país, associada ao avanço da frente fria. Enquanto isso, as temperaturas continuam elevadas em grande parte do interior brasileiro, mantendo a sensação de calor durante a tarde. Aline Araújo, da Climatempo.

0: Quatro linhas. A ideia do programa de hoje é passar por alguns desses momentos para relembrarmos juntos e, quem sabe, te inspirar para arrumar as malas para a próxima viagem ou até para a próxima Copa do Mundo, hein? Partiu?
1: A gente entrou antes de todo mundo aqui no FIFA Fan Fest em Miami. Já tô com meu copinho aqui oficial.
0: Hard Rock Stadium, que aqui é chamado de Miami Stadium, o estádio de Miami, fica na pista de Fórmula 1.
2: Bora então saber como é que é andar num carro sem motorista.
0: Afinal, o que é melhor? Five Guys ou Shake Shack?
1: Jacarés! Ali atrás está uma plantação de jacaré.
0: Esse pessoal aqui é responsável por levantar a bandeirona, por abrir aquele bandeirão que ficou demais nessa Copa do Mundo. Estamos acompanhando o treino aberto do menor país a disputar uma Copa do Mundo, Curaçao. 3-2 para os argentinos, mais um gol de Lionel Messi. E é neste clima que a Noruega faz mais um treino em preparação para enfrentar a Inglaterra. A seleção de Portugal continua treinando ali, naquele campo, com vários torcedores brasileiros. Que é isso? Eles estão jogando pra cima! Participar de uma grande cobertura de Copa do Mundo em um país de dimensões continentais já seria um enorme desafio. Imagine três grandes países. Por questões logísticas, as nossas equipes se espalharam apenas pelos Estados Unidos. E ficou decidido que eu montaria a minha base na quente Flórida. Quente em todos os sentidos. O sangue latino dos imigrantes fez a região pulsar do início ao final da competição. E por falar nos argentinos, Lionel Messi se despede de Copas do Mundo. Mas se você é fã ou simplesmente quer acompanhar de perto um dos maiores gênios da história do futebol, o Inter Miami se transformou em uma das grandes atrações do sul da Flórida. A temporada da MLS, a principal liga de futebol profissional, começa no final de fevereiro e vai até meados do mês de outubro. Em 2026, justamente por conta da Copa do Mundo, vai avançar até novembro. Além de assistir a uma partida no novíssimo Nu Stadium, em breve também vai ser possível agendar o tour na arena, que foi inaugurada recentemente, em abril. Por intermédio do Greater Miami Convention and Visitors Bureau, a organização que promove o turismo da região, nós fizemos uma visita técnica à moderníssima arena do time de Messi. Nós fomos muito bem recebidos por Rafa Cabreira, da equipe de comunicação e marketing, que nos revelou que, em breve, o Nu Stadium vai sim oferecer um tour aos turistas. E aqui no vestiário nós estamos exatamente onde o craque Lionel Messi se senta. Vocês podem perceber, ele tem dois sul-americanos como vizinhos aqui de vestiário. Luis Suárez, de um lado, uruguaio, camisa 9, centroavante do Inter Miami, e o meio-campista argentino, Rodrigo De Paul. É ali que o craque Lionel Messi se senta para se preparar das partidas do Inter de Miami.
3: A visita ao vestiário vai ser justamente um dos pontos altos do passeio. O espaço de cada um dos jogadores é repleto de armários e tem uma poltrona no estilo carro esportivo, nas cores do time, rosa e preto. Dali, os visitantes vão ser levados para um outro lugar especial e bem diferente, que foi estrategicamente pensado por quem projetou o estádio.
0: Bem aqui no corredor que dá acesso ao gramado, ficam alguns camarotes. Então, ali atrás, as pessoas bebendo um negocinho, uma cervejinha, e por aqui passam os jogadores. Ali em cima também mais um camarote com visão especial para os jogadores passarem até o acesso ao gramado.
3: Em direção ao gramado, logo de frente, já vai ser possível ver o Leo Messi Stand, um setor central que leva o nome do craque do Inter Miami. Tudo foi pensado para a imersão completa do torcedor, para que ele realmente fique bem perto do espetáculo.
0: Uma das coisas que chamam a atenção desse estádio é o número de camarotes ou lugares especiais que ficam bem à beira do campo, como esse aqui. Olha o tamanho desse setor, um setor gigantesco, praticamente só tem uma gradezinha aqui que eu duvido que fique assim durante o jogo, e aqui já está o campo de jogo.
3: Embora seja bastante imponente, o Nu Stadium não é uma grande arena, não. Tem a capacidade para receber até 26.700 pessoas. E são realmente muitos lugares bastante especiais.
0: Esse certamente é um dos camarotes mais incríveis que você vai ver numa arena esportiva.
1: A gente tá lá dentro, no

0: aficionado, sai aqui, assiste as partidas do nível do campo e mais, fica ao lado exatamente onde os reservas do Inter Miami ficam sentados. Claro que Lionel Messi muito dificilmente vai ficar nesse lugar, meu Deus.
1: Desde as pinturas das cadeiras, passando até pelas redes das traves do New Stadium, a arena capricha no uso da cor rosa. Graças ao calor de Miami, os assentos do anel inferior são do mesmo material das cadeiras de praia. E não há pontos cegos no moderno estádio. Como todo tour pelo mundo, a visita à arena do Inter Miami vai terminar na maior loja, dentre os 30 clubes da MLS. Enorme, com 2 andares, com todos os tipos de produtos ligados à equipe de futebol. E claro, ligados ao craque Messi.
2: Behind me here, this is the pioneer mural of Little Haiti.
1: Adversário do Brasil na primeira fase da Copa do Mundo, o Haiti tem uma história muito próxima com Miami. Jean Donde Sidelka é embaixador de turismo cultural e nos recebeu no bairro que abriga a maior comunidade do país fora do Caribe. Cerca de 10 mil imigrantes vivem em Little Haiti, um lugar que preserva a cultura do país mais pobre das Américas.
2: You don't have to go back to Haiti to get certain things that you need. For example, if you want to speak the Haitian language, which is Creole, not French, Creole.
1: O guia nos conta que ali eles podem se sentir em casa, sem precisar voltar para o Haiti. Podem falar o crioulo, a língua nativa. Jean Donde deixa claro que eles entendem e falam o francês, mas se comunicam mesmo em crioulo. E Little Haiti não é apenas um ponto turístico de Miami. É uma área para observar como o haitiano vive. É uma área para o haitiano viver, como se estivesse na ilha, onde vai ser possível comer a comida do Haiti, ouvir a música do Haiti, as roupas haitianas e, claro, ouvir o belo idioma local, o crioulo.
2: It's not just by a name, it really is the way that we live. In Little Haiti, you're gonna get Haitian food, you're gonna get Haitian music, Haitian attire, and of course, our beautiful language, which is Creole.
0: A gente parou agora aqui num food truck no meio da rua, a gente tá no meio da rua e eu vou te pedir para você me falar quais são os pratos típicos aqui do Haiti. Rice, arroz. I love rice. Eu amo arroz. Quem me conhece sabe que eu coloco arroz em quase tudo. Eu sinto muita falta de arroz quando eu não estou no Brasil. E se eu for para o Haiti, pelo que eu percebi, o arroz não vai ser um problema. So, rice for you guys is like
2: as water. Water.
0: Como água. É como água.
2: If we have rice, we don't need water.
0: Arroz, eles não precisam de água. Esse é o refrigerante típico do Haiti. Eles disseram que é a cola deles, é um refrigerante de cola. Eu tô olhando aqui que tem frutas. Provar. É doce pra caramba.
1: Normalmente as visitas guiadas por Little Haiti têm uma duração aproximada de 1h30 e podem ser feitas apenas aos finais de semana. O passeio traça as raízes históricas e as expressões culturais vivas que definem Little Haiti através da arquitetura, da gastronomia e da memória coletiva.
0: Chegando aqui agora numa loja que vende de tudo, de tudo. Se você quiser saber o que vende no Haiti, essa lojinha aqui tem absolutamente tudo. É incrível como é difícil de você saber. Olha, tem a Santa Ceia por aqui, misturado com santas, com um soldadinho de chumbo, e quadros e tudo. E aqui também é uma loja para medicina natural, para remédio natural. Aqui tem plantas, tem tudo o que o haitiano precisa. O guia estava nos contando se por acaso ele não tem dinheiro, ele não tem um seguro de saúde, ele está com algum tipo de problema, que não é um problema super, hiper grave, não tem dinheiro, então ele vem para esse lugar ali no fundo, o senhorzinho está por ali e ele vai acabar te indicando algum tipo de planta ou um remédio natural. Muito interessante esse lugar, um lugar, se você vem pra cá pra visitar o Little Haiti, precisa vir pra essa loja.
1: Como estávamos gravando, especialmente para o jogo entre Brasil e Haiti pela Copa do Mundo, ficamos praticamente 3 horas inteiras explorando o bairro. Se você estiver apenas de passagem por Miami e tiver a curiosidade de provar a culinária do Haiti, vale muito a pena para conhecer alguns dos restaurantes de Little Haiti. E se quiser acompanhar os bastidores das nossas gravações, saber onde eu estou agora, basta me seguir no Instagram. Cadê o Coutinho? Vai ser um prazer te encontrar no meu Insta. Cadê o Coutinho? Programa de hoje, que faz um resumão de tudo o que nós fizemos durante a cobertura da maior Copa.

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1: Nosso ouvinte Noélia Mendes escreve perguntando se as cobras escutam. Manu, elas não têm orelhas aparentes. Por onde ouvem? Pois é, Noélia, olha que coisa interessante. Elas não possuem orelhas externas, nem tímpano como os mamíferos. Por isso, as serpentes praticamente não percebem sons agudos. Elas não escutam. Mas isso não significa que elas sejam surdas. Elas são especialistas, elas escutam por outro órgão. Na verdade, não é escutar, é sentir, porque elas detectam vibrações. Quando um animal caminha pelo chão, produz pequenas vibrações que percorrem o solo. A mandíbula da cobra fica em contato direto com a terra e funciona como um verdadeiro sensor. Essas vibrações são transmitidas pelos ossos da mandíbula até o ouvido interno, permitindo assim que a cobra saiba que algo está se aproximando dela. Além disso, muitas espécies de serpentes também conseguem perceber sons graves transportados pelo ar, embora com muito menos sensibilidade que nós. Isso explica porque uma cobra normalmente não escuta a música de um encantador de serpentes. Aquela história que a gente vê em filme da cobra dançando e levantando a naja, na verdade, ela não está dançando porque ela está acompanhando a música. O que acontece é que ela sente a acompanha os movimentos da flauta e do corpo da pessoa, além de sentir as vibrações ao redor. E sem falar que as cobras também percebem alterações minúsculas de temperatura daquilo que se aproxima dela. Então ela junta, além dessa percepção da vibração, a percepção da sensação do calor. E isso tudo faz com que ela se oriente. Você tem dúvidas? Mande um e-mail para elbicho@bandnewsfm.com.br. Ou então, no meu Instagram, Manu Carsten. Participe, eu espero você.
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0: volta com o programa de hoje, lembrando os momentos marcantes da cobertura da Copa do Mundo 2026. Durante quase 45 dias, montei uma base na Flórida, acompanhei treinos, jogos e torcedores. Cabo Verde, Curaçao e Portugal se concentraram em cidades do estado. A Argentina passou parte do Mundial perto de Miami também. E a seleção que nos eliminou da Copa do Mundo, a Noruega, trouxe uma das torcidas mais marcantes para a Flórida. Loucura completa aqui nas ruas de Miami Beach. Um calor danado, um aglomerado de gente. É todo mundo curioso, tentando trabalhar, tentando ver a famosa remada. Por enquanto, só bagunça lá. E eu aqui embaixo espremido no meio do povo, no meio do povão. Agora palmas. Será que vai ser a famosa remada? A expectativa. Eu tô com o tripé bem grande por aqui. E acho que agora vai, hein? Polícia? Ih, rapaz. Polícia? Será?
1: E de repente aparece o rapaz com o tambor. Isso era sinal de que a remada estava muito perto de acontecer.

0: rolou a tão sonhada, remada de perto, uma das piores coisas que eu fiz na Copa do Mundo até agora, espremido por todos os lados. Eu espero que eu não tenha sido assaltado, espero que todos os meus pertences estejam na minha mochila. É, o meu tripé tá por aqui, eu acho que ele foi útil. Mais uma matéria especial para a Band News FM, mas valeu a pena, eu acho.
1: Copa 2026 foi marcada também por um dos protocolos de início de jogo mais belos da história. Os 26 convocados no centro do gramado para execução dos hinos nacionais e duas gigantescas bandeiras, uma em cada metade do campo. Para carregar esses pedaços de tecidos, que são bem pesados, foram necessários centenas de voluntários. Antes da partida entre a Argentina e Cabo Verde, encontrei uma rapaziada que é mais importante do que o Messi. E que foi mais importante do que o Messi na partida. Porque esse pessoal aqui é responsável por levantar a bandeirona, por abrir aquele bandeirão que ficou demais nessa Copa do Mundo. Tenho certeza que você já acompanhou todo aquele protocolo do hino, da abertura dos bandeirões dos dois países, aquela bandeira da FIFA no meio, e eles são os responsáveis. Então, se deu alguma coisa de errado, foram eles os responsáveis. Se deu tudo certo, foram eles os responsáveis. Vamos lá, qual é o seu nome?
2: Fernanda, sou de São Paulo, tô muito animada pro jogo hoje. Vamos, Cabo Verde!
0: Você sabe que enquanto essa matéria tá no ar, já acabou o jogo. Mas tudo bem, né? Mas a bandeira abriu direitinho.
2: Sim, tudo certo.
0: Quanto tempo de ensaio pra chegar naquilo todo?
2: Ah, a gente teve 3 ensaios antes, que a gente fez numa praça aqui. E depois, antes de começar a Copa do Mundo, a gente fez um ensaio geral aqui no estádio. E todo dia antes do jogo, a gente ensaia também.
3: 5 horas antes de cada jogo, a gente tem que chegar aqui.
0: É muito pesada a bandeira ou é de boa?
2: Pesada.
0: É mesmo?
2: É, tem que correr, tem que ter força.
0: Tá em forma.
4: Tem que ter garra, muita vontade e ter paixão muito pelo amor, futebol. Amor pelo futebol.
0: Também brasileiro?
5: Sim, também. É uma experiência linda isso, que é uma oportunidade gigante.
0: Você tem um sotaque, você já tá aqui faz tempo.
5: Nasci aqui, sou daqui.
0: Então fala super bem português, você também é brasileiro?
6: Hey man, I don't speak any Portuguese, bro, I'm not gonna lie, but hey, vamos Brasil!
0: Muito bem, muito bem. Então vamos lá, ó. Esse jogo já acabou, você tá assistindo. Eu tô mostrando essa reportagem especial da galera que estende aquela bandeira no início. Então, bem baixinho, mentira, vamos gritar. 1, 2, 3, Cabo Verde. 1, 2, 3!
7: Cabo Verde!
8: Sozinha! Sozinha!
1: Além dos torcedores dos países que passaram pela Flórida, quem fez muito sucesso durante a Copa foram os táxis autônomos. Um carro do futuro, que já é realidade para moradores, torcedores e turistas em algumas cidades dos Estados Unidos. Em Miami, o craque da Copa foi o tal táxi robô.
9: Nem adianta falar boa tarde, bom dia, nada, porque não tem ninguém ali dentro. Bora então saber como é que é andar num carro sem motorista.
1: O automóvel funciona como qualquer outro serviço de carro por aplicativo.
9: Vamos ver se ele vem até aqui o lobby do hotel, a frente do hotel, e ele já anunciou. O carro vai esperar por no máximo 5 minutos. Se eu não aparecer em 5 minutos, ele vai embora. Chegou o carro, conforme prometido, no tempo certo. E aqui no aplicativo eu posso escolher destrancar as portas. Então vamos destrancar as portas.
1: Ao entrar no táxi robô, é realmente bem estranho não encontrar ninguém. Apenas telas me dando as boas-vindas.
9: Agora eu vou apertar o botão aqui de iniciar viagem.
1: O veículo já começa a andar segundos depois. É tudo muito silencioso e confortável, já que trata-se de um carro elétrico de uma marca de luxo.
9: Eu sincronizei o meu YouTube Music e tá tocando a música que eu quero. Ó, vou pausar agora. Pausa a música. Música de volta.
1: Além da música, é possível controlar a temperatura do ar e até a distância do banco da frente pelo celular. Ou então, pelas telas sensíveis ao toque. O táxi autônomo obedece direitinho às leis de trânsito. E durante os nossos trajetos, a gente não chegou a passar por nenhum tipo de susto, não.
9: Eu acho que o que mais me impressionou é a velocidade com que o carro anda. É um carro super confortável, é um Jaguar, é um carro luxuoso. E ele anda relativamente rápido. Rápido, claro. Seguro. Mas anda relativamente rápido. Eu juro que eu imaginava que ele fosse bem mais, entre aspas, cuidadoso. Sem motorista, perfeito. Me deixou no meu destino. Agora eu vou fazer umas compras e desfrutar da tecnologia do futuro que já está aqui nos Estados Unidos.
1: O táxi robô de Miami é equipado com 29 câmeras, radar e sensores de laser. A corrida custa o equivalente a um Uber Black. Do nosso hotel até o supermercado foram 18 minutos ao preço de 18 dólares. De restaurantes estrelados a comidas de rua, passando pelos sabores latinos, as cantinas italianas, casas de frutos do mar e carnes de cortes nobres. Basta querer para comer muito bem em Miami. Ao longo de 45 dias na cobertura da Copa do Mundo, experimentamos de tudo. Ou melhor, quase tudo. Porque comer nos Estados Unidos se transformou em uma atividade caríssima nos últimos tempos. Mas sim, se você tiver condições, o céu vai ser o limite no quesito gastronomia na Flórida. Em mais um esforço jornalístico, a nossa equipe foi atrás de duas das mais aclamadas redes de hambúrgueres do país.
9: O duelo definitivo, uma das maiores dúvidas gastronômicas da história da humanidade. Afinal, o que é melhor? Five Guys ou Shake Shack? Mas eu não vou tomar essa decisão sozinho, não. Eu convidei o meu amigo Paulo do Vale, da Rádio Bandeirantes. Não. Dois ao mesmo tempo, juntos?
7: Misturado, assim, ó.
1: Fundado em 1986, o quarentão Five Guys se destaca pela possibilidade de personalizar o hambúrguer com várias opções de recheios. Também é famoso por oferecer amendoins de graça. E pelas batatas frescas, cortadas na hora e fritas em óleo de amendoim. O Shake Shack é mais novo, com a primeira loja inaugurada em 2004. O ambiente é mais moderninho, inclusive utiliza de monitores sensíveis ao toque para poder ajudar o cliente a escolher o pedido.
9: Já estamos com os nossos sanduíches. É a primeira vez que eu faço isso. Você já comeu sanduíche assim do mesmo lugar ao mesmo tempo?
7: Não.
9: Junto misturado?
7: Nunca, primeira então, vez.
9: Aqui vem nesse saquinho tradicional o Five Guys. E vem batata pra caramba.
7: Hoje eles deram uma miguelada na minha batata.
9: Deram.
7: E não tá tão sequinha como de costume.
9: É,
7: se eles soubessem que ia ser um teste, eles teriam caprichado mais.
9: Capricharam, né? E também teve o fato de a gente ter ido no Five Guys primeiro, ter pego o hambúrguer no Five Guys antes. E aqui, então, o Shake Shack, que vem nessa sacolinha. Vem bem menos batata. E aí, Five Guys ou Shake Shack? De cara, a gente percebe a diferença de tamanho dos dois, né?
7: Five Guys bem maior.
9: Batata do Shake Shack, ela é apimentadinha. A minha eu escolhi apimentada, a sua não, né?
7: É a tradicionalzinha sanfonada.
9: Sequinha. Deixa eu experimentar o molho. Molho ranch.
7: Hoje, excepcionalmente hoje, justamente hoje, não tá no melhor dia a batata do Five Guys.
9: Mas essa casquinha, ela, o fato dela ser rústica, me pega.
7: Exatamente.
9: Eu dou ponto pra batata do Five Guys. Você?
7: Eu também, mas hoje eu tô decepcionado com ela. Então, hoje eu vou ficar com o Shake Shack.
9: Finalmente, então, agora a batalha dos hambúrgueres. Vamos...
10: Yummy!
7: Agora esse aqui.
9: Vamos lá. Shake Shack agora.
7: Diferente.
9: Pegada é diferente.
7: Outra pegada.
9: Ele já é mais smash, né?
7: É.
9: A gente ainda tá comendo, mas eu acho que está na hora de a gente dar o nosso veredito. Eu vou começar com um convidado aqui, Paulo do Vale, da Rádio Bandeirantes, meu grande companheiro, que já virou meu melhor amigo pra sempre nessa Copa do Mundo e companheiro dessa batalha gastronômica. Diga lá, TDV.
7: Cara, eu me surpreendi com o Shake Shack essa viagem. Eu já tinha comido em outras oportunidades, não tinha dado tanto valor. Sempre curti muito Five Guys. Mas dessa vez, por incrível que pareça, eu vou botar no Shake Shack.
0: Five Guys de um lado, Shake Shack do outro. Eu concordo plenamente com você. Sempre fui o time Five Guys. Nessa viagem, o Shake Shack chegou muito próximo, mas eu confesso que eu vou votar no Five Guys. Empate, 1-1. Tá pra você desempatar aí do outro lado.
7: Vamos comer os dois juntos?
0: Vamos.
7: Na dúvida, Five Shack.
0: Five Shack.
1: O programa de hoje, que traz um resumo da nossa cobertura durante a maior Copa do Mundo da história, vai para mais uma rápida parada. Se quiser ver imagens do táxi robô, do duelo de hambúrguer e dos bastidores das minhas viagens, já sabe de me encontrar, não é mesmo? Cadê o Coutinho? Eu te espero no meu Instagram. Cadê o Coutinho? Não sai daí, voltamos já!

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1: Vamos fazer um bolinho de churros. Ai, tá frio. Nada mais gostoso que um bolinho, né? E a canela, parece que ela esquenta, né? Esquenta o coração, esquenta a casa, esquenta tudo. Esse é um bolinho bem gostoso, fácil de fazer. E você pode fazer cupcakes, muffinzinhos, versão pequenininha também pro lanche, enfim. Seguinte, você vai pegar 150 gramas de manteiga com 180, uma xícara de açúcar. Faz com açúcar cristal esse, que vocês vão ver que vai dar uma diferença bem legal. E dá uma textura diferente no bolo. Então, 150 de manteiga com uma xícara de açúcar cristal e bate bem, pra ficar bem fofinho, bem aerado. Aí adiciona 2 ovos e 1/3 de xícara de leite morno. Misturou isso tudo na batedeira, tira da batedeira, vai colocar uma boa pitada de sal, 2 colheres de chá de fermento em pó, 1 colherinha de essência de baunilha ou extrato de baunilha, né? 1 colher de chá também de canela em pó, tudo isso vai dar o sabor, o aroma, e 2 xícaras de farinha de trigo. Mistura tudo isso, forma de furo no meio. Aí você vai fazer o seguinte: eu não gosto de untar forma, que vocês sabem, mas para esse específico você vai untar com manteiga e açúcar cristal e canela, e aí bota a massa do bolo e assa. Gente, a casa, o vizinho, a vizinhança, todo mundo vai ficar sentindo esse cheiro delicioso. Depois você vai ter que dividir. Pronto, vai assar em forno pré-aquecido por mais ou menos uns 40 minutos, 170-180 graus, ou até ele tá bem lindão, dourado, crescido e firme. Desenforma, cobre com doce de leite ou serve, né, com doce de leite e pronto. Vai aquecer o coração seu e da vizinhança inteira. E se você quiser, você pode falar comigo pelo e-mail hojepode@bandnewsfm.com.br ou pelas redes sociais no @carolecrema. Pode pedir receita, dica, fala comigo, eu vou adorar.
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2: O Superior Tribunal de Justiça marca o julgamento do ministro afastado, Marco Buzzi, acusado de assédio sexual. Detalhes que chegam de Brasília com Leandro Aislan.
3: O Superior Tribunal de Justiça deve realizar no dia 6 de agosto o julgamento do ministro afastado, Marco Buzzi, suspeito de assédio sexual. O STJ deve analisar o parecer da Procuradoria-Geral da República, que defende a aposentadoria compulsória de Buzzi, a pena máxima prevista atualmente na Lei Orgânica da Magistratura Nacional. 2 mulheres, uma de 18 anos e outra servidora que trabalhou no gabinete de Buzzi, no STJ, acusam o ministro de assédio. A mais nova afirma que ele tentou agarrar a vítima em uma praia de Balneário Camboriú, Santa Catarina, em janeiro deste ano.
2: Entram em vigor nesta semana as novas regras que obrigam plataformas digitais a removerem até 2 horas conteúdos de violência contra mulheres. Quem explica é o Henrique Tanger.
4: Começam a valer nesta semana novas regras para combater conteúdos de violência contra mulheres nas plataformas digitais. O decreto, assinado pelo presidente Lula em maio, determina que publicações com conteúdo de violência física, psicológica, sexual ou outras formas de violação de direitos sejam retiradas em até 2 horas após a denúncia dos usuários. Na avaliação da ministra das Mulheres, Márcia Lopes, a medida representa mais um passo no combate à violência de gênero no ambiente digital. A ministra destaca ainda a importância de fortalecer os canais de denúncia e citou a campanha Band Não Se Cala, voltada ao incentivo da denúncia e ao apoio às vítimas de violência.
2: Nos destaques do noticiário internacional, o presidente dos Estados Unidos, Donald Trump, quer que o presidente da FIFA, Gianni Infantino, dispute a eleição para secretário-geral da ONU. Isso segundo informações do jornal New York Post. Trump acredita que Infantino é respeitado por todos ao redor do mundo e tem uma capacidade especial de reunir pessoas. A relação entre os dois se fortaleceu durante a Copa do Mundo. O mandato do atual secretário-geral, Antônio Guterres, termina no fim do ano. Entre os cotados estão a ex-presidente chilena Michelle Bachelet e o argentino Rafael Grossi, da Agência Internacional de Energia Atômica. Aqui em São Paulo, fãs do cantor Harry Styles, ex One Direction, ainda poderão vê-lo se apresentar na sexta-feira, conforme programado, depois do show de ontem ter sido cancelado por problemas de saúde da equipe do artista. As pessoas que tinham comprado ingresso para o show anulado terão acesso a uma leve exclusiva de bilhetes para a apresentação de sexta, enquanto durarem os estoques. Os clientes serão reembolsados pelo mesmo canal de compra, a Ticketmaster, com um prazo de até 90 dias. A devolução é integral, incluindo as taxas que foram cobradas.

0: Por quase 45 dias eu estive em Miami, na Flórida, onde acompanhei treinos, jogos e também algumas experiências que vão além do futebol.
1: Hoje eu vou mostrar para vocês como é uma fazenda com tomates, verduras, frutas. Não, uma fazenda de jacarés. Ali atrás está uma plantação de jacaré. É claro que não é uma plantação de jacaré, mas são centenas de jacarés gigantescos. Nós estamos na Everglades Alligator Farm, que fica a mais ou menos 45 minutos, uma hora, dependendo do trânsito, de Miami, do centro de Miami. Nós estamos ainda na Grande Miami e o turismo da Grande Miami gentilmente nos convidou para conhecer essa fazenda, para mostrar para você que está aí do outro lado acompanhando tudo. Eu tô bem pertinho desses jacarés, mas é claro que há duas grades nos separando. Vou até subir aqui pra gente ter uma visão melhor e contar um pouquinho a história dessa fazenda. Uma espécie de santuário. Por que santuário? Praticamente todos os jacarés, e tem alguns crocodilos que estão por aqui, eles foram resgatados. Existe uma lei no estado da Flórida que diz que um crocodilo, um jacaré, um animal, um réptil desse porte, se ele aparece na sua piscina, no seu quintal, no meio da rua, e você chama os responsáveis, ele não pode mais voltar para a natureza. E também, terminantemente proibido você alimentar um animal desse. Se por acaso você ver alguém alimentando um animal desse aqui na Flórida, você precisa ligar para o resgate e esse animal não pode mais voltar para a natureza, porque ele vai associar o ser humano ao alimento e isso é extremamente perigoso. Então, o jacaré, normalmente, ele foge do ser humano. Se você chegar perto dele, ele vai fugir. Ele tem medo do ser humano. Eu também tenho medo do ser humano, assim como o jacaré. Mas, se ele se sentir que o ser humano não oferece perigo a ele, isso é extremamente perigoso para nós e também para os jacarés.

aqui também eles oferecem os passeios de e-boats, que nada mais são do que esses barquinhos que tem um enorme ventilador. Aqui atrás eu vou entrar no barco, haverá outras pessoas por aqui também. Tem dois tipos de passeios para você fazer por aqui. Um passeio que é bem emocionante, que foi o que a gente escolheu, e um mais longo, que vai com um educador explicando, um pouco mais calminho. A gente vai com emoção e eu vou mostrar agora como é que vai ser esse passeio. Bora!

Esse lugar é um lugar, é uma atração aqui de Miami, a Everglades Alligator Farm, e também um lugar bastante educativo. Né? Então você pode observar como os nativos americanos faziam para caçar os jacarés eram fonte de alimentação para eles. Eles explicam os perigos do jacaré, porque você deve manter o respeito, porque você deve respeitar esses jacarés. Aquela história, né? O ser humano, ele acabou estragando com muita coisa. E por aqui, na Flórida, nos anos 1960, não faz tanto tempo assim, os jacarés, acreditem ou não, chegaram a ficar ameaçados de extinção. E é por isso que santuários e atrações como essas daqui são extremamente importantes para que a gente cuide dos animais, aprendendo a ter contato com ele, a entender, a respeitar. Aí a gente vai crescer, principalmente quando é pequenininho, respeitando esse bichinho tão bonitinho.

0: E aproveitando que a seleção brasileira fez feio aqui na Flórida, aqui nos Estados Unidos, na Copa do Mundo 2026, é claro que eu não poderia deixar de andar alguns quilômetros ao norte da Flórida e chegar aqui até o centro do estado. 3 horinhas de carro, um pouquinho mais, um pouquinho menos, dependendo do trânsito, e cheguei a Orlando. Fui mais uma vez acompanhar as atrações do Universal Orlando Resort. Foram, nossa, o pessoal gritando aqui, vai Brasil, é assim normal, aqui em Orlando. A torcida brasileira decepcionada com o futebol da seleção brasileira, mas a torcida brasileira sabe que aqui na Flórida pode vir para os parques da Universal para curtir. E eu tive o prazer de trazer uma pessoa que já esteve por aqui há praticamente 20 anos, que é o repórter Paulo Duvalli, da Rádio Bandeirantes, que me acompanhou durante toda essa cobertura de Copa do Mundo em Miami. Foram 42 dias intensos de cobertura em Miami, com o Paulo Duvalli sempre comigo, com essa parceria, dividindo acomodação, dividindo angústias, dividindo alegrias, muitas alegrias. Foi muito bacana também, muito legal estar aqui com o Marcos Mesquita, que é o nosso operador de áudio, a pessoa responsável por toda a parte técnica, não só de áudio, mas também de vídeo, da nossa cobertura na Copa do Mundo. E ele jamais sonhou em curtir um parque temático. E tivemos um dia muito produtivo curtindo 2 parques da Universal, o Islands of Adventure e também o Universal Studios. Mas eu vou contar como é que foi a nossa visita aqui no Universal, nos 2 parques da Universal, que ficam lado a lado, ligados pelo trem. Nós passamos o trem dos 2 lados, o trem do Harry Potter. E eu escolhi 2 momentos, 2 atrações que são muito queridas e para mim são 2 das atrações imperdíveis desses 2 parques, que são a Jurassic World Velocicoaster, a montanha-russa mais incrível que existe em Orlando, eleita algumas vezes por algumas publicações como a melhor montanha-russa do mundo, e uma outra montanha-russa que para mim talvez seja uma das atrações mais surpreendentes do complexo da Universal, que é a Hagrid's, acho que é Hagrid's Creature Motorbike Adventure. É uma coisa assim, é um nome comprido para uma atração incrível, incrível. Eu peço perdão pro pessoal da Universal, que eu nunca guardo o nome dessa atração. Então, eu escolhi esses 2 momentos para conversar com meus 2 convidados, o Marcos Mesquita e também o Paulo Duvalli.
1: Em maio, o Universal Orlando Resort comemorou 1 ano do mais novo parque temático, o Epic Universe. Mas mesmo com um parque novinho em folha, os irmãos Universal Studios e Islands of Adventure continuam fazendo muito sucesso entre os brasileiros. E nós começamos a nossa visita pela Jurassic World Velocicoaster, eleita por mais de uma publicação como a melhor montanha-russa do mundo.
0: Ela chega a 113 km por hora, tem 2 lançamentos e um top hat.
1: Inaugurada em junho de 2021, ela conta com 2 lançamentos e mais de 1.400 metros de curvas, inversões e muita adrenalina.
0: Para mim, a atração mais imperdível de todos os parques de Orlando. Eu, claro, já tinha vindo aqui algumas vezes, tem vários partiu Band News com essa atração, inclusive a inauguração, mas estou aqui com Paulo Duvalli e Marcos Mesquita. Paulo Duvalli, da Rádio Bandeirantes, primeira vez. E aí, mano?
2: Cara, é a coisa mais maluca que eu já fui, porque essa montanha-russa tem aquilo que mais me dá frio na barriga, que é você levantar da cadeirinha, você sente seu corpo descolando. Mano do céu, muito louco, velho, muito louco, muito louco.
0: Vai de novo?
2: Vou, mais uma vez eu vou.
0: Marcos Mesquita tá por aqui, primeira vez dele também. Ele tá suando até agora, tá com uma cara de assustado.
3: Muito radical, cara, é teste pra cardíaco.
0: Vai de novo?
3: Hoje não.
0: Não?
3: Não. De ponta cabeça, vários loop. Cara, quase saí do carrinho 3 vezes.
0: E aí, ó, ela passando por aqui. Jurassic Velocicoaster, a melhor montanha-russa do mundo.
1: Não tão radical, mas igualmente imperdível, é a Hagrid's Magical Creatures Motorbike Adventure, a montanha-russa com o maior número de lançamentos do mundo. São 7 no total.
0: E eu estou mais uma vez com o Paulo Duvalli, porque para mim essa é uma das atrações mais surpreendentes aqui do Complexo da Universal. E aí, meu amigo?
2: Bom, e aí que eu não sabia de nada, eu fui surpreendido várias vezes, só que eu não vou contar, porque eu não quero estragar a surpresa de quem vai nessa atração, sério, que absurdo. Dá uns piques às vezes, você fala, caramba, onde isso vai parar?
1: Durante apenas um dia inteiro, nós conseguimos curtir todas as principais atrações dos dois parques temáticos, graças ao Universal Express, o passe que garante acesso à fila mais rápida. E isso em uma alta temporada de verão em Orlando, hein? Ele pode ser adquirido com o seu agente de viagens e também está incluído nos hotéis de categoria superior do complexo.
0: São 10h20 da noite e o nosso dia, mais um dia inesquecível, aqui em dois dos parques do Universal Orlando Resort, vai terminando. Eu venho pra cá, de novo, vou falar isso, eu sou muito privilegiado, algumas vezes eu tenho muitos amigos, muitos parceiros, faz parte do meu trabalho e todas as vezes eu me encanto, todas as vezes eu saio daqui muito, muito, muito feliz e diferente. E dessa vez eu tive o prazer de trazer um grande amigo, um companheiro de trabalho, Marcos Mesquita, operador de áudio, que foi a primeira vez que ele esteve por aqui. Que dia, hein, Mesquita?
3: Foi demais. Muitas atrações emocionantes, foram demais, cara. Acho que é o sonho de todo mundo um dia vir aqui, de criança a adulto, né? Estar um dia aqui se divertindo aqui com as atrações. Maravilhoso. Você foi sensacional.
0: Pô, Mesquita, um prazer. Agora a gente tem estrada pra voltar pra Miami, mas eu acho que todo esforço, todo trabalho que a gente teve foram muitas coisas, muitas emoções, uma montanha russa, né? Essa Copa do Mundo, esses 42 dias. Eu acho que esse dia aqui na Universal foi. Vai encerrando a nossa cobertura com chave de ouro, né?
3: Demais. Foi sensacional. Cara, a gente tem agora história pra contar pra posteridade, né?
0: E agora é trazer a Rebeca pra cá, sua filha.
3: Com certeza, com certeza. Um dia, se eu não vier, ela vem.
0: Valeu, Mesquita. Obrigado pela companhia,
3: obrigado,
0: viu?
3: Obrigado você. Você foi demais. Sensacional, Putinho. Você tem um trabalho privilegiado de estar sempre aqui. E indicar pra outras pessoas também, né? É demais.
1: E por hoje é só. 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Quer saber por onde eu tenho andado? Cadê o Coutinho? Vai ser muito legal te encontrar no meu Instagram, Cadê o Coutinho? O programa de hoje teve a sonorização final do mestre José Antônio de Araújo Filho. E na semana que vem tem muito mais. Tchau e até a próxima!

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1: Tem uma grande empresa da tecnologia que tá batendo as portas do governo americano, Harrison.
2: Edu, a gente falou aqui outro dia sobre o crescimento da inteligência artificial ameaçando outros segmentos, inclusive dentro da própria tecnologia, né? Mas aí, Edu, tem uma situação que é também muito estranha, né? No mínimo, acontecendo. Eu achava e continuo achando que nesse cenário todo dos laboratórios de inteligência artificial, a OpenAI, que foi a empresa, né, que, digamos, inaugurou essa nossa atual era da inteligência artificial, eu achava que a OpenAI era uma das empresas que tinha a posição financeira um pouco mais delicada. Mas se a gente compara a OpenAI com Anthropic, o Google, responsável pelo Gemini, a Meta, a Amazon, ou seja, Big Techs que têm iniciativas importantes na área de inteligência artificial, e as empresas que são focadas realmente em inteligência artificial, né, que nasceram com isso, né, especialmente OpenAI e Anthropic, eu acho e continuo achando que Anthropic tem uma posição mais segura e mais estável que a OpenAI, por dois motivos. Primeiro, porque o perfil de consumidores da Anthropic é um perfil mais corporativo, portanto, o ticket médio, né, o quanto cada cliente gasta, acaba sendo mais alto do que no caso da OpenAI. E aí isso faz com que a posição da OpenAI seja um pouco mais frágil. E para completar esse quadro complicado da OpenAI, ela tem um compromisso de investimento, Edu, gigantesco, que chega perto aí do US$1 trilhão nos próximos anos. Então ela vai precisar tirar esse dinheiro de algum lugar. E muito sintomático dessa situação foi a proposta da OpenAI de oferecer parte das suas ações para o governo dos Estados Unidos. Com isso, né, ela teria ali uma verba, um fluxo de dinheiro seguro e constante vindo dos contribuintes norte-americanos. Especula-se que talvez o governo de Donald Trump aceite assumir mais ou menos 5% da OpenAI. Coisa parecida eles já fizeram, Edu, com a Intel, né? Os Estados Unidos foram lá e compraram uma parte da Intel. O governo norte-americano estava em maus lençóis, continua não tão bem assim, mas já se recuperou, já está se recuperando muito por conta do dinheiro de Washington sendo investido nas operações da Intel.
1: Claro que a gente acompanha se o governo americano, se a Casa Branca vai ou não socorrer a OpenAI e como isso pode interferir nos projetos de inteligência artificial pelo mundo. A Coluna de Tecnologia volta amanhã.
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4: Agora 4:27 pelo horário de Brasília, a campanha de Flávio Bolsonaro se mantém em silêncio depois que o irmão Eduardo Bolsonaro conseguiu um green card. Documento de difícil acesso permite que um estrangeiro permaneça nos Estados Unidos. Quem obteve as informações foi a colunista da Band News FM, Mônica Bergamo. Ela conversou sobre esse assunto com os âncoras Sheila Magalhães e Luiz Megali.
5: Hora de conversar com Mônica Bergamo. A Mônica descobriu o furo, todo dela. Que enquanto o Brasil e empresários brasileiros negociavam para tentar suspender as tarifas dos Estados Unidos contra o Brasil, Eduardo Bolsonaro, que é uma espécie de, não sei se pai ou padrasto, mas enfim, ajudou a criar essa história toda, estava lá negociando uma permanência nos Estados Unidos, Mônica.
6: Nessa concessão do tão sonhado green card norte-americano ao Eduardo Bolsonaro, o green card, para quem não sabe, é um documento de residência permanente, permite que um estrangeiro fique nos Estados Unidos para sempre, se não cometer nenhum crime, quase com todos os direitos de um cidadão americano, ele só não vai poder votar. Né? Então, a concessão desse tão sonhado green card, que algumas pessoas levam 10 anos para conseguir, é super difícil conseguir o green card, está gerando críticas na campanha do Lula e no PT, e silêncio, curiosamente, na do Flávio Bolsonaro, o Megali. Por quê? Porque a leitura óbvia que pode ser feita é a de que o ex-deputado, que foi condenado no Supremo Tribunal Federal por defender retaliações ao Brasil por causa do julgamento do pai dele, está recebendo, vamos dizer, um prêmio, né, do governo de Donald Trump. Ou, no mínimo, essa concessão desse documento mostra uma proximidade muito grande do Eduardo com o Estado norte-americano. E o Flávio, a essa altura, Omegali, ele precisa tomar distância, né, desse assunto. Ele precisa tomar distância do novo tarifaço do Trump sobre o Brasil, que pode ter outras motivações dos Estados Unidos, né, com outros vários interesses, não apenas motivações eleitorais, mas que no fim das contas prejudicou muito o Flávio. As pesquisas mostram isso, né? As pessoas culpam o Flávio Bolsonaro pelo tarifaço, acham que ele tem também responsabilidade, são contra esse novo tarifaço que prejudica a nossa economia, enfim. Então o Flávio ficou em silêncio, os coordenadores da campanha dele idem, ninguém comenta nada, os apoiadores também, na sua grande maioria, só o próprio Eduardo se manifestou nas redes. Ele disse que agora ficou mais difícil para o regime prendê-lo, né? Como todos sabem, ele está condenado a 4 anos e 2 meses de prisão pelo Supremo por tentativa de coação no curso do processo, que é quando uma pessoa pressiona o juiz que está julgando alguém. Então ele militou lá para que fosse aplicada a lei Magnitsky dos Estados Unidos contra o Alexandre de Moraes, vários ministros do Supremo estão com visto americano suspenso até hoje, não podem entrar nos Estados Unidos nem para ver a Copa, né? Então ele foi, teve essa condenação e agora obteve esse documento tão desejado, né? Já no PT as críticas são feitas muito fortes, né? O coordenador de campanha do Lula em São Paulo, advogado Marco Aurélio de Carvalho, por exemplo, diz que é uma vergonha o Eduardo receber o que ele está chamando de prêmio pelo tariflável, né? Como ele chamou o novo tarifaço do Trump. Diz que o green card é apenas mais uma confirmação de tudo o que se sabe, que o Bolsonaro e a família prejudicam o Brasil, devem responder por traição à pátria, etc. O deputado federal Lindbergh Farias também diz que foi um prêmio ao bom menino que o Eduardo é, o bom menino do Trump, uma recompensa por ele defender tantos interesses norte-americanos, que o próximo passo vai ser ele pedir a cidadania. Sim, muitas críticas nas redes também a esse green card, da parte, obviamente, dos opositores e os aliados, praticamente em silêncio, Megário.
5: É porque fica difícil, né, defender o Eduardo. Primeiro porque o Eduardo tem alguns esqueletos no armário que a gente não sabe nem quais são. Você vai se lembrar, Mônica, que em abril do ano passado ele disse que estava dormindo num colchonete. né, passando perrengue. E agora ele mora numa mansão no Texas, num condomínio fechado com piscina e paisagismo. Ele declarou, não houve nenhum aditivo, né, que a gente saiba, ele não arrumou um emprego, ele não virou sócio de empresa, nada. De onde veio essa grana que até um ano atrás ele não tinha e agora ele tem? O que aconteceu nesse meio termo foi que ele passou a administrar o dinheiro que o Daniel Vorcaro liberou pro filme do pai. Mas a gente tá partindo do princípio de que o Eduardo não pegou essa grana para ele, não é mesmo? Que ele usou essa grana para financiar o filme. Então, de onde veio o dinheiro que melhorou tanto assim a vida do Eduardo e da família? Ele foi abordado por um repórter da Intercept lá nos Estados Unidos, um americano, e aí ele disse que o cara assediou a família, que foi atendido pela filhinha, só que o cara gravou o momento em que, educadamente, como a lei lhe garante essa prerrogativa, bateu na porta e foi atendido pela esposa do Eduardo. Aí o Eduardo disse que ele errou de casa, ele foi na casa errada, mas então a esposa do Eduardo estava na casa errada? Como é que é isso? Então tem muita... E aí um ouvinte me lembrou, ainda tem a história dos pendrives. Cara, quando o Eduardo viaja, é garantia...
3: Qatar, né? 2022.
5: 2022, eu tava lá no Qatar. Quando o Eduardo viaja, é garantia de diversão. A gente sabe que vai ter história pra contar, porque ele viajou lá pra... Na época da pandemia, ninguém podia sair de... Não, até podia, né? Mas, lembrei. Não era pandemia. Era a época das manifestações a favor do pai dele. Estradas fechadas, acampamentos, aquela gênese que depois se tornaria o 8 de janeiro, né? E ele, em vez de ficar lá, ele tava apoiando, ele foi pro Catar pra ver jogo da seleção. Tirou foto com um mascotão e foi filmado na transmissão oficial da FIFA. E aí disse que não, ele estava lá para entregar pendrives a autoridades para falar sobre a real situação do Brasil. E aí ele estava... ele falou assim, Mônica, vocês acham que isso aqui é só futebol? Isso aqui são não sei quantos países. E aí na época eu tava fazendo a cobertura, até falei assim, é só futebol. É só futebol. A autoridade aqui é na abertura. Aí tem presidente, mas ele foi lá na terceira rodada. A essa altura era só futebol. E aí chacoalhava os pendrives assim, porque agora eles saberão. Nunca vimos o conteúdo desses pendrives, até porque obviamente não tinha nada ali. Ele foi numa lojinha lá, comprou um monte de pendrive. Então, cara, cada vez que ele abre a boca pra contar uma história, em algum momento ele vai entrar numa contradição. O tarifaço, Mônica, na primeira vez que os Estados Unidos ameaçaram o Brasil, não tinha Magnitsky, era só uma ameaça. O Paulo Figueiredo foi lá no Twitter e voluntariamente colocou as digitais do Eduardo naquilo. Ele escreveu: chamem ele de chapeiro de hambúrguer agora. Porque o Eduardo é muito criticado por ter só fritado hambúrguer, né? Na viagem que ele fez lá pro Maine. Então o próprio Paulo Figueiredo falou: ó, quem fez isso aqui foi ele, tá? E aí chegou a hora de responder por tudo aquilo que ele fez. Quer dizer que enquanto tudo isso estava acontecendo, o Eduardo estava negociando uma permanência que inclusive dá a ele a obrigação de pagar impostos nos Estados Unidos. É difícil, né, Mônica, você explicar as duas coisas.
6: O que mostra uma aliança muito forte, uma proximidade dele com uma ala, pelo menos, do governo Trump, né? O Megali, se alguém ainda tinha alguma dúvida, isso está muito evidenciado, né? Então, enfim, eu acho que essa é a principal mensagem. E o momento é muito simbólico, né? Megali, depois de um novo tarifaço, quer dizer, depois da visita do Flávio ao Trump, enfim, depois da condenação dele, logo depois da condenação dele, ele recebeu essa documentação. A documentação ele recebeu agora, mas o green card mesmo foi concedido em junho, que foi o mês em que ele foi condenado. Então, assim, claro, ele parece que já estava pedindo o green card há muito mais tempo, mas não deixa de ser muito simbólico que esse documento tenha saído tão rápido em um ano e neste momento, né, Megali? É isso, eu acho que você tá dando toda a pista aí, vamos dizer, né?
5: Sem dúvida. Mônica Bergamo volta com outros assuntos sempre exclusivos amanhã neste mesmo horário. Mônica.
6: Até amanhã.
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7: Nossa ouvinte Noélia Mendes escreve perguntando se as cobras escutam. Manu, elas não têm orelhas aparentes. Por onde ouvem? Pois é, Noélia, olha que coisa interessante. Elas não possuem orelhas externas, nem tímpano como os mamíferos. Por isso, as serpentes praticamente não percebem sons agudos. Elas não escutam. Mas isso não significa que elas sejam surdas. Elas são especialistas, elas escutam por outro órgão. Na verdade, não é escutar, é sentir, porque elas detectam vibrações. Quando um animal caminha pelo chão, produz pequenas vibrações que percorrem o solo. A mandíbula da cobra fica em contato direto com a terra e funciona como um verdadeiro sensor. Essas vibrações são transmitidas pelos

0: permitindo assim que a cobra saiba que algo está se aproximando dela. Além disso, muitas espécies de serpentes também conseguem perceber sons graves transportados pelo ar, embora com muito menos sensibilidade que nós. Isso explica porque uma cobra normalmente não escuta a música de um encantador de serpentes. Aquela história que a gente vê em filme da cobra dançando e levantando a naja, na verdade, ela não está dançando porque ela está acompanhando a música. O que acontece é que ela sente, acompanha os movimentos da flauta e do corpo da pessoa, além de sentir as vibrações ao redor. E sem falar que as cobras também percebem alterações minúsculas de temperatura daquilo que se aproxima dela. Então ela junta, além dessa percepção da vibração, a percepção da sensação do calor. E isso tudo faz com que ela se oriente.
1: 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Mande um e-mail para elbicho@bandnewsfm.com.br ou então no meu Instagram, Manu Karsten. Participe, eu espero você.
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6: 4h40 para o âncora do Jornal da Band e do Band News no meio do dia, Eduardo Einegui. O Orçamento Geral da União está engessado por regras constitucionais. Ele acredita que o resultado é uma limitação à capacidade de qualquer presidente de implementar ou mudar o cenário atual. Você acompanha o comentário completo a partir de agora.
7: Eu queria falar hoje de um assunto que é uma grande preocupação dos estudiosos, dos especialistas em assuntos de poder público, contas públicas, e é um assunto que parece chato, e porque parece é chato, mas ele tem um lado que é muito complicado e você tem que saber. Não tem não saber, tem que saber. Você pode não gostar, mas tem que saber. A gente participa de uma discussão, e você já começa a participar, ainda mais agora depois que terminou a Copa. Quem é o candidato que você quer para presidente, quem é o melhor candidato, quem você acha que vai ganhar, o que você acha que vai acontecer a partir do ano que vem, o que você espera que vai acontecer a partir do ano que vem. Aí tem uns que já sabem, porque ideologicamente já definiram, olha, todos menos aquele outro, então eu vou em qualquer um, ou o contrário, esse aqui, desses aqui, esse aqui nem pensar, enfim, não importa a razão. Se você está mais alinhado com as teses da esquerda, se você está mais alinhado às teses de direita. Mas tem também aqueles eleitores que estão preocupados com quem é que terá real poder de comando, quem é que vai conseguir realmente conversar com o Congresso, conversar com o Supremo Tribunal Federal.

0: fazer valer algumas políticas públicas. E a gente fica nessa discussão achando, acreditando que o futuro presidente da República, assim como o atual, assim como o anterior, tem um poder de transformar o Brasil segundo o seu desejo político, segundo suas políticas públicas, que aliás nenhum deles tem, né? Porque a gente vê as propostas, é um festival de enganação, né? Um festival de enganação. Tem enganação na área de saúde, tem enganação na área de educação, tem enganação em qualquer área, mas é tudo enganação, vou fazer isso, vou fazer aquilo, tal, mas tudo bem. O que eu quero dizer é o seguinte: o presidente da República, o candidato a presidente da República, fala com você como se ele tivesse poder real sobre algo que é o Orçamento Geral da União. Orçamento Geral da União. Anos atrás, eu escrevi um artigo em que eu dizia que se o Orçamento Geral da União fosse um livro, ele seria uma obra de não ficção, porque ele é real. Embora não traduza literalmente a realidade, ele traz dados concretos, que são as despesas que são feitas pelo governo. A dúvida é em que prateleira você iria comprar o livro de não ficção chamado Orçamento Geral da União. Se na prateleira de comédia ou se na prateleira dos livros de terror. Comédia, sim, porque é um deboche você tratar o presidente da República como uma figura secundária que não manda no Orçamento Geral da União. Não manda. Simplesmente não manda no Orçamento Geral da União. Todo mundo bajula o presidente, todo mundo ri das piadas do presidente. Eu me lembro que uma vez, já devo ter contado aqui, eu fui jantar com um presidente e ao lado dele um áulico, nome bonito para dizer puxa-saco. E o puxa-saco do presidente estava conversando e o presidente, a certa altura, falou assim: ah, essa história foi muito engraçada. E imediatamente, antes dele falar sada, engraça, o puxa-saco já começou a rir. Mas começou a rir de algo que ele não tinha nem ouvido, só ouviu a qualificação, né? Engraçado, ele já falou, é pra rir. Engraçado é pra rir. E de repente, o presidente pega e fala: mas isso tem um lado muito sério, um fundo de verdade. E o puxa-saco, que tava rindo porque tinha ouvido a instrução psicológica de que era engraçado, começou: não, realmente, isso é muito sério, muito sério, muito sério. Impressionante, parecia programa de humor. Não era um programa de humor, é a realidade da bajulação. O ex-presidente Fernando Henrique costumava dizer que não tem nada melhor do que ao final do dia você pegar um copo de uísque, rodar o gelo com a ponta de um dedo e um puxa-saco falar: presidente, posso ser sincero com o senhor? Claro, mas muito sincero posso. O senhor brilhou hoje na reunião. Sério mesmo, né? Brilhou hoje na reunião. Então, puxa-saco para todo lado. As piadas são engraçadas. Vem uma crítica da oposição, tem um puxa-saco que diz: isso é inaceitável. Vem um editorial de jornal, só esses jornalistas às vezes não entendem nada. É sempre assim. Todo mundo puxa o saco do presidente, menos o Orçamento Geral da União. Porque ele não manda no Orçamento Geral da União. Nesse sentido, é uma piada. Mas é também um filme de horror. Parece aqueles filmes, eu tenho medo desses filmes, que tem aqueles bonecos que ganham vida, as Annabelle, como é que chama isso? Aqui tem um outro que é tudo rasgadinho, que dá muito medo. Como é que ele chama?
1: Chuck.
0: Eu não gosto desses filmes. Eu realmente não gosto desses filmes. Eu não gosto. Simplesmente não gosto. Mas por quê? Porque o orçamento ganha vida própria. Do nada, você acha que é um inanimado, você acha que é um livro que está ali no canto. De repente, ele ganha vida própria, sai fazendo o que ele quer e tal, morre de medo. Então, o Orçamento Geral da União é uma coisa que tem vida própria. E aí, o que isso quer dizer? Quer dizer o seguinte: quando você pega todas as despesas que estão definidas no orçamento para o ano que vem, entre o presidente A ou o presidente B, entre o presidente de direita, mantenha-se o presidente de esquerda, todas as despesas estão definidas, carimbadas em aço escovado, em chumbo, se você preferir, em concreto armado, em ouro, eu não sei, escolhe o material, mas é intransferível, você não tem como mexer naquilo, de um jeito tal que amarrou todos os presidentes cada vez mais e vai amarrar ainda mais o presidente que chega, e isso tudo de um jeito que faz sobrar uma fatia tão pequena do orçamento, mas tão pequena do orçamento, coisa de 5%, 4%, mas é tão pouco que o presidente da República tem que escolher qual obra ele não vai fazer daquelas que ele já não fará, porque ele não vai fazer nenhuma obra. Onde é que dá para cortar? Dá para cortar em investimento. Não dá para cortar em pessoal, não dá para cortar em previdência, não dá para cortar em transferências constitucionais, não dá para cortar em canto algum. E aí, é uma loucura esse negócio. E tem as emendas parlamentares, quer dizer, um pedaço das chamadas despesas discricionárias, que são aquelas que podem ser transferidas daqui para lá e de lá para cá, uma parte, quem faz isso é o Congresso Nacional. E uma parte importante, 60 bilhões de reais, ou seja, um quarto, vai, de tudo que dá para brincar para lá e para cá, quem brinca é o Congresso Nacional. E aí você vê o seguinte, a gente tem despesas que são comandadas de um jeito que o governo Temer, por exemplo, criou o teto de gastos para tentar controlar, depois o governo Lula transformou em arcabouço fiscal, que acabou virando uma contabilidade recreativa, porque é só diversão, não é uma coisa séria, né? Firme, justa, não existe compromisso fiscal, mas o problema é a composição. Não dá para mudar sem mexer na Constituição. Não tem jeito. Então, o presidente que vai entrar, o candidato que diz que vai mudar, ele não tem como mudar. Simplesmente o orçamento governa o presidente. Não é o presidente que governa o orçamento. E a gente está acostumado a falar de déficit público que tem, que aí o arcabouço fiscal faz um mascaramento do déficit. A gente está acostumado a falar do aumento da carga tributária, que é criminosa. Antes da Constituição de 88 estava abaixo de 22% do PIB, agora já passou de 36%. É um crime, é um assalto. A gente fala do crescimento da dívida pública, que é um escárnio. A gente está muito acima de 80% do PIB. A gente fala do volume de gastos. Mas tem uma outra coisa, que é esse engessamento. Enquanto continuar esse engessamento, não há solução. O dinheiro entra, tem que ir tanto para a saúde, tanto para a educação, tanto para a previdência, tanto para a assistência social, tanto para a União, tanto para o Estado, tanto para o município. Ele é rígido. E aí você tira da sociedade o direito de escolher. E esse é o problema. Quando eu estou votando num candidato, eu imagino que aquele candidato vai poder fazer as coisas que ele, entre aspas, promete. Mas vida real, com orçamento, não dá sequer para você estabelecer prioridades. O orçamento é um instrumento de escolha, em tese. Você pega o orçamento doméstico, você pega o orçamento de uma empresa, ele parte do zero. Mais ou menos, né? Mas parte do zero. Quanto é que eu tenho que pagar de funcionários numa empresa, quanto é que eu tenho que pagar de aluguel, quanto é que eu tenho que pagar com os fornecedores, e quanto é que eu vou gastar com marketing. Mas aí eu posso dizer, olha, eu vou ter que demitir, eu vou ter que trocar de sede. Pega numa casa, olha, nós vamos ter que sair do clube, porque o dinheiro não está entrando. Mas no Orçamento Geral da União eu não posso fazer isso, eu não posso demitir, eu não posso parar de pagar aposentado. Eu não posso parar de pagar o Bolsa Família, eu não posso parar de pagar as transferências constitucionais, eu não posso parar de fazer nada, não posso, a Constituição não permite. Então, como é que eu faço? Se essas despesas, elas crescem, não de acordo com a receita, mas de acordo com regras próprias, por exemplo, o salário mínimo é indexado, então eu tenho que pagar a Previdência reajustada pelo salário mínimo. O que eu tenho que fazer? Aumentar a receita. Então, ajuste fiscal no Brasil é sinônimo de aumento de receita. Qualquer país do mundo civilizado, ou seja, já estou dizendo que o Brasil não é civilizado, você tem um controle tanto pela despesa quanto pela receita. Aqui é só pela receita. São regras jurídicas que foram estabelecidas, não são regras econômicas, não é um mundo da necessidade. Entrou, tem que sair esse tanto. Eu já falei um sem número de vezes. Se você tiver um aumento salarial, ou se você passar a vender mais na empresa que você trabalha, você passar a ganhar mais, você não vai chegar na escola do seu filho e falar, eu quero voluntariamente aqui aumentar a prestação da escola. Ou você vai fazer isso com o senhorio, você chega lá pro dono do imóvel e fala assim, olha, eu tive um aumento salarial, eu quero pagar 20% a mais de aluguel. Não faz sentido isso, não faz sentido. Da mesma forma que a escola não vai se preocupar com quanto você ganha para dizer qual é a mensalidade. E o aluguel tem uma regra de reajuste. No Brasil, não. No Brasil, do Orçamento Geral da União, desse filme de terror ou dessa comédia, se você tiver um aumento de receita, você necessariamente tem que gastar mais com educação. Necessariamente tem que gastar mais com saúde. Necessariamente tem que entregar mais dinheiro para os estados e para os municípios, mesmo que isso não seja preciso. Por quê? Porque tem regras jurídicas, não são regras econômicas. Então, o eleitor acredita que está escolhendo um programa de governo e ele só está escolhendo quem é que vai fazer papel de trouxa. Qual é o presidente que vai fazer papel de trouxa? E como ele não quer fazer papel de trouxa, ele sugere que ele pode fazer coisas que ele não pode. Então, os trouxas somos nós. E, quando isso acontece, a política perde a sua razão de existir. Porque a política é definir prioridade. E quando você não pode definir prioridade, simplesmente você não tem política pública possível. E vamos para aquele mundo. Quando você pega outros países, por exemplo, nos Estados Unidos, você tem despesas que são obrigatórias, você tem despesas discricionárias, tem lei para isso, mas são leis. Aqui é Constituição. A maior parte das obrigações estão na Constituição. Então você teria que fazer emendas constitucionais para poder mexer nisso. Olha a complicação. Duas votações com 60% dos votos na Câmara, duas votações com 60% dos votos no Senado. Isso se a minoria, e sempre vai ter uma minoria, que vai entrar no Supremo Tribunal Federal dizendo que aquilo está quebrando uma cláusula pétrea, ou que aquilo está descumprindo uma outra regra constitucional que se sobrepõe à mudança que está sendo proposta. E essa Constituição é de 1988. Ela congelou a lógica de reflexão e de construção orçamentária em 1988. Nós estamos em 2026. Olha quanto tempo se passou. Se você pensar em anos, é uma coisa. Agora, se você pensar no que isso significa, você tinha um país que tinha 10 milhões de telefones fixos, hoje até tem 25 milhões de telefones fixos, mas tem 260 milhões de celulares. Não tinha um celular no Brasil em 1988, não existia. Um país que tinha 25% de analfabetos, hoje um país que tem 5% de analfabetos. Um país que tinha 65% de expectativa de vida, hoje tem 65 anos, hoje tem 76 anos. Um país em que a China tinha 2% do PIB global, hoje ela tem quase 20% do PIB global. Um país que falava de hiperinflação, saída do regime militar, o muro de Berlim não tinha caído. Não tinha caído o muro de Berlim foi cair em 1989, a gente está falando da Constituição de 88, não tinha internet comercial, não tinha streaming, não tinha Pix, tinha fax, a única coisa com X era fax, três letrinhas também, fax contra Pix. Então, o mundo do fax decidindo como é que é a terra do Pix, você percebe? É uma coisa que não faz sentido. Você imagina uma empresa em 1988 constitucionalizando as despesas, estabelecendo uma quantidade de dinheiro para gastar no departamento de fax, para definir quantas máquinas de escrever elétrica vão comprar, quanto vão gastar com a central de telefonia, quanto vão gastar com a equipe de datilógrafos, porque tinha datilógrafo em 1988. Constitucionalize isso numa empresa e você vê o que acontece em 2026, quando a gente está falando em regime de trabalho híbrido, quando a gente está falando num consumo de energia no Brasil que triplicou. Então a gente precisa ter data center. O que era data center? Não era nada. Data center era um lugar onde você guardava as datas de aniversário, né? O centro de datas. Mas é data center. A gente não sabia o que era data center. Se alguém falasse que era data center, a gente ia ter um troço, né? A produção de petróleo do Brasil aumentou 8 vezes. 8 vezes de lá pra cá. É outro país. Imagina você chegar em 1988 e falar home office. Eu não sei nem o que é isso, né? É uma coisa maluca. Telemedicina. Mudou tudo. A gente fala em mudança climática. Ninguém falava em mudança climática em 1988. Só algum maluco. Tinha uns malucos que falavam de mudança climática. Mas eles eram considerados malucos. Hoje a gente fala de infraestrutura digital. Infraestrutura digital era você chegar na Polícia Federal, passar um carbono no dedo e colocar lá a impressão digital. Era isso, era impressão digital. Digital era o que tinha no dedo. Não era o mundo digital. E é aquele mundo analógico, envelhecido, estabelecendo as regras para o funcionamento de um país. Então, a democracia, e por isso que eu digo que é importante, embora pareça chato, não é só o direito de escolher o governante, mas é também o direito de uma geração estabelecer as suas prioridades. E nós, com essas decisões, tiramos das gerações atuais o direito de estabelecer prioridades, porque lá atrás, em função de o regime militar, a gente saía dele, em função de um mundo polarizado de outra forma, né? Mais pré-muro de Berlim, a gente achava o seguinte: nós não podemos permitir que os direitos sociais sejam agredidos. Então vamos constitucionalizar todos os direitos sociais, para não mudar nada nunca, de forma nenhuma. E é evidente, a gente não pode, em nenhum momento, aceitar a ideia de que os direitos sociais podem ser cortados. Não se trata disso. Mas se trata de ter, de dar ao governante aquele em quem a gente vai confiar, aquele a quem a gente vai confiar o futuro do país, a responsabilidade de comandar. Por quê? Do jeito que está, primeiro a gente mata o investimento, depois, com o orçamento atual, a gente cega, impede a construção de prioridades, a gente esvazia o voto, porque o voto não quer dizer nada, e empurra a dívida o tempo inteiro, porque o que está acontecendo cada vez mais é a construção de um modelo de suicídio orçamentário, que é o que a gente está praticando no Brasil. E não é de hoje, não é este governo, mas só está crescendo, só está piorando. Nenhum governante fala isso a não ser depois de eleito. Quando ele é candidato, vou mudar isso, vou mudar aquilo, vou mudar, você ouve os candidatos, é impressionante, vou fazer, vou acontecer, não vai fazer nada, não vai acontecer nada, se não conseguir mexer com isso. Como isso não dá voto, eles não falam, e aí alguém tem que falar. Então nós temos que discutir isso, você tem que discutir isso, você tem que saber disso, você tem que entender isso, é fundamental. Se isso vai interferir no seu voto ou não, é pouco provável que interfira, porque como todos mentem, todos enrolam, todos nos enganam, não muda muita coisa. Mas é fundamental que você saiba, hoje o presidente é vítima do orçamento. Todos os presidentes, ao mesmo tempo que eles são vítimas, eles também são responsáveis por isso, porque eles não fazem nada para mudar essa realidade. Não fazem, porque não querem confusão. Congresso não quer mudar essa realidade. O Poder Judiciário não quer mudar essa realidade. Ninguém quer mudar essa realidade. Quem quer mudar essa realidade? Somos nós, os eleitores, para poder transformar o país. Agora, sem mudar isso, nós não vamos transformar o país. Não sei se você concorda ou discorda, essa é a opinião que eu tenho sobre o assunto.
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2: Cinco horas, um minuto.
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2: Já mudou, muito bom dia, excelente quarta-feira, 22 de julho de 2026. Utilidade pública, prestação de serviço, prioridade. Já começamos no Bom Dia Informativo, que tem engavetamento agora na linha vermelha. Uma quantidade absurda de mensagens, vários ouvintes interagindo. Reforça o número do WhatsApp e já coloca no ar. Fala, Calixto, bom dia, Vinícius.
3: Vamos lá, Mário, bom dia pra você, bom dia a todo mundo que acompanha a gente. 999-026970, número do nosso WhatsApp. Já muitas mensagens chegando, Mário, porque a galera tá começando a se deslocar para ir pro trabalho pelas principais vias expressas aqui da cidade e já tem um engavetamento ali na linha vermelha que vai complicar muito o trânsito. Vou trazer aqui o Kiko de Santa Cruz da Serra, que saiu de Duque de Caxias, passou ali, viu, e contou pra gente.
4: Bom dia, Rádio Band News, bom dia aí a todos. Olha, a linha vermelha, pessoal, já aqui na cabeceira da Infraero, tem aqui uma colisão aqui, passei bem rápido, de mais ou menos uns 4 carros, não sei, parece que moto também, vai dar um nó aí daqui a pouco, hein? Tá na pista de rolamento da esquerda, na cabeceira da Infraero, ok? Já tá engarrafando essa hora, 4h52 da madrugada, e vai impactar totalmente o trânsito aí daqui a pouco na linha vermelha. Tem uns 4 carros, moto, alguma coisa que aconteceu ali, acabou de acontecer, já tá impactando já o trânsito, ok? Cabeceira da Infraero, linha vermelha, sentido centro. Fico para a Rádio Band News, em um segundo, pode mudar.
3: Outro ouvinte que passou por ali, Mari, também viu o mesmo acidente, Marcelo.
5: Linha vermelha, sentido centro, engavetamento, pouco antes da chegada da entrada da ilha do Fundão. É, consegui passar bem, porque foi no mesmo instante, mas daqui a pouco foi da embolar aquele momento ali, aquele trecho ali, já começa a complicar.
2: E aí, a gente sai da linha vermelha, vai pra Avenida Brasil, também acidente.
3: Também acidente, esse no trecho sentido Zona Oeste, lá em Paciência, um carro bateu na traseira de um caminhão, quem passou por lá e viu foi nosso ouvinte Renato.
6: Bom dia, Band News FM, Renato Gama falando, bom dia a todos. É, sentido Santa Cruz, Avenida Brasil, sentido Santa Cruz, a altura aqui do depósito do Guanabara, do mercado Guanabara. É, parece ser um Peugeot Prata, entrou na traseira de uma carreta, bombeiros no locais e a polícia também já se encontra presente. Não sei estado de saúde das vítimas, mas um acidente bem feio, uma pancada bem forte na traseira da carreta. Bom dia a todos aí. 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
2: Bom dia pra você. Na madrugada, tava observando aqui o centro de operações sobre a Avenida das Américas, já liberada depois de um acidente envolvendo moto, ocupava uma faixa à altura da estação BRT Paulo Malta Resende, no sentido São Conrado, também livre já a calha do BRT, ali na estação Marambaia, ponto de referência, estava interditada depois de um outro acidente envolvendo ônibus no sentido Vaz Lobo. Por falar em acidente, a gente vai fazer agora uma conexão com a nossa equipe que fala sobre notícias do Rio de Janeiro, um desses destaques sobre um atropelamento e quem traz os detalhes é o Guilherme Faria.
7: Um homem preso após atropelar uma pessoa enquanto fugia da polícia em Cosmos, na zona oeste do Rio, foi autuado em flagrante pelo crime de homicídio. De acordo com a polícia militar, os agentes faziam patrulhamento pela rua Umbará quando avistaram duas motos sem placas conduzidas por ocupantes sem capacete. Os policiais tentaram abordá-los, mas os suspeitos tentaram fugir. O condutor de uma das motos atropelou um homem que foi socorrido em estado grave ao Hospital Municipal Rocha Faria, mas não resistiu aos ferimentos. O suspeito na outra motocicleta conseguiu fugir.
3: Informações agora com a Maria Eduarda Vieira.
8: O sistema de bilhetagem do Rio de Janeiro já reforça que os usuários precisam realizar um procedimento dentro do aplicativo para que o processo de atualização seja completo. Segundo a plataforma, depois de instalar a versão mais recente do programa, ainda é necessário atualizar a página principal do aplicativo para que o QR Code seja liberado. Após muitos usuários enfrentarem problemas para acessar a plataforma, o GE publicou um vídeo nas redes sociais mostrando o processo completo de atualização.
3: Estradas. Mário, vamos ali pra Serra de Teresópolis, subida dela, na verdade. Nosso ouvinte Gustavo Lima faz um alerta importante, porque um caminhão passou por ali e deixou cair algumas caixas na via, perigoso pra quem tá dirigindo por ali, ó.
9: Bom dia, rapaziada.
3: Bom dia.
9: Gustavo Lima aqui de Teresópolis. Só pra avisar que um caminhão na serra, né, subindo a serra, Teresópolis, deixou cair um monte de caixa de plástico, daquelas de verdura, sabe? E cara, então assim, o início da subida da serra, pra quem tá subindo, tá cheio de caixa em várias curvas. Então tá muito perigoso, tá? Já se alerta aqui. E para quem tá descendo, ficar atento, né? Porque se você tem a estrela, você consegue cortar em umas retas que tem ali na descida, você não vai conseguir cortar ninguém, porque tem várias caixas pelo meio caminho. Então fica muito atento. Até lancei ali vários perigos, né? No Waze, né? Provavelmente quem estiver usando vai perceber isso aí. Mas tá bastante perigoso, tá? Atenção aí. Bom dia, ótima quarta-feira para todos.
2: Valeu, Gustavo. Valeu. Obrigado aí pela sua participação. Quem mais?
3: E agora, Mário, vamos ali para Epitácio Pessoa, vamos agora pra Lagoa, né? Agora
2: vamos,
3: a zona
2: sul. Vamos aproveitar
3: sua
2: a estrada então, que tem o Luiz de Petrópolis.
3: Tem o Luiz de Petrópolis, vamos que nessa? Desceu lá da
2: depois
3: Serra
2: Cedinho. Depois a gente volta
3: Cedinho
2: na Lagoa.
3: Isso.
2: Bora
3: aí, mandou aqui pra gente. Ó.
10: Família Band News, bom dia, Mário.
2: Bom dia.
10: Calixto.
3: Bom dia.
10: Toda a equipe, Luiz de Petrópolis, saindo lá do Quitandinha, às 3h25, descendo a serra naquele mesmo cenário, em meia pista para manutenção. Washington Luiz, como diz o Sérgio Lima, hoje, no meu horário, tá bem nebuloso ali na Reduc. Nada que impeça a visualização da pista, dos carros, mas tá, tem uma névoa ali. Depois, na linha vermelha, manutenção da Conlube, né, limpeza. Logo depois do Parque das Missões, é bem na curva, então tomar cuidado que tá funilando de 3 para 2 pistas. No mais, até chegar aqui na 28, tudo ok, Bandinhas FM, um segundo, tudo pode mudar. Mário?
2: Oi.
10: Rapidinho.
2: Fala.
10: É meia maratona de Petrópolis, dia 2 de agosto.
2: Tá chegando.
10: E pela primeira vez eu vou fazer uma meia maratona.
2: 21K.
10: Com incentivo aí de vocês, já tem um ano e meio já que eu tô correndo.
2: Treinando.
10: E pô, tá fazendo um benzão pra minha saúde.
2: Pô, que bom.
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2: Não sabe a saudade que eu tô de correr, cara.
3: Inspirador você, hein, Mário? Parabéns, pô, cara.
2: Pô. E eu já fiz 3 meias, né? E agora tem a da Ponte, que vai ser no mesmo dia, 2 de agosto. Mas eu não tô treinando porque eu tô vetado. Hoje eu vou voltar no ortopedista. O problema é no ombro. As pernas estão servindo aí pra caminhar bastante. Mas tem o risco, né, de você ainda dirigir e tudo. É tudo aos pouquinhos. Estou na fisioterapia ainda. Quem sabe eu volte aí, talvez aí para setembro, a maratona de Niterói. Tem uma outra legal, meia maratona internacional do Rio. Vai ser no dia 16 de agosto. 28ª edição dessa prova, que vale pro Campeonato Brasileiro de Corrida de Rua da Confederação Brasileira de Atletismo. E olha que maneiro, parceiros de mídia, Band, Rádio Bandeirantes, Band News, Band Esportes, Band Play.
3: Tudo Band.
2: Eu vi isso no release, né? Eu vi o release da prova, recebi por e-mail da organização e aí eu vi que a Band tá nessa. Será que vai pintar um negocinho pra gente fazer uma promoção aqui? Quem não chora não mama.
3: É isso aí,
2: cara. Vamos conversar aqui, vou falar com o Cristiano Pinho, ver se a galera faz alguma ação aqui pra gente estimular os ouvintes, mas procura aí. Meia Maratona Internacional do Rio, ver se cabe no seu calendário, dia 16 de agosto. Mas você me disse que tinha um destaque aí também de trânsito da Lagoa de Freitas, onde muita gente treina, corre cedinho, que ali também é uma maravilha, 7,5 km a extensão da Lagoa.
3: E é justamente sobre isso que o nosso ouvinte Adriano conta aqui pra gente, passou pela Epitácio Pessoa ali, conta o que ele viu.
11: Bom dia, Mário, bom dia, Calixto, bom dia a todos os ouvintes. Vamos de informe aqui, ó. Eu passei por volta de 4 horas da manhã aqui na Epitácio Pessoa, observei que tinha vários cones naquelas faixas pontilhadas. Eu tô voltando agora pela Borges de Medeiro, tô vendo os mesmos cones nas faixas pontilhadas e um monte de ciclista com 2 batedores particulares de moto. Bom, conclusão, eu suponho que o pessoal, os batedores, rodearam a lagoa todinha com cone para fazer a baliza para os ciclistas. Isso não é permitido, entendeu? Segundo o Código de Trânsito, você não pode balizar com cone nenhuma via se você não é autoridade competente para isso. E até aí, ó, um monte de carro passando, derrubando os cones todos agora, que os cones estão ali atrapalhando o trânsito, o fluxo de trânsito, então eles batendo e derrubando.
2: Então, com a palavra, a Sete Rio, o centro de operações da prefeitura, eu tô vendo aqui na madrugada, não tem nenhum aviso de que foi colocado o cone para que seja treinamento, que seja alguma competição durante a madrugada. Eu, pelo menos aqui, pelo X, não tô vendo. Pode ter sido algum boletim dizendo que tinha essa autorização, porque se não tiver, meu amigo, é irregularidade. Eu sou a favor, gosto da galera que faz exercício físico. É um perigo? É. Tá ali colocando cone sem autorização? Porque isso, terças e quintas, já tem um local apropriado que é autorizado, que é o aterro do Flamengo, que é lá na reserva. Tem gente que corre com o suporte, com o carro ali e tal, mas colocar o cone... Teve autorização? Fica aqui a pergunta do nosso ouvinte.
3: É isso, Mário. E já aqui com a nossa participação, nossa audiência aqui, ó, os nossos ouvintes, o Ivo Oliveira e o Felipe Menezes, eles passaram na Lagoa também de madrugada e falaram, não, estavam pintando a faixa de moto com a cor azul e branca, estavam utilizando os cones para sinalizar.
2: Então, aí o Ivo pode fala. Pode ser pra aquela questão da faixa...
3: Da motofaixa.
2: Motofaixa que ia até o túnel, né?
3: Isso.
2: Aí faz mais sentido.
3: Isso aí.
2: De repente os ciclistas estavam passando no lugar que já estava fechado para pintura.
3: Exatamente. O Daniel agora corroborando com o que disseram o Ivo e o Felipe Menezes, todos em mensagem de texto. Os cones são para pintura das motofaixas que vão ser colocadas ali na Epitácio Pessoa, ali no entorno da Lagoa Rodrigo de Freitas.
2: Faz todo sentido. Aí, Adriano, você teve uma percepção que, a seu ver ali, né, vendo a galera pedalando no lugar que tava, que na verdade não era nem pra estar pedalando ali, então, né? Vocês estavam pintando,
3: mas
2: de repente passa em cima da pintura e atrapalha.
3: Exato.
2: Então, fica aí a observação, e os ouvintes são rápidos, né, cara?
3: Muito rápido.
2: A galera aqui, meu irmão, responde de forma imediata. Valeu, Ivo,
3: sempre.
2: Felipe, Daniel. E da linha vermelha aí que a gente abriu o jornal falando de engavetamento, o Kiko e o Marcelo ali próximo à cabeceira da Infraero, né, do aeroporto, do Galeão. Quatro carros e uma moto sentido centro. Tem mais algum ouvinte passando por lá, cara?
3: Já tem. Zenon trazendo atualização pra gente. Só antes de destacar a participação do Zenon, Mário, a Jana Fernandes, também nosso ouvinte, em mensagem de texto, falou que o engavetamento já tá ali na altura do quartel dos fuzileiros navais, em Duque de Caxias.
2: Né? Agarrado.
3: É, exatamente. Só que agora o Zenon passou ali por esse acidente e contou pra gente como é que tá a situação.
12: Bom dia, Mário. Bom dia, Calixto.
3: Bom dia.
12: Aqui é Zenon de Nova Iguaçu. Saindo de Nova Iguaçu, peguei a Presidente Dutra, entrei na linha vermelha e ouvi aí falar que teve um acidente, um engavetamento aqui na linha vermelha, na altura da Infraero. Só que eu acabei de passar aqui agora, tem três motos na faixa da direita parados, mas só as três motos, uma próxima da outra. Mas os pilotos estão lá em pé, lá tranquilo. Tinha alguns pedaços de carro, mas não tem mais nada aqui não, tá? Não tem mais nada não. Só foi só material e os carros conseguiram sair. Teve engavetamento com o carro, não tem mais nada não, tá? Só para avisar aí os motoristas que já passei tranquilo. Tinha um posicionamento, mas tá tranquilo, tá bom? Só avisando aí. Um abraço, Mário.
3: Valeu.
12: Um abraço, Calixto.
3: Valeu, irmão.
2: Um abraço. Pô, até que foi rápido, então, né?
3: Rápido.
2: Apesar de que são 5h15 e a gente recebeu a primeira mensagem do Kiko, ele falou que passou lá 4h52, mas mesmo assim, né? Agilizou ali, podia ficar mais tempo, de repente ficaram ali resolvendo, vai ficar esse custo contigo, não sei o que, ninguém grave, ainda bem, já que foi tudo liberado, não teve nem socorro. Sobre a previsão do tempo, o Alerta Rio informa hoje tempo estável, continua aquele sistema de alta pressão, céu claro, parcialmente nublado, sem chuva, umidade relativa do ar baixa ainda, 30%, abaixo de 30% em alguns pontos durante a tarde, tem esquentado bem mesmo. Ventos predominantemente moderados, máxima prevista de 34, mínima de 15 graus. Só que tá pra mudar o tempo, né, Calixto? Acho que pra amanhã, pra sexta-feira, hoje ainda bem quente, mas os próximos dias, daqui a pouquinho a gente volta atualizando os próximos dias, mas já tem aqui participação no chat falando sobre o tempo. A Agripina na Praça da Bandeira, 21 graus, mandou mensagem aqui também pra gente, o Rafael Souza, o João. Pedro Araújo, 18 graus, freguesia. O Rafa informa que em Além Paraíba, 15 graus. A Andréia Paula, 23 graus na Pavuna, céu limpo. Eliane Moura mandou mensagem aqui direto de Mesquita, também interagindo conosco. José Luiz, 18 graus, Mauá, São Paulo. Quem mais participa aí também pelo WhatsApp, hein?
3: Vamos lá, Mário. O nosso ouvinte Sérgio Lima aqui, ó, corroborando o que disse agora há pouco o Zenon, passou ali, parece que é acidente desfeito. Ele conta aqui pra gente, ó, ali Vai. Na linha vermelha.
13: Bom dia, Mário. Bom dia, Calixto, Sérgio Lima. Peguei agora a linha vermelha, o trânsito está intenso na subida da 040 para a linha vermelha. Mas aqui na linha vermelha, só vi agora uma patrulha da PM dando cobertura ao motoqueiro porque o pneu estava furado, provavelmente é colega de trabalho, né? E aqui não tem nada, o trânsito está tranquilo. O acidente já deve ter sido retirado, porque eu estou aqui na descida daqui da Ilha do Governador, não estou vendo nada, tudo tranquilo. Um abraço e Band News, um segundo, tudo pode mudar.
2: Já que está tranquilo, eu volto para o tempo, que a galera está aqui interagindo também, falando de diferentes pontos. O Cláudio, grande Cláudio, direto de Algarve, Portugal, mandou mensagem aqui para gente. Obrigado pela sua participação. Nívia, o Everson, sintonizado. Temos a Sumaia Randan de Teresópolis falando do tempo, porque ela é rubro-negra como o nosso ouvinte Júlio. É. O Júlio fala de Curicica, 18 graus. E quanto tá o tempo? Qual a temperatura de momento aí em Teresópolis, Sumaia?
3: Conta aí, Sumaia.
14: Bom dia, Mário. Bom dia, Calixto. Sumaia de Teresópolis, 13 graus, noites e dias linda. Hoje é o Dia Mundial do Cérebro, Dia Nacional do Cientista Social, Dia do Cantor Lírico na Igreja Católica, Dia de Santa Maria Madalena, primeira pessoa a ver Jesus ressuscitado. Hoje tem Flamengo, quanta saudade. Já estava com síndrome de abstinência. Já vou me concentrar e vestir meu manto agora de manhã.
2: Agora?
14: E viva o Flamengo, Band News, no segundo. Tudo pode mudar.
3: 9:30 da noite.
2: E ela já vai botar roupa agora?
3: É, tá certo.
2: Minha, uniforme. Que fanatismo,
3: tá
2: cara.
3: Certa ela.
2: Coisa. Ainda tem Campeonato Brasileiro e hoje também tem Sul-Americana. Daqui a pouquinho o Calixto vai trazer aí alguns jogos Sul-Americana. Ontem o Santos venceu, né? De goleado na Universidade Central da Venezuela, sem Neymar. O Neymar tava jogando pôquer na hora do jogo, né?
3: Foi jogar pôquer.
2: Lá em São Paulo. O cara não tá nem aí, cara, pro time dele.
3: E ganhou uma nota, tu viu?
2: Nem vi, cara. Sim. Só vi que na hora do jogo, vi uma manchete assim. Na hora do jogo do Santos, Neymar, que já voltou aos treinos, acho que ainda não tá apto pra jogar, porque ganhou uns dias de folga. Mas aí, ele pelo menos pra ficar no sapatinho, não. Ele vai, se expõe. Eu não aguento mais Neymar, cara. Que mala, Neymar. Não sei nem porque que eu tô falando aqui, dando cartaz pra isso. Mas Campeonato Brasileiro hoje, rapaz. Só o Flamengo de time do Rio que entra em campo, né? Porque o Fluminense joga domingo.
3: Isso, Botafogo quinta.
2: Botafogo quinta e o Vasco hoje é pela Sul-Americana.
3: Isso.
2: Ah, por falar no Fluminense, rapaz. Sabe quem tá de volta? Ontem foi aniversário do Fluminense. Deixar um abraço aí pra toda a torcida tricolor. Técnico do Sub-20, agora um dos maiores ídolos da história do clube, artilheiro Fred, Daniel Nascimento.
15: O Fluminense anuncia a contratação do ex-atacante Fred como novo técnico da categoria Sub-20 do clube. Fred volta ao Fluminense 4 anos depois de se aposentar como jogador do clube. Ele chegou a trabalhar como diretor de planejamento do Tricolor entre 2022 e 2024, participando do título da Libertadores de 2023. Segundo o maior artilheiro da história do Tricolor, Fred assumirá o comando da equipe a partir de 3 de agosto, quando se apresentar estará em Xerém para iniciar o novo trabalho.
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2: Sabe quem tá ouvindo e vendo também a nossa programação pela internet, compartilhando aqui no chat, interagindo? A Simone, no momento 22 graus em Duque de Caxias, 21 agora em Botafogo. E quem participa no WhatsApp, hein?
3: Vamos lá, Mário, 999026970, chegando mensagem aqui e pedindo uma ajuda por um vazamento de água. Palmeirense Josivaldo Freitas, ali da área da Tijuca, ele pede um socorro aqui pra gente, porque tem um vazamento preocupando, não só ele, mas como moradores ali da área.
18: Bom dia, Calixto.
3: Bom dia, irmão.
18: Bom dia, Mário.
3: Bom dia.
18: Queria falar aqui de um vazamento de água aqui na rua São Miguel, na Tijuca, na altura do número 30. Vazamento de água. É, por favor, aí, mandar mensagem aí para Águas do Rio. E dizer também que hoje tem Palmeiras, hoje tem Verdão.
16: Tem também um comentário
3: contra o outro Verdão. Curitiba.
2: Curitiba.
3: É.
2: O Curitiba que quase perdeu o técnico pro Vasco, né?
3: É, rapaz.
2: Teve aquela negociação com o Seabra, já tinha quase anunciado, o cara se despediu, aí o Vasco não tinha, acho que, bala na agulha pra pagar. O Curitiba pediu à vista, 4 milhões, uma rescisão.
3: Por que, que o Vasco não pediu um empréstimo? Porque o Vasco agora tá pedindo empréstimo
2: não,
3: pra todo mundo.
2: Já foi aprovado. Não vem com essa. Não é todo mundo, não. É o futuro investidor. Você tá o quê? Com dozinha de cotovelo?
3: Eu não. Ué. Ué, pede empréstimo,
2: ah,
3: pô.
2: Qual é,
3: sacanagem,
2: mano.
3: Sacanagem, podia ter fora. Pedido.
2: Vamos voltar aqui com as informações da nossa equipe. Rapaz, e a baleia que encalhou, hein, Maria Clara Vinhais?
19: Imagens mostram um trabalho de guarda-vidas para retirarem uma baleia da área de arrebentação nas proximidades da Praia do Forte, em Cabo Frio, na região dos Lagos. O caso aconteceu na tarde desta terça-feira. A presença do animal chamou a atenção de banhistas que acompanharam o resgate da faixa de areia e registraram a cena em vídeos que repercutiram nas redes sociais. Segundo o Corpo de Bombeiros, a baleia foi conduzida para fora da área de arrebentação para evitar riscos ao animal. Major Fábio Contreiras relata como foi o resgate.
20: Os nossos bombeiros conseguiram levá-la para fora da área de arrebentação e utilizaram também o apoio de motos aquáticas nessa grande operação. É muito importante a gente ressaltar que, apesar de despertar essa admiração, as baleias são animais silvestres e não devem ser abordadas. A nossa recomendação é que seja mantida uma distância mínima de 10 a 15 metros, evitando qualquer tentativa de aproximação, toque ou até mesmo de interação com ela. A corporação alerta ainda que gritos e aglomerações podem certamente estressar o animal, além de também de aumentar o risco, né, de acidentes.
3: E agora as informações com a Sofia Malak.
21: Um homem acusado de tráfico de drogas que havia sido preso no mês passado é preso novamente por agentes do programa Segurança Presente. Ele foi detido na região da Orla de Piratininga, em Niterói, na região metropolitana do Rio. Segundo os agentes, eles estavam reforçando o policiamento na área quando perceberam o homem tentando fugir com a aproximação da viatura. Com ele, foi encontrada uma mochila contendo 68 pedras de crack, 26 porções de maconha, 34 porções de skunk e um rádio comunicador. Segundo o levantamento da polícia, o suspeito tem anotações pelos crimes de furto e tráfico de drogas. Ele havia sido preso no dia 4 de junho deste ano pelo mesmo crime.
2: 5h24, o que tá chegando no WhatsApp agora?
3: Vamos lá, Mário, 999026970. Vamos falar de mais um vazamento de água agora atrapalhando a vida do nosso ouvinte Renato Teixeira.
22: Bom dia, Band News. Meu nome é Carlos Renato, aqui de Mato Ribeiro. Hoje eu tô ligando para uma coisa diferente, pedir ajuda. Eu estou com um vazamento de água na entrada da minha casa. Estou ligando para Águas do Rio há 10 dias. A cada vez eles inventam uma desculpa diferente para não vir aqui. Eu estou com excesso de água. Estou passando sede dentro de casa porque a água não entra e a água limpa vazando há 10 dias. Por favor, me ajudem. Eu não sei mais a quem recorrer. Muito obrigado. Bom dia.
3: Inclusive, Mário, pedi até o endereço certinho aqui para ele, pra gente demandar para Águas do Rio, só que ele falou Bento Ribeiro, ali na Zona Norte. Agora aguardar aqui a resposta do nosso ouvinte pra gente poder ajudar ele com essa denúncia, Mário.
2: É isso, o Calixto tá de olho. A Aeronáutica apresenta amanhã relatório da investigação sobre a queda do avião da Voipes, que deixou 62 mortos em agosto de 2024. Informações com Bárbara Rames.
23: Chega ao fim nesta quinta a investigação técnica da queda do voo 2283 da Voipass. Na data, será apresentado em Brasília o relatório final feito pelo CENIPA, que deve indicar fatores que contribuíram para o acidente. A tragédia deixou 62 mortos. A aeronave havia saído de Cascavel, no Paraná, com destino a Guarulhos, mas caiu na cidade de Vinhedo, em São Paulo, em agosto de 2024. Para o relatório, os investigadores analisaram gravadores de voz da cabine e de dados do voo, além de examinarem motores, sistemas de degelo e condições meteorológicas no momento do acidente. Também foram avaliados documentos de manutenção da aeronave.
2: A informação agora da Maria Eduarda Vieira.
0: 25 pessoas foram baleadas na zona norte do Rio em um intervalo de 10 dias, período em que os confrontos entre criminosos rivais se intensificaram na região. Desse total, 18 pessoas morreram. Entre as vítimas, há inocentes. Os tiroteios ocorreram em meio à disputa territorial no Morro do Juramento, em Cordovil e em Vigário Geral, após ataques de criminosos do Terceiro Comando Puro. Entre as mortes, 3 foram registradas em uma abordagem policial. Os confrontos ocorrem em comunidades vizinhas. Do Juramento a Vigário Geral, a distância é de aproximadamente 6 quilômetros. Diante do cenário, na última semana, a Polícia Militar iniciou a Operação Interceptação, com foco em combater a atuação de organizações criminosas na área. A corporação confirmou que o policiamento segue reforçado nas regiões. Em Cordovil, os traficantes chefiados por Álvaro Malaquias Santa Rosa, o Peixão, tentam expandir o domínio para comunidades do Dourado e da Tinta, que são controladas pelo Comando Vermelho. A região concentra o maior número de atingidos, são 14 baleados. Desse total, 8 pessoas morreram. O TCP também tenta controlar o Morro do Juramento. A comunidade registrou 6 mortes desde o último fim de semana. Uma das vítimas era um adolescente de 16 anos que, segundo familiares, estava soltando pipa quando foi baleado. Já na divisa entre Vigário Geral e Jardim América, os criminosos tentam controlar uma área que ainda é considerada neutra. A vítima mais recente da violência morreu nesta segunda-feira. Leda Maria da Conceição Antônio, de 76 anos, era dona de uma padaria e foi atingida dentro do estabelecimento comercial na comunidade Furquim Mendes. Ainda de acordo com a PM, na mesma região, um homem também foi baleado e encaminhado ao Hospital Getúlio Vargas. Não há informações sobre o estado de saúde dele. Até o momento, também não há confirmação da identidade do homem. No mesmo dia, a PM também foi acionada para uma ocorrência de artefato explosivo na região. Moradores da comunidade se assustaram com o barulho da violência. Na madrugada desta terça-feira, 3 bandidos morreram após uma perseguição policial que começou na estrada do Quitungo e foi até a Praça Marco Aurélio, na Avenida Vicente de Carvalho, uma das principais da região. Um bandido foi preso.
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3: Mário, vamos lá para a linha vermelha de novo, só que agora já chegando ali no trecho de São Cristóvão, na Zona Norte, tem um carro enguiçado ali na subida do elevado, antes da saída para o bairro de São Cristóvão, e o nosso ouvinte Tarcísio faz o alerta aqui pra gente. Ó.
1: A complementar, chegando aqui em São Cristóvão, na subidinha aqui da linha vermelha, antes de sair lá na feira de São Cristóvão, tem um carro encostado na faixa da direita com o alerta ligado. Não vi nada, não tem sinal de batida, nem acidente, nem nada. O cara deve estar esperando o seguro. Depois flui normalmente. Tá dando uma agarradinha ali de um minuto ou menos. É, bem tranquilo.
3: Valeu, meu amigo. Obrigado pela sua participação. Quem
2: ali
3: também...
2: é mais ou menos chegada ali a Rua Bela, mais ou menos, né?
3: Isso, um pouquinho antes da descida ali pra quem vai...
2: A direita vai pra Feira de São Cristóvão, pegar a Rua Bela, né?
3: Isso aí, exatamente. E aí quem passou por ali também e falou desse carro foi o Marcelo Aguiar.
4: Bom dia, Mário. Bom dia, Calixto.
3: Bom dia.
4: É Marcelo, motor de aplicativo. Agora, subindo aqui do elevado aqui da linha vermelha, sentido centro, tem um carro enguiçado do lado direito. Quem puder já sair da faixa do lado direito, já vai aliviar um pouco o trânsito.
3: Aí, obrigado pela sua participação, meu amigo. Então tá aí, trecho ali do elevado da linha vermelha, sentido centro, na altura de São Cristóvão, na saída para São Cristóvão. Esse carro enguiçado, muita atenção você que tá passando por aí agora.
2: São 5 horas e 30 minutos. Já tem a ponte Rio-São Paulo. A gente vai fazer aquela conexão, mandar um abraço e um alô pra Ana Carneiro, também tá aqui no chat interagindo. Sérgio.
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5: Bom dia, Rio de Janeiro. Tudo bem, gente?
3: Bom dia. Tudo bem, certo? Pessoal?
2: E por aí?
24: Tudo bem? Firmeza?
2: Firmezinha.
3: Show de bola.
2: 21 graus agora aqui em Botafogo, hoje mais um dia quente, esse efeito, né, do El Niño, tempo seco, umidade baixa, segue o mesmo panorama dos últimos dias, sem previsão de chuva e máxima passando dos 30 graus, 34 é a máxima desse Viranico hoje, mas a partir de amanhã já começa a mudar, sexta-feira também, então quem puder aproveitar, tá curtindo aí as férias de meio de ano, a garotada, os pais, os responsáveis, a turma, os turistas. Ontem eu vi uma galera chegando de mala e cuia ali perto da rodoviária, pessoal dos ônibus vindo de São Paulo também, tem muita gente curtindo o Rio de Janeiro, esse climazinho alegre e gostoso para quem gosta de praia.
5: Super, esse veranico tá ótimo para curtir mesmo, atividade ao ar livre, ainda que tenha o tempo seco, né, a umidade relativa do ar baixa, A gente tava dando até uma olhada aqui no Corpo de Bombeiros que tava mencionando o incêndio por volta da 1 da madrugada em Parelheiros. Ontem também teve num imóvel, enfim, os incêndios ficam mais recorrentes. O Corpo de Bombeiros trabalha, né, com esse planejamento lá ao longo do ano para ficar mais atento, fogo às margens de rodovias, e aí esse monitoramento tem que ser feito ali rapidamente, até porque isso, no caso das rodovias, causa problema de visibilidade, pode causar acidente e tudo mais, fora o risco ali do incêndio se alastrar. Mas por enquanto aqui a gente tem 17 graus, temperatura quentinha, mais quente inclusive que ontem. A máxima prevista para hoje vai chegar também até os 28, e aí amanhã a coisa começa a pegar um pouco mais com esse fim do veranico e o comecinho da frente fria chegando por aqui com chuva, né? Uma chuva que também vai ser bem-vinda.
2: Olha, a nossa conexão hoje também, um assunto entre Rio e São Paulo, elo, infelizmente, no noticiário policial, mas a prisão do chefe de uma quadrilha, uma operação grande que aconteceu, ele estava num flat em Santo André, no ABC Paulista, foram 5 pessoas presas no total. Roubo de remédios contra o câncer eram revendidos para hospitais públicos por meio de licitações. Olha o que essa quadrilha fazia. Ainda chegou a vencer pelo menos uma licitação de hospital público para revender esses medicamentos, operação Metástase. Os bandidos criaram 25 empresas de fachada por meio de companhias com documentos, notas fiscais falsos também, participavam de concorrências em 2 anos. Entre 2024 e esse ano 2026, o grupo roubou mais de 40 cargas em rodovias do Rio, movimentou mais de 33 milhões. Esses bandidos, com uma conexão muito grande com traficantes, apoio dos bandidos do Complexo da Maré, região controlada pelo Terceiro Comando Puro, e também usavam empresas laranjas. Remédios eram levados para o conjunto de favelas da Zona Norte. O delegado Luiz Eduardo Moura explica como atuava esse grupo.
6: O núcleo de suporte territorial, esse núcleo composto pelos chefes do tráfico do Complexo da Maré, que permitiam que esses criminosos levassem as cargas para lá, para a comunidade, para fazer o transbordo. Operacional, que são os elementos que efetivamente realizavam a abordagem dos caminhoneiros. Logístico financeiro, que eram as pessoas que, de forma inicial, pegavam essas cargas e faziam o transporte, né? Faziam com que elas chegassem no setor de escoamento desse grupo criminoso, que era composto pelos empresários, falsos empresários de São Paulo.
2: E um desses falsos empresários, chefe do esquema, Stefano Fernandes Mantovani, preso aí em São Paulo, já tinha sido detido outras 2 vezes desde 2009, desvio de cargas de medicamentos oncológicos. Outros envolvidos também, no total foram 97 mandados de busca e apreensão no Rio, São Paulo, Goiás, Pará, estados que receberam parte desses remédios. Não sei se chega muito para vocês aí também a participação de ouvintes, o Calixto, que fica aqui no WhatsApp, recebe bastante essa questão de abordagem aos caminhões de carga, roubos, nesse caso ainda mais grave com relação aos medicamentos, nas estradas, nas vias expressas, como Avenida Brasil, Linha Vermelha, tem muito esse tipo de abordagem aqui no Rio.
5: Não, super, aqui também a gente recebe diversas mensagens, mas assim, é de lascar, né? Roubo de carga de medicamento, claro que são medicamentos caros, e justamente, sim, por isso a gente depende muito do sistema público para tratamentos, para as pessoas que ficam, às vezes, um tempão na fila, muito mais até do que o recomendado, né? Naqueles 30 dias, se você tem, por exemplo, um diagnóstico positivo, para você iniciar o tratamento. E aí você tem o crime organizado justamente atrás dessa carga, justamente pelo valor que ela representa, né? Muito mais para as famílias que estão aí dependentes de tratamento, mas também no mercado paralelo, né?
24: É mais comum agora a caneta emagrecedora, né?
5: Também, as farmácias estão super...
24: Em termos de medicamento...
5: Muitas farmácias deixaram de entregar, inclusive, as canetas, né, em casa.
24: E muitas farmácias por aqui têm colocado seguranças particulares na porta das farmácias para tentar conter essa ação. Então, estão tendo que investir em segurança privada para tentar diminuir um pouco o risco, né? E a gente sabe que quem trabalha em farmácia já está acostumado a esse tipo de ação, né? Em algum período, né? Perto da minha casa, eu moro próximo à estação Vila Mariana do metrô, né? Aqui em São Paulo. E tem uma farmácia de esquina lá, enfim, eu pelo menos moro lá faz algum tempo e de cabeça aqui pelo menos umas 3-4 vezes em que eu passei por lá, chegando à noite, saindo aqui da Band, por exemplo, e ter, sei lá, 5-6 viaturas na porta, então você sabe que alguma coisa aconteceu. E dentro do atual contexto, muito provavelmente, né, os bandidos entram nas farmácias, não importa se tem cliente, se não tem, muitas vezes não importa nem o horário, justamente para buscar esse tipo de medicação, no caso das canetas emagrecedoras, né? Mas assim, ocorrência de caminhão, a gente sabe que tem, mas faz tempo que a gente não noticia por aqui, assim, né? Algo de grande destaque como dessa operação de ontem.
2: Essa foi muito grande, foram 5 presos, né, Calixto?
7: 5 presos, isso.
2: Nessa operação. E só voltando aqui a essa questão de farmácias, drogarias, não sei se foi uma percepção minha, mas eu tenho notado menos aquelas que ficam abertas 24 horas. E algumas ficam até assim... elas abrem, mas ficam com a porta fechada e uma janelinha para que a pessoa

0: da farmácia e dizendo que é fechada num cofre, que é 90% é de vigilância policial, que se alguém acionar o cofre, a polícia chega diretamente, ou seja, muitas farmácias adotando essas medidas de segurança, exatamente.
1: Verdade.
2: É, e aí divulgando, porque isso vai chegar com certeza aos bandidos que estão ali monitorando, né, as farmácias para fazer essa abordagem criminosa. Exato. Muito bem, gente, então é isso. A gente volta a conversar amanhã, sempre nesse horário, sempre um prazer. Um beijo.
1: Beijo pra vocês. Valeu. Tchau, tchau.
3: Um abraço.
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1: 5:40.
0: Mário, vamos aqui com a participação dos nossos ouvintes, que Maria Eduarda Vieira trouxe ainda há pouco, antes da Ponte Rio-São Paulo, aquela reportagem sobre a situação de perigo ali na região de Cordovil, Brás de Pina, disputa entre Comando Vermelho e Terceiro Comando Puro. E tem aqui a participação do Josuel Matos, que faz um trajeto ali passando próximo a essas áreas a respeito do policiamento e o que ele viu no trajeto dele agora de manhã cedo. Fala aí, Josuel.
5: Bom dia, meus amigos da Band News, José Aldigeiro Pedreira. Saí de casa mais ou menos 5:15, escutando a Band News, que me orienta no trânsito. Eu acho engraçado uma coisa. Eu vim de Aldigeiro Pedreira, peguei a Dutra, cortei aqui por dentro, que eu venho beirando a linha do metrô para cortar caminho. Rapaz, eu não vejo uma viatura da Polícia Militar. Na Dutra, nenhuma viatura da Polícia Rodoviária Federal, nem da Força Nacional. Aí eu tô escutando uma notícia agora, que perto aqui do entorno do juramento, policiamento reforçado. Só se for o policiamento reforçado no quartel. Porque aqui nas vias eu não vejo. Eu vi um carro da polícia agora, aqui perto do cemitério de Iaúma, né? Aquele prédio novo que fizeram aqui, esse contorno aqui, que isso aqui dá muito assalto. Tem uma viatura, mas em todo o meu percurso de Engenheiro Pedreira, 5:15, e agora são 5:28, eu não vi uma viatura da polícia. E os caras falam que tá reforço da polícia em torno do juramento. Só se for piada, né? Porque o resto, não vejo isso.
1: Aí agora são 5:42, quando ele mandou essa mensagem, a gente tava indo pra Ponte Rio-São Paulo, logo depois da reportagem da Duda, bem descrito pelo Vinícius Calisto. Ele viu uma viatura. Eu acho que isso também serve pra nós, como jornalistas, e já fazemos isso de questionar, mas sempre colocamos também a resposta do outro lado, porque a gente vem, fala do que aconteceu, traz o ouvinte, procura a polícia. Qual o posicionamento? Geralmente o posicionamento parece que é sempre o mesmo para toda operação, para toda ocorrência policial. Vamos reforçar o patrulhamento em tal lugar. Reforçar o quê? Daí o Josuel, que passou por ali, viu uma viatura. O Ivo Oliveira, mais cedo, também mandou mensagem falando disso. Todo dia, observa lá pela linha vermelha, quase não tem policiamento e os crimes acontecem com a frequência danada. Não só eles, como todos vocês. Então, essa resposta copia e cola, seja da polícia, seja de outra, de uma secretaria, de uma pasta, cara, é totalmente desmentida por quem tá na realidade, no dia a dia, que tá observando tudo.

0: são os nossos ouvintes. Claro que a gente aqui tem que colocar o posicionamento, né, oficial, mas a nossa versão é a sua. É você que tá na rua, a gente que também passa por esses lugares perigosos. Eu, os últimos dias, no último fim de semana, fui ao Parque Aquático do Vasco da Gama em São Januário. Eu adoro aquela região do bairro Vasco da Gama, região de São Cristóvão. A gente sabe que tem alguns lugares um pouco mais perigosos. Não só lá, como lá na minha terra em Niterói, que eu tô toda hora em Niterói, em São Gonçalo, em Caxias o Calixto sabe também.
1: Exatamente, Mário.
0: E aí quando acontece alguma coisa, vamos reforçar o patrulhamento. Reforçar o quê, cara? Olha o que o Josuel falou, não tem a Força Nacional, a PRF, cadê a Força Nacional? Toda hora tem aquela renovação, vamos renovar mais um mês, vamos renovar mais... Cadê, cara? Ninguém vê.
1: Na Austin Luiz, Mário, você falou de Caxias agora, o que tem acontecido de assalto no meio da rodovia em diferentes horários, você não vê muitas viaturas, e tem um posto da PRF ali próximo ao Outlet Premium de Duque de Caxias ali.
0: Niterói, Manilha, RJ104, São Gonçalo, quem pega a estrada, meu amigo, é tudo quanto é lugar. A Band News FM aqui vai divulgando, os ouvintes participam.
1: Ricardo Paiva agora.
2: Bom dia, Vinícius Calixto. Bom dia, Mário Dias Ferreira. Tô aqui próximo ao juramento. E o que o ouvinte falou, realmente não tem policiamento. Já fui Marechal, voltei por Madureira, passei ali por Cavalcante, cheguei aqui em Tomás Coelho para abastecer o carro. Zero policiamento. Não veio uma viatura também, não. Tá? Tô desde 5 horas da manhã na rua, já são 5h45 aqui, não tem nada. 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
0: O motorista de aplicativo, que é o caso do Ricardo Paiva, o taxista, o profissional de qualquer categoria que faz um trajeto com frequência, cara que trabalha num hospital, um em Niterói, o outro no Rio, fisioterapeuta, segurança, o cara faz um deslocamento, todo mundo, cara, observa que não tem esse policiamento que vem numa versão oficial. Então pra que ficar com essa balela? Pô, valeu, Paiva. São 5h45. Daniel Henrique.
3: A Polícia Federal cumpriu 28 mandados de busca e apreensão no Rio de Janeiro e em São Paulo contra uma organização criminosa que desviou cerca de 45 milhões de reais de correntistas e beneficiários da Caixa Econômica Federal. Segundo as investigações, o valor milionário foi subtraído a partir de acesso a dados sigilosos. O grupo contava com a participação de servidores públicos e advogados para vazar informações privilegiadas e obstruir possíveis investigações. Eles eram corrompidos por contraventores que davam suporte à quadrilha. Em nota, a Caixa diz que atua em conjunto com a PF, contribuindo nas operações e colaborando com os órgãos de segurança pública nas investigações que combatem fraudes e golpes.
1: Maria Clara Vinhais.
4: O cantor Milton Nascimento recebe alta hospitalar após ficar internado para tratar uma pneumonia. A notícia foi divulgada nas redes sociais pelo filho do artista. Na publicação, Augusto Nascimento disse que o pai venceu mais uma batalha e que está voltando para casa, onde o seguirá com o tratamento e cuidados necessários. O filho do cantor ainda agradeceu as mensagens de carinho durante o período da internação do pai. A alta foi comemorada por fãs e amigos que deixaram mensagens de apoio e desejaram uma boa recuperação a Milton.
0: Calixto,
1: fala comigo.
0: Escuta essa, meu irmão, lá da tua área. A gente sabe que a Feira de Caxias é outra coisa que, vez por outra, fazem lá uma operaçãozinha, bate ali, depois vai no outro fim de semana, tá a mesma irregularidade. Agora, essa aqui que o Rafael Ajus vai trazer...
1: Impressionante.
0: O quê?
5: A Delegacia de Proteção ao Meio Ambiente investiga o caso das três maritacas pintadas com tinta amarela para serem vendidas como papagaios. Elas passam por tratamento veterinário e foram resgatadas na Feira Livre de Duque de Caxias, na Baixada Fluminense. Segundo o Ibama, a intenção dos criminosos era elevar o preço das maritacas no mercado ilegal da fauna silvestre. Além da aplicação de tinta, as aves tiveram partes das penas, das asas e da cauda cortadas. O Instituto também informou que as aves estavam com os bicos pintados de preto. Técnicos suspeitam que tenha sido usado graxa de sapato. Na ação, que aconteceu em 12 de julho, mas que só foi divulgada nesta terça-feira, três pessoas foram conduzidas para uma delegacia da Polícia Federal.
0: A gente acha que já viu de tudo, cara, e cada vez se surpreende.
1: Impressionante.
0: Com essa audácia e essa... Cara, que crime horroroso, né? Coitado dos bichinhos. 5h48, Tem alguma participação chegando aí no WhatsApp agora? Momento, participação, interatividade sem prioridade.
1: Com certeza, Mário. Vamos lá ali pra linha vermelha de novo agora.
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1: Baixada Fluminense. Nosso ouvinte Júlio passou ali e viu três homens em atitude suspeita. Fez um alerta aqui pra gente, ó.
7: Bom dia, Vinícius. Bom dia, Mário. Bom dia. Saí do campo de São Cristóvão, peguei aqui a linha vermelha sentido Baixada. Naquela parte da linha vermelha que tem embaixo em cima, que é a ponte, tem três suspeitos na... Eu acho que são aqueles caras da semana passada, retrasada, que estavam aqui pra roubar lâmpada, roubar cabo. Dessa vez são três, valeu? Avisa o pessoal aí pra ter cuidado. Porque eles estão de roupa escura, sem camisa, de repente podem ser até atropelados. Bom dia pra vocês.
0: Me surpreende esses caras estarem aí, porque geralmente tem um patrulhamento reforçado, né? No Rio de Janeiro, nas vias, né? Como é que pode?
1: E os caras lá, de novo, pela segunda semana consecutiva, eu lembro que semana passada a gente tava junto aqui, e o Júlio passou no mesmo trecho já, e já tinha visto dois. Hoje ele passa, já é um terceiro elemento ali na região. Pois é complicado. Mas já que a gente tá falando de policiamento e aproveitar aí a participação dos nossos ouvintes, agora eu vou trazer aqui a palavra do Jackson Pinheiro, que também fala a percepção dele em outro ponto, também na Zona Norte, mas sobre a falta de policiamento nesse outro ponto da capital fluminense.
8: Bom dia, meus camaradas, tudo bem? Jackson, motorista de transporte escolar. Falando sobre esse policiamento aí, ó, eu moro na Pavona. Saí da Pavona, fui até Cavalcante, de Cavalcante fui pra Marechal, de Marechal peguei o automóvel clube e vim pra Pavona de novo, pra Colômbia. Agora tô passando aqui por dentro da Forque Mendes, aqui no pedacinho da Forque Mendes, indo pra Vigário Geral, e até agora nenhuma viatura, nada, nada, nada, nada, nada. E ó que eu passei perto de um batalhão de polícia lá no 9º batalhão, e nada de policiamento. Nada. Zero policiamento. Tá difícil, tá difícil. Vocês estão com mais medo do que a gente, que é. Imagina, hein?
9: Segurança pública nas investigações.
8: Vambora.
1: Inclusive, Mara, ele fala de uma região, Forque Mendes ali, Vigário Geral, onde a polícia tá fazendo aquele reforço, operação interceptação, uma das áreas onde o Comando Vermelho e o Terceiro Comando Puro vem disputando aí há duas semanas já, praticamente, na reportagem que a Maria Eduarda Vieira trouxe. E agora ele disse que passou por lá e não viu esse policiamento todo nessa região.
0: 5:51. Eu ia até aproveitar o gancho para trazer mais uma notícia policial, mas vamos respirar um pouquinho?
1: Vamos lá.
0: Respirar. É só mudar de assunto para falar de eleição, né? Do processo eleitoral, das notícias, de algumas fakes que estão sendo divulgadas aí. Flávio Bolsonaro divulga informações falsas sobre urnas eletrônicas num encontro com embaixadores. O pré-candidato do PL à presidência se reuniu com representantes diplomáticos ontem em Brasília. O evento foi promovido pelo site jornalístico The Brazilian Report e pela agência Novo Selo Comunicação. O senador afirmou que o equipamento usado nas eleições brasileiras teria a mesma origem dos aparelhos de uma empresa Smartmatic da Venezuela. Afirmou ainda que, segundo a inteligência dos Estados Unidos, a companhia estaria envolvida numa fraude eleitoral promovida pelo governo venezuelano. O caso teria acontecido em 2012. Flávio falou que não estava questionando o sistema de votação, mas pediu aos países o envio do maior número possível de observadores eleitorais. O Tribunal Superior Eleitoral já desmentiu, no entanto, a informação passada por Flávio Bolsonaro em nota publicada em 2020 e atualizada neste mês. O TSE afirmou que as urnas do Brasil não são fornecidas pela empresa venezuelana. A corte destacou que todo o projeto da urna e do sistema de voto foi criado e gerido inteiramente pela Justiça Eleitoral Brasileira. O episódio lembra a ocasião que levou Jair Bolsonaro à inelegibilidade por abuso de poder político e uso indevido dos meios de comunicação em 2022, num evento realizado no Palácio do Planalto. Então, o presidente atacou as urnas eletrônicas, afirmando sem provas que os equipamentos não seriam seguros. Em nota, Flávio Bolsonaro negou ter colocado em dúvida o processo eleitoral e disse que o convite para os observadores reforça a transparência do sistema.
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10: Tem uma grande empresa da tecnologia que tá batendo as portas do governo americano, Orson.
11: Edu, a gente falou aqui outro dia sobre o crescimento da inteligência artificial ameaçando outros segmentos, inclusive dentro da própria tecnologia, né? Mas aí, Edu, tem uma situação que é também muito estranha, né? No mínimo, acontecendo. Eu achava e continuo achando que nesse cenário todo dos laboratórios de inteligência artificial, a OpenAI, que foi a empresa, né? Que, digamos, inaugurou essa nossa atual era da inteligência artificial, eu achava que a OpenAI era uma das empresas que tinha a posição financeira um pouco mais delicada. Mas se a gente compara a OpenAI com Anthropic, o Google, responsável pelo Gemini, a Meta, a Amazon, ou seja, Big Techs que têm iniciativas importantes na área de inteligência artificial, e as empresas que são focadas realmente em inteligência artificial, né, que nasceram com isso, né, especialmente OpenAI e Anthropic, eu acho e continuo achando que Anthropic tem uma posição mais segura e mais estável que a OpenAI, por dois motivos. Primeiro, porque o perfil de consumidores da Anthropic é um perfil mais corporativo, portanto, o ticket médio, né, o quanto cada cliente gasta, acaba sendo mais alto do que no caso da OpenAI. E aí isso faz com que a posição da OpenAI seja um pouco mais frágil. E para completar esse quadro complicado da OpenAI, ela tem um compromisso de investimento, Edu, gigantesco, que chega perto aí do $1 trilhão nos próximos anos. Então ela vai precisar tirar esse dinheiro de algum lugar. E muito sintomático dessa situação foi a proposta da OpenAI de oferecer parte das suas ações para o governo dos Estados Unidos. Com isso, né, ela teria ali uma verba, um fluxo de dinheiro seguro e constante vindo dos contribuintes norte-americanos. Especula-se que talvez o governo de Donald Trump aceite assumir mais ou menos 5% da OpenAI. Coisa parecida eles já fizeram, Edu, com a Intel, né? Os Estados Unidos foram lá e compraram uma parte da Intel. O governo norte-americano estava em maus lençóis, continua não tão bem assim, mas já se recuperou, já está se recuperando muito por conta do dinheiro de Washington sendo investido nas operações da Intel.
10: Claro que a gente acompanha se o governo americano, se a Casa Branca vai ou não socorrer a OpenAI e como isso pode interferir nos projetos de inteligência artificial pelo mundo. A coluna de tecnologia volta amanhã.
0: Não foi por falta de aviso, Calixto.
1: Pois é, Mário. A gente acabou de trazer a participação do Júlio falando desses três homens e atitude suspeita ali na linha vermelha, sentido baixada à altura de São Cristóvão. Agora o meu xará passou ali, Vinícius Oliveira, e contou o que que eles estavam fazendo.
12: Bom dia, Mário. Bom dia, Vinícius.
1: Bom dia.
12: Aqui quem fala é Vinícius Oliveira. Aqui na linha vermelha, o amigo acabou de falar aí que três indivíduos aqui na altura de São Cristóvão. Acabei de passar aqui e eles estão furtando os cabos de energia aqui no canto. Além de ser um perigo para eles, também coloca em risco também a vida do motorista, né? Então, atenção às autoridades aí, o tal policiamento reforçado que eu também não tô vendo no Rio de Janeiro, para poder agir aí em tempo real. Acabei de passar aqui agora, são 6:50.
0: Acabou mesmo, porque são 5:56 agora, foi agora que ele passou lá, né? Depois da mensagem que chegou anterior. E parece que então não sou só eu e uma meia dúzia de ouvintes, não. Tem um monte de gente que não tá notando esse patrulhamento reforçado, né?
1: E em vários pontos, né? Você viu aí que já teve ouvinte que falou da região, inclusive onde o policiamento deveria estar reforçado ali, Furquim Mendes, Brás de Pina, Vigário Geral, outros falando ali da Pavuna e outros também falando das vias expressas, são vários ouvintes que a gente já colocou aqui a participação, falando de diferentes pontos daqui da capital em que eles não estão vendo esse policiamento reforçado, como diz a Polícia Militar, Mário.
0: 5:57.
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14: O Flamengo joga hoje contra a Chapecoense às 9:30 da noite em Chapecó pela 19ª rodada do Brasileirão. O Flamengo é o segundo colocado da competição com 34 pontos. Já a Chapecoense é a lanterna com apenas 9 pontos. O técnico Leonardo Jardim terá Rascaeta, Alexandre, Plata e Danilo à sua disposição. Só pode enfrentar hoje o Atlético Paranaense às 9:30 da noite. O jogo será em Bragança Paulista porque haverá show no Morumbi. O tricolor não perde para o Furacão como mandante há quase 7 anos. Foram 6 jogos com 5 vitórias e um empate. O São Paulo não vence a 5 jogos no Brasileirão. O Internacional joga hoje contra o Cruzeiro no Beira-Rio às 9:30 da noite. O Inter está a 1 ponto da zona da degola com 21 pontos e o Cruzeiro com 24 pontos é o 13º colocado. Palmeiras, que lidera o Brasileirão com 41 pontos, sendo 7 de vantagem em relação ao Flamengo, que é o segundo colocado, volta a jogar hoje às 7:30 da noite contra o Coritiba fora de casa. O técnico Abel Ferreira terá muitos desfalques no ataque. Mais de 30 mil ingressos foram vendidos antecipadamente. Dito tudo isso, eu diria, eu quero é mais.
0: Já que você quer mais, deixa eu trazer aqui o Daniel Nascimento, que curiosamente volta com informações do Fluminense. Hein?
1: Já olha só.
0: Do Fred, mas que coisa, né? Curiosa.
1: Curioso, né? Curioso. Coincidência.
0: É. Agora, falar sobre lesões, né?
15: O Fluminense anuncia que os zagueiros Julian Midian e James serão desfalques para a partida contra o Grêmio no domingo pelo Campeonato Brasileiro. Os defensores foram substituídos sentindo dores no primeiro tempo da partida contra o Bragantino na última sexta-feira. O caso mais grave é o do colombiano, que deve ficar ausente por até 6 semanas, pois teve uma lesão grau 3 detectada no músculo posterior da coxa direita. Já James sofreu uma lesão grau 1 no adutor da coxa direita e tem previsão de retorno em 15 dias.
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0: 6 horas em ponto, tá chegando agora, seja muito bem-vindo, tá conosco desde cedo, a abertura começou às 5, já com alguns ouvintes observando o trânsito complicado, tinha um engavetamento na linha vermelha, 4 carros e uma moto à altura da Infraero, depois desfeito rapidinho, Kiko, Marcelo participaram com a gente, os ouvintes Gustavo e Luiz falaram de estradas, lá em Teresópolis, não esqueçam, na subida da serra, um caminhão deixou cair caixas de verdura. O Gustavo disse que estava bem perigoso. A descida da serra, também ali o Luiz falou um pouquinho da chegada ali ao Austin Luiz. Algumas obras estão sendo feitas também na BR-040. Trecho na madrugada, alguns com bloqueios parciais. No mais, temos aí alguns destaques do trânsito que chegam dos ouvintes. Teve um acidente mais cedo em Paciência, no sentido Zona Oeste. Foi um carro e um caminhão, né? O Renato mandou pra gente, Calisto. E no mais, cara, o que tá chegando agora de informação de momento, pra quem tá chegando agora, seja muito bem-vindo, obrigado pela audiência.
1: Vamos lá, Mari, aqui no 999026970, vamos voltar ali pra linha vermelha, que o nosso ouvinte Lino de Saque, sai de Jacarepaguá e vai pra Baixada Fluminense.
0: Vem de Lino.
1: Ele vê como é que tá a situação. Pra ir pra Baixada tá tranquilo, mas pra descer pro centro, como é que tá aí, Lino?
16: Bom dia, Mário. Bom dia, Vinícius. Bom dia. Lindo que saiu de Jacarepaguá em direção ao Duque de Caxias. Já passando aqui, já na linha vermelha, sentido Baixada, mas sentido centro, o trânsito está bem complicado aqui na linha vermelha. Já está chegando, o engarrafamento já está chegando aqui na Ilha do Governador, ok? Para falar em relação aí ao policiamento, também saí de Jacarepaguá até a linha vermelha, não encontrei nenhum policiamento no meio do caminho. Né? E um abraço aí pro meu amigo Júlio Alban aí, tá? Trabalhando um do lado aqui do outro em Caxias, ok? Um abraço pra você.
0: Vamos da linha vermelha pra onde agora?
1: Agora vamos pra Dutra, Mário, porque tem um acidente com óbito, infelizmente, envolvendo moto sentido Rio ali no trecho de Queimados. Quem passou e viu foi nosso ouvinte Léo.
17: Bom dia, Band News, aqui é Leonardo. Eu tô aqui na rodovia Presidente Dutra, em direção à Volta Redonda, perto do viaduto de Queimados aqui, já na outra pista, sentido centro do Rio, repetindo sentido centro do Rio. Teve um acidente ali com um caminhão e motociclista. E infelizmente o motociclista veio a óbito, já está, a Defesa Civil já fazendo a remoção. E tá tudo parado ali. Tá tudo parado, tem polícia, tem polícia civil, rodoviária e o pessoal do Corpo de Bombeiro fazendo a remoção do óbito. 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
0: Pô, que pena, né? Rabecão já no local, observado pelo Léo, acidente na Dutra, altura de queimado, sentido Rio, com vítima, moto e caminhão. Já já outras do trânsito, giro da reportagem, Luiz Eduardo de Castro.
18: Duas pessoas são mortas a tiros na casa de um vereador em uma ilha de Itacuruçá, distrito de Mangaratiba, na Costa Verde Fluminense. Policiais militares do batalhão do município foram acionados na madrugada desta terça-feira para verificar uma ocorrência de homicídio em uma casa da Ilha Flecheira. O imóvel pertence ao vereador do município, doutor Mair Bichara. No local, a equipe encontrou as duas vítimas atingidas por disparos de armas de fogo. Segundo a corporação, 11 aparelhos celulares foram roubados durante a ação e os autores fugiram em um barco. A Polícia Civil investiga as mortes e busca imagens de câmeras de segurança para identificar os autores do crime. Nas redes sociais, o parlamentar afirmou que o imóvel é disponibilizado para locação por meio da plataforma Airbnb e, na data dos acontecimentos, encontrava-se alugado.
1: Informações agora com a Maria Rita Nader.
19: Um homem é preso por espancar o próprio filho de 3 anos após ele ter urinado e defecado na roupa no bairro Monte Castelo, em Nova Iguaçu, na Baixada Fluminense. O caso aconteceu neste domingo. A mãe da vítima relatou que identificou lesões físicas na criança após buscá-la na casa do pai. Segundo ela, o homem ainda teria confirmado as agressões e disse que esta era uma forma de corrigir o filho. A mulher disse também que o pai do menino chegou a dizer que, como ele era seu filho, ele poderia até matá-lo se desejasse. Depois da prisão do homem, o menino passou por um exame de corpo de delito que comprovou as agressões. O criminoso irá responder pelo crime de maus-tratos qualificado.
0: Caramba, que caso terrível. 6:04, Luiz Valci.
20: As investigações da Secretaria de Estado de Polícia Militar sobre a origem das armas apreendidas na sexta fase da Operação Unha em Carne da Polícia Federal aponta que o fuzil da Polícia Militar encontrado no carro do ex-prefeito de Belfor Roxo, Márcio Canela, foi solicitado por ele e acautelado para uso da segurança pessoal, com autorização formal do então secretário de Estado de Polícia Militar e atual pré-candidato a uma vaga na Alerge pelo PL, o coronel Marcelo Menezes. A operação sobre os envolvidos na operação segue em andamento na Corregedoria Geral da Corporação.
1: Informações agora com a Sofia Malac.
21: A Secretaria de Educação do Estado do Rio de Janeiro instala alarmes para impedir furto de cabos em escolas. A pasta pretende acomodar o novo dispositivo de segurança nas mais de 1.200 instituições da rede estadual para evitar novos prejuízos e garantir que as atividades escolares não sejam interrompidas. De acordo com a SEDUC, o equipamento é movido à luz solar justamente para continuar operando mesmo em casos de vandalismo ou corte de fios. A Secretaria afirma ainda manter contato permanente com as polícias civil e militar.
0: Olha a que ponto chegamos, né? Tem que ter alarme em escola contra furto de cabo. E ela falou para manter o funcionamento de escola. E quando a escola não tem professor? Agora a gente muda de assunto, mantém em pauta a educação. Maria Clara Vinhais.
22: Pais de alunos denunciam que estudantes do Colégio Cívico-Militar Cabo PM Elisângela Bessa Cordeiro, em Areal, no Centro-Sul Fluminense, saem sem professores pelo segundo ano consecutivo. Segundo as famílias, a falta de docentes compromete o aprendizado e já levou responsáveis a transferirem os filhos para outras escolas. De acordo com o pai de uma aluna, Vinícius José Gonçalves, a situação não se restringe a uma única turma. Segundo ele, estudantes do oitavo ano estão sem professores de ciências e história, enquanto alunos do primeiro e segundo ano do ensino médio estão sem a disciplina de laboratório de ciências da natureza. Ele afirma que a ausência das aulas prejudica principalmente quem pretende disputar vagas em escolas técnicas e vestibulares.
23: Ela está sem professor nas disciplinas de história e ciências desde o início do ano de 2026. E já no ano passado, 2025, ela passou o ano todo sem a disciplina de ciências e uma parte do ano sem professor para lecionar a matéria de matemática. Ela agora tem interesse em fazer provas lá para ao colégio técnico na cidade vizinha de Três Rios, no colégio da Fijan, e ela vai ter dificuldade, porque ela não teve a disciplina de ciências durante um ano e meio.
22: Os relatos apontam que o problema já provoca evasão escolar. Um dos pais informou que decidiu retirar o filho da unidade e matriculá-lo na rede municipal por causa da falta de professores e do tempo ocioso durante o período das aulas. Outras mães também afirmam que os filhos seguem sem docentes em diferentes disciplinas e cobram uma solução da Secretaria de Estado de Educação.
2: Meu filho está com falta de professores das matérias de ciências e histórias desde o início do ano, o que deixa uma lacuna muito grande para as crianças.
3: Eu estou tirando meu filho do colégio porque não tem as disciplinas todas, fica muito tempo lá com tempo ocioso.
4: Este ano ela está sem professor em duas matérias, sociologia e ciências humanas. E até o momento não tivemos alguma resposta. Ano passado ela também foi prejudicada em algumas matérias.
22: Em nota, a pasta informou que adota medidas permanentes para suprir a carência de professores, entre elas a ampliação da carga horária por meio da gratificação da lotação prioritária, a migração de docentes de 18 para 30 horas semanais e a contratação temporária de profissionais. A pasta também informou que as escolas são orientadas a adotar estratégias pedagógicas para garantir o cumprimento do planejamento e dos 200 dias letivos previstos em lei.
0: 6:08, tem operação policial agora, Calixto.
1: Região das Vargens, Mari, zona sudoeste aqui da capital fluminense, 9 comunidades ali daquela região: César Maia, Coroado, Fontela, Pombo Sem Asa, Cascatinha, Taboinhas, Palmares, Monserrat e Terreirão. Operação grande da Polícia Militar envolvendo o Batalhão do Recreio dos Bandeirantes, também o Batalhão de Operações Especiais e a Subsecretaria de Inteligência da Corporação atuando nessas 9 comunidades com o objetivo de restabelecer a ordem ali para os moradores da região, desarticular a facção criminosa do Comando Vermelho que tomou toda essa região recentemente e também desobstruir as vias, que no caso retirar barricadas que são colocadas ali na região. A Polícia Militar está fazendo pontos de bloqueios, inclusive na Estrada dos Bandeirantes, na altura da Pedro Afonso, na altura do Sacarrão e na Alba Zaluá e também na Avenida Bem-vindo de Novaes. Até o momento não há informações sobre prisões, apreensões, nem mesmo tiroteio, mas se você, ouvinte, está passando por essa região ou é morador aí também no entorno dessas comunidades, fique atento porque a situação pode complicar operação nessas 9 comunidades. Ao longo da nossa programação a gente volta com atualização.
0: 6:10.
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1: Saída da Washington Luiz Mário, para quem tá indo pegar ali a Avenida Brasil no sentido Zona Oeste, tem ali o entroncamento, mas vai complicar muito, porque tem um acidente com moto grave. Quem passou por ali, viu e contou pra gente, foi o nosso ouvinte Marcelo Pessoa.
7: Bom dia, Band News, bom dia. Tô passando aqui agora aqui na Washington Luiz, altura, sentido Rio, altura da Rio Decó.
8: Primeiro tempo da partida contra o Bragantino na última sexta-feira. Caso mais grave é o do
7: acidente aqui, parece ser grave, tá? O toqueiro tá no chão.
8: Pois teve uma lesão.
7: Tá, pelo menos eu passei perto aqui, não vi. Não tô aqui não se mexendo, enfim. Parece ter sido grave, a pancada é muito forte. A moto tá bem danificada, tá? Um caminhão, aquele pombo, e um carro de passeio. E fechou a faixa aqui da. A faixa lateral, tá? Faixa lateral para quem vai pro sentido Campo Grande, tá fechada. E o motoqueiro tá numa via caído e o caminhão tá parado na outra. Então a gente tá tendo que subir a calçada para poder passar. Tá bom? 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
7: E um segundo, pode mudar.
1: Valeu, meu amigo. Obrigado pela sua informação. Agora a gente volta ali pra linha vermelha, só pra sintonizar aí o ouvinte, lembrar aí o ouvinte, se aí a saída da Washington Luiz pra Avenida Brasil no trecho do Zona Oeste, pra quem vai pegar ali no sentido Campo Grande, é onde aconteceu esse acidente. Então a pista tá interditada, segundo o nosso ouvinte Marcelo Pessoa. Agora o Little Richard, Mário, atualiza pra gente a situação ali na linha vermelha, um carro enguiçado na altura de São Cristóvão.
11: Mário, bom dia novamente, Tiro Richard. Atualizando aí a linha vermelha, por causa desse engarrafamento, tem um veículo parado ali na altura do Caju, na pista direita, e certamente está sem combustível, mas tem um motoqueiro lá, eu acho que está ajudando ele, está com um galão colocando lá o combustível. Então, logo logo isso aí já vai começar a melhorar. Em um segundo, tudo pode mudar.
0: Aconteceu contigo isso, cara, de repente dirigir, ver que tá ali na espinha o combustível, ele pode ter acontecido isso com o nosso ouvinte, é ruim, cara, às vezes se passa num posto, pô, esse aqui tá caro, vou esperar mais um, cara, tem que ser na hora, porque vai, tem até aquela reserva um pouco, né, que você tem ali no combustível, mas se arriscar aí é perigoso, e perde ponto na carteira, tá?
1: Dá ruim,
0: problema. Sim. Tem mais alguma?
1: Por enquanto não, a gente já inclusive aproveita para pedir sua participação aqui no 999026970 pra gente te atualizando como é que estão as coisas aqui pela nossa cidade e também no nosso estado.
0: Então vamos acelerar para dar tempo de chegar a mensagem aí pro Calixto. Tô notando que ele deu uma cutucada que vocês estão mandando poucas mensagens.
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24: Você sabia que rato adora carro, principalmente o motor? Ter o carro invadido por ratos, especialmente quando ele fica parado por muito tempo, é bem mais comum do que se imagina. Especialmente no inverno, quando eles procuram um abrigo mais quentinho. Além de fazerem ninho pelos cantinhos e reentrâncias, esses bichos costumam fazer estragos por onde passam. Eles adoram, por exemplo, roer cabos e fios elétricos. E usam praticamente todo o espaço como banheiro. Daí que, com o perdão do trocadilho, os ratos podem muito bem fazer o motor do carro ratear. A coisa é tão séria e tão comum que, uns anos atrás, a Honda instruiu as oficinas dos Estados Unidos a enrolarem os cabos ruídos com uma fita que tinha pimenta sintética na sua composição e assim afugentava os roedores. Aqui no Brasil também, os mecânicos já me ensinaram alguns truques para evitar os invasores. O primeiro, claro, é não estacionar perto do lixo, terreno baldio, e manter o motor do carro limpo, sem folhas e galhos nas entradas de ar. E para espantar os ratos, usar repelente industrializado ou naftalina em saquinhos de pano próximo das caixas de roda e cantos debaixo do capô. Bom, é isso, quem sabe, colocar um gato para dormir dentro do seu carro.
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0: Aí complica, né, cara? Você vai deixar o gato dormindo no carro. Pelo menos com o vidro aberto, né? Não vai deixar o gatinho preso lá no carro. Mas você viu isso, cara? Parar o carro perto do lugar de lixo.
1: Tem que tomar cuidado, cara.
0: Às vezes a vaga, agora que eu tô me tocando, tem caçamba, também por conta de risco, né? De aquelas caçambas de lixo, aquelas, deu tanta polêmica, né, que a gente falou, deram muita polêmica, às vezes tinha uma vaga perto daquilo ali, e é de rodinha, né, que você solta, dá-lhe uma pancada no carro. Ó, tempo na cidade do Rio permanece estável devido à atuação desse sistema de alta pressão, que continua forte hoje, máxima 34 graus, sem chuva, mas começa a mudar amanhã com aproximação e passagem da frente fria na quinta-feira, que aumenta a nebulosidade, e aí sim, com chuva fraca e isolada a partir da noite de amanhã. Na sexta-feira, o tempo fica instável, o céu nublado, encoberto, ainda com a chuva podendo ser moderada no período da manhã de sexta-feira. Fim de semana, já quer saber como é que vai ficar o fim de semana?
1: Quero, por favor.
0: Então, tá de folga?
1: Não, tô trabalhando.
0: Mas é importante saber, pra saber como é que você vai vir pra cá, né? Ah, áreas de instabilidade associadas à formação de um sistema de baixa pressão na região sudeste vão influenciar o tempo. Começa nublado, chuva fraca, podendo ser moderada e isolada na madrugada. A chuva fraca e isolada durante a manhã. Ou seja, Calixto, você que vem pra cá no sábado, você vai trabalhar?
1: Sábado.
0: Guarda-chuva. No domingo, o tempo continua instável e previsão de chuva fraca. Ou seja, de amanhã à noite até domingo, com possibilidade de chuva fraca, em alguns pontos moderada. Hoje, sem chuva, com aquele solzão, 34 graus, baixa umidade relativa do ar. Se hidrate, beba bastante água. Saudar também a galera que nos prestigia, que manda sempre aquele recadinho, um alô aqui no nosso chat, pelo Notícias da Manhã. O Valdir também mandou mensagem aqui, Valdir Donizete, interagindo aqui com a gente. Participação do Ivanir Barbosa, um abraço. Rosânia Correia interagindo. Aqui também a Sabrina mandou mensagem. Toda essa galera que está sintonizada aqui, o Felipe Garcia também dando saudações, o Sérgio. Então, minha gente, eu vou fazer o seguinte: o Fael também está aqui conosco mandando mensagem. Eu vou pro intervalo rapidinho, Calixto. Já deu tempo de chegar a mensagem?
1: Ah, já deu,
0: tinha,
1: né?
0: Pouca sempre, coisa,
1: sempre,
0: né?
1: Sempre dá, né, Mari? Sempre
0: a
1: dá.
0: A galera já chegou junto.
1: Chegou junto.
0: E Dalina Massorano também tá aqui mandando mensagem. Um beijo. Dizendo aqui que tem a festa dos 52 anos do clube. É o Camponês de Portugal, né? Que geralmente ela manda mensagem. O Yelmo tá lá em São Lourenço. 11 graus agora, temperatura. No sul de Minas. Tá o Zezinho lá perto. O Zezinho tá Lambari, né?
1: Tá em Lambari, tá lá em Minas.
0: O Sérgio falou ali que na Praça da Cruz Vermelha tá um clima agradável, perto do Inca, 22 graus. O Cleiton Domingos também mandou mensagem aqui pra gente. O intervalo é rapidinho, a gente volta já com o Calixto girando aqui com a participação dos nossos ouvintes, mas antes vai ter economia.
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0: O governo federal prevê distribuir 13 bilhões de reais do lucro do FGTS a 138 milhões de trabalhadores. A decisão sobre o pagamento será formalizada na terça-feira da semana que vem, em reunião do Conselho Gestor do Fundo de Garantia do Tempo de Serviço. Colegiado é formado por representantes do governo, patrões e trabalhadores. Os valores deverão ser depositados pela Caixa Econômica Federal nas contas vinculadas até 31 de agosto. Tem direito ao repasse quem possuía saldo em contas ativas ou inativas do fundo em 31 de dezembro do ano passado. O cálculo do crédito é proporcional ao montante depositado em cada conta na data limite. Os trabalhadores não precisam fazer solicitação e a consulta do valor poderá ser feita pelo aplicativo do FGTS.
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0: Seis e 22 já está valendo a sobretaxa de 25% aplicada pelos Estados Unidos aos produtos vendidos pelo Brasil. O governo brasileiro classifica o tarifaço como uma decisão de motivação política e mantém negociações, mas avalia aplicar a lei da reciprocidade econômica. O Planalto continua em alerta para um possível novo anúncio da Casa Branca. Os Estados Unidos podem adotar até o fim desta semana outra tarifa adicional de 12,5% por supostas falhas na fiscalização do trabalho forçado. O que mais que tá chegando aí, Calisto?
1: Vamos lá, Mário, porque tá cheio de acidente agora acontecendo nas principais rodovias, inclusive aqui da cidade. Vou trazer agora a atualização daquele que a gente falou agora há pouco na saída da Washington Luiz pra Avenida Brasil, ali no sentido Zona Oeste, acidente com motociclista. O Diego traz a atualização aqui pra gente, ó.
15: Calisto, acabei de passar aqui em frente ao acidente com motociclista na Rio Decor. Ele tá deitado ao chão. Tá consciente que deu para ver ele fazendo movimentos com as mãos, com o pessoal ali. Tem um carro que está ocupando uma faixa para fazer a proteção dele, ok? 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
1: E aí, já saindo aí desse trecho da Washington Luiz, na altura ali da Avenida Brasil, vamos para a rodovia Presidente Dutra, porque teve outro acidente com moto e o nosso ouvinte Alexander, que passou ali, viu e contou pra gente.
16: 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Mário, informe de acidente aí na rodovia Presidente Dutra, pista central, na altura de Belfort Roxo. Acidente com carro e moto, parece que é uma mulher, tá caída na pista, tem uma Fiorino de alguma empresa parada, prestando socorro, ainda não tem polícia, nem bombeiro no local. Pedir ajuda aí, por favor, parece que foi bem grave.
0: Então é outro, né? Porque a gente falava mais cedo, teve gente falando de Queimados, não foi?
1: Foi, exatamente.
0: Teve um acidente lá em Queimados, na Dutra também. E agora é...
1: Belfort Roxo.
0: Belfort Roxo, e deve ter sido por poucos minutos, né?
1: Agora que ele contou pra gente.
0: Não chegou ainda socorro, né? Isso não tem aí. Nada por lá, uma mulher caída na pista.
1: E todos eles no sentido Rio.
0: Tudo no sentido Rio, que é o trânsito mais pegado no início da manhã. Vamos girar daqui a pouquinho, o Calixto traz mais informação aqui de trânsito, já vai selecionando, conversando com os ouvintes, mas tiver alguma de prioridade, a voz é sua, Calixto.
1: Valeu.
0: Antes, Daniel Henrique.
25: Mais de 90 equipamentos elétricos de mobilidade já foram apreendidos pela Secretaria de Ordem Pública desde a publicação do decreto que regulamentou a utilização e circulação desses veículos no Rio em abril deste ano. De acordo com a CEOP, as apreensões aconteceram, em sua maioria, em Copacabana, na Zona Sul, e no Recreio dos Bandeirantes, na Zona Sudoeste. As fiscalizações em ciclovias e ciclofaixas são realizadas em formato de blitz, mas de caráter educativo, sem a aplicação de multas. Mais de 25 mil pessoas já foram abordadas. Apesar disso, também são feitas operações em túneis, como Santa Bárbara e o Rebouças. Neste caso, condutores de ciclomotores e bikes elétricas que passem por essas vias podem receber uma multa diretamente no CPF, no valor de R$ 130,16.
1: E agora as informações com a Giovana Guitarrari.
17: Uma idosa é assaltada na manhã desta terça-feira na rua Maestro Francisco Braga, em Copacabana, na zona sul do Rio. Câmeras de segurança flagraram o momento em que a mulher cai no chão após o crime. Nas imagens é possível ver uma idosa andando na rua por volta das 11h45 com sacolas de compras nas mãos. Um homem se aproxima e arranca os pertences da mulher, que se desequilibra e cai no chão. O homem sobe na garupa de uma moto e foge com o motorista. Segundo a Polícia Militar, não houve acionamento para a unidade atuar na situação. Em nota, a Polícia Civil informou que não foi localizada ocorrência com essas características na delegacia da área e incentiva o registro para a investigação.
0: 6h26, Maria Rita Nader.
18: Um falso ortopedista é preso, acusado de procedimentos irregulares em Duque de Caxias, na Baixada Fluminense. A ação aconteceu nesta segunda-feira. No local, foram encontrados medicamentos vencidos, além do consultório estar com a licença sanitária expirada. As investigações começaram após denúncias de realização de procedimentos invasivos, sem a devida autorização da vigilância sanitária e dos órgãos competentes do município. O criminoso vai responder pelo crime contra a ordem tributária e as relações de consumo.
1: E agora as informações com Guilherme Faria.
19: Imagens que circulam nas redes sociais mostram criminosos que atuam no complexo da Maré, na zona norte do Rio, usando equipamentos de detecção de drones para monitorar as ações da polícia e a movimentação de traficantes de facções rivais na região. O avanço dos criminosos no uso de tecnologias do tipo tem sido monitorado pela Polícia Civil. Nos últimos meses, a Band News FM mostrou que os bandidos já usam drones para monitorar o território e antecipar a movimentação de policiais e rivais nas comunidades. Agora, o detector utilizado pelos traficantes possibilita também a verificação de outros drones circulando na área. O especialista em segurança pública José Ricardo Bandeira entende que o uso de tecnologias do tipo coloca os criminosos em uma nova era.
20: Não existe a menor dúvida de que o emprego de tecnologia, especialmente sistemas de drones, por parte das facções criminosas, coloca essas facções em uma nova era, a era da tecnologia a serviço do crime. E isso é muito, muito delicado, não só para a segurança pública do Rio de Janeiro, como também para a população como um todo.
19: Os drones também têm sido utilizados por criminosos para lançar granadas em direção a comunidades dominadas por rivais. Um levantamento feito pela reportagem mostrou que do fim de maio até o último final de semana foram pelo menos 5 ataques registrados em comunidades na zona norte e sudoeste da capital fluminense. Uma média de 1 caso a cada 10 dias. Procurada, a Polícia Civil disse que monitora permanentemente a atuação de organizações criminosas e o uso de tecnologias empregadas por essas facções para dificultar a ação das forças de segurança. Segundo a instituição, as distritais e especializadas fazem diligências contínuas para mapear o uso de drones por criminosos, inclusive em ações ligadas ao tráfico de drogas e ataques contra as forças de segurança. Para José Ricardo Bandeira, o desenvolvimento em tecnologia por parte das forças de segurança é essencial para combater a criminalidade no Rio.
20: Isso envolve também o investimento em tecnologia anti-drones, né, de monitoramento e de interceptação de drones. A polícia vai ter que se especializar cada vez mais nisso e a criação, logicamente, de unidades especializadas, né, em combate tecnológico, porque a gente tem certeza que esse nível de sofisticação das facções criminosas, isso vai subir e vai subir muito.
19: Entre as medidas adotadas pelo governo do estado para enfrentar os crimes do tipo, também está a criação da Coordenadoria de Operações com Aeronaves Não Tripuladas, responsável por ampliar e padronizar o uso de drones em ações de investigação e apoio operacional.
0: São 6h30, informação sempre prioridade. Queremos saber, já tem novidade sobre negociação dos rodoviários, aquela greve que aconteceu? Tava de férias, foi uma segunda-feira, foi bem caótico, né, Luana? E depois a semana inteira também houve problemas, né?
21: Isso.
0: Nesse início de mês. Bom dia pra você.
21: Oi, bom dia, Mário, Vini, aos nossos ouvintes. Bom dia. Temos mais uma audiência marcada pra hoje, já tivemos outras duas, os rodoviários e os empresários não chegaram a um acordo e agora, hoje, uma nova audiência de conciliação marcada no Tribunal Regional do Trabalho. Na semana passada, a categoria rejeitou a proposta de reajuste salarial de 5% e da mesma porcentagem de aumento na cesta básica. Segundo o Rio Ônibus, esse é o limite das empresas, sem condições de apresentar nada além dessa porcentagem para reajuste salarial. Apesar disso, o grupo se comprometeu a discutir com os empresários uma nova proposta de aumento na cesta básica ou implementação de ticket alimentação. Por outro lado, o Sindicato dos Rodoviários diz não ser possível apresentar à classe o que foi proposto pelo Rio Ônibus nessa última audiência. Os trabalhadores também pedem melhores condições de trabalho, com pontos de água potável e de banheiros para motoristas, além de tempo de intervalo digno que não seja descontado do salário. Os rodoviários permanecem em estado de greve. No último encontro, os motoristas reduziram o pedido de aumento salarial de 17% para 12%, Mário.
0: E a manutenção que está prevista é mais uma, é a atualização daquela última, hein, Daniel Nascimento? Bom dia para você.
2: Bom dia, Mário, Vini, também para os nossos ouvintes. Concluída, Mário, foi concluída ontem por volta das 10 horas da noite desta terça-feira, a manutenção no sistema Guandu. A produção de água na estação de tratamento Guandu está sendo retomada de forma gradual para garantir a segurança operacional do sistema. Segundo a SEDAE, até o momento, a unidade opera com 82% da capacidade, mas a previsão de atingir completamente, né, 100% da produção ainda na manhã desta quarta-feira. Obviamente a gente aguarda atualizações da SEDAE, mas já foi concluída a manutenção.
0: Agora há pouco, Calixto, a gente trazia a reportagem, falava do absurdo da criminalidade pintando uma maritaca, vendendo na Feira de Caxias de forma clandestina. Delegacia de Proteção ao Meio Ambiente investigando esse caso, para que a pessoa ali que estivesse procurando achasse que era um papagaio, né? E aí, teve algum ouvinte que participou sobre isso?
1: Alex Silva, Maria, a cunhada dele, caiu nesse golpe aí, ó. Contou aqui pra gente.
3: Mário, olá, bom dia. Bom dia, Band News. Sou Alexandre, Rio de Caxias. Ouvindo o relato aí da Feira de Caxias, a respeito da maritaca pintada. Minha cunhada passou uma vez um constrangimento desse aí na Feira de Caxias. Ela comprou uma dessas maritacas pintadas, pensando que era papagaio. Só que quando ela chegou, eu estranhei que o bico da maritaca estava muito preto, muito brilhoso. Pareceu que tinha passado alguma coisa, um pretinho de pneu, alguma coisa no bico. Só que era pintada. E minha cunhada ficou com aquele passarinho, com aquela maritaca, pensando que era papagaio, durante 15 dias dando mucilol na chuquinha. Pô, segundo o cara na feira informou que era filhote, tinha que se alimentar assim, até ela descobrir que era uma maritaca. E pasme que ela pagou ainda R$800 no valor da maritaca. É, a Feira de Caxias não é para amadores não, Mário. 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
0: E com tratamento VIP mesmo, mucilonzinho. Agora, não sei como é que é o nome da... Ele nem citou o nome da cunhada, né?
4: Não.
0: Garoteou, né, cara? Garoteou. Deu mole aí. E os bandidos inventam cada história, cara. E coitada, a gente tá rindo aqui, cara. Mas a pessoa cair num golpe desse, gastar quase R$1.000, vai servir de experiência, não vai?
1: Eu tô rindo de duas coisas. Ah. Do pretinho no bico do papagaio que ele falou, de pretinho de... Do mucilon.
0: Mucilon,
1: porra, mucilon.
0: Aí tu lembrou da tua infância, né? Que tu gostava, rapaz, do mucilonzinho, né?
1: Pô, de milho.
0: Aquela papinha.
1: Bom. Hein? Antes de ir pra escola, quando eu era pequenininho.
0: Entendi. Pô. Por isso você ficou grandão assim. 6h35.
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0: E às vezes a gente não sabe de irregularidades que comete, cara. O Fernando, inclusive, participou aqui, ó.
6: Ô, Mário, bom dia. Também tem uma coisa, né, Mário? Ela não pode comprar um papagaio na feira. Isso aí é proibido por lei, né? Ela poderia até responder por isso, por ter comprado, mesmo que fosse um papagaio. Ela tem que ter licença do IBAMA e tudo, né? Grande abraço a todos aí, um segundo tudo pode mudar.
0: É, mas do jeito que tá, os caras de repente até falsificam um documento desse, cara. Claro que não é o lugar apropriado pra você comprar um papagaio. O Alex até falou aqui pra gente, até pra que sirva de exemplo, o Calixto aqui tava... Porque assim, a gente acha engraçado, mas é alerta mesmo, cara. Porque diante da criminalidade, como é que os caras inventam coisa, cara? Eu também aqui me deu vontade de rir em algum momento. Não tem como, mas é importante, é um alerta que às vezes a gente cai num negócio desse pra aprender. Pra que sirva de experiência mesmo pra não cair de novo.
1: Com certeza.
0: 6h37.
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24: 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O que fazemos hoje influencia diretamente como estaremos daqui a 10, 20 ou 30 anos. Envelhecer com qualidade significa preservar a autonomia.

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2: Trazer o panorama das vias expressas, Mário. Avenida Brasil agora no sentido Zona Oeste, nos dois sentidos, na verdade. Nosso ouvinte Margarete Elias, que tá indo no sentido Zona Oeste, contou pra gente como é que tá a situação ali na Brasil.
3: Bom dia, amigos da Band News, Mário, Calixto, aqui é Margarete Elias. Estou na Avenida Brasil, aqui sentido Campo Grande, o trânsito tá bom. No sentido oposto ali da entrada da Rio Petrópolis, até Irajá tá tudo parado, tudo parado. Bom dia a todos, segundo pode mudar e que Deus nos proteja.
2: Valeu, obrigado, um beijo pra você, Margarete. E agora o César de Niterói falando como é que tá a situação na ponte.
4: Bom dia, Mário. Bom dia, Calixto.
2: Bom dia.
4: Aqui é o César de Niterói indo pro trabalho. Gente, pessoal, presta atenção.
5: 600
4: metros.
5: Tem
4: um carro quebrado.
5: Use
4: na
5: a segunda
4: faixa
5: pista
4: da direita,
5: mais
4: aqui,
5: à direita para pegar a rampa de acesso
4: faixa 4,
5: para Tijuca.
4: Né?
5: Copacabana.
4: Sentido Rio, entre o pórtico 5 e o pórtico 4. Tá um pouquinho engarrafado, eu acho que vai aumentar esse engarrafamento, porque o carro apresentou defeito agora,
5: mais
4: tá
5: à
4: bom?
5: Direita para pegar a
4: então,
5: rampa de acesso
4: aí,
5: para Tijuca e depois
4: segundo,
5: as duas
4: mudar,
5: faixas
4: viu?
5: Da esquerda para
4: Valeu.
5: Pegar a rampa de acesso.
6: Valeu. Quem mais?
2: Agora, vamos ali, Mário, falando de um outro acidente com moto no, embaixo do viaduto da Rio Magé. Leonardo Vieira, conta pra gente.
7: Valeu. Alô, bandido da FM, bom dia. Marcos, saindo daqui, só mostrava pra Caxias. Ó, já aqui em Caxias, no final aqui da Washington Luiz, nesse retorno aqui pelo Rodanel, na pista, voltando aqui pra Outlet Premium aqui, né? Embaixo do viaduto, o acidente acabou de acontecer agora, o motoqueiro, tá? O motoqueiro tá no chão. Não tem atendimento bombeiro no local ainda, tá? Então vamos ter atenção aí, pessoal. Quem vem ali no Rodanel da região de Magé, que tá fazendo o retorno ali pra vir pro lado da Outlet Premium aqui, vamos ter atenção aí que parou tudo e tem um motoqueiro no chão, bem no meio da pista.
6: Valeu, meu camarada. 6h41.
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8: Eu sou o Sérgio Waibe e está começando agora a coluna Giro Business. Tema da semana, o setor mobiliário e o setor de varejo. E na minha companhia, fundador e CEO da Madeira Madeira, Daniel Scandian. Scandian, muito bom tê-lo aqui no Giro Business, dado nosso propósito. Levar às pessoas conhecimento, informações importantes e curiosas. E com você, sobre o setor de varejo e sobre o setor mobiliário. O setor imobiliário é um setor que movimenta bilhões de dólares e bilhões de reais aqui no Brasil, pela sua escala, pelo número de residências que existem e também pela adaptação e pela inovação aplicada. Nesse sentido, falando de bastidores, quais são os pontos positivos que o Brasil oferece na sua cadeia, tornando esse setor sustentável? E fazendo um contraponto, Daniel, quais são os pontos negativos que atrapalham?
9: Bom, acho que pela natureza de imóveis, que é um produto pesado, volumoso, a logística ela tem um custo muito impactante na produção, né, desde a matéria-prima até o produto final. Como a gente tem floresta e tem uma indústria nacional, o Brasil é muito competitivo no setor. Dificilmente importadores conseguem ter um preço mais competitivo que o nosso aqui no Brasil.
8: E os pontos negativos que atrapalham poderiam ser revistos?
9: Bom, acho que não é novidade que, logicamente, os juros, o custo de capital para poder fazer investimento, modernizar a indústria, né, e ganhar competitividade, logicamente, é um dos pontos que mais prejudica a nossa competitividade nacional.
8: E a situação macroeconômica do Brasil hoje? Falando de juros, falando de inflação e falando de inadimplência.
9: Bom, eu acho que é uma combinação que está tendo, né, muito rara. Infelizmente, você tem o poder de consumo com um juros muito alto. Então, realmente, o Brasil tem passado um momento muito difícil e a gente espera que passe logo.
8: Fica a torcida de Giro Business para que, de fato, os juros caia, permitindo uma indústria mais sustentável, como no caso da indústria imobiliária e do varejo, representada aqui pelo fundador e CEO da Madeira Madeira, Daniel Scandian.
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3: 6h45, caso Master. A Polícia Federal deve ouvir presencialmente no dia 7 de agosto em Brasília o senador Jax Wagner. O parlamentar do PT foi intimado ontem a depor sobre suspeitas de recebimento de propina do banco. Agora, informação com João Boeri.
4: A Prefeitura do Rio suspende o repasse direto de emendas parlamentares para organizações da sociedade civil e organizações sociais. O município também mudou as regras de controle, transparência e fiscalização sobre as parcerias firmadas entre a cidade e as OSs. Entre as novidades está a criação de uma comissão que será responsável por analisar os pedidos de requalificação das organizações sociais, gerenciar o cadastramento de OSs e decidir sobre processos de desqualificação e fortalecimento dos mecanismos de controle. Segundo o município, as empresas que já executaram emendas parlamentares terão um período de transição previsto no decreto. O prazo máximo de adequação será de 180 dias. Cada secretaria vai publicar uma resolução com as novas regras.
3: Repercutindo ainda a reportagem que a gente trouxe mais cedo do Rafael Ajuste, das maritacas sendo pintadas lá para serem vendidas como papagaio na fila de Caxias, delegacia investigando, polícia civil por lá. E outros golpes observados por ouvintes, alguns até caíram, né?
5: Caíram agora, Mari, envolvendo até cachorro. Tiago Oliveira, conta aqui pra gente.
6: Fala, galera da Band News, bom dia, bom dia. Bom dia. Aqui é o Tiago. Feira de Caxias realmente não é para amadores. Há muitos anos atrás eu fui comprar um cachorro e aí o cara me ofereceu um cocker. Eu levei o cocker, né, achando que era um cocker. E aí passou os meses e eu fui ver que o cocker era qualquer coisa menos um cocker. Mas enfim, o cachorrinho viveu durante 14 anos, muito bem tratada, graças a Deus. Infelizmente, veio a falecer, já deve ter uns 3 aninhos.
3: A gente tem que ter muito cuidado, às vezes, né, com esse tipo de lugar, né? Teve mais um ouvinte que mandou mensagem, né?
5: Aline Medeiros.
7: Bom dia, bom dia, Band News. Então, sobre essa história do papagaio na feira, a Feira de Caxias literalmente não é para amadores. Lá você encontra de tudo. Então, o amigo acabou de falar de licenciamento para poder adquirir um papagaio. Lá eles conseguem de tudo. Só que eu passei por uma situação bem, bem inusitada lá com uma calopsita. Comprei uma calopsita. Até então, ela era mansa, né? A calopsita chegou em casa bem e tal. No outro dia, a calopsita estava virada no Jiraya. Não tinha nada de manso. E aí eu fui descobrir que eles dão bebida alcoólica pro animal, para eles poderem ficar em manso naquele período ali da feira. Aí depois que passa o efeito, né, a calopsita, o animal volta ao normal, no meu caso foi a calopsita, e aí ninguém conseguia ficar perto dela, enfim, ela fugiu, foi embora. Mas a calopsita era tensa, era virada no sarampo.
3: Aline, Tiago e outros ouvintes, agradecer aqui a participação de todos vocês, servindo aí de alerta a alguns casos. Vamos lá, 6h48, trânsito.
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3: Bom dia, Vivi Costa.
5: Bom dia, Vivi.
9: Muito bom dia, Mário Calisto e a todos os ouvintes da Band News FM. Atualizando as informações das vias expressas, a Avenida Brasil teve acidente agora há pouco envolvendo caminhão e moto no trecho de Parada de Lucas em direção à região central. Trânsito congestionado com reflexos a partir de Irajá. Mais à frente, tem dificuldades ainda da Penha até o Caju. Lembrando que mais cedo teve um acidente envolvendo carro e mureta na altura de Bom Sucesso. Veículos de fato já retirado, mas ainda há impactos na circulação de carros. Tem problemas também para quem está saindo ali da linha amarela em direção ao Fundão, no acesso à Avenida Brasil. Também perde bastante tempo. A linha vermelha no sentido centro da cidade também não serve de alternativa, apresentando retenções geral até o Parque das Missões e depois da Cidade Universitária até o Caju. Ainda dá para cortar caminho, pegando a Pastor Martin Luther King. Trânsito parado? 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Já já eu tô de volta.
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5: Informações agora dos nossos aeroportos com ele aqui ao vivo com a gente, Daniel Nascimento. Bom dia, Dani.
10: É isso, Vini, bom dia mais uma vez. Por enquanto, o aeroporto Santos Dumont e Galeão funcionando normalmente. O Santos Dumont sem voos atrasados ou cancelados, mas o Galeão tem dois, um partindo de Curitiba e outro partindo de São Paulo no aeroporto de Congonhas.
3: 10 para as 7.
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17: Minhas caras, meus caros, a frase em latim é a seguinte: lupus pelum mutat, não mentem. O que, Reinaldo? O lobo muda de pelo, mas não muda de mentalidade, não muda de moralidade, não muda de vício. Eu acho até algo engraçado quando dizem que exagero ao afirmar que Flávio Bolsonaro é um candidato golpista como pai. Primeiro que no dia 14 de junho do ano passado ele concedeu uma entrevista à Folha e afirmou que se eleito alguém deles, à época ele não era candidato ainda, e se o Supremo não seguir aquilo que eles querem, né? Não cumprir aquilo que eles querem, no caso venha declarar inconstitucional indulto ou anistia. Ele afirmou que se pode usar a força contra o Supremo. Isso é ameaça de golpe. Isso é coisa de um golpista, né? Ontem, ele participou de um evento em Brasília chamado Debate in Brasil. É, debatendo o Brasil, em inglês fica parecendo uma coisa mais sofisticada, né? É, que foi promovido pelo The Brazilian Report, um site de notícias em inglês sobre o Brasil, feito por brasileiros, e uma tal agência chamada Novo Selo Comunicação. Um evento com 42 representantes diplomáticos de países estrangeiros, e o Flávio disse ali, contou uma mentira, disse que a empresa venezuelana Smartmatic teria relação com as urnas brasileiras e haveria suspeita de fraude no uso dessas urnas que teriam sido feitas pela Smartmatic. Mas acontece que isso já foi desmentido pelo TSE em 2017, 2020 e 2022. Essa empresa venezuelana não forneceu urnas para o Brasil. Houve até um acordo lá atrás para transmissão de dados de voz e tal, mas não, ela não tem nenhuma relação com urna, até participou de licitação, mas perdeu. O Flávio Bolsonaro pediu aos estrangeiros que mandem observadores para cá e disse o seguinte: e uma das suspeitas é que uma empresa chamada Smartmatic, de origem venezuelana, é que tem uma programação para alteração das votações naquele país. Não vou entrar em mais detalhes, mas só para deixar registrado que muitas dessas máquinas que são atualizadas nas eleições brasileiras, que são utilizadas nas eleições brasileiras, têm a mesma origem dessa empresa venezuelana. Isso é mentira. Pura e simplesmente. Está repetindo a mentira do pai dele aos embaixadores, justamente aquela mentira que tornou o pai inelegível pela primeira vez, provando que o lobo muda de pelo, mas não de vício. E passa, né, essa coisa para, digamos, os lobinhos. Não é impressionante? E atenção, quando ele fala da CIA, o mais curioso é que, de fato, a CIA se referiu a essa empresa venezuelana e sua atuação nas eleições na Venezuela. E sabe qual foi a conclusão da CIA? É de que não há provas de que a empresa tenha manipulado as eleições. Depois ele soltou uma nota dizendo que ele não está pondo em dúvida as eleições no Brasil. Está sim, mas consiste tudo no método covarde de fazer a acusação e depois não querer arcar com o peso daquilo que disse. O lobo muda de pelo, mas não de vício. E ele continua golpista. É isso aí.
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3: Jogo rápido, porque a gente já falou bastante de futebol ao longo do jornal. Começou às 5. Hoje Vasco enfrenta o Independiente Medellín na Colômbia, 7:30 da noite na Copa Sul-Americana. E pelo Brasileirão, Flamengo contra
4: Chapecoense na Arena Condá, 9:30 da noite. É o Flamengo enfrentando, então, voltando a caça ao líder Palmeiras, Mário.
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3: Um destaque, Calixto.
4: Ponte Rio Niterói, nosso ouvinte Marina.
5: Bom dia, Marina Guaíba. Tem um carro enguiçado também, já com capô aberto, um Palio preto, antes do Pórtico 9 também, na ponte, no sentido Rio. Mas em um segundo, tudo pode mudar.
3: Tava dando 18 minutos de travessia no sentido Rio, lentidão dos acessos ao Mocanguê, de acordo com a última atualização da Ecovias Ponte, sentido Niterói, tudo ok, normalizado, 13 minutos.
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3: Instantes, notícias do país e do mundo. Agradecer demais a participação da galera, os ouvintes participando, como sempre, interagindo conosco. Calixto, amanhã tem mais, né?
4: Amanhã tem mais, meu amigo. Um abraço.
3: A partir das 5 horas, mas daqui a pouquinho a gente retoma no noticiário local agora os destaques do país e do mundo. Tchau, tchau.
4: Tchau, tchau.
6: 7 horas em ponto, um ótimo dia a você, meu querido ouvinte da Band News FM, eu sou Luiz Megali, vamos juntos até as 9:25 da manhã com muita informação e prestação de serviços desta quarta-feira, 22 de julho de 2026, inverno brasileiro. Time de colunistas da Band News, escalado hoje com Mônica Bergamo, Rodrigo Oringo de Brasília, Eduardo Barão dos Estados Unidos, Carlos Andreasa com comentário político, Juliana Rosa com os números da economia, Mauro Betting com o futebol. No estúdio, não, o Mauro tá de folga hoje, não?
7: Ele tá de folga. Tá, né? Ele volta na segunda-feira com tudo.
6: É isso aí. E no estúdio, a melhor e mais independente análise, porque onde está Sheila Magalhães? Bom dia, Sheila.
7: Bom dia, Megali. Bom dia aos nossos ouvintes. Sejam todos muito bem-vindos, todas muito bem-vindas. Vamos juntos até as 9:20 alguma coisa, contando com a sua companhia, com a sua audiência, com a sua paciência, mas principalmente com a sua participação no nosso WhatsApp. 11 999 592 100. É a nossa central de ouvintes, Ricardo Boechat. 11 999 592 100. Quero voltar a receber foto da criançada, hein? Por favor, porque o Galo ficou aqui cantando todos os dias, enquanto vocês, crianças, estavam dormindo. E o Galo ficou muito triste com vocês que estavam dormindo nesse horário.
6: Não, não ficou.
7: Mentira, ele não ficou triste.
6: As crianças já estão voltando para as aulas.
7: Ele ficou muito ansioso para voltar a conversar com vocês.
6: Melhor assim.
7: Ele tava aqui, poxa, cadê as crianças? Pronto, elas voltaram.
6: Aê.
7: As aulas, né, gente? Aos pouquinhos é isso, criançada, com aquele soninho. Vai acordando mais cedo, né? Pra voltar às aulas. Ao mesmo tempo é isso, vai reencontrar os amiguinhos, contar sobre as férias, não é isso?
6: Amigo,
7: que tá rolando?
6: O companheiro de colégio, hoje eu canto de alegria, tão bonita. Eu ouço essa música, me dá vontade de chorar um pouquinho,
7: mas
6: sabe?
7: É linda mesmo.
6: Balão mágico.
7: Tô vendo aqui a foto da Júlia, não vai dar tempo de mandar pra nossa live, talvez dê, vamos ver. A Júlia é de Curitiba. Num dia chuvoso, diz a Júlia, e com volta às aulas hoje. Tá ali no carro, cinto de segurança. Carinha boa, viu, Júlia? Apesar do soninho. Então, boa aula pra você. A Nina, de 11 anos, da Bahia, também no carro. Carinha de disposta, hein? Pra volta às aulas.
6: Tá mesmo.
7: A Nina, essa aí é a... Gente, me fugiu o nome. Essa não é a Nina, tá? Da Bahia, de Curitiba. E aí, a Nina é a que tá, acho que com o pai dela, né? Do lado. Hã? Júlia, sua xará, né, Ju? Obrigada. E essa aqui é a Nina, que tá no carro também. prontinha para as aulas. É isso, um beijo, viu, criançada? Um beijo para você, Nina, um beijo para Júlia também.
6: O Glauco de Manaus está conosco. Ah, o Jander é uma criança que tá indo dar aula.
7: Ah, tá, tem essas crianças também.
6: O... A Nina a gente já mostrou.
7: Sim.
6: Não são tantas as crianças, não. As escolas ainda estão
7: pegando no
6: voltando.
7: Tranco, né?
6: É, Megali Sensível é o fim do mundo, cara. Eu sou bastante, viu? Sou meio chorão, Heitor. Obrigado pela mensagem.
7: Só
6: 999,
7: não é mais que o Barão, né?
6: Não, aí também.
7: Aí é demais, né?
6: Todo mundo apresentado, escalado, só falta ele, meu galo. Toca a bateria.
7: Começa a valer hoje o tarifaço imposto pelos Estados Unidos aos produtos brasileiros. É o imposto que é uma sobretaxa que a gente não entende direito.
6: Uhum.
7: Mas que é isso, 25% de pancada em cima de produtos brasileiros. Claro que há exceções, ficaram de fora itens estratégicos como carne, café e suco de laranja. Estratégicos pra gente, mas também bem estratégicos para a dependência dos Estados Unidos, né? O governo brasileiro ainda avalia uma resposta e ontem passou a se reunir com os setores da economia. Afonso Marangoni com a gente. Tem acompanhado esse assunto de pertinho, não é, Marangoni? Seja para ouvir aqueles setores que podem ser beneficiados, ajudados de alguma maneira pelo governo, seja por aqueles que são os mais prejudicados e que têm tentado se manifestar na tentativa, ainda que em vão, de fazer com que essa situação seja revertida, né, Marangoni? Bom dia mais uma vez para você.
8: Ali todos que nos acompanham, o governo está fazendo uma série de reuniões em relação à questão do tarifaço. Ontem já teve uma leva importante, né, de empresários, representantes de associações ouvidos, e hoje vai continuar então esta interlocução para entender as melhores estratégias para fazer frente ao tarifaço, que já está valendo. Começou oficialmente a 1h, né, no horário de Brasília, e agora então os produtos já estão sujeitos a esta sobretaxa de 25%. Ontem eu dizia que o movimento foi muito grande, tanto na vice-presidência da República, o vice-presidente Geraldo Alckmin recebeu ali representante da ABIMAC, que é a Associação Brasileira da Indústria de Máquinas e Equipamentos, e depois o foco ficou centralizado no Ministério do Desenvolvimento, Indústria e Comércio e Serviços, porque o ministro Márcio Elias Rosa teve duas mesas de conversa também com associações. E o que o Márcio Elias Rosa diz é que o governo está buscando ampliar a negociação com os Estados Unidos, mas vê com ceticismo o avanço das negociações, pelo menos até as eleições. Vamos acompanhar um trecho do que disse o ministro?
9: Ela é possível, vai ser retomada, mas nós temos que trabalhar para diversificar mercados.
8: Pois é, o que está ficando cada vez mais claro é que nem mesmo o setor produtivo aqui no Brasil defende a questão da aplicação da lei da reciprocidade, pelo menos não neste momento. E aí você destacou, né, Sheila, por uma série de fatores, até porque encareceria preço de produtos aqui no Brasil, poderia impactar a inflação, desorganizaria a economia, então isso não está no foco agora. O governo quer outras medidas proporcionais e está focando mais realmente no socorro, né, a esses setores afetados para manter a cadeia produtiva funcionando e também preservar empregos. Uma retaliação poderia, inclusive, aumentar impostos para produtos e serviços que o Brasil importa. E aí o vice-presidente Geraldo Alckmin, que está muito ligado também a essas negociações, falou que a ideia do governo não é essa. Vamos acompanhar.
10: A ideia não é retaliação, né? Não é retaliação. Diz que olho por olho, que pode acontecer dos dois ficarem cegos, né? Então, a reciprocidade é, olha, nós estamos sendo injustiçados e nós queremos corrigir isso.
8: Pois é, mais uma vez, reciprocidade sendo aqui considerada uma carta na manga para não ser usada agora. E aí, eu dizia que o foco é nas medidas para os setores. Tem aquele programa Brasil Soberano, que oferece crédito com juros subsidiados entre 6% e 17% ao ano. Segundo o Banco Central, as taxas são inferiores à média do mercado, mas ainda assim são consideradas altas pelo presidente da Associação Brasileira da Indústria de Máquinas e Equipamentos, o José Veloso. Vamos acompanhar um trecho do que ele falou.
11: Principalmente as taxas que estão sendo cobradas pelos repassadores o spread dos bancos está sendo muito alto. Eles podem utilizar um spread de até 5%, o que encarece muito. Então a gente está pedindo para rever essa questão para diminuir a taxa de juros, principalmente para micro, pequenas e médias empresas. Isenção do IOF nas operações de crédito do Brasil Soberano.
8: Pois é, importante dizer também que essa questão do Brasil Soberano precisa agora ser robustecida, justamente porque vai precisar, né, de um socorro maior a essas empresas. Aí está marcada a agenda do presidente Lula, que foi divulgada um pouco mais cedo. Ele vai participar 16h de uma sanção do projeto de lei que destina recursos justamente para esse programa Brasil Soberano. Então, 16h vai ter esse evento e tem uma expectativa também de fala do presidente da República. Ministro da Indústria e Comércio, Márcio Elias Rosa, tem duas mesas hoje de conversa. Pela manhã, vai receber representantes de várias associações. Vou ler uma aqui. Apenas a Associação Brasileira da Indústria de Madeira Processada Mecanicamente, depois tantas outras, e aí à tarde, mesma situação, outras associações, como a Associação Brasileira da Indústria Química. Então hoje, primeiro dia da imposição desse novo tarifaço, a gente vê o governo se movimentando para traçar as estratégias que vão beneficiar essas empresas, para que justamente não sejam mais impactadas ainda por esse novo tarifaço, lembrando que não está também fora do radar, pelo contrário, está precificado pelo setor produtivo, que uma nova sobretaxa de 12,5% contra o Brasil e outros 59 países deve ser anunciada em breve pelo governo dos Estados Unidos, por entender que esses países não fazem um trabalho bom de combate ao trabalho forçado.
6: Marangoni, o governo publicou também novas regras sobre o trabalho em feriados no comércio aqui no Brasil. Essas regras determinam que a decisão não será unilateral do empregador. Ela vai acontecer de acordo com um debate entre empregadores e trabalhadores por meio de convenção coletiva, mas algumas exceções. Explique pra gente aí como é que vai funcionar.
8: É isso mesmo, Megali, foi uma decisão anunciada pelo Ministério do Trabalho e Emprego, que foi comemorada por todas as partes, empregadores e trabalhadores, e aí o que ficou colocado também é que é um avanço importante, mas que o diálogo deve continuar para, enfim, se chegar a um modelo que seja interessante para todos os lados, né, nessa questão de trabalhos aos feriados. Eu estava lendo, Megali, a lista de exceções, ela é uma lista muito ampla, porque são atividades que já têm autorização permanente para funcionar em feriados. Então, são vários serviços, por exemplo, padaria, etc., que vai continuar tudo como é hoje. Mas tem outros setores, aí sim, que vai ter essas regras específicas que você colocou, o que, que muda na prática, né? Para que um trabalho seja autorizado no fim de semana, vai ser necessário que a possibilidade esteja prevista em uma convenção coletiva de trabalho, firmada entre o sindicato patronal e o sindicato que representa os trabalhadores da categoria. Essa nova portaria que foi editada agora também deixa claro que a regra vale para feriados e não para os domingos, porque domingo tem um regimento próprio, né, uma regulamentação própria que já está prevista em lei e vai continuar funcionando normalmente. Então é mais para disciplinar alguns setores, mas muitos do que a gente depende no feriado, como turismo, hotelaria, já tem um regramento próprio e não muda nesse sentido.
7: Uhum. Obrigada, viu, Marangoni? Bom trabalho por aí, até mais.
8: Até.
7: Olha, o Conselho Curador do FGTS vai distribuir por mais um ano o lucro do fundo de garantia. O valor deve chegar a 13 bilhões de reais e vai ser pago a cerca de 138 milhões de trabalhadores. O crédito vai se basear no dinheiro depositado no FGTS. A gente tem mais de Brasília, chegando agora com o Felipe Campbell.
12: O governo federal prevê distribuir 13 bilhões de reais do lucro do FGTS a 138 milhões de trabalhadores. A decisão sobre o pagamento será formalizada na próxima terça-feira em reunião do conselho formado por representantes do governo, patrões e trabalhadores. Os valores deverão ser depositados pela Caixa Econômica Federal nas contas vinculadas até o dia 31 de agosto. Tem direito ao repasse quem possuía saldo em contas ativas ou inativas do fundo em 31 de dezembro do ano passado. depositado. O cálculo do crédito é proporcional ao montante depositado em cada conta na data limite. Os trabalhadores não precisam fazer solicitação e a consulta do valor poderá ser feita pelo aplicativo do FGTS.
6: Senadora Tereza Cristina recusa convite para ser candidata a vice na chapa de Flávio Bolsonaro. Ontem ela se reuniu com o presidente do PL, Valdemar Costa Neto, e sinalizou que quer permanecer no Congresso. Tereza é do PP, partido que integra o Centrão. Temos detalhes com Gabriel Marques. E aí, Gabriel, qual será o próximo alvo? Bom dia para você.
13: Oi, Megali, muito bom dia para você, Sheila, todos que nos acompanham. Foi o próprio presidente do PL, Valdemar Costa Neto, que divulgou nesta terça-feira que não houve um acordo para que a senadora Tereza Cristina seja candidata a vice na chapa de Flávio Bolsonaro à presidência da República. Segundo Valdemar, a própria parlamentar informou que pretende disputar a presidência do Senado e que esse é o foco dela no momento, dispensando aí a possibilidade de ser vice de Flávio Bolsonaro. O dirigente do PL ressaltou que essa decisão final sobre o nome para vice deve passar pelo ex-presidente Jair Bolsonaro. Ele destacou, inclusive, o faro político de Bolsonaro, lembrando a escolha de Tarcísio de Freitas para o governo de São Paulo em 2022. Flávio Bolsonaro já indicou, inclusive, que quer uma mulher na vice, como vice, de olho, inclusive, no eleitorado feminino. Além de Tereza Cristina, outros nomes são cogitados, como da administradora Daniela Marques e também da deputada Simone Marqueto. Valdemar também reforçou a busca por alianças. Segundo ele, o PL mantém articulações com partidos como o PP, União Brasil, Republicanos, Podemos e também o PSDB em diferentes estados. Megali.
6: Valeu, Gabriel. Você volta daqui a pouquinho.
7: Vamos seguir falando ainda de Flávio Bolsonaro, porque ontem aconteceu o seguinte, não sei se todo mundo acompanhou, Flávio Bolsonaro repetiu o pai num encontro com embaixadores em Brasília. O que é repetir o pai? Atacou as urnas eletrônicas. O senador, no entanto, negou que estivesse questionando o sistema de votação e que apenas pediu o envio de um número maior de observadores nas eleições agora de outubro.
14: Há poucos dias, por coincidência, há uma denúncia por parte do governo americano de suspeitas de fraudes em processo eleitoral eletrônico, em especial na Venezuela, inclusive utilizando uma documentação do próprio serviço de inteligência americano, a CIA, apontando sobre a possibilidade de vulnerabilidade do sistema eletrônico de votação. Então, o pedido que eu faço a todos aqui, não estou questionando o sistema de votação brasileiro, mas que todos os países possam mandar a maior quantidade de observadores possíveis para as nossas eleições, como sempre fazem, e também pessoas que tenham conhecimento sobre essa tecnologia e como o Brasil pode ter eleições mais seguras e transparentes.
6: O Flávio não está apenas questionando as. Quer dizer, ele não está apenas questionando o sistema eleitoral brasileiro por meio das urnas eletrônicas. Ele está fazendo este questionamento por meio de mentiras. Mentiras que foram exatamente as mesmas que foram contadas pelo pai naquela fatídica reunião de embaixadores. E era justamente em uma reunião com embaixadores. Que coisa incrível! Como eu vejo o futuro repetir o passado, Sheila. Era uma reunião com embaixadores. Ontem havia cerca de 80 representantes de vários países nesse encontro que foi organizado por uma consultoria e por um site de notícias que publica notícias sobre o Brasil em inglês para consumo externo. Tudo isso aí que o Flávio Bolsonaro disse já foi desmentido. Em uma nota publicada em 2020, 6 anos atrás, o TSE, e aliás o TSE republicou essa nota agora em 2026, ano eleitoral, esclarecendo que essas urnas não são fornecidas por essa empresa venezuelana, a Smartick. A Smartick já teve até uma parceria com o TSE, mas era uma parceria no sentido de suporte técnico, treinamento, não tem nada a ver com as urnas. Eles, inclusive, entraram no processo de licitação e foram derrotados. Então, essa empresa venezuelana não fornece urnas, jamais forneceu urnas para o sistema eleitoral brasileiro. Ela é investigada pela CIA porque teria alterado os votos na eleição venezuelana? Foi. A denúncia chegou à CIA, que não encontrou nenhuma prova de que isso teria acontecido. Flávio Bolsonaro sabe que isso é mentira, mas por algum motivo que me escapa, né, não consigo entender se há estratégia, se há método nessa fala de Flávio, ele decidiu repetir as mesmíssimas mentiras que tornaram seu pai inelegível e tornaram com muita justiça, porque Bolsonaro não se tornou inelegível por fazer críticas ao sistema eleitoral brasileiro. Ele tornou-se inelegível por tentar sabotar o sistema eleitoral brasileiro por meio de mentiras, e é algo muito parecido com o que Flávio tentou fazer ontem. A única diferença é que Bolsonaro era uma autoridade de... era a maior autoridade brasileira ocupando a presidência da República. Isso. E Flávio Bolsonaro é um candidato à presidência, mas ainda assim é um candidato que tem 40%, 35% de intenções de voto, a palavra dele tem muito peso.
7: É um senador, afinal, né?
6: E também um senador da República.
7: Né? Aliás, eleito pelo mesmo sistema eleitoral, né? Eleito senador da República por esse sistema eleitoral que temos aqui, de urnas eletrônicas, assim como já foi eleito antes, por 4 vezes deputado estadual na Assembleia Legislativa do Rio de Janeiro.
6: Ele também criticou o sistema naquela época. Eu tive cuidado aqui de procurar as palavras de Flávio Bolsonaro a respeito do sistema eleitoral que havia o elegido na última eleição. Ele fez questionamentos, ele meio que foi ao encontro daquilo que o pai dizia, mas ele tomou cuidados para que ninguém pudesse acusá-lo de estar mentindo. Ele não contou mentiras. Ele defendeu melhorias, defendeu aprimorações, disse que o atual sistema gerava suspeitas, mas ele não embarcou na mentira naquela época. Dessa vez sim. Dessa vez ele mentiu, e mentiu também sobre a situação do pai, quando disse que Bolsonaro foi preso por ter manifestado uma preocupação com a transparência e a segurança do nosso sistema eleitoral. Não, o Bolsonaro está preso porque ele comandou e teve participação ativa em uma tentativa de golpe de Estado. Se você acha que a tentativa de golpe de Estado se baseou naquele quebra-quebra de 8 de janeiro, vá ler a acusação e vá ler a sentença, tá? Tem muita gente que escreve aqui, Sheila, que acredita que a minuta do golpe é algo que não existe, sabia? Que é algo que foi inventado pela imprensa e pelo STF, que jamais existiu. Não, gente, existe. É um documento físico que foi impresso no Palácio do Planalto e que passou de mão em mão, e que inclusive foi apresentado pelo então presidente aos chefes das Forças Armadas, no episódio mais escandaloso da tentativa de golpe, quando de fato houve uma proposta do presidente àqueles líderes para que virassem à mesa da eleição. Tudo aquilo aconteceu, e é por isso que Jair Bolsonaro está preso, e não porque fez questionamentos, até porque Jair não fez questionamentos, ele mentiu sobre as urnas. E agora Flávio Bolsonaro decidiu seguir o caminho do pai. Com que razão? De novo, me escapa. Com que consequências? Veremos.
7: Ronaldo Caiado, pré-candidato do PSD, participou de um evento do governo de Goiás e nas redes sociais mandou uma indireta ao ex-deputado Eduardo Bolsonaro. Disse que quem precisa de green card são os produtores brasileiros. O ex-deputado rebateu e lembrou do título de cidadão goiano que foi concedido ao ministro do Supremo Tribunal Federal, Flávio Dino, durante a gestão de Ronaldo Caiado. Renan Santos, do Missão, visitou um garimpo ilegal no Mato Grosso e falou sobre combate ao crime organizado. Ontem ele lançou o plano de governo, que tem 88 propostas divididas em 14 eixos. A maioria trata de reforma do Estado, com ajuste nos gastos públicos. Romeu Zema, do Novo, esteve no Rio de Janeiro, onde participou de um encontro no Instituto Brasileiro de Petróleo, Gás e Biocombustíveis, e voltou a defender a privatização da Petrobras. Lula, por sua vez, passou o dia em Brasília. No início da semana, recebeu o primeiro apoio partidário da campanha à reeleição, apoio do PDT.
6: Os candidatos à presidência neste ano poderão gastar até 133 milhões de reais. Quando a gente pensa nisso, né? 133 milhões, valor que foi definido pelo TSE. O limite será de 88 milhões de reais no primeiro turno e 44 milhões de reais no segundo turno. Você está de volta, Gabriel Marques? Como é que essa grana vai ser dividida, hein?
15: Megali, o Tribunal Superior Eleitoral divulgou ontem essas regras para gastos de campanha nas eleições deste ano.
13: Esses limites, eles foram divulgados numa portaria no Diário da Justiça Eletrônico e seguem os mesmos valores, inclusive, da campanha de 2022. Segundo o TSE, essa decisão leva em conta a falta de mudanças na legislação e também do valor do fundo eleitoral, mantido em cerca de 4 bilhões e 900 milhões de reais. Para a presidência da República, né, o principal cargo que vai ser disputado nas eleições deste ano, o teto de gastos vai ser de cerca de 88 milhões e 900 mil reais no primeiro turno, com acréscimo de mais 44 milhões em um caso de segundo turno. Já nas eleições proporcionais, os limites variam por cargo e estado, mas ficam em média em até 3 milhões e meio para senador, cerca de 3 milhões e 100 mil para deputado federal. Já para governador, os valores também mudam conforme o tamanho do eleitorado. Por exemplo, para o estado de São Paulo, o teto passa de 26 milhões de reais já no primeiro turno. Os limites incluem todos os gastos da campanha, como despesas diretas, transferências e também doações estimadas. Quem ultrapassar esse teto pode, inclusive, pagar uma multa de até 100% do valor excedente, além de responder por abuso do poder econômico. A fiscalização é feita principalmente na prestação de contas, mas também pode ocorrer em outras ações na Justiça Eleitoral. O TSE também divulgou ontem o número de eleitores por município, dado que influencia diretamente tanto nos limites de gastos quanto também na contratação de pessoal de campanha. Megali.
6: Valeu, Gabriel. E não custa lembrar que os primeiros debates da campanha de 2026 serão aqui na Band. Cobertura completa da Band News FM, o encontro entre os candidatos a governador está marcado para o dia 9, que é um domingo, 8 da noite. E aí, os presidenciáveis, essa data ainda está por ser confirmada.
7: Isso.
6: Tá? Ela será entre os dias 16 e 23 de agosto.
15: Não se cala.
7: Passa hoje por audiência de custódia o sargento da Polícia Militar de Minas Gerais que levou a esposa morta ao hospital. Eduardo Abner Pereira de Oliveira foi preso em flagrante e alegou em depoimento que a mulher tinha caído da escada. Só que as marcas encontradas no corpo dela indicavam outra coisa, indicavam que ela tinha sofrido agressões. De Belo Horizonte, temos as informações e os detalhes ao vivo, chegando com você, Luciana Viana. Bom dia, Lu.
16: Olá, bom dia, Sheila, bom dia a todos. Bom, o corpo da capitão da Polícia Militar, Michele Leão Azevedo, ela que tinha 41 anos, será velado hoje à tarde aqui em Belo Horizonte. Enquanto a família se despede da oficial, o marido dela, né, o sargento Eduardo Abner Pereira de Oliveira, permanece preso como principal suspeito de feminicídio. E ele deve passar, então, por essa audiência de custódia ainda nesta manhã. Segundo a Polícia Civil, a Michele chegou sem vida ao hospital e apresentava múltiplas lesões pelo corpo. O sargento disse que o casal havia consumido álcool e drogas. Ele disse e que a capitão teria caído de uma escada, né? Versão que é contestada pela investigação do delegado Saulo Castro. Vamos acompanhar o que ele diz.
17: Há, no mínimo, aí a questão de assumir o risco de produzir determinadas lesões na medida em que você deliberadamente faz uso dessas substâncias, e isso por si só já demonstra inicialmente, em fase preliminar, a questão do dolo, né? Da intenção de praticar o crime.
16: Bom, no hospital, o militar foi flagrado descartando 18 comprimidos semelhantes a êxtase. Durante as investigações, também vieram à tona antecedentes envolvendo esse sargento. Segundo a Polícia Militar, há registros de ocorrências envolvendo uma ex-companheira em 2014 e 2016 por agressão, ameaça e descumprimento de medida protetiva. Os processos foram arquivados. Ele também tem um registro por embriaguez ao volante em 2023 e chegou a ser exonerado da corporação lá em 2009, 2 anos depois que ele entrou na PM, isso por omitir antecedentes no ingresso à Polícia Militar de Minas Gerais. Porém, ele foi reintegrado porque entrou na justiça e a justiça concedeu a ele voltar, né, ser reintegrado à Polícia Militar de Minas Gerais. O delegado Saulo Castro, ele explica agora pra gente que os resultados, né, dos exames no corpo da capitão vão contribuir para as investigações. Vamos acompanhar.
17: São exames detalhados, minuciosos. Esses laudos, por óbvio, que ainda não estão prontos, eles serão decisivos, né, para o esclarecimento dos fatos, mas nesse momento podemos afirmar que o suspeito, o autor, ele foi preso em flagrante pelo crime de feminicídio consumado naturalmente, cuja pena é de 20 a 40 anos.
16: Bom, a Polícia Civil aqui de Minas Gerais, então, aguarda os laudos, né, periciais para concluir esse inquérito, esclarecer a dinâmica desse crime. Só este ano, aqui em Minas Gerais, 78 mulheres foram vítimas de feminicídio. Uma mulher assassinada a cada 2 dias. Volto aí com vocês.
7: E quem se confirmando todas essas suspeitas e informações colhidas pela polícia e trazidas pelo próprio delegado, que esse homem, por ser sargento da Polícia Militar, não seja poupado pela justiça, né? Que não sejam aliviadas as penas previstas para esse crime, repito, em se confirmando de fato a autoria desse crime, como indicam todas as suspeitas que levam até aqui, inclusive para essa prisão em flagrante. Ou seja, quando um delegado, quando a polícia decide por uma prisão em flagrante, é porque os elementos são muitos, é porque os indicativos são vários. Mas é claro que a gente precisa aguardar o julgamento desse caso. E o que a gente espera é que, em se comprovando, já que há necessidade desses exames, é que esse homem seja punido com rigor da lei, sem que essa patente seja levada em consideração, porque a gente já viu isso acontecer, de gente com patente que não paga pelo que faz, porque tem corporativismo, muitas vezes, que protege maus policiais, que protege autoridades criminosas. É tudo que a gente não quer para mais esse caso, porque a gente tem falado muito já nessa campanha lançada nessa semana pelo Grupo Bandeirantes, que um dos pilares dessa campanha, inclusive, é a busca por justiça. Lei nós temos, a punição está prevista, que essas leis sejam efetivamente aplicadas e esses criminosos fiquem detidos e paguem pelos seus crimes. Lu, a gente vai seguir acompanhando esse e outros casos, evidentemente, porque os números de feminicídio e de agressões às mulheres, eles são estrondosos aqui no Brasil. Ontem o Renato Meirelles estava trazendo os dados aqui de levantamentos feitos no Brasil a respeito dessas agressões a mulheres e ele falou, o Brasil vive num cenário de epidemia. Os nossos dados são de uma epidemia quando a gente fala de violência contra a mulher. É muito grave e é assim que a gente tem de encarar. Lu, obrigada, viu? Bom trabalho para você.
16: Para todos nós, Sheila.
6: Na Bahia, a justiça decretou a prisão temporária do homem que se masturbou enquanto uma mulher corria na academia do prédio. Pedro Henrique Salles é o nome do sujeito, tem 21 anos, ele mora no condomínio, é estudante de educação física e é tão covarde que fugiu, né? Porque não está disposto a encarar as consequências das próprias atitudes perturbadoras. Temos detalhes com Janaína Moradillo. Bom dia, Janaína.
18: Bom dia para você, Megali, Sheila, para quem nos acompanha. Exatamente, o Pedro Henrique, então, segue sendo procurado pela Polícia Civil. A gente lembra que esse caso aconteceu no domingo, quando uma mulher de 35 anos estava fazendo sua atividade na academia, né, correndo ali na esteira, e acabou filmando toda a situação. O homem aparece se masturbando enquanto ela está praticando sua atividade física. A vítima conversou novamente com a gente, ela, claro, que prefere não se identificar, contou que depois de registrar um boletim de ocorrência, solicitou uma medida protetiva contra esse estudante.
19: Eu não estou me sentindo segura, nem em casa, nem em lugar nenhum. Não fui trabalhar, né? Eu tenho meu filho, eu não consegui dar a assistência que ele precisa. Ainda estou assustada ainda com toda essa situação.
18: Durante as investigações, a Polícia Civil identificou que esse rapaz, ele virou a câmera da academia, a câmera de segurança, né? E aí a gente conversou com a delegada Lorena Almeida, e ela acredita que isso reforça a suspeita de que outras mulheres podem ter passado por essa mesma situação. Vamos conferir.
20: Demonstra que ele já tinha alguma experiência, expertise e habilidade no manuseio da câmera, sabia onde estava, sabia que a câmera pegava aquele local, e ele fez isso com o objetivo de ocultar o ato dele, o que revela que pode ter feito isso pode ter sido feito com outras vítimas, as quais nunca tomaram conhecimento.
18: A gente reforça que esse caso é investigado pela Delegacia Especial de Atendimento à Mulher e qualquer novidade, qualquer atualização, voltamos a falar com vocês. Sheila, Egali.
7: Combinado, obrigada, viu, Janaína? E olha, no Superior Tribunal de Justiça está marcado o julgamento daquele ministro afastado por assédio e importunação sexual, Vocês vão lembrar, porque a gente falou bastante sobre o Marco Buzzi, que teria cometido os crimes contra uma jovem que o chamava de tio e também crimes contra uma ex-assessora dele no STJ. Os detalhes chegam agora com o Leandro Aislan.
0: O Superior Tribunal de Justiça deve realizar no dia 6 de agosto o julgamento do ministro afastado Marco Buzzi, suspeito de assédio sexual. O STJ deve analisar o parecer da Procuradoria-Geral da República, que defende a aposentadoria compulsória de Buzzi, a pena máxima prevista atualmente na Lei Orgânica da Magistratura Nacional. Duas mulheres, uma de 18 anos e outra servidora que trabalhou no gabinete de Buzzi no STJ, acusam o ministro de assédio. A mais nova afirma que ele tentou agarrar a vítima em uma praia de Balneário Camboriú, Santa Catarina, em janeiro deste ano.
6: Autoridades do Rio Grande do Sul mantêm o alerta para enchentes no Vale do Taquari. Entre ontem e hoje choveu forte na região e os acumulados já passaram de um valor maiúsculo, tá? 200 milímetros. A gente vai daqui a pouquinho ao Rio Grande do Sul com mais informações a respeito desse alerta bastante importante para moradores e para viajantes também.
7: Até porque, né, a população já tem um trauma, né? A população do Rio Grande do Sul já tem um trauma recente do poder, da força da água e da destruição e das mortes provocadas por esses fortes temporais. A gente tem trazido esse alerta com a Climatempo já nesses últimos dias todos aqui, já tem um tempo. Então esse alerta faz com que as pessoas possam se prevenir da maneira como podem, mas que principalmente autoridades, governos, prefeituras possam agir antes de a tragédia se consolidar. A gente espera que não se configure uma tragédia, mas a gente tem acompanhado de perto esses acumulados de chuva que já têm sido observados no sul do país, para onde a gente vai em instantes. Antes, bora acionar o Rio de Janeiro, porque a Polícia do Rio vai aprofundar as investigações do esquema de desvio de remédios para o combate ao câncer. A quadrilha contaria com a ajuda do crime organizado e teria movimentado mais de 30 milhões de reais em um ano. A Luana Bernardes vai contar mais pra gente.
21: Imagens de câmeras de segurança registraram a atuação da quadrilha que roubava cargas de remédios contra câncer e imunossupressores no Rio. O grupo conseguiu vencer pelo menos uma licitação de hospital público para revender os medicamentos. O nome da unidade de saúde não foi divulgado. Ontem, 5 pessoas foram presas durante a operação da Polícia Civil. Segundo os investigadores, os bandidos criaram 25 empresas de fachada. Por meio das companhias, com documentos e notas fiscais falsos, eles participavam das concorrências.
6: Em São Paulo foram citados em conversas com os chamados PMs, foram citados em conversas com os chamados operadores financeiros do PCC. Ontem, uma operação do Ministério Público prendeu mais de 10 pessoas ligadas à facção. Detalhes com Arthur Covre.
22: O Ministério Público de São Paulo apontou nessa operação Janus indícios de que esses operadores financeiros ligados ao PCC mantinham essa relação de amizade, de proximidade com coronéis da Polícia Militar, entre eles Luiz Carlos Pereira Martins e José Augusto Coutinho, ex-comandante-geral da PM da Rota em São Paulo. Outro coronel identificado nas planilhas da facção apenas como Patrício aparece descrito como cliente. De acordo com o Grupo de Atuação Especial de Combate ao Crime Organizado, GAECO, trocas de mensagens obtidas na investigação indicam que Kleber Azevedo dos Santos, Paulo Rogério Silva, conhecido como Paulo Barão, e Leonardo Meirelles, com apoio de Robson Martins de Souza e de outros suspeitos, prestavam serviços de lavagem de dinheiro para integrantes e líderes do PCC. Entre os beneficiados, os promotores citam Leonardo Monteiro Mojo, Léo do Moinho, preso em agosto de 2024. Em uma das conversas analisadas, Kleber afirmou que precisava dos recursos para pagar a polícia. A partir da análise de materiais apreendidos, os investigadores dizem ter identificado referências a contatos mantidos por Kleber, Robson, com esses coronéis e policiais militares. Os oficiais citados, contudo, não estavam entre os alvos das medidas judiciais cumpridas ontem, nem foram denunciados ou acusados formalmente nesse caso, mas para os investigadores o conteúdo das conversas sugere essa proximidade que ultrapassaria contatos profissionais esporádicos. Deflagrada ontem, essa operação teve como alvo suspeitos de movimentar recursos do PCC, por meio de grandes entregas de dinheiro sempre em espécie, transferências bancárias, uso de empresas, contas em nome de laranjas para ocultar a origem ilícita desses valores. E a investigação aponta que parte dos alvos participava de reuniões internas para resolver disputas patrimoniais entre integrantes da facção, inclusive conhecidos como tribunais do crime, em que os líderes determinam a divisão de bens de responsabilidades. E além dos mandados de prisão e busca e apreensão, a vara estadual de organizações criminosas e lavagem de bens, direitos e valores determinou bloqueio de contas bancárias, aplicações financeiras, com congelamento de até 10 milhões de reais por pessoa. Foram impostas restrições a essa estrutura financeira ligada ao PCC. Questionada sobre as citações aos coronéis, a Polícia Militar do Estado de São Paulo afirma que participou da operação e reitera esse compromisso com o enfrentamento do crime organizado em cooperação com o Ministério Público e também com o Poder Judiciário.
7: Obrigada, Arthur. Vamos voltar agora ao Rio Grande do Sul. Agora a Laura Tedesco está com a gente para falar dos acumulados de chuva entre ontem e hoje, e também do alerta mantido para esses próximos dias, especialmente na região ali do Vale do Taquari. Laura, bom dia.
1: Bom dia, Sheila, Megali, a todos que nos acompanham aqui na Band News FM. Os rios Caí e Taquari já superam a cota de inundação nesta quarta-feira. Em Lajeado, Encantado e São Sebastião do Caí, os níveis seguem em rápida elevação nesse início de manhã. A Defesa Civil mantém alerta de risco muito alto para novas inundações nas próximas horas, alerta que é válido, inclusive, até amanhã. Nesta manhã, os primeiros moradores do município de Mussum começam a ser retirados de casa por conta desse risco. Então já temos esse impacto também em função da elevação dos rios. Segundo o governador Eduardo Leite, são 121 municípios que comunicaram danos provocados pelas chuvas, que começaram ainda na última quinta-feira e devem persistir pelo menos até o próximo domingo, com as instabilidades aqui no Rio Grande do Sul. São cerca de 160 pessoas fora de casa, conforme o último relato. A tendência é de redução da chuva ao longo desta quarta-feira, como explica o governador Eduardo Leite. Vamos ouvi-lo.
2: Para, segundo as informações, para mais ao norte, saindo do Rio Grande do Sul, ainda vai chover ao longo da quarta-feira, mas é um volume menos expressivo do que o que a gente teve nesses últimos dois dias. Ainda vai ter alguns impactos em rios, córregos, canais, como eu mencionei, mas é importante trazer algumas informações para algumas comunidades que se preocupam mais, como a região do Vale do Taquari.
1: A região do Vale do Taquari é principalmente o ponto de atenção do governo do estado, da Defesa Civil, porque mesmo com a diminuição das chuvas, a água que desce das cabeceiras, principalmente da região norte do estado, deve manter a elevação dos rios nos próximos dias. O estado segue com alerta.

0: possibilidade de temporais, queda de granizo e rajadas de vento que podem superar os 100 km por hora. De volta ao estúdio.
1: Ô Laura, você falou de algumas cidades aí, e são cidades, são as mesmas cidades, né? Que foram destruídas pela chuva naquela ocasião. Você falou de Mussum. Desde aquela época eu não ouvia o nome da cidade de Mussum, que foi uma das mais afetadas. Para quem tá aí no Rio Grande do Sul, dá uma sensaçãozinha de que tem um pesadelo rondando a região de novo, né? E aqui aquele temor, aquele nó na garganta de que será que vai acontecer de novo? Porque é parecido, né? Só não é a mesma época, né? Daquela vez foi no começo do ano, agora a gente tá numa época que nem deveria estar chovendo tanto no Brasil. Mas enfim, como é que é a sensação aí? As pessoas comentam? Esse é um assunto que tá na boca do povo, na rua, na lanchonete?
0: Pois é, Megali, o sentimento do que vivemos em 2024, ele é ainda muito presente na vida das pessoas e principalmente nessa região do Vale do Taquari, que está sempre em alerta. Inclusive, o alerta que começou na última quinta-feira, que foi emitido pela Defesa Civil, inicialmente dava conta dos danos e dos grandes acumulados de chuva concentrados na região da fronteira oeste e da região central. Por conta da expansão dessa frente fria, das instabilidades no restante do território, com a chuva na região norte, isso acaba impactando o Vale do Taquari, que é uma região que, por consequência da localização geográfica, acaba sofrendo esses impactos. Vale lembrar que essas chuvas, esses efeitos que a gente vem vivendo na última semana e que devem persistir até domingo, são os primeiros efeitos do fenômeno El Niño. E nos últimos meses, o governo do estado, as próprias prefeituras também, vem trabalhando muito para organizar planos de contingência, planos diretores, equipes da Defesa Civil para evitar esses impactos. E a região do Vale do Taquari realmente foi uma das que recebeu um olhar especial, porque a população ainda tem essa vivência. Bom, tivemos hoje a elevação do rio e os primeiros moradores de Mussum começam a sair de casa por segurança por conta dessa elevação. Então, ainda é um sentimento bastante presente.
1: Uhum. Valeu, Laura.
2: Obrigada. E tendo qualquer novidade, né, Laura? Espaço aberto para vocês voltarem aqui a conversar com a gente. Bora mudar a chavinha? Ele não vem mais, né?
3: Queimar, onei, brilhar, é lei. 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
2: Mas no poker ele tava, né?
1: Ele tava.
2: Ele foi jogar poker no dia do jogo do Santos.
1: Ele participou de um evento chamado BSOP Winter, ou BSOP Winter.
2: BSOP,
1: Foi lá, participou, ganhou uma mão, né? Vestido com uma jaquetinha de poker, né? Escrita All In. Mas com patrocínio da mesma Puma que o patrocina no futebol, óculos escuros, enquanto o Santos fazia a sua parte. E lá em Carabobo, na Venezuela, uma região remota, não é nem Caracas, porque não dá para chegar em Caracas atualmente, venceu o adversário. E aí fica a pergunta: Neymar aproveitou a folga? E primeiro, que diabo de folga é essa?
2: Pois é.
1: Pro cara que acabou de voltar das férias.
2: 17 minutos na Copa, só?
1: Que jogou nos últimos 50 dias, jogou 17 minutos. Não sofreu novas contusões. Acaba de voltar de uma viagem com a família, tá descansado.
2: Isso.
1: Por que recebeu uma folga? Mas aí eu pergunto: ele aproveitou a folga pra fazer uma presa no torneio de pôquer? Ou ele não jogou na Venezuela para participar do torneio de pôquer? Aí eu deixo a cargo do torcedor do Santos, que já aguentou tanta humilhação.
2: Uhum.
1: Uma a mais, uma a menos. Mas, cara, eu como amigo, como quem tá vendo de fora, larga esse cara. Esse cara não te faz... Aliás, esse cara não nos faz bem.
2: É uma relação tóxica. Né?
1: Esse cara nos faz bem, mas agora
2: como é que
1: pelo
2: a
1: menos
2: fala? É boy lixo.
1: É boy lixo. Agora pelo menos ele não tá mais com a camisa amarela.
2: Isso.
1: Ele é problema do pessoal do da Santos. Vila, mas eu sou amigo e tô dizendo: repense essa relação. É muita humilhação a que você é submetido. Mas pelo menos o Santos ganhou.
2: Isso, pelo menos isso, né? O Santos goleou, inclusive, mais do que ganhou a Universidade Central na Venezuela e praticamente assim assegurou a vaga nas oitavas de final da Copa Sul-Americana, sem o Neymar e sem o Gabigol também. A gente ontem até se perguntava, mas o que, que aconteceu com o Gabigol também? Não tava de folga? Bom, enfim, quem vai trazer as informações desse jogo é o Yuri Queiroga.
4: O Santos faz 4-1 na Universidade Central da Venezuela no jogo de ida da repescagem da Copa Sul-Americana. O resultado encaminha a classificação alvinegra para as oitavas de final. O volante Gabriel Bontempo abriu o placar na primeira etapa. Depois, Gabriel Menino ampliou.

0: No segundo tempo, Tassiano, após tentar duas vezes, marcou o terceiro e Rony, que veio do banco de reservas, decretou a goleada. Michael Ruiz descontou para os venezuelanos, que não jogaram em Caracas por causa dos impactos dos terremotos no dia 13 de junho. A partida foi realizada na cidade de Valência, a 150 quilômetros da capital venezuelana. No jogo de volta, marcado para a próxima terça-feira na Vila Belmiro, o Santos pode perder por até 2 gols de diferença. Avançando, vai enfrentar o Macará do Equador nas oitavas de final.
1: E aí várias mensagens, esquece esse cara, porque vocês ficam falando dele, não dá pra esquecer. Ele é jogador do Santos.
2: Sim.
1: Né? Ele produz notícia, ele é um cara importante, a gente trata de notícias e esquecer que existe uma figura como o Neymar, infelizmente não é uma alternativa, a não ser quando ele começar a se dedicar de fato àquilo que ele gosta, que é o pôquer. Aí, como a gente não cobre pôquer em geral, aí a gente vai poder dar um tempo, graças a Deus. Eu não vejo a hora disso acontecer. O outro fala aqui, tá com inveja, dor de cotovelo. Inveja do quê, cara? Inveja da grana que o cara tem? Certamente. Inveja da maneira com que ele se comporta? De jeito nenhum.
2: Definitivamente não.
1: E aí eu termino dizendo, se você torce pro seu time, que foi lá cara bobo jogar, e o maior nome do seu time não foi, cuidado. O cara bobo pode ser você.
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4: Exatas 49 horas depois de eu ter estado na final de uma Copa do Mundo em New Jersey, voltei aos estúdios de televisão para fazer um jogo lá em Valência, na Venezuela, mata-mata playoff da Copa Sul-Americana entre Universidade Central de Venezuela, a UCV, e o Santos Futebol Clube, sem Neymar ainda, né? E há muito tempo, lamentavelmente. E foi 4-1 pro Santos, o time do Cuca fez uma boa partida, podia ter feito mais, tomou um gol de bobeira no finalzinho, mas encaminha a classificação na volta na semana que vem aqui no Brasil. Pô, menos de 49 horas de uma final de Libertadores, de Copa do Mundo para uma Copa Sul-Americana do Santos que não tá legal, lutando contra o rebaixamento no brasileiro, pois é. Faz parte da vida e um privilégio a gente poder acompanhar a Copa do Mundo e também acompanhar o Santos Futebol Clube, de história maravilhosa, tricampeão da América, mas devendo muita coisa, devendo a ele, ao Santista, faz parte do futebol. E a gente tem que entender que não é toda hora que é uma final de Copa do Mundo, ainda mais uma Copa espetacular como a gente pôde acompanhar aqui na Band News FM. A bola volta a rolar com um calendário intenso, um insano, claro, a esmagadora maioria, só 7 brasileiros estavam na Copa do Mundo pela seleção, fora outros, como o Flaco Lopes, por exemplo, do Palmeiras, que chegou até a grande decisão do Mundial nos Estados Unidos. Então a gente tem que ter um pouquinho de paciência nós aqui, e o torcedor que já não tem paciência, aliás, se o brasileiro cobrasse das nossas autoridades o que cobre de nossos treinadores, comissão técnica, cartolas, árbitros, seremos um país muito melhor. E para a gente voltar a jogar o futebol do nível pentacampeão, a gente tem que aproveitar esses momentos de Sul-Americana, Copa do Brasil e o próprio Brasileirão para jogar muito mais e parar de se jogar tanto ao chão, que é uma das tantas diferenças que a gente viu até com a vice-campeã mundial argentina, de tanto antes de jogar esqueceu como joga, e não pode ser assim.
2: Valeu, Mauro. Rapidinho aqui, gente, pelo Brasileirão, líder e vice-líder entram em campo hoje, o Palmeiras enfrenta o Coritiba, o jogo é às 7:30 da noite no Couto Pereira, e o Flamengo visita a Chapecoense às 9:30 da noite na Arena Condá. No mesmo horário, o Inter pega o Cruzeiro no Beira-Rio e o São Paulo recebe o Atlético Paranaense, jogo esse com transmissão da Band News FM a partir das 8:30. Ontem, Atlético Mineiro e Bahia empataram 1-1 em Belo Horizonte. Um bastidor rapidinho,
1: por
2: gente.
1: Por favor.
2: Da nossa equipe que tá voltando dos Estados Unidos, uhum, né? Eles não conseguem voltar. Este é um fato. Ontem eles tinham um voo e a equipe completa, né? Aquela equipe que tava em New Jersey.
1: Aquela turma
2: tinha
1: toda.
2: Tinha um voo de entre New Jersey e Orlando, certo? Com uma companhia aérea. E entre Orlando e Viracopos com outra companhia aérea. Pois bem, por causa de temporais, este voo, eles ficaram ontem 3 horas e meia dentro do avião, embarcados dentro do avião, 3 horas e meia.
1: Em
2: e ali
1: Nova
2: ele
1: York
2: já tinha...
1: ou Orlando?
2: Em New Jersey, na primeira Nova perna Jersey, da tá. viagem, tá, Nova tá, Jersey, tá. pra ir pra Orlando.
1: Nossa,
2: sendo que a conexão que era um intervalo de 2 horas, tá? Em Orlando.
1: Já era,
2: já tinham perdido. Embarcaram 3 horas e meia dentro do avião. 3 horas e meia depois, retiraram todos os passageiros, falou, não tem condição de voo, não tem autorização por causa de temporais, previsão de raios, toda aquela coisa que os Estados Unidos têm. Voltaram, esperaram um tempão, o próximo voo, foram embarcados para Orlando.
1: Os Estados Unidos têm, os Estados Unidos é um país cataclísmico,
2: claro,
1: mesmo,
2: não
1: né,
2: é?
1: Cara?
2: Impressionante.
1: As coisas lá são sempre maiores.
2: Exatamente. Bom, chegaram em Orlando, de madrugada.
1: É.
2: Perderam aquele voo de ontem. Tem outro? Até sábado não tem outro, meu amigo.
1: Não
2: de
1: tem.
2: Nenhuma companhia aérea. Estão todos lotados e a gente não tá conseguindo encaixar ninguém num voo de volta entre Orlando e São Paulo.
1: O que não tem remédio, remediado está, né?
2: A foto deles com essa carinha boa. Essa carinha boa foi, ó, antes dessas 3 horas e meia dentro do avião, né, pra embarcar. Estavam felizes, que iam voltar pra casa, 50 dias
1: depois. O que não tem remédio, remediado está. Agora, pô... Eu acho que o mínimo que a Band News pode fazer
2: é pagar,
1: é pagar uma passagem pra Disney World pra cada um deles.
2: Hoje vai na Universal, amanhã Disney.
1: Um passaporte da alegria lá pro sei lá, pro Universal Studios.
2: Isso, pronto.
1: E pronto, pelo menos eles se distraem.
2: Cara.
1: É chato, né? Você tem filho, você quer voltar.
2: Isso.
1: Eu já tive em cobertura assim, você tá maluco
2: eles
1: pra chegar em casa.
2: Eles ficam esgotados, né, gente?
1: Mas,
2: é
1: né,
2: isso.
1: Não tendo como resolver, tá cheio de parque.
2: É. Mas se você tem aí o seu avião, né? Tá aí dando sopa, quiser emprestar
1: Alô,
2: e trazer.
1: Alô, Borcaro?
2: 7h50.
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9: Sete horas e 52 minutos, está chegando agora, seja bem-vindo, Band News FM Rio, utilidade pública, prestação de serviço, vamos com destaques do trânsito, a participação de quem nos prestigia aqui no WhatsApp, 999026970, mas primeiro as damas.
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9: Vivi Costa.
12: Oi, Mário, de volta agora com atualizações do Recreio dos Bandeirantes. Uma faixa da Genário de Carvalho permanece interditada na altura da Alfredo Baltazar da Silveira por conta de um carro que pegou fogo mais cedo. Bombeiros permanecem na região, o trânsito já está intenso. Pedimos atenção redobrada para o motorista que passa ali pelo local. A dica mesmo é o acesso pela Guilherme de Almeida ou ainda seguindo pela Gláucio Gil. Lembrando que acontece operação policial também na região, pedimos atenção redobrada para o motorista que passa pelo local. 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Daqui a pouco eu tô de volta.
9: Você começou com o recreio e o Cláudio.
13: Semáforos.
9: Jacarepaguá.
13: Nem sinal.
9: Escreveu aqui, tá na bronca. Sinal de trânsito da rua Alexandre Calaza com Visconde de Niterói no Grajaú, em frente ao antigo zoológico, tá ruim há pelo menos 10 dias, um sinal super movimentado e pede para que a Sete Rio dê uma atenção a ele e também a todo mundo que passa por lá, ele que basicamente pega Grajaú, Jacarepaguá, fez esse caminho de Jacarepaguá pro Grajaú e falou sobre esse ponto aí que realmente é bastante movimentado. Eu vou fazer uma pausa rapidinha e na sequência tem informação da Avenida Brasil. Alguns ouvintes passaram ali por Parada de Lucas, dizendo que o trânsito estava complicado, observaram o Corpo de Bombeiros atuando na região, sendo acionado. Teve um acidente lá em Lucas, a gente atualiza a Avenida Brasil e outros pontos depois do intervalo.
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9: Foram 3 carros envolvidos nesse acidente à altura de Parada de Lucas na Avenida Brasil sentido centro, uma faixa pista central ocupada segundo o Centro de Operações da Prefeitura, e a participação dos ouvintes aqui era que o Corpo de Bombeiros já tinha sido acionado, escutaram por lá barulho também da corporação ali fazendo atendimento. Linha vermelha agora, Calixto.
18: Vamos lá, Mário, porque o Ivan tá saindo da Ilha do Governador e tá tudo parado lá, ele conta aqui pra gente, ó.
19: Bom dia, Badir. Deus, Ivan taxista, saindo da ilha.
20: São 6:30.
19: Hoje eu, tudo parado, a linha vermelha, optei por dentro do fundão. Passei da entrada de pegar a linha amarela, tô indo pela linha vermelha. Tudo parado, inclusive aqui dentro do fundão, hein, tá tudo parado, sentido centro da cidade. Vamos que vamos, hein.
20: Nesse início de mês.
18: Valeu, amigo, obrigado pelas suas informações. Agora, Mário, tem um reboque causando impactos no trânsito ali na ponte Rio-Niterói. Jefferson, fala com a gente.
21: Bom dia, Band News. Jefferson, motorista de aplicativo. Tem um reboque na ponte Rio-Niterói, sentido centro, depois do pórtico 8, causando grande congestionamento no local. Estava retirando uma moto. Não tem o que fazer, é encarar algum engarrafamento. Band News, em um segundo, tudo pode mudar.
9: Valeu, um abraço pra você, 7:57. O que aconteceu ali pelo arpoador, Daniel Nascimento?
22: Então, Mário, aconteceu ontem à noite uma verdadeira confusão ali nas ruas da zona, aqui da Zona Sul, né, no arpoador, que estendeu-se até ruas em Copacabana. O policiamento teve que ser reforçado pelo segurança presente, uma atuação integrada com o batalhão da Polícia Militar da região. Após um dia de praia cheia, houve muita correria, relatos, né, de muita correria nas ruas. Até o momento, a gente procurou a Polícia Militar, até o momento a Polícia Militar informou que não houve ocorrências registradas, né, de roubos, furtos na região. A gente
9: foi aquela
22: ainda...
9: aglomeração em ponto de ônibus, aquela baderna, bagunça,
22: ônibus,
9: que a gente já sabe.
22: Um ônibus chegou a ser depredado, né, com as suas janelas quebradas. A gente pediu até um posicionamento pro Rio Ônibus, que lamentou o episódio. E a operação continua, o policiamento continua reforçado ali pelo segurança presente.
9: Mais um dia de sol, mais um dia quente antes da mudança do tempo, a frente fria chegando a partir de amanhã, 7:58.
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9: Tem acidente agora em estrada. Qual rodovia, Calisto?
18: BR-116, Mari, saída de Imbariê, sentido Rio. Nossa ouvinte Luciana conta pra gente.
27: Bom dia, pessoal. Bom dia. Luciana, de Guapimirim. Engavetamento na BR-116, perto de Imbariê, sentido Rio. Aí você passa do engarrafamento, pensa que vai andar, né? Não, não vai. Logo em seguida, começa outro engarrafamento.
18: Ela até mandou um vídeo aqui pra gente, Mário. 3 carros mesmo, um colado na traseira do outro na pista da esquerda, sentido Rio. Trânsito bastante complicado pra quem tá descendo no sentido capital fluminense.
9: 8 e 2, Guilherme Faria.
28: 5.129 servidores comissionados já foram exonerados do governo do estado do Rio desde o fim de março deste ano, quando o desembargador Ricardo Couto assumiu a administração pública interinamente. A economia estimada com as mudanças é de cerca de R$248 milhões até 31 de dezembro. Nesta semana, a pasta mais afetada pelas mudanças é a Secretaria de Agricultura. Em apenas 2 dias, 173 servidores comissionados foram exonerados, o que, segundo o governo do estado, vai gerar uma economia de cerca de R$5 milhões até o fim deste ano. Nesta terça, o secretário de Estado de Casa Civil do Rio, Flávio Wiedemann, assinou mais 19 exonerações na pasta, que passou no início do mês por uma fusão com a Secretaria de Desenvolvimento Regional do Interior.
9: São 8:03. Daqui a pouquinho, notícias do país e do mundo, a gente retorna já com destaques do Rio.
2: Oito e dois.
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2: Hora de conversar com Mônica Bergamo. Para quem dormiu nas últimas 24 horas, Flávio Bolsonaro resolveu imitar o pai e reuniu embaixadores. Não foi ele que reuniu, mas ele estava num evento com embaixadores e aí resolveu mentir sobre as urnas eletrônicas brasileiras. E foi exatamente o que ele falou, tá? Ele mentiu. Ele contou uma história que não é verdade e uma mentira idêntica do pai. É incrível, os motivos de novo me escapam, mas as consequências a gente pode colher. E a Mônica tem algumas. Bom dia pra você, Mônica.
3: É isso, Megali, bom dia a todos. Olha só, primeiro TSE, ô Megali, o Tribunal Superior Eleitoral decidiu divulgar o mesmíssimo desmentido que tornou público em 2022 para contestar as declarações do Flávio Bolsonaro agora, né, de que as urnas brasileiras têm a mesma origem das urnas da empresa venezuelana Smartmatic, o que é uma declaração falsa. Então, o pré-candidato, Flávio Bolsonaro, como você já noticiou aí, né, falou sobre as urnas para uma plateia estrangeira, formada por diplomatas de outros países. A mesmíssima coisa que fez o pai em 2022, o então presidente Jair Bolsonaro, que era candidato à reeleição, fez declarações falsas sobre as urnas para embaixadores estrangeiros. O ministro Cássio Nunes Marques, o Megali, segundo eu apurei, decidiu não reagir diretamente, ele vindo a público, dando entrevista, mas autorizou a divulgação do mesmíssimo comunicado que desmentiu na época o Jair Bolsonaro. Então, mesma mentira, mesmo desmentido. Não fizeram nem, não refizeram o texto uma vírgula. O que que eles falam aqui no comunicado? São falsas as mensagens na época circulando em redes sociais, segundo as quais a empresa Smartmatic fornece urnas eletrônicas ou softwares utilizados em urnas no Brasil. Repetindo tudo de novo, Megali, todo o projeto de urna eletrônica brasileira e do sistema eletrônico de votação foi concebido e é gerido inteiramente pela Justiça Eleitoral do país. As urnas brasileiras foram projetadas por servidores e técnicos a serviço da Justiça Eleitoral brasileira. São produzidas sob sua direta coordenação por empresas selecionadas mediante licitações públicas e de ampla concorrência, o que garante ainda mais segurança e transparência ao processo. Enfim, o Cássio Nunes reagiu dessa forma, falou não vai responder diretamente, mas o TSE divulgou este comunicado. Agora, eu conversei com outros ministros da Suprema Corte que consideraram gravíssimas as declarações do Flávio, porque, de novo, mente sobre as urnas eletrônicas. Não há Smartmatic no Brasil nas urnas eletrônicas brasileiras, Megali. E o curioso é que o pai já foi condenado, né? Em 2023, o pai foi justamente condenado por atacar o sistema eleitoral junto a uma plateia estrangeira. Então, a campanha do Flávio está dizendo que não foi bem assim, que ele falou que confia no sistema, que ele não atacou o sistema eleitoral, fez apenas algumas declarações. Agora, é um ensaio perigoso, né, Megali, para o qual, enfim, é preciso uma vacina boa, porque se de novo se repetir toda a história que a gente viveu em 2022, vai se repetir, talvez, com as pessoas que estão fazendo essas declarações, o mesmo destino, né? Porque isso já foi comprovado que é uma mentira, o que o Flávio Bolsonaro voltou a repetir.
2: E se o pau bateu em Chico ou em Jair lá atrás, não haveria razoável, com o perdão aqui da literação, para que ele não batesse em Flávio também, né? Ah, mas isso alimentaria uma hipótese de perseguição da justiça. Bom, se o Metralha pai assalta um banco e é preso, e o Metralha filho assalta um banco, ele tem que ser preso também. Pode ficar gritando lá da cadeia: nos perseguiram, mas os dois assaltaram o banco e os dois inventaram mentiras a respeito do sistema eleitoral brasileiro. E o Flávio, de quebra, o Flávio já foi um cara que não se preocupava muito com esses papos golpistas. Ele ficava meio de lado, né? Ele deixava isso pro Eduardo, pro Carlos, até pro Jair Renan, falando as groselhas dele lá em Camboriú, mas ele ficava na dele. Ficava lá com a lojinha de chocolate, era um cara que conversava mais com... Mas no momento em que os holofotes se voltaram para ele, em que o palco foi dado a ele, ele deu, por exemplo, uma entrevista à Folha dizendo que o presidente que for eleito da direita vai ter que mandar soltar o Bolsonaro, e se o STF falar que isso é ilegal, tem que usar de força contra o STF, o nome disso é golpe. E ele jamais se retratou dessa fala. Uhum. Então o Flávio tá caminhando pelo mesmo caminho que já foi trilhado pelo pai. O resultado foi muito bem sucedido no sentido de que ele foi presidente da República, e muito mal no sentido de que agora ele tá preso, né? Uhum. Será que o Flávio tá imaginando que vai cumprir a mesma jornada do herói? Vamos ver
3: só,
2: o que tem
3: pra dar
2: a dizer.
3: Um bastidor aqui,
2: diga
3: só
2: lá,
3: pra
2: Mônica.
3: Dar um bastidor aqui, Megali, pra dar um bastidor aqui, o Flávio tá sob intensa pressão de uma ala mais radical do bolsonarismo, que acha que a campanha dele tá morna e que desse lado, desse jeito, ele não vai chegar a lugar algum, tá? Só pra gente saber que existe essa pressão sobre ele pra ele radicalizar, né? Eu conversei com uma dessas pessoas que falou, olha, todos os candidatos da direita que venceram na América Latina, e se a pessoa citou Milei, da Argentina, Kass, no Chile, o novo presidente da Colômbia, quer dizer, todos radicalizaram o discurso, movimentaram seus eleitores a partir dessas eu não sei nem que palavra usar, né? Desses atos radicais, e ganharam as eleições. E o Flávio, se continuar assim, vai perder, etc. Então, existe também uma pressão para que o Flávio adote essas posturas que gerem engajamento do eleitorado dele. Eles temem que, sendo uma campanha morna e dando por perdida, o eleitorado bolsonarista se desanime e na hora H não vá nem votar. Então isso, e selando ali a derrota dele. Então tem essa pressão também, só pra gente trabalhar com esse elemento também. Ele sim tá um pouco diferente do que ele era, mas ainda não o suficiente para o gosto desses radicais.
4: Esse é um elemento bem importante, né? Porque quando a gente fala dessas candidaturas, da candidatura do Flávio, por exemplo, e aquela intenção de conseguir fisgar o eleitor de centro, por exemplo, que é um eleitor ainda que pode fazer uma diferença, né? Ou de aproximar o discurso das mulheres para fisgar eleitorado feminino e tal, acaba se afastando do eleitorado mais raiz, ou daqueles mais radicais que esperam uma candidatura mais polarizada ainda, né? Então tem esse aspecto. Exatamente. Super importante, Mônica.
3: Veja bem, esses eleitores não vão ter opção, né? Então, esse é o pensamento. Bom, como esses eleitores não têm opção, vão acabar votando no Flávio mesmo. O que o Flávio precisa fazer é conquistar o eleitor mais moderado, né? De direita mais moderado, que não quer ver golpe, que não quer ver tarifaço, que não quer ver o país no caos só para eleger o bolsonarismo, que quer uma coisa um pouco mais moderada. Bom, esse eleitor que poderia anular o voto, não votar no Flávio. Só que o medo deles não é que o eleitor raiz, o eleitor radical, não vote no Flávio, vote em outro candidato. Não, é de que não vá votar, que se desanime. Sim. Né? Uhum. Esse é o raciocínio que eles fazem, que eu não sei nem se está correto do ponto de vista aí da sociologia.
2: Essa campanha
3: eleitoral
2: morna não vai tirar ninguém de casa, né?
3: Isso, exatamente, exatamente, né? Só que por um lado um tem esse problema, por outro, se ele radicaliza, ele perde o moderado, que não quer ver o Trump aqui baixando tarifa, causando caos no Brasil.
2: E que em geral decide a eleição, né, Mônica? Não é nem o petista e nem o bolsonarista.
3: Exatamente, é isso.
2: Esses aí estão dados. Esse aí vai votar no Flávio. Uhum. Não importa o que ele faça.
3: Então, mas ele vai ficar em casa. Esse é o pensamento deles. Esse é o pensamento deles. Se ficar desanimado,
2: vai perder esse
3: em casa.
2: Entendi.
3: É, vamos perder esse, porque esse daí vai ficar em casa. Ele não vota em outro, mas fica em casa.
2: Faz sentido.
3: Né? Então, é o equilíbrio aí, só pra gente entender a pressão que ele tá sofrendo também.
2: E aí acho importante.
3: Mas não precisa mentir, né, Megali?
2: Exatamente, a questão é a mentira. Acho importante responder aqui ao Marco Santana. Ô, Megali, se as urnas brasileiras são tão seguras, cara, é um déjà vu, né? A gente anda em círculos, voltamos a essa discussão. São tão seguras e confiáveis, porque elas são rechaçadas por todos os países sérios do mundo? Me responda por gentileza. Marco, essa pergunta não dá para responder, porque a pergunta tá feita de um modo errado. Elas não são rechaçadas, né? Pelo mundo civilizado. Pelo contrário, elas são elogiadas. Eu cito aqui, eu fui buscar aqui, o chefe da missão interamericana, que participou como observador na última eleição, foi entrevistado e disse que a urna eletrônica brasileira é uma referência. Ah, mas então por que os países não usam? Cada país tem seu sistema, não é só comprar urna. Tem todo um sistema eleitoral, tem um TSE, cada país tem o seu. E o do Brasil é admirado, é perfeito, mas é claro que não. Nenhum sistema é perfeito e tem que ser criticado, tem que ser questionado, tem que ser aprimorado. Agora, você não pode mentir. Você não pode falar assim, é um sistema inauditável, não é. Tem uma sala escura, não tem. As urnas vêm da Venezuela, não vêm. Então, você não pode mentir. Você tem que questionar. É uma obrigatoriedade de todo mundo questionar, aprimorar, melhorar, fiscalizar. Mentir, não. Especialmente quando você é um candidato à presidência e alguém que já se elegeu 3 vezes senador por esse mesmo sistema. Então, não valeu.
3: Bom, o Bolsonaro foi eleito, Megali.
2: E a gente voltou para uma discussão antiga. Mônica Bergamo, fada. Mônica Bergamo volta com outros assuntos sempre exclusivos amanhã neste mesmo horário. Até, Mônica.
3: Até.
4: 8h15.
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8: Mundo afora, direto de Londres, Felipe Killing.
2: O nosso Felipe Killing tá naquela situação, né? Num limbo que não é nem casa e nem trabalho, porque já não tá mais na cobertura, mas não consegue chegar em casa porque está preso em Orlando.
4: Ah, não sei se o Killing tá nessa, viu? Porque o voo dele é outro.
2: É, né? Pra Europa.
4: Não, o voo dele é pra Europa. Ah, talvez ele já tenha até chegado.
2: O Killing tá descansando.
4: É.
2: Já os demais estão aí nessa espécie de Guantánamo da alegria. Uma tortura para pobres corações. 5 dias em meio a parques, sol, alegria e outlets. É brincadeira, cara. Claro que os caras estão doidos para voltar para casa.
4: Gente.
2: Mas pelo menos estão numa cidade maneira. Enquanto isso, a nossa Larissa Biscaia tem informações internacionais. Diga lá, Larissa, bom dia.
11: Oi, Megali, bom dia pra você, pra todos. Olha só, entra na mira de Donald Trump uma montanha no Irã, que é traduzida ali como Montanha da Picareta, Pickaxe Mountain, que fica perto do complexo nuclear de Natanz, que foi o ponto que os Estados Unidos e Israel atacaram no ano passado, quando fizeram aqueles ataques lá a partir do dia 22 de junho no Irã. Pois bem, o Irã tá usando essa montanha, que é feita de pedra maciça, que é uma montanha realmente difícil de você conseguir derrubar, como uma central nuclear subterrânea. É lá que ficou guardado todo o desenvolvimento de urânio, enriquecimento de urânio do Irã depois dos ataques americanos. Essa montanha entrou agora na mira dos Estados Unidos, que tentam achar um jeito de derrubar essa produção. Os analistas acham que os americanos não têm capacidade para fazer esse ataque de via aérea, teria que ser de via terrestre, o que seria muito mais difícil, ou ainda ter algum tipo de infiltrado. Tudo isso é reflexo da situação dos estreitos. O Estreito de Hormuz, nosso mais conhecido, segue fechado. O Estreito de Bab el-Mandeb, que seria a alternativa, que é o acesso ao Mar Vermelho, está bloqueado financiado também pelos Houthis com o aval do Irã e seria alternativa para passar petróleo. Então, os navios petroleiros estão seguindo pelo canal de Suez, que é o acesso pelo mar Mediterrâneo, que é muito mais caro, é muito mais longe, deixa o petróleo mais caro de maneira geral. Mas é a forma. Tudo isso porque as negociações não avançam. Segundo Donald Trump, os iranianos são desesperados para negociar com ele o fim da guerra.
2: Olá, e essa história do teleprompter? O teleprompter milionário! Maoi! Parece nome de jogo do Silvio Santos, né? Teleprompter milionário, mas é da Casa Branca.
11: É da Casa Branca, olha só. O operador de teleprompter da Casa Branca, teleprompter pra gente que é do jornalismo normal, mas aquela tela onde fica passando o texto que você vai ler, esse operador, o Gabriel Pérez, foi demitido. Por quê? Ele tava lucrando em casa de apostas com as palavras que o Donald Trump ia falar. Ele ia para esses sites de apostas e dizia quais palavras diferentes o Trump poderia falar no discurso dele. Isso porque ele era o operador, tinha o texto antes e conseguia fazer a aposta. E lucrou $90 mil, quase mais de R$500 mil com essas apostas. O próprio site de apostas, a plataforma ali, notificou uma movimentação estranha. Não era normal uma pessoa acertar tantas vezes seguidas com tantas palavras diferentes. Notificou a Casa Branca. Esse homem, o Gabriel Pérez, foi afastado das funções, foi investigado. E agora demitido, estava lucrando e apostando em cima dos discursos de Donald Trump.
2: E esses sites de apostas são aqueles sites em que você pode apostar sobre tudo. Eles são um passo além das casas de apostas, Sheila, como nós as conhecemos. Uhum. Inclusive, o mais famoso deles foi criado, inclusive, por uma brasileira. Que tá trilionária, bilionária. Trilionária só tem um, mas bilionária. Ela foi capa de revista. Foi motivo de reportagens. E ele tem um problema conceitual que é o seguinte: as pessoas que controlam o que vai acontecer podem apostar. Então tem apostas lá sobre Taylor Swift vai convidar a Sheila Magalhães para o casamento dela? Você consegue apostar nisso? Essa aposta não tá lá, mas você pode criar uma e apostar que sim. Olha, eu tô aqui apostando que a Sheila Magalhães, apresentadora da Band News, vai ser convidada pro casamento da Taylor Swift lá no Madison Square Garden. Cara, isso vai pagar uma odd de R$1 bilhão, com todo o respeito, Sheila, para cada real que você aposta. Só que aí, essas odds vão mudando. A Taylor Swift marca uma viagem pro Brasil. Opa, aumentou a possibilidade. Né? Agora já não é mais R$1 para R$1 bilhão, é R$1 para R$500 milhões, porque elas pelo menos vão estar no mesmo país, podem se conhecer, podem fazer amizade. A Taylor Swift vai tocar no Morumbi, opa, fica perto da Band. Numa dessas, elas se esbarram na rua. A Taylor Swift foi filmada indo pro estádio do Morumbi, ouvindo a Band News FM e parecendo gostar. A chance vai até a hora que a Taylor Swift fala, "This is my best friend." E aí, pronto, quem apostar na Sheila sendo convidada não vai ganhar quase nada. Mas quem apostou lá atrás, vai ganhar uma nota.
11: Uhum.
2: Por que eu tô dizendo isso? Porque a Taylor Swift, no final das contas, é quem controla quem ela vai convidar. Então ela pode inventar uma Sheila Magalhães qualquer, de qualquer país, e ganhar $1 bilhão, dizendo que essa pessoa vai ser convidada pro casamento dela, entendeu?
11: Uhum.
2: E as apostas, pra ela, a grana vai aumentando, porque as pessoas vão passar a apostar nisso à medida que essa Sheila vai aparecendo na vida da Taylor. E isso já aconteceu na Casa Branca, quando a Catherine Levitt, que é a porta-voz do governo...
11: Caroline
2: Levitt, que é a porta-voz do governo, foi fazer lá uma entrevista coletiva e alguém apostou que essa entrevista duraria... 1 hora e 15 minutos, o que é uma duração absolutamente incomum para uma entrevista coletiva dessas. 1 hora e 15 minutos. O cara criou essa aposta. Quanto mais perto chegar dos 15 minutos, mais gente vai ter entrado nessa e mais grana a primeira pessoa vai ganhar. E sabe o que aconteceu? Procurem esse vídeo na internet. É pena que eu não separei. Eu deveria ter separado. Você vai ver no reloginho ali, marcando 1 hora e 13 minutos, 1 hora, 13 minutos e meio. E a porta-voz, dá pra ver que ela fica agitada, ela começa a ficar meio tensa. E aí, quando dá 1 hora, 14 minutos e 54 segundos, ela interrompe uma frase dela mesma e fala, "Thank you very much," e sai correndo. Tá na cara que ela tava participando desse esquema. E se ela estava participando, a possibilidade de o próprio presidente estar participando é enorme. E se o presidente está, o secretário de não sei o que também está. E se o secretário também está, a Casa Branca inteira está. E pronto, você tem um país inteiro corrompido por um esquema de bet. Então isso aí é muito mais grave do que parece uma história folclórica, né? O operador de TP vai lá e coloca umas palavrinhas. A possibilidade de o próprio presidente estar envolvido nisso é enorme, porque há precedentes. E porque esse é um presidente que não tem a menor vergonha de dizer que ficou muito mais rico desde que passou a ocupar a Casa Branca. Gente, é um mundo, não é bonito, né? O que se descortina aí à frente de nós. Valeu, Larissa.
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4: 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Bom dia.
15: Oi, Sheila, bom dia para quem nos acompanha. Pois é, né? Dinheiro é um assunto tabu, mas a gente tem que ir desmistificando, né? Porque além de um passo importante na construção de um relacionamento, como você disse, dividir a vida e também as contas virou uma questão de economia.
4: Pois é, e aí quando essa é verdade. 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O que você sugere, Renata, em linhas gerais?
15: Começando pelo básico, né? Fazer uma divisão proporcional à renda. Então, digamos que a pessoa A do casal é responsável por 60% da renda total desse casal. Ela, então, vai ficar responsável por pagar 60% do total das despesas, enquanto a pessoa B é responsável pelo restante, né? Assim, acho que a divisão de contas fica justa de acordo com a renda pessoal de cada um e à medida que isso vai se modificando ao longo do tempo, essa divisão também se modifica.
4: É, faz muito sentido e parece bastante justo. Agora, para dividir a vida financeira, precisa necessariamente ter uma conta conjunta? É o recomendado?
15: É uma ótima pergunta. 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Porque não necessariamente existem outros caminhos, Sheila. 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
15: Até amanhã.

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1: E aí, Calixto, participação de ouvinte.
2: Vamos lá pra Via Light, Mário. Alexandre Ferreira falando como é que tá a situação por ali.
3: Mário, bom dia, Calixto. Alexandre Ferreira. Estou saindo do bairro da Luz, Nova Iguaçu. Na verdade, saí do bairro da Luz, Nova Iguaçu. Optei por vir pela Via Light e vi que um ouvinte mandou uma mensagem dizendo que tinha um acidente na Dutra, né, com uma Fiorino e uma moto. E percebi que fiz uma boa opção. Vim pela Via Light, peguei aqui a linha vermelha, já estou na altura de Cordovil. De lá para cá, não peguei trânsito nenhum, nem na Pavuna. Agora que eu estou chegando aqui na altura do Cargo Park, né, em cima da Washington Luiz, que eu estou visualizando o engarrafamento. Mas de lá para cá, eu vim super de boa. Então, quem estiver vindo da Baixada para cá, a melhor opção, então, é deixar de vir pela Dutra e vir pela Via Light. Quero agradecer ao amigo ouvinte aí que deu a informação que foi muito válida. Que Band News, viu? Segundo, tudo pode mudar.
1: Foi o Jefferson.
2: Foi o Jefferson.
1: Que falou agora há pouco, né? Que foi. deu a informação anterior. Valeu. 8h31, vamos girar, trazer informações aqui com a nossa equipe, começando com Luana Bernardi. Bom dia, Lu.
4: Oi, bom dia, Mário. Três pessoas são presas por agentes da delegacia de Honório Gurgel, na zona norte do Rio, por suspeita de envolvimento no golpe do falso passageiro. Um adolescente foi apreendido. Segundo a Polícia Civil, um motorista de aplicativo aceitou uma corrida durante a madrugada e, ao chegar ao ponto de embarque, foi surpreendido por dois criminosos armados. A vítima foi ameaçada por 30 minutos e obrigada a realizar transferências bancárias via Pix. Dois celulares do motorista também foram roubados pelos bandidos, além de dinheiro em espécie, cartões bancários, relógio e outros itens pessoais. Depois do crime, o motorista registrou o caso na delegacia. De acordo com as investigações, as transferências foram feitas para Raíza Estegani Gonçalves de Oliveira Ribeiro e para a conta de um adolescente de 14 anos. Os criminosos que abordaram a vítima foram identificados como Eduardo Souza de Oliveira e Yuri da Silva Neri. Eles foram autuados em flagrante pelos crimes de roubo majorado e pelo emprego de arma de fogo e concurso de pessoas, extorsão qualificada pela restrição de liberdade da vítima e corrupção de menores, Mário.
1: Valeu, Lu. O Daniel Nascimento também está por aqui. Qual é o destaque, Dani?
5: Atualizando a operação, mais uma fase da operação contenção, na verdade, Mário, que o Vini trouxe até no Notícias da Manhã, realizada pelas polícias civil e militar nas comunidades César Maia, Coroado, Fontela, Pombo Sem Asa, Cascatinha, Palmares, Monserrat e Terreirão, na zona sudoeste do Rio. Até o momento, duas pessoas foram presas nessa ação. Né, como eu disse, faz parte da operação contenção ofensiva para conter o avanço territorial do Comando Vermelho. Além dessas prisões, os agentes apreenderam uma arma, drogas e também rádios comunicadores. Ação essa que segue em andamento ao longo da programação. A gente atualiza.
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1: Ponte Rio Niterói agora, Vivi.
12: Voltei, Mário, com informações da ponte em direção ao Rio, muito prejudicada dos acessos da Alameda São Boaventura e Avenida do Contorno até a subida do Vão Central, depois lentidão em toda extensão até a chegada à Grande Curva. Quem puder, dê preferência às barcas, vai chegar com mais tranquilidade em direção a Niterói, com pistas livres mais cedo. Tinha uma faixa ocupada em decorrência de um carro que pegou fogo. Neste momento, não verifico alterações na circulação de carros. 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
1: E eu já toco a bola pra você, Vinícius Calisto, porque tem mais participação de ouvinte.
2: Bora lá pra Avenida Brasil, Mário, trecho ali do acesso à Transolímpica, nosso ouvinte Tony, mandando aqui tudo parado e com, inclusive, helicóptero da Polícia Civil, dando um rasante por ali, ele mandou aqui um áudio pra gente, ó.
13: Avenida Brasil com a entrada da Transolímpica. Helicóptero da Polícia Civil dando rasteira aqui, ó. Dando rasante.
1: Sabe que tá tendo operação hoje, né? Em alguns pontos aqui do Rio de Janeiro. A gente já atualiza, né, Calixto?
2: Isso aí.
1: Mas tá aí a participação do Tony. Ele falou de tiro, não, só da movimentação policial do helicóptero, né?
2: Isso, exatamente, só da movimentação policial e do trânsito que tá ali na região no acesso à Transolímpica, mas não falou nenhum relato de tiroteio, não, Mário.
1: Bom, fique atento aqui, a gente na Band News FM vai trazendo as atualizações para você, 999026970, fique à vontade para mandar o seu recado. Agora, o destaque da Maria Rita Nader.
14: Dois ferros velhos são interditados em São Gonçalo, na região metropolitana do Rio, por agentes da diretoria de desmontagem do Detran RJ. A ação aconteceu nesta segunda-feira. Peças de veículos roubados foram encontradas em estabelecimentos que pertenciam ao mesmo dono. No local, foram encontradas peças de um carro roubado em São Gonçalo e de um veículo furtado em Duque de Caxias, na Baixada Fluminense. A interdição aconteceu após denúncias ao departamento de que os espaços sem registro estavam funcionando na região.
1: Luiz Valci.
15: Um homem acusado de obrigar as filhas adolescentes a incendiar pertences da mãe é preso na Ilha do Governador, na zona norte do Rio. A prisão ocorreu na segunda-feira, dia 20. De acordo com as investigações, o preso teria obrigado as duas adolescentes de 11 e 13 anos a despejarem gasolina sobre roupas, bolsas e outros objetos pertencentes à mãe. Em seguida, ele teria ateado fogo aos pertences e filmado toda a ação, encaminhando posteriormente os vídeos à vítima. As adolescentes relataram que obedeceram às determinações do pai por medo. A vítima já possuía medidas protetivas de urgência contra o ex-companheiro, que não teve a identidade divulgada por violência doméstica.
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0: para você.
1: Muito bom dia a todos. E a ordem aqui em Brasília é cautela na relação com os Estados Unidos nas tratativas em relação às tarifas, ao tarifaço, e sem retaliação nesse momento. Né? Há avaliação interna do governo que não é o momento para esticar essa corda. E há um pedido, inclusive, do setor produtivo, que esteve ontem com representantes reunidos com integrantes do governo, solicitando que não tivesse o uso daquela lei de reciprocidade, da retaliação diplomática. Até o vice-presidente Geraldo Alckmin, que desde o início desse processo conduziu negociações, desde o primeiro tarifaço, chegou a dizer que retaliação não é o caminho nesse momento, porque olho por olho, né, os dois acabam cegos. Né? Agora lembrou que há um instrumento legal, que foi aprovado por unanimidade, fez questão de fazer essa ressalva, porque quando a lei foi aprovada no Congresso Nacional, prevendo a reciprocidade, tinha o objetivo de segurar lá e também defender setores brasileiros, principalmente o agro naquela época, e ter uma união da base do governo e da oposição, tanto que a aprovação foi unânime, para ter esse instrumento. Então, há essa defesa de que existe um instrumento, mas que agora não vai ser utilizado. O caminho vai ser tentar acabar e esgotar lá os canais de negociação. Agora, há um ceticismo do governo, no sentido de que não deve ter uma sinalização do governo americano até as eleições, porque internamente no Palácio Planalto há a convicção de que o tarifaço ele é político. O governo vem respondendo lá do ponto de vista técnico, mas a avaliação de qualquer decisão vai acontecer depois das eleições. Enquanto isso, o governo está lançando linhas de crédito, né, mesmo com o pedido de linhas com juros mais baixos, mas está lançando linhas de 6 a 17%, e inclusive aumentando aí a quantia de recursos disponíveis para setores que estão atingidos. As negociações elas prosseguem, mas com muita dificuldade, por enquanto sem retaliação, é a avaliação que o governo faz neste momento. Um grande abraço, até mais.
0: Abraço, Arengoaté.
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2: E a Transolímpica, Vivi?
3: Voltei, Mário, com informações da ponte em direção...
2: Não, ponte foi o anterior, né? Transolímpica que você vai falar agora pra gente? Diga lá. Cadê? Daqui a pouquinho. Deu um probleminha aqui no áudio sobre o trânsito da Transolímpica com um acidente, né? Que ela informou aqui pra gente, né, Calixto? Vamos fazer o seguinte. Isso. Pra botar ordem na casa, um rápido intervalo, a gente volta já.
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2: Fechando, Mário, com informações ali da Avenida Brasil, um carro capotou agora há pouco, bem ali no acesso à Transolímpica em direção a Salvador Allende. O trânsito está bem congestionado, faixa ocupada, tem reflexos na Avenida Brasil a partir de Guadalupe. Para quem está pela região de Vila Valqueira e siga pelo Albérico Diniz, Marechal Fontenelle, você ainda consegue cortar parte dessas retenções, até porque também tem um carro enguiçado na Transolímpica na altura de Magalhães Bastos, o que está piorando demais a circulação de carros por essa via. Gary Lee e Alex Lifeson celebram 50 anos de Rush. 50 Something Tour, 30 de janeiro de 2027. 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Garanta já seu ingresso. Beijo, Mário. Até amanhã.
1: Beijo pra você, 8h46.
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1: Bom dia, Rafael Ajus.
10: Bom dia, Mário. Bom dia, ouvinte da Band News FM. Três suspeitos são presos durante operação policial na favela Vila Ipiranga, em Niterói, na região metropolitana. Uma pistola, rádios, transmissores e drogas foram apreendidos. O caso acontece na manhã desta quarta-feira. Segundo a Polícia Militar, durante patrulhamento na localidade conhecida como Bomba, dois suspeitos foram flagrados em posse de uma pistola, dois rádios, transmissores e drogas durante uma abordagem policial. Na parte alta da comunidade, um terceiro suspeito foi encontrado com mais de um rádio transmissor. Os suspeitos e todo o material apreendido estão sendo levados à delegacia da região. A quantidade da droga apreendida ainda está sendo contabilizada. A ocorrência segue em andamento, mais informações a qualquer momento durante a programação da Band News FM. Mário.
1: Combinado, Rafa.
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1: Quem participa agora, Calisto?
12: Zona Sudoeste, Mário, nosso ouvinte Idineu, falando de um acidente ali na estrada do Cafundá.
13: Bom dia, Band News, bom dia, ouvintes da Band News. Aqui quem tá falando é Idineu Fidalgo. E olha, o pessoal que vem do Catonho, direção a Taquara, quando pegar a estrada do Cafundá, muito cuidado, no final da estrada do Cafundá, né, já próximo a Engenho Velho, Boiúna, ali na praça, né, muito cuidado porque teve um acidente relativamente grave, tá, parece um atropelamento, não parei para observar melhor, porque para não atrapalhar mais ainda o trânsito. Os bombeiros já estão no local, mas tá complicado ali a movimentação, o trânsito e tudo mais. Então, quem vem do Catonho, pega a estrada do Cafundá, né, sentido Engenho Velho, Mananciais, Peringuava ali, né, muito cuidado, porque próximo à praça, né, próximo ali à praça, tá, tem um acidente e parece grave, não dá para saber se a pessoa, né, se foi fatal, se não foi, tá, mas sim um acidente grave ali. Os bombeiros já estão no local, uma movimentação muito grande, só muito cuidado que o pessoal estiver vindo, né, Catonho, Cafundá, sentido Mananciais, ok?
1: Valeu, meu amigo. Um abraço pra você. Faltando 10 minutinhos para as 9 horas da manhã. Daqui a pouquinho tem Band News Rio, primeira edição. Tchau, tchau.
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0: Hora de conversar com o Eduardo Barão, direto da cidade que não dorme jamais. Barão vai falar sobre um avião desaparecido há quase um século, é exagero, mas há mais de 7 décadas, cujos destroços foram encontrados agora no mar. Caramba, Barão, diga lá, bom dia pra você.
1: Fala, Megali, bom dia pra você, pra Sheila, pra todo mundo aí no Brasil. É um caso que mudou a segurança na aviação no mundo, né? A gente tá falando de um acidente que aconteceu em 1952, portanto, há 74 anos, quando esse avião, modelo DC-4, partiu de Porto Rico com destino aqui a Nova York. No meio do caminho, ele acabou tendo problemas com a potência dos motores e aí o piloto acabou realizando um pouso de emergência no mar. Todos os passageiros sobreviveram no momento do pouso, mas depois que o avião estava no mar, ele acabou afundando rapidamente e não tinha bote salva-vida, não tinha colete salva-vidas para todo mundo. E, infelizmente, naquela situação, 52 pessoas acabaram morrendo. Os 17 sobreviventes que contaram essa história, né, de que quando o avião pousou, quando o piloto pousou no mar, todos estavam vivos. Mas aí não tinha colete salva-vida para todo mundo, não tinha bote salva-vida e o avião acabou afundando. E agora, essa informação, né, de que pesquisadores utilizando robôs subaquáticos conseguiram localizar essa aeronave. A fuselagem, a cauda do avião estava a cerca de 2 mil pés de profundidade, equivalente a aproximadamente 610 metros. E claro, agora esse avião vai passar por uma perícia, né, toda essa fuselagem que foi encontrado. É uma mudança, claro, nesse cenário. Desde então, os aviões todos hoje têm ali debaixo do assento os coletes salva-vidas, mas é claro que na época isso era algo que não existia. A gente sabe muito bem que a cada acidente que acontece, né, na aviação é feito um trabalho justamente para melhorar, para aprimorar e para evitar que novos acidentes aconteçam.
0: Muito bem, Barão, volta daqui a pouquinho às 11 horas da manhã no Band News Station.
1: Até mais tarde, pessoal, valeu.
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4: 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Na minha companhia, fundador e CEO da Elitron, João Braz. João, como os criminosos escolhem as empresas que eles querem atacar? Quais são as principais vulnerabilidades que elas apresentam?
5: Basicamente, a escolha é feita através de um binômio. Esse binômio é os ativos que tem dentro dessa empresa, ou seja, eles estão buscando um tesouro tecnológico, seja dinheiro, dados, e quem tem um muro mais baixo, ou seja, a empresa que acaba negligenciando mais a segurança. Isso faz com que, em pouco tempo, eles consigam adentrar. Eles sempre procuram a empresa mais frágil.
4: Fica uma dica para as pessoas que nos escutam e nos assistem, né, João? Vale muito a pena prestar atenção e investir em cibersegurança, onde o maior risco da sua companhia é os seus ativos, os seus dados. Este é o Minuto Cibersegurança.
6: 8:56. Os detalhes da nova edição do plano para ajudar a indústria brasileira devem ser anunciados nos próximos dias. O objetivo é tentar socorrer setores afetados pelas novas tarifas de 25% aplicadas pelo governo de Donald Trump. Entre eles, os de máquinas, açúcar, etanol e calçados. As sobretaxas passaram a valer hoje e o governo ainda busca ampliar as negociações com os Estados Unidos.
0: Os candidatos à presidência poderão gastar até 133 milhões de reais nas eleições deste ano. Os valores foram definidos pelo Tribunal Superior Eleitoral. O limite será de quase 89 milhões de reais no primeiro turno e 44 milhões no segundo. Nos estados, São Paulo terá a maior previsão de gastos, 40 milhões somando os dois turnos. No caso dos candidatos ao Senado, também por São Paulo, o limite será de 7 milhões de reais. Entre os que vão disputar uma vaga na Câmara, o valor é o mesmo para todos, 3 milhões de reais.

0: Polícia Federal vai ouvir presencialmente no dia 7 de agosto o senador do PT, Jax Wagner. O ex-líder do governo no Senado foi intimado ontem a depor sobre as acusações de envolvimento no caso do Banco Master. Segundo a Polícia Federal, o ex-governador da Bahia teria recebido mais de 3 milhões de reais e um apartamento em Salvador como forma de propina de um aliado do banqueiro Daniel Vorcaro. Ele nega essas acusações.
1: A Polícia Federal decide demitir Eduardo Bolsonaro do cargo de escrivão. A medida foi tomada após a conclusão do processo administrativo que considerou que houve abandono de função pelo ex-deputado. Agora ele será analisado. É curioso, né? Que só agora tenham percebido que o Eduardo Bolsonaro não exercia mais a função de escrivão. Agora ele será analisado pelo ministro da Justiça, Wellington Lima e Silva, a quem caberá a decisão final. Eduardo Bolsonaro se mudou para os Estados Unidos no início de 2025, sob a alegação de estar sendo perseguido no Brasil. Por causa das ausências na Câmara, ele teve o mandato cassado e depois foi condenado pelo STF por agir contra a economia e autoridades brasileiras. E no início da semana, obteve o green card, ganhando o direito de trabalhar e morar nos Estados Unidos.
0: Uma nova operação da Polícia Federal volta a apreender carros que pertencem ao lobista conhecido como quem? O careca do INSS. Os três veículos foram recolhidos ontem durante o cumprimento de um mandado de busca e apreensão em Brasília. Apenas um deles valeria o equivalente a 2 milhões de reais. Segundo a Polícia Federal, a existência dos carros já era conhecida, mas eles estavam escondidos em vagas privativas de um edifício. A ação teve o objetivo de descapitalizar Antônio Carlos Camilo Antunes, o careca do INSS, que continua preso.
1: Quatro jogos movimentam hoje a 19ª rodada do Campeonato Brasileiro. Líder com 41 pontos, o Palmeiras visita o Curitiba às 7:30 da noite no Couto Pereira. Mais tarde, às 9:30, são mais três jogos: São Paulo e Atlético Mineiro, Internacional e Cruzeiro, Chapecoense e Flamengo. Amanhã o Corinthians recebe o Remo em Itaquera e a gente recebe um flamenguista logo após o comercial?
0: Não.
1: Ou já?
0: É, já.
1: Então temos um flamenguista entre nós.
2: Tem Método com Carlos Andreasa.
1: Andreasa, como é que tá o sentimento aí de quem não torce para um time que tá disputando rebaixamento com a volta do Campeonato Brasileiro? Imagino que se fosse palmeirense, flamenguista, eu estaria um pouquinho mais animado com esse retorno.
3: Megali, eu sou solidário a você.
1: Obrigado.
3: Certo? Porque eu sou formado nessas condições. É porque as coisas se inverteram. Na sua juventude...
1: Você foi forjado na dificuldade.
3: Não que
1: também,
3: você não,
1: né,
3: seja jovem, pelo amor de Deus, mas na sua juventude extrema, certo? Você era acostumado a glórias, deitou no berço esplêndido. Eu comi o pão que o diabo amassou como Flamengo. É que o flamenguista gourmet hoje em dia, ele nasceu em 2019. Só que eu sou de luta contra o rebaixamento. Gol no último minuto para não ser rebaixado durante muito tempo. Então eu sei o que é isso. Nunca mais voltarei a essa condição, mas sei o que é isso.
1: Não, mas você também passou pela alegria extrema. Não, você é um pouquinho mais jovem que eu, né? Você não pegou 81.
0: Não. Gente, até parece que estão falando de um corintiano sofredor ou de um vascaíno,
1: eu
0: né?
1: Eu tenho uma
0: ou de um
1: vaga...
0: vice-vascaíno.
3: Não, mas os vascaínos, na minha juventude, o Vasco era glória.
1: O Vasco era o Vasco do Romário, né?
3: Nossa senhora, o Vasco do Edmundo. Meu Deus do céu, ganhava tudo. Comemorava loucamente o estadual que vencia contra o Vasco.
0: Quanto tempo,
1: todo mundo,
0: hein,
1: teve o seu momento, sim, né? Só é. O torcedor do Inter que não, coitado. Só.
0: Vamos fazer várias inimizades tá... Brasil afora.
1: Não,
0: vamos
1: não é inimizade, não. Eu tenho total simpatia pelo Inter, mas o Inter não consegue. Bom, se bem que foi campeão duas vezes da Libertadores. Então, todo mundo teve seu momento. Tá? Até lá, o Atlético Mineiro ficou um bom tempo lá também, isolado, aí voltou a ganhar Libertadores. Isso. E de fato nós tivemos o nosso. Ô Andreasa, Flávio Bolsonaro.
3: Vamos falar de futebol.
1: Eu disse mais cedo: as razões me escapam. E eu quase falei ali naquela hora. Tô curioso pra ouvir o Andreasa a respeito do assunto, mas eu não sabia se seria esse o seu assunto.
3: Infelizmente.
1: Que razões podem mover Flávio Bolsonaro a repetir quase ipsis literis o discurso do pai que o levou à inelegibilidade?
3: No entanto, bom dia pessoal, bom dia todo mundo, Sheila.
0: Bom dia.
3: Num tom mais baixo, num tom menos confiante. Num tom, e eu acho que tem alguma resposta aí posta, um tom de quem está sob pressão, de quem não tem convicção sobre as escolhas que a sua campanha faz, de alguém que acreditou que seria competitivo a mais, porque competitivo ele é pela condição da base bolsonarista que ele tem, acreditou que seria competitivo, criando a figura impossível, é um oxímoro, uma contradição em termos, do bolsonarista moderado, o Bolsonaro que come de garfo e faca. E como a campanha passa por um período de quase 100 dias de caixotes, acho que aqui fala caldo, né? Caixote, onda quebrando na cabeça, atrás de onda, tira a cabeça, puxa um ar, vem uma outra e quebra, muitas ondas geradas por ele mesmo, pelo grupo, a convicção sobre essa figura porque não tem convicção, perde um pouco vigor, e ele está sob grande pressão para radicalizar. E isso eu percebo claramente na base, no que eu chamo de bolsonarismo eduardista, né, do Eduardo Bolsonaro, uma pressão muito grande para que radicalize o discurso, para que acelere e alimente a base que é dada ao conspiracionismo e em que um fundamento é a questão da urna eletrônica. Então, acho que ele, uma das razões para isso, para esse movimento de ontem, é sem convicção, porque o tom é de quem está um pouco confortável ali, é, a meu ver, por aí, meu garoto.
1: Entregando um copo de sangue a um grupo que tem sede.
3: É isso. E sem se beneficiar, trazendo problemas para si, criando novos problemas. Porque é importante dizer isso, não há nenhum problema. Ao contrário, é legítimo exigir mais transparência e melhoria no sistema eleitoral brasileiro e na urna eletrônica. E tem muita gente boa técnica propondo a esse respeito. Esse é um debate legítimo. E durante muito tempo, a Justiça Eleitoral Brasileira, o TSE, foi arrogante diante dessas questões. Eu me lembro do Barroso, para falar em arrogância, tá aí um sinônimo. Ministro Barroso, quando presidia o TSE, e ele era questionado sobre dúvida legítima na sociedade, sobre segurança da urna, alguém perguntava para ele: mas por que, ministro, alguém deve acreditar na urna eletrônica? E ele dizia, em resumo: porque eu estou dizendo. Uhum. E aí não dá, entendeu? Então, depois disso, o TSE nunca será suficiente, mas o TSE apresentou elementos de defesa da urna e de explicação de por que é muito difícil fraude em grande escala, capaz de mudar o resultado de uma eleição. Então, já estou me estendendo, para fechar o comentário, o problema não é a cobrança por qualificação do sistema eleitoral e por mais transparência. Isso eu faço também, estou fazendo aqui. A questão é a difusão de informação falsa. Esse é o problema do discurso do Flávio Bolsonaro. Rapidamente, aspa aqui, porque ele disse um trechinho, para que fique bastante claro, a mentira, o dado falso. Você usou essa palavra mais cedo, a mentira. Não vou entrar em mais detalhes, mas só para deixar registrado que muitas dessas máquinas que são utilizadas nas eleições brasileiras têm a mesma origem dessa empresa venezuelana, é Smartmatic, e é falso. Não existe urnas brasileiras, não há urnas no Brasil que tenham origem na Venezuela e na Smartmatic. Isso é falso. Esse é o problema, porque aí surge a informação falsa, ela é difundida por um pré-candidato à presidência da República e vai alimentar o que eu chamo de zap profundo e a desinformação, nos obrigando a ficar negando há muitos anos algo que já está negado. Esse é o problema, é o grau de irresponsabilidade de alguém que é senador da República e que se elegeu sob esse sistema. O Flávio Bolsonaro precisa dizer se ele é candidato à presidência da República ou pré-candidato à presidência da República, Megali. E isso significando a assinatura de um contrato social, de um compromisso com o processo eleitoral brasileiro. Então, eu disputo para ganhar, tenho outras condicionantes, mas disputo para ganhar. Isso significando que eu chancelo o sistema em que eu entro para disputar? Ou se eu sou um anticandidato e disputo a eleição para miná-la desde dentro? Essa é a grande questão que está posta aí. Desculpa por ter me estendido.
0: E muitos ouvintes escreveram exatamente chegando nesse ponto, viu, Andreasa? Falando sobre e perguntando, inclusive. Até porque a gente abre aí um campo de especulações, que são algumas, né? Então, não ficou exatamente claro, ele negou depois e tal, mas os ouvintes colocando essa questão. Será que flertar com a inelegibilidade e arriscar uma eventual inelegibilidade não é uma aposta de Flávio Bolsonaro? Porque seria bom em algum sentido, confirmaria perseguição, por exemplo, confirmaria uma história como a do pai, enfim.
3: É uma hipótese.
0: Uma das questões colocadas aqui.
3: É uma hipótese, mas é uma catimba.
0: Uhum.
3: É plantação de dúvida, que tem eco profundo, para pessoas que recebem aquilo e não receberão o desmentido. Então, tem um padrão repetido que é tipicamente bolsonarista. Que é do conspiracionismo e dá vazão a todo tipo de especulação.
0: Sim.
3: E essa especulação é legítima.
1: E cria-se um desafio para nós, Porque você já deve ter ouvido, Andreasa, não tem nada parece mais louco do que um homem sendo arrastado por dois enfermeiros gritando: não sou louco, eu não sou louco. Se a imprensa o tempo todo tem que defender uma tese, a de que as urnas, embora não sejam perfeitas, até onde sabemos, são confiáveis, porque tem um candidato que está mentindo o tempo todo a respeito das urnas, e para nós é importante que essa mentira não seja difundida, você cria a sensação em parte do eleitorado de que a imprensa é uma defensora fanática das urnas eletrônicas. E por que seria? Claro que isso gera uma desconfiança no eleitorado. É o jogo como ele é jogado, e é difícil escapar dessa armadilha.
3: É exatamente isso. E por isso que é tão importante a gente, não tô ensinando ninguém a trabalhar, mas eu acho importante fazer o que a gente faz. É legítimo questionar e querer segurança da urna e pedir mais transparência. É legítimo. Outra coisa é difundir informações falsas sobre a urna eletrônica. Que se trata disso. Esse exatamente é o, ponto, o que, né, fez Flávio Bolsonaro ontem.
1: Então, mentir não vale. Andreas, aí na vitrolinha?
3: Na vitrolinha não foi ela, na versão do Zeca Pagodinho, samba de Wilson Moreira e Ney Lopes. Um beijo pro Ney Lopes, que é nosso ouvinte.

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0: Hora de conversar com Juliana Rosa. Chegou a hora, tá valendo, minha gente. Sinal verde. A tarifa de 25% sobre produtos brasileiros está em vigor. Ô, Ju, como é que eu vou sentir essa tarifa? Eu, cidadão comum, de cara de classe média, que vai na padaria, vai no supermercado e enche o tanque do carro. Bom dia pra você.
1: Tudo bom, Megali? Bom dia para você, para Sheila, bom dia para os nossos ouvintes. É boa pergunta, né? Porque teoricamente a gente pode pensar que se sobram produtos, os preços podem cair, né? Acho que é a primeira coisa que a gente pensa. Mas não necessariamente, né? O que os empresários estão dizendo é que sem espaço para poder vender para os Estados Unidos, eles estão buscando outros mercados. O mercado interno, ele não abastece, não consome tudo que eles precisam vender e no final das contas o risco é gerar desemprego e a gente não vê esse efeito nos preços finais dos produtos. Então, o que os empresários nesse momento dos setores atingidos pelo tarifaço de 25% estão pedindo ao governo são medidas emergenciais. Ontem teve uma rodada de encontros no Ministério do Desenvolvimento, com a participação do vice-presidente Geraldo Alckmin, dos ministros também do Desenvolvimento e da Fazenda. Hoje de manhã está tendo uma segunda rodada com outros setores atingidos pelo tarifaço. Então, eles estão levando uma lista de medidas ali emergenciais, entre elas a redução dos juros subsidiados do plano que está socorrendo ali as empresas afetadas pelo tarifaço, com crédito do BNDES. Estão pedindo para rever alguns programas, como o Reintegra, que é um programa do governo que devolve uma parte dos tributos de produtos que são exportados, buscar novos mercados e até proteger o mercado brasileiro de produtos asiáticos, principalmente chineses. E nesse caso, Megali, a gente pode ter aumento de preço, né? Porque as pessoas estão comprando hoje produtos mais baratos que muitas vezes nunca tiveram acesso, justamente porque está tendo uma concorrência com produtos mais baratos produzidos pela Ásia. Então, assim, faz sentido, obviamente, num momento emergencial, preservar empregos no Brasil, adotar medidas para poder mitigar esses efeitos do tarifaço. Agora, isso não vai resolver a situação, né? Quando a gente pensa em preço, que foi o que você perguntou, a gente precisa encarar uma agenda estrutural. As coisas são caras aqui no Brasil para serem produzidas. Então, ficar protegendo o mercado brasileiro, não criar condições também para que as indústrias no país possam competir aqui dentro do país e no mundo, é uma questão que precisa ser enfrentada de frente. É uma carga tributária que você hoje produz, você dá mais de um terço, né, do que você produz. Se fala muito, né, que o governo é sócio de uma empresa. Criar condições de infraestrutura, porque hoje, outro dia, eu ouvi um relato impressionante do presidente da associação que importa combustíveis. Ele me falou que o que é comum é que o combustível chega aqui no Brasil e fica ali 20 dias esperando no porto, porque não tem condição de infraestrutura de descarregar esse combustível rapidamente. Então, assim, a gente tem gargalos de todos os tipos para criar condições de competitividade do produto brasileiro aqui dentro do país. Então, ou a gente enfrenta isso, ou vai ficar adotando medidas paliativas que, no fundo, não vão resolver o problema estrutural do Brasil. Agora, aquilo que o Alckmin falou, né? Também nesse momento com os Estados Unidos, aquele olho por olho, né? Adotar a reciprocidade, a retaliação, todo mundo vai ter sangue frio, porque até o ministro do Desenvolvimento estava falando agora que eles estão conseguindo encontrar novos mercados para os produtos brasileiros, mas, de novo, não é fácil, é caro o produto brasileiro e alguns produtos específicos você não consegue vender sem ser para o mercado americano, peças como cerâmica, produtos da construção, madeira, enfim, não é algo fácil de substituir. Então vamos seguir aí com muita calma nessa hora, sangue frio, para poder proteger, obviamente, a economia brasileira, mas ao mesmo tempo esperamos que haja ações estruturais para que, enfim, não só as empresas, mas como toda a sociedade brasileira se beneficie desse problema que a gente vive hoje no mundo, né?
0: Muito bem. Ju, até amanhã. Boa quarta para nós.
1: Beijo, boa quarta.
2: Agora 9:16. 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
6: Vivi Costa tá de volta, trazendo agora o panorama das vias expressas. Fala aí, Vivi.
7: Oi, Calixto. Vamos atualizar então a situação das vias expressas, porque o trânsito permanece muito complicado em direção à região central pela linha vermelha, retenções do Parque das Missões até a chegada ao Caju e pela Brasil, dificuldades de Cordovil até a chegada ao Caju em direção à Baixada pela linha vermelha. São ótimas as condições para a Zona Oeste pela Brasil, não. Tô verificando congestionamento de Irajá até a altura ali do acesso à Transolímpica, mas isso são impactos por conta ainda do capotamento que aconteceu mais cedo envolvendo um carro. Para quem sai da Zona Norte, o acesso pela Albérico Diniz e Marechal Fontenelle ainda sendo as melhores opções. 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Vivi Costa e as informações do trânsito aqui para a Band News FM.
8: Valeu, Vivi. 9:19. Já já Band News Rio, primeira edição, na sequência também todo o Rio. Calixto, se tiver mais alguma participação de ouvinte, 999026970, separa aí que a gente vai fazer um breve intervalo e volta já já.
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8: Quem tá com a gente?
6: Jaqueline Mari, falando ali do trânsito complicado na Transolímpica por causa daquele acidente.
10: Bom dia, meu nome é Jaqueline de Campo Grande, eu acabei de passar na Transolímpica, direção ao centro, na descida da Transolímpica em sentido Zona Oeste, tem um carro capotado e cheio de bombeiro com o trânsito todo parado em sentido Zona Oeste.
8: Daqui a pouquinho tem atualização, 9:20.
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13: 9:22. Bom dia pra você que tá sintonizado aqui na Band News FM. Já já o Band News Rio, primeira edição, mas a participação dos ouvintes pede passagem. Quem tá na área pra trazer mais algumas é o Calixto. Fala aí, Vinícius Calixto, bom dia.
6: Fala, Cristiano Pinho, muito bom dia pra você e mais uma vez a todos os nossos ouvintes. Vamos falar ali de um engarrafamento na linha vermelha nos dois sentidos. Nosso ouvinte Ricardinho passando por ali contou pra gente, ó.
14: Bom dia. Meu nome é Ricardinho. Sou morador de Cosmos. Acabei de sair de Niterói, tô na linha vermelha. No momento aqui, sentido de quem vai pra Baixada Fluminense. Tá com um engarrafamento na altura aqui da Infraero. E pista de quem está indo em direção também ao centro também encontra-se com grande retenção, tendo alguns pontos de paradas aí de engarrafamento.
6: Valeu, meu camarada, obrigado pelas suas informações. Então tá aí, se puder evitar a linha vermelha, evite, porque como o nosso ouvinte Ricardinho acabou de falar, retenção nos dois sentidos, tanto no sentido Baixada quanto no sentido centro.
13: E hoje mais um dia de tempo aberto aqui no nosso Rio de Janeiro. A máxima prevista, segundo o Alerta Rio, subiu, hein, minha gente? 34 graus, a mínima de 16. Vamos ver se ela foi registrada durante a madrugada. Mas foi uma madrugada bem menos fria do que as últimas e promete ser também um meio de manhã agora e principalmente à tarde mais quente do que nos últimos dias desta semana, dessa segunda semana, né? Terceira semana, na verdade, do mês de julho. Agora 9:24.

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1: Horas e 24 minutos, bom dia pra você ligado aqui na Band News FM. Estamos começando o nosso Band News Rio, primeira edição, nesta quarta-feira, 22 de julho de 2026. Aqui apostos pra trazer o que de mais importante tá rolando, principalmente no nosso maravilhoso Rio de Janeiro, que a temperatura vai alta. Rapaz, é veranico em pleno inverno, 34 de máxima. Cristiano Pinto tava trazendo informação. Loucura, meu irmãozinho. Quem pode, quem tá de férias ainda, ou quem consegue trabalhar o meio período, ou quem então tem uma vida autônoma e pode decidir pela sua própria rotina. Pô, pode pegar uma prainha, hein? Tem tido um banquinho de areia. Nossa, e essa fase é boa, cara. Não é aquele maçarico. Se bem que 34 graus é... meio maçarico já, né, Pinho?
2: Mas agora tá maneira, menos. Agora tá 26, tá menos.
1: Tá muito bom, cara. Pega no comecinho da manhã, pega aquele sol bom, aquele céu claro. Agora, permanece assim nos próximos dias? Ou a gente tem alguma previsão aí de queda de temperatura ou entrada de frente fria?
2: Deve abaixar.
1: Enfim, no nosso Rio de Janeiro.
2: É, mas pra sexta-feira ali tem até uma chuva pintando, só que é intermitente, Rodolfo. Fica essa amplitude térmica, tardes mais quentes e madrugadas mais geladas. Só no fim de semana mesmo, pra azar de quem deixou pra folgar no fim de semana, é que talvez tenhamos aí dias mais frios, né? Só que aí já virando a semana na segunda, o tempo deve voltar a ficar como tá mais ou menos agora.
1: É, ontem a gente falava, não sei porquê, mas no começo do programa a gente falou da Iris Letieri, que era aquela voz marcante do...
2: Foi porque você fez uma voz seduzente aqui na abertura, lembra?
1: É, no comecinho do programa, eu falei, hoje eu vou voltar a lembrar dela pra dizer, ó, voo partindo para fora do governo do estado, barca saindo geral no Instituto Rio Metrópole. É, meu irmão, hoje de manhã no Diário Oficial, como a gente já havia antecipado que rolaria aqui no Band News Rio, primeira edição, hoje no Diário Oficial, 30 assessores, rapaz, porque saiu a informação, e a gente já deu, do número de, hoje no Diário Oficial de manhã, do número de exonerados no Instituto Rio Metrópole. Mas a informação, Pinho, era que é de que 30 desses exonerados eram assessores do presidente preso de D. Assessor, eu nunca vi tanto assessor, nem deputado e senador, que já é lotado de assessor, tem tanto assessor como o ex-presidente de D, que comandava um anto de corrupção no Rio Metrópole, autarquia do estado. Foram trocados 4 dos 5 diretores, suspensão de todos os contratos até o fim de uma auditoria, ainda bem, ufa. E junto nesse pacotão do Diário Oficial, houve a extinção da Senemar, nem sabia que era isso. Senemar, Secretaria Estadual do Mar. Putz, é piada, cara. Esse governo tava com Secretaria do Mar. Então por que não Secretaria do Rio, Secretaria da Bahia, Secretaria da Lagoa, Secretaria do Ar, Secretaria da Terra, Secretaria do Fogo, Secretaria do Raio que o parta? Não, não, do raio. Cai raio pra caramba no Rio de Janeiro. Por que que não tem Secretaria do Raio? Quando tem chuva forte, cai raio. Por que que não? Na Secretaria do Bueiro, Secretaria das Estradas, tudo, tudo, tudo. Pra poder entregar os anéis pros apadrinhados políticos, pros amiguinhos da Assembleia Legislativa que tinham tomado o estado do Rio de Janeiro e pros próprios indicados do governo do estado que estavam lá. Veja que essa semana foi uma cacetada de exonerado na Secretaria de Agricultura, que era do Jair Bittencourt, todo poderoso no governo anterior, era secretário de governo. E tava mandando. Nos primeiros dias do Ricardo Couto, quando o atual governador em exercício não sabia se ele ia ficar ou não, o Jair Bittencourt continuou ali uns dias, a gente criticou, bateu, ele entrou em contato com a Band News FM reclamando. Mas a gente tava dizendo pro Ricardo Couto, governador, o senhor assumiu, não dá pra ter um cara que era do governo anterior continuando mandando, articulando com todo mundo aí dentro. Como o governador achava que ficaria poucos dias, ele não tinha metido a mão. Quando ele entendeu que poderia ficar mais tempo, o Jair Bittencourt foi exonerado, outros também, e aí começou a devassa. A redução de secretarias está começando, a extinção dessa Secretaria do Mar é um indicativo, e eles já reduziram outras, né, Pinho, e vão para umas 22, 23, 24 secretarias, que é a promessa que a gente já tinha falado do governador Ricardo Couto para redução da máquina, né?
2: E soltaram um balanço ontem, né, Rodolfo? Só reforçando o número que a gente já vem batendo, de que superamos, naquela leva da Secretaria de Agricultura que você na segunda-feira antecipava, mais de 120, sei lá, comissionados comissionados exonerados, a gente ultrapassou a marca de 5 mil comissionados exonerados na gestão do governador Ricardo Couto, tanto por canetadas do governador, quanto várias também aí da limpa que tem feito a Secretaria da Casa Civil. Sobre Rio Metrópole, algumas dessas outras pastas que vão sendo limpadas aos poucos, quem está acompanhando isso muito de perto também é o João Boeri. Trouxe ele aqui ao estúdio que ele tem algumas informações complementares e até para trazer, João, aí é um bastidor envolvendo a operação recente, após as várias denúncias, sobre também a prisão do Davi Perini Vermelho, que foi afastado agora, exonerado da presidência do Instituto, né? Bom dia, Boeri.
3: Vamos por parte então, Pim. Bom dia a você, Rodolfo Calisto, aos Bom nossos dia. Ouvintes. No mês passado a gente já revelava que 60% dos cargos comissionados no Instituto Rio Metrópole estavam na chefia de gabinete ou na própria presidência da autarquia, presidida então por Davi Perini Vermelho. Nessas exonerações de hoje, juntando as de hoje com as de segunda-feira, Instituto Rio Metrópole, desde a operação de duas semanas atrás, já tem 49 exonerados. Lembrando que são 111 cargos em comissão. Então a gente já tem mais ou menos uma demissão de cerca de 44% da estrutura que tinha o Instituto Rio Metrópole. Entre os exonerados de hoje, três a gente falou muito no mês passado. Na segunda, há dois dias atrás, a gente já falava que um produtor musical tinha sido exonerado, que a gente já tinha falado que tinha colocado filho dentro do Instituto Rio Metrópole. Nessas exonerações de hoje, a advogada Aline Iviturri, que a gente ligou no mês passado e ela disse que não ia prestar esclarecimentos, disse que não tinha que informar sobre a atuação dela no Instituto Rio Metrópole, ela mantém um perfil nas redes sociais à parte, profissional, que não cita em nenhum momento o Instituto Rio Metrópole.
2: Eu lembro que essa você trouxe o áudio, ela falou: não devo satisfação nenhuma a vocês.
3: Isso, é exatamente isso. Ela atendeu, disse que não devia nenhuma satisfação. Além dela, o enfermeiro Cirlei Magalhães Paulo, que nas redes sociais a gente trouxe no mês passado, também se classificava como apoiador do deputado estadual Alexandre Knoploch, e esse que a gente está vendo na foto ao lado do deputado federal Júlio Lopes, que ainda mantém muita influência no Instituto Rio Metrópole, o ex-candidato a vereador em Maricá, na região metropolitana do Rio, Ney Santos, que também foi exonerado hoje em diário oficial. Sobre as nomeações no Instituto Rio Metrópole, quase todos os diretores foram exonerados, 4 de 5, e quem assume a parte de desenvolvimento regional do Instituto Rio Metrópole é o ex-conselheiro da AGTransp, Vicente Loureiro, que passa a ficar responsável pela diretoria de desenvolvimento metropolitano integrado. Para finalizar, Rodolfo estava falando da extinção da Secretaria de Estado de Energia do Mar aqui do estado do Rio de Janeiro. A subsecretária executiva, Patrícia Seabra, também foi exonerada hoje. Ela é esposa do deputado estadual Alexandre Knoploch, também foi demitida lá nessa pasta do governo do Rio, Secretaria de Estado de Energia e Economia do Mar. E o governador em exercício, Ricardo Couto, também exonerou o secretário de Estado de Desenvolvimento Econômico, Leandro da Silva Pinheiro. Quem assume de forma interina é o secretário de Fazenda, Guilherme Mercês, que vai acumular essas duas pastas. Para finalizar, só para a gente trazer um áudio de uma entrevista que a gente fez ontem com Tarciso Salles, secretário de Estado de Defesa Civil, para falar de uma fiscalização que foi feita na cela onde está preso Davi Perini Vermelho, no grupamento prisional do Corpo de Bombeiros em São Cristóvão, na Zona Norte, porque a justiça tinha recebido denúncias de regalias para Davi Perini Vermelho.
2: Ele tá lá porque ele é bombeiro,
3: ele
2: né?
3: Ele tá lá porque ele é bombeiro da reserva. Nessa foto que a gente tá mostrando, tem o Davi Perini Vermelho embaixo, agachado. Quem tá em cima dele é o comandante do grupamento prisional do Corpo de Bombeiros, Cirlei Gomes.
2: Pô!
3: Isso, e nessas fotos, isso é o aniversário do Davi Perini Vermelho em março desse ano, e ao lado do Cirlei Gomes, um bombeiro militar que está cedido ainda ao Instituto Rio Metrópole, Raoni Batista Vieira, que foi denunciado naquela operação Engenho. Então a Justiça do Rio foi lá fiscalizar a cela, sabendo dessa relação muito próxima do Didê com o Cirlei Gomes. Nessa foto a gente pode ver isso, mas não encontraram nenhuma irregularidade. Trouxemos nos últimos dias, Rodolfo, alguns vídeos do secretário Tarciso Salles definindo o Didê como amigo fiel, aquele que nunca abandona. Ontem entrevistei ele a respeito daquele convênio de 25 milhões que acabou não saindo do Corpo de Bombeiros. Ontem a gente deu a resposta do secretário aqui no jornal, mas perguntei para ele sobre a amizade dele com Davi Perini Vermelho. A gente tem a resposta do secretário.
4: Eu sempre me relacionei com o Didê aqui de forma operacional, o conheço daqui e lógico, não, ele saiu, né? Ele continua na reserva, seguiu um caminho político e a amizade continuou. Ele seguiu em uma direção política e eu segui aqui, graças a Deus, no comando da instituição.
3: Disse que a amizade era mais operacional nesse caso.
1: É o que eu falei lá atrás, né? Questão de ser amigo ou não, você não pode vincular alguém diretamente por ser amigo ou não, por ter tirado foto ou não. A questão são os negócios. Então, por exemplo, aquilo que a gente questionou de querer transferir 25 milhões do Corpo de Bombeiros para o Rio Metrópole para fazer uma obra que o próprio Corpo de Bombeiros poderia fazer, né? E outra, se o Estado não tivesse com tantas dúvidas, não estaria auditando tudo da Secretaria de Defesa Civil e o Corpo de Bombeiros dessa gestão. Que, aliás, é o que está fazendo no Rio Metrópole. Suspendeu todos os contratos e está auditando tudo. Porque, óbvio, está cheio de suspensão. De suspeição. É, e está suspendendo, aí sim, tudo. De qualquer maneira, a gente está acompanhando de perto, João Boeri também, mais exonerações que venham outras, virão outras na Secretaria do Mar, em outras secretarias. Eu espero que a gente não só continue extinguindo secretarias, como também cargos comissionados para redução dessa máquina. É o que está sendo feito, é o que tem que ser feito e, aliás, isso tem que pautar nossas sabatinas e nosso debate no dia 9 de agosto, às 8 horas da noite, domingo, aqui na Band. As perguntas têm que ser feitas aos candidatos. Os senhores estão achando o quê das reduções? Os senhores pretendem ter quantas secretarias? Quantos cargos comissionados os senhores acham que a gente precisa no Estado? O volume que tinha com o governo Cláudio Castro ou o volume que está se caminhando e prometido com redução de 6 mil num total pelo governo atual de Ricardo Couto? Qual o compromisso que o senhor tem? Quantas secretarias o senhor promete ter? Qual o tamanho dessa máquina? Ah, Rodolfo, mas ele pode depois descumprir. Pode, mas gravando a gente tem compromisso pra cobrar, pra chamar de mentiroso depois, pra encher o saco e tal. Tem que se fazer essas perguntas. Tem que se fazer. O senhor é favorável à Secretaria do Mar? Como existia até a extinção de hoje? Né? Então, a gente tem que pegar muitas coisas que estão acontecendo no momento pra tentar aprender e pra tentar botar faca, né? No sentido figurado, ok? Faca no pescoço dos candidatos nas cobranças ao longo desse período agora pré-eleitoral ou eleitoral. Porque é daqui que a gente tem que pegar determinadas situações e exemplos para a gente ter como parâmetro para frente. Senão entra um outro em janeiro e pimba, volta para 14 mil cargos comissionados, incha a máquina, a gente quebrado sem dinheiro, como está o estado do Rio de Janeiro, entregando um monte de cargo para a Assembleia Legislativa, para fulano, para Beltrano, fazendo obra sem licitação, cargo emergencial, botando antro de corrupção em Rio Metrópole e por aí vai. Não dá, sabe? A gente tem que aprender com os erros, com as situações que acontecem. Mesmo que seja pra gente ficar em cima depois. Aliás, todos, tá? Não tô falando a gente em imprensa, não. Que a gente pode denunciar. Quem tem que, por exemplo, aprender no Ministério Público. Fez agora a operação, batemos palma em cima do Rio Metrópole. A gente já vinha denunciando há muito tempo, mas ficou inerte muito tempo. Muito tempo. E ele sim, ao contrário da gente, tem armas muito mais poderosas, inclusive no sentido da investigação, de quebra de sigilo, de pedido de mandado de prisão, busca e apreensão. As polícias do Rio de Janeiro, né? Atuação que agora a Polícia Federal está fazendo forte em cima dessa bandalheira e corrupção. Todos os órgãos, instituições, autarquias que têm condições de cobrar e de apertar. 9h37, obrigado, João. Aliás, deixa eu explicar, porque a gente acabou emendando aqui, comemorando mais exonerações, mas a gente não citou que hoje a nossa Agatha Meirelles, ela está no estaleiro, volta amanhã aqui na Band News FM, no nosso Band News de primeira edição, e estará de volta firme e forte. Então vamos agora para a nossa trilha de manchetes com os outros destaques do programa de hoje. Vamos lá.
2: Tentativa de assalto em Copacabana. Uma idosa foi assaltada na rua Maestro Francisco Braga, em Copacabana. Câmeras de segurança flagraram o momento em que ela caiu no chão depois do crime. Durante o crime, na verdade, né? O bandido ali agiu com muita violência. Maria Eduarda Vieira.
5: Vagabundo. Nas imagens é possível ver uma idosa andando na rua com sacolas de compras nas mãos. Um homem se aproxima e arranca os pertences da mulher, que se desequilibra e cai no chão.
1: Tadinha, caiu, podia ter sido lesionado feio ali, hein? Lembrando que a dona Lala, nosso ouvinte, em Copacabana, ela caiu numa situação como essa, de roubo de cordão e tal, bateu com a cabeça no meio-fio e morreu. E morreu, era ouvinte da Band News FM. A família entrou em contato com a gente, fomos ao enterro, cobrimos isso. O moleque tinha não sei quantas passagens pela polícia. Então não é brincadeira não, cara. O que mais também me assusta, pra te falar a verdade, é que isso acontece. Ela cai no chão, levanta, passam motos por ela, etc, carro, não sei o quê. Ninguém para pra ajudar, meu irmão. Depois chega um rapaz ali de bicicleta, entregador, chega perto dela e tal, pergunta, não sei o quê. Ela deve ter falado, não, agora eu tô bem, tô em pé, não sei o quê. Mas antes disso, passa a gente e nada, meu irmão. Deixa. Pelo amor de Deus. Uma senhora, pô, 9h39.
2: Operação Metástase, o dia 2, imagens de câmeras de segurança registram a atuação da quadrilha que roubava cargas de remédios contra o câncer aqui no Rio de Janeiro. O grupo conseguiu vencer pelo menos uma licitação de hospital público para revender os medicamentos. Gabriela Morgado.
6: Ontem, 5 pessoas foram presas durante a operação da Polícia Civil. Segundo os investigadores, os bandidos criaram 25 empresas de fachada. Por meio das companhias, com documentos e notas fiscais falsos, eles participaram.

0: Não, pô, eles passaram pelo batalhão aquela viatura. Isso,
1: e a viatura ali do lado, cara. Esse SUV branco, que tá ali com um bandido, que volta e meia aparece na janela do banco de trás, tá armado, passaram do lado da viatura e nada. E depois...
0: Acho que tinha uma moto junto também, Pinho.
1: Tinha uma moto também.
0: Tinha uma moto ali, né?
1: É, eles vão divididos, né, ali com batedores e quando chegam na maré... Já tem ali um pessoal esperando com equipamento maçarico pra serrar o baú do caminhão e remover a carga. Impressionante, cara. Esse crime foi no dia 31 de janeiro.
2: Pô, em plena linha vermelha, os policiais não perceberam, não, pela viatura, né? Polícia aí persegue viatura direta ou carro direto de pessoa, de cidadão, manda encostar. Os caras cortando todo mundo no trânsito. Tudo bem, naquela hora que passou pela viatura, eles não apontaram uma arma, como eles fizeram um pouco antes. Então, tô dizendo que dava pra olhar e já ver que era criminoso. Mas eles passam cortando todo mundo, em situação suspeita, do lado da maré, vindo junto com a moto, o negócio... Enfim, se não viram, paparam mosca, né? E os caras... Como a gente falou ontem, entrando na maré, porque sabem que lá entrou, depois que entrou já era, né? Depois que entrou, esquece, perdeu o Playboy. 9h42.
1: E a tecnologia avançada dos bandidos criminosos estão usando equipamentos de detecção de drones para monitorar as ações da polícia e a movimentação dos traficantes de facções rivais. Olha só onde isso tem acontecido principalmente. Complexo da Maré. Guilherme Faria.
3: O avanço dos criminosos no uso de tecnologias do tipo tem sido monitorado pela Polícia Civil. Nos últimos meses, a Band News FM mostrou que os bandidos já usam drones para monitorar o território e antecipar a movimentação de policiais e rivais nas comunidades. Agora, o detector utilizado pelos traficantes possibilita também a verificação de outros drones circulando na área.
1: E a baleia encalhada. Imagens nas redes sociais mostraram o trabalho árduo de guarda-vidas para retirar uma baleia da área de arrebentação nas proximidades da Praia do Forte, em Cabo Frio, na região dos Lagos. Esse caso aconteceu ontem à tarde. A presença do animal chamou a atenção de banhistas que acompanharam o resgate na faixa de areia, registraram a cena. Num determinado momento, até ficaram com receio, Rodolfo, que fosse um tubarão. Porque era uma baleia filhote, uma baleia ali de menor porte, né? Então, num primeiro momento, até acharam que pudesse ser um tubarão, mas não era uma baleia. E o corpo de bombeiros conseguiu removê-la dali e conduzi-la pra fora da área de arrebentação. Sim, ela saiu depois,
2: feliz
1: da vida.
2: E ela tava, tipo, bem, pegou e saiu, foi embora.
1: Foi embora, foi embora. Aparentemente, deve ter se perdido ali no momento de migração, né? Não sei se ela tava com a mãe, com algum outro grupo de baleias, porque não é comum, segundo especialistas, uma baleia filhote dessa passando ali sozinha, né, na região e foi parar desgarrou, na área de arrebentação.
2: Se perdeu, né? Perdeu referência, não sei. Ou foi indo atrás, às vezes, de um cardume, né? Pra poder comer pequenininha, comem pra burro, pra poder crescer. Agora, eu não sei, por exemplo, não sou biólogo, se desse tamanho, porque como você disse, às vezes parece até um golfinho, né? De tão pequenininha que ela era. Se desse tamanho, ela deve ter nascido. A gente sempre fala que a Jubarte estão nesse momento cruzando o litoral do Rio de Janeiro, seguindo em direção a Abrolhos. Abrolhos é um arquipélago que fica no sul da Bahia, com águas quentes, super preservado e tal, onde lá, ou para lá, as baleias elas seguem para poder, nesse momento aí, ter suas crias, né? Eu não sei se no meio do caminho nasceu. E aí, se ela tem, nesse momento, porque eu tava vendo outro dia um documentário, Pinho, o quanto que as baleias, as mamães baleias, elas nesse momento são fundamentais na alimentação dos filhotes, né? Em que elas ali junto, perto, vão cuidando e alimentando muito nos primeiros dias e semanas para que eles ganhem rapidamente peso, tamanho, até para se proteger dos predadores. Então não sei até que ponto se desgarrar, se consegue localizar de novo, ou se pequenininha assim não fica um pouco mais sujeita e mais em risco, já que está tão ainda frágil, pequena, né? Mas de qualquer maneira, pelo menos para a praia não voltou, tomara que fique bem e encontre o seu destino, sua família aí. 9h45.
1: Vinícius Calisto, você na área agora, meu irmão, para trazer a primeira participação dos nossos ouvintes, as primeiras, aliás, bom dia para você.
4: Vamos lá, Pinho, muito bom dia para você, bom dia Rodolfo, bom dia a todos os nossos ouvintes sintonizados aqui em 90.3 com a gente. Vamos ali, pessoal, agora para Avenida Brasil Transolímpica, que aqui no nosso 999026970, muitos ouvintes falando de trânsito muito ruim por ali, isso porque tem tanques de guerra do exército

0: passando na Avenida Brasil. O primeiro que faz o relato aqui é o Eduardo Henrique.
1: Bom dia, Brinilhos, tudo bom? Eduardo de Irajá. Eu passei aqui na Transolímpica aqui, o engarrafamento sentido centro. Eu tá indo desde a Fontenelle, do Marechal Fontenelle, ali em Sulacap, até a Brasil. E quando eu cheguei na Brasil, tem um acidente ali, mas um pouco mais atrás, sentido Zona Oeste, tem tanque de guerra parado na Brasil e fecharam o trânsito. Tá parado o trânsito, não passa carro nenhum.
0: Que isso?
1: Tá fechado. Não sei se vocês estão passando com alguma troca, o que tá acontecendo. Tá, tem uns 3 tanques de guerra lá, passando lá pela Brasil lá. Na pista do lado direito, mas eles fecharam a pista, sentido centro, sentido baixada. Tá bom?
2: É, realengo.
0: Podiam
2: não sei
0: ficar,
2: se...
0: né?
2: Eu não sei se é por conta da proximidade ali, nem tanta, mas é caminho, né? De algumas áreas militares da região, Deodoro, Marechal Hermes, né? Vila Militar.
0: É, pode ser, às vezes, movimentação ali, né? Dos equipamentos. Ô Vinícius,
2: oi.
0: Eu não sei se você cedo recebeu esses relatos. Eu recebi do meu tio Luiz Gil, até mandei os áudios mais cedo para o Cristiano Pinho e para a Agatha Meirelles. Não sei se a gente tem pelo menos um para colocar. O que foi a madrugada, mais uma vez, nenhuma novidade. Na verdade, tem uma novidade aqui, que é o fato de que aconteceu de terça para quarta. Normalmente acontece de quinta para sexta. Eles mudaram aí para tentar fazer os seus pegas na Avenida das Américas durante a madrugada tranquilamente. E aí, um barulho ensurdecedor. O Luiz Gil ligou para a Polícia Civil, ou para a Polícia Militar, perdão, para o 90 a 1h10 da manhã, e a atendente falou: olha, muita gente está ligando. Ele perguntou, ela foi super gentil e tal, educada. Ele estava denunciando para que o 31º Batalhão da Barra fosse para lá para pegar os caras e impedir outros pegas, além da barulheira infernal. Ela foi super. Aliás, a PM pode pegar o 90 e ver quantas ligações aconteceram, ouvir esses atendimentos. Por que que não mandaram viaturas para lá? Já que eles continuaram até 3 horas da manhã. 3h30 da manhã. A PM não fez nada. Não mandou viaturas para lá e não pegou os caras. E ele falou que, segundo o atendente, várias outras pessoas estavam ligando e realmente reclamando. Aí o Alexandre Novaes, que também é nosso ouvinte, me mandou agora de manhã: Rodolfo, essa noite passada fui dormir na casa dos meus pais, que é ali na região da Barra da Tijuca. Incrível inferno, de 1h a 3h30 da manhã, um verdadeiro autódromo na Avenida das Américas. Coisa de louco. Um esporro absurdo com pega por todos os cantos. Como é que até hoje não resolveram isso e tal? Então, várias pessoas certamente ligaram, procuraram a polícia militar e nada aconteceu. Alguém mais te escreveu aí sobre isso, Vinícius, da Barra da Tijuca? Não, Rodolfo, nenhum ouvinte passou isso pra gente, não, mas a gente tá aqui com o Sobe Som de como é que foi essa madrugada tensa pros moradores ali da região.
2: Pra quem ouve, né, a
0: Fórmula 1.
2: A transmissão da Fórmula 1 no fim de semana aqui na Band News, parece, né?
0: É Fórmula 1, é Hamilton. Lá vai pra cima de Verstappen. Norris segura a posição. Já chamar o Odinei Edson pra narrar aquelas madrugadas da Avenida das Américas. Vergonha. Mais uma nessa madrugada, dessa vez. Teve até uma outra vez que a polícia pegou lá no posto no Recreio. Foi. E tal, tem umas semanas aí, mas dessa vez, neca de Pitibiriba.
2: Teve uma vez
0: registrado
2: também
0: o fato.
2: A primeira vez eles foram tentar pegar, e aí mesmo assim os participantes do pega, eles driblaram ali a polícia, desrespeitaram os policiais, mas depois conseguiram montar um esquema para reprimir, só que continua acontecendo, todo mundo sabe. Semana sim, semana também. Com a palavra o batalhão Guilherme Faria, bom dia.
3: Bom dia, Pinho, você, o Rodolfo, ao Calixto e a todos.
2: A gente procurou
3: a Polícia Militar e também a Guarda Municipal a respeito desse assunto. A Guarda disse que não foi acionada para essa ocorrência. A Polícia Militar respondeu com uma nota falando sobre como atua na região de uma forma geral, sem citar especificamente esse caso de ontem. A gente já cobrou, inclusive, pedindo um posicionamento específico sobre esses acionamentos relatados pelos nossos ouvintes com relação a ontem. Mas na nota, a polícia diz que o batalhão da região atua de forma permanente e planejada, tanto na Avenida das Américas como nas ruas do entorno, com foco na prevenção e na repressão a desordens no trânsito, incluindo práticas ilegais conhecidas como racha e também encontros irregulares de veículos. A polícia diz também que o policiamento na região segue reforçado com ações preventivas e repressivas contínuas.
0: É, segue, eu vi. Tá muito reforçado, né? Realmente estão tão com medo e com o reforço tá funcionando tanto que o que aconteceu agora deve ter sido produção de inteligência artificial. Valeu, Guilherme, um abraço pra você. 951.
2: Fala aí, Calixto, o que mais?
4: Bom, bora pra linha amarela, pessoal, porque complicou total ali, a via parece que tá fechada no sentido Barra da Tijuca, ali na altura do pedágio, ninguém anda. Bruno César, fala aqui pra gente primeiro.
5: Olá, Band News, aqui é o Bruno Relengo, motor explicativo. Só falar que a linha amarela tá fechada, tá? No pedágio aqui, no sentido Barra. Mais ou menos já uns 6 minutos tá parado aqui, tá fechado, tá?
0: E desse que leva do túnel livre, né? Mudar.
4: Pois é, a outra pessoa.
0: Pra não ficar preso no túnel, né?
2: A Lanza acabou de publicar na conta dela no X, a concessionária responsável pela linha amarela. Às 9h48 teve início a operação Túnel Livre no sentido Barra. É o fechamento temporário da Praça do Pedágio por causa do engarrafamento da Avenida Ayrton Senna. É pra dar uma segurada e desafogar.
0: É, túnel é pra não ficar lá dentro do túnel. Deus. Que além de ser perigoso, tem a concentração de gases maior, você realmente não é o mais adequado, não. Eles fazem isso, né? 9h52, Vini, alguma coisa pra acrescentar? Senão a gente toca em frente aqui o barco.
4: Tem uma aqui, Rodolfo, só rapidinho, pra ali, pra quem passa na Avenida Augusto Severo, ali que faz ligação entre o centro e a Glória. Nosso ouvinte Sérgio Lima fala que a situação do asfalto tá muito ruim pra dirigir. Ele conta aqui pra gente, ó.
6: Isto, fala Rodolfo, Pinho, Sérgio Lima. Cara, eu vim no centro agora, peguei Augusto Severo, ali onde tem, perto onde tem uma feira ali, domingo, cara, tá cheio de buraco, o asfalto tá todo ruim, fizeram recapar já há pouco tempo, cara, tá uma vergonha, buracada terrível. Meu amigo, que coisa de louco, o asfalto parece até que é de isopor. Um abraço e Band News em um segundo, tudo pode mudar.
2: É, ali perto há pouco tempo, como lembrou o próprio Sérgio, teve recapeamento do asfalto liso. Só que, salvo engano, tenho 99% de certeza, a rua Augusto Severo foi contemplada dentro de uma zona de recebimento do asfaltamento realizado pela prefeitura nesse programa, que teve a sua licitação judicializada por alguns problemas ali. Então, Avenida Presidente Vargas, trechos da Tijuca, Praia do Flamengo, consequentemente Augusto Severo, tiveram os serviços paralisados. E aí a prefeitura depois conseguiu finalizar onde ela já tinha começado, usando a própria usina de asfalto ali do município, ao invés da empresa que estava prestando ali o serviço, vencedora da licitação. Então, outras ruas que estavam no planejamento acabaram tendo seu roteiro alterado por conta dessa judicialização. Se você pega outras regiões, como Copacabana e Leme, o asfalto liso continua porque é uma outra licitação. As licitações são por regiões, mas de qualquer forma, importante essa observação do Sérgio e a gente vai direcioná-la também para Secretaria de Conservação como observação aí de um motorista que pega todos os dias Augusto Severo, né? 9h54. Maria Eduarda Vieira tá na linha, Rodolfo. A gente trouxe esse destaque no nosso giro de manchetes e aprofunda agora as informações porque a Duda foi até Copacabana e conseguiu falar com a dona Elza, a vítima desse assalto que chocou todo mundo. A imagem mostrou ali a violência com que o bandido acabou abordando a vítima e jogando-a no chão também ali durante o roubo. Bom dia para você, Duda.
7: Oi, Pinho, bom dia para você, pro Rodolfo e também para todos os nossos ouvintes. O caso chocou todo mundo que viu o vídeo nas nossas redes sociais, quem também escutou a notícia aqui na programação da Band News FM e até mesmo alguns moradores da rua que não sabiam. Quando a gente chegou aqui mais cedo na rua Maestro Francisco Braga, eu questionei alguns moradores, pessoas que caminhavam por aqui, se elas tinham escutado algo sobre o assalto. Algumas sabiam, outras não. E essas que não sabiam sempre me perguntavam o horário. Ainda falavam assim: foi de noite, né? Isso deve ter acontecido na parte da noite. E aí eu falei, não, foi por volta de 11h40 da manhã. Aí mesmo que chocava essas pessoas. A dona Elza Maria, ela caminha todos os dias. Ela estava voltando de uma caminhada ontem, já na rua onde ela reside, quando esse criminoso veio por trás para puxar o cordão dela. A brutalidade foi tanta que no momento que ele puxa, ela cai no chão. Ela chegou a relatar, conversou comigo hoje de manhã, que ela gritou desesperadamente e ela acredita que foi isso, esses gritos que fizeram com que esse bandido, inclusive, fugisse rápido. Vamos ouvir o relato dela.
8: Do nada apareceu um indivíduo na minha frente, pulou no cordão levou. Só não levou as coisas, as sacolinhas que eu estava na mão esquerda. Eu que dei susto nele, que eu comecei a gritar, que tá desesperadamente. Então eu acho que isso o assustou e inibiu mais ação.
7: O homem subiu depois dessa ação na garupa de uma moto e conseguiu, então, escapar. E o que é curioso, eu e o nosso motorista Everton Alves já rodamos aqui o entorno dessa rua, a rua Maestro Francisco Braga. O local onde a dona Elza foi assaltada é cerca de 600 metros do batalhão, do 19º, que fica aqui em Copacabana. A gente inclusive conseguiu ver viaturas no entorno da rua, nas proximidades da rua. A gente já viu passando aqui também hoje duas vezes uma viatura da Guarda Municipal. Então, mesmo com a presença desses policiais, a insegurança ainda toma conta aqui do bairro de Copacabana, de forma geral. A gente também teve acesso a dados do Instituto de Segurança Pública, que mostrou que somente de janeiro a junho desse ano, a gente já teve mais de 160 roubos de pedestres, muitos inclusive envolvendo violência. Infelizmente, o caso da dona Elza não é o primeiro que a gente relata aqui na Band News FM, não só o caso da dona Lalá, que chocou, né, todo mundo, nossa ouvinte, há alguns anos atrás, mas a gente também teve outros relatos, inclusive esse ano, de idosas sendo assaltadas, agredidas e jogadas no chão. Aqui em Copacabana também tivemos um caso em Laranjeiras, então a Zona Sul, esse tipo de roubo na Zona Sul tem sido bem frequente e a gente monitora, inclusive, e cobra também policiamento para que casos assim não se repitam.
0: Eu fico me perguntando, será que a moto que eles usaram no crime é uma moto legalizada, no nome de um deles, ou seja, é uma moto correta ou é uma moto roubada, que está no sistema, que está ilegal? Será que os dois, inclusive o que roubou, enorme, um cara grandão, foi para cima de uma idosa, frágil, sozinha, para arrancar dela um pertence? Será que esse cara, que estava com o rosto à mostra, ele é um cara com passagem pela polícia ou com algum mandado em aberto para eventualmente... se ele tava de boné, né? Mas o rosto tava ali. Então, se você tem câmera de biometria facial, você vê a movimentação de criminoso, como o Smart Sampa tem feito em São Paulo, e manda equipes, como você mesmo colocou, Duda. Eles estavam a 600 metros no batalhão. Talvez quando eles sejam localizados, identificados, a gente chega à conclusão que o cara tem não sei quantas passagens e que talvez tenha algum mandado em aberto. E a moto, talvez, quando eles identificarem placa, chega à conclusão que era uma moto roubada. Então eu pergunto, se a gente tivesse tecnologia, seja leitura de placa, seja em câmera de biometria facial, quantos casos como esse, eu não estou dizendo que esse garantidamente ele seria evitado, porque a gente ainda não tem toda essa informação, mas eu, pelo script geral do Rio de Janeiro, eu não duvido. Quantos casos, independente se seria esse ou não, quantos casos a gente poderia evitar? A gente não tem tecnologia. A gente é uma piada no Rio de Janeiro em tecnologia, é um atraso completo. Então, enquanto a gente engatinha, enquanto o criminoso no Rio de Janeiro tem drone e a polícia longe de ter, o exército, imagina, as forças armadas estão longe de ter, como outro dia a gente explicou aqui, enquanto os criminosos estão aí desfilando e assaltando a 600 metros do batalhão, enquanto os criminosos estão atuando contra uma idosa às 11h45 da manhã de ontem, no meio da rua, com solzão, Copacabana, bairro lotado, perto do 19º Batalhão, perto de delegacia, perto do batalhão de turismo, enfim. Você tem as autoridades andando a passo de tartaruga e os bandidos a passo ou em velocidade de guepardo. Aí não dá, meu irmão. Aí não dá. É ridículo. Mas é isso que está acontecendo. A gente poderia evitar muitos casos com inteligência, com estratégia, mas a gente não faz e a gente não muda. O que é mais angustiante é que a gente não muda. Não é que você está vendo um processo acontecer e que você olha para daqui a 2, 3 meses, 6 meses, vai e diz, opa, mas ali, ó, ali tem um finzinho do túnel. A gente vai melhorar ali a gente vai conseguir ter mais armas contra esses caras. A gente vai estar mais fortalecido, a gente vai se equiparar a eles, ou a gente vai tentar se antecipar a eles, não. Você não tem nada. É pernas pra quem te quero. É por isso que um monte de gente mete o pé do Rio de Janeiro. Um monte de gente, quando tem oportunidade ou quando passa por um trauma, vai embora. Seja da cidade, indo pro interior, que também não é uma maravilha, mas é melhor. Não todo, mas em uma parte sim. Ou embora do Rio de Janeiro. Seja pra outro lugar do Brasil mais seguro, Santa Catarina, por exemplo, é um estado que recebeu gente nos últimos anos muito por causa da questão da segurança, que ninguém aguenta mais, segurança e insegurança no Brasil. Paraná tem uma segurança muito melhor. É, ou então, vão para fora. Se tiver condições, vão para fora do Brasil. Metem o pé. 10-1.
2: O Vinícius Calixto vai trazer algumas participações, Rodolfo, mas é, só para trazer aqui um complemento, você se lembrou do caso da dona Lala, o criminoso responsável pela morte dela tá preso, tá? O Wagner Júnior da Conceição, ele na época do crime era menor de idade, você mesmo citou várias anotações, é, só que depois que ele completou a maioridade, como continuou delinquindo também, teve a prisão preventiva decretada, chegou a ser solto aí nesse meio tempo, mas recentemente voltou para a cadeia e tomara que por lá ele continue. Tem ouvintes interagindo, né, Calixto?
4: Tem,
2: sobre
4: sim.
2: A reportagem da Duda.
4: Tem sim, Mário. Marcos Costa, taxista que passa ali por Copacabana frequentemente, ele conta a percepção dele a respeito do policiamento. Fala aí.
9: Bom dia, Calixto. Bom dia, Rodolfo. Cara, só pra dar um adendo também a esse assunto aí, lá de Copacabana. É, cara, ontem também, não sei se vocês relataram isso, mas teve uma série de arrastões lá em Copacabana. E a minha percepção, cara, eu sou taxista, né, e rodo muito pela Zona Sul. Cara, ontem, tava até pensando isso com a passageira, que ela falou a mesma coisa. Cara, você não via nenhuma viatura, principalmente à noite ontem, realmente fica ali próximo do Forte Copacabana, do Arpoador ali e tal. Não tinha nenhuma viatura ontem, tava bem com pouco policiamento. Teve muito caso de arrastão ontem na saída de praia. De repente por ser férias escolares aí. Só pra deixar esse relato.
0: Teve mesmo. A Maria Mascarinhas, que também mora por lá, falou: ontem passei por uma arrastão na Nossa Senhora de Copacabana. Aquela galera que sai de praia muitas vezes e vai fazendo a limpa. É, e ela disse, no bairro Peixoto, que era uma paz, uma tranquilidade, também tá difícil. É, só tem duas ruas para você sair ali do bairro Peixoto, mesmo assim, também por lá os ataques têm acontecido. Né? É geral. Você vai ouvir gente por todo o Rio de Janeiro que vai ter essa percepção, né, dos assaltos, dos ataques, né?
2: É, sobre o bairro Peixoto, é a rua Maestro Francisco Braga, né, onde aconteceu o crime aí contra a dona Elza. É uma rua que passa por uma praça Edmundo Bittencourt, só que é uma rua sem saída, né? Muita gente acaba caindo nela, às vezes, quando sai ali do túnel velho para fazer o retorno, sai na Anitta Garibaldi, do lado do batalhão, como disse a Duda. E sobre essas confusões que o ouvinte citou, Rodolfo, ontem, mais uma vez, a gente teve protesto de ambulantes em Copacabana, fechando duas faixas ali da Atlântica, na altura do posto 4, sentido Leme. E, infelizmente, independentemente do que eles estão pleiteando aí, é uma manifestação contra a Operação Tolerância Zero da Prefeitura, que restringiu o comércio ambulante para quem não é legalizado, tem gente que se aproveita desses momentos. Então, muita molecada nessa saída de praia acabou se infiltrando ali na movimentação do protesto e começou a fazer esses furtos, essas algazarras, e aí a própria Polícia Militar enviou uma nota através da corporação e também do segurança presente, dizendo que depois desses registros reforçou o policiamento, mandaram até vários vídeos pra gente mostrando ali as motopatrulhas se deslocando pelo bairro, montando ali pontos, quase que cercos mesmo na divisa com Arpoador para poder coibir esse tipo de crime ao longo da Nossa Senhora de Copacabana. O Rio Ônibus também disse que teve alguns coletivos ali depredados, manifestou repúdio a esses acontecimentos. Agora, tem que ser mantido, porque a gente tem visto sistematicamente, todos os dias, esse protesto dos ambulantes se repetir. E, infelizmente, com as temperaturas altas, praia mais cheia, vai ter gente querendo se aproveitar de novo para se infiltrar ali no meio e fazer besteira. Ainda sobre segurança pública, 10:05, tem ouvinte falando agora sobre ocorrência com tiro no centro, né, Calixto?
4: Exatamente, Pinho, ali na...
0: No centro?
4: Isso, na rua Henrique Valadares, Rodolfo, muito próximo ali à rua Avenida Mendes Sá. Vou trazer aqui a participação do Jonas, ele contando o que ele viu.
10: De news, aqui é o Jonas Bração, passar um informe de trânsito aí, cara. Pô, cara, tá tendo uma ocorrência policial aqui na Henrique Valadares, antes do sentido da Candelária, antes do hospital do Inton aqui, cara. Tem uma pessoa baleada, né? Uma moto, eu acho que é um policial, pela quantidade de polícia que tá aqui. Acho que a polícia todinha do Rio de Janeiro tá aqui. Policiais civis e militares, 6 viaturas, bombeiros socorrendo um rapaz no local lá, um monte de curiosos em volta. E o trânsito tá um caos até a Mendes Sá lá atrás do túnel. Só que vem em direção aqui ao centro, fica ligado aí que a Henrique Valadares está toda parada. Um segundo, tudo pode mudar.
2: Alguém muita mais gente falou, Carlinhos?
4: Mais gente muito, também. Muito. Muita gente falando dessa vez.
0: Mas peraí, na Henrique Valadares, no centro?
4: Isso, Rodolfo. Falei já chegando.
0: Não, porque ele falou que é perto do Into. Não, deve ser perto do Inca.
4: É do Inca, isso. Na Praça da Cruz Vermelha ali. Chegando na Praça da Cruz Vermelha, no Inca. Outro ouvinte que passou ali e viu foi o Jefferson e contou aqui pra gente, ó.
0: Ali tem polícia civil pra caramba.
11: Aqui na Henrique Valadares, um pouco antes do Inca. Tem bombeiro, tem polícia civil, polícia militar, bastante gente. Não sei do que se trata, só o trânsito está uma lástima aqui nesse local. Quem está vindo para acessar a rua do Riachuelo, está tudo muito ruim. Só passando aí para informar. Band News, em um segundo, tudo pode mudar.
2: Pelo vídeo que a gente recebeu, dá para pegar que a ocorrência é bem na altura do número 114, ou seja, é na altura da esquina com a Conselheiro Josino. Como bem disseram os ouvintes, reforçado pelo Calixto, passando ali pelo Inca, já chegando naquela rotatória da Praça da Cruz Vermelha. E aí tem um carro parado, um carro preto, não sei se é onde a vítima estava, Calixto. Logo à frente, uma ambulância dos bombeiros e várias... Tem um carro branco também, atrás desse carro preto que eu citei. E vários policiais militares, fardados, tem motocicletas ali da polícia, policiais civis. Muito entregador em volta, né? Populares, curiosos, não sei se chegaram para ajudar ou até para ver o que estava acontecendo. Então tá um tumulto ali, Rodolfo, fora o trânsito.
0: Tomara que a tal pessoa baleada, já que tem alguém baleado, que seja o criminoso, né? Que seja um eventual criminoso, né? Lembrando que essa região tem muito policial, porque você tem, por exemplo, a sede da Polícia Civil ali, né? Na Rua da Relação, você tem delegacia na área. Então, pode ter sido numa passagem dessa aí de viatura, não sei. Até mesmo tô vendo ali viatura do Corpo de Bombeiros, mas tá um fuzuê no trânsito, hein? Não passem realmente por lá, que agora o trânsito tá bem confuso. Assim que a gente tiver informações sobre a ocorrência, o que aconteceu e mais detalhes, você vai ouvindo aqui na programação.
2: Tem uma informação complementar, Rodolfo. Um ouvinte aqui viu algo a mais.
4: Isso, Denis Jonathan aqui, ó, e contou pra gente, ó.
12: Outro ouvinte. Bom dia, Band News. Eu passei por aí, tem Henrique Valadares ainda há pouco. Provavelmente foi a tentativa de assalto a uma moto, tá? Porque eu passei, eu vi um rapaz sendo atendido pelo Corpo de Bombeiros e ele estava caído ao lado da moto, uma moto grande, robusta. Então, provavelmente foi tentativa de assalto a um motoqueiro. Tá um pouco antes do Inca. Bom dia, um segundo, tudo pode mudar.
0: Putz, querido. Não dá pra saber também, o bandido podia estar em moto, e aí não sei. Vamos ver. Vamos ver o que aconteceu, cara.
2: É, bom, o nosso amigo Davi Marques. Diga, Rodolfo, desculpa.
0: Não, vou mudar de assunto, fala você.
2: É, não, só pra pontuar que da mesma forma que você citou que tem unidades policiais ali perto, você também tem acessos a áreas que são de atuação do crime organizado, a própria favela Paula Matos ali, entre outras que estão cada dia mais perigosas com o que a gente discute diariamente aqui no jornal, né, do tráfico se apropriando de ruas que antes a gente chamava de acesso à favela e hoje também tem presença criminosa, então só para fazer essa ponderação. 10 e 9.
0: E eu ia só colocar, voltando lá ao assalto à idosa, Dona Elza, né, em Copacabana. O Davi Marques falou: meu pai tem 87 anos, mora em Copacabana, né, assim como essa idosa. Ele não quer se mudar de lá porque mora já há muito tempo. Ele adora o local, mas ele não sai de casa cada vez mais. Ele cada vez mais está enclausurado em casa com medo de sair, também sozinho. Eu pretendo ir embora do Rio de Janeiro quando me aposentar, disse ele. Que é a cabeça de muita gente. Agora tem outros que falam, putz, primeiro que assim, cara, sair do local onde você tá, você vende o teu apartamento, tua casa? Você consegue vender pelo que você imagina? Ou você vai perder valor e aí você fica sempre postergando? Se você vender, você consegue comprar onde você gostaria de ir para ter uma tranquilidade? Você vai sair de perto de onde você conhece tudo, as pessoas, seus amigos, às vezes familiares, o lugar que você apegou, sabe, tudo montado, seus documentos, tudo ali, às vezes numa determinada idade com limitação física. Você desce, por exemplo, no bairro de Copacabana, que é o bairro de maior concentração de idosos no Brasil, você desce, tudo que você precisa tá no raio de um quarteirão. Assim, tudo. Eu digo 80, 90%. Talvez você tenha que sair um pouco mais para um médico ou para alguma coisa específica. Mas você precisa de uma farmácia, um supermercado, uma padaria, um banco, às vezes até um médico ou outro, um hortifruti. Você vai tudo a uma pracinha para você, às vezes, ter um certo lazer, uma academia, se você quiser fazer um exercício, eventualmente quiser ir à praia estar um pouquinho mais ou um pouquinho menos, dependendo de onde você morar. Então, fala para o idoso que está ali há 10, 20, 30, 40 anos, que comprou com certeza numa valorização muito melhor do que agora, diante das circunstâncias atuais de segurança do Rio de Janeiro, de desordem muitas vezes também, e fala para ele: sai daí, porque pô, tá muito ruim. Não é fácil assim. Não é fácil. Aos 87 anos, embala tudo na tua casa, vende, processo de venda, ITBI, paga não sei das quantas, vai pra onde, se muda pra onde, pra reconstruir tuas relações naquele lugar. Então é complicado, cara. É complicado. Não é todo mundo que tem a disposição de fazer. Às vezes a pessoa fica, putz, eu quero, mas postega, nananana. Às vezes você, alguém, né, vive um trauma, aí fala, ah, cara, eu, com o trauma que eu tô, não consigo viver aqui. Aí rompe um negócio e não tem jeito. Mas é isso, é a cabeça de muita gente. 10 e 12.
2: Bom, Guilherme Faria está aqui no estúdio para trazer informações sobre a Rio Farms. A gente vem acompanhando atentamente o abastecimento na farmácia para distribuição de remédios aqui no estado do Rio de Janeiro. E cobrávamos desde ontem já, Guilherme Faria, uma resposta do Ministério da Saúde sobre os vários medicamentos que estão em falta. No mês passado a gente registrava uma lista aí de mais ou menos 40. Alguns remédios chegaram, mas ainda é alto o número de medicamentos que estão em falta, né? Bom dia.
3: Segundo o site, Pinho, bom dia mais uma vez a você e a todos, são 37 medicamentos indisponíveis nesse momento, ou seja, aguardando entrega. Isso disponível naquele painel digital da Secretaria de Estado de Saúde, ao qual a gente tem acesso, e os pacientes também podem consultar a lista de medicamentos, né? Desses, 24 são de responsabilidade da Secretaria Estadual e 13 do Ministério da Saúde. A gente fez esse levantamento ontem com base no site. Acabei de entrar aqui para atualizar e segue esse mesmo número de 37 medicamentos aguardando abastecimento, de acordo com esse painel. Aí chama atenção que alguns desses medicamentos já estão aguardando abastecimento, estão atrasados desde março desse ano. É o caso de um vasodilatador, por exemplo, que deveria ter chegado no dia 18 de março, mas até agora aguarda abastecimento e está atrasado. A gente procurou Secretaria de Saúde e Ministério da Saúde para comentar a respeito disso. Ambos disseram que, da lista que nós enviamos a partir do painel, a maioria dos medicamentos está disponível. Essa lista é disponibilizada pela Secretaria de Saúde, então a gente questionou a pasta sobre como funciona a atualização desse site, até para os pacientes ficarem informados a respeito da chegada ou não desses medicamentos. Quanto à atualização, a gente ainda não teve um retorno. Fato é que a Secretaria de Saúde diz que a maior parte dos medicamentos encontra-se com estoque regular e disponível na Rio Farms. Citou alguns que estão disponíveis lá no nosso site, que devem chegar até os próximos dias, outros cujas empresas fornecedoras já foram notificadas também para regularizar os estoques. O Ministério da Saúde disse, com relação à lista de responsabilidade deles, né, que o abastecimento também está regular aqui no estado do Rio, ressaltando que a distribuição é de responsabilidade da Secretaria Estadual. O Ministério da Saúde destacou, por exemplo, a Gasulfase, que vai ser entregue ainda nessa semana ao estado para regularizar o abastecimento de acordo com a demanda local. Essa lista completa está lá no nosso site também para quem quiser conferir.
0: Tem que ver, né? Porque, como você disse, uma parte é Ministério, outra parte é Secretaria. Lá atrás, quando a gente tinha visto, a maior parte que faltava era do Ministério. O Ministério chegou a ter reunião com a Secretaria Estadual de Saúde, se comprometendo a acelerar, enfim, os processos para poder regularizar abastecimentos. Não é o que aconteceu, não é o que aconteceu. Se aconteceu, aconteceu em alguns medicamentos, mas em outros também há falta. E as pessoas precisam. Muitas vezes são medicamentos muito caros, não é uma Novalgina, que eu não estou dizendo que também as pessoas tenham sobra de dinheiro para comprar, mas que você compra, ainda mais com genérico e tudo mais, você compra e consegue, enfim, com orçamento um pouco mais abaixo, botar para dentro. Tem um medicamento que é caríssimo, que ou a pessoa tem ali ou não tem, então não dá para ficar com tanto tempo assim sem esse negócio ser regularizado. Então a gente tem que procurar Ministério da Saúde nos seus, ficar cobrando, enchendo o saco e tal, e na própria Secretaria, afinal também tem alguns da Secretaria secretaria. O atendimento em termos de qualidade de atendimento, que a gente tinha batido muito, cobrado muito que a secretaria melhorasse, segundo os pacientes, isso tinha realmente mudado. Eles criaram a estrutura lá um pouco melhor e passaram a atender com um pouco mais de conforto, que era o mínimo que poderia ser feito ali pela secretaria, e foi feito, ou tinha sido feito pelo menos.
2: Foi.
0: Agora é na questão de abastecimento. Abastecimento que tem que ficar em cima.
2: É, a própria comunicação melhorou, tanto que o próprio Guilherme, quando recebe ligações aqui de alguns ouvintes, com o próprio site da Secretaria Estadual de Saúde hoje da Rio Farms, consegue levantar quais são os medicamentos em falta,
3: WhatsApp,
2: o prazo.
3: Também, canal de comunicação,
2: e eles têm feito essa comunicação. É. Tá bom. Valeu, Guilherme Faria. Valeu, Rodolfo, pessoal. Hoje está tendo uma operação integrada das polícias civil e militar na Zona Oeste. Hoje é aquela parte que chamam de Zona Sudoeste, né? Mais focada nas Vargens, que tem como objetivo combater a atuação do Comando Vermelho em regiões. A gente falava sobre perda de território, né? Onde você não via, pelo menos não com a ostensividade que vê hoje a presença do crime organizado, mas se tornou normal para os moradores. César Maia, Fontela, Pombo Sem Asa. E durante essa ação, temos aí unidades do Departamento Geral de Polícia da Capital, da Inteligência da Polícia Militar, Comando de Operações Especiais envolvendo BOP, BAC, Batalhão da Área. Então, só fazer esse alerta aí aos ouvintes que estiverem circulando pela região das Vargens. É uma presença considerável ali de policiais agora presentes nessa operação, que começou nas primeiras horas do dia, pelo menos por hora, sem relatos de tiros ali na região, mas vale ter atenção. E partindo agora, diga, Rodolfo.
0: Só uma coisa rapidinho, quais as comunidades que você citou aí?
2: César Maia, Fontela e Pombo Sem Asa.
0: Pô, meu irmão, Pombo Sem Asa, tudo bem, eu tô dizendo certamente o morador da Pombo Sem Asa ou o morador dali daquela região já ouviu, tá certo? Mas se você olhar pro Rio de Janeiro como um todo, buscar, conversar com o pessoal de Niterói, de São Gonçalo, da Baixada Fluminense, blá, blá, blá, blá, blá, falar do Rio de Janeiro, eu tinha ouvido Pombo Sem Asa na minha pelada, no futebol. O cara soltou um pombo sem asa lá na gaveta e fez um gol. Eu não tinha ouvido o nome dessa comunidade. Então, cara, é impressionante que eu só queria registrar isso. Essa era uma área que há 10, 15, 20, 30 anos era uma área absolutamente de mata, tranquilidade pura. Sabe, você simplesmente nos últimos anos teve o crescimento que a gente já fala desordenado e a tomada desses territórios. Então, isso só reforça comunidades onde a gente nem ouvia falar e onde o tráfico está e a polícia está fazendo operação hoje, em que o crime avança. Ele avança em cima de áreas já dominadas, em cima de áreas que não eram dominadas, e por isso mais e mais moradores do Rio de Janeiro estão sob o jugo desses caras, né? 10:18, Pombo Sem Asa dominado pelo tráfico de drogas. Meu Deus do céu, eita Rio de Janeiro.
2: Às 10:18 a gente vai na Gabriela Morgado agora, ou antes tem alguma atualização lá do centro, Calixto?
4: Atualização da Henrique Valadares, pessoal, já acabei de apurar aqui com fonte da Polícia Civil, o que que aconteceu ali? Dois homens numa moto chegaram pra roubar um Jeep Compass, ali na altura do número 114 mesmo, no centro. Havia um policial civil passando no local, ele não estava a serviço, reagiu, teve uma troca de tiros ali, o criminoso foi baleado e o corpo de bombeiros acionado pra socorrê-lo ao hospital Souza Aguiar, que também fica no centro. Esse criminoso tem 10 passagens pela polícia. O comparsa dele conseguiu fugir de moto. Caraca. A ocorrência ainda está em andamento, pessoal.
0: Olha isso, olha a informação apurada aí pelo Vinícius em primeira mão. Cara, tinha 10 passagens pela polícia. Quando eu falo ufa, eu sei que algumas pessoas, elas tendem a ter um comportamento também, às vezes, sabe, o politicamente correto e exagerado. Então, vamos lá, a informação que a gente tinha era de uma pessoa baleada, primeira informação, uma pessoa baleada no chão do lado de uma moto. Nossa primeira preocupação, já que tem uma situação já consolidada de alguém baleado, é de que uma pessoa passava pelo local, inocente, foi abordada por um assalto. Nosso medo, que uma vítima, que um inocente, que um Cristiano Pinho, que um Rodolfo, que um Vinícius Calixto, que você que está nos ouvindo, trabalhador, indo para o trabalho, pudesse ter sido vítima de um criminoso e baleado. Quando a gente descobre que os bandidos estavam numa moto, que é o que eles têm feito muito em assalto, como o assalto da senhora de Copacabana, e um deles acabou sendo baleado por um policial civil que passava pelo local, ou seja, o baleado é um criminoso, que ainda tem 10 passagens pela polícia, eu me permito dizer ufa. Ah, você tá comemorando alguém? Não, eu tô comemorando que se tem um baleado, que ele seja um bandido. Né? As pessoas às vezes têm, tipo, receio, acham que isso pode ser, mas é a realidade, pô. Se tem alguém, o cara saiu armado pra poder assaltar, se tem alguém que foi baleado, que seja o bandido. Paciência, brother. Paciência. E provavelmente, Vinícius, como você disse que é um policial civil em folga que passar pro local, ou pelo menos se não em folga, em deslocamento ainda não na viatura, ainda não fardado, pode ser muito esse fato de que ali ou por ali circulam muitos policiais civis diante da sede da corporação na Rua da Relação, delegacias que ficam por aquela área. Talvez nesse deslocamento o cara percebeu o que estava rolando e atuou. E por isso essa confusão toda na Henrique Valadares, né? 10h21.
2: Gabriela Morgado na linha para trazer informações atualizadas sobre a Operação Metástase, que desarticulou ontem uma organização criminosa especializada no roubo de cargas de remédios e posterior venda de medicamentos ali, muitos falsificados, inclusive, oncológicos, ganhando até licitação. E a Gabi, assim como a nossa Yasmin Bachura, apresentadora do Jornal do Rio, repórter aqui da TV Band, tiveram acesso a um material da investigação com imagens mostrando a atuação dessa quadrilha. Bom dia para você, Gabriela Morgado.
13: Oi, Pinho. Bom dia para você, para o Rodolfo, para todos os nossos ouvintes. Olha, o que chama muita atenção nessas imagens de câmeras de segurança das ruas, mas também dos próprios caminhões que eram roubados, era a atuação dos traficantes do Terceiro Comando Puro, sempre muito armados ali, com fuzis, e também a forma como os criminosos que participavam desse esquema retiravam os medicamentos desses caminhões. Então, a gente tem imagens de pelo menos duas ocorrências de roubos, uma do dia 31 de janeiro, outra de maio, que como esses medicamentos eram levados ali, né, em lotes muito grandes, então chegavam a valer milhões de reais, eles eram levados numa espécie de cofre dentro desse caminhão. E para poder retirar os medicamentos, os bandidos, eles cortavam, recortavam a lataria desses caminhões nos pontos mais vulneráveis com uma motosserra. Então, às vezes, eles cortavam ali a parte de trás ou a lateral do caminhão, fazendo mesmo ali um quadrado, né, para poder retirar esses medicamentos, e tinham que usar uma motosserra por causa do material que era feito esse caminhão. E uma dessas imagens que isso aconteceu foi, como eu falei, do dia 31 de janeiro. A gente está vendo aí agora na live, para quem está acompanhando, isso aconteceu na linha vermelha Ovo. A gente consegue ver primeiro o motociclista que está ali com capacete branco, ele vai acompanhando o caminhão e em um certo momento ele começa a conversar com o motorista, pedindo, né, na verdade obrigando, que esse motorista entrasse no complexo da Maré na Zona Norte, que era para onde eram levados esses remédios, justamente numa área controlada, Terceiro Comando Puro. Um carro branco e um carro também acompanha esse caminhão, inclusive o motorista do carro branco, uma arma, e começa a apontar ali para a pista em plena linha vermelha, isso durante a manhã. Depois a gente consegue ver, agora as imagens também estão na nossa live, esse caminhão andando no complexo da Maré, e aí também assusta que vários criminosos, alguns encapuzados, outros com fuzis, como eu falei, começam ali a retirar os dentes, eles já estavam esperando para poder fazer esse transbordo, recortam ali o caminhão com uma motosserra e depois levam os medicamentos para outro caminhão. E o motociclista que estava de capacete branco, ele começa a analisar alguns documentos. Segundo a polícia, esse homem é o Ronald Gonçalves da Silva, conhecido como Talarico, e ele foi um alvo de mandado de prisão ontem por participar desse esquema, mas está foragido. A polícia não conseguiu encontrar. E segundo as investigações, ele atuava tirando fotos desses documentos para enviar para outras pessoas, outros participantes do esquema queriam forjar ali a documentação e também coordenando todos esses roubos, todos esses assaltos. Esse especificamente do dia 31 de janeiro foi o que culminou na investigação da Polícia Civil com a denúncia da vítima. Eles começaram a investigar. O motorista, inclusive, chegou a dizer em depoimento que ele foi aliciado ali pelos criminosos a também participar do esquema, receberia ali um dinheiro para poder dizer quais seriam as rotas dos próximos, das próximas cargas de medicamentos contra o câncer. A gente falou aqui ontem, né, sobre a operação contra esse esquema que acabou acontecendo ontem. 5 pessoas foram presas, foram mandados cumpridos aqui no Rio e em São Paulo, e de busca e apreensão também no Pará e em Goiás. Essa, ela tinha 25 empresas de fachada, que eram usadas para justamente revender esses medicamentos ou para hospitais privados ou para inclusive participar de licitações de hospitais públicos. Eles chegaram a ganhar uma licitação, mas claro, que todos esses medicamentos eram ali mantidos em condições irregulares ou até adulterados, então trazendo também riscos à saúde. Entre os presos de ontem, a gente falou aqui também que foi o homem apontado como chefe do esquema, Stefano Mantovani Fernandes, já tinha sido preso outras duas vezes por crimes semelhantes, progrediu aí para o regime aberto, então já estava há alguns anos solto e acabou tendo a pena extinta, agora preso novamente. A polícia está tentando identificar outras pessoas que participaram do esquema, inclusive funcionários de empresas de transporte de carga que ajudavam nesse esquema. E a gente também procurou a defesa do Stefano, que no momento nega todas as acusações, mas segue preso, e a polícia então tentando identificar outros membros da quadrilha, pessoal.
0: O Gabi, só uma pergunta, diante aí de tantas informações desse caso, né? Os caras do topo da cadeia, aqueles que encomendavam, aqueles que recebiam os medicamentos roubados, aqueles que depois, inclusive, fraudavam empresas, criavam empresas falsas para participar de licitações, você disse aí de licitação que eles chegaram a ganhar com o medicamento que eles tinham roubado para revender depois para o público, uma coisa de louco. Esses foram pegos? Todos foram pegos e identificados, ou isso ainda é um passo que a investigação vai ter que perseguir?
13: Três pessoas foram presas e identificadas, Rodolfo. Uma delas em São Paulo, que é justamente esse Stefano. Ele, segundo a polícia, era o chefe do esquema. Todas as empresas ali de fachada estavam ligadas a ele. Mas outras duas pessoas foram presas aqui no Rio, também tinham ali, vamos dizer, uma função alta na hierarquia dessa quadrilha, que foram a Fernanda Rodrigues França e Humberto Xavier de Lima, porque eles justamente faziam ali a falsificação desses documentos e a logística de enviar todos esses remédios para as empresas de fachada. Então, esses três foram presos, outras duas pessoas, mas a polícia ainda está tentando identificar, claro, ou estavam ali nas próprias empresas e nesse envio dos remédios.
0: Então, alguns sim foram, não sei se todos, não sei se há outros a serem identificados no meio dessa quadrilha e de quem, para mim, tá no topo e a pior parte, que é quem encomenda, quem articula, quem depois vende em licitação pública, porque eles são quase que quem puxa o fio do negócio, entendeu? Quem starta todo o processo, encomenda, para que o negócio aconteça no final das contas. Obrigado, Gabi. 10h28.
2: Daniel Henrique na área para trazer informações sobre mais uma rodada de negociação entre o Sindicato dos Rodoviários e o Rio Ônibus, que representa as empresas aqui na capital. E, Daniel Henrique, hoje a audiência de conciliação mediada pelo Tribunal Regional do Trabalho, depois que há pouco mais de uma semana a gente voltou a ter o encontro entre as partes que estão negociando, mas novamente sem acordo, né? Bom dia.
14: É isso, Pim. Bom dia pra você, Rodolfo, Calixto, também pros nossos ouvintes. Começa logo mais, a partir de 11 horas da manhã, tá marcada essa audiência de conciliação, mais uma entre as partes, tanto o Sindicato dos Rodoviários quanto o Sindicato Patronal, o Rio Ônibus, para tentar chegar ali um acordo para esse estado de greve que já se estende há bastante tempo da categoria. Lembrando que nessa última sessão que o Pinho mencionou na semana passada, o Rio Ônibus apresentou uma proposta de reajuste salarial para os motoristas de 5%, além também de 5% de aumento na cesta básica, proposta essa que foi rejeitada mais uma vez pelo Sindicato dos Rodoviários. Por um lado, o Rio Ônibus diz que não consegue apresentar uma proposta além dos 5% de reajuste salarial, citando também a situação de pelo menos 11 empresas daqui do Rio de Janeiro que estão em recuperação judicial, mas ficaram de tentar aumentar um pouco, pelo menos, a proposta de aumento na cesta básica ou então de implementação de um ticket alimentação para os motoristas. Por outro lado, o Sindicato dos Rodoviários disse na última semana que se chegasse a uma assembleia entre a categoria e apresentasse essa proposta que foi feita pelo Rio Ônibus, com certeza teríamos mais uma greve decretada. Então, essa conciliação bem importante, o sindicato considerando essa conciliação de hoje como a última tentativa de negociação entre as partes com mediação do TRT para chegar a um acordo dessa situação. Mas depois dessa audiência de conciliação, a proposta que for apresentada pelo Rio Ônibus, tanto de aumento salarial quanto de repente um aumento na cesta básica ou implementação de ticket de alimentação, vai ser apresentado em uma assembleia para a categoria no sindicato, que está marcada para amanhã às 4 horas da tarde. Aí a gente vai saber se o estado de greve vai ser mantido, ou então eles vão terminar com o estado de greve, ou até mesmo retornar à greve de fato, dependendo do que for apresentado hoje, logo mais, pelo Rio Ônibus.
0: É, tem que negociação, ainda mais em mesa de conciliação, quando chega a esse passo de uma atividade tão importante, você não pode sentar numa mesa e dizer, não vou além daqui, né? Aqui acabou e ponto final, né? Então as partes, elas sentam para tentar negociar, e quando você senta para negociar, isso se pressupõe, por exemplo, ceder em alguns pontos, né? Porque senão a gente não chega a um consenso, né? Uma conciliação, que é o nome do negócio. Tomara que cheguem. É, e que principalmente, além de chegarem, que é o que se espera, é, se eventualmente alguma coisa sair da linha e pensarem de novo no movimento, que você tenha um movimento que pense nas pessoas, que não tem nada a ver com isso, estão pagando suas passagens, não tem nada a ver com essa discussão, que é uma discussão correta, legítima, entre patrão e empregado, entre sindicato patronal e sindicato dos funcionários, sindicato dos motoristas. É, o que a gente sempre bate na tecla aqui é não ficar deixando essa corda estourar no quengo do cidadão, que fica lá no ponto de ônibus e se arrebenta, que aí a Justiça do Trabalho determina que tantos por cento trabalhem, é, e eles não vão, e eles não se comprometem e não entregam isso, e as pessoas ficam arrebentadas no meio do caminho, né? 10h31. Valeu, Dani. Um abraço.
2: A gente atualiza, claro, à tarde, o resultado dessa audiência, e se houver mesmo aí a assembleia da categoria depois para deliberar sobre a contraproposta, o faremos aqui na programação também, com a atualização do registro. João Boeri na área mais uma vez. O Ministério Público emitiu parecer favorável ao prosseguimento da ação popular questionando a desapropriação do imóvel que abrigava um mercado aqui em Botafogo, na rua Barão de Itambi, destinado pela prefeitura, polêmico a implantação de um centro de pesquisa da FGV. Boeri, diga lá.
15: Embrólio que não acaba. Dessa vez o Ministério Público, depois que abriu o inquérito civil para apurar possível desvio de finalidade nessa desapropriação desse imóvel na rua Barão de Itambi, em Botafogo, na zona sul do Rio, agora se manifesta novamente e fala que essa desapropriação pode indicar possível afronta aos princípios, primeiro, de moralidade, impessoalidade e depois de finalidade administrativa. A gente teve acesso a esse documento do promotor de justiça Marlon Cordovil. Ele fala que o fato do ex-prefeito do Rio, Eduardo Paes, ter anunciado o prévio interesse da Fundação Getúlio Vargas de comprar aquele imóvel e implantar um centro de estudos de inteligência artificial já representa a necessidade de aprofundamento das investigações para definir a real finalidade dessa desapropriação. Em abril, a gente trouxe nesse mesmo jornal que a justiça tinha suspendido esse leilão, essa desapropriação, situação que se mantém até agora. Está suspenso esse leilão, essa desapropriação está suspensa pela Justiça do Rio, decisão, claro, da Justiça, e que é acatada pela Prefeitura do Rio de Janeiro. Mas agora tem o Ministério Público, um novo parecer, falando pelo prosseguimento da ação popular e que isso precisa ser aprofundado. O promotor Marlon Cordovil, nesse documento que é assinado do dia 10 de julho, mas foi divulgado ontem pelo Ministério Público, ele fala que a decisão lá atrás do Ministério Público de ter arquivado esse processo aconteceu sem a coleta exaustiva das provas necessárias para o esclarecimento dessa desapropriação. A gente procurou a prefeitura sobre esse novo posicionamento do Ministério Público, mas ainda sem retorno. Fato é que, para o MP, agora há possibilidade de afronta aos princípios da moralidade, impessoalidade e da finalidade administrativa. Em junho, mês passado, já finalizando, Vinícius Calistos até fez uma reportagem falando de uma manifestação dos moradores da rua Barão de Itambi, em Botafogo, que são favoráveis não ao centro de estudos, mas à implantação de um novo supermercado ali em Botafogo, pessoal.
0: Então, João, pelo que eu entendi, o Ministério Público volta a carga em cima do assunto, se colocando contra a ideia da prefeitura de desapropriar para que a Fundação Getúlio Vargas assuma aquele prédio para um centro de inteligência artificial e etc, né?
15: Correto, correto. É esse o entendimento do MP agora.
0: Que era o entendimento que a Band News FM defendeu desde lá de trás, não porque ache que aquilo ali tem que ser A, B ou C, é porque é um terreno privado, era um supermercado. O grupo que é dono estava montando um outro supermercado e também uma academia. Os moradores da região queriam e fizeram manifestação. E, aliás, uma pesquisa mostrou majoritariamente que eles preferem o supermercado e a academia, e não um campus que só entra quem paga para a Fundação Getúlio Vargas. Mas o prefeito Eduardo Paes, à época, depois ele saiu, e o próprio atual prefeito Eduardo Cavalieri defenderam e defendem, continuam defendendo, de que desapropriar era importante para uma obra, uma construção, uma implementação de um projeto da Fundação Getúlio Vargas. Chegou, inclusive, a citar a possibilidade, ou citou os exemplos de desapropriações que aconteceram, na área do gasômetro para se tornar o estádio do Flamengo. Ora, a área do gasômetro era uma desapropriação por absolutamente um espaço degradado, um espaço abandonado. Não era o caso ali. Ali é um espaço privado de dono que ia construir e implementar outro supermercado. Então não estava abandonado. Você não precisava fazer isso para revitalizar uma área, que também foi utilizado esse instrumento em algumas áreas da região portuária do Rio de Janeiro. Então a gente se colocou até pela questão de uma relação privada, né, de segurança jurídica no Rio de Janeiro. É um entendimento do Ministério Público, é um entendimento do vereador Pedro Duarte, que entrou com essa ação, é um entendimento dos moradores de Botafogo também, que tem interesse nesse encaminhamento, e consequentemente vamos ver o que vai acontecer. Hoje por hora está barrado, a prefeitura quis fazer lá atrás a tal da licitação, o pregão, ele foi suspenso e até agora continua parado dessa maneira, né, João?
15: Correto, segue suspenso até uma análise definitiva, depois desse parecer do Ministério Público do Rio. É isso que deve acontecer na justiça agora. Foi uma decisão liminar em abril, suspendendo esse leilão. Inclusive, Rodolfo, você estava falando sobre a movimentação nesse prédio ali na Barão de Tambi. O supermercado que existia antes já não funciona mais, mas atualmente ainda funciona uma academia lá. É um espaço que está sendo utilizado pelos próprios moradores ali de Botafogo, a ver o que vai acontecer.
0: Obrigado, querido João Boeri, pelas informações. Olha, uma informação divulgada agora há pouco pelo Lucas Salgado, há poucos minutos no Globo: morre Luiz Carlos Barreto, Barretão. Lendário produtor, diretor, fotógrafo do cinema brasileiro, se formou em jornalismo, fotojornalismo, aos 98 anos, estava bem já idoso, já desde 2024, quando ele teve uma queda, estava visitando o Ceará, ele estava muito debilitado de saúde, ele tinha sido internado na última terça-feira e acabou não resistindo e falecendo agora de manhã, pela informação que foi confirmada ao Globo. O Barretão, durante décadas, 6 décadas, teve um envolvimento muito forte no cinema brasileiro, se envolveu com o movimento do cinema novo. Ele, por exemplo, participou como diretor de fotografia na década de 60 de Vidas Secas, de Nelson Pereira dos Santos, e junto com Glauber Rocha fez Terra em Transe em 1967. Depois ele criou a produtora dele, LC Barreto Produções, e fez tantas outras obras clássicas do cinema brasileiro, como o filme do Garrincha, Garrincha, Alegria do Povo, A Hora é Vez de Augusto Matraga, também fez outras produções junto com Glauber Rocha, Dona Flor e Seus Dois Maridos, foram 80 produções e 60 anos de atividade, né? Fez adaptação de Dona Flor e Seus Dois Maridos, adaptação do clássico de Jorge Amado. Nascido no Ceará, ele se mudou para o Rio aos 19 anos, começou trabalhando lá atrás na CSN, na Companhia Siderúrgica Nacional, e depois disso que ele começa a carreira dele, passa por revista, em fotografia, etc., e vai adentrar o cinema. Aliás, a família dele praticamente toda depois acabou de alguma forma se envolvendo com o cinema, ou trabalhando em algum momento com o cinema. Ele que fez diversas produções no cinema brasileiro nesses últimos anos. Uma perda muito grande, certamente ao longo do dia você será impactado por mais notícias. Ele acabou se envolvendo e produziu isso, naquele momento o envolveu em polêmica, porque tudo hoje em dia num país polarizado termina dessa maneira, quando ele produziu o filme Lula, o Filho do Brasil, em 2009, né? Falando da trajetória, da vida, da biografia do Lula, né? E aí, enfim, de certa forma, ali teve esse momento em que a discussão política o envolveu ali bastante e tal. Mas, de qualquer maneira, o próprio Barretão, como era conhecido, ele deixa realmente uma biografia, uma produção, né, e um legado para o cinema brasileiro, para a arte brasileira, gigantescos, né? Deixa esposa, deixa 2 filhos. Deixa 9 netos, o Luiz Carlos Barreto, falecendo aos 98 anos no Rio de Janeiro. 10h40.
2: Rodolfo, vou até deixar você fazer as honras, tá na linha com a gente para falar sobre o nosso Inspira Rio Talks, mas tenho certeza que com a notícia que você trouxe agora também, temos aí de um dos maiores nomes da cultura brasileira, de quem nos despedimos hoje, a oportunidade de falar também com um dos maiores nomes da cultura brasileira, que é o curador desse evento, o Inspira Rio Talks, o Nelson Mota, tá na linha com a gente.
0: Nelson, querido, poxa, primeiro te agradecer muito por você nos atender aqui na Band News FM agora de manhã, e também depois, claro, falaremos desse evento maravilhoso que você criou.

0: Quando eu tinha 20 anos, era louco por cinema. Ele sempre foi um cara extraordinário, um grande vocação para liderança, o esforço que ele fez em nome do cinema brasileiro, e toda hora em Brasília para conseguir leis, conseguir estruturar uma produção do cinema brasileiro. A participação pessoal dele, como vocês já relataram aí, é incomparável. Ninguém no Brasil, nenhum produtor, nenhum diretor do cinema sonharia em produzir tantos filmes, entre eles algumas obras-primas, né? Olha, estou aqui com o coração apertado, cara. Bom, eu esperava, né? Porque
1: Ele
0: eu
1: tá na
0: sabia que o
1: rodinha.
0: Barretão. Mas ele era quase eterno, ele já era eterno, né? Na verdade, a vitalidade dele, ele era um homão de 1,90 m, aquele caboclo cearense. Ele era a expressão do Brasil também, o jeito dele falar, a eloquência. Ele era um político nato também, um grande político, que graças a ele que o cinema brasileiro conseguiu de alguma forma se estruturar apesar de todas as dificuldades. Bom, vamos lá,
1: Ô
0: vamos
1: Nelson,
0: celebrar a glória do Barretão.
1: vocês chegaram a fazer alguns trabalhos juntos, né? Não sei se no filme O Casal, mas eu acho também que em algum momento sobre a própria vida e obra do Glauber Rocha, vocês chegaram a ter contatos, não foi? Eu digo profissionalmente, claro que contatos pessoais sempre,
0: Muito.
1: mas vocês chegaram a trabalhar em alguns momentos juntos, né?
0: Muitos, em vários, em filmes do Bruno, da família, filmes do Fábio, tudo Barreto. Então, a gente fez, eu e o Guto Grassamelo fizemos a música do Nasce Uma Estrela, eu fiz a produção musical e também participei do roteiro do Menino do Rio, produzido pelo Bruno, e depois pelo Garota Dourada, produzido pelo Fábio. Ainda teve outras coisas, minha relação muito próxima com o Bruno. Muitas vezes ele me procurava para pedir opiniões sobre montagens, edições, quando a gente morava em Nova York, a gente se frequentava muito. Bom,
1: Putz, que
0: Barretão
1: tristeza, meu
0: Forever,
1: irmão. O
0: Barretão
1: Barretão participou
0: Forever.
1: da Tropicália, Nelson? O Barretão participou daquele início lá do movimento da Tropicália?
0: De certa forma, sim, porque ele foi o
1: Sim.
0: produtor de Terra em Transe,
1: É.
0: que era um dos pilares do movimento tropicalista, junto com
1: Verdade.
0: o Rei da Vela, do Zé Celso Martins Correia, e a música do Caetano Gil. Né? Eram os pilares de uma visão tropicalista do Brasil. Então, ele, como produtor do Terra em Transe, ele teve intensa participação nesse momento.
1: Caramba, que perda, mas como você disse, Barretão eterno. Certamente um dia hoje de muitas homenagens ao Luiz Carlos Barreto, ao Barretão, inclusive com toda a sua família que se envolveu, né, Nelson? Todos acabaram de alguma forma com o DNA dele, com a pressão dele, com a influência dele, todos acabaram indo para esse lado do cinema, da cultura, de certa forma, se envolvendo de alguma maneira, né?
0: A família toda, a Lucy, a esposa que participou de todas as produções, absoluto, que era um sustentáculo, era a produtora do Barreto, né? A produtora do produtor, a Lucy, e até a mãe da Lucy, que trabalhou muitos anos com muita eficiência, esqueci o nome agora, mas já uma senhora, ela trabalhou muito. É uma família interessantíssima.
1: É verdade. Poxa, Nelson, que emoção. Aliás, que coincidência, né? A gente num dia de hoje, acho que a gente pode pegar o nosso maravilhoso Inspira Rio Talks que você criou e vai nos contar agora toda a forma de criar e de idealizá-lo para um debate, para um papo muito maravilhoso para o nosso Rio de Janeiro. A gente hoje aproveita nesse evento e homenageia, né? Dedica ele nessa abertura. Isso. Hoje, mas também no evento ao Barretão, né, o Nelson? O que você acha?

0: porque o Barretão era um grande inspirador. Um inspirador profissional, né? Ele era aquele cara que agregava pessoas, que montava equipes para produzir, era um trabalho em conjunto ali. A inspiração, eu acho que tá na moda, vamos dizer assim. Tá na moda, não, porque é uma necessidade. As pessoas estão bombardeadas por informações falsas, por fraudes, por censuras, opressões, pessoas estão perdidas. E essa hora que precisa alguém para inspirar, você olhar assim e falar: porra, se esse cara consegue, eu também posso conseguir, desde que eu tenha um talento espetacular e trabalhe 15 horas por dia. Né? A inspiração, eu fui muito inspirado em vários momentos da minha vida para um rumo profissional, para uma filosofia do meu trabalho. Ali com o Glauber Rocha foi um grande inspirador, o Vinícius de Moraes foi um grande inspirador para mim, o Nelson Rodrigues foi amigo, todos foram amigos, mas principalmente inspiradores para mim, inspirar para: porra, eu quero ser como Glauber, eu quero escrever como Nelson. Você tem que, os inspiradores inspiram a você a sonhar alto, já que o sonho é graça, você pode sonhar alto e depois assumir as consequências do seu sonho, né? Que às vezes se torna um pesadelo.
1: Caramba, na hora caiu aqui a...
2: Opa,
1: tenta
2: caiu,
1: reconectar, Vinícius Calixto, por favor. A gente tá conversando com o Nelson Mota, curador do evento que a gente traz amanhã na Casa de Cultura Laura Alvim em Ipanema, o Inspira Rio Talks. E, por acaso, até coincidência, a entrevista já estava marcada. Repercutimos aí a morte confirmada há pouco do Barretão. Não deu, né, Calixto, pra reconectar.
3: Ainda não?
4: Então, daqui
3: o nosso... Nelson Mota estava falando sobre sonhar.
1: Ô, Nelson, gente perdeu rapidamente o contato. Você tá ouvindo a gente?
0: Tô ouvindo.
1: Ah, retomado.
0: Entrou uma ligação, não sei como tirar.
1: Tá tudo certo.
3: O nosso Nelson Mota estava falando sobre sonhar, né? Sonhar, né, Nelson? Sonhar grande, se inspirar. Tem aquela frase do Lehman que diz que sonhar grande, sonhar pequeno dá o mesmo trabalho, né? Então vamos sonhar grande, se inspirar em caras como você,
0: graça,
3: né? Como Barretão.
0: São,
3: né?
0: De graça, os dois sonhos. Né? Então, na minha vida, eu fui trocando de inspiradores, né? Às vezes você tem um guru, um inspirador da vida inteira, mas normalmente você tem vários, né? De vários campos de atividade que te inspiram a trabalhar mais, a sonhar mais alto, a dar duro, a ser honesto, a ser relevante. Então, essas são as inspirações que as pessoas, especialmente hoje, nesse momento, estão precisadíssimas, né? Pessoas estão sem rumo, manipuladas pelas mídias, por espertalhões, por bandidos, políticos desonestos. Então, precisa, as pessoas estão pedindo um rumo, uma inspiração. Cara, me diz aí como é que faz. Então, essa foi a base, né, ali, desse trabalho que está só iniciando. Estamos experimentando ainda esse convite da Band, inspirados pelo Inspira Rio, de fazer o Inspira Talks, né, as conversas inspiradoras.
1: Nelson, amanhã a gente tem três mesas, né? Você é nosso curador. Esses políticos, essas más pessoas, amanhã a gente tranca numa caixa, joga a chave fora e convida todo mundo a estar com a gente para se inspirar na Casa de Cultura Laura Alvim em Ipanema. E a primeira música, a primeira mesa para abrir a noite, a nova música brasileira. O senhor, além de curador, vai ser também o mediador desse painel, dessa conversa, né?
0: Eu vou ser um mediador intrometido, né? Porque essa mesa é com o Marcelo Castelo Branco, que é uma das grandes figuras da história da indústria fonográfica no Brasil. Presidiu a BMG, presidiu a Universal, presidiu a EMI Internacional Latina, revelou vários artistas importantes, cara que adora música, super inteligente, preparado, somos muito amigos. Então, eu quero trocar dúvidas com o Marcelo sobre essa nova música brasileira, se existe, o que é, quem faz, o que está acontecendo com ela. E para discutir com o Marcelo, que tem 64 anos, eu tenho 81, eu chamei o Rodrigo Tavares, que é da Bonus Track, a produtora Bonus Track, que faz o Doce Maravilha, que trouxe a Madonna, que administra essa todo mundo em Copacabana, Shakira, tudo isso é a produtora do grande Luiz Oscar Niemeyer, da qual participam muito, tanto o filho, o Luiz Guilherme, como o Rodrigo, né? Então esse sangue novo é gente que tá sabendo de tudo que ainda vai acontecer. Então chamei o Rodrigo para conversar com a gente, fazer esse diálogo de gerações, de visões da música brasileira, e acho que pode ser muito inspirador, principalmente para pessoas que pensam em fazer um trabalho musical, uma carreira musical, quais são as perspectivas da música brasileira hoje. Acho que vai ser interessantíssimo.
1: A gente tem também Nelson, Rodolfo e ouvintes. Na sequência, mediações da jornalista Marilis Pereira Jorge, a nova dramaturgia feminina, onde a Marilis recebe a escritora e roteirista Thalita Rebouças, que é autora de vários best-sellers. Hoje começa a Flip, né? Então, ter também Thalita Rebouças nesse evento é fenomenal pra gente. Ela que é autora de vários best-sellers, de obras adaptadas pro cinema e televisão também, inclusive. E depois, encerrando a programação, a Marilis conversa na mesa O Novo Envelhecimento com o médico gerontólogo Alexandre Kalash, que é referência em envelhecimento ativo, formado pela UFRJ, anos aí também como diretor da Organização Mundial da Saúde. Então eu queria te pedir, Nelson, para convidar o público, porque é de graça. Bom, gente, basta se inscrever.
0: Mas são só 200 lugares. Tem que correr, pegar senha, não sei direito como é que vão fazer lá, mas são só 200 lugares. Então vai ser um pega pra capar, porque o meu convite, a minha recomendação está no próprio enunciado dos nomes, né? A Marilis é uma jornalista consagrada, mulher incrível, de opinião, independente, feminista, articulada, informada. Então, Marilis é tudo, sou grande admirador e chamei para dialogar com a amiga também, Thalita Rebouças, que é uma estrela literária brasileira, da dramaturgia. A contribuição que a Thalita deu com seus best-sellers para adolescentes, e ela inspirou tanta gente com seus livros, seus roteiros, suas adaptações. Agora teve uma peça de teatro com ela de atriz, né? Ela é demais. Então acho que ela tem muito a dizer sobre essa presença das mulheres na nova dramaturgia brasileira, sobre essa visão feminina. Será que existe uma visão feminina, uma forma feminina de expressar, contar suas histórias? Papo super interessante, não só para mulheres, principalmente para homens, para aprender um pouco sobre mulheres. com duas mulheres espetaculares.
3: Boa. Os ouvintes estão aqui maravilhados, né? Uma parte maravilhados pela lucidez, pela memória, né? Pela criatividade, pela inspiração, pelo tesão de ainda realizar, criar e fazer do Nelson Motta, e muitos também, como o Mauro, já dizendo, estarei do evento amanhã, então corre, Mauro. Pinho, como é que faz? Só pra gente, coitado do Nelson, liberá-lo depois de tê-lo conosco aqui numa honra muito grande aqui de manhã na rádio. Como é que faz pra pegar o ingresso pra amanhã? Tem que chegar na hora? Não, tem alguma coisa já hoje?
1: Tem que se inscreve, mas é tranquilo. No chat agora do YouTube, aqui do nosso jornal, no YouTube Band News FM Rio, a Bárbara Brito, nossa operadora aqui da live, ela já colocou o link fixado. Então tem ali uma mensagem, Inspira Rio Talks, inscrevam-se em, aí tem o link, só clicar e preencher o formulário. Esse mesmo link tá no nosso site também, o bandnewsfmrio.com.br, tem uma notícia lá, participe do Inspira Rio Talks, e tá na bio do Instagram da Band News FM Rio. Então, ao abrir o nosso Instagram, o nosso perfil, você vê lá logo embaixo do nome da Band News esse link. Preencheu o formulário, já tá garantido. Boa. Só aparecer amanhã. Boa. Na Casa de Cultura Laura Alvim, às 6 da noite em Ipanema.
3: Espetáculo. E em homenagem ao Barretão, que infelizmente nos deixou, mas deixa um legado impressionante. Nelson, meu amigo, parabéns, muito obrigado, uma alegria, um orgulho, uma honra nossa estar com você num projeto como esse,
0: pensado por você. Posso ainda gastar mais um segundinho para falar dessa conversa muito importante com o Alexandre Kalash, um craque, um cara de 80 anos, um especialista em envelhecimento, porque conversar com o Alexandre, o que mudou no envelhecimento, como era o envelhecimento há tempos atrás, como é agora, as possibilidades, as formas de viver, umas novas formas de viver o envelhecimento, as potencialidades do envelhecimento, embora o Mick Jagger diga que não há nada de bom nele.
3: Ai, ai, muito bom, querido Nelson. Um abraço pra você, meu irmão. Bom
0: grande
3: evento amanhã.
0: Grande abraço pra vocês.
3: Muito bom te
1: abraço.
3: Ouvir.
0: Grande abraço. Vou aqui curtir meu luto do Barretão. Grande abraço.
3: É verdade, mais, foi descansar. Nelson. Abraço, Nelsinho. Bom dia pra você. 10h59.
1: A gente tá na reta final, mas depois de um papo como esse, falar sobre cultura, falar sobre amenidades, música, dramaturgia, literatura, é viciante. Então, só aproveitar, eu citei ao longo da nossa entrevista com o Nelson Motta, a Luana Bernardi está aqui, para passar para os nossos ouvintes também, que está começando hoje a Feira Literária Internacional de Paraty, a FLIP. Tem uma programação muito legal, então a Luana vai passar para a galera anotar na agenda e a gente se despedir fechando com chave de ouro o jornal. Bom dia, Lu.
2: Oi, bom dia, Pinho, Rodolfo, a todos os nossos ouvintes. Mesa de abertura hoje da FLIP, hoje à noite, com os poetas Augusto Massi e Marília Garcia. Já está esgotada, mas sempre tem um telão na FLIP e a programação também é disponibilizada no YouTube do evento. Das 21 mesas da FLIP, que vai até domingo, praticamente todas esgotadas, temos ingressos ainda disponíveis apenas para as 3 últimas mesas de domingo. Os ingressos variam aí entre R$25 e R$140, mas para quem está em Paraty, não tem esse valor para comprar o ingresso, tem sempre um telão lá na praça que disponibiliza o bate-papo. E a FLIP também tem tem a Flipinha, que é para criança, né? Que fica ali na Praça da Matriz, na praça principal do Centro Histórico. É gratuita a Flipinha. Tem a Flipzone também, que é para a programação voltada para o público jovem, que também é gratuita. E tem a programação off-flip, né? Que é a programação fora do programa oficial. Essa programação, particularmente, é a minha favorita. São 44 casas parceiras esse ano. Vou trazer aqui um destaque, fazendo referência à minha atual leitura. Tô lendo o livro da Tamara Klink, Navegadora. Tô lendo o livro Bom Dia Inverno. O pai dela, o Amir Klink, vai participar da programação não oficial da FLIP. Ele que foi a primeira pessoa a atravessar o Atlântico a remo, autor do livro 100 Dias Entre Céu e Mar. Vai virar filme? Sim, Rodolfo.
3: Aliás, o Lu, ótimo você lembrar disso, né? A gente já entrevistou o Amir no Canal Livre, mas a Viviane Grossman, nossa diretora de marketing, um beijo grande para ela. Aliás, junto com o André Marini, com o Márcio Melli, com todo o nosso time aí, fizeram envolvimento para realizar esse evento citado agora há pouco, o Inspira Rio Talks, né, com o Nelson Motta, ela estava me falando que ela está lendo o livro da Tamara Klink, que é a filha do Amir. Você tá lendo, Lu?
2: Tô lendo.
3: Você já leu?
2: Tô lendo,
3: cara. Cara, ela tá encantada, ela tá maravilhada.
2: Não, é impossível parar.
3: Então eu quero ler. Qual o nome mesmo do livro?
2: É Bom Dia Inverno, foi publicado pela Companhia das Letras. E Rodolfo, acho que seu coração de pai vai ficar um pouco angustiado, porque... O relato da Tamara, ela é impressionante, assim. Ela
3: fica congelada no meio do oceano, né?
2: Ela fica no Ártico, num fiord na Groenlândia, completamente congelado, e ela fica sobrevivendo.
3: Sozinha.
2: Eu cheguei na parte do livro, vou dar só um spoiler aqui, sozinha, completamente sozinha. Que ela cai dentro do gelo no Ártico e ela luta pela sobrevivência.
3: Que ela funda, Andreasa.
4: Mas vem cá, deixa eu perguntar uma coisa. Oi, Lu. Ela foi obrigada a se colocar nessa situação? Não. Ela foi porque quis também, né?
3: Foi inspirada pelo próprio pai. É. Não, mas peraí. Esquece isso como a pessoa foi. Pensa num negócio. Parece que ela ficou o quê? 8 meses lá, Lu?
2: Oito meses, não foi?
4: Não, gente, pelo amor de Deus. Sol. Maravilhoso. É. Aventura.
3: Eu não sobrevivi.
4: Maravilhoso. Meu ponto é só o seguinte, porque pode parecer que ela fosse uma náufraga e de repente se viu naquela condição.
3: Ela acabou, o frio ficou mais intenso, ela acabou congelando lá no meio e não conseguia sair, não é isso?
2: Ela ficou, mas o objetivo dela era fazer essa invernagem mesmo lá, ficar isolada, completamente isolada de tudo e de todos. E é uma experiência única, porque ela fala, eu fiquei meses sem pronunciar uma palavra, eu fiquei meses sem ver a luz do sol.
4: Isso é bom.
2: Isso eu acharia
4: bom,
2: sem
4: estar congelado.
2: Mas assim, tem o risco do urso polar, tem o risco do barco naufragar. São tantos
3: de morrer,
2: riscos.
3: Morrer de hipotermia, um monte de coisa, né? De ficar faltar comida.
4: Você tá congelado e ainda tem o risco do urso polar. Barbaridade.
3: Meu Deus do céu.
4: Então já que vocês já invadiram o horário do meu programa,
1: a
4: bem da verdade,
1: reunião.
4: Do todo Rio,
3: foi,
4: só pra
3: registrar. Foi o Pim.
4: Sim, foi só pra registrar o seguinte, já que vocês estão falando de livro, aliás, Rodolfo, seria um ótimo entrevistado pro Canal Livre também, o Joaquim Falcão. O livro Oligarquia dos Poderes, já falei com o Cristiano Pim.
1: Eu vi no seu
4: artigo livro. Eu já li esse livro, resenhei ele no meu artigo no Estadão de ontem, porque tem tudo a ver com a realidade do Brasil. É uma tese muito original, do Joaquim Falcão, acadêmico da Academia Brasileira de Letras, grande jurista, grande personagem, grande pernambucano, grande carioca também. O Joaquim Falcão.
3: Recebi o livro do Joaquim Falcão.
4: Então, editora intrínseca, selo tempo real, história real, sei lá o nome do selo, a Lu talvez saiba, só para registrar aqui para quem está nos ouvindo, vale a pena a leitura, porque ele dialoga com os donos do poder do Raimundo Fauro, e na verdade ele desenvolve a ideia de apropriação do poder no Brasil por uma elite que ocupa o Estado, né? Então a oligarquia dos poderes, havendo a ideia de que haveria um poder único de facto tomado por alguns poucos. Ele não cita nomes, mas todo mundo sabe quem é.
3: Meu irmão, aí ó, dicas de livros maravilhosos no começo de uma flip, né? De uma festa literária internacional de Paraty que a Lu acompanha. Um beijo pra vocês, que eu tenho uma reunião agora nessa coisa, já tô atrasado, invadindo o horário do Andreasa. Amanhã, Lu, volta aí, que eu quero ter mais dicas e informações da flip sem falta, além dessas que a gente falou. Um beijo, gente, valeu Andreasa, tchau, até amanhã. E aí hoje, aliás, o Andreasa inclusive tá pra participar hoje do lançamento do canal do Band News TV, 25 anos, a nova grade do canal, que vai ter um grande evento hoje para poder lançar isso a partir das 7 horas da noite. E amanhã essa nova grade começa e você tem que acompanhar, assistir o Band News TV, canal a cabo com notícias 24 horas. Um beijo para vocês, tchau, tchau.
4: Beijo.
5: Beijo. 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

0: meus amores, todo Rio no ar. Como vão vocês? Como vai você? Obsessão pelo RJ. Eu tô em São Paulo já com saudade, recebi uma mensagem do Vinícius Calista agora há pouco dizendo que está com saudade. Eu sei que vocês aí no Rio não vivem sem mim, eu tampouco vivo sem vocês, por isso estou aqui, todo o Rio, diretamente de São Paulo, abrindo com esse clássico. Acho que é o primeiro disco do Zeca Pagodinho, SPC, samba dele com Arlindo Cruz, espetacular. Como vai você, Cristiano Pinho? Você
1: vai bem, irmão? Eu vou bem, nem tanto assim, porque não tendo a sua presença é impossível estar na plenitude, mas só de ouvir a sua voz eu já me sinto melhor.
0: Vamos nessa, irmão, tá tudo bem, eu tava ouvindo o programa de vocês aí, o Rio de Janeiro, sempre demandando a nossa melhor atenção e conosco nessa jornada, ele, já citado, Vinícius Calista. Como vai você?
2: E aí, meu querido? Tudo bem? E você? Muito bom dia. Chegou bem aí em São Paulo?
0: Cheguei bem ontem à noite, bem recebido, já pra dormir, exausto, acordei cedo, já pronto pro batente, ansioso pelo nosso programa, muita coisa a dizer, muita coisa a falar do Rio de Janeiro, muito serviço a prestar, razão por que te pergunto, Vinícius Calista, o que não sai da boca dos nossos ouvintes da manhã desta quarta-feira, aliás, como está o Rio de Janeiro? Está solar o Rio de Janeiro?
1: Cara, tá lindo, Carlito, tá lindo. Sabe qual é a máxima hoje? 34 graus.
0: Que isso?
1: Estão chamando de veranico, né? E aproveitem, tá? Porque é hoje, é amanhã, na sexta já vem aquela chata do caramba, a tal da frente fria. Aí ela dá uma baixada na temperatura, mas na segunda já volta tudo ao normal. A gente vai ficar assim, ó. Que linda a imagem que a gente tá reproduzindo agora, linda, feita pelos parceiros da BTN, a Vivi Costa, do bondinho do Pão de Açúcar iluminado, os turistas. Isso. Mesmo em baixa temporada, cara, o Rio de Janeiro tá lotado de turista e férias escolares agora, né? O que não falta é promoção pra você ir até pontos turísticos, locais aí de visitação também, parques, oficinas, etc. Vou te mandar uma lista depois, inclusive, pra você levar a Manu, tá? Que tem muita coisa bacana que eu tô recebendo e que eu acho que muito vale bom compartilhar com os ouvintes também, vai. Vou trazer no ar aí nos próximos dias algumas opções pra,
0: aliás,
1: levar a molecada.
0: Eu, pra dar uma... Porque nem tudo é perfeito, né? Muito pelo contrário. E eu pedi a palavra do Calisto para que trouxesse o que não sai da boca dos nossos ouvintes. A gente acabou atropelando, já vamos voltar ao Calisto. Só para registrar as imagens da Baía de Guanabara. Ontem, infelizmente, não por ter ido, mas por ter visto, na hora do almoço, logo depois de todo o Rio, eu fui à beira da Baía de Guanabara, né, para um evento. Ali do lado da Urca. Eu fui à Urca. E, cara, Tiano, a gente está falando da limpeza da Baía de Guanabara e dos trabalhos de qualificação da água, Praia do Flamengo, a gente tem falado sobre isso, Praia da Glória, uma melhora que há em função da limpeza. Falamos ontem, eu falei na televisão, do Rio Maracanã, da limpeza do Rio Maracanã, produzindo, resultando em menos esgoto in natura sendo jogado na Baía de Guanabara. Ali na Urca, na praia de Botafogo, ali é fundo da Bahia, né? Mas, cara, eu vou te falar, Tiano, nunca, fazia muito tempo que eu não via tão sujo, cara. Que água suja. Meu Deus do céu. Tava imundo. Eu tava ali embaixo do bondinho, a imagem que a gente mostrou agora na nossa live. E aí era uma água marrom, Cristiano Pinho. Que coisa horrorosa. Como tava sujo. Só pra registrar aqui. Porque a gente elogia, a gente reconhece, a gente vê a evolução, a limpeza dos canais, os coletores de tempo seco, a identificação de gambiarra para despejo de esgoto nos rios, o rio corre para o mar, são avanços. Mas para que a gente não fique também com esse céu azul permanente pintado como se nós estivéssemos num outro estágio, nós não estamos. A evolução. As coisas melhoram, tanto que a Praia do Flamengo, que não era balneável, agora está, ou fica na maior parte do tempo. Recebi reclamações também nos últimos dias de sujeira daquelas águas. Tudo para dizer o seguinte, ainda há, já para usar a imagem do oceano, né? Ainda há um longo mar a atravessar. Isso ficou muito claro para mim ontem, vendo aquela água marrom, cara, marrom, imunda, um cheiro de esgoto, à beira da Baía de Guanabara, na Urca, um lugar lindo, lindo, lindo. só para registrar isso aqui, porque nem tudo são flores, como aliás começaremos a ver agora com Vinícius Calisto.
1: Fala, começando irmão. Com tudo aqui no Todo Rio, né? Porque eu tô vendo aqui as mensagens que estão chegando, Calisto, incêndio, tiro, não é possível, cara. Tava tudo uma paz aqui ainda há pouco, dentro do possível, né?
2: Pois é, a situação agora começa a ficar tensa, pessoal, aqui no nosso Rio de Janeiro. Trazer primeiro o incêndio que tá acontecendo ali em Copacabana, zona sul aqui da cidade, na rua Barata Ribeiro. Participação do Luiz Celso de Moura, nosso ouvinte que passou ali e contou pra gente, ó.
3: Bom dia, meus amigos da Band News.
1: Aqui é o Luiz Celso
3: de Moura, de Copacabana. Incêndio neste momento na rua Barata Ribeiro, 396, esquina com a Siqueira Campos. Incêndio é na cobertura de um prédio em Copacabana. Repetindo, bombeiro já no local. 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
0: Em que altura da Barata Ribeiro?
1: Sabe aquela padaria lá, amigo, Andreasa, que vende ali doces, salgados?
0: Sim.
1: É num prédio que fica em cima dela, né? Em cima desse comércio ali de esquina. E pelas imagens, realmente parece ser na cobertura. Eu não sei, Calisto, porque é um prédio alto, né? Mas não tô vendo uma grande coluna de fumaça. Não sei se algum outro ouvinte compartilhou a imagem de outro ponto, visualizando de longe ali a coluna de fumaça. Mas é impressionante, cara, como, Carlos Andreasa, você tem semana sim, semana também, incêndio em coberturas em prédios em Copacabana, principalmente naquelas áreas onde você tem sistema de exaustão, de muita fiação elétrica, né? Instalações elétricas.
0: E esquentou, né, Tiano? Também tem esse aspecto, né? Esquentou, uso de ar-condicionado algumas vezes, falta de manutenção, não tô dizendo que seja o caso. Instalações elétricas inadequadas, superutilização da estrutura elétrica, isso também se levar em consideração, considerando que Copacabana, como você conhece bem, é um bairro densamente habitado, né? Então, é muito mais frequente, a gente vê isso, né? Com grande frequência, você tem um incêndio num apartamento no Rio de Janeiro. Se você tiver de escolher um para apontar, você vai dizer que é em Copacabana, em função dessas circunstâncias, mas também da quantidade de apartamentos, prédios, do número de pessoas habitando e muitas vezes a parca condição da instalação elétrica.
1: Calisto, e tiros no Caxambi, né?
2: É isso, exatamente, pessoal. Tiros no Caxambi, Zona Norte, nosso ouvinte Luciano Souza falando aqui, ó.
4: Bom dia, Pinho, Calisto.
1: Fala, meu querido.
4: Ouvimos tiros aqui agora, aqui no Caxambi. Uma troca de tiro bem intensa agora cedo aqui. Deve ter uns 5 minutos. Estão tentando identificar de onde foi. Eu tô na Getúlio, mas deu pra ouvir muito, muito alto.
2: A gente tá apurando aqui, pessoal, com o batalhão ali da área, que é o batalhão do Meier, o terceiro da PM, pra ver se foi alguma ocorrência pontual, alguma tentativa de assalto.
1: Calisto,
2: até porque não teve operação.
1: É isso que eu ia te perguntar, se alguma das várias operações que acontecem é próxima dessa região, mas você já respondeu.
2: Não é.
1: Então, beleza. Que mais?
2: E só pra trazer uma rápida atualização aqui, pessoal, do incêndio em Copacabana, apurado pelo nosso Rafael Ajus, direto com o Corpo de Bombeiros, acionamento às 10h40, quartel ali de Copacabana mesmo, ainda não há informações sobre vítimas, essa ocorrência ainda em andamento, fogo sendo combatido aí pelos militares.
1: Certo. Outro assunto que você queira destacar que não sai da boca dos nossos ouvintes, Calisto?
2: Vazamento de esgoto?
1: Opa.
2: Aonde? Viaduto 31 de março, pessoal, denúncia do nosso Leandro Salles, que inclusive fez um vídeo mostrando pra gente esse vazamento, mandou pra cá e também mandou um áudio mostrando onde é que é.
5: Calisto, isso aí, ó, é embaixo do elevado 31 de março, quem vai pro Catumbi, quem volta pro túnel Santa Bárbara, esse esgoto tá aí há anos. Só que, pô, não, água do rio não vai, prefeitura não vê, ninguém faz nada. Tá aí, ó. Um rio de cocô, como costuma dizer o Carlos Andreasa. E detalhe, atrás tem um espaço da prefeitura ali, que é para o pessoal que toma conta do túnel Santa Bárbara. Tá aí. Eles estão ali. Só que ninguém faz nada. Essa é a realidade. Leandro, motorista de táxi, meu segundo turno pode mudar. 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
0: Tá aí. Pela popularização sem frescura de chamar as coisas pelo que elas são, pela popularização de chamar cocô de cocô. É um rio de cocô, como há vários no Rio de Janeiro, essa cidade entupida. Como eu falo sempre aqui, veja a descrição, a localização em que isso se dá. Nós estamos falando ali do Santa Bárbara, fluxo tremendo. É aquela região, Tiano Calixto, que se quer revitalizar, uhum, com a derrubada desse viaduto, 31 de março. Mas é uma região degradada do Rio de Janeiro. Aliás, essa é a razão por que se pretende derrubar. Mas que tal, antes da implementação desse avanço importante, certo? É, por que antes, enquanto isso não acontece, resolver esse problema apontado pelo Leandro agora, há muito tempo ali, e ninguém faz nada, vai ficando como um dado da realidade? Um abraço pro Leandro.
1: E aí, Calixto, para fechar por hora.
2: Vamos lá, vazamento também, pessoal, de água agora, lá em Bento Ribeiro, na Zona Norte, isso tá acabando com a água da galera que mora ali na rua Elias Chaves.
1: Água que já pode ser afetada por causa da manutenção do Guandu, né?
0: Isso.
1: Exatamente. Terminou 10 da noite.
0: Aliás, acabou?
1: Acabou, né? 10 da noite, só que tem o seguinte, né? Certo. Pegadinha do malandro, parafraseando aí o Sérgio Malandro.
0: E só pra registrar, isso aí é a manutenção da SEDAI, né? Aquela
1: Sim,
0: habitual do
1: na estação de tratamento SEDAI. De água do Guandu. E aí, certo, a gente falava ontem, né? Ó, a manutenção tá prevista pra acabar às 10, só que aí tem aquele efeito sanfona,
0: o eco,
1: né?
0: O eco.
1: O eco.
0: Isso.
1: Só que acabou às 10, mas só voltou a operar 100%, era quase 8 da manhã, pelo que eu vi da apuração do Daniel Nascimento. Então, o eco não é de ser até 72 horas a contar das 10, mas sim até 72 horas a contar das 8 da manhã, que foi quando chegou a 100% ali da sua capacidade retomada. Mas vamos então para Bento Ribeiro?
2: Vamos para Bento Ribeiro, denúncia do Carlos Renato, lá da rua Elias Chaves.
6: Bom dia, Band News. Meu nome é Carlos Renato, aqui de Bento Ribeiro. Hoje eu tô ligando para uma coisa diferente, pedir ajuda. Eu estou com um vazamento de água na entrada da minha casa. Estou ligando por águas do rio há 10 dias. A cada vez eles inventam uma desculpa diferente para não vir aqui. Eu estou com excesso de água. Estou passando sede dentro de casa porque a água não entra e a água limpa vazando há 10 dias. Por favor, me ajudem. Eu não sei mais a quem recorrer. Muito obrigado. Bom dia.
0: Bom dia de novo. Gente.
1: Tem mais um complemento?
6: Aqui é Elias Chaves, número 64, casa 11, dentro de uma vila. Eu já disse a eles 300 vezes, basta chamar qualquer morador para abrir o portão. Tá? O Elias Chaves, número 64, casa 11, Bento Ribeiro. Muito obrigado.
1: Ô Carlito, eu não sei se cuidam tão bem de você aí quanto a gente cuida aqui, se você tem papel à mão, mas eu anotei, tá, nos teus manuscritos, pra você se recordar nos próximos dias. Elias Chaves, 64, casa 11, Bento Ribeiro.
0: Bento Ribeiro. E vocês observaram, vocês ouviram, você que nos escuta, você ouviu a voz de... Não é uma voz de desespero, é uma voz já de resignação. É, o cara tá 10 dias com esse problema. Ele tá com um abastecimento de água em Dona Águas do Rio. Atenção, para resolver isso hoje, muitas vezes são coisas que se você resolve rapidamente, você vai lá, faz uma obra, resolve o problema, o sujeito para de ter água minando na porta de casa e desabastecido na sua casa, essa incoerência profunda. Você faz uma obra, você vai ter que depois terminar, voltar, fazer o acabamento, mas resolve o problema do cara. O cara tá 10 dias com esse problema, com vazamento de água limpa, desperdício, de que já tratamos no momento em que em muitos lugares não tem água em função da questão do Guandu, da manutenção. Aí agora vocês vão aparecer lá, que bom, mas isso é uma coisa para Águas do Rio, para concessionária, para as concessionárias refletirem a respeito. Há 10 dias o cara está procurando vocês. Ele está com comprometimento do seu abastecimento de água, ademais com vendo a água limpa jorrar na porta de casa, dentro da vila. E vocês não apareceram lá para resolver o problema. Aí agora é o nosso papel e nós seremos gratos quando o problema for resolvido. E vamos tocar a vinheta do problema resolvido. Amanhã, provavelmente. Aí o cara procura a rádio, a Band News FM, e aí agora vocês vão, porque vocês estão ouvindo. Beleza, melhor assim. O pior é não resolver. Mas caramba, 10 dias, o sujeito procurando vocês, olha a voz dele, a voz de, meu Deus do céu, tô sem água em casa e não é porque não tem água, a água tá aqui. Isso é uma loucura, cara, é uma negligência pra com o cidadão.
1: 11:21. Vinícius Calixto, fala havendo comigo. Novidades, você, por favor, peça a palavra ou participações dos ouvintes. Agora, vambora girar a nossa reportagem. Valeu. O Guilherme Faria tá na área com a gente para trazer informações sobre a venda da sede dos Correios. Um dos edifícios mais simbólicos da história das comunicações brasileiras foi colocado à venda pelo governo federal.
0: O prédio da Presidente Vargas?
1: Prédio da 1º de março. Antiga sede nacional do Correio Geral. Fica no número 64. A antiga rua direita, né, o Guilherme Faria?
0: Isso. Ali porque quando você fala... Quando fala prédio dos Correios, imediatamente vem à minha memória aquele ali que é, inclusive, é referência no sambódromo, né? De concentração de escola de samba, lado do Balança, lado dos Correios. Não estamos falando daquele prédio moderno na Presidente Vargas, certo? Não é esse?
1: Não.
0: Perfeito. Boa,
1: 1º de março. Fala, Gui.
7: Exatamente. Bom dia, Andreasa. Para você, pro Pinho, Calixto e a todos. É aquele prédio ali na rua 1º de março, um prédio antigo, tradicional, foi construído ainda na época do Império e, como o Pinho disse, foi a antiga sede nacional do Correio Geral na época, lá na década de 1880. Ele foi construído, inclusive, com essa finalidade, para abrigar os serviços postais brasileiros. São 5 pavimentos e uma área construída de mais de 9 mil metros quadrados. É esse prédio que vai a leilão no próximo dia 30 de julho. Isso está sendo anunciado no site VIP Leilões, que é por onde o certame vai acontecer. Informação que foi confirmada pelos Correios. A venda vai acontecer por meio de um leilão público sob a modalidade de lances sucessivos. O valor inicial foi fixado em 53,5 milhões de reais. Caso não haja compradores interessados, nessas primeiras etapas, o imóvel pode chegar à terceira rodada, aí com lance mínimo ali na casa dos 47,7 milhões de reais. A venda desse e de outros imóveis é uma das medidas que foi anunciada ainda no ano passado pela diretoria dos Correios para estancar a crise e também buscar o reequilíbrio fiscal. Além da venda de imóveis, há também tomada de empréstimos bilionários, fechamento de postos deficitários e ainda a revisão de contratos. Lembrando que no ano passado, 2025, o rombo na estatal foi de 8,5 bilhões de reais. A previsão para esse ano também não é nada animadora. Também há expectativa de um resultado negativo nas contas.
0: Ô Gui, esse é aquele prédio em frente ao prédio do CCBB, né? É esse, né? É isso mesmo?
7: Que fica ali puxando pela pertinho do Paço Imperial, da Candelária, tá, logo à frente.
0: Tá.
7: Ali
0: isso aí.
7: No início então, da 1º de março.
0: Tá bem. Só para dizer o seguinte, para saber se você tem essa informação. Eu não tenho nada contra a venda do edifício, certo? Os Correios passam por uma situação derivada da incompetência, em uma medida menor derivada também da mudança da forma de remessa das coisas, da tecnologia e tal. Tem muitos problemas estruturais, mas também derivados da incompetência. Precisa diminuir a sua estrutura, precisa se tornar viável essa empresa. Então, isso dito, tem alguma... nesse processo, porque é um edifício certamente tombado, né? A gente sabe se quais são as garantias, por exemplo, a empresa, imagino que seja uma compra empresarial, a empresa que resolver investir ali, comprar ali, a instituição que resolver comprar, que fizer um lance, comprar na hipótese que haja, que compra o edifício, eu imagino que ela seja obrigada a manter a fachada, ainda que ela vá fazer o que se chama de retrofit, mudar o interior, dar uma renovada e tal, mas eu imagino que o prédio, que é muito bonito, certo? Uma arquitetura bonita, característica, eu imagino que ele não possa ser alterado, né? A gente tem essa informação, Gui?
7: No edital, Andreasa, vou até dar uma olhada de novo, mas a princípio não, porque o edital traz esse e outros imóveis, mas como você disse, esse é um imóvel que faz parte ali daquele espaço histórico do centro do Rio, né? Sim. Então, a princípio, para fazer um retrofit, para fazer alguma alteração, seria preciso uma autorização para que isso acontecesse. Mas eu vou checar no edital novamente se há algum tipo de garantia, como você citou, para esse movimento.
0: Porque aquela
1: dia
0: região,
1: 30,
0: aquela
1: né?
0: região
1: que vai ser.
7: 30 de julho.
0: Aquela região tem muito potencial. Ela tem muito potencial boêmio, potencial cultural. É próximo daquela região olímpica
1: e
0: ali,
1: acessível, onde fica a Vila, né? Olímpica. Tem os túneis, tanto o 450 quanto o Marcelo Alencar passando ali.
0: Sim, tem, ali é uma região, tem o CCBB, tem o Paço Imperial, tem muito potencial ali, turístico, comercial, é de entretenimento, cultural, é preciso ter balizas muito claras. O uso que se dará a esse prédio garantindo a manutenção das suas condições históricas. Esse é o ponto. Será uma grande surpresa, estou perguntando. Mas será uma grande surpresa se permitir fazer qualquer coisa com esse edifício. Não, certamente não poderá. Mas é importante esclarecer, lembrando que ali tem um potencial. É perto de toda aquela região ali. A rigor é perto da Praça Mauá, pelo Caminho Olímpico ali, é perto daquela região pujante do Rio de Janeiro. Então, para que se dê um bom uso, lembrando, mantendo, cultivando as características históricas do edifício.
1: Valeu, Guilherme Faria. Valeu, são 11:27. A Fernanda Caldas está na linha com a gente para trazer informações agora na área da educação, começando com uma denúncia de pais de alunos do Colégio Cívico Militar Cabo PM Elisângela Bessa Cordeiro, que fica em Areal. Estão falando que estão sem professores pelo segundo ano consecutivo, né, Fernanda? Bom dia para você.
0: Que
8: bom
0: isso?
8: Bom dia para você, Pinho, para o Braza, para todo mundo que está acompanhando a gente. Esses pais de alunos procuraram a gente para denunciar que esse é o segundo ano. Já estamos agora na metade do ano e, mesmo assim, eles continuam com falta de professores em várias matérias. Aí eles disseram que os docentes não estão comparecendo em alguns casos, mas que em outros realmente nem existe a contratação de um professor para aquela matéria. Segundo eles, um estudante do oitavo ano contou para a gente que está sem professor de ciências e história, e os alunos do primeiro e do segundo ano do ensino médio estão sem a disciplina de laboratório de ciências da natureza. E aí, conversando com um dos pais, ele disse que a ausência desses professores acaba prejudicando muito quem pretende disputar vagas em escolas técnicas e também prestar o vestibular. Vamos ouvir, então, o pai de uma aluna, o Vinícius José Gonçalves, que falou um pouco dessa situação.
9: Ela está sem professor nas disciplinas de História e Ciências desde o início do ano de 2026. E já no ano passado, 2025, ela passou o ano todo sem a disciplina de Ciências e uma parte do ano sem professor para lecionar a matéria de Matemática. Ela agora tem interesse em fazer provas lá para o Colégio Técnico na cidade vizinha de Três Rios, no Colégio da Fijan, e ela vai ter dificuldade, porque ela não teve a disciplina de Ciências durante um ano e meio.
0: Que loucura. Desculpa, Fernanda, rapidinho. Claro. Só porque eu sei que a gente. Eu tô me ouvindo, tá, pessoal? Tô com um retorno aqui, só pra registrar. Eu sei que a gente vai falar de outra escola. O Cristiano Pinho já comunicou que são duas escolas aqui, eu sei, mas é que eu não posso ouvir isso sem falar. De novo. Alô? Alô? Vamos começar de novo? Vamos começar de novo. Alô, Secretaria Estadual de Educação. Secretária Luciana Calaza. Alô, governador. Que nos escuta, governador. Da outra vez, no caso também de uma escola estadual, não nos esqueçamos, jornalista Maurício Azedo, tá aí o Guilherme Faria agora há pouco falando, fundamental para que a gente conseguisse reverter aquele cenário de abandono para que os estudantes voltassem à escola. Aliás, era bom fazer uma visita para saber como é que tá, né? Já tem dois meses, talvez, desde que as aulas voltaram, lá na Central do Brasil, espaço provisório. Enfim, mais uma vez, uma escola estadual, com registro de há muito tempo sem professor. Com professor faltando, com matérias não dadas, num momento decisivo da vida do estudante. É uma escola estadual. Olha o que a turma de Cláudio Castro, a turma de Rodrigo Bacelar, porque deram a Rodrigo Bacelar, que está preso por associação, segundo a Polícia Federal, ao Comando Vermelho, entregaram pacote fechado de educação do Estado para essa rapaziada. Mas já tem bastante tempo do governo novo, do governo Salvador, do desembargador Ricardo Couto. A gente vai botar a culpa no outro, no antecessor, é tudo verdade. Mas já tem tempo para resolver algumas coisas, já dá para resolver. Certo? Então, tudo bem, também entendo, é muito problema. A imprensa cumpre esse papel de levantar as bolas, de chamar atenção, para que se resolva. Essa escola, vocês ouviram aí, o pai não tem condição competitiva. Não tem, esse estudante Não tem, já não tem quando a aula está 100% dada. Não tem condição competitiva. Como é que ele vai fazer um vestibular em condições iguais? Como é que ele vai entrar? Vocês ouviram aí na escola técnica? Não consegue. É um direito básico. Está na escola, está matriculado. Não tem professor de ciência, não tem professor daquilo, não tem disso. Quando vai pouco, falta. O que está acontecendo? Esse é um caso que a Fernanda Caldas trouxe de escola estadual. A educação no estado do Rio de Janeiro, tema da campanha eleitoral, tema das sabatinas que faremos aqui nesse programa. A educação foi absolutamente abandonada no estado do Rio de Janeiro. Pilhada! Entregaram, nós já falamos aqui, entregaram. Era de Rodrigo Bacelar e terceirizava na região. Qual é o nome daquele deputado que foi preso Thiago também? Rangel. Thiago o quê? Thiago Rangel. Olha o naipe das pessoas a quem a educação foi dada no Rio de Janeiro. É por isso que o governador, desembargador, interventor é tão popular. Simplesmente por tirar esses piratas da máquina do Estado. Eu não posso ouvir essa reportagem da Fernanda Caldas e também já aviso, já estou avisando que é mais um caso que será tratado aqui diariamente até que o pai, esse que a Fernanda entrevistou, diga que as aulas voltaram como tem de ser. E com a reposição, hein? Para que o prejuízo seja minimizado. Imagina! No final do período de estudantil, momento decisivo para a formação, não ter aula na escola pública. Fernanda, desculpa te interromper.
8: Nada, a gente tem inclusive o relato de outros pais que disseram que alguns já decidiram tirar os filhos dessa unidade de ensino por conta do tempo ocioso que os adolescentes estavam tendo no dia a dia na sala de aula, e outros estão cobrando ainda uma solução da Secretaria de Estado de Educação, porque não é tão fácil conseguir uma transferência ou vaga em outra unidade já no meio do ano, a gente tem a palavra deles.
10: O meu filho está com falta de professores das matérias de ciências e histórias desde o início do ano, o que deixa uma lacuna muito grande para as crianças.
11: Eu estou tirando meu filho do colégio porque não tem as disciplinas todas, fica muito tempo lá com tempo ocioso.
12: Este ano ela está sem professor em duas matérias, sociologia e ciências humanas. E até o momento não tivemos alguma resposta. Ano passado ela também foi prejudicada em algumas matérias.
1: Fernanda, vou te pedir para trazer a nota da Secretaria de Estado de Educação e já emendar também no outro assunto relacionado à pasta, Tiano, quanto a um outro problema que é o de furto de cabos também, Tiano, agora com uma possível solução, Andreasa, fala.
0: Só uma observação, porque eu perdi o começo, depois que eu devolvi, que eu terminei de falar, eu perdi a continuação da Fernanda por um tempo. Quando eu voltei a ouvir, já estava no depoimento de uma mãe. Então, ela trouxe depois um relato de uma segunda escola, é isso? São duas
1: escolas?
0: Não, é a
1: mesma escola, ela trouxe mais alguns responsáveis desse colégio cívico de responsabilidade da SEDUC, que fica em Areal. Acho que você não ouviu, porque como você disse que estava se ouvindo, eu zerei para você parar de se ouvir. E aí, na verdade, você não ouviu nada. Mas eram relatos complementares.
0: Tá bom, só para registrar o seguinte, tá? Virou obsessão minha já essa escola. Então, só para registrar que esse caso a gente vai fazer resolver. Então, tô chamando aqui o governador, as falas, tô chamando a secretária, eu entendo as dificuldades todas da herança, mas já é responsabilidade dos senhores, não é só glória. Não é só chorando no colo do Lula. No colo não, nos braços do Lula, não é. Também tem que resolver o problema. Certo? Até porque será governador até janeiro. Ninguém acredita nessa conversa de que vai ter uma mudança até lá, que vai ter eleição, aquela que deveria ter para governador provisório, aquelas coisas. Então, precisa resolver. E eu vou falar todo dia. Eu tô avisando aos responsáveis. Eu vou encher o saco aqui sobre essa escola até o momento em que a Fernanda disser, Andreas, tá tudo certo, as aulas voltaram, com um programa paralelo de recomposição das aulas perdidas, certo? Só para deixar isso bastante claro, a gente mudar de assunto ainda com a Fernanda Caldas.
8: Só para trazer a nota da SEDUC, a gente questionou, né, sobre a situação, se tinha algum prazo para regularizar. Eles disseram que adotam medidas permanentes para suprir a carência dos professores, entre elas tem a ampliação da carga horária por meio da gratificação por rotação primária, migração de docentes para um número de horas maior, semanal, e a contratação também temporária de profissionais, e eles disseram que as escolas são orientadas nesses casos a adotar algumas estratégias pedagógicas para garantir o cumprimento do planejamento e dos 200 dias letivos que são previstos em lei. Aí, em cima disso, a gente questionou se não tinha algum prazo, quantos professores, de fato, que eles ainda precisavam fazer a contratação, em relação a isso, eles não responderam. Agora, trazendo outro assunto, que o Pinho já tinha adiantado, uma medida da Seduc, inclusive, que a gente cobra há algum tempo aqui na Band News FM, em relação ao curso de cabos em unidade de ensino, acaba prejudicando muito, porque muitas vezes as escolas têm que ficar fechadas porque roubam os cabos e aí fica sem iluminação. E aí, desde ontem, a Seduc anunciou que vai instalar agora alarmes nas escolas, e aí são alarmes movidos à energia solar, justamente para caso tenha o curso de cabos, eles conseguirem ainda funcionar, e aí eles vão ser, segundo a Seduc, instalados em todas as unidades de ensino do estado, aqui no Rio de Janeiro, justamente com o objetivo de ter um alarme para sinalizar para as autoridades no momento do curso de cabos, para tentar coibir essa prática e prejudicar menos os alunos que recorrentemente relatam que têm falta de aula por conta desse tipo de problema.
0: Mais uma questão à parte, né? Essa é uma questão de outra natureza, sobre a mesma responsabilidade, ou sob a mesma responsabilidade, mas uma questão de outra natureza, mostrando também a depauperação geral do estado do Rio de Janeiro, também uma questão pra gente cobrar. Impressionante como há problemas em escolas no Rio de Janeiro, quando não há aula por motivo de imposição do crime organizado, por motivo de insegurança pública. Não há aula por falta de energia elétrica, por falta de professor, e assim nós vamos. Todo dia no Rio de Janeiro, pessoal. E essa é a razão da indignação. Porque poderia ser, vamos ser egoístas, poderia ser a minha filha, que tem meios hoje, não se sabe o dia de amanhã, que tem meios hoje de estudar numa boa escola particular, em que há aula sempre. E se há algum problema, é a indignação dos pais, que pagam caro pela escola. Se tem algum problema mínimo, certo? Só que nós todos, como sociedade, assinamos um contrato social, um pacto social, que independentemente de usarmos aquele serviço, a escola, o hospital público, a escola pública, o hospital público, o transporte público, independentemente disso, nós assinamos um contrato social, todos nós. E pagamos por isso. É um contrato em que nós admitimos pagar, na forma dos impostos, caríssimos no Brasil, para que esse serviço seja prestado, para a universalização, no caso da educação, para que as crianças, os estudantes possam ter acesso à educação. Então, não é admissível, não é, e aqui a gente precisa falar de conceito mesmo, de república, não é admissível que no Rio de Janeiro, todos os dias, e veja, todos os dias, sem exceção, todos os dias, no estado do Rio de Janeiro, milhares de crianças não têm aula. Isso significando, para quem acredita na ideia de meritocracia, eu já não acredito há muito tempo, para quem acredita na ideia de meritocracia, isso significando que o fosso da desigualdade se expande. Que as condições competitivas da minha filha, que tem tudo, são muito melhores e crescendo em relação a uma criança que frequenta a rede estadual de educação. É isso. É esse o problema. E nós não queremos que seja assim. Não podemos nos acostumar a isso. Não podemos admitir que isso aconteça. Meu Deus do céu! A questão da violência está aí. Também é uma matéria estadual, é nacional, mais amplamente falando. E aí a escola não funciona. Está tendo tiroteio, toque de recolher, operação policial. A escola não funciona. E aí a gente quer que não funcione, certo? Já nos acostumamos a isso. Todo dia, milhares de crianças. E ainda tem as crianças que no dia em que tem aula, não tem professor, não tem luz. Não podemos admitir isso. Que coisa absurda isso. Essa é a razão pra chorar. Tem que chorar o presidente da república, tem que chorar o governador. Essa é a razão de emoção. Obrigado, Fernanda Caldo.
1: 11:41, uma pausa rápida para aquele respiro, você vai lá tomar uma aguinha e a gente já retorna.
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0: Estamos de volta, meus amores, todo o Rio. Eu gosto de São Paulo, estou em São Paulo hoje, mas estarei amanhã, mas amo mesmo, enlouquecidamente, perdidamente o Rio de Janeiro. Meu Deus do céu, só a gente pode falar mal do Rio de Janeiro, mas aí vamos falar mesmo. Sobe o som mais um pouquinho. O que a gente está ouvindo, Vinícius Calixto? O que você escolheu?
1: Estamos ouvindo Meninos e Meninas do Legião Urbana, a pedido da nossa ouvinte Alessandra Nelos.
2: Boa, beijo, Alessandra.
1: Um beijo.
0: Tiano, quem tá no estúdio aí que eu vi de costas e não identifiquei?
2: João Boeri tá na área, Carlos Andreazza.
0: Olha ele, John.
2: Ele deu até uma olhada pra panorâmica aqui, pra câmera, pra você poder observá-lo aí melhor.
0: Já John, grande John, deixa eu dizer uma coisa pra vocês. John, atenção. Atenção, Brasil. João Boeri está hoje, sem favor, tá? Não é porque é meu amigo, meu irmão, não. Privilégio. João Boeri está hoje entre os mais importantes repórteres do Brasil. Repórter investigativo, casca grossíssima. O pavor do diário oficial, dos diários oficiais, certo? Grande, grande João Boeri.
2: Ô, André.
0: Eu sempre registrar. Seguinte, Tiano. Porque eu nunca fui repórter, Tiano foi, certo? Calixto é repórter brabo. Eu nunca fui repórter. Eu sempre fui esse farrista aqui, certo? Colunista do jornal, dando opinião, tal. É claro que a gente, tô aqui apresentando o programa, ancorando o programa, pode dar a impressão de que essa é a função mais importante no jornalismo. Não é. Não é. Essa é a função, a do opinador. Eu não tô querendo, não tô abrindo mão do meu emprego, não, pelo amor de Deus. Mas essa é a função de que se pode abrir mão. É a função prescindível. Troca-se. Por melhor que seja o apresentador, troca-se. Há outros bons, certo? Repórter não. Repórter é outra categoria. A função mais importante do jornalismo é a do repórter.
2: Isso. João Boeri consegue fazer, Andreazza, o que hoje é muito difícil, até pelo estilo que é adotado, por necessidade também das coisas, né? Mudança de tempos, mas que é um processo já que já dura algumas décadas, que Gay Talese lá atrás já apontava, que é cada vez mais culto. Quantidade é do que qualidade. E é uma demanda dos dois lados, eu acho, né? Tanto de quem tá trazendo informação como de quem tá recebendo essas informações. Mas o João Boeri, ele consegue superar isso e fazer o que tá muito em falta hoje no Brasil, que é jornalismo investigativo. Não. Exatamente. Só o jornalismo sobre a investigação. É difícil fazer também jornalismo sobre a investigação, que é você pegar uma investigação pronta, um inquérito da polícia, uma denúncia do Ministério Público, tem que ter fontes para ter acesso a isso, também tem todo o mérito. Mas João Boeri também faz jornalismo investigativo. Ele vai atrás, ele

0: junta as peças e muitas vezes do jornalismo deles, ele gera investigação, exatamente.
1: Perfeitamente.
0: E aí, aproveitando que você falou de Diário Oficial, nem tava no roteiro, mas acabou de chegar esse release, como a gente chama, que são comunicados que vêm de fontes oficiais, nesse caso, o governo do estado, trazendo aqui, a gente pincelou isso na abertura do Primeira Edição, a integração das áreas de desenvolvimento econômico e energia numa única secretaria. Com isso, você incorpora a Secretaria de Estado de Energia e Economia do Mar, a SENEMAR, a estrutura da Secretaria de Estado de Desenvolvimento Econômico, Indústria, Comércio e Serviços, segundo o governo do estado, sem aumento de despesas, e agora sendo comandada interinamente pelo atual secretário de Estado de Fazenda, Guilherme Mercês, ato do governador em exercício, desembargador Ricardo Couto. Com isso, foram exonerados dos cargos os secretários Thiago Tavares de Almeida, que comandava a SENEMAR, e Leandro da Silva Pinheiro, que comandava o desenvolvimento econômico, indústria, comércio e serviços. Uma curiosidade que João Boeri trouxe mais cedo: dentro dessa pasta recém-extinta, a Secretaria de Estado de Energia e Economia do Mar, estava lotada a esposa do deputado Alexandre Knoploch.
2: Patrícia Seabra, se você me permite.
0: Subsecretária, mais
2: subsecretária executiva.
0: Não, e aí só um detalhe. Claro. Ainda relacionado a Knoploch, pai dele, vocês lembram onde é que estava?
1: Sim.
0: No Rio Metrópole.
1: Sim.
0: SENEMAR e Rio Metrópole ficavam no mesmo prédio. Só quis lançar essa curiosidade aqui.
1: Tudo em casa, irmão.
0: É isso.
1: O Estado é para a família, certo? O Estado é o lugar para abrigar a família. Claro que sim. Não é só no Rio de Janeiro, não. A mamata.
0: Ah, dei um gole aqui no café. Completa.
1: Achou
0: aí,
1: que eu ia João falar Boeri. Mais, né? Achei. Achou que eu ia falar mais, foi dar um gole no café.
0: O João Boeri pediu a palavra pra trazer um complemento.
2: Essa coincidência, John, era essa mesmo.
0: Ah, era isso?
2: O Instituto Rio Metrópole e a Secretaria de Estado de Energia e Mar, agora extinta pelo governo do Rio, funcionavam no mesmo prédio.
0: Tem uma galera poderosa no logradouro. Ô, João Boeri, mas não é pra isso que você veio, a gente acabou subvertendo a ordem aqui do nosso jornal, mas é pra trazer informação importante também a respeito das investigações relacionadas a um homicídio, dois homicídios, na verdade, na casa de um vereador, lá na ilha de Itacuruçá, paradisíaca, em Mangaratiba, né?
2: Tentar explicar essa história, Pinho, aconteceu na madrugada de ontem, agora sim, bom dia pra você, Andreasa Calisto, aos nossos ouvintes, em Mangaratiba, na Costa Verde Fluminense, na ilha Flecheiras. O que estava acontecendo na madrugada de ontem? Uma festa de aniversário nessa mansão cinematográfica que a gente viu as fotos pelas redes sociais. É uma casa que é alugada por uma plataforma de hospedagem, de locação por temporada. Estava alugada essa residência, essa mansão cinematográfica, a um grupo de amigos, inclusive Polícia Civil está tentando identificar quem é que fez a reserva dessa mansão. Mas estava acontecendo uma festa de aniversário na madrugada de ontem, essas fotos aí que a gente acompanha agora dessa mansão lá na Ilha Flecheiras. E aí, no meio da madrugada, 10 criminosos armados, alguns com fuzis, invadiram essa mansão, renderam todos que estavam na festa de aniversário, 15 celulares foram roubados e 2 homens foram assassinados. As testemunhas contaram à Polícia Civil, que já começou a ouvir até quem estava na casa no momento e vizinhos, que os bandidos já chegaram rendendo todo mundo e apontando a arma. Não só para Jorge Felipe dos Santos Noga Barbosa, conhecido como Batata, e Caio Gustavo Genoel dos Santos. O Batata, segundo a Polícia Civil, tinha anotações criminais e envolvimento com tráfico de drogas. Polícia está investigando se o Caio Gustavo tinha envolvimento ou não, mas fato é que ele não tinha anotação criminal, mas foi alvo desses criminosos armados que invadiram essa mansão cinematográfica. Inclusive, segundo a polícia, a única forma de acessar essa mansão é por meio de barco. Como ela fica numa ilha, você só consegue acessar de barco.
1: Ô, João,
2: diga.
1: Eu pude ver, eu acho que eu sei que ilha é essa. Ela é muito próxima da cidade de Mangaratiba. Inclusive, isso, nas imagens que nós temos aí, você consegue ver Mangaratiba
2: ao fundo. A praia de Itapuaçu, né? Então, ao fundo, isso.
1: Isso. E ali é uma região das mais densas, habitacionalmente falando, de Mangaratiba. Então, é muito fácil. Não precisa de grande estrutura. É claro que é uma ilha, só se chega nela de barco. Não precisa de um grande barco, não precisa de uma grande embarcação. O mar é muito tranquilo, é uma baía ali. Então, é muito fácil chegar nessa ilha. E da terra, é muito fácil também, não precisaria talvez nem de grande planejamento, porque da terra, de Mangaratiba mesmo, né, do continente, você consegue observar e identificar um movimento festa e uma projeção de riqueza sobre a qual atuar. Então, só para situar, para quem não conhece aquela região, nós não estamos falando de uma ilha em Mangaratiba que fique muito longe da cidade de Mangaratiba mesmo, no continente. Tem agora na nossa live uma imagem de uma belíssima banheira, de um banheiro com mármore ou alguma coisa que simula o mármore, uma janela panorâmica que dá para Mangaratiba, para a cidade. E aí você não tem, talvez, estimando aqui, você não tem 500 metros, talvez até menos, considerando a terra. Só para registrar, John.
2: Não, e é isso. E aí os criminosos chegaram com um único barco, saíram no mesmo barco assim que terminaram de cometer esses crimes na madrugada de ontem, fugiram pelo mesmo barco. Polícia Civil está tentando imagens de câmeras de segurança, não só dessa mansão, mas de casas vizinhas ali na Ilha Flecheiras. Pelas redes sociais, o vereador do município de Mangaratiba, o Mair, ele disse que, inclusive, é um médico, foi eleito na última eleição municipal lá em Mangaratiba, Mair Bichara, disse que não estava na mansão no momento do crime, que ela foi alugada por uma plataforma de hospedagens por temporada. O perfil da casa dessa mansão nas redes sociais disse que já está adotando todas as medidas necessárias para garantir a segurança dos próximos hóspedes. Em nota, a Polícia Civil disse que já ouviu testemunhas, está tentando entender a dinâmica desse crime, quem alugou a casa na madrugada de terça-feira, quais foram os bandidos que conseguiram acessar essa mansão cinematográfica. Fato é que foram 2 assassinatos e 15 celulares roubados na madrugada de ontem.
0: Só a título de informação, né? Não especificamente nessa praia onde aconteceu o crime, mas se você traçar uma linha reta, usando até o auxílio aqui do Google Maps, do cais de Itacuruçá, de onde saem as balsas, táxi, boats, em linha reta até você chegar ali ao acesso da ilha de Itacuruçá, dá 0,5 quilômetro, 500 metros mais ou menos, está realmente muito perto. Valeu, João Boeri.
2: Valeu, pessoal.
0: 11:54 e quem tá no estúdio com a gente agora é Daniel Nascimento para falar sobre, a gente falava de leilão de prédio histórico, dos Correios, possibilidade de revitalização, quais são as regras. Vamos pro Catete, porque lá tem casarões históricos que vão ser revitalizados e vão mudar completamente suas características, né, Daniel Nascimento?
3: É isso, bom dia. Pinho. Bom dia pra você, Andreasa, Vini, todo mundo que nos acompanha.
0: Ele é mais ou menos isso, tá? É. Uma mistura de Pinho e Zé.
3: Perfeito. Pra todo mundo que nos acompanha aqui no Todo Rio, 3 casarões históricos ali na Rua do Catete vão ser revitalizados para receber agora uma unidade de redes de academia. Né? Eles estavam desocupados desde 2018, quando uma filial do restaurante Graça da Vila, que funcionava naquele espaço, encerrou as suas atividades, inclusive por estar em uma área de ambiência tombada pelo município. A nova unidade, né, dessa rede de academias vai preservar as características arquitetônicas dos casarões. Ainda não há previsão de inauguração da academia, mas essa rede de academia, inclusive, que tem essa unidade no Catete, mas em outras ali na Zona Sul, inclusive uma recentemente feita ali, onde era o Cine Tijuca, na Rua Conde Bonfim. Sim. Né? Então, mais uma unidade que vai ser feita nesses importante. 3 casarões.
0: É perto do Palácio do Catete.
1: Isso. É próximo ao Catete, já sei onde é, pela referência que fez a um restaurante, o Daniel Nascimento. São prédios de natureza histórica, as pessoas não se lembram, mas durante muitos e muitos e muitos anos, antes de Brasília, a sede da República, certo? Era ali. E aí fica modesto o Palácio do Catete, né? Mesmo considerando o seu jardim, mas era ali. Então, esse casario todo, esse ambiente todo, significa também um período, a manutenção do ambiente histórico do Brasil. Dispensa a classificação da importância disso. Então, esses prédios vão ficando abandonados, os degradados e tal, eles vão caindo, eles vão sendo destruídos. A gente precisa celebrar, eu pessoalmente celebro, que ele
4: seja usado, que ele venha a ter uma atividade que cresce, atividade física, tem tudo a ver com Rio de Janeiro, saúde, academia, com as melhorias todas feitas, as adaptações, mas mantida a característica arquitetônica do edifício. Então a gente tem de ver isso com muito, muito bons olhos. Obrigado pro Daniel Nascimento.
0: É, muda por dentro. Perguntar... Ali perto, só uma informação, tá? Sim. Teve um outro casarão que virou mercado, um grande mercado, também preservando ali as características. Importante. Quando eu falo mudar completamente as características, estou me referindo ao uso, né, do imóvel, a parte de dentro. Sim. Mas a fachada é preservada. E sobre a academia, tem um casarão também lá na General Ribeiro da Costa, não sei se já... Confesso que eu não me atualizei sobre as obras, só me lembro da notícia que a gente deu em março, que aí uma outra rede de academia também comprou lá o imóvel para poder fazer a academia lá também, respeitando a fachada, né?
4: Isso, mantém o imóvel, mantém a fachada, sua natureza histórica, valoriza a região, dá movimento para a região, a cidade respira dessa forma, né? Isso é muito bom.
0: O que você quer perguntar?
4: De novo, não, eu ia perguntar pro Vinícius Calixto, sei que a gente tá no finalzinho do programa, mas eu acho que ele tem direito a palavra, né? Pra saber se ele se incomodou, se ele se sentiu ofendido com a definição como sendo uma mistura de Cristiano Pinho e Zé, ou se talvez... Não,
0: foi só uma brincadeira,
4: lá,
0: porque possível, o Daniel, né, foi chamar ele, fez igual a minha avó, o Pinho, o Zé, isso, o Carlos, mas, o...
5: E a talvez... minha avó faz isso também, ela chama César, talvez Denise, ele... só no isso. Final ela me acerta.
4: Talvez ele tenha ficado ofendido, talvez ele tenha até gostado, vai saber, cada um com as suas opiniões. Mas e aí, Vinícius Carlos, tudo certo?
5: Me rebaixaram ao nível de torcedores do Fluminense, do América, não fiquei muito satisfeito, não, mas como eu tenho os dois no meu coração, a gente deixa passar. Certo. Né, Cristiano?
0: 11:50 é porque eu acabei de receber aqui, alerta OTT, onde tem tiroteio, 10:59 Tira os ouvidos perto da Igreja Universal em Del Castilho, na comunidade do Guarda. Ali não costuma ter muito tiroteio, não.
5: Lá perto de casa.
0: É. Será que foi... Não, ali não é tão perto do Caxambi,
4: ali é Grande,
0: né,
4: Calixto.
0: Pra ser a mesma coisa,
4: é região
0: que o
4: Calixto.
0: Que relatou? Acho que não, né?
5: Não.
0: Bom, 11:58
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0: Dólar cotado a R$5,08.
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0: Para encerrar o Todo Rio de hoje, o que você escolheu, Vinícius Calista?
1: Isso aí, pessoal, é Ozzy Osbourne, Mama, I'm Coming Home. Pois é. E o Cristiano Pinto tá rindo aqui, ó. Pedido do nosso Robson Peixoto.
2: O cara chega. Isso é Ozzy Osbourne, Mama, I'm Coming Home. Aí eu entendi. É, mama é um jeito carinhoso de chamar mamãe.
1: É isso aí.
2: Um ano sem Ozzy Osbourne, o gigante vocalista da história do heavy metal que morreu há um ano, em julho de 25 aos 76 anos. Pedido do Robson Peixoto. Grande abraço a todos e partiu.
0: Amanhã tem mais. Um beijo, meus amores.
1: Valeu, beijo.
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5: Meu ouvinte querida, você que faz a Band News FM ser aquilo que ela é, a mais admirada do Brasil, e partiu a bolota extra de energia que emana da turbina nacional da usina hidrelétrica de Itaipu para disparar o maior sistema de captação de som del mundo. Captaria vai se houvesse, mas não as lalaial, que são apalausos que partem de todos os terraços, todas as lajes, todas as varandas gourmet. E que também são captados através dos vídeos da prova de som, através do concreto armado, você que tá agora na cortina preparando seu almoço. Coma saudável, muitas cores no prato, proteína animal e ou vegetal, mas cuidado, não vai deixar queimar comida nem no fogão, nem no micro-ondas, no forno a lenha, no fogão a lenha, nem no forno de pizza, nem na churrasqueira, nem na air fryer. Você que está agora indo levar os filhos para mais uma programação. Eles nem acordaram, meio dia e três, madrugada praticamente. Vão acordar e vão querer dormir às 2 da manhã. Mas amanhã não tem aula. 2 da manhã, a hora já tá dormindo, molecada. Vamos lá. 11 999 592 100. Qual é a hora certa pro filho dormir? Eu quero saber. Quando você fala vai pro banho, ele vai? Quando você fala vai dormir, ele vai? Conta pra gente. 11 999 592 100. Você que tá indo pro trabalho, começando o Band News no meio do dia. E hoje, de novo, mais uma história envolvendo a família Bolsonaro. A família Bolsonaro realmente é surpreendente. É surpreendente mesmo a forma como apareceu e a forma como se mantém no noticiário. Às vezes a gente espera sempre que venham ideias inovadoras. A gente sabe que essa família surpreendeu o Brasil desde que apareceu, mas ela não para de produzir surpresa atrás de surpresa. Queria começar lembrando um ponto antes de qualquer coisa. Todo mundo tem o direito de defender um ponto de vista, qualquer ponto de vista, qualquer ponto de vista. E o ponto de vista não pode ter um limite, não? O ponto de vista não pode ser: eu tenho liberdade para defender ideias como eu sou a favor da preservação do verde. Aí, bicho, você não precisa pedir direito, licença para ninguém, né? Ah, eu sou a favor da universidade para todos. Eu sou a favor de duplicar o Bolsa Família. Ninguém questiona isso. Defender pontos de vista é o direito de defender pontos de vista que não são uma unanimidade. Todo mundo tem o direito de defender um ponto de vista. Por exemplo, eu sou a favor do fim da universidade pública e gratuita para todo mundo. Eu sou a favor. Eu sou a favor. Eduardo Eneg. Acho que quem tem dinheiro tem que pagar a mensalidade. Quanto? Preço full. Não quero saber, a universidade é de ponta, vai pagar preço full. Quanto que é a mensalidade full? 8 pau, vai pagar 8 pau. Quanto que é a faculdade de medicina da faculdade mais cara, não sei o quê, e a tal universidade pública que oferece uma faculdade de medicina, tá nesse padrão? 10 pau, 12 pau, vai pagar 10 pau, 12 pau. Não tem papo. Ah, mas eu não tenho. A minha família só consegue pagar 6. Paga 6. Financia 6. Ah, mas eu sou arrimo de família. Eu trabalho, ganho 3 mil reais, mantenho a minha família. Nós vamos te dar 3 mil reais por mês e pagar a sua faculdade. Depois que você se formar, a gente se entende. Não tem que ter faculdade pública e gratuita para todo mundo. Para quê? O camarada estuda num colégio pagando 5, 6, 7 mil reais por mês, aí ele vai estudar na universidade pública e gratuita, e quem paga é quem não entra na universidade. Eu sou contra isso. Isso é um direito que eu tenho. Você pode ser contra a minha posição, mas eu tenho que ter o direito de defender isso. Você pode defender a condenação, prisão em segunda instância, você pode defender o aborto, você pode defender a pena de morte. Eu acho que deveria existir pena de morte para alguns crimes. Eu acho, é polêmico. É polêmico. Mas e daí? Por que eu não posso defender? Por que um camarada que é um estuprador em série tem que ser guardado de um jeito? O cara é um estuprador em série, para mim, deveria ser pena de morte. Acabou, não tem conversa. Um assassino. Por que a gente tem que ficar mantendo o cara na cela, na cadeia? Você pode dizer, eu acho um absurdo. E eu acho que tem no Brasil motivos para a gente não aplicar a pena de morte, porque do jeito que é o sistema de justiça, a gente pode cometer erros e pode matar um inocente. Então, argumentos para ser contra a pena de morte. Você pode ter argumentos para ser a favor da pena de morte, você pode ser a favor do imposto único, você pode ser contra o imposto único, você pode ser a favor de cobrar a mala no voo, você pode ser contra cobrar a mala no voo. Não importa, não pode ter proibição de ideias. As ideias têm que circular. Democracia é a circulação de ideias, não é o controle de ideias. Então, quando era presidente e o Jair Bolsonaro defendia o voto, a volta do voto em papel, qual o problema de defender a volta do voto em papel? Não tem problema nenhum. Até ali ele podia ir. Agora, quando ele reuniu os embaixadores do mundo, lá em 2022, e disse que as urnas não eram auditáveis, mentira. Disse que as Forças Armadas sugeriram mudanças para o Tribunal Superior Eleitoral e não foram ouvidas, mentira. Convocou, usando os meios de comunicação oficiais, a televisão pública, para divulgar mentiras. Aí não é a defesa de uma ideia, aí é o uso da máquina, e ele foi condenado por 5-2 para o Tribunal Superior Eleitoral por abuso do poder político, uso indevido dos meios de comunicação para divulgar, para atacar o sistema eleitoral brasileiro, não é para propor melhorias. Aí passou do limite. Aí passou do limite. É evidente, defender uma ideia é uma coisa, o que ele fez é completamente diferente. Então, por isso ele foi condenado, não é por outro motivo. Por isso ele foi condenado, porque ele mentiu, não é uma ideia. Olha, eu não quero mais urna eletrônica, eu sou contra, eu quero voto em papel. Nos Estados Unidos tem voto pelo correio, voto em papel, voto por sinal de fumaça. Você vota e revota, você vota e cancela o seu voto, faz outro, manda pelo correio. É uma zona o sistema político, o sistema eleitoral americano. Depende de cada estado. Tem estado que tem urna eletrônica, tem algumas urnas eletrônicas lá que são impressionantes. Você sai votando, depois você fala, confirma, não, eu quero voltar, aí você volta, vota de novo para presidente, vota para senador, vota para deputado, vota no, passeia com, e daí dá send. E daí o cara fala, você tem certeza? E aí você vota de novo. Qual o problema de discutir isso? Isso não tem problema, é legítimo. O que não pode é você mentir usando o cargo, usar os meios de comunicação para divulgar mentiras. Mentiras, foi o que ele fez. Aí vem o Flávio Bolsonaro ontem e reúne embaixadores num evento político, num evento, na verdade, de um site de notícias, e fala coisas parecidas. E aqui é importante fazer uma diferenciação. Não é a mesma coisa que fez Jair Bolsonaro. Não é. Definitivamente não é. Porque Jair Bolsonaro era o presidente da República, usou a máquina pública, usou os meios de comunicação oficiais, e o Flávio Bolsonaro não usou a máquina pública, não usou os mecanismos oficiais, é um pré-candidato num evento privado pro qual ele foi convidado, não convocou usando o poder dele, e aí ele falou bobagens e mentiras. Só que as bobagens e as mentiras que ele falou foram relativizadas por um cuidado que ele teve, secundário, mas que tomou, de sugerir e até a página 2. Bolsonaro foi até o epílogo. Ele não. Então ele disse o seguinte: as urnas eletrônicas brasileiras têm a mesma origem das urnas de uma empresa venezuelana chamada Smartmatic. Isso é mentira. Isso é mentira. Mas aí, quando ele faz o chamamento, e ele fez um chamamento, como o Jair Bolsonaro fez um chamamento lá atrás, ele diz: não estou questionando o sistema de votação brasileiro, mas que todos os países possam mandar a maior quantidade de observadores possíveis para nossas eleições, como o Brasil sempre faz, e também pessoas que tenham conhecimento sobre essa tecnologia e sobre a fraude eleitoral eletrônica especial, e aí fazendo referência a essa Smartmatic. Então ele não falou que o sistema eletrônico brasileiro é fraudado. Ele deixou, até pela semelhança com o episódio anterior envolvendo o pai dele, deixou no ar a ideia de que poderia, mas ele não fala com todas as letras. Ele não fala com todas as letras. Então, é um caso completamente diferente. Quando o Tribunal Superior Eleitoral condena Jair Bolsonaro por 5-2, ele fez isso por abuso de poder político e uso dos meios de comunicação oficiais para destruir o sistema de justiça. Flávio Bolsonaro não fez isso. Não fez isso. Fez uma besteira, fez uma bobagem, recorreu a mentiras, e eu acho que é uma oportunidade para a gente explicar como é que funciona o sistema eleitoral brasileiro. Primeiro, essa Smartmatic nunca vendeu uma urna no Brasil. Nunca vendeu uma urna no Brasil. As urnas no Brasil foram fabricadas por 3 fornecedores. Primeiro era americana, não era venezuelano. Não era venezuelano. Era americano. Unisys fez a primeira urna brasileira. Depois foi uma outra empresa, americana também. Diebold Procomp, também americana, não a venezuelana. E a terceira é uma empresa da terra da Larissa Biscaia, Positivo. Positivo Tecnologia, lá de Curitiba, que fabrica as urnas brasileiras. Agora, o que é uma urna? E aí a gente precisa entender. O que é uma urna? Uma urna é que nem uma geladeira. A urna é que nem um micro-ondas. A urna é que nem um ferro de passar roupa. A urna é que nem uma enceradeira. A urna, ela é inútil quando sai da Positivo. Você liga na tomada, aquele troço. Ela não tem comunicação com ninguém. Se fosse do circo, você pegaria aquela argola e veria que não está conectada a nada. Não tem Wi-Fi, não tem Bluetooth, não tem 3G, 4G, 5G, G nenhum, não tem nada. Nada! A urna é estanque. A urna não fala com ninguém. A urna é burra. A urna é cega, surda, muda. A urna não é nada. Ela sai do Positivo assim. Mas não é assim. O TSE fala: ah, eu quero umas urna. Eu quero umas urna. E faz umas urna. Não é assim. Não é assim que funciona. A Positivo não escolhe quem vota, não escolhe os candidatos, não põe lá programa nenhum, não põe pra rodar nada, não tem regra, não, nada, nada. Vai lá o TSE e faz um manual com centenas de páginas, a equipe de tecnologia do TSE. E aí tem uma concorrência positiva que ganhou essa concorrência, como antes tinha sido a Unisys ou aquela outra, duas empresas americanas. E aí vai lá e fabrica aquela caixa de sapato com os botões lá, uns troços. E elas foram evoluindo. Urnas, elas foram melhorando de qualidade, ficando mais atualizadas, como a geladeira. Bom, quando elas saem da Positivo, elas vão para o TSE e só para o TSE, e o TSE é que coloca em cada urna a tal programação, que já foi aferida pelas Forças Armadas, que já foi aferida pela Polícia Federal, pela OAB, pelo Ministério Público, pelos hackers mais não sei o que do Brasil, pelas universidades, todo mundo, ninguém achou uma falha até agora nas urnas eletrônicas. Não tem uma falha. Bom, as urnas são mandadas para os pontos de votação. Chega lá no ponto de votação, depois que você aperta o botão e faz aquele barulhinho chato, mas que virou sinônimo de eleição, você tem sistemas de registro digital do voto que embaralham os votos. Tem assinatura digital para cada voto. E aqueles votos, ao final do dia de votação, geram um papelucho, que nem esse que eu tenho aqui, ó. Gera um papelucho desse aqui, tá vendo o barulho de papel? Papel, papel, como queria o ex-presidente Jair Bolsonaro, um papel. Aí esse papel tem lá, Larissa Biscaia, 132 votos. Humberto Ferretti, 132 votos. Eduardo Negri, 14 votos. E brancos, tanto. Nulo, tanto. É assim que sai esse troço. Aí eles pregam com um chiclete na porta da sessão eletrônica, da sessão. Em cada sessão tem um papel que é assinado pelos representantes dos partidos, que é assinado pelo mesário, que é assinado pelo presidente da mesa, que é assinado... Todo mundo assina aquele troço. E aquilo ali fica ali. Na parede, em papel. São 500 mil papéis desse preso na parede. Aí tira-se de dentro da urna um chip que tem a mesma coisa que tem naquele papel, tanto que quando vai pro TRE e eles puxam aquela sessão, o candidato, o representante do candidato, pega o papel que está impresso e que ele assinou, confere com o mapa de votação de cada urna. Olha, cara crachá é igual. Nunca ninguém mostrou uma discrepância entre o papel preso na porta da sessão eleitoral e o arquivo digital que estava no TRE. Nunca, nunca. O que acontece é um bando de imbecis que acham que a Terra não é redonda, que acham que o homem não foi pra Lua, que acham que a Marilyn Monroe tá viva, que acham que Elvis Presley não morreu. Esse bando de idiotas que diz, ah, quando apertei o número do candidato tal, saiu o outro candidato. Isso é estupidez. Isso é estupidez. E aí você tem preso na parede esse troço e tem lá a sessão. 500 mil dessas coisas, tudo igual. Tudo igual. Aí acontecem as totalizações que podem ser conferidas por software, por IA, por AI, por... E não tô nem aí, como você quiser. A urna eletrônica está sendo usada há 30 anos. Não tem uma denúncia real de fraude. Uma evidência de irregularidade. Qualquer, nenhuma evidência de irregularidade. Quem diz isso? Forças Armadas, Polícia Federal, Ministério Público, acabei de me repetir, para deixar bem claro. Então, não é verdade. Não é verdade. Mas vamos imaginar que existisse uma quadrilha que comercializasse o resultado eleitoral. Só tem dois tipos de quadrilha: a que rouba para um grupo e a que trabalha para qualquer grupo. Vamos imaginar que só que tivesse uma quadrilha que rouba para um grupo. Aí, como é que você explica a eleição de Jair Bolsonaro? Que, aliás, em 2020, em Miami, declarou que teria ganho no primeiro turno em 2018. Por quê? Porque a quadrilha imbecil fala, vamos dar a vitória para essa anta, mas no segundo turno, no primeiro turno, a gente não quer. Pelo amor de Deus, Jair Bolsonaro ganhou a eleição no segundo turno. E ele teria ganho no primeiro turno se não houvesse roubo. Então o que ele fez? Ele pagou no segundo turno para garantir a vitória? É ridículo. É absolutamente ridículo. E aí é de se perguntar, a quadrilha rouba para um grupo. Por que deixar Bolsonaro ganhar em 18 e comandar todo o esquema de sacanagem eleitoral desse país? E aí ele teve acesso a toda, durante 4 anos como presidente da República, não conseguiu prender um vagabundo da quadrilha ligado às urnas, nenhum vagabundo ele prendeu, tendo Polícia Federal, Ministério Público, não prendeu nada, não aconteceu nada. Como que você explica isso? Como é que você explica que essa quadrilha, então, rouba para um grupo, mas elege o Tarcísio em São Paulo, elege o Witzel, elege um bombeiro lá em Santa Catarina, depois elege o Jorginho Melo em Santa Catarina, tô falando de alguns caras da direita, poderia citar outros tantos. Como que você explica isso? Que alguns caras da direita podem se eleger. Como? Pagando para quadrilha? Então é uma quadrilha que se elege caras da direita, não é uma quadrilha que trabalha para um grupo só, trabalha para quem pagar. Bom, então alguns caras da direita topam pagar e outros não topam. Jair Bolsonaro só pagou uma parte, só do segundo turno. Então eles falam, que você não vai ganhar a eleição. Aí ele pagou no segundo turno. Não tem lógica, não tem viabilidade técnica, não tem consistência. A acusação é leviana, é irresponsável. Essa suspeita não existe. O que existe no Brasil é fraude na eleição na República Velha. Indiscutível, quando era em papel. O papel permite fraude e era uma fraude espetacular, descarada. Voto de cabresto. Desde que a gente tem urna eletrônica e a gente teve urnas não eletrônicas, né? E funcionou perfeitamente, ninguém acusou a eleição do Collor de 89 de ser uma eleição roubada. Ele ganhou do PT. Fernando Henrique foi eleito em 94, ninguém acusou isso de fraude, ele ganhou do PT de novo. 98 aí já era eleição urna eletrônica, o PT perdeu de novo. Aí o que aconteceu? Em 2002 o PT descobriu qual era a quadrilha. Ah, tem uma quadrilha aí, vamos roubar o voto. Mas quem ganhava a eleição era o PSDB, então o PSDB não tinha acesso à quadrilha. Só o PT tinha acesso. Como o PT criou a quadrilha quando entrou o Lula presidente, mas só que o Lula só entra em 2002, e a eleição de 2002 ele ganhou sem estar lá. Como é que explica um negócio desse? Não tem explicação. Não tem explicação nenhuma. E também não tem explicação na vitória de Jair Bolsonaro. Então, quem começou com essa bandalha tem nome. O Neto, Aécio Neves, o neto de Tancredo Neves. Tancredo Neves que foi o transformador, junto com José Sarney, numa chapa que conseguiu viabilizar a redemocratização brasileira. Aí vem o neto dele em 2014, toma um pau da Dilma, tomou um cacete da Dilma. Ah, mas foi uma eleição apertada. Foi apertada, mas o suficiente para mostrar que ele perdeu da Dilma. Como, aliás, havia perdido da Dilma José Serra. Então o PSDB nunca mais voltou ao poder. Apanhou do Lula em 2002 com José Serra. Apanhou do Lula em 2006 com o Geraldo Alckmin, que virou vice do presidente. Viraria, né? Se tornou depois. Apanhou da Dilma de novo com o Serra em 2010 e apanhou da Dilma em 2014, o Aécio Neves. Aí o que fez o Aécio Neves? Essa unha tem que pedir auditoria, tem que pedir recontagem, cacete. O cara tomou um pau, perdeu a eleição, ele que achava que tinha direito divino à presidência da República, Camelot, e tomou um pau. Aí começou, e a culpa é do PSDB, inocular esse vírus do será que é confiável o sistema de urnas? Aí quando veio a eleição seguinte, PT fora, né, com a Dilma, vem o Fernando Haddad. Por que não ganhou o Haddad? O Haddad perdeu a eleição para São Paulo, para governador. Perdeu a eleição no primeiro turno para prefeito. Perdeu a eleição para presidente em 18. E só o Haddad, hein? E agora vai enfrentar mais uma vez o Tarcísio, pela segunda vez, com chance grande de perder. Mas ele não fez um levantamento, um questionamento sobre as urnas. Já perdeu 3 eleições. Por que ele não questionou? Aí agora vai, vamos para as urnas em 2026, tendo o Bolsonaro perdido a eleição em 2022, pelas razões que a gente sabe. O sujeito foi contra a vacina. O sujeito incendiou o país. Perdeu a eleição, bobeou, a eleição estava na mão dele. Todos os analistas dizem, o Bolsonaro não, foi o Lula que ganhou, o Bolsonaro perdeu. Aí a sociedade falou, não dá, vai de Lula. E aí tá aí o Lula. Aí o Lula tá fazendo uma campanha com chance de vitória, Flávio Bolsonaro só produz notícia ruim, é vorcaro, é sicário, não consegue um vice, o mano menino maluquinho dele lá dando pancada na madrasta. Ontem deu pancada de novo na madrasta. A madrasta dando pancada nele. Os caras não se entendem, Tereza Cristina não quer ser vice, todo mundo quer ficar meio longe, a candidatura tá ruim, tá mal encaixada, ainda assim ele tem uma força eleitoral espetacular, espetacular, porque o que apanhou esse homem é espetacular. Aí ele, em vez de aproveitar qualquer oportunidade para falar o que ele vai fazer para o Brasil ser um país melhor, ele pega e fala que o sistema eleitoral brasileiro é questionável, mandem, por favor, umas pessoinhas para ver. Como se esse fosse o problema do Brasil, como se o Brasil fosse a Venezuela. Ou a porcaria da Nicarágua, que o ditador lá falou, não tem mais eleição. Ou Cuba, não é. Felizmente, nós não somos a Venezuela. Nós não seremos a Venezuela. Nós não somos a Nicarágua, nós não somos Cuba e nunca seremos. Felizmente, não somos um país que caminha para essa linha nojenta e asquerosa. Aqui tem democracia. Agora, a nossa democracia não é só para votar em quem o Flávio Bolsonaro quer. Pode ser votar também num candidato de esquerda. É assim que funciona. Funciona aqui, funciona no Chile. É assim que funciona. Na Argentina, elegeu esquerda, esquerda, esquerda, elegeu direita, depois voltou esquerda, esquerda. Aí, agora, estamos com um presidente de direita. E assim vai. O Milei pode ganhar, o Milei pode perder. É assim que funciona. Não, não, não, a questão não é roubar nas urnas. A questão é ter uma conexão com a sociedade. Jair Bolsonaro conseguiu uma conexão com a sociedade. Perdeu essa conexão. Mas ainda tem uma força política muito grande. Flávio Bolsonaro tem o desafio de criar essa conexão. A sociedade deu a ele a chance, porque assim que se falou que o nome era ele, as pessoas foram para ele. Todas não, mas uma parte importante do eleitorado. Para surpresa de muita gente da direita, que achava que tinha que ser o Tarcísio de Freitas. E aí foi ele e ele saiu grandão, grandão. O pessoal se calou. Pô, fazer o quê? O homem tá com 30 e tantos% dos votos. Quando faz a simulação do segundo turno, o Lula tá na frente, mas ele também já teve na frente. Agora tem instituto que aumentou a boca de jacaré em favor do Lula. Tem instituto mostrando que não é essa distância tanto, que ele pode ganhar a eleição. Então aproveite para fazer o debate democrático e não apontar o dedo para aquilo que não é um problema no Brasil. O Brasil tem uma lista de problemas tão grande, definitivamente não é a urna um deles. Eu não sei se você concorda ou discorda, essa é a opinião que eu tenho sobre o assunto.
6: Agora, meio-dia, 28 minutos, a gente volta a falar sobre o tarifaço americano, que entrou em vigor hoje, taxa de 25% sobre vários produtos brasileiros que entrarem nos Estados Unidos. E nesse meio tempo, o governo federal estudando como reagir. Mais informações chegam de Brasília com Afonso Marangoni.
7: O presidente Lula sanciona hoje à tarde o programa Brasil Soberano, de apoio a empresários afetados pela nova taxação dos Estados Unidos. A medida ocorre no mesmo dia em que começou a valer a nova tarifa de 25% contra produtos brasileiros. Itens estratégicos da pauta exportadora do Brasil entraram em uma lista de exceções e ficaram de fora das taxas. Também nesta quarta-feira, o ministro do Desenvolvimento, Indústria, Comércio e Serviços, Márcio Elias Rosa, realiza uma nova rodada de conversas com setores afetados. Ontem o governo já teve reuniões com segmentos econômicos atingidos. Até o momento, tanto o Palácio do Planalto quanto o empresariado são contra a aplicação da Lei da Reciprocidade.
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8: Continua preso em Belo Horizonte o policial militar suspeito de matar a esposa, também oficial da PM. Quem tem os detalhes é o Paulo Xavier.
9: O sargento da Polícia Militar suspeito de matar a esposa, a capitã Michele Leão Azevedo, teve a prisão em flagrante convertida em prisão preventiva. Com a decisão, ele segue preso em um batalhão da Polícia Militar em Belo Horizonte. Segundo o boletim de ocorrência, a vítima foi levada pelo companheiro para um hospital da capital mineira com diversas lesões. A equipe médica constatou que ela já estava sem vida horas antes. Em depoimento, o sargento alegou que a mulher caiu da escada e que eles mantiveram relações sexuais com agressões físicas consensuais. O enterro da capitã está marcado para esta tarde no Cemitério da Paz, em Belo Horizonte.
6: Na Bahia, a polícia faz buscas por aquele homem acusado de importunação sexual dentro da academia de um condomínio em Feira de Santana. Quem fala é a Janaína Moradilo.
10: Está foragido o homem flagrado importunando sexualmente uma mulher enquanto ela treinava na academia de um condomínio residencial em Feira de Santana, no centro-norte da Bahia. Pedro Henrique, de 21 anos, teve a prisão preventiva decretada. Ele virou a câmera de segurança do local antes de se masturbar. A tentativa de não ser filmado foi descoberto pela vítima, que teve acesso ao registro. O caso aconteceu no domingo e foi filmado pela própria vítima. Nas imagens é possível ver a mulher correndo na esteira da academia quando o suspeito, ao fundo, começa a se masturbar.
8: Aumenta o número de cidades gaúchas afetadas pelas fortes chuvas. As informações com Vicente Medeiros.
11: A Defesa Civil do Rio Grande do Sul afirma que 143 municípios já comunicaram danos provocados pelo mau tempo. Mais de 200 pessoas saíram de casa. As equipes seguem monitorando os acumulados de chuva e o risco de novas inundações. O Rio Taquari ultrapassou a cota de inundação em Arroio do Meio, Encantado, Estrela, Lajeado e Mussum. A marca foi superada na madrugada desta quarta-feira. Em Ibiraiaras e Marau, no norte do estado, moradores ficaram desalojados por causa dos alagamentos. E em outras cidades, famílias começaram a deixar as residências por precaução diante da elevação do nível dos rios.
6: Luto no cinema brasileiro. Guilherme Faria.
12: Morreu nesta quarta-feira, aos 98 anos, Luiz Carlos Barreto, um dos nomes mais importantes da história do cinema brasileiro. Conhecido como Barretão, ele estava internado em um hospital particular da Zona Sul do Rio. A informação foi confirmada pela unidade de saúde, mas a causa da morte não foi divulgada. Barreto enfrentava problemas de saúde desde março de 2024, quando sofreu uma queda durante uma viagem ao Ceará, onde nasceu em 1928. Um dos grandes nomes do cinema nacional, Barretão participou de momentos importantes ao longo de 6 décadas de carreira e esteve ligado ao cinema novo, movimento que transformou o audiovisual brasileiro nos anos 1960.
8: E a seleção feminina de vôlei garante vaga nas semifinais da Liga das Nações. Hoje de manhã, o Brasil derrotou o Japão por 3-1 de virada. A próxima partida será sábado contra a Itália, em horário ainda não definido. A Central Luiz entrou ao longo do jogo contra as japonesas e comemorou ter sido um dos destaques da partida.
13: Bom, muito feliz de estar um passo mais próximo do nosso objetivo. Tô muito feliz que a gente foi muito pragmática na parte tática. É um jogo muito difícil de jogar contra o Japão. Elas aparecem de todo canto. Essas gurias são muito rápidas. Mas é isso, agora é ter foco total, comemorar o tempo que dá para comemorar e já estudar para pegar a Itália e, se Deus quiser, fazer um bom jogo contra elas e avançar para a final.

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0: meio-dia, 37 minutos. Uma ótima tarde para você, ouvinte da Band News FM. Seja bem-vindo à nossa programação aqui em 90.3 FM. A gente atualiza agora o noticiário do Rio de Janeiro. Eu, Luana Bernardes, te acompanho nesse início de tarde com as principais informações do Rio de Janeiro. A gente vai direto para o centro do Rio, no TRT. Daniel Henrique acompanhando a audiência dos rodoviários. Já terminou por aí, Dani? O que ficou decidido? Boa tarde.
1: Terminou sim, Luana. Boa tarde para você, também para os nossos ouvintes. Terminou há pouco aqui no Tribunal Regional do Trabalho mais uma audiência de conciliação entre o Sindicato dos Rodoviários e o Rio Ônibus, só que mais uma vez sem acordo entre as partes. O Rio Ônibus, que representa as empresas, manteve a oferta de 5% de reajuste salarial, mas aumentou para 6% o reajuste no valor da cesta básica, que é paga aos motoristas de ônibus. Esse aumento foi de 1% em relação ao que tinha sido apresentado na audiência da semana passada, que tinha sido de 5% na cesta básica, mas mesmo com esse aumento, a oferta foi mais uma vez rejeitada. E aí, quais são os próximos passos agora? Amanhã, às 4 horas da tarde, o Sindicato dos Rodoviários vai reunir a categoria em uma assembleia para discutir essa proposta que foi apresentada hoje aqui pelo Rio Ônibus. E aí os motoristas vão decidir por manter o estado de greve que está em vigência agora ou então voltar para a paralisação. Só que o próprio presidente do Sindicato dos Rodoviários, o Sebastião José, diz que vai apresentar argumentos para que a paralisação não aconteça, isso para evitar problemas judiciais, mas ele ressaltou que agora a decisão é da categoria, é dos motoristas, então a gente vai ter que acompanhar amanhã também essa assembleia no Sindicato dos Rodoviários para saber se de fato essa paralisação vai voltar ou se o estado de greve vai ser mantido. O fato é que hoje o sindicato rejeitou essa nova proposta apresentada pelo Rio Ônibus de reajuste salarial de 5% e reajuste de 6% de aumento na cesta básica. Luana.
0: Tá certo. Então, amanhã, tudo normal no transporte público aqui do Rio de Janeiro. Os rodoviários vão se reunir ainda amanhã para fazer uma assembleia e definir o rumo do movimento. Então, amanhã de manhã, transporte público funcionando normalmente aqui na cidade. Meio-dia, 39 minutos. Obrigada, Daniel Henrique, pelas informações. Agora a gente fala do trânsito.
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0: Giovana Guitarrari, boa tarde.
3: Boa tarde, Luana. Boa tarde também aos nossos ouvintes. Trazer uma atualização aqui do pessoal que está tentando acessar o túnel Zuzu Angel. Foi liberada a faixa da via que estava ocupada no sentido São Conrado depois de um acidente que envolveu um carro e uma moto. O trânsito está com pontos de retenção desde a Avenida Padre Leonel Franca, porém vamos esperar aí que com essa liberação o trânsito dê uma melhorada para quem está aí tentando acessar a Barra da Tijuca pela Lagoa. Sentido Lagoa do túnel Zuzu Angel também está apresentando retenções nesse momento, desde a altura de Roupa Suja, porém, a partir do cruzamento com a Avenida Visconde de Albuquerque, aí já tem melhoras nas condições do trânsito. Fazer também um alerta para a Barra Olímpica, é uma faixa que tá ocupada no sentido Transolímpica em função de um acidente envolvendo dois carros na altura do Shopping Metropolitano. Perdão. A Sete Rios já tá atuando no local e o trânsito tá intenso no trecho, Lu.
0: Obrigada pelas informações, Giovana. Tem um destaque do trânsito, fique à vontade, mande para cá. 999026970 é o número do nosso WhatsApp. Rafael Ajuz, boa tarde.
4: Boa tarde, Luana. Boa tarde, ouvinte da Band News FM. Três criminosos são presos após roubo a taxista na Avenida Francisco Bicalho, na altura do bairro Santo Cristo. O caso aconteceu na madrugada desta quarta-feira. Policiais militares em patrulhamento abordaram táxi que transitava em alta velocidade. O motorista que estava com os criminosos no veículo disse que estava sendo vítima de um assalto. Os PMs apreenderam 4 celulares, uma réplica de pistola, 3 facas, 6 cartões bancários e R$137 em espécie. Luana.
0: Obrigada pelas informações, Rafael. Temperaturas estáveis aqui no Rio de Janeiro na tarde e na noite de hoje. Não temos previsão de chuva, segundo o Sistema Alerta Rio, um sistema de

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0: Economia com ela, Juliana Rosa. Juliana, o nome, o governo sempre arruma um bem bonito, né? Que é nome bacana e tal. Agora a situação é ruim, né? Porque é evidente que a gente tomar uma sobretaxa na orelha e a possibilidade de tomar uma outra sobretaxa na orelha não é muito boa. E eu queria te ouvir também sobre o que está acontecendo, até porque a mim incomoda um pouco quando eu escuto aquela conta dizendo: olha, não é tão grave assim, porque quando a gente pega o total das exportações para o Brasil, do Brasil para os Estados Unidos, atinge X% apenas. Mas para boa parte das empresas que estão dentro desse X% apenas, muitas delas, isso é 100%, é tudo que ela faz. Tem várias empresas, você já fez esse comentário, inclusive, que fabricam exclusivamente para os Estados Unidos, com maquinário desenvolvido para atender o mercado americano, dentro do desejo, do gosto, já sai daqui com logo, QR Code, código de barra, tudo prontinho para ser entregue ao consumidor final, né? E aí, de repente, vem uma cacetada dessa na orelha. Como é que o camarada vai falar: não, não, vou vender para, sei lá, para Colômbia? Não é tão simples assim, né, Juliana? E é muito complicado, não?
1: É, pois é, né, Gui? Não é nada simples. Realmente, você olhar o todo, parece que não é um problema grande, mas o que você está colocando é essencial, né? Tenho conversado com empresas que ou produzem exclusivamente para os Estados Unidos, ou metade da produção vai para os Estados Unidos, e numa relação que é muito particular, difícil de ser substituída. Boa tarde aí para você, para a Lari, para o Ferretti. Boa tarde para você que está aqui com a gente na Band News FM. Oi, Neg, o governo está para lançar o plano Brasil Soberano 3. Já teve um, dois e agora esse terceiro deve ser anunciado aí em breve, depois dessas reuniões com os setores que foram afetados pelo tarifaço de 25% a partir de hoje dos Estados Unidos. Então teve uma rodada de reuniões ontem durante todo o dia, hoje está tendo também. E o governo então deve lançar esse plano com recursos principalmente do BNDES, a juros subsidiados, como foi da primeira vez. O pleito ali do empresariado é que os juros sejam menores, porque o que eu estou ouvindo é que a conta que eles fazem é que o BNDES tem um juro de 7%, 8% ao ano, que é um juro bem abaixo aí das taxas de mercado, mas você não vai no BNDES, né? Não tem uma agência do BNDES. Você tem os repassadores desse crédito do banco público, que são os outros bancos. Então, esses repassadores, os bancos em geral, estão cobrando uma diferença de mais 5%, pelo menos. Então, varia de linha para linha de crédito, mas são taxas que chegam a 13%, 14%. Então, eles estão pedindo para que o governo possa limitar essa diferença aí de juros. É um juro importante, Oneg, mas é tomada de crédito, né? Os empresários vão tomar crédito, vão se endividar para tentar passar por essa turbulência, imaginando que é algo temporário, claro, né? Ninguém vai ficar pegando crédito se não tiver a garantia de que o produto que

0: ele está deixando de vender para os Estados Unidos, ele vai conseguir vender ou aqui no mercado interno ou em outros países. Enfim, tem uma lista aí grande de outros pedidos, né? Tem o Reintegra, que é para poder aumentar a devolução de impostos de produtos que são vendidos para fora, né? Quem exporta tem o direito de receber um percentual, que hoje é quase nada ali, mas aí eles justamente estão pedindo esse incentivo à exportação via tributação. Agora, ainda é esse ponto que você tocou fundamental, assim, do tipo de produto que a gente consegue vender. Você não consegue vender máquinas, por exemplo, para a China. A gente não tem custo Brasil para isso, são caras, além da questão da especificidade, né? Não é fácil. Algumas coisas que a gente produz aqui, principalmente da construção civil, estava conversando com alguns empresários, por exemplo, a construção civil vende muito para os Estados Unidos produtos de madeira, cerâmica, pedras ornamentais. Então, o que eles até têm conseguido abrir outros mercados, mas não especificamente para todos os tipos de produtos que a gente vende. Então, Enéas, assim, isso passa por uma discussão ampla, né? Como a gente tem conversado, que é passado, obviamente, esse socorro emergencial importante para preservar empregos, né? Preservar as empresas. Assim, o que que o Brasil pode fazer em termos estruturais para reduzir custo Brasil? Porque um dos pedidos deles foi dificultar a entrada de produtos asiáticos aqui no Brasil, que é uma questão, né, que o produto chinês, principalmente, está sendo espalhado aí pelo mundo a preços muito baixos, enfim. Mas, assim, qual é a discussão também da gente poder oferecer para a população brasileira produtos acessíveis? Porque muita gente que nunca teve oportunidade de comprar um monte de produto, hoje está tendo porque o preço cabe, né, dentro da renda. Então, qual é a solução? É o produto brasileiro também ter condições de igualdade de competição, vender também produtos mais baratos aqui dentro. Então, é discutir carga tributária, né, discutir a questão da infraestrutura, enfim, as condições de custo do Brasil. E, Oineg, seguir negociando, né, com o resto do mundo. A gente é um país muito fechado. Por que que não pesa muito no PIB o tarifaço brasileiro, americano aqui no Brasil? Porque a gente exporta pouco, a gente é um país muito protegido. Então, isso é ruim também, porque a gente tem pouca opção em termos de concorrência, tanto aqui no mercado interno quanto lá fora. Essa é uma agenda estrutural tal que vem sendo adiada historicamente, né? E seguir negociando, né, Oineg? Essa coisa, o vice-presidente Alckmin falou muito bem, essa coisa do olho por olho, os dois vão ficar cegos. Obviamente que as condições de negociação, elas estão contaminadas pela política e pelo modus operandi do Trump, que é fazer uma negociação assimétrica, né? Eles estão querendo entrar aqui no Brasil com taxa zero, né, de etanol, da indústria e tal. Mas a gente também tem que ter sangue frio e fazer uma reflexão ali do que é possível negociar. Seguir negociando, né, Oineg? E criar condições, sim, para a gente poder ter condição de competitividade. Eu acho que a questão-chave aí nisso é a gente encontrar, fazer do limão uma limonada, né, como eu tenho falado, né? E não ficar se protegendo mais ainda, enfim, tentando resolver ali com um band-aid, né, uma ferida aberta, né?
1: Pois é, e não usando como argumento fajuto que soberania é só dizer não e bater feio e sair falando grosso, né? Soberania é fazer o que mais interessa para o Brasil, que é vender mais, né? Para poder lucrar mais. Juliana Rosa, economia é com você. A gente volta a conversar amanhã. Valeu, obrigado.
0: Valeu, um beijo para vocês.
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2: Agora meio-dia, 54 minutos, a gente está de volta com as informações aqui do Rio de Janeiro. Mais um destaque ao vivo, Rafael Ajus, fala aí.
3: Fala, Luana. Boa tarde, Luana. Três criminosos são presos durante operação policial na favela Vila Ipiranga, em Niterói, na região metropolitana. Agentes apreenderam uma pistola, rádios, transmissores e drogas. O caso acontece na manhã desta quarta-feira. Segundo a Polícia Militar, durante patrulhamento, na localidade conhecida como Bomba, dois homens foram flagrados com uma pistola, dois rádios, transmissores e drogas durante uma abordagem policial. Na parte alta da comunidade, um terceiro suspeito foi encontrado com mais um rádio transmissor. Luana.
2: Obrigada pelas informações, Rafael.
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0: meio-dia, 56 minutos. E aí, Giovana Guitarrari, quais são as informações do trânsito?
1: Trazer um alerta diretamente dos nossos ouvintes, Lu. A gente recebeu agora uma mensagem do nosso ouvinte Nuno com factual. Parece que teve um arrastão ali na Avenida Brasil, segundo ele. Vamos ouvir.
2: Arrastão na Avenida Brasil, aqui em Guadalupe. Próximo ao Shopping Jardim Guadalupe. Guadalupe não tem jeito. Em um segundo tudo pode mudar.
0: Atenção, você que está passando pelo local, a gente ainda está em contato com a Polícia Militar para saber o que está acontecendo na região, mas o ouvinte vê o Carlos voltando na contramão, Giovana?
1: Ele mandou um vídeo aqui pra gente, a gente vê vários veículos parados, as pessoas saindo de fora do veículo, esperando ali perto, parece ser um muro ali de alguma instituição, né? Algum lugar. E aí a gente vê uma correria bem mais à frente, segundo as imagens que ele mandou pra gente.
0: A gente vai torcer pra não ser nada grave, né? A gente tá em contato com a Polícia Militar pra saber o que tá acontecendo na região. Às vezes acontece de não ser nada, de ser um efeito de pânico ali entre as pessoas. Mas, como o ouvinte disse, é uma área que tem um histórico de criminalidade muito grande. Avenida Brasil, no trecho de Guadalupe, os ouvintes relatam assaltos frequentes. Lembrando que a gente ainda está apurando com a Polícia Militar essa situação para ver o que realmente está acontecendo na região. Avenida Brasil, portanto, na altura de Guadalupe. Atenção você que está passando pelo local.
1: Principalmente, ele citou o sentido Santa Cruz, realmente está com bastante trânsito na região, então realmente os veículos já estão naturalmente parados ali naquele momento, mas sentido centro, né, da Avenida Brasil nessa altura já está com boas condições, então acredito que já tenha melhorado ali a situação. Como a Lu disse, a gente está em contato com a Polícia Militar para entender o que aconteceu, Lu.
0: Tá certo. Faça como o nosso ouvinte, mande sua mensagem para cá. 999026970 é o número do nosso WhatsApp.

0: Um homem é levado para a delegacia após policiais militares do Comando de Polícia Ambiental encontrarem 9 pombos pintados em um estabelecimento que comercializava ilegalmente animais silvestres em Duque de Caxias, na Baixada Fluminense. O espaço fica na Avenida Duque de Caxias, no centro da cidade. O caso aconteceu na terça-feira. Segundo a PM, os animais aparentavam estar machucados e em um ambiente insalubre. Em um primeiro momento, o homem afirmou que não comercializava os animais, mas os agentes encontraram uma tabela de preços com valores de venda dos pombos. Ele foi conduzido à Delegacia de Polícia de Meio Ambiente para prestar esclarecimentos, mas foi liberado em seguida. O policiamento é reforçado após uma confusão que começou no Arpoador, na zona sul do Rio, na tarde de ontem e se espalhou por Copacabana, na mesma região. Imagens que circulam nas redes sociais mostram correria em vias do bairro. Agentes do programa Segurança Presente foram acionados após receberem informações de tumultos. Meio-dia, 59 minutos.
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0: pontualmente 1 hora da tarde.
1: Nossa, meu Deus.
2: Por que ela falou rapidinho assim, gente?
0: É quase 1 e 1.
2: Porque é quase 1 e 1, mas não é. Quase 1 e 1 é não 1 e 1.
0: Virei 1 hora.
2: Virou 1 hora. É isso, eu usou a lógica do Ferretti. Qualquer segundo conta a favor de quem fala.
0: Dizem por aí.
2: Não é? Então, agora 1 e 1, mas eu não posso usar isso contra a Larissa Biscay, porque ela, você viu que ela falou 1 hora. Então,
3: não, ela começa, cumpriu.
2: Você cumpriu, né?
3: Ela, você, aliás, hoje sentiu a mão pesada da apresentadora.
2: Não,
3: né?
2: Não.
3: Porque ouvi. Ela riu porque ela sabe do que a gente tá falando. Você vê que a reação
0: vai ser. Mas a gente vai ficar de segredinho, não vai contar pro ouvinte?
2: Não, conta pro ouvinte.
3: Hoje houve uma. Não, na minha visão,
2: porque
3: você, obviamente, foi a pessoa diretamente envolvida.
2: Atingida. Pode falar melhor do que eu.
3: Sentiu um autoritarismo, né?
0: Esse clube do bolinha aí que tá se formando.
3: Tudo que começava vinha uma informação assim, olha. Essa conversa só pode ir até 12:39.
2: Não é?
3: Daí a pouco essa até 12:53. Essa até 12:58.
2: Fique absolutamente à vontade, mas...
3: Pare o que você estiver falando, caso atinja o horário, e a gente toca o barco.
2: E sabe o que eu tô sentindo? Que tá chegando o dia em que ela vai falar, olha, se eu chegar no 3 não vai ser legal, aí negue 1. Que tá chegando esse dia. Mas enquanto não chega esse dia... 1 hora em ponto, foi a hora que ela virou.
3: Foi.
2: Começando a segunda hora do Band News no meio do dia, eu, Humberto Ferretti, Larissa Biscay, a pontualidade e as notícias.
0: Estamos aqui pra isso, só uma coisa sobre o horário, pro Ferretti, quando o Ferretti tá na mesa, ou eu tô na mesa, a gente vira um pro outro e faz assim, ó, o símbolo apontando pro pulso, o símbolo de relógio, ou cruzando as mãos falando acabou o tempo.
3: Tipo, para de falar.
0: Pra você, eu ainda não tenho coragem de fazer isso. Vamos ver se eu chego lá. Não, hoje eu falo Ineg, dá pra ir até tal hora, até X minutos.
2: Tá vendo só? O Ineg 1.
0: É, vamos ver se eu vou chegar lá, né? Mas vamos pras notícias que a gente tá aqui pra isso. Olha só, o governo Lula vai oficializar um acordo sobre o trabalho no comércio durante os feriados. Quem traz o destaque pra gente é o Rafael Procópio.
4: Deve ser publicada nesta quarta-feira a portaria do Ministério do Trabalho que regulamenta o trabalho do comércio aos feriados. De acordo com a nova determinação, que já foi assinada pelo Ministério, mas não publicada no Diário Oficial, nestes dias o trabalho será realizado de acordo com regras estabelecidas por convenção coletiva entre os sindicatos patronais e os sindicatos dos empregados. Essa portaria é o fruto do diálogo entre o governo e representantes da categoria. Há, no entanto, exceções. Por exemplo, estabelecimentos como padarias, farmácias, postos de combustíveis, barbearias e salões de beleza funcionam normalmente. Supermercados e redes varejistas estão inclusas na nova determinação do Ministério. A regra vale somente para os feriados. O trabalho ao domingo segue regulamentado da mesma forma, pela lei sancionada no ano 2000.
3: Continuam as investigações sobre o roubo de remédios para tratamento contra o câncer no Rio de Janeiro e também em São Paulo. Os detalhes com a Gabriela Morgado.
5: Os criminosos que roubavam remédios contra o câncer e levavam para o complexo da Maré, na zona norte do Rio, recortavam a lataria dos caminhões alvo do grupo. As ações foram flagradas por câmeras de segurança obtidas pela Band News. A ação era feita para conseguir acessar os remédios que, por causa do alto valor, eram guardados numa espécie de cofre com senha nos baús dos caminhões. O grupo, em cerca de 2 anos, movimentou 33 milhões de reais e roubou mais de 40 cargas. Nessa terça-feira, 5 pessoas foram presas no Rio e em São Paulo, acusadas de envolvimento nos crimes.
0: O menino morto ao ser espancado pelo pai no Rio Grande do Sul vai ser enterrado hoje. Informações com Vicente Medeiros.
6: Ocorre nesta quarta-feira o velório e sepultamento do menino Oliver, de 3 anos, morto após ser espancado pelo pai em Viamão, na Grande Porto Alegre. A cerimônia está marcada para a tarde e será custeada pela prefeitura do município. Nesta semana, a mãe do menino, Maiana Rogers, que está presa, foi autorizada a comparecer ao velório do filho. O pai da criança, o missionário norte-americano Dandre German Grayson, confessou o crime e também está preso.
3: Combate à emissão de dinheiro falso na Paraíba. Fala aí, Cacá Barbosa.
7: A Polícia Federal realiza nesta quarta-feira a Operação No Fake para desarticular uma organização criminosa especializada na fabricação e venda de dinheiro falso em todo o Brasil. Ao todo, foram cumpridos 10 mandados de prisão preventiva e 14 de busca e apreensão, incluindo ações em João Pessoa e Mojeiro, na Paraíba. Segundo a investigação, o grupo mantinha um laboratório clandestino onde produzia as cédulas falsas e utilizava utilizava redes sociais, aplicativos de mensagens e os correios para comercializar e enviar o dinheiro aos compradores. Além da falsificação de moeda, a quadrilha também é investigada por organização criminosa, tráfico de drogas, comércio ilegal de armas, lavagem de dinheiro, receptação e adulteração de veículos. As investigações continuam para identificar outros envolvidos.
0: Trilha sonora especial, porque a gente vai dar uma notícia agora que eu gostaria de estar lá para participar.
2: Fala.
0: Em Santa Catarina, amantes da dança se reúnem em Joinville. É o festival de dança, super tradicional.
2: Super.
0: Muito. É muito especial. Eu queria estar lá, viu? Brenda Niedierowski tem as informações.
1: Segue até 1º de agosto os 13 dias de programação do Festival de Dança de Joinville, que é considerado o maior do mundo. A 43ª edição do evento conta com a tradicional mostra competitiva, noite de gala, feira da sapatilha e mais de 200 atividades, entre cursos e ações. E para as competições, o festival recebeu mais de 6 mil inscrições de coreografias e foram aprovados trabalhos de quase todos os estados. A expectativa é que 400 mil espectadores participem de toda a programação.
3: Tem informação do Rio de Janeiro sobre a volta da Flip. Fala aí, Luana Bernardes.
8: A Festa Literária Internacional de Paraty começa hoje com mesa de abertura dos poetas Augusto Massi e Marília Garcia. Das 21 mesas previstas no programa principal, há ingressos disponíveis apenas para os 3 debates de domingo, último dia da Flip. Os ingressos variam de R$25 a R$140 e podem ser comprados no site do evento. Ao todo, são 44 casas parceiras com suas próprias programações espalhadas pelo Centro Histórico de Paraty.
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0: E a gente volta a falar do futebol brasileiro. 4 jogos movimentam hoje a rodada. Fala aí, Yuri Queiroga.
11: Líder e vice-líder do Campeonato Brasileiro, Palmeiras e Flamengo entram em campo nesta quarta-feira. O Verdão encara o Coritiba às 7:30 da noite no Couto Pereira, enquanto o rubro-negro visita a Chapecoense às 9:30. No mesmo horário, o Internacional pega o Cruzeiro no Beira-Rio, em Porto Alegre. Já o São Paulo enfrenta o Atlético Paranaense em Bragança Paulista, com o Morumbi ocupado para shows do cantor Harry Styles. A Band News FM transmite este jogo a partir das 8:30 da noite, com narração de Silva Júnior. Ontem, Atlético Mineiro e Bahia empataram por 1-1 em Belo Horizonte.
0: O Eneg começou o programa perguntando justamente que horas que as crianças vão dormir na casa dos nossos ouvintes.
2: Boa.
0: Até porque tem uma turma que ainda tá de férias, vai dormir mais tarde, outros não, continuam dormindo cedo. Teve uma participação que chegou em áudio do Benício. Ele é filho da nossa ouvinte, a Regilene, que mora aqui em São Paulo. Vamos ouvir.
12: Ô, quando me manda dormir.
13: Oi, Benício, quando minha mãe manda tomar banho, eu não vou, eu vou um tempo depois. Quando ela me manda dormir, eu também não vou, eu vou um tempo depois. Hoje eu queria dormir, mas tinha exame, não queria fazer. Mas tive que fazer, infelizmente.
0: Quando minha mãe me manda dormir,
3: também.
0: Eu não vou. Ela manda tomar banho, eu não vou. E hoje tinha exame, daí eu tive que acordar mais cedo.
3: É, e quando manda acordar de uma forma geral, aí dependendo do método usado, não tem como falar não.
2: Não, o meu pai tinha um método, ele não usava todos os dias, mas ele usou. É, teve uma vez que ele usou um método que era um pouco mais conservador se valia daquela camada que fica sobre a carne da vaca e debaixo do pelo. Uma vez ele usou um método que usa, mas foi uma vez só. Mas uma vez ele usou um método que é aquele regadorzinho de planta.
0: Borrifou água.
2: Borrifou água.
3: Borrifou. Obviamente gelada, né?
2: A temperatura ambiente é gelada, né?
0: É.
2: Bastasse. E aí eu acordei. Fazer o quê? Sair da cama. Eu era moleque. Mas o Benício quase que foi Benício 1, Benício 2, Benício 3, Benício 1.
0: E aí eu escrevi aqui no WhatsApp, porque eles mandaram um áudio aquela hora. E aí eu perguntei, e daí ele ainda escreveu, meu nome é Benício. Eu falei, você ainda me conta isso em rede nacional? Quantos anos você tem, Benício? Tenho 8 anos. Daí eu falei, vamos registrar. Mas obedece a mãe. Benício respondeu, tá bom.
2: Tá bom. Tá bom, agora sabe-se lá. Ele não obedece a mãe, vai obedecer a Larissa.
0: Olha, não sei, vai que eu sou mais braba que a mãe dele.
14: Pela experiência da primeira hora do programa,
2: é bom obedecer.
14: É.
2: Benício 1.
0: Olha só, quem mais? O Alessandro aqui de São Paulo, pai do Arthur. Meu filho vai dormir às 10 da noite. E no geral dorme no mesmo horário. Ou ele finge que vai dormir e passa a noite jogando Minecraft.
2: Mas...
0: O Arthur tem 18 anos de idade.
2: Ah,
0: Benício tem 8. Onde? Arthur tem 18. Quem mais mandou mensagem é a Daniela aqui de São Paulo. Os meus geralmente 6 horas da manhã estão acordados. E vão dormir às 8 rigorosamente.
2: Nossa, Daniela.
0: Ela que é a mãe do Miguel de 6 anos, a Maria Alice de 5 anos de idade. Acordam cedo porque ela vai arrumar eles pra colocar no ônibus pra ir pra escola.
2: Sim, tem isso também.
14: São 10?
2: Desculpa.
14: Não, fala.
2: Não, 10 horas de sono?
14: Bom.
2: 5, 6 anos.
14: Bom. Eu morri de inveja agora.
0: Deu uma vontade,
2: nossa.
0: Né? E dormir às 8 da noite, ai, gostaria.
14: Não, que eu conseguisse dormir 8, eu já tava feliz.
2: Nossa, mas tem uma coisa, o valor da disciplina,
14: sim,
2: os filhos vão agradecer lá na frente, porque quando você tem a disciplina, isso muda tudo. Inclusive para você trabalhar, para você lembrar que é hora de estudar, quanto tempo você vai estudar, você começa a perceber que o relógio tem 60 minutos. Não é mesmo, Ferretti?
0: É, Humberto Ferretti. E os ouvintes seguem, ó, estão escrevendo pra cá ainda, falando um pouquinho sobre que horas os filhos vão dormir. Teve um ouvinte que mandou mensagem pra cá. Cadê o nome dele, hein? Final de telefone 01. As minhas deitam às 11 da noite e vão até o meio-dia. Pela foto que,
2: caramba,
0: ele mandou, são adolescentes.
2: 13 horas?
0: 13 horas
2: de
0: sono.
2: Você falando dos 8 a 6?
14: Aí já vai doer minha coluna, não dá.
2: 13 horas?
0: Não, esse sono dos nossos ouvintes tá... Tá assim, invejável. Daqui a pouco a gente volta. Boa. Nessa história.
14: Agora, 1:12, as concessionárias de rodovias têm até o dia 6 de agosto para integrar os dados dos pedágios automáticos num sistema nacional. Estamos falando daquela tecnologia Free Flow que está sendo implantada Brasil afora. O objetivo da medida é permitir que os motoristas consultem as cobranças pendentes do Free Flow num único lugar, que é o aplicativo CNH do Brasil. Hoje, inicialmente, para quem já tem a tag instalada no veículo, nada muda, passou pelo pedágio, é feito débito. Quem não tem, precisa entrar, por exemplo, no site da concessionária daquela rodovia e fazer o pagamento. Isso gera muita confusão, até porque ninguém vai se lembrar, ou poucas pessoas vão se lembrar exatamente de quantos pedágios cruzaram em determinado dia, em tal rodovia, qual concessionária administra aquela estrada. Fato é que a expectativa do governo é que a partir de outubro a consulta possa ser feita pelo aplicativo da CNH Digital, e sabendo certinho quanto e para quem deve, o motorista corre atrás de fazer o pagamento. O coordenador jurídico da Associação Brasileira das Empresas de Pagamento Automático para Mobilidade, o meu xará, Humberto Filho, orienta os motoristas.
15: Para evitar cair em golpes, o motorista, o usuário da rodovia, deve consultar suas passagens e quitá-las única e exclusivamente nos canais oficiais. Os canais oficiais são os sites das concessionárias e os outros canais indicados pelas agências reguladoras, pela Agência Federal, NTT, ou pelas agências estaduais, como a Artesp em São Paulo e a Artemig em Minas Gerais.
14: Como logo de cara o sistema gerou uma certa confusão entre os motoristas, o governo decidiu que quem tem algum débito pendente, ou terá nos próximos dias, porque vai continuar passando pelo pedágio Free Flow, vai ter que regularizar a situação até 16 de novembro. Portanto, as pessoas ganharam um prazo maior. A partir de 16 de novembro não tem conversa. Passou no pedágio, se não tiver a tag, tem que entrar no site da concessionária para fazer o pagamento em até 30 dias. Se não fizer o pagamento no prazo, multa de R$ 195 e 5 pontos na carteira de motorista.

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4: Agora 1:17, a gente está de volta com as informações aqui do Rio de Janeiro. Para você que está chegando agora, seja bem-vindo. Eu, Luana Bernardes, sigo por aqui te acompanhando com a programação do Rio de Janeiro. Claro, repercutindo hoje a morte aqui na capital fluminense de um dos maiores nomes do cinema brasileiro. Guilherme Faria tem as informações. Boa tarde, Guilherme.
5: Oi, Luana. Boa tarde a você e a todos que nos acompanham. A gente está falando do Luiz Carlos Barreto, conhecido como Barretão, produtor, diretor e fotógrafo. Ele estava internado em um hospital particular na zona sul do Rio de Janeiro com um quadro de infecção pulmonar e morreu nessa quarta-feira aos 98 anos. Claro que essa notícia já repercute não só aqui no Rio, mas também em todo o Brasil. Inclusive, agora há pouco, o presidente Lula publicou uma nota nas redes sociais lamentando a notícia e decretando luto oficial de 3 dias no país. Nesse texto, Lula destacou o reconhecimento à obra e à contribuição de Barretão para a cultura brasileira como forma para decretar o luto oficial. Nas redes sociais, o político também escreveu que o cinema brasileiro deve muito a Luiz Carlos Barreto, afirmando que o amor dele pelo Brasil, seu talento e, sobretudo, o espírito inquieto dele o transformaram no mais importante produtor do cinema nacional nos últimos 50 anos. Já o presidente do BNDES, Aloysio Mercadante, disse em uma nota de pesar que o cinema brasileiro perdeu um de seus maiores expoentes, ressaltando que a morte de Barretão deixa uma lacuna profunda em todo o setor do audiovisual. Claro que são muitas pessoas e entidades manifestando pesar por essa notícia, Luana, mas para trazer um destaque rápido aqui de um festival do qual Barretão também participou, falo do Festival de Cinema de Gramado, que lamentou nas redes sociais a notícia, destacando que Barreto foi o responsável por levar às telas obras que marcaram gerações. O perfil do festival na internet destacou ainda que o talento, a visão e a dedicação dele estão eternizados na memória do cinema brasileiro. Foram mais de 80 produções ao longo da carreira de 6 décadas, incluindo Garrincha, Alegria do Povo, A Hora e Vez de Augusto Matraga, O Dragão da Maldade contra o Santo Guerreiro e, claro, maior sucesso de público dele, que foi Dona Flor e Seus Dois Maridos, estrelado por Sônia Braga, produzido por Luci Barreto e dirigido por Bruno Barreto. O Barretão era casado há 71 anos com a também produtora de cinema, Luci Barreto. Ele deixa 3 filhos, 2 ainda vivos, 9 netos e 8 bisnetos. Luana.
4: Obrigada pelas informações, Guilherme.
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4: Agora 1:20 e o trânsito, Giovana Guitarrari.
1: Fazer um alerta aqui pro pessoal que tá passando por Todos os Santos, tem vários semáforos apagados em vias do bairro, tá? As ruas Cirne Maia, Honório e José Bonifácio apresentam semáforos apagados ao longo da via, então a Sete Rio tá atuando no local junto com a equipe semafórica pra tentar trabalhar aí nessas ruas que estão sem sinal. Lu.
4: Obrigada pelas informações, Giovana. Participe, mande sua mensagem para cá, 999026970, é o WhatsApp da Band News FM. 1:20.
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6: Tecnologia que tá batendo as portas do governo americano, Orison.
7: Edu, a gente falou aqui outro dia sobre o crescimento da inteligência artificial ameaçando outros segmentos, inclusive dentro da própria tecnologia, né? Mas aí, Edu, tem uma situação que é também muito estranha, né? No mínimo acontecendo. Eu achava e continuo achando que nesse cenário todo dos laboratórios de inteligência artificial, a OpenAI, que foi a empresa, né? Que, digamos, inaugurou essa nossa atual era da inteligência artificial, eu achava que a OpenAI era uma das empresas que tinha a posição financeira um pouco mais delicada. Mas se a gente compara a OpenAI com Anthropic, o Google, responsável pelo Gemini, a Meta, a Amazon, ou seja, Big Techs que têm iniciativas importantes na área de inteligência artificial, e as empresas que são focadas realmente em inteligência artificial, né, que nasceram com isso, né, especialmente a OpenAI e Anthropic, eu acho e continuo achando que a Anthropic tem uma posição mais segura e mais estável que a OpenAI, por dois motivos. Primeiro, porque o perfil de consumidores da Anthropic é um perfil mais corporativo, portanto, o ticket médio, né, o quanto cada cliente gasta, acaba sendo mais alto do que no caso da OpenAI. E aí isso faz com que a posição da OpenAI seja um pouco mais frágil. E para completar esse quadro complicado da OpenAI, ela tem um compromisso de investimento, Edu, gigantesco, que chega perto aí do US$1 trilhão nos próximos anos. Então ela vai precisar tirar esse dinheiro de algum lugar. E muito sintomático dessa situação foi a proposta da OpenAI de oferecer parte das suas ações para o governo dos Estados Unidos. Com isso, né, ela teria ali uma verba, um fluxo de dinheiro seguro e constante vindo dos contribuintes norte-americanos. Especula-se que talvez o governo de Donald Trump aceite assumir mais ou menos 5% da OpenAI. Coisa parecida eles já fizeram, Edu, com a Intel, né? Os Estados Unidos foram lá e compraram uma parte da Intel. O governo norte-americano estava em maus lençóis, continua não tão bem assim, mas já se recuperou, já está se recuperando muito por conta do dinheiro de Washington sendo investido nas operações da Intel.
6: Claro que a gente acompanha se o governo americano, se a Casa Branca vai ou não socorrer a OpenAI e como isso pode interferir nos projetos de inteligência artificial pelo mundo. A Coluna de Tecnologia volta amanhã.
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11: Em 25, o CENIPA, o Centro de Investigação e Prevenção de Acidentes Aeronáuticos, vai divulgar amanhã o relatório final sobre aquele acidente do avião da Voe Paz, que aconteceu há quase 2 anos, foi em agosto de 2024. Documentação não aponta culpados e nem define responsabilidade criminal ou civil. O objetivo é esclarecer as circunstâncias do acidente e embasar a investigação criminal que segue em andamento. A gente lembra dessa tragédia, foram 62 mortos, incluindo a médica Ariane Albuquerque, que tinha 34 anos. Ela era uma das passageiras do voo 2283. Desde que esse caso aconteceu, a família vive entre o luto e a busca por respostas. É o que afirma a mãe da Ariane, a Fátima Albuquerque.
12: Quando nós preparamos um filho, quando ele luta tanto e vem alguém e tira simplesmente a vida dele assim, pá, acaba tudo. Ela se preparou para um futuro que não veio, que foi tirado dela. É isso que eu penso todos os dias. Né? A gente está nessa expectativa, a gente não sabe, não temos nomes, mas nós sabemos lá que foi comprovado quem não reportou corretamente, quem autorizou aquele avião de voar sem condições.
13: Quase 2 anos depois do acidente, as famílias das vítimas receberam uma indenização inicial de R$100 mil. A maior parte também conseguiu reparações individuais na justiça, porém algumas famílias ainda aguardam por decisões dos tribunais. O avião da Voe Paz decolou de Cascavel, no Paraná, com destino a Guarulhos, em São Paulo. Cerca de 20 minutos antes do pouso, perdeu altitude e caiu em um condomínio na cidade de Vinhedo, no interior paulista. Todo mundo a bordo morreu. O advogado Luciano Catarinuc destaca a importância do relatório sobre o acidente para as famílias das vítimas e para o andamento das investigações.
14: Os familiares estão aguardando há 2 anos esse relatório, até porque isso vai amparar e vai basear também o laudo da Polícia Federal, ou seja, o relatório final do inquérito com indiciamento dos responsáveis ou aquelas pessoas que tiveram envolvimento direto ou indireto com a queda dessa aeronave.
11: Entre as hipóteses investigadas, está uma falha no sistema de degelo que teria comprometido a sustentação do voo. Na semana passada, a colunista aqui da Band News FM, a Mônica Bergamo, conseguiu acesso a uma parte desse relatório do CENIPA, que vai ser divulgado oficialmente amanhã. E aí um dos destaques que ela trazia era justamente que essa tragédia da Voe Paz foi fruto de negligência. O relatório apontava ali uma série mesmo de acontecimentos que levaram a essa queda. O piloto estava em distração, o copiloto também. Os dois mantendo conversas informais, principalmente desrespeitando procedimentos. O relatório destaca que o comportamento dos pilotos faz parte de um contexto maior, segundo o CENIPA. A Voe Paz vinha de um contexto organizacional marcado por fragilidade na conduta de segurança. Isso envolve ali aceitação de desvios e banalização de alertas das aeronaves. Depois que a notícia surgiu, surgiram vários relatos também de pessoas que tinham voado com a Voe Paz recentemente, ali perto da época do acidente, e tinham visto várias falhas nos aviões. Entre eles estava a jornalista Daniela Arbex, que é conhecida por uma série de livros, e ela contava que 2 dias antes ela voou num voo da Voe Paz, depois ela descobriu que foi nessa mesma aeronave que caiu, e o ar-condicionado parou de funcionar no meio do voo. Uma das falhas da aeronave, um dos problemas, enfim, homens que estavam a bordo tirando a camisa porque não aguentavam o calor dentro da aeronave da Voe Paz. Vem de um contexto ali, amanhã a gente tem esse relatório do CENIPA, mas como a gente leu aqui na matéria, a investigação criminal segue em andamento 2 anos depois do caso.
15: É bom a gente só registrar o seguinte, a estimativa mais aceita atualmente, tem vários estudos que levantam esses números, é que 3/4 dos acidentes aéreos têm como fator contribuinte ou decisivo o erro humano. O erro humano. Aí pode ser o erro humano no treinamento, pode ser o erro humano do piloto de conduta, pode ser o erro humano do controle do tráfego aéreo, pode ser o erro humano em qualquer etapa. Mas piloto beira, passa de 50%. Então, é difícil ser um problema estrutural simples. Então, a aeronave estava com problema, a manutenção não detectou, isso é um erro humano. Às vezes o erro humano não é acompanhado de um treinamento adequado, que também é um erro humano. Então a gente teve um acidente de avião que foi muito grave, que foi um voo da Latam, um voo TAM na época, 402, o avião abriu o reverso em voo. E o reverso não é para abrir em voo. E era um Fokker 100 holandês. E quando abriu o reverso, o piloto que não estava treinado, porque não sabia que o reverso, porque o reverso não é para abrir. Então você teve uma falha mecânica e a interpretação humana não permitiu ler aquela falha mecânica, ou seja, o manual não orientava o que fazer se abrisse, porque não é para abrir. O piloto achou que o avião tinha perdido potência, ele acelerou. E ele acelerou, o reverso ficou solto atrás e batendo, brecando. Então ele acelerava, e quanto mais ele acelerava, e o reverso são lâminas que se abrem atrás da turbina, justamente para parar o avião no pouso. Se abre em voo e ele acelera, ele gera mais breque, digamos assim. Ele força que a aeronave vá brecando. Como era um motor brecando, o avião começou a emborcar, começou a tombar para um lado. Então, é uma falha que... E aí tem um treinamento que não existe, o piloto que age errado, e aí houve um acidente, foi uma coisa dramática. Então, em geral, é falha humana. Então, é preciso sempre aproveitar esses relatórios para treinar todo mundo para que aquilo não aconteça de novo. Então, às vezes, a mesma falha mecânica ou a mesma falha humana, ela pode ser corrigida.

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4: Agora 1:34. Boa tarde para os ouvintes sintonizados em 90.3. Eu, Fernanda Caldas, vou acompanhar vocês pelas próximas horas. Quais informações aqui do Rio de Janeiro? E a gente começa falando de trânsito. Giovana Guitarrari, boa tarde para você.
5: Boa tarde, Fê. Boa tarde também aos nossos ouvintes. Trazer informação, inclusive, de um deles. Um alerta que o nosso ouvinte Márcio mandou pra gente, para quem tá descendo aí a Grajaú Jacarepaguá, sentido Jacarepaguá. Tem uma fumaça muito densa ali que os motoristas estão observando ali na descida e estão acabando diminuindo ali a velocidade, né? Para poder conseguir enxergar ali e não acabar batendo ninguém. Então, é sempre importante a pessoa que tá fazendo a descida, ainda mais em alta velocidade, se atentar a isso. Márcio, ele conta mais detalhes pra gente, vamos ouvir.
6: Jacarepaguá tá já depois do hospital, tem um posto de gasolina, acho que é Ipiranga, e um pouco depois tá assim, tem muita fumaça, eu não consegui descobrir a origem, e essa fumaça, ela é tão densa que faz com que os motoristas acabem tendo que diminuir a velocidade. Então alguém mais desatento nesse momento pode acabar batendo com o carro ali porque alguém diminuiu a velocidade por causa da pouca visibilidade. Então muita atenção na descida da Grajaú Jacarepaguá, repetindo, tá, sentido Jacarepaguá. Muito obrigado.
5: Então tá aí o alerta do nosso ouvinte Márcio, você que tá pegando aí a Grajaú Jacarepaguá, sentido Jacarepaguá. Fica atento na descida porque realmente tem uma fumaça aí atrapalhando a visibilidade, Fê.
4: Obrigada, Giovana, pelas suas informações e qualquer participação, pode mandar pelo nosso WhatsApp, o 99902-6970.

homem é levado para a delegacia após policiais militares do Comando de Polícia Ambiental encontrarem 9 pombos pintados em um estabelecimento que comercializava ilegalmente animais silvestres em Duque de Caxias, na Baixada Fluminense. O espaço fica na Avenida Duque de Caxias, no centro da cidade. O caso aconteceu nessa terça-feira. Segundo a PM, os animais aparentavam estar machucados e em um ambiente insalubre. E aí, no primeiro momento, o homem afirmou que não comercializava os animais, mas os agentes encontraram uma tabela de preços com valores de venda de pombos. Ele foi conduzido à delegacia de meio ambiente para prestar esclarecimentos, mas foi liberado logo em seguida.

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2: 1h39 agora.
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2: Um personal trainer é preso por suspeita de crimes sexuais contra clientes em Salvador. Fala Janaína Moradilo.
4: Um personal trainer de 30 anos é preso por importunação sexual e estupro durante atendimentos em Salvador. Maurício Brasil foi detido hoje, mas as denúncias começaram em novembro de 2025. O caso teve início após a denúncia de uma mulher de 28 anos que relatou ter procurado o suspeito para um atendimento. Segundo a vítima, o profissional exigiu que a avaliação física fosse feita de biquíni. Ela teve que fazer poses que a deixaram desconfortável, incluindo uma aproximação excessiva das partes íntimas. De acordo com a Polícia Civil, 12 vítimas prestaram queixa contra o profissional até o momento.
5: Depois de atritos internos na pré-campanha, o presidente Lula amplia o núcleo responsável pela estratégia eleitoral, incorporando integrantes da equipe mais próxima dele no Planalto. Entre eles estão o chefe de gabinete da presidência, Marco Aurélio Santana Ribeiro, Marcola, e o secretário executivo da Secretaria de Comunicação, Tiago César dos Santos. A apuração é do repórter Pedro Teixeira, da Band em Brasília. As saídas do governo foram oficializadas hoje no Diário Oficial da União. A mudança busca fortalecer a articulação política, a comunicação e a logística da pré-campanha à reeleição de Lula. A chegada deles também tenta solucionar alguns atritos entre os coordenadores petistas.
6: Bom, toda campanha tem tensão. Não existe campanha que não tem tensão. É muito complicado porque ninguém fala pelo presidente da República, como ninguém fala pelo candidato. Ninguém fala. No Brasil é tudo muito bagunçado. O Brasil é um improviso. A campanha eleitoral no Brasil é um improviso. Então, não existe. Me diz quem é o seu coordenador econômico. Não sabemos. Quem é? É o Origami lá? O Durigan?
2: Dario Durigan.
6: É o. Quem é que é? É o Gabriele, que é o ex-presidente da Petrobras? Pois o Gabriele foi conversar com os bancos da Faria Lima, os caras saíram arrepiados com o que ouviram. Aí o Dorigan já quer dar uma relativizada. Daqui a pouco entra um mercadante desses aí, depois entra uns Haddad, a gente nunca sabe. Isso pelo lado do PT. E pelo lado do Flávio Bolsonaro? Só desenhando pra saber quem é que é, porque ninguém sabe quem é. Aí vai a coordenadora econômica conversar com o mercado. O mercado fala, ah, tudo bem, as suas teses são muito bacanas, mas e o candidato, hein? Você já combinou com ele? Então, as pessoas não sabem, porque não existe essa organização. Quem é que cuida das questões sociais? Quem é que cuida das questões econômicas? Quem é que fala sobre meio ambiente? Porque aqui é tudo no chute, é tudo no improviso.

0: Pensa, o candidato só pensa o seguinte: como é que eu ganho essa eleição? Então eu falo qualquer coisa. Claro, tem princípios essenciais. Quer dizer, o Lula não vai privatizar a Petrobras. Não existe essa possibilidade. O Lula, o governo dele, vocês acham que vai salvar os Correios pelo método convencional, que é entregar a gestão para o setor privado? Claro que não. Vai ficar ali sangrando aquele correio que ninguém mais usa, que só definha. Tem outras medidas. Vocês acham que o Lula vai falar: olha, para mim, o Bolsa Família tem força se tiver porta de saída e eu vou conter a porta de entrada? Claro que não. Então, tem certas coisas que a gente não vai ouvir. Mas o fato é, essa organização, essa ideia de que é possível organizar para que cada um fale como se fosse um exército, esquece. Sempre vai ser essa bagunça. Conversa com um, ouve uma coisa, conversa com outro, ouve o oposto. Tira a média também não quer dizer coisa alguma. O presidente muda de ideia. E mesmo quando o presidente defende uma posição, ou o candidato defende uma posição, muda de ideia. Então, campanha é bagunça. No Brasil é assim, sempre foi. A ideia é que um dia deixe de ser, mas por enquanto é assim.
1: A cassação de um prefeito em Minas Gerais é suspensa pelo Supremo Tribunal Federal. Fala Matheus Hermógenes.
2: O prefeito de Governador Valadares, no leste de Minas, Coronel Sandro, volta ao cargo após decisão do Supremo Tribunal Federal. O ministro Flávio Dino suspendeu a cassação do mandato por entender que a Câmara Municipal não seguiu as regras do processo. Sandro teve o mandato cassado pelos vereadores após processo que investigava irregularidades na contratação do transporte escolar municipal. Ao reassumir a prefeitura, ele anunciou mudanças no secretariado e disse que a prioridade será garantir os serviços de saúde, o pagamento dos servidores e o funcionamento da administração.
3: Hoje é dia de festa em Juazeiro do Norte, no interior do Ceará. O Patrick Lacerda explica pra gente.
4: Juazeiro do Norte celebra nesta quarta-feira 115 anos de emancipação política, com uma programação especial iniciada ainda na madrugada, com o show da cantora Joelma no Parque de Eventos Padre Cícero. Ao longo do dia, as comemorações incluem ato cívico no Memorial Padre Cícero, às 15 horas, missa em ação de graças na Basílica de Nossa Senhora das Dores, às 19 horas, e a final do Campeonato Municipal de Futsal.
1: A nadadora Ana Marcela Cunha faz história mais uma vez. Conta pra gente, Roger Caruso.
5: A baiana campeã olímpica Ana Marcela Cunha bate recorde sul-americano entre homens e mulheres que realizaram a travessia do Canal da Mancha, um dos maiores desafios da natação em águas abertas. A atleta, que iniciou na madrugada de hoje o percurso que liga Inglaterra à França e é considerado um dos mais difíceis do mundo na modalidade, fez o tempo de 8 horas, 25 minutos e 29 centésimos. Em média, atletas de alto nível levam entre 10 a 16 horas para completar o desafio.
3: E o Casimiro, que você criticou tanto na Copa do Mundo... É, rapaz, nada como um dia após o outro. Vai jogar com o Lionel Messi. O Inter Miami, que é o time do Messi, acaba de anunciar a contratação do Casimiro. O vínculo vai até o ano que vem, pode ser prorrogado até 2029. O Casimiro estava no Manchester United, não viveu o melhor momento da carreira lá. O melhor momento foi antes no Real Madrid. Fato é que a gente criticou bastante o Casimiro pela Copa, pelo momento atual, mas foi um grande jogador, só queria pontuar, foi um dos melhores que eu vi na posição, mas a idade vai chegando para todo mundo e agora vai ganhar em dólar lá no Inter Miami.
1: Uma e 47, se vocês fossem apostar em um discurso de um presidente, esse presidente sendo Donald Trump, e vocês têm que apostar em uma palavra que ele vai usar durante o discurso.
3: Uma só?
1: Pode ser mais de uma, vai. Que palavras você apostaria?
3: Tem que pensar.
0: America.
1: America?
3: America.
1: Make America Great Again? Alguma coisa assim.
0: Já tem frase toda, aí você já quer frase. É. America, acho que é uma.
1: Com certeza.
0: Que outra, Paulo?
1: Ó, teve um cara lá nos Estados Unidos que ganhou uma grana. Conseguiu faturar 90 mil dólares só acertando essas apostas de que palavras que ele ia usar.
0: Olha só.
1: Acontece que esse cara era o operador de teleprompter da Casa Branca.
0: Ou seja, ele sabe pra explicar pras pessoas, né?
1: Explicar o que é um teleprompter.
0: Que é aquele aparelho que coloca as palavras que a pessoa vai ler na frente da lente da câmera, de forma que dá a impressão que a pessoa tá falando sem ler, mas ela tá lendo. E o operador vai mexendo às

0: letras, passando o texto na velocidade de quem lê. E esse é o operador de teleprompter.
1: Olha só, e ele justamente era o cara que operava o texto do Donald Trump e por isso ele sabia, quais palavras iam ser usadas. Pois bem, ele estava apostando, faturou mais de $90 mil, é o Gabriel Pérez, mais ali quase R$500 mil que ele conseguiu faturar. E o site onde ele estava apostando falou, opa, tem alguma coisa estranha aqui, não é normal alguém acertar tantas vezes seguidas com essa frequência, com essa precisão. Acionou a Casa Branca, esse homem foi demitido. Primeiro ele foi investigado, depois foi demitido.
0: Anta, né?
1: Porque tava com acesso privilegiado aos discursos do Donald Trump.
2: Que coisa.
0: É, não tem jeito. Você vê que a alma humana, quando resolve fazer patifaria, é impressionante. É um idiota. É um imbecil. Claro, ele não sabia o que o presidente diria. Porque ele operava o texto que tinha sido escrito.
1: Uhum.
0: Talvez o redator soubesse mais do que ele, porque ele podia fazer uma avaliação sobre as palavras que o presidente usava. Talvez ele tivesse acesso às informações públicas nesse sentido, porque quando ele gravava, logo em seguida ia estar na praça. Agora, eu não sei se ele postava discurso a discurso. No próximo discurso, o presidente vai usar a palavra tal. Aí,
1: é, uma coisa talvez, assim. No discurso de hoje, que ele vai falar do Irã, ele vai chamar o Ali Khamenei de um imbecil. É. Uma palavra que o Donald Trump usa bastante. Uma coisa assim.
0: É impressionante. Agora é um idiota, perdeu o emprego. Tá queimado, o nome dele é Larissa, falou isso no Brasil. Imagina, no mundo inteiro. É uma anta, né?
2: Lembrando que lá nos Estados Unidos existe uma mecânica para apostas que é diferente. Aqui no Brasil ainda é uma novidade, né? Lá no Brasil, nos Estados Unidos, o sujeito pode apostar em absolutamente tudo. Se tivéssemos o Band News no meio do dia nos Estados Unidos.
1: Aposto que o Ferretti vai estar de camisa cinza hoje.
2: A cor da camisa, o horário. O horário era um bom tema.
1: Nossa,
2: de aposta.
1: Isso ia ser divertido, hein?
0: Ainda mais quando fosse
1: o Ferretti no comando.
2: Aí tá, eu fui complementar a discussão, tomei pancada tua.
0: Tá difícil. Podia ser tema de aposta. Será que o Ferretti vai tomar uma pancada?
2: Porque o primeiro que vai lá cria um tema. É. E aí outras pessoas vão ver aquele tema, quero entrar nessa conversa aqui. Então acaba acontecendo esse tipo de coisa.
0: Que isso é uma loucura, né?
1: Parece uma distopia às vezes.
0: Nossa.
1: Ó, e pra aproveitar que a gente tá nos assuntos um pouquinho mais leves, tem a participação dos nossos ouvintes, mas...
0: Leve pra você que não perdeu o emprego.
1: Eu não apostei no discurso de ninguém, eu tô aqui tranquila. Mas olha só, o Júnior, nosso ouvinte, mandou um áudio, vamos ouvir.
0: Vamos ver.
3: Boa tarde, boa tarde, boa tarde. Vou contar uma história muito legal. Meu filho chama Gustavo, hoje ele tem 24 anos. Estuda economia em Brasília. Quando ele era menor, para fazer ele dormir, eu colocava na TV Senado, TV Tribunal. Hoje, adivinha, ele adora política.
0: Olha.
1: Gostei dessa estratégia.
0: Legal.
1: Achei diferente.
0: E você sabe que eu gosto de colocar, às vezes, na TV Senado e TV Câmara, e motivos de briga doméstica, muitas vezes. É, porque, às vezes, tem programas interessantes, e principalmente quando tem debate. Debate que eu quero dizer é o seguinte: quando os deputados estão falando, né? E como eles falam um monte de bobagem. Eu me divirto quando tem CPI, acho uma coisa divertidíssima. Nunca é edificante, é raro você ver um tribuno, né? Um camarada que fale bem, que defenda uma ideia. Mas olha só, de repente o filho dele vai trabalhar no Senado, está fazendo economia, formação superior, presta um concurso público, daqui a pouco está lá no Senado, quero ver.
1: Estratégia virou profissão.
0: Pois é.
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9: Agora 1h55, Giovana Guitarri, vamos atualizar a situação do trânsito?
10: Trazer atualizações, Fê, de uma situação que a gente tinha reportado mais cedo, ali por volta de meio de meia, meio de 40, sobre um arrastão na Avenida Brasil, na altura de Guadalupe, sentido Santa Cruz, né? A gente recebeu esse relato do nosso ouvinte Nuno, a gente procurou a PMRG e a Polícia Militar para poder saber o que aconteceu, e eles falaram que não houve arrastão na via, e após tomar conhecimento de um roubo que aconteceu, policiais militares prestaram auxílio à vítima no local, e o policiamento aí segue reforçado nessa área da Avenida Brasil. O trânsito continua bastante intenso ali na altura de Guadalupe, principalmente no sentido Santa Cruz, onde a gente teve esse informe de trânsito, né? Mas agora falando sobre outro lugar, a gente recebeu do nosso ouvinte Ilmar um trânsito intenso ali na BR-101, na Niterói e Manilha, para quem tava fazendo sentido Rio, que tava tudo parado, e realmente o trânsito, o nosso mapa tá mostrando aqui pra gente quilômetros de retenção entre o trecho de Boaçu e Neves ali na BR-101. O mapa tá apresentando um acidente na altura da quadra do Viradouro, então tá atrapalhando bastante todo o trânsito na Niterói e Manilha sentido Rio nesse momento, Fê.
9: Obrigada, Giovana, e vai participando com a gente pelo nosso WhatsApp, o 99902 6970.

0: Agora 1h56. Maria Eduarda Vieira, boa tarde pra você.
1: Oi, Fernanda, boa tarde pra você. Boa tarde também pros nossos ouvintes. Passa bem a idosa que foi assaltada e jogada no chão em Copacabana, na zona sul do Rio. O caso aconteceu a cerca de 600 metros do Batalhão de Polícia Militar da região. O episódio foi registrado na manhã dessa terça-feira na rua Maestro Francisco Braga. Câmeras de segurança flagraram o momento em que a mulher cai no chão após o crime. Logo depois, o homem sobe na garupa de uma moto e foge com o motorista. Elza Maria, de 83 anos, voltava de uma caminhada quando foi abordada por um criminoso que roubou o colar dela. Após o assalto, a Polícia Militar reforçou o policiamento na via. Segundo dados do Instituto de Segurança Pública, mais de 160 roubos a pedestres foram registrados na região somente de janeiro a junho deste ano.
0: E após receber denúncias de possíveis regalias em favor do ex-presidente do Instituto Rio Metrópole, Davi Perino Vermelho, no grupamento especial prisional do Corpo de Bombeiros, a Justiça do Rio fiscalizou a cela e não encontrou irregularidades. A informação foi confirmada pela Secretaria de Estado de Defesa Civil. O ex-vereador de D, como é conhecido, é sargento do Corpo de Bombeiros e por isso cumpre a prisão preventiva no grupamento prisional em São Cristóvão, na zona norte do Rio. Segundo o Corpo de Bombeiros, a fiscalização não estava programada como parte das prerrogativas de fiscalização que são exercidas pelo Poder Judiciário. A denúncia foi recebida pela Vara de Execuções Penais, que revelou que Davi Perini Vermelho e Cirlei Gomes, comandante do grupo prisional, são amigos próximos. Em março, Didê comemorou, inclusive, o aniversário em que estavam presentes Cirlei e o coronel Tarcísio Salles, que é comandante do Corpo de Bombeiros. A gente questionou o coronel, que disse que conheceu Didê em um dos quartéis da corporação. Em nota, o Corpo de Bombeiros afirmou que a Vara de Execuções Penais não encontrou qualquer irregularidade nas condições de custódia de Davi Perino Vermelho e tampouco identificou a existência de regalias ou qualquer outra desconformidade no funcionamento da unidade prisional.
2: Hora e 58 minutos, Band News no meio do dia, ficando por aqui. Sigam o Beto Ferretti no arroba Humberto Ferretti, tem um ponto no meio, eu tiro o H, e sigam a Larissa Biscaia no arroba Larissa Biscaia underline, me sigam no arroba EOINEG. Volto às 7h20, Jornal da Band, transmissão simultânea aqui na Band News FM. Vamos lá, que agora tem
3: método.
2: Valeu, método. Tchau, gente.
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0: Meus amores, tem método no ar. Dessa forma suave, não habitual, mas aqui estamos, tem método. Hoje eu presencial aqui com o Eduardo Frumento. Estamos aqui. Não pense que porque abrimos assim de maneira doce, de maneira suave, não pense que esse será um programa suave. Não crie falsas expectativas, porque o bicho vai pegar. Tem método e mordida. Como vai você, Eduardo Frumento?
1: Boa tarde, Carlos Andreasa. Boa tarde aos ouvintes da Band News FM. Hoje abrimos com Alaide Costa cantando Calúnia, homenagem a Dalva de Oliveira.
0: Coisa fantástica.
1: E por que Alaide Costa? Porque ela vai virar filme, né? Tava na capa do Jornal Estado de São Paulo hoje. E aí peguei a referência.
0: Excelente referência, Alaide Costa, Dalva de Oliveira, Calúnia. E aqui só verdade. Como vai você, Ivan Brandão? Ontem eu elogiei a boina dele e ele agora ele vai desfilar, né? Agora ele vai fazer aqui desfilar o seu acervo, a sua monumental coleção. Como vai você, Brandão?
2: Fala, Andreasa, Frumento, tem que falar com uma vozinha assim, suave.
0: Sim, sensual, bem, sensual.
2: Meio churrasco, só faltou hoje. O cara passando com o espeto aqui, falando, a picanha nobre, senhora aceita, não. Com todo respeito. É, vamos que vamos. Na hora que essa bateria virar aí acaba essa suavidade. Oh, e minha coleção nem é muito grande, não, mas acho que em 8 dias eu mato ela aqui na programação.
0: Tá bom,
2: na
0: queremos,
2: programação.
0: Queremos ver desfilar sua coleção.
2: Ou a Máquina Zero cantar, né? O que vier primeiro.
0: Sensacional. Muito bem, vamos aos costumes. O mundo real se impõe. Já está em vigor o tarifaço americano de 25% sobre produtos brasileiros. Enquanto busca manter as negociações, o governo Lula se prepara para uma nova imposição de Donald Trump já para esta semana. Mais informações com ele, Afonso Marangoni. Fala, Afonso.
3: Boa tarde, Andreasa, Frumento, Ivan, todos que nos acompanham. Acabou de sair um comunicado aqui do Planalto confirmando a principal agenda do presidente da República hoje, que é justamente a sanção, né, da lei que do Brasil Soberano, aquele programa de incentivo, né, e a empresas afetadas pelo tarifaço. Então, a informação é que vai ser 3 horas da tarde, esta solenidade aqui no Palácio do Planalto, estou falando, e Lula vai participar, então, junto com outros nomes importantes do governo, vice-presidente Geraldo Alckmin e vários ministros. Aquela defesa eleitoral, então não vai ter transmissão nas redes públicas, etc., mas é um gestante, porque também tem, né, Andreasa, Ivan e Fro, esse simbolismo de acontecer no mesmo dia em que começa a vigorar, então, esta tarifa adicional de 25%. Começou à meia-noite nos Estados Unidos, 1 hora da manhã aqui no Brasil, e agora, então, o governo corre contra o tempo para ver o que é possível fazer para mitigar os problemas. Mais uma questão que já é dada como descartada é a aplicação da lei da reciprocidade, pelo menos agora. Não só o governo, mas o setor produtivo também é contra esta medida, entende que isso só pioraria o cenário, então reciprocidade fica mesmo como uma coisa ali na gaveta para usar mais como algo assim de barganha nas negociações do que uma medida efetiva que o governo realmente esteja com a intenção de aplicar. Olha, o ministro da Indústria, Comércio e Serviços, Rosa, ele segue uma programação intensa de reuniões, teve 2 rodas ali de conversa com associações de empresas afetadas pelo tarifaço e hoje mais 2. Depois ele vem aqui também para este evento no Palácio do Planalto. Ele está ouvindo as angústias mesmo de cada setor para se traçar aí medidas efetivas, né, para fazer frente a isso, tentando preservar a cadeia produtiva e a geração de empregos. Esse programa Brasil Soberano talvez seja ampliado, porque a busca, né, por esse crédito subsidiado é grande. E até agora, até essa etapa, estavam previstos aí cerca de 20 bilhões de reais, 21 bilhões, e tem a expectativa que o programa possa ainda ser robustecido. Tem dinheiro ali, tanto do Tesouro Nacional quanto do BNDES, que é o Banco Nacional de Desenvolvimento Econômico e Social. O ministro Márcio Elias Rosa, ele também falou agora mais cedo aqui à Band News TV sobre aquela rodada de tarifas, não só o Brasil, mas a 58 países, por não combaterem o trabalho forçado. E um pouco mais, a gente vai acompanhar isso agora.
4: País que compra um produto cuja na origem possa ter trabalho forçado. Então, o Brasil importa um produto aqui que foi produzido em um outro país e lá, eventualmente, foi feito trabalho forçado. Então, eles, os Estados Unidos da América dizem, é preciso combater o trabalho forçado. Então, quem compra sem fiscalizar, como se fosse possível isso, como se fosse possível esses países todos irem até a origem da fabricação para investigar em que condições ele é feito. Sem contar o fato de que lá nos Estados Unidos, se você pegar os direitos trabalhistas, você vai verificar que ou não tem, ou tem muito menos do que tem no restante do mundo.
0: Tá aí, o que eu acho importante destacar, obrigado Afonso Barangoni, a gente manteve o Afonso Barangoni no ar porque eu entendi que era possível compreender o que ele dizia, apesar de estar picotado, você que, se, que está nos ouvindo, nos acompanhando, e se incomodou, uma decisão nossa aqui de manter, porque eu acho que a mensagem estava clara, as mensagens estavam claras da reportagem do excelente Afonso Barangoni. A questão central sendo, Frumento, Ivan, você que nos escuta, é a decisão nesse momento de não aplicar a lei da reciprocidade. Ontem o vice-presidente, o ex-governador Geraldo Alckmin, disse o seguinte sobre a possibilidade, a respeito da possibilidade de aplicar essa lei que existe, que está à disposição. Ele disse o seguinte, e vou à questão específica do olho por olho, a expressão que ele usou é a seguinte: foi aprovada uma lei, a lei de reciprocidade, por unanimidade. É um processo que tem um conjunto de etapas, passando por audiências públicas. A ideia não é retaliação. Aí ele diz: olho por olho pode acontecer dos dois ficarem cegos. A lei de reciprocidade poderia ser compreendida, aplicada pelo Brasil, para maior prejuízo do Brasil, isso não tem nada a ver com soberania nacional. O Brasil teria mais a perder numa guerra comercial com os Estados Unidos, e a aplicação da lei da reciprocidade abriria esse caminho, essa janela, olho por olho, ruim para todo mundo, especialmente para o Brasil. Então, me parece uma decisão correta. É claro que também toca para essa decisão, o fato de ser ano eleitoral. Pessoal, não podemos nos esquecer disso. Do ponto de vista político-eleitoral, e aí é claro que ninguém quer tarifa, certo? Espero que ninguém queira tarifa, mas havendo aí a forma como ela está associada aos Bolsonaro, do ponto de vista político-eleitoral, a coisa é benéfica para Lula. Para que mexer nisso agora? Tentar negociar, tentar contornar o problema, tentar aumentar a lista de exceções, é nisso que se vai investir de agora em diante. E, enfim, já temos muitos problemas, Ivan Brandão.
2: O nem olho por olho deixa os dois cegos. Se você não tivesse me dito quem falou essa frase, eu poderia ser você capaz de acertar, sim, chutando que era uma frase atribuída a Geraldo Alckmin, né? Duas questões que são, enfim, só a título também de curiosidade: a medida provisória do outro plano Brasil Soberano, né, do passado, que acho que é maior do que esse que vai ser lançado logo mais. Vence exatamente hoje, né? Ela já foi chancelada, obviamente, pelo Congresso, mas venceria hoje. A vigência do outro plano era até o dia 22 de julho. O Afonso que citou aí a coincidência, entre aspas, né, do dia em que vale o tarifaço, é lançado mais um plano de socorro aí às empresas. A gente vai voltar a esse assunto aqui no Tem Método. O PT afirma que o partido não vai pedir a inelegibilidade de Flávio Bolsonaro após ele publicar dados falsos sobre as urnas eletrônicas. Esse vídeo viralizou, né, do senador falando a diplomatas sobre as urnas eletrônicas. O deputado federal Lindbergh Farias disse que caso o PT fizesse isso, essa medida poderia ser usada pela oposição como uma espécie de vitimização. Para ele, o pré-candidato do PL usaria uma narrativa de perseguição caso ficasse impedido de participar da próxima eleição. Na avaliação de Lindbergh, a melhor resposta ao discurso é derrotá-lo pelo voto e não pela via judicial.
0: Você vê que hoje em dia não existe passo no Brasil, não existe, declaradamente. Ninguém toma uma decisão, não faz um gesto sem pensar, antes de tudo, na matéria política eleitoral. A gente mesmo aqui tende a levar tudo, eu fico fazendo esse exercício de correção aqui o tempo todo, nós tendemos a levar a matéria que tem implicação na vida das pessoas cotidianamente, levar tudo para a matéria eleitoral. Mas eles mesmos levam os agentes políticos. Nesse caso aqui, a decisão de não entrar no TSE contra Flávio Bolsonaro na matéria de elegibilidade faz lembrar Jair Bolsonaro em 2022 também, num discurso para embaixadores. No caso aqui, acho importante frisar isso. Qual é o aspecto essencialmente grave da fala de Flávio Bolsonaro? Essa aqui, no conjunto de discurso feito para os diplomatas ontem, é a difusão de dados falsos. Os dados falsos disparados por um candidato, pré-candidato à presidência da República, senador da República. Ele faz referência, e aqui eu quero ser muito preciso, porque é a fala do cara. E ele disse o seguinte nesse conjunto: não vou entrar em... Ele, Flávio Bolsonaro, não vou entrar em mais detalhes. Mas só para deixar registrado que muitas dessas máquinas, está falando das urnas eletrônicas, muitas dessas máquinas que são utilizadas nas eleições brasileiras têm a mesma origem dessa empresa venezuelana, a Smartmatic. É falso. Isso não é verdade. Não houve máquinas, urnas eletrônicas providas pela Venezuela e muito menos pela Smartmatic. Aliás, essa empresa venezuelana, se a minha memória não falha, concorreu numa licitação para ser o fornecedor de urnas eletrônicas desses equipamentos e foi derrotada no processo licitatório por uma outra. Isso quer dizer que não haja problemas nas urnas eletrônicas? Não! Isso quer dizer que nós, como sociedade, que nós não devemos exigir fiscalização sobre a segurança e a transparência das urnas? Não! Eu sou o primeiro a fazer. E tem muita gente séria, técnica, que estuda isso e que aponta problemas para serem aperfeiçoados pelo TSE relativamente às urnas eletrônicas. Isso é legítimo. Eu não criminalizo Flávio Bolsonaro porque isso tem eco. Aliás, isso tem eco não, isso vem da sociedade também. Eu não critico, eu não criminalizo alguém ter questões sobre urna eletrônica. Alguém querer que venha acompanhado de um comprovante o voto de algum elemento impresso. Eu não criminalizo isso. Isso faz parte do debate público, tá posto. Tem gente séria. Não é só picareta que usa essa questão e instrumentaliza a questão da urna eletrônica para desqualificar o processo eleitoral brasileiro. Não, tem um debate sério posto aí. Isso é uma coisa legítima, repito, legítima. Inclusive porque durante muitos anos, alimentando teorias da conspiração, o TSE, em vez de enfrentar o assunto de peito aberto e dar a informação, transparência, mostrar que a urna eletrônica é única, que ela tem um caráter individual, que ela não está no momento do seu voto conectado numa rede, que portanto por essa razão, entre outras, é muito difícil fraude em grande escala em urna eletrônica. Demorou muito tempo para fazer isso, tinha um argumento do Barroso. Qual era o argumento do Barroso? Ex-ministro do Supremo, Barroso, arrogante. Quando comandou o TSE, você perguntava para ele, a resposta não era essa exatamente, mas era o que se lia. Perguntava para ele: ministro Barroso, por que que devemos acreditar na urna eletrônica? Aí ele respondia, não, repito, não é expressão dele, frase dele, mas era como eu interpretava e as pessoas. Ele respondia: porque eu tô dizendo que é confiável. Aí não dá. Então, esse lapso permitiu que esse discurso prosperasse. Uma coisa é a preocupação com a urna eletrônica. Eu tenho. Querer que ela seja melhor, mais segura, processo mais transparente, sempre mais transparente, república, eu quero. Outra coisa é difundir informação falsa, que foi o que fez Flávio Bolsonaro. Informação falsa. Diz que urna eletrônica foi provida por essa empresa Smartmatic no Brasil. E aí, citando os Estados Unidos, relatório da CIA, um período grande de eleição, 2000, ele falou 2000, se eu não me engano, 2004 a 2020, depois ele falou, é o processo de 2012 especificamente, a CIA, um relatório Smartmatic, de repente a Smartmatic está fornecendo urnas no Brasil. O que já foi negado, está negado, isso foi negado há muitos anos. E nós estamos de novo aqui tendo de negar esse troço. E qual é a consequência disso? É que a palavra do Flávio Bolsonaro vai ecoar no zap profundo, vai circular profundamente contra o sistema. O sistema é isento de problemas? Repito aqui, não. Mas o problema não é esse que ele está apontando aqui. O problema é gerado pela mentira que foi difundida.
1: Bom, e ainda sobre esse assunto, o Tribunal Superior Eleitoral decidiu divulgar o mesmo desmentido que tornou público em 2022 para contestar as declarações de Flávio Bolsonaro No ano de 2022, então, o presidente Jair Bolsonaro, que era candidato à reeleição, fez declarações falsas e semelhantes também a embaixadores estrangeiros. Segundo a colunista da Band News FM, Mônica Bergamo, o presidente do TSE, o ministro Cássio Nunes Marques, decidiu não reagir diretamente, mas autorizou a divulgação do comunicado, rebatendo as alegações do pré-candidato do PL.
0: E outra coisa, importante também, Frumento. Quem terá ouvido Flávio Bolsonaro falar ontem, percebeu um tom murcho. Não era um discurso, embora difundindo informação falsa, não era um discurso como aquele do Jair Bolsonaro, convicto. O Flávio Bolsonaro claramente fez esse discurso ontem, não estou dizendo que ele não acredite nisso, fez esse discurso como produto de alguém que está sob pressão, ele está sob pressão da militância. Para mim está muito claro. Por que ele falou isso? Ele acredita no que ele está dizendo. Mas por que ele disse aquilo? Porque não consegue sustentar, não acredita, não tem convicção, não acredita no Bolsonaro moderado. Papel que ele vestiu, né? A roupa que ele vestiu, fantasia, a do Bolsonaro moderado. Expressão do Valdemar Costa Neto, não é? Ele até ri, acha graça, o Flávio. O Bolsonaro que come de garfo e faca. Não existe bolsonarismo moderado. Não existe. Certo? Então, ele foi forçado a cumprir esse papel. Esse papel não produz efeitos para ele. A militância reclama. Ele está sob grande pressão da militância. Um dos eixos discursivos do conspiracionismo bolsonarista é a questão das urnas eletrônicas. Ele estava... Isso é público, ele estava sob pressão para falar de urna eletrônica. O que que ele fez? Encaixou o discurso da urna eletrônica. Mas nesse tom sem convicção, sob pressão, com indicativo de que pode radicalizar, o que significa ser-se. Vamos em frente, mudando de assunto aqui.
1: Mas só antes, fala. Andraza, até que ponto, porque a gente está falando hoje, os principais jornais, artigos de opinião, os podcasts do dia, trazem a mesma visão, de que a gente tem poucos eleitores em disputa nesse processo eleitoral.
0: Sim.
1: Né? A gente vive um país polarizado, tudo isso, e você tá ali disputando um núcleo do que a Quest chama de independentes, isso. Embora muitos ali questionem até esse uso desse termo independente.
0: É, o famoso, é aquele que não se alinha nem a um lado e ao outro.
1: Que já votou uma vez em Jair Bolsonaro, já votou em Lula, já votou em Haddad. E,
0: enfim, é um eleitor pendular.
1: Fica ali, pendular, né? Uma diferença de 2 milhões
0: isso.
1: De votos, que é justamente o que aconteceu. É, mas claramente não é para esses 2 milhões não. Que você tá falando agora.
0: Sim, mas faz sentido, né? É, humanamente falando, ou politicamente falando. As pesquisas...
1: Mas você também não pode falar contra esses 2 milhões agora.
0: Sim, é isso.
1: E isso atinge até certo ponto esses 2 milhões.
0: Joga contra ele, certo? As pesquisas mostram que esse público que piscava para ele... nas últimas semanas, digamos assim, as pesquisas têm números muito diferentes, né? Mas, de modo geral, esse público chamado independente, com o qual ele contava e do qual ele precisa, em função das sucessivas crises da campanha de Flávio Bolsonaro, esse público saiu dele. Parte foi para o Lula, parte foi para o Renan Santos, parte para o Ronaldo Caiado, para o Romeu Zema, houve uma pulverização.
1: E mesmo que não vá para ninguém, se as pessoas não forem votar, isso já é prejudicial a ele.
0: Qual é o movimento humano nessa hora? Você corre para tua base. No momento de crise que você tá perdido, você tá sem convicção, o teu plano falhou no primeiro momento, ele tá fazendo exatamente o momento de voltar para a base para se recompor. Ele tá mandando o recado, sob pressão, mas sem convicção. Ele faz um movimento sem convicção, mas claramente acenando para a base que é que ele tem, para cultivar a base. É uma base que mantém ele num patamar competitivo. Agora, a partir daqui, de agora, esse é o ponto. Vai tentar voltar a esse lugar do bolsonarismo moderado, que é uma impossibilidade, não se consegue sustentar por muito tempo, ou vai radicalizar. A possibilidade de Flávio Bolsonaro radicalizar o discurso é mais, tá posta. Vamos mudar de assunto?
1: Vamos lá.
0: Integrante da cúpula nacional, tem a ver com Flávio Bolsonaro, é mais ou menos mudar de assunto. Integrante da cúpula nacional do PP, progressista, avaliam que são remotas as chances de o partido apoiar a pré-candidatura presidencial de Flávio Bolsonaro. Segundo a apuração do jornal Globo, o presidente do partido, o senador Ciro Nogueira, deve comunicar essa posição ao senador nesta quarta. Haveria um encontro entre eles. Após meses de afastamento, que tem a ver com o caso Master, os dois implicados, e Ciro foi implicado primeiro no caso Master, esperava talvez um aceno de Flávio Bolsonaro, que não veio. Após meses de afastamento, Flávio e Ciro irão se reunir
5: para tentar um acordo. A reunião é tratada por aliados do pré-candidato como a última tentativa de reverter a tendência de neutralidade da federação formada por PP, União Brasil, na disputa presidencial. É a chamada Federação União Progressista. O Flávio Bolsonaro precisava de algum desses partidos, Flamengo. Ivan Brandão, precisava robustecer a sua aliança, ou republicanos, ou Federação União Progressista, a hipótese de que não tem nenhum deles. Às vezes se estica a corda, cria uma indisposição para negociar depois, é possível, ainda há tempo. A rigor, o tempo é até o dia 5 de agosto, certo? Para que isso seja...
1: as convenções, mas o registro em definitivo até dia 15.
5: Tem como rever isso aí, mas o cenário é difícil, a diversidade, isso aí é o sonho do Lula. Lula nunca imaginou, nunca quis ter esses partidos consigo, não o apoiariam, mas a neutralidade sempre foi um objetivo e está mais próximo de ser alcançado do que de Flávio ter esses partidos consigo.
1: E até porque dessa neutralidade, né? Essa neutralidade ou esse apoio não declarado oficialmente, embora boa parte ele vá trabalhar até pelo pré-candidato, né? Pela candidatura de Flávio Bolsonaro, é importante principalmente para tempo de TV e tempo de distribuição partidário.
5: Isso.
1: Né? Então isso também é algo que entra na conta agora, sendo que estamos às vésperas do início oficial da campanha. Bom, já do lado do presidente Lula, o presidente decidiu ampliar o núcleo responsável pela pré-campanha, a reeleição, e incorporar integrantes que faziam parte da cúpula ali do Palácio do Planalto. Entre os nomes que passaram para a nova função estão o chefe de gabinete da presidência, Marco Aurélio Santana Ribeiro, conhecido como Marcola, e o secretário executivo da SECOM, a Secretaria de Comunicação, o Tiago César dos Santos. As saídas do governo foram oficializadas no Diário Oficial de hoje. Com a mudança, integrantes da estrutura mais próxima do gabinete presidencial passam a atuar diretamente na organização da disputa pela reeleição. O objetivo é reforçar a coordenação da estratégia com o foco na articulação política, comunicação e também na logística da pré-campanha.
6: Governadores aliados de Lula aceleram as obras do PAC antes da eleição com o objetivo de apresentar os resultados ainda neste ano. O governo assinou 4 bilhões e 100 milhões de reais em convênios para fazer obras em estados governados por aliados nesses 12 meses antes da eleição. Os gastos atrelados ao novo PAC estão concentrados em candidatos à reeleição. Vamos lá, Sergipe, do governador Fábio Mitidieri, do PSD. Ele tenta a reeleição, lidera o ranking 1 bilhão e meio de reais nos convênios. O estado fica responsável por fazer a licitação e executar a obra, ou seja, tem muito mais controle sobre o destino desse dinheiro. No estado de Sergipe, estão os dois maiores convênios do período: a construção de uma ponte em Aracaju, 838 milhões de reais, e a adutora do Leite, 599 milhões de reais, é uma obra que vai levar água para a cultura de gado. Em seguida, em valores absolutos, vem a Bahia, de Jerônimo Rodrigues, que é do PT, 904 milhões de reais, Pernambuco, de Raquel Lira, do PSD, eleita pela oposição, mas que tem boa relação com o presidente Lula, 818 milhões de reais.
5: Isso aí é o uso da máquina. É o famoso uso da máquina. O governo Lula. Aqui a gente vai criticar Flávio Bolsonaro, vai criticar Lula, não tem essa? E fiscalizar sempre o governo de turno, hein? Atenção a isso, porque a eleição começa, a gente fica falando de candidatura. Tem um governo que continua. O governo Lula continua. Pelo menos, se não se reeleger, até o final do ano. É muito mês pela frente. E usando e abusando da máquina. A quantidade de gasto contratado. Sobre aquela solução que falamos ontem ou anteontem aqui no programa. Soluções que driblam o arcabouço fiscal, que usam fundos públicos, que investem no parafiscal, distribuição farta de créditos. E isso aqui, cara. Lula inaugurou até a data limite do defeso eleitoral, que foi 3 meses antes da eleição, portanto, no último dia 4, certo? De julho. Até essa data, Lula estava inaugurando, eu falei aqui, não é brincadeira, não. Inaugurando até canteiro de obra de ponte. Não é ponte, não. Canteiro de obra. Enquanto pôde, barbarizou. E os candidatos à reeleição fazem isso, tá? Não é só Lula. Ele faz ao estado da arte. E agora, encontrando maneiras de driblar o defeso eleitoral, certo? E aí surgem as obras emergenciais, as aplicações do PAC, os dinheiros que estão aí, ó. Isso aí, e não quer dizer que a obra em questão, atenção, ninguém é contra a adutora do Leite. Não quer dizer, Ivan Brandão, que a obra seja ruim, que não seja necessária. Quer dizer que ela está combinada ao uso da máquina por meio do que, sejamos francos, nós, cidadãos, financiamos tentativas de reeleição. Nós financiamos, de modo diferente. Lembra da PEC Kamikaze no governo Bolsonaro? Aquilo ali era gastança mesmo, dinheiro na veia, na veia. Financiamos a tentativa de reeleição de Jair Bolsonaro, fracassou. Agora nós estamos financiando a tentativa de reeleição de Lula.
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11: Agora 2:28, hora da gente acionar o Paulo Lage com informações do trânsito. Fala, Paulo, boa tarde.
12: Olá, uma ótima tarde para você sintonizado aqui na Band News FM. Excelente quarta-feira para todo mundo. O elevado da Avenida Paulo de Fronten é o primeiro destaque para a tarde de hoje, já com lentidão até o acesso para a primeira galeria. Você que está seguindo para a Zona Sul pode optar, inclusive, pelo 31 de março. Chegando mais à frente, é o viaduto Engenheiro Noronha, Rua Pinheiro Machado, todas essas apresentando o melhor panorama no sentido Botafogo. Quem está pelo aterro do Flamengo em Seada de Botafogo é uma boa também. Na passagem para a Copacabana, a lentidão acontecendo somente na Avenida Lauro Sodré. Isso nas proximidades da Rua General Severiano e também na altura da sede do Botafogo. Quem chega mais à frente à Avenida Princesa Isabel, tudo tranquilo em direção à Orla. 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Voltamos ao estúdio.

Polícia Civil investiga investiga umas imagens que circulam nas redes sociais que mostram um homem armado em meio a uma discussão em uma praia em Arraial do Cabo, na região dos Lagos. O episódio que aconteceu na terça-feira foi registrado por banhistas. No vídeo é possível ver o momento em que o homem aponta a arma na direção de uma praticante de kitesurf, esporte aquático radical, onde o atleta fica em pé em uma prancha e é tracionado por uma grande pipa movimentada pelo vento. E aí, de acordo com testemunhas, a confusão teria começado no mar entre o banhista e o esportista, e aí depois de sacar a arma, o homem teria apertado o gatilho duas vezes, mas a arma falhou. Não há informações de feridos nesse caso.

três casarões históricos da Rua do Catete, na zona sul do Rio, vão ser revitalizados para receber uma unidade da rede de academias. Por estar em uma área de ambiência tombada pelo município, a nova unidade irá preservar as características arquitetônicas dos casarões. Os imóveis estavam desocupados desde 2018, quando uma filial do restaurante Graça da Vila encerrou as atividades. Ainda não há previsão de inauguração da academia.

bandido baleado após tentar assaltar um policial na Avenida Henrique Valadares, no centro do Rio, tinha 10 passagens pela polícia. O caso aconteceu na manhã de hoje. O bandido tem 25 anos, foi autuado em flagrante pelos crimes de tentativa de roubo, porte ilegal de arma de fogo e por adulteração de sinal identificador da moto que ele utilizava no momento do crime. O corpo de bombeiros foi acionado e levou o bandido ao Hospital Municipal Souza Guiar, na mesma região. O estado de saúde do criminoso é considerado grave.

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0: Eu sou o Sérgio Weib e está começando agora a Coluna Giro Business. Tema da semana, o setor mobiliário e o setor de varejo. E na minha companhia, fundador e CEO da Madeira Madeira, Daniel Scandian. Scandian, muito bom tê-lo aqui no Giro Business, dado nosso propósito. Levar às pessoas conhecimento, informações importantes e curiosas. E com você, sobre o setor de varejo e sobre o setor mobiliário. O setor imobiliário é um setor que movimenta bilhões de dólares, bilhões de reais aqui no Brasil, pela sua escala, pelo número de residências que existem e também pela adaptação e pela inovação aplicada. Nesse sentido, falando de bastidores, quais são os pontos positivos que o Brasil oferece na sua cadeia, tornando esse setor sustentável? E fazendo um contraponto, Daniel, quais são os pontos negativos que atrapalham?
1: Bom, acho que pela natureza de imóveis, que é um produto pesado, volumoso, a logística ela tem um custo muito impactante na produção, né, desde a matéria-prima até o produto final. Como a gente tem floresta e tem uma indústria nacional, o Brasil é muito competitivo no setor. Dificilmente importadores conseguem ter um preço mais competitivo que o nosso aqui no Brasil.
0: E os pontos negativos que atrapalham poderiam ser revistos?
1: Bom, acho que não é novidade que, logicamente, os juros, o custo de capital para poder fazer investimento, modernizar a indústria, né, e ganhar competitividade, logicamente, é um dos pontos que mais prejudica a nossa competitividade nacional.
0: E a situação macroeconômica do Brasil hoje? Falando de juros, falando de inflação e falando de inadimplência.
1: Bom, eu acho que é uma combinação que está tendo, né, muito rara. Infelizmente, você tem o poder de consumo com um juros muito alto. Então, realmente, o Brasil tem passado um momento muito difícil e a gente espera que passe logo.
0: Fica a torcida do Giro Business para que, de fato, os juros caia, permitindo uma indústria mais sustentável, como no caso da indústria imobiliária e do varejo, representada aqui pelo fundador e CEO da Madeira Madeira, Daniel Scandian.
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2: Estamos de volta com o Tem Método na Band News FM e vamos direto ao sul do país. Por lá, o governo do Rio Grande do Sul está monitorando a situação das chuvas que provocam alertas em diversos municípios do estado. A gente já teve rio saindo da sua calha, inundação em algumas partes. O Henrique Tanger é quem tem os detalhes direto de Porto Alegre, traz as informações ao vivo. Henrique, já chove aí em Porto Alegre ou a chuva já parou um pouco por aí? Boa tarde, quais são as suas informações?
3: Muito boa tarde, Frumento, boa tarde a todos. Aqui em Porto Alegre ainda chove bastante, alguns dias já, a perspectiva é que continue pelo menos até amanhã a chuva por aqui. Mas a situação ainda mais grave aqui no estado é justamente da parte norte aqui do Rio Grande do Sul. Como tu bem citou, alguns rios já saíram do leito, acabaram atingindo inclusive algumas cidades. É o caso do Vale do Taquari, que sempre é muito atingido quando a gente tem essas situações de muita chuva aqui no estado, e dessa vez, infelizmente, não foi diferente. Até o momento, 200 pessoas já tiveram que sair de suas casas entre Estrela e Lajeado e aquela região do Vale do Taquari, justamente por conta dessas águas. Inclusive, a gente acompanha agora algumas imagens no YouTube, algum ônibus foi levado, inclusive, por essas águas, e algumas localidades mais afastadas, mais próximas a esses rios, tiveram, inclusive, que deixar suas casas, 200 pessoas até o momento. 143 municípios é a contabilização de momento aqui no Rio Grande do Sul que tiveram algum transtorno relacionado a essa chuva. Essa chuva já estava prevista, mas choveu ainda mais do que se esperava, principalmente entre a noite de ontem e a madrugada de hoje. Inclusive, em Lajeado choveu o que era esperado para o mês inteiro.
4: Aí, Rio.
3: Durante essa madrugada, a prefeita Gláucia Schumacher, inclusive, disse que a perspectiva da Defesa Civil Estadual acabou falhando na medição desses rios e também no sistema de alertas. Isso porque a expectativa é que os rios se elevassem a cota de inundação durante a manhã, mas isso aconteceu no meio da madrugada. Nem mesmo em 2024, quando a gente teve a grande enchente aqui no Rio Grande do Sul, foi dessa forma. Naquela época, a gente conseguiu prever ainda e tirar as pessoas de casa antes que essa água chegasse. Dessa vez, não foi o que aconteceu. A prefeita Gláucia Schumacher disse que esse sistema da Defesa Civil acabou falhando e as pessoas tiveram que sair de suas casas ainda durante a madrugada, porque já estava com uma situação muito complicada e essa água invadindo os leitos dos rios, já transbordando, passando para dentro da cidade, principalmente em Lajeado e em Estrela. Aqui em Porto Alegre, situação um pouco mais tranquila por enquanto, mas a gente sabe que essa água que cai lá no Vale do Taquari acaba vindo e chegando aqui no Guaíba, então essa é a grande preocupação aqui no momento. Não é nem a chuva, mas sim essa água que caiu no norte do estado e deve chegar aqui em Porto Alegre nas próximas horas, nos próximos dias. Por enquanto, chuva mais tranquila por aqui, mas a grande preocupação é essa e principalmente os rios Taquari e Caí, que estão sendo monitorados agora pela Defesa Civil do estado.
2: Obrigado, Henrique Tange, pelas informações direto de Porto Alegre.
5: Vai ficar preso por tempo indeterminado o sargento da Polícia Militar em Minas Gerais que é acusado de matar a própria mulher. Informações com Gabriela Oliveira.
6: Boa tarde para vocês aí no estúdio, a todos que nos acompanham por aqui no Tem Método. O sargento da Polícia Militar, Eduardo Abner Pereira de Oliveira, vai permanecer preso. A justiça converteu a prisão em flagrante em preventiva durante a audiência de custódia realizada hoje. Ele é suspeito de matar a companheira capitã da PM, Michele Leão Azevedo, de 41 anos. Michele foi levada já sem vida ao Hospital Odilon Beres, aqui na capital mineira, com traumatismo craniano e diversas lesões pelo corpo. Em depoimento, o militar disse que a vítima caiu da escada e afirmou que o casal mantinha práticas sexuais com agressões físicas consensuais. A família contesta essa versão e afirma que a capitã sofria violência física e psicológica. A Polícia Civil aguarda os laudos periciais para esclarecer a dinâmica do crime. A defesa informou que vai recorrer dessa decisão. O corpo da capitã será enterrado agora à tarde, às 16h, no Cemitério da Paz, também em BH. Eu volto com vocês aí no estúdio.
5: Obrigado, Gabriela Oliveira. Esse caso, ele é a encarnação das razões para a prisão preventiva. É claro que ele é acusado de matar a própria mulher, é uma acusação, precisa ser apurada, mas considerando essa hipótese, ele é um risco para a sociedade. esse sargento da PM em liberdade, respondendo em liberdade, significa a liberdade de alguém em tese capaz de um crime como esse. Alguém extremamente violento. Então, essa é a razão para a aplicação do

0: de remédios contra câncer.
1: Sem o... Não estamos te ouvindo, Luiz.
2: Não estamos te ouvindo, Luiz.
0: Agora foi?
2: Não, ainda não. Daqui a pouquinho, então, a gente volta com as informações direto do Rio de Janeiro. A gente aproveita, então, para abrir espaço para as notícias da sua cidade e da sua região.
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6: E três pessoas foram presas por agente da delegacia de Honório Gurgel na zona norte do Rio por suspeita de envolvimento no golpe do falso passageiro. Um adolescente foi apreendido. Segundo a Polícia Civil, um motorista de aplicativo aceitou uma corrida no bairro Coelho Neto, na mesma região, durante a madrugada. E aí, ao chegar a um ponto de embarque, foi surpreendido por dois criminosos armados. A vítima foi ameaçada por 30 minutos e obrigada a realizar transferências bancárias via Pix. Depois do crime, o motorista registrou o caso na delegacia. De acordo com as investigações, as transferências foram feitas para Raíza Estegani Gonçalves de Oliveira e para conta de um adolescente de 14 anos. Os criminosos que abordaram a vítima foram identificados como Eduardo Souza de Oliveira e Yuri da Silva Neri.

governador em exercício, Ricardo Couto, determina a integração da Secretaria de Estado de Energia e Economia do Mar à estrutura da Secretaria de Estado de Desenvolvimento Econômico, Indústria, Comércio e Serviços. A nova estrutura será comandada internamente pelo secretário de Estado de Fazenda, Guilherme Mercês. Segundo o Estado, a medida tem como objetivo integrar políticas públicas e estratégicas, e aí com a medida foram exonerados dos cargos os secretários Thiago Tavares de Almeida e o Leandro da Silva Pinheiro. Na última semana, Ricardo Couto já havia determinado a fusão de outras duas secretarias e formado a superpasta do Estado de Agricultura, Pecuária, Pesca, Abastecimento e Desenvolvimento do Interior.

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2: Nosso ouvinte Noélia Mendes escreve perguntando se as cobras escutam. Manu, elas não têm orelhas aparentes. Por onde ouvem? Pois é, Noélia, olha que coisa interessante. Elas não possuem orelhas externas, nem tímpano como os mamíferos. Por isso, as serpentes praticamente não percebem sons agudos. Elas não escutam. Mas isso não significa que elas sejam surdas. Elas são especialistas, elas escutam por outro órgão. Na verdade, não é escuta, é sentir, porque elas detectam vibrações. Quando um animal caminha pelo chão, produz pequenas vibrações que percorrem o solo. A mandíbula da cobra fica em contato direto com a terra e funciona como um verdadeiro sensor. Essas vibrações são transmitidas pelos ossos da mandíbula até o ouvido interno, permitindo assim que a cobra saiba que algo está se aproximando dela. Além disso, muitas espécies de serpentes também conseguem perceber sons graves transportados pelo ar, embora com muito menos sensibilidade que nós. Isso explica porque uma cobra normalmente não escuta a música de um encantador de serpentes. Aquela história que a gente vê em filme da cobra dançando e levantando a naja, na verdade, ela não está dançando porque ela está acompanhando a música. O que acontece é que ela sente a acompanha os movimentos da flauta e do corpo da pessoa, além de sentir as vibrações ao redor. E sem falar que as cobras também percebem alterações minúsculas de temperatura daquilo que se aproxima dela. Então ela junta, além dessa percepção da vibração, a percepção da sensação do calor. E isso tudo faz com que ela se oriente.
3: 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Mande um e-mail para elbicho@bandnewsfm.com.br ou então no meu Instagram, Manu Carsten. Participe, eu espero você.
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1: E olha, tem previsão de mudança de tempo para essa quinta-feira aqui na capital fluminense. Hoje dia bem quente, ensolarado, 30 graus. Parece nem que é inverno aqui no Rio de Janeiro. E não tem previsão de chuva nem pro período da noite, nem da madrugada. Mas amanhã o tempo deve começar a virar na parte da tarde.

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1: Marcelo Duval hoje não está, ainda não está. Em trânsito, voltando ao Brasil depois da espetacular jornada na Copa do Mundo. Em homenagem ao Marcelo Duval hoje, vamos polemizar. Eduardo Frumento, Ivan Brandão, porque a seleção da Copa do Mundo, da FIFA, né? É a seleção da FIFA. Eu concordo com a seleção completamente, não tem nomes a questionar, a não ser o arqueiro, a não ser o goleiro, não.
2: Essa
1: dá.
2: É votação popular,
1: Aí é jogar, aí é popular? É. Acertaram, aí é jogar pra galera, sinceramente, com o desfile de grandes arqueiros nessa Copa do Mundo, colocaram vozinha, Ivan Brandão. Vozinha, goleiro. Não seria goleiro de nenhum time da Série A do Campeonato Brasileiro. Ou eu tô mal-humorado?
2: Mas ele é o craque da galera, né? Não tem jeito. A votação da seleção da Copa, a seleção ideal, é votação popular. E a voz do povo, Andreasa, você fez
1: o
2: defensor da democracia, é a voz de Deus.
3: Não tem nenhum brasileiro,
2: vozinha,
3: né,
2: nessa
3: seleção ideal aí.
1: Você vai me ver eternamente defendendo o produto do voto do povo, mas também autorizado a dizer como vota mal.
2: Escalação, vozinha no gol, certo?
3: Isso.
2: Não. Tava na live ali, eu que não tinha visto, né? Vozinha no gol, Pedro Porro, Lisandro Martínez e o Pamecano, que é o melhor zagueiro da Copa disparado.
1: Sim.
2: E Cucurella.
1: Sim.
2: Rodri, Bellingham e Olise, Messi, Mbappé e Haaland.
1: É o gabarito.
2: Não é ruim não essa seleção.
1: Não, é o gabarito. O problema é que não pode chutar no gol. Não pode ter contra-ataque. Porque o Vozinha é um grande personagem. Sim. Grande personagem da Copa, grande história. Ganhou seguidores, entendeu? Mas não fez nenhuma grande defesa, gente. O Vozinha tem grandes goleiros. Essa Copa teve grandes goleiros. Grandes goleiros. Grande. Quer ver um exemplo de um goleiro? Seria o meu favorito, o goleiro do Paraguai. Quase, ó, tomou um gol, segurou a onda ali contra a França, não foi? Foi, contra a França, agarrou muito, é um exemplo de goleiraço, mas tem vários outros goleiraços nessa Copa, foi uma Copa de goleiros excepcionais, eu vi grandes goleiros mesmo, assim.
3: O próprio goleiro da Espanha, né? Levou um gol na Copa inteira.
2: O goleiro da Espanha, o Nai, ele ganhou o prêmio, né? De melhor goleiro da competição.
3: Foi a luva de ouro mesmo da FIFA, né?
1: Até o Alisson agarrou melhor que o Vozinha, tem uma ideia.
2: Não, aí parou também, né? O Vozinha pegou bola do Messi, calma aí também.
3: O Dibu Martins, o goleiro da Argentina, né? Ele jogou com o dedo quebrado ainda por cima.
1: Ele teve grande gol.
3: E segurou 20 finalizações da Espanha antes de levar um gol.
1: O Vozinha é uma escolha, beleza, é a escolha da galera, mas, pô, tão de brincadeira.
3: Bom, deixar a galera de lado...
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1: Ela entende e gosta de automobilismo, certo?
3: Sim.
1: É verdade, não é?
5: Dizem que sim, né?
1: Isa. E aí? Fórmula 1?
5: Fórmula 1. Vamos falar de Fórmula 1, que tem grande prêmio da Hungria nesse final de semana. O último, como a gente falou no Tem Método de ontem, antes da pausa pro verão europeu, pros pilotos darem uma descansada, mas é... um grande prêmio muito importante. A gente está falando de um momento muito positivo para o Gabriel Bortoleto, que é o nosso brasileiro, representa a gente na Fórmula 1. Ele está correndo pela Audi, uma equipe que está começando praticamente do zero. Era antes a Kiki Sauber e agora é a Audi. E o Gabriel, gente, somou 10 pontos na Fórmula 1 ao longo desse campeonato. Isso equivale a todos os pontos da Audi no ano. O Nico Huckenberg, o companheiro de equipe dele, ainda não conseguiu somar nenhum ponto. É verdade, o Nico teve ali problemas, azar, olho gordo, tudo que você pode chamar, porque ele teve muito problema com o carro, teve que abandonar várias vezes. Mas o que a gente tem nos números, na matemática, é o Gabriel dando um baile no Nico Huckenberg. E quando a gente tá falando de volta rápida, velocidade pura, na veia, o Gabriel também tá conseguindo sair melhor do que o companheiro de equipe dele, que é super experiente na Fórmula 1, e o Gabriel um recém-chegado. Então, pensamentos positivos pro Gabriel para essa temporada e para esse Grande Prêmio da Hungria. Se ele somar pontos, vão ser três consecutivos, três grandes prêmios que ele tem em pontuação positiva, então, nessa temporada. E também um período bom, né, pra gente trazer aquela aposta durante a pausa da Fórmula 1. Será que daqui a alguns anos ele vai trocar pra uma equipe melhor? Será que consegue subir um pouquinho nessa posição? É um bom momento pra ele se provar. Assim,
1: com base no teu conhecimento aí, Isabela Mota, tem chance de a gente voltar a ver o piloto brasileiro, no caso Bortoleto, pilotando um carro competitivo que dispute título? Que há muito tempo não temos, né? Quando foi a última vez? Foi o Felipe Massa, talvez?
5: Felipe Massa na Ferrari.
1: Faz muito tempo. Tem chance, você acha?
5: Tem chance. Eu não diria pro ano que vem. O Gabriel tem um contrato sólido com a Audi, um contrato de múltiplos anos. Então, no ano que vem, ele deve continuar com a Audi, que é uma equipe que, apesar de estar lá pro final do grid, que tá evoluindo muito bem, que tá se mostrando uma equipe mais sólida do que equipes que já existiam há algum tempo. Então, isso também é positivo pro Gabriel conseguir se desenvolver e aí entrar numa equipe de ponta um pouco mais maduro. Ele é um piloto da McLaren.
1: Desculpa, quantos anos ele tem?
5: O Gabriel tem 23
1: anos. 23
5: anos. E ele é um piloto da McLaren, então foi formado pela academia da McLaren. Quem sabe essa relação não volta daqui a alguns anos. Mas, por enquanto, segue piloto da Audi.
1: Sabe muito. Grande prêmio da Hungria, então. É Hungaroring, é isso?
5: Hungaroring, 9h20 da manhã. Circuito incrível, super técnico. Domingo, Odinei Edson e equipe aqui na Band News FM com exclusividade no rádio.
2: Posso pra chover, né?
5: Ah, sempre.
2: É conhecido como Mônaco sem muros, né? Filha indiana. Só tem dois jeitos de ter corrida na corrida. Ou ela, na Hungria, ou ela é boa pra dedéu, ou ela é um saco. Então, vamos confiar na equipe de transmissão da Band News FM.
5: Ó, e só pra fazer uma correção, falei 23, mas o Gabriel é ainda mais novo. Ele tem 21 anos.
1: É, muito jovem.
5: Muito neném
1: jovem
5: ainda na Fórmula 1.
1: É, neném, completamente neném. Em qualquer sentido, 21 anos. Ô, saudade.
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8: Agora 3 horas em ponto, Deise de Assis.
9: Oi, Fernanda, boa tarde pra você, pra todos os ouvintes aqui da Band News FM. Eu começo destacando linha vermelha. Nesse momento tem faixa ocupada ali na altura da Infraero por conta de uma ocorrência policial, trânsito lento desde a altura da Ilha do Fundão. Você que segue pra Baixada, dê preferência pela Avenida Brasil, vai encontrando melhores condições. Você que tá pela Avenida Brasil também precisa redobrar a atenção, isso porque tem um acidente agora ocupando faixa da via na altura do Mercado São Sebastião, isso no sentido centro, acidente envolvendo um utilitário e 2 carros, trânsito lento por ali. Depois da passagem por esse acidente, trânsito melhora, a movimentação apenas intensa para você que segue em direção ao centro. 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Daqui a pouco eu volto.
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Ministério Público do Rio afirma que a desapropriação do imóvel na rua Barão de Itambim, Botafogo, na Zona Sul, onde funcionava um mercado, pode indicar possível afronta aos princípios da moralidade, da impessoalidade e também da finalidade administrativa. Esse documento foi assinado pelo promotor de justiça Marlon Orbes Cordovil para o MP. O fato do ex-prefeito Eduardo Paes ter anunciado o interesse prévio da FGV no imóvel já apresenta aí a necessidade de aprofundamento das investigações. O inquérito civil chegou a ser instaurado pelo MP, mas foi arquivado logo depois. Segundo o promotor Marlon Cordovil, a decisão do próprio órgão estadual aconteceu sem a coleta exaustiva das provas necessárias para o esclarecimento da desapropriação. Em abril, a Justiça do Rio suspendeu o leilão do imóvel. A desembargadora Rose Maria Pimentel Martins disse que atendeu um recurso representado pelo Grupo Sendas, que é o proprietário do imóvel. No endereço ainda funciona uma academia. No térreo, uma unidade da rede Pão de Açúcar passava por obras para receber um supermercado mundial, mas por conta do impasse, o estabelecimento está fechado. Em março, a prefeitura publicou um novo decreto de desapropriação após o anterior ter sido suspenso pela justiça. A intenção era criar um grande centro de inteligência artificial e tecnologia da Fundação Getúlio Vargas. A FGV já, inclusive, possui um campus e frente ao outro nos fundos do prédio. E aí uma pesquisa que foi realizada por moradores, trabalhadores e frequentadores do bairro apontou que 75% dos entrevistados são contrários à desapropriação. No mês passado, eles fizeram uma manifestação. A gente procurou a prefeitura, que ainda não se posicionou sobre essa nova decisão do Ministério Público.

Moradores da Barra da Tijuca, na zona sudoeste do Rio, denunciam mais uma noite de pegas em ruas do bairro. Dessa vez, segundo os relatos, o encontro irregular de carros aconteceu nas proximidades da Avenida Davi Nasser, na noite de ontem. Procurada, a Guarda Municipal disse que não foi acionada para essa ocorrência. Já a Polícia Militar afirmou que atua de forma permanente e planejada na Avenida das Américas e adjacências, com foco na prevenção e repressão a ordens do trânsito, incluindo práticas ilegais conhecidas como racha e encontros irregulares de veículos. Segundo a corporação, o policiamento segue reforçado com ações preventivas e repressivas contínuas.

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1: Estamos de volta, meus amores. Tem método na Band News FM. Eu, Carlos Andreasa, normalmente no Rio de Janeiro, hoje em São Paulo, com ele, Eduardo Frumento, e o maravilhoso Ivan Brandão, na gloriosa Brasília, glorioso Distrito Federal. Muito bem.
2: E aí, Ivan, gloriosa mesmo?
1: Gloriosa, claro, maravilhosa.
3: Eu sou suspeito pra falar, eu amo isso aqui demais.
1: Né? É Sobradinho, irmão. Negócio é Sobradinho.
2: Você falou isso, você falou que
1: você
2: só...
1: Você vai lutar por Sobradinho, certo?
3: Sempre, sempre. Convido a todos, você que está no Brasil, aliás, eu precisava disso, né? Receber uma placa da Embratur por fomentar
1: isso,
3: o turismo em Sobradinho. Temos a rota do cavalo.
1: Aumentou, tá? Depois que você informalmente se constituiu nessa figura do embaixador de Sobradinho e falando aqui diariamente de Sobradinho, já os índices de turismo na região já claramente se moveram.
3: Você ia gostar, Andreasa, porque é uma cidade serrana, né? A gente chama assim, a Petrópolis do Cerrado.
1: Coisa
3: maravilhosa. E aí eu falo que não... É brincadeira, né? Petrópolis, que é a Sobradinho. Sim. Aí do
1: Sobradinho,
3: entendeu?
1: Certamente melhor que Petrópolis. Pessoal de Petrópolis,
2: não é, não. Tá bom. Bom, vamos lá, as notícias de hoje. A Polícia Federal encontrou evidências de que Daniel Vorkari e Luiz Felipe Machado de Moraes Mourão, o sicário, monitoraram ilegalmente um empresário que denunciou irregularidades em negócios do Banco Master. A dupla também teve acesso a procedimentos policiais sigilosos. Em um dos diálogos obtidos pela PF de 2023, Vorkari afirmou a sicário que os dois teriam que tomar uma medida urgente contra Vladimir Timerman, fundador e gestor da Ash Capital. Acionista da Gafisa, ele acusou fundos ligados ao Master e ao empresário Nelson Tanuri de manipular operações fraudulentas na companhia. A denúncia do gestor deu origem a um inquérito na Comissão de Valores Mobiliários contra Tanuri e também contra Vorkari, além de uma queixa-crime por calúnia e difamação na Justiça, a qual o Master e o seu dono foram representados pela advogada Viviane Barsi de Moraes, a mulher do ministro Alexandre de Moraes. Timerman acusou os dois de tentar ampliar indiretamente o controle de Tanuri, tido pela PF e pelo Ministério Público Federal como possível sócio oculto do Master, sobre a Gafisa, manipulando o mercado e ocultando conflitos de interesse.
1: Isso aí é a milícia do Vorkari, hein? Certo? O sicário, esse senhor, Luiz Felipe, dá o nome correto, Luiz Felipe Machado de Moraes, aquele que suicidou-se dentro da Polícia Federal. Aliás, é um caso esquecido, né? Ninguém fala mais sobre isso. Ninguém aqui está duvidando de que ele tenha feito isso, tirado a própria vida. Não está em questão isso. Mas que não tenha havido, não, que eu saiba, uma investigação, o Ministério Público de Minas Gerais não entrou, o Ministério Público Federal em Minas Gerais não entrou em ação aqui por uma coisa que aconteceu dentro da superintendência da Polícia Federal. Como isso foi possível? Ninguém viu? Isso é Bangu 3. Como isso foi possível acontecer? Esse seria um delator padrão, esse aqui. Mas eu volto à questão da milícia de Daniel Vorkari. Milícia que era operada por Vorkari, mas também pelos seus familiares. Também pelo seu pai, que está preso e que queriam colocar em liberdade o ministro Gilmar Mendes. Liberdade não, né? É, liberdade. Prisão domiciliar. Não é liberdade. Prisão domiciliar. Tinha o primo. O primo que iria para responder em liberdade. Matéria investigativa. Vejam essa circunstância. Nós temos aqui claramente posto uma organização criminosa com múltiplas lideranças, familiares de Daniel Vorkari, Vorkari e seus familiares, que operavam uma milícia com ameaças físicas e que estava infiltrada na máquina do Estado, com acesso aos sistemas da Polícia Federal, da Justiça Federal, do Ministério Público Federal. E não havia pressa na prisão dessa gente. Não havia pressa para prisão preventiva. O próprio Paulo Gonet, no caso de Daniel Vorkari, no caso de Zetel. Mas isso serve amplamente para essa galera. Tinham e tem uma estrutura movida, tem ainda, uma estrutura movida a muitos milhões para intimidação, para obstrução de justiça. Daniel Vorkari e sua turma, sua família, um conjunto de obstrutores de justiça. Eu tô me referindo a esses aqui. Daniel Vorcaro, seu pai, primo, cunhado, obstrutores de justiça, para que a gente não esqueça das razões por que estão presos preventivamente. É comigo mesmo, é isso?
2: Não, União, é o Ivan Brandão.
3: Não sou eu. Vambora. O União Brasil tem insistido em Márcio Canella como nome do partido para concorrer ao Senado pelo Rio de Janeiro na chapa apoiada por Flávio Bolsonaro. O recado dos dirigentes da legenda é que o ex-prefeito de Belfor Roxo é o único nome com a qual o PL trabalha. Após a prisão de Canella, porém, o PL não vê condições muito assim de manter o ex-prefeito na chapa. Lideranças da legenda de Flávio acreditam que o próprio União sabe que Canella está inviabilizado na disputa, mas utiliza o nome dele para pressionar a federação com o PP a desembarcar da aliança lá no Rio de Janeiro.
1: É uma boa hipótese, porque não tem viabilidade o Márcio Canella para concorrer ao Senado. Foi preso. Foi encontrado no seu carro um fuzil. Imagina. É o grupo, esse ônus aí, Flávio Bolsonaro já levou, né, pra si. É o ônus da associação a essa rapaziada, barra pesadíssima, do bolsonarismo no Rio de Janeiro. Ele não é PL, mas é da chapa que a rapaziada montou, pretendia montar. E que vai evaporando, né, vai se desfazendo em função da falta de nomes. Cláudio Castro, ex-governador, é candidato ao Senado, PL. Casa caiu. Rodrigo Bacelar era antes do Douglas Ruas. Era Rodrigo Bacelar o candidato a governador. Esfacelou, ex-presidente da LERJ. Canella o outro. Tá aí. Em decomposição a candidatura. É uma chapa em decomposição. Não dá nem pra bancar. Eu acho que talvez até dê. Mas não dá pra cravar que nem sequer Douglas Ruas seja afinal o candidato a governador. Mesmo tanto tempo, tão pouco tempo faltando. Muito bem. Vamos voltar para o Rio de Janeiro, tentar aquela conexão com Luiz Eduardo de Castro, retomando aqui os criminosos, a matéria dos criminosos que roubavam remédios contra o câncer e levavam para o Complexo da Maré, na Zona Norte. Recortaram a lataria de um dos caminhões alvo do grupo. E aí, Luiz, agora sim, o que você nos conta?
4: Agora sim, pessoal, muito boa tarde a vocês e ouvintes da Band News FM. A Polícia Civil tenta encontrar um foragido da operação contra o roubo de remédios de câncer que foi flagrado participando do crime. Ronald Gonçalves da Silva, conhecido como Talarico, coordenava os roubos aos caminhões. Ele aparece nas imagens gravadas pela câmera de um dos veículos roubados no dia 31 de janeiro na Linha Vermelha, uma das principais vias expressas do Rio. As imagens mostram Ronald em uma moto rendendo o caminhoneiro e dando ordens para que ele entrasse no Complexo da Maré, na Zona Norte. Um outro motorista, em um carro branco, próximo, aponta uma arma para a pista. Em um certo momento, os bandidos chegam a passar ao lado de um batalhão da Polícia Militar e de uma viatura, mas conseguem levar o motorista até o complexo. A denúncia desse roubo foi o que deu início às investigações da Polícia Civil. As cargas roubadas valiam milhões de reais, por isso, eram levadas em uma espécie de cofre com senha no baú do caminhão. Para acessar o material, os bandidos recortavam a lataria com uma motosserra. As investigações mostraram que o grupo tinha 25 empresas de fachada e, a partir delas, revendia os medicamentos roubados por preços menores que os de mercado. Os remédios eram destinados a hospitais privados e até a hospitais públicos por meio de licitações. Com os documentos falsos, os criminosos chegaram a ganhar uma das concorrências. Na operação de terça-feira, 5 pessoas foram presas.
1: Valeu, Luiz Eduardo de Castro. Ô, Luiz, tá cuidando bem aí da minha lojinha? Tá tudo em ordem, tá sob controle, estão sentindo minha saudade, minha falta, qual é a situação?
4: Olha, tudo em ordem por aqui, tô cuidando aqui do seu cenário, deixando tudo aqui reservado, tá, inclusive o seu banquinho aqui está em boas mãos.
1: Certo.
4: O pessoal tá com saudade, tá? Tô vendo aqui gente, inclusive, pedindo pra adiantar a sua volta, se puder.
1: Tá bom, muito obrigado, não será possível adiantar a minha volta, fique com saudade, na sexta-feira estarei de volta aí ao meu lugar. Um beijo, Luiz.
4: Perfeito, tchau, tchau.
2: Bom, no noticiário internacional, o ditador deposto da Venezuela, Nicolás Maduro, e a esposa, Cília Flores, serão julgados pelas acusações de tráfico de drogas nos Estados Unidos, pelas quais estão detidos já no país desde o janeiro, né, deste ano. Essas acusações, o julgamento começa em junho do ano que vem. A data foi confirmada agora há pouco, durante uma audiência preliminar na corte em Nova York. Maduro vestiu um uniforme prisional bege ao ser conduzido a um tribunal de Manhattan por agentes federais para uma audiência perante o juiz federal Alvin Hellerstein. O advogado de defesa, Barry Pollack, disse que buscará a rejeição do caso com base no argumento de que Maduro deveria ter imunidade para um processo do tipo por ser chefe de Estado soberano.
1: Ficou tudo bem. Mas parece que houve um apaziguamento nas relações, né? Parece a impressão que eu tenho, e aí pensando na Venezuela, que a vice-presidente de Maduro, Derly
2: Gonçalves. Dercy Rodrigues?
1: Agora eu esqueci o nome dela. Dercy Gonçalves, Deus a tem em bom lugar, né, Eduardo Frumento?
2: Delcy, que chamam de Delcy.
1: Cara,
2: é
1: Dercy Gonçalves.
3: Você imagina uma coletiva da imprensa de
1: vice-presidente da Venezuela, Dercy
3: falando
1: Gonçalves.
3: Falando do Donald Trump.
2: Delcy Rodrigues.
1: A Dercy Gonçalves falaria barbaridade do Maduro e do Trump, certo?
2: Mas e da situação toda, com toda certeza.
1: Saudosa, precisávamos da Dercy nesse momento brasileiro e mundial. A Delcy Rodrigues, a vice-presidente, parece que. Eu tenho a impressão, Fumento, agora falando sério, que ela mantém internamente aquele texto do movimento chavista, de Nicolás Maduro, faz até a defesa, dá uns discursos, mas do que interessava aos Estados Unidos houve uma composição, né? Eu acho que ela se apaziguou com Donald Trump para manutenção do seu status quo. Ah, e certamente o interesse dos Estados Unidos no petróleo tendo sido recompensado de alguma maneira, porque houve uma acomodação, né? Claramente houve uma acomodação dos Estados Unidos com um regime venezuelano, um equilíbrio precário, mas que por hora parece atender os interesses de Donald Trump naquela região.
2: Agora olha que situação esdrúxula, porque os advogados estão falando de imunidade pro Maduro lá, em Nova York, porque ele supostamente era chefe de Estado soberano quando das acusações impostas ali em Nova York. Tem uma notícia agora da Euronews falando que a Delcy Rodrigues ela responde a uma ação civil na Justiça Federal dos Estados Unidos na Flórida por acusações de tortura. E o Trump defendeu que nessa ação ela tem imunidade porque ela é presidente interino da Venezuela.
1: Isso aí é mais uma confirmação do que a gente está dizendo, né? Amigos, para os meus amigos tudo, certo? E nesse caso parece que eles têm uma composição. Ela mantém o discurso, ela até faz discurso pró-Maduro. Ela mantém o seu governo, o seu movimento, mas se acertou, se alinhou com Donald Trump. Isso me parece bastante claro.

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E a mansão onde duas pessoas foram mortas na Ilha das Flecheiras, em Mangaratiba, na Costa Verde Fluminense, tem diárias que chegam a R$3.200 em um site de locação de imóveis. O imóvel que pertence à família do vereador do município, Mair Bichara, estava alugado no momento do crime. O caso aconteceu na madrugada de terça-feira. Segundo as investigações, 10 criminosos chegaram até o local de barco e fugiram nessa mesma embarcação. Eles estavam armados, alguns com fuzis. E aí, no momento do assassinato, estava acontecendo uma festa de aniversário. 11 celulares foram roubados. No local, policiais encontraram dois homens que foram atingidos por disparos de arma de fogo. O Jorge Felipe dos Santos, conhecido como Batata, e o Caio Gustavo Genoel dos Santos não resistiram aos ferimentos. Batata já tinha anotações criminais e envolvimento com o tráfico de drogas. O Caio não tinha nenhuma anotação. Nas redes sociais, as Casas da Ilha, perfil que divulga os imóveis da família do vereador de Mangaratiba, diz que vai adotar todas as medidas e manutenções necessárias para garantir a segurança, o conforto e a excelência no acolhimento. Na plataforma Airbnb, a descrição da mansão destaca que são 8 suítes amplas, hidromassagem com vista para o mar e também capacidade para mais de 16 pessoas. O acesso para o imóvel é feito exclusivamente de táxi, boat ou embarcação. Em nota, o Airbnb diz que analisou esse caso, não encontrou evidências que relacionem o incidente à plataforma e que não havia nenhuma reserva ativa pela plataforma no dia do ocorrido.

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0: levado para a delegacia depois de policiais militares do comando da Polícia Ambiental encontrarem 9 pombos pintados em um estabelecimento que comercializava ilegalmente animais silvestres em Duque de Caxias, na Baixada Fluminense. O espaço fica na Avenida Duque de Caxias, no centro da cidade.
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3: Eu sou o Sérgio Waib, está começando agora o Minuto do Empreendedor, apresentado pelo Banco BTG Pactual Empresas, que tem entre os seus propósitos fazer com que os jovens empresários e empreendedores alcancem o sucesso. 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
4: 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Nosso mercado é bom, quem tiver competência, esforço e capacidade de superar os desafios e os piores momentos vai sair do outro lado melhor.
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1: Toda quarta-feira por aqui não tem método, Band Verifica. Esse período eleitoral, então, ainda mais importante, a Ethel Rudnitz, que já está conosco, ela que é repórter da Agência Lupa, e hoje traz justamente uma checagem em cima do lance, em cima do fato. Flávio Bolsonaro falou sobre uma empresa venezuelana que atuaria no Brasil, falou de relatório da CIA, e claro que a Lupa foi fazer essa checagem e traz mais detalhes pra gente. Ethel, seja muito bem-vinda, uma ótima tarde pra você.
2: Boa tarde, Eduardo. Pois é, a gente fez essa verificação dessa alegação que foi repetida pelo senador Flávio Bolsonaro na reunião com diplomatas ontem. Ele afirmou que as urnas eletrônicas teriam a mesma origem das urnas venezuelanas da empresa Smartmatic, que foi citada num relatório da CIA da semana passada. Mas isso é falso. A Smartmatic nunca desenvolveu urnas eletrônicas para o Brasil. Segundo a Justiça Eleitoral, a empresa prestou serviços apenas de conexão de dados e voz ao TSE alguns anos atrás e nunca participou do desenvolvimento nem da operação das urnas eletrônicas. Lá em 2020, a empresa chegou a disputar uma licitação para fornecer as urnas, mas ela perdeu para a Positivo Tecnologia. Além disso, o sistema eletrônico que está dentro das urnas, ele é desenvolvido e administrado pela Justiça do Brasil, sem nenhuma participação de empresa estrangeira, então é falso.
3: Importante, muito importante esse esclarecimento da Ethel, reforçando aquilo que a gente dizia mais cedo e no curso da programação, mas veja como é a matéria conspirativa, né, Ethel? Você que é especialista nisso também, como a coisa funciona. Sempre tem um fundinho de verdade. Qual é o fundo de verdade? A Smartmatic prestou serviços à Justiça Eleitoral Brasileira, mas de uma natureza outra, nada a ver com o objeto urna, nada a ver com o sistema urna eletrônica. Ah, mas então prestou serviço. Não, mas a fala do senador Flávio Bolsonaro é de que as urnas eletrônicas usadas no Brasil, ou algumas dessas máquinas, é a expressão que ele usa, tem origem na empresa venezuelana Smartmatic. Falso. Isso não é verdade. Se ele tivesse dito, a Smartmatic prestou serviços à Justiça Eleitoral Brasileira, verdadeiro. Mas nada a ver com a urna eletrônica. Então, muito importante esse esclarecimento da Ethel.
1: Bom, claro que você confere.
2: É, e além de tudo...
3: Pode falar.
2: Perdão. Complementando também, ele se referencia num relatório da CIA, né, que foi publicado na semana passada, mas esse relatório também não comprovou fraude, como ele dá a entender, né? Então tem mais uma camada de que, como você diz, tem uma informação ali que é verdadeira, existe esse relatório da CIA, mas não é bem isso que está escrito lá, né?
3: É isso. É, sempre tem uma base a partir da qual desenvolver a tese conspirativa. Muito obrigado. Eu vou tentar falar o seu nome, Ethel, porque eu falei pro Frumento aqui, né, que eu talvez não conseguisse. Ethel Rudnitz, que falei certo?
2: Perfeito, certíssimo.
3: Venci o medo.
1: Bom, essa e outras checagens da Lupa você confere no projeto Band Verifica e também no site da Agência Lupa, agencialupa.org. Obrigado, Ethel, até a próxima quarta-feira.
2: Obrigada, até semana que vem.
1: Ainda dá tempo, viu, Andreasa? Olha, fico até com medo de falar isso. Ainda dá tempo de outras notícias aqui no Tem Método. Bom, vamos falar sobre a situação do tarifaço. A gente falou do tarifaço aqui pro Brasil. Começou a valer hoje, né? 25% para determinados produtos. E o Trump decidiu também tarifar no início da semana o Canadá. Sim. Reclamou ali de práticas que ele considera irrazoáveis do governo canadense. E agora o Canadá tá falando o seguinte, olha, tinha previsão aqui da inauguração de uma ponte que vai unir o Canadá e os Estados Unidos ali na região de Detroit. Não teremos mais essa inauguração.
3: Parou.
1: Não tem tarifaço, então vamos sem inauguração, sem tarifaço, sem inauguração. Tinha a previsão de contar com o presidente Donald Trump.
3: Mas a ponte está feita? Está feita a ponte?
1: A ponte está feita.
3: E
1: o evento de inauguração da ponte.
3: Perfeitamente.
1: Que seria utilizado justamente para utilizado justamente para promover, para celebrar um encontro, para falar, olha, estou entregando algo para vocês. Entendi. A gente não falou disso hoje. É ano de eleição nos Estados Unidos também, em novembro.
3: Sim, as eleições de meio de mandato. Então é o seguinte, a ponte tá pronta, a ponte vai ser usada, ela vai funcionar.
1: Vai sim, a partir de sexta-feira a ponte será liberada.
3: Não é que nem aquela ponte que o Lula inaugurou, que não tem ponte, só o canteiro de obra. Essa é uma ponte de verdade, só não vai ter festa, só não vai ter bagunça, só não vai ter celebração dos povos. Se fizeram a Copa do Mundo juntos há pouco tempo, gente, não é isso?
1: Se reuniram agora no último domingo, né? Mas enfim, Mark Carney e Donald Trump não se reunirão para inauguração dessa ponte. Vamos a Brasília agora, a gente acompanha o vice-presidente Geraldo Alckmin, que fala agora sobre novas medidas do governo para auxiliar as empresas brasileiras que estão nesse tarifaço.
4: Eu destacar a importância do Estado, uma das razões do Estado é exatamente agir em momentos de maior dificuldade e destacar o sucesso do trabalho feito de diversificação de mercado. Mesmo com todo esse quadro que o mundo atravessa, o Brasil bateu recorde de exportação o ano passado, 349 bilhões de dólares de exportação. E este ano, no primeiro semestre, um recorde ainda maior. De janeiro a junho, 184,8 bilhões de dólares. E os acordos feitos, presidente, Mercosul-Singapura, Mercosul-EFTA, Mercosul-União Europeia, estão fazendo a diferença. Só Mercosul-União Europeia, nos últimos 60 dias do acordo, já aumentou 2 bilhões de dólares a exportação brasileira para os países da União Europeia. 2 bilhões de dólares em 60 dias. E o Brasil Soberano 3, além de garantir o crédito para as empresas estratégicas, as empresas envolvidas, ainda traz um outro benefício, que é o seguro-garantia para as micro...
3: Ouvimos aí o vice-presidente Geraldo Alckmin, está falando para o Lula, né, nesse evento da nova etapa do Brasil Soberano, prestando contas dos números do Brasil e tal. A gente está acompanhando aqui e qualquer coisa mais adiante volta com mais informações e, quiçá, com a palavra do vice-presidente Geraldo Alckmin.

0: Depois que eu coloquei meu imóvel em Ipanema para alugar no quinto andar, eu nunca mais tive problema com atraso no aluguel. 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Então, se me permite um conselho de proprietário para proprietário, na hora de anunciar, conte com o quinto andar.
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E três criminosos são presos durante a operação da polícia na favela Vila Ipiranga, em Niterói, na região metropolitana. Os agentes apreenderam uma pistola, rádios transmissores e drogas. O caso aconteceu na manhã de hoje, segundo a Polícia Militar, durante patrulhamento na localidade que é conhecida como Bomba. Dois homens foram flagrados com uma pistola, dois rádios transmissores, drogas, durante uma abordagem policial. Na parte alta da comunidade, um terceiro suspeito foi encontrado também com rádio transmissor. A quantidade de droga apreendida ainda está sendo contabilizada.

está controlado o incêndio que atingiu o terreno ao lado do depósito de tubulações da estação de tratamento de esgoto de Queimados, na Baixada Fluminense, na tarde de ontem. Não houve feridos e a operação da unidade não foi afetada. As chamas foram controladas pela Brigada de Incêndio da concessionária Águas do Rio, em conjunto com o Corpo de Bombeiros.

0: Marrom descartou mais de 341 quilos de alimentos impróprios para consumo na padaria Lamego, em Vila Isabel. A ação foi realizada nessa terça. Durante a fiscalização, os agentes encontraram diversos produtos sem qualquer identificação de origem, data de fabricação ou validade. Também foram constatadas graves falhas de higiene nas áreas de manipulação dos alimentos que ficam localizadas na sobreloja.
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3: Fazer um bolinho de churros. Ai, tá frio. Nada mais gostoso que um bolinho, né? E a canela, parece que ela esquenta, né? Esquenta o coração, esquenta a casa, esquenta tudo. Esse é um bolinho bem gostoso, fácil de fazer. E você pode fazer cupcakes, muffinzinhos, versão pequenininha também pro lanche, enfim. Seguinte, você vai pegar 150 gramas de manteiga com 180, uma xícara de açúcar. Faz com açúcar cristal esse, que vocês vão ver que vai dar uma diferença bem legal. E dá uma textura diferente no bolo. Então, 150 de manteiga com uma xícara de açúcar cristal e bate bem pra ficar bem fofinho, bem aerado. Aí adiciona 2 ovos e 1/3 de xícara de leite morno. Misturou isso tudo na batedeira, tira da batedeira, vai colocar uma boa pitada de sal, 2 colheres de chá de fermento em pó, 1 colherinha de essência de baunilha ou extrato de baunilha, né? 1 colher de chá também de canela em pó, tudo isso vai dar o sabor, o aroma, e 2 xícaras de farinha de trigo. Mistura tudo isso, forma de furo no meio. Aí você vai fazer o seguinte: eu não gosto de untar forma, que vocês sabem, mas para esse específico, você vai untar com manteiga e açúcar cristal e canela. E aí bota a massa do bolo e assa. Gente, a casa, o vizinho, a vizinhança, todo mundo vai ficar sentindo esse cheiro delicioso. Depois você vai ter que dividir. Pronto, vai assar em forno pré-aquecido por mais ou menos uns 40 minutos, 170, 180 graus, ou até ele tá bem lindão, dourado, crescido e firme. Desenforma, cobre com doce de leite ou serve, né, com doce de leite e pronto. Vai aquecer o coração seu e da vizinhança inteira. 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Pode pedir receita, dica, fala comigo, eu vou adorar.
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1: Felipe Killing.

0: ataque contra a infraestrutura do país sempre que alguma embarcação for alvo de uma ou alguma ofensiva no Estreito de Hormuz. Em um post na rede social própria, né, a Truth Social, Trump falou que destruiria pontes e usinas elétricas no Irã. Ontem, um americano afirmou que militares vão atacar a montanha de Piktaj, na região central do Irã, muito em breve. Nesta montanha há uma instalação de enriquecimento de urânio, se desconfia isso, né? Em meio a tudo isso, o preço do barril do petróleo não para de subir. Pela primeira vez em um mês, o valor superou a marca dos 95 dólares. Agora, neste momento, nessa tarde, ele é vendido a 93 dólares. O governo iraniano, né, o regime iraniano, afirmou que caso um ataque a instalações nucleares seja realizada, os Estados Unidos seria penalizado como uma força nunca vista até aqui nesta guerra. Bom, voltando aqui pro Brasil, a gente fala agora sobre o lançamento do Brasil Soberano. Falávamos no início deste jornal sobre as taxações, as tarifas cobradas aqui de produtos brasileiros, que começaram hoje, e o governo já reagindo, portanto, lançando mais uma fase do programa Brasil Soberano para beneficiar determinados setores.
1: Aqueles que sofrerão os maiores impactos, né, pela tarifação americana. Essa nova fase, Frumento, do plano Brasil Soberano terá 18 bilhões e meio de reais em linhas de financiamento para contemplar recursos para capital, para financiar capital de giro, investimentos, bens de capital e diversificação de mercados. Eu estava vendo aqui os setores beneficiados, uma lista que o nosso Augusto Vale nos mandou. Quase todos, né? É uma ampla gama de setores beneficiados por essa nova etapa do Plano Brasil Soberano.
0: É que o governo vai aproveitando já essa expansão do Brasil Soberano para não somente socorrer empresas que estão sendo agora ameaçadas por esse tarifaço, mas também empresas que sofrem algum efeito da guerra que acontece também no Oriente Médio, né? Aquela região ali é uma região importante para as exportações brasileiras que estão sofrendo algum impacto por conta do fechamento, sim, do Estreito de Hormuz, e há uma preocupação muito grande também a partir de agora sobre a chegada principalmente de fertilizantes aqui ao Brasil, né?
1: A gente falou, eu falei agora no total de recursos, 18 bilhões e meio. É uma parte do BNDES, uma parte do próprio Tesouro. Então, do BNDES, 5 bilhões de reais, do Tesouro, 13 bilhões e meio de reais. Então, esse é o montante que faz chegar a esses 18 bilhões e meio que a gente fez referência. Tem recursos não utilizados da primeira fase também, que compõem esse novo esforço.
0: E acontece neste momento em Brasília, né? Justamente essa cerimônia para assinatura do Brasil Soberano. Os ministros já falaram, neste momento o presidente Lula está justamente assinando essa medida. Há uma dúvida se o presidente Lula falará ou não nessa cerimônia, justamente porque ele é pré-candidato ainda, né, à reeleição, e aí há uma série de restrições para falas daqueles que se colocam como candidato, principalmente neste momento que a gente está no processo das convenções ainda.
1: Sob o risco de instrumentalização eleitoral de programas que são de Estado, como é o caso do Brasil Soberano.
0: Agora é um embaixador que vai falar em nome do Ministério das Relações Exteriores. O ministro das Relações Exteriores do Brasil, Mauro Vieira, está fazendo, cumprindo agendas na Ásia, né?
1: Em busca de mercados, né?
0: Em busca de mercados, mas também tem uma reunião importante na Ásia, que vai reunindo chefes da diplomacia, chanceleres, e há até a possibilidade de um encontro com o Marco Rubio, que iniciou também nessa semana um roadshow lá pela Ásia, e existe essa situação. Bom, vamos só repassar aqui, Andreasa, os setores que podem ser beneficiados por essas medidas: o setor de aço, alumínio, automotivo e imóveis, que são os setores mais afetados pelo tarifaço nos Estados Unidos, o setor também de madeira, carvão, máquinas e equipamentos elétricos, além de produtos cerâmicos, plásticos, calçados, papel e açúcar. Nesse destaque, principalmente para a indústria da madeira e de calçados, além dos equipamentos elétricos, que são os produtos que devem ser mais atingidos pelas tarifas, estão fora, portanto, daquelas exceções colocadas pelo governo americano. Já outros setores estratégicos que também conseguem ter acesso aos recursos: o setor têxtil, químico, farmacêutico, automotivo, além dos equipamentos de informática, máquinas, enfim, uma gama aí de setores que passa a partir de agora a ser beneficiado por esse programa Brasil Soberano.

0: A gente muda de assunto por aqui, vamos só falar da Nicarágua. A gente falou aqui no início da semana sobre a Nicarágua. O Daniel Ortega, que há 20 anos está no poder, deu uma declaração no último domingo falando que a partir de agora não haveria mais eleições por lá. O Daniel Ortega, que é considerado por muitos como um ditador.
1: E essa fala é de um ditador.
0: Sim.
1: Um país cujo seu presidente eleito sob várias questões, já acusado de ditador, porque existem as fachadas eleitorais, né? Você, o indivíduo disputa eleição, ganha eleição, isso sendo a única marca democrática do regime, do governo. No caso dele, ele está avançando para a supressão até dessa fachada, né? Não haverá mais eleições, é a admissão da condição de ditador.
0: E agora o Congresso da Nicarágua, que tem maioria justamente de apoiadores de Daniel Ortega, anunciou hoje um plano de trabalho para acabar com o processo eleitoral no país. A Nicarágua deveria ter eleições no próximo ano. O Daniel Ortega, nesse discurso de domingo, afirmou que existe uma conspiração dos Estados Unidos, que estaria financiando determinados partidos de oposição para assumir o poder, uma tentativa de golpe. Na prática, o que o Congresso da Nicarágua está fazendo hoje, elimina a possibilidade de uma disputa eleitoral no país e formaliza justamente um regime ditatorial no país. Se faltava alguma coisa,
1: tá tudo
0: agora
1: aí. Tá completo,
0: aí.
1: Caiu a fachada, é um ditador, sempre foi autoritário, e durante muito tempo, até acho que houve um afastamento mais recente, mas durante muito tempo Lula foi um fiador de Daniel Ortega, defensor de Daniel Ortega. Até me lembro de uma entrevista dele em, acho que até um veículo espanhol, em que ele comparava a situação da Angela Merkel, por exemplo, ou do Felipe González, ficando muitos anos, 10, 12, 15 anos à frente do país, e dizendo se eles podem, mais ou menos isso, Fernando, se eles podem, por que não pode o Daniel Ortega? Porque esse é o primeiro-ministro, a Angela Merkel é a primeira-ministra do país.
0: Ela foi, né, no caso.
1: Ela foi, naquela ocasião. Sim, naquela hora, naquela época, ela era primeira-ministra. E aí, em função disso, o parlamento a mantinha nessa condição. A Alemanha tem um presidente eleito. Eleito, sei lá, ou não, conforme as regras do negócio. Sim. Mas no caso da Angela Merkel, ela, em função do parlamento, ela governava longamente. O Ortega é o presidente, é outro tipo de regime presidencialista, e agora caiu a fachada para a constituição do ditador.
0: A gente, ainda sobre isso que você estava falando, é um vídeo de 2021, quando o Lula então é questionado por jornalistas do El País sobre a reeleição questionada do Daniel Ortega, e ele faz justamente essa comparação
1: com
0: a Angela Merkel, né, que ocasião era a primeira-ministra maior tempo ali no poder.
1: É uma comparação bizarra, né, porque o equilíbrio que mantém o primeiro-ministro é bastante precário, depende de articulação política, essencialmente democrática, a lógica parlamentarista.
0: Bom, a gente abre espaço agora para as notícias da sua cidade e da sua região.
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7: Agora 3:55. Deise já assiste a informação do trânsito.
8: Oi, Fernanda. Lentidão nesse momento na Avenida Lúcio Costa, para você que segue em direção ao Recreio. Tô observando lentidão a partir do posto 3 até a chegada ao posto 6 e também na altura do retorno para a Avenida Ayrton Senna. Pela Avenida das Américas, tô observando trânsito um pouco melhor, mas também tem dificuldades ali no acesso pela Armando Lombardi, mais à frente na altura da estação do BRT Bosque da Barra. Depois o trânsito é apenas intenso para você, motorista que segue em direção ao Recreio. No sentido Jardim Oceano, aí sim, Avenida Lúcio Costa com boa movimentação, sem dificuldade para você, motorista. 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Daqui a pouco eu volto.

0: São Henrique.
1: Mais de 90 equipamentos elétricos de mobilidade já foram apreendidos pela Secretaria de Ordem Pública desde a publicação do decreto que regulamentou a utilização e circulação desses veículos no Rio, em abril deste ano. De acordo com a CEOP, as apreensões aconteceram, em sua maioria, em Copacabana, na Zona Sul, e no Recreio dos Bandeirantes, na Zona Sudoeste. As fiscalizações em ciclovias e ciclofaixas são realizadas em formato de blitz, mas de caráter educativo, sem a aplicação de multas. Mais de 25 mil pessoas já foram abordadas. Apesar disso, também são feitas operações em túneis, como Santa Bárbara e o Rebouças. Neste caso, condutores de ciclomotores e bikes elétricas que passem por essas vias podem receber uma multa diretamente no CPF, no valor de R$ 130,16.

0: A Prefeitura do Rio suspende o repasse direto de emendas parlamentares para organizações da sociedade civil e organizações sociais. O município também mudou as regras de controle, transparência e fiscalização sobre as parcerias firmadas entre a cidade e as OSs. Entre as novidades está a criação de uma comissão que será responsável por analisar os pedidos de requalificação das organizações sociais, gerenciar o cadastramento de OSs e decidir sobre processos de desqualificação e fortalecimento dos mecanismos de controle. Segundo o município, as empresas que já executaram emendas parlamentares terão um período de transição previsto no decreto. O prazo máximo de adequação será de 180 dias. Cada secretaria vai publicar uma resolução com as novas regras.
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0: Enfim, altíssimo nível do Tem Método de hoje. Ouvindo Revelação, grande Xande, nosso ouvinte, sabia? O Xande de Pilares, ouvinte da Band News FM, um beijo pro Xande. Essa música é uma delícia, mensagem boa, boa batucada. E amanhã a gente volta, né, Frumento? Amanhã você vai ter que me aturar aqui.
1: Amanhã a gente volta, não, sempre é um prazer.
0: Me atura aqui presencialmente mais uma vez.
1: Sempre é um prazer, volte sempre, Carlos Andreazzi, o Tem Método, amanhã a partir das 14h. Estaremos juntos.
0: Beijo pro

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1: Agora são 4h01 no horário de Brasília. Boa tarde para você, ouvinte sintonizado com a gente. Entre nós, hoje, quarta-feira, 22 de julho de 2026. Eu não sou Adriana Araújo, ao meu lado não tenho Renan Suquevicius, mas a gente é a dupla de hoje, não é isso mesmo, Humberto Ferretti?
2: Fala, Isa, boa tarde para você, para todo mundo ligado aqui na Band News FM. O Renan Suquevicius continua de férias por mais alguns dias, por isso eu toco o barco aqui no Entre Nós, se eu não me engano, até a outra semana, comecinho de agosto. A Adriana Araújo ontem já tinha avisado que tinha um compromisso profissional, não tá com a gente hoje, mas volta normalmente amanhã.
1: Mas vamos então para as notícias do dia, que essas estão aqui com a gente. A gente acompanhou ainda há pouco a fala do presidente Lula e também do vice-presidente Geraldo Alckmin sobre a nova linha de crédito lançada pelo governo para atender os comerciantes, exportadores que foram afetados pelo novo tarifaço dos Estados Unidos. Essa linha foi anunciada então em Brasília, para lá que a gente vai, os detalhes com o Márcio Rocha. Oi, Márcio, boa tarde para você.
3: Oi, pessoal, boa tarde para vocês, boa tarde a todo mundo que nos acompanha. Pois é, a gente está aqui no Palácio do Planalto, o presidente Lula começa a falar, né, sobre nova etapa do programa Brasil Soberano, e ele já deu algumas declarações interessantes. Por exemplo, no início da fala dele, a gente já pôde observar que ele falou o seguinte, que há males que vêm para o bem, falando justamente sobre essa questão envolvendo o tarifaço dos Estados Unidos em cima dos produtos brasileiros, e disse também que não há crise que impeça o Brasil de seguir a sua trajetória. A gente lembra que o Palácio do Planalto tinha anunciado, né, que novos recursos desse programa Brasil Soberano, que foi criado justamente para minimizar os impactos do tarifaço, seriam anunciados nessa cerimônia aqui no Palácio do Planalto. Então o governo anunciou que deve usar aí mais 18 bilhões e meio de reais na ajuda das empresas que foram atingidas pelo tarifaço do governo dos Estados Unidos. Lembrando que essa é a terceira etapa do Brasil Soberano, já tivemos uma no ano passado, foram 16 bilhões de reais, a segunda foi esse ano também 21 bilhões de reais, agora 18 bilhões e meio, que segundo o governo serão 13 bilhões e meio de reais do Tesouro Nacional e outros 5 bilhões de reais do BNDES. E aí, no texto da medida provisória que foi aprovada pelo Congresso, sancionada agora pelo presidente Lula, que trata desse assunto, esses recursos serão usados para capital de giro, aquisição de bens, investimentos, inovação tecnológica, adaptação de produtos e processos e abertura de novos mercados. Além disso, o governo afirmou também o seguinte, que a medida que iria atender apenas os exportadores do setor industrial foi ampliada. Então, além da indústria, também devem receber esses recursos a agricultura e a pecuária, o setor de florestas plantadas, mineração, entre vários outros, né? A gente lembra também que a ideia é oferecer condições mais vantajosas do que as normalmente encontradas no mercado para dar estabilidade a essas empresas. E só para a gente finalizar um pouco, porque durante toda essa quarta-feira, o governo realizou algumas reuniões com setores atingidos pelo tarifaço, lá no Ministério do Desenvolvimento, Indústria, Comércio e Serviços. E a ordem aqui do governo é continuar as negociações com o governo dos Estados Unidos, justamente para evitar que esse tarifaço atinja ainda mais a economia brasileira. Essa é uma orientação do presidente Luiz Inácio Lula da Silva, mas apesar disso, o governo já espera novas tarifas a partir de sexta-feira, quando o governo de Washington anunciou que vai aplicar essas tarifas a países, incluindo o Brasil, que são ineficazes no combate ao trabalho forçado. Então, nesse momento, o presidente Lula fala sobre esse Plano Brasil Soberano, que foi criado justamente para minimizar as consequências do tarifaço, e a gente segue acompanhando aqui de Brasília, porque as reuniões continuam, não somente aqui no Palácio do Planalto, mas também em outros lugares aqui da Esplanada dos Ministérios.
2: Obrigado, Márcio. Bom trabalho por aí. Agora 4h05. A gente segue falando sobre esse assunto, porque também em Brasília o ministro de Desenvolvimento, Indústria e Comércio Exterior conversa agora com os jornalistas. Vamos ouvir o ministro Márcio Elias Rosa.
4: A sua segunda pergunta, A rigor, o que o presidente nos exige sempre é a construção de alternativas tempestivas. Então, o que faz com que nós editemos a medida provisória na data de hoje é a necessidade de regulamentar rapidamente as linhas e apoiar os setores afetados de forma tempestiva.
5: Só uma observação também, ontem me foi perguntado isso, né? E por ele eu disse no final da tarde que nós ainda não tínhamos data, que era preciso também fechar o ciclo de diálogo com os setores, o que aconteceu agora, às 14 horas, depois de recebermos lá 22 setores, até para saber se não haveria nenhum pedido diferente. E por quê? Eu tenho juízo suficiente para saber que quem decide é o presidente da República, não é? E ele precisava definir valor, setor, modelo, e isso ele fez hoje, depois de todas essas discussões.
6: Pedro Teixeira, Band TV.
7: Boa tarde, ministros. Eu queria tirar uma dúvida sobre a taxa de juros. Ontem, vários representantes dos setores que conversaram com os senhores, eles reclamaram da taxa de juros que foi aplicada no Brasil Soberano 1 e no Brasil Soberano 2. Eu vi que teve uma redução dessas taxas de juros, posso estar errado, mas queria que os senhores explicassem um pouquinho como foi essa definição e se essa é uma das demandas que os senhores estão atendendo do mercado.
4: Bom, na rodada de diálogos que o ministro Márcio fez menção, de fato, essas questões aparecem, que nós procuramos fazer foi definir taxas de juros compatíveis, são taxas abaixo daquelas praticadas no mercado, porque se trata de um apoio de um lado emergencial e de outro a setores estratégicos, então tem um retorno relevante aqui que justifica essas taxas abaixo daquelas de mercado. E basicamente a lógica é que as linhas de capital de giro têm uma taxa, quando você considera as linhas do plano, um pouco mais altas do que aquelas voltadas a bens de capital e investimento, em particular as linhas relativas a linha relativa a minerais críticos terá uma taxa mais baixa, tendo em vista a centralidade dessa discussão para o governo brasileiro.
2: Esse que a gente ouviu agora foi o Bruno Moretti, ministro do Planejamento, que participa dessa entrevista junto com o Márcio Elias Rosa, que é o ministro da Indústria.
8: O vice-presidente comentou sobre outras medidas além do crédito, as linhas de crédito. Ele falou sobre Reintegra, falou também sobre um seguro para as pequenas empresas acessarem mais rapidamente a linha, que foi uma das reclamações também dos empresários nas rodadas de conversa, que tem alguma dificuldade por causa das garantias para acessar as linhas, principalmente as pequenas empresas. Queria entender como, se essas medidas já estão valendo também com a medida provisória ou se ainda vão ser anunciadas de fato e mais detalhes sobre elas. E, além disso, queria entender também como é que vai ser, como é que essas, as empresas que vão ter acesso à linha vão comprovar, porque no primeiro o Brasil Soberano precisava comprovar uma perda com exportação para os Estados Unidos. Queria saber como é que vai ser agora. Obrigada.
4: Olha, Thaís, os critérios, como eu disse numa pergunta anterior, vão ser regulamentados de novo, como há setores muito diferentes, uns estão aqui por conta da sua relevância para a balança comercial, outros por conta dos conflitos geopolíticos, outros porque são afetados pelas tarifas. O objetivo comum a tudo isso é fortalecer o tecido produtivo brasileiro, as empresas exportadoras, os empregos que elas geram. Então, cada um desses setores, cada uma dessas linhas tem requisitos, critérios, contrapartidas distintos. Nós vamos fazer a regulamentação, vamos rapidamente. O presidente hoje já nos cobrou a instituição do comitê, que vai inclusive definir os valores por cada linha, e em seguida nós vamos regulamentar as condições. O que o vice-presidente Alckmin fez menção é porque na lei que está sendo sancionada, que foi sancionada pelo presidente Lula há pouco, ali tem a previsão do seguro de crédito à exportação, que é um instrumento fundamental para fortalecer a capacidade produtiva, né? A gente só consegue aumentar nossa capacidade produtiva, nossa capacidade de inovar, se a gente tem empresas exportadoras, empresas que competem na economia mundial, e o seguro de crédito à exportação é fundamental, em particular, para apoiar micro e pequenas empresas e fortalecer sua capacidade exportadora. Então, o instrumento está na lei e nós vamos utilizar o instrumento como como parte desse apoio ao sistema exportador brasileiro.
1: A gente acompanhou aqui a fala dos ministros de Desenvolvimento e Comércio, o ministro também do Planejamento, Bruno Moretti, o ministro Márcio Elias Rosa, que fala pela pasta de Desenvolvimento, Comércio e Indústria também, que era até então chefiada pelo vice-presidente Geraldo Alckmin. Ele que esteve à frente dessa negociação com os Estados Unidos em outras oportunidades, em outras sobretaxações, e foi mantido nessa negociação, está à frente da negociação diplomática. O vice-presidente Geraldo Alckmin vem falando desde ontem que não há uma expectativa, pelo menos por enquanto, de aplicar a lei da reciprocidade. O que seria isso? As mesmas tarifas que foram aplicadas pelos Estados Unidos ao Brasil seriam devolvidas, então, aos Estados Unidos. Mas há uma preocupação muito grande dos setores afetados de que isso prejudique ainda mais a nossa economia e o comércio com os norte-americanos. Há também a possibilidade de uma nova sobretaxação, essa aí envolvendo um entendimento sobre trabalho escravo e também sobre o combate a esse trabalho escravo aqui no Brasil e em outros países que também devem ser afetados. A gente vai continuar falando sobre isso ao longo do dia.
2: Agora 4:12, a gente muda totalmente de assunto e faz contato com o Rio de Janeiro, porque o cinema brasileiro tá de luto com a morte do diretor Luiz Carlos Barreto, chamado de Barretão. Quem tem as informações direto do Rio de Janeiro é o Daniel Henrique. Fala, Daniel, boa tarde.
9: É isso, Humberto, boa tarde pra você e a todos que nos acompanham. Vai ser velado amanhã no Palácio da Cidade, fica na Zona Sul aqui do Rio de Janeiro, o corpo do Luiz Carlos Barreto, um dos nomes mais importantes da história do cinema brasileiro. Cerimônia que vai ser aberta ao público das 11 horas da manhã até 2 da tarde. Conhecido como Barretão, o produtor, diretor e fotógrafo morreu hoje aos 98 anos, ele que estava internado em um hospital particular da Zona Sul aqui do Rio de Janeiro, com um quadro de infecção pulmonar. O Barreto enfrentava esses problemas de saúde desde março de 2024, quando ele sofreu uma queda durante uma viagem ao Ceará, estado em que ele nasceu. Barretão participou de momentos importantes ao longo de 6 décadas de carreira e esteve ligado ao chamado Cinema Novo, um movimento que transformou o audiovisual brasileiro nos anos 1960. Amigo de longa data, o jornalista, compositor e produtor cultural Nelson Mota lamentou a notícia e destacou o legado de Barretão. Vamos ouvir.
10: Uns grandes amigos durante a vida, conheci o Barretão quando eu tinha 20 anos, era louco por cinema, ele sempre foi um cara extraordinário, um grande vocação para liderança, o esforço que ele fez em nome do cinema brasileiro. Ninguém no Brasil, nenhum produtor, nenhum diretor do cinema sonharia em produzir tantos filmes, entre eles algumas obras-primas, né?
9: Formado em letras, Luiz Carlos Barreto começou a trajetória profissional no jornalismo e no fotojornalismo. Como diretor de fotografia, ele participou de filmes como Vidas Secas e Terra em Transe. Em 1963, ele fundou a produtora LC Barreto Produções Cinematográficas e passou a se destacar principalmente como produtor. Ao longo da carreira foram mais de 80 produções, incluindo Garrincha, A Alegria do Povo, A Hora e Vez de Augusto Matraga e O Dragão da Maldade contra o Santo Guerreiro. O maior sucesso de público dele foi Dona Flor e Seus Dois Maridos, estrelado por Sônia Braga e produzido por Luci Barreto, dirigido por Bruno Barreto. Ele é que era casado há 71 anos com a também produtora de cinema Luci Barreto e deixa 3 filhos, 2 ainda vivos, 9 netos e também 8 bisnetos. Em reconhecimento à obra e à contribuição de Barreto para a cultura brasileira, o presidente Lula decretou luto oficial de 3 dias no país. Nas redes sociais, o político escreveu que o cinema brasileiro deve muito a Luiz Carlos Barreto e a Prefeitura do Rio também decretou o luto oficial de 3 dias, destacando que Barretão foi um dos nomes mais importantes do cinema brasileiro, pessoal.
2: Valeu, Daniel. Bom trabalho por aí.

0: segue com os destaques dessa quarta-feira, 22 de julho de 2026. A gente vai direto para o norte do país. As informações sobre uma greve de empresas de ônibus em Manaus. Os trabalhadores chegaram, então, a um acordo, encerraram essa greve. Destaque chegando com Maurício Max. Boa tarde para você.
1: O presidente do Sindicato dos Rodoviários de Manaus, Givancir Oliveira, anuncia o fim da greve da categoria após 2 dias de protestos por atrasos de salários em Manaus. A medida foi divulgada na manhã desta quarta-feira em coletiva de imprensa. Com isso, a frota do transporte coletivo volta a circular 100% em Manaus. O presidente da entidade também alertou que no próximo dia 6 de agosto pode haver uma nova paralisação se os atrasos no pagamento voltarem a se repetir. O Sindicato das Empresas de Transporte de Passageiros do Amazonas, o Sinetran, atribuiu a falta de pagamento nos últimos dias a uma dívida do Estado no valor de mais de 90 milhões de reais originados pelo passe livre estudantil. Já o governo prometeu pagar parte da dívida em 2 dias. Esse pagamento foi confirmado posteriormente pelo sindicato nesta quarta-feira. Na última segunda-feira, os passageiros foram pegos de surpresa com a paralisação que iniciou ao meio-dia. Diversos pontos de ônibus ficaram lotados em horários de pico nesses últimos 2 dias, causando transtornos na cidade. Eu volto com vocês.
0: Obrigada, Maurício, pelas informações.
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3: Agora 4:17, a gente faz contato com Belo Horizonte. Eu chamo a Gabriela Oliveira para falar sobre o caso daquele policial militar suspeito de matar a esposa, também policial, em Belo Horizonte. Agente esse que continua preso. Fala, Gabriela, boa tarde.
4: Boa tarde, Ferrete, Isabela e a todos que nos acompanham aqui na Entre Nós. O corpo da capitã da Polícia Militar, Michele Leão Azevedo, de 41 anos, está sendo enterrado neste momento no Cemitério da Paz, aqui em Belo Horizonte. Familiares, amigos e colegas de trabalho participam dessa despedida. Michele morreu na última segunda-feira e a morte é investigada como feminicídio. A principal suspeita é de que ela tenha sido assassinada pelo marido, o sargento da PM, Eduardo Abner Oliveira, de 37 anos. A capitã deu entrada já sem vida no Hospital de Lombéres, na capital mineira, com traumatismo craniano e diversas lesões pelo corpo. Em depoimento, o militar afirmou que ela teria caído da escada e diz que o casal mantinha práticas sexuais com agressões físicas consensuais. A família contesta essa versão e afirma que Michele sofria violência psicológica e física. Eduardo foi preso em flagrante e teve a prisão convertida em preventiva durante audiência de custódia realizada hoje. Segundo a justiça, a medida foi tomada para garantir a ordem pública. O caso segue sendo investigado pela Polícia Civil, que aguarda os laudos periciais para esclarecer a dinâmica da morte. Eu volto com vocês aí no estúdio.
3: Valeu, Gabriela, bom trabalho por aí.
0: E esse agressor que também já foi investigado por outros casos de agressão contra a mulher em relacionamentos anteriores, isso também conta muito agora nesse momento de investigação. A gente, infelizmente, continua falando sobre casos de violência contra a mulher. Agora, na Bahia, um personal trainer é preso por suspeita de crimes sexuais contra clientes. Informações chegando com a Verena Veloso. Boa tarde, Verena.
5: Olá a todos, exatamente, seguem as investigações contra esse personal trainer de 30 anos, preso por suspeita de importunação sexual e estupro durante atendimentos aqui em Salvador. O Maurício Brasil foi detido hoje após denúncias que começaram em novembro do ano passado. De acordo com a Polícia Civil, os atendimentos eram apresentados como técnicas terapêuticas, a exemplo de procedimentos de liberação miofascial realizados dentro de um estabelecimento comercial. O caso veio à tona após uma mulher de 28 anos denunciar o profissional. Segundo ela, durante uma avaliação física, o suspeito exigiu que a vítima usasse biquíni e fizesse poses que a deixaram desconfortável com a aproximação excessiva das partes íntimas. Outras mulheres procuraram a polícia e relataram situações semelhantes. Ao todo, 12 vítimas até o momento registraram denúncias contra o profissional. Na época, o Maurício Brasil negou as acusações e afirmou que havia apresentado documentos para esclarecer os fatos. Na casa dele, os agentes apreenderam haxixe, balança de precisão, anabolizantes, celular, equipamentos eletrônicos e documentos que serão analisados pela perícia. A gente segue acompanhando esse caso, eu volto com vocês.
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0: Agora, 4h23, a gente abriu entre nós falando do tarifaço e da reação do governo Lula ou das medidas anunciadas há pouco pelo governo para apoiar as empresas brasileiras afetadas. E agora a gente faz contato com Nova York para saber sobre o impacto do tarifaço aos produtos brasileiros na vida do cidadão americano. Quem está com a gente e conta mais é o Eduardo Barão. Fala, Barão, boa tarde.
1: Fala, Ferretti, boa tarde para você, para Isabela, para todo mundo aí no Brasil. Ainda não dá para ver exatamente como é que vai ser esse impacto no dia a dia, mas a expectativa, sim, é que, diante do início do tarifaço aos produtos brasileiros, algumas cadeias produtivas comecem a repassar esse valor para os consumidores aqui nos Estados Unidos, com o preço subindo, né? O governo americano que anunciou esse novo tarifaço ao Brasil, e aí ampliou a lista de produtos isentos. Então, teoricamente, aqueles mais consumidos pelos americanos não vão sofrer nenhum tipo de reajuste. É o caso do café, é o caso da carne bovina, é o caso do suco de laranja, também produtos relacionados ao setor aeronáutico, né, a Embraer. Mas outros, a gente vai, essa expectativa, ter aumento por aqui. É o caso, por exemplo, de sapatos fabricados no Brasil, móveis de madeira feitos no Brasil, roupas também, o etanol importado pelos Estados Unidos, o açúcar brasileiro utilizado na indústria alimentícia, além de equipamentos e máquinas importadas do Brasil. Esses setores atingidos ainda estão tentando fazer parte da isenção do governo americano. Então, cada setor tem um trabalho de lobista mesmo em Washington, além do próprio governo brasileiro, que segue atuando. Na prática, é um tarifaço diferente do primeiro anunciado pelo governo Trump. Naquela ocasião, os produtos mais consumidos do Brasil aqui nos Estados Unidos, especialmente o café, a carne e também o suco de laranja, foram sobretaxados. Mas agora eles estão isentos, segundo esse último anúncio feito pelo governo dos Estados Unidos.
0: Valeu, Barão. Bom trabalho por aí. A gente vai continuar hoje e nos próximos dias dando destaque para esse assunto aqui no noticiário.
1: Um abraço, valeu.
2: Agora são 4h25, falando sobre os destaques aqui no Brasil. A forte chuva atinge hoje parte do Paraná. Entre as cidades mais afetadas pelos temporais estão Pato Branco, Mangueirinha e Foz do Iguaçu. Até o momento não há informações de vítimas. No Rio Grande do Sul, os temporais também causam transtornos. A gente tem 103 cidades afetadas com algum tipo de estrago. Os detalhes chegam agora pra gente ao vivo com o Henrique Tanger. Henrique, hoje inclusive mais cedo na programação de Porto Alegre, a prefeita de Lajeado, que é uma das cidades afetadas, falou que não teve um alerta efetivo para os moradores dessa região. Criticou então o posicionamento do governo do estado. Explica mais pra gente, seja bem-vindo.
3: Exatamente, muito boa tarde, Isabela, Ferretti, todos que nos acompanham aqui na Band News. Porto Alegre ainda sofre com fortes chuvas. Aqui atrás de mim, quem nos acompanha por imagens pode ver, ainda chove aqui na capital, mas os grandes impactos não são por aqui, principalmente essa chuva atinge o norte aqui do estado, mais especificamente o Vale do Taquari, onde 200 pessoas já tiveram que deixar suas casas e 143 municípios aqui do estado foram atingidos de alguma forma, ou pelo vendaval ou por chuvas fortes. Desde o início da semana, a gente registra esses episódios por aqui, que foram intensificados, principalmente na noite de ontem e na madrugada de hoje. Exatamente, a prefeita de Lajeado, Glaucia Schumacher, ressaltou isso, que tinha essa previsão de chuva, que estava sendo prevista já há algumas semanas, mas que a elevação dos rios, aí talvez o transbordo deles, estava sendo previsto somente para o final da tarde de hoje, caso acontecesse, o que não ocorreu. Aconteceu que no meio da madrugada, já às 2h, a gente teve as águas tomando conta da cidade de Lajeado e Itamba Estrela. Nem lá em 2024, quando a gente teve a grande cheia por aqui, isso aconteceu. Na época, as cheias foram muito maiores, mas foi avisado com muita antecedência. As pessoas conseguiram sair de casa antes de que fossem atingidas. Não foi o que aconteceu na madrugada de hoje. Pessoas tiveram que ser retiradas já com a água subindo. Então, essa é a crítica da prefeita de Lajeado, Glaucia Schumacher, que a gente acompanha agora um trecho do que ela falou pra gente hoje no Jornal Gente aqui do Rio Grande do Sul.
4: Infelizmente, dessa vez não funcionaram, né? Uhum. Isso foi o nosso principal problema, né? Nós tínhamos a informação no final da tarde de ontem que não alcançaria nem a cota de inundação. Uhum. Talvez hoje, no final da tarde, alcançaria. Nós esperávamos da Defesa Civil do Estado essa informação e do Serviço Geológico do Brasil, e ela veio com falha, ela veio que não teríamos inundação na cidade de Lajeado. Nós que tivemos que, né, assim, um ligando pro outro de madrugada para começar a retirada, porque a gente começou a ver que o rio estava subindo. Isso dificulta muito, né, porque as pessoas estavam dormindo aquela hora de madrugada.
3: Em resposta, a Defesa Civil aqui do Rio Grande do Sul disse que emitiu sim alertas, mas já durante a madrugada. Inclusive, o Cell Broadcast, aquele alerta que é enviado diretamente aos celulares, foi emitido para os moradores da região do Vale do Taquari. Mas o que alegam os prefeitos e a gestão municipal é justamente isso, que veio atrasado, veio já no meio da madrugada com a água em elevação. E aqui para Porto Alegre, o grande receio é justamente esse. Não as chuvas que estão caindo aqui, mas as chuvas que podem vir, essas águas que vêm pelo Rio Taquari e também pelo Caí, que agora estão em viés de baixa por lá, mas a gente sabe que toda essa água que vem do norte aqui do estado acaba chegando aqui em Porto Alegre. Foi dessa forma que aconteceu em 2024. Claro que ainda bem, a gente tem um episódio muito mais tranquilo dessa vez, mas fica esse alerta dessas águas que estão descendo do norte para cá, para Porto Alegre, para a capital, pessoal.
2: Obrigada, Henrique, pelas informações. O espaço está aberto aqui para atualizações sobre o clima, o tempo aí no sul do país.
0: Agora, 4h29, a gente muda mais uma vez de assunto, porque o Tribunal de Justiça do Distrito Federal determina em caráter liminar que a influenciadora Virgínia Fonseca e a plataforma Blaze removam em até 48 horas todos os conteúdos publicitários relacionados a apostas. Essa medida atende a um pedido do Ministério Público e vale para posts que não seguem as regras de transparência. No caso de descumprimento, foi fixada uma multa de R$100 mil para cada infração. A decisão também determina o fim de publicidade que prometa lucros fixos, assegure ganhos garantidos, sugira apostas como fonte de renda extra, indique ausência de risco ou que empregue qualquer outro artifício que possa induzir o consumidor ao erro. O desembargador Renato Rodovalho ainda decidiu que toda publicidade de aposta divulgada por Virgínia Fonseca seja identificada de maneira clara, ostensiva e inequívoca como comunicação publicitária. Isso, inclusive, quando for inserida em conteúdos de natureza pessoal, familiar, cotidiana ou de viagens, que é algo que faz parte da rotina de influenciadores. A Virgínia e a Blaze ainda não se manifestaram sobre o assunto.
2: Virgínia, que está de férias no Rio de Janeiro com o Vini Júnior em São Gonçalo. Você falou aí que as viagens fazem parte. Agora é um período de férias, de descanso do nosso camisa 7 também, que veio ao Brasil para descansar antes de retornar ao futebol europeu. 4h30, ônibus de viagem precisarão fazer um trajeto obrigatório em Foz do Iguaçu, na fronteira com o Paraguai, para facilitar a fiscalização da Receita Federal. Explica pra gente essa história, Marlon Santiago.
5: Oi, Ferrete, Isabela, muito boa tarde para vocês, boa tarde a todos que nos acompanham. A partir do dia 1º de agosto, os ônibus interestaduais vão ter que cumprir uma nova rota em Foz do Iguaçu, no oeste do Paraná. A mudança faz parte de uma medida anunciada pela Receita Federal com a Agência Nacional de Transportes Terrestres, a ANTT. Os veículos deverão seguir um trajeto previamente definido dentro do município, passando em frente à sede da alfândega da Receita Federal, para fortalecer o controle aduaneiro sobre ônibus que partem de Foz. A medida faz parte do aperfeiçoamento das ações de vigilância e fiscalização aduaneira na região de fronteira, com foco no enfrentamento ao contrabando, descaminho e outros ilícitos ali na região. O objetivo é proporcionar maior eficiência às atividades de controle, sem comprometer a regularidade dos serviços de transporte de passageiros. Segundo a Receita Federal, as abordagens poderão incluir a verificação de passageiros, bagagens, encomendas e documentos, conforme previsto na legislação aduaneira. Quando não houver determinação de parada, os veículos seguirão normalmente o itinerário em direção à BR-277 e aos respectivos destinos. Eu volto com vocês aí no estúdio.
2: Obrigada, Marlon.
0: Agora, 4h32, a gente vai para Paraíba falar sobre uma operação de combate à emissão de dinheiro falso. Fala aí, Lucas Gomes, boa tarde.
6: Olá, Ferret, Isabela, boa tarde a você, boa tarde a todo mundo que está nos acompanhando. A Polícia Federal realiza a operação No Fake para desarticular uma organização criminosa especializada na fabricação, distribuição e venda de dinheiro falso. Foram cumpridos 24 mandados judiciais, sendo 14 de busca e apreensão e 10 de prisão preventiva nas cidades de João Pessoa e Mogeiro, na Paraíba, Paulista, Abreu e Lima, Caruaru e Igaraçu, em Pernambuco, além da Serra Catarinense. Segundo as investigações, o grupo mantinha um laboratório clandestino de falsificação de cédulas e utilizava redes sociais, aplicativos de mensagens, plataformas digitais e serviços postais para comercializar o dinheiro falso.
0: Valeu, Lucas.
2: Ó, vou até mudar de trilha, porque a gente vai falar de cultura agora aqui na Band News FM. Amantes da literatura se reúnem a partir de hoje em Paraty para Flip. Destaque com Luiz Eduardo de Castro. Boa tarde.
7: Muito boa tarde, pessoal. A Festa Literária Internacional de Paraty, ou FLIP, chega à sua 24ª edição. A abertura do evento, que reúne autores, críticos e demais nomes da indústria literária, está marcada para a tarde desta quarta-feira e contará com uma mesa com os poetas Augusto Massi e Marília Garcia. Das 21 mesas previstas no programa principal da festa, há ingressos disponíveis apenas para os três debates de domingo, o último dia da FLIP. A homenageada desta edição é a filósofa paulista Eurídice Fontela, reconhecida como uma das poetas mais importantes do século XX e conhecida por seu rigor formal com a língua e pela atualização que faz do modernismo. A obra de Fontela inclui os livros Transposição, Helianto e Rosácea, além de Alba, vencedor do prêmio Jabuti em 1983, e Teia, que lhe rendeu o prêmio da Associação Paulista dos Críticos de Arte em 1996. As entradas para as mesas e atividades do evento, que variam de R$ 25 a R$ 140, podem ser compradas no site da Flip.
0: Valeu, Luiz. E a gente continua falando sobre cultura, mas mudando a região e o foco, porque em Santa Catarina, os amantes da dança se reúnem em Joinville, no norte do estado, ali pertinho do Paraná. Segue até 1º de agosto a programação do Festival de Dança de Joinville, que é considerado o maior do mundo. A 43ª edição do evento conta com a tradicional mostra competitiva, a noite de gala, a feira da sapatilha e mais de 200 atividades entre cursos e ações. Para as competições, o festival recebeu mais de 6 mil inscrições de coreografias e foram aprovados trabalhos de quase todos os estados, além de 5 países. A expectativa é de mais de 400 mil pessoas participando do evento ao longo de toda a programação. Nós temos uma bailarina aqui na Band News FM, a Larissa Biscaia, que apresenta o Band News no meio do dia, e hoje deu uma aula sobre balé, coisas que eu não fazia a menor ideia. Por exemplo, aquela manobra, passo, não vou saber o nome, em que as bailarinas ficam de ponta de pé. Eu sempre imaginei, eu falei, o dedão deve ficar moído. Tem uma proteção ali dentro de, às vezes, ponteira. Você também entende do ramo?
2: Eu sou uma bailarina formada.
0: Tá brincando?
2: Também.
0: Eu não sabia.
2: Juro.
0: Cometi uma gafe de falar de outra e não saber de você.
2: Não, mas eu não sou praticante. Ah. Então, a Larissa, ela está atuando. Ela é bailarina. No momento, eu fui, né? Fui. Já tô com o joelho aposentado.
0: Olha que chique. É um negócio de gesso que vai dentro, ou de metal, ou de qualquer outro
2: Pode
0: material
2: ser silicone,
0: rígido.
2: Ela, silicone, ela é grossinha. E aí, não pega o seu dedão. Fica
0: que
2: mais
0: coisa.
2: Confortável.
0: Dessa eu não sabia. Temos duas bailarinas, portanto, na Band News FM.
2: Mas a unha fica encravada do mesmo jeito.
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13: 4:37, muito boa tarde, quarta-feira, 22 de julho de 2026. Eu sou Luiz Valci, te acompanho nesse noticiário local com muita informação e serviço. Vamos então acionar a nossa repórter aérea, Deise de Assis, que tem mais informações do trânsito. Boa tarde, Deise.
14: Oi, Valci, boa tarde pra você. Né? Tem faixa ocupada da Avenida das Américas, ali na altura da estação do Bosque Marapendi. Nesse momento, o trânsito está lento em direção ao Recreio, já desde a altura do elevado das Bandeiras. Você que segue em direção a São Conrado, em direção ao Jardim Oceânico, também vai perdendo tempo. Ali na altura do acesso da Avenida das Américas para a Avenida Armando Lombardi, o trânsito está bem difícil para ali. Você que vai optar pela Avenida Lúcio Costa, também vai perder tempo. Lentidão a partir do acesso pela Érico Veríssimo, até a chegada ao retorno. Já você que vai em direção ao São Conrado, aí sim pode optar pela Avenida Lúcio Costa, apresenta boa movimentação nesse momento. 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Já eu volto.
13: Obrigado, Deise, pelas suas informações. 4:39. Três criminosos estão presos após o roubo a taxista na Avenida Francisco Bicalho, na altura do bairro Santo Cristo. O caso aconteceu na madrugada de hoje. Policiais militares em patrulhamento abordaram um táxi que transitava em alta velocidade. O motorista, que estava com os criminosos no veículo, disse que estava sendo vítima de um assalto. Os policiais apreenderam 4 celulares, uma réplica de pistola, 3 facas, 6 cartões bancários e R$137 em espécie. Um homem é levado para a delegacia após policiais militares do Comando de Polícia Ambiental encontrarem 9 pombos pintados em um estabelecimento que comercializava ilegalmente animais silvestres em Duque de Caxias, na Baixada Fluminense. O espaço fica na Avenida Duque de Caxias, no centro da cidade. O caso aconteceu nesta terça-feira. Segundo a Polícia Militar, os animais aparentavam estar machucados e em um ambiente insalubre. Em um primeiro momento, o homem afirmou que não comercializava os animais, mas os agentes encontraram uma tabela de preços com os valores de venda dos pombos. Ele foi conduzido à Delegacia de Polícia de Meio Ambiente para prestar esclarecimentos, mas foi liberado em seguida.

0: 999-0269-70, esse é o WhatsApp da Band News FM. Estamos aguardando a sua participação nesta quarta-feira. Envie mensagens pra gente sobre o trânsito, sobre o tempo. Quer fazer alguma denúncia? Manda mensagem pra gente também, 999-0269-70. Quatro horas 41 minutos, informações ao vivo com ela, Maria Rita Nader. Muito boa tarde.
1: Boa tarde para você, Valcir, e também para os nossos ouvintes. A Polícia Civil investiga as imagens que circulam nas redes sociais que mostram um homem armado em meio a uma discussão em uma praia em Arraial do Cabo, na região dos Lagos. O episódio aconteceu na terça-feira e foi registrado por banhistas. No vídeo é possível ver o momento em que o homem aponta a arma na direção de um praticante de kitesurf, esporte aquático radical, onde o atleta fica em pé em uma prancha e é tracionado por uma grande pipa movida pelo vento. De acordo com testemunhas, a confusão teria começado ainda no mar, entre o banhista e o esportista. Depois de sacar a arma, o homem teria apertado o gatilho duas vezes, mas a arma falhou. Não há informação de feridos. Volto com você, Valcir.
0: Obrigado, Maria Rita, pelas suas informações. 4 horas 42 minutos. Três casarões históricos da Rua do Catete, na Zona Sul, serão revitalizados para receber uma unidade da rede de academias. Por estar em uma área de ambiência tombada pelo município, a nova unidade vai preservar as características arquitetônicas dos casarões. Os imóveis estavam desocupados desde 2018, quando uma filial do restaurante Graça da Vila encerrou as atividades. Ainda não há previsão de inauguração da academia. Quatro horas 42 minutos.

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2: Agora, 4 horas e 44 minutos, o Ministério Público do Paraná denuncia por tortura o pai flagrado chutando o rosto da própria filha de 3 anos na cidade de Francisco Beltrão. A agressão foi na rua, presenciada por testemunhas e registrada em vídeo. O homem continua preso.
3: O Canadá cancela uma cerimônia prevista para sexta-feira de inauguração de uma ponte que vai ligar o país aos Estados Unidos. Decisão foi tomada depois do presidente americano Donald Trump anunciar a cobrança de uma tarifa de 50% em cima dos produtos canadenses.
2: A Justiça dos Estados Unidos marca o julgamento do presidente deposto da Venezuela, Nicolás Maduro, para 1º de junho do ano que vem. O político está preso em Nova York desde janeiro, acusado de narcoterrorismo.

0: tarifa aqui ao Brasil é menor, mas é um impacto muito grande que fez com que o governo federal lançasse a linha de crédito, a terceira linha de crédito do Brasil Soberano. A gente vai acionar o nosso Rodrigo Orengo para isso. Ah, antes disso, deixa eu soltar a vinheta, né?
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0: Agora sim, devidamente apresentado e anunciado, Rodrigo Orengo, seja bem-vindo. Boa tarde para você.
2: Boa tarde, Isabela, Ferretti, boa tarde a todos. O governo está liberando aí 18 bilhões de reais de olho nesses setores atingidos, impactados pelo tarifaço, com linhas de crédito que variam aí, vão de 3% a cerca de 10%. Existe um pedido do setor produtivo de alguns setores para redução dessa linha de juros. Agora, o governo atende os setores e, ao mesmo tempo, fala publicamente que está aberto para negociação. O problema é que esse canal de negociação com os Estados Unidos, na avaliação hoje de ministros do próprio governo, está muito dificultado, né? Então, há uma dificuldade justamente de encontrar esses caminhos para avançar com essa negociação. E há um clima de ceticismo no governo, né? Até uma avaliação de que hoje existe um impeditivo político para avançar com essa negociação, até para avançar com aqueles produtos, né, para entrar na lista de exceção, porque no primeiro tarifaço foi dessa forma, o governo foi aos poucos conseguindo incluir setores na lista de exceção. A avaliação nesse momento é que no atual cenário, na atual conjuntura, isso fica muito mais difícil pelo aspecto político. Existe também um alinhamento aqui do governo, até de entendimento, de que será possível avançar depois das eleições, né? Porque esse impeditivo político, ele deve dificultar realmente essa negociação. Agora, enquanto isso, o governo publicamente diz que está negociando, não vai retaliar, né? Vai usar a lei de reciprocidade se tiver oportunidade para isso, mas o momento não é para usar a lei de reciprocidade, até porque há um pedido do setor produtivo para que não se busque esse caminho mais rígido com os Estados Unidos, né? E não elevar tarifas para produtos importados, que o Brasil precisa, até para não gerar impacto na economia do Brasil, né? Então, esse é o caminho, é de cautela nesse momento, ajudar os setores impactados e, por enquanto, tentar seguir com as negociações.
0: Obrigado, Orengo, pelas informações. Qualquer novidade em Brasília, a gente volta a acionar.
2: Valeu.
0: Agora 4:47.

0: É, tem seleção que faz a gente passar raiva. Tem outras que vão dando esperança,
1: aê,
0: né? A seleção feminina de vôlei garante vaga nas semifinais da Liga das Nações. Hoje de manhã, o Brasil derrotou o Japão por 3-1 de virada. A próxima partida será no sábado contra a Itália, num horário que ainda não foi divulgado. O técnico José Roberto Guimarães comemorou a vitória da seleção brasileira em meio às dificuldades diante das japonesas.
2: Bom, no planejamento foi excepcional a gente ter conseguido a passagem para as semifinais da VNL de 2026. Jogo sempre difícil contra o Japão, tenso, nervoso. E a gente não esperava outra coisa num jogo dessa maneira, né? De ter que bater várias vezes, a bola vai voltar, eles também trabalham muito, estão atacando bem, principalmente as bolas no fundo. Mas acho que o nosso saque nos ajudou, né? Não no primeiro set, que nós tivemos 4 erros de saque, caíram 4 largadas, tomamos 2 aces, mas eu acho que a partir do segundo set o time esteve melhor, assim, em termos de equilíbrio, né, e de discernimento daquilo que a gente tinha que fazer, e diminuímos o número de erros. Excepcional partida da Ana Cristina, que voltou, né, jogou muito bem em todos os fundamentos, e é o que a gente precisa, né, e ela se recuperando e tal. Júlia também, as ponteiras hoje foram mais acionadas e resolveram o jogo na realidade, né? Principalmente nos momentos de dificuldade, com a ajuda, lógico, da Rosa, a Luzia, que entrou bem também, a própria Diana fazendo um bom papel ali no centro, tocando em algumas bolas, deixando as centrais jogarem, e a Marcele, né? Então, acho que quem veio do banco também conseguiu.

0: nos ajudar, uma vitória do time, vitória da equipe. Nós não estávamos preparados realmente para voltar para o Brasil mais cedo. Acho que foi muito importante essa passagem para as semifinais e agora pensar no nosso próximo adversário, que é a Itália. Mas vamos lá, vamos estudar, vamos trabalhar para que a gente consiga fazer um bom jogo.
1: Vamos continuar comemorando o resultado do esporte brasileiro. Campeã olímpica Ana Marcela Cunha bate o recorde sul-americano entre homens e mulheres que realizaram a travessia do Canal da Mancha, um dos maiores desafios da natação em águas abertas. A atleta fez hoje o percurso que liga a Inglaterra à França e é considerado um dos mais difíceis do mundo na modalidade. Haja fôlego, preparação física em Humberto Ferretti para fazer essa travessia. É dificílima, um grande feito da Ana Marcela Cunha com direito a recorde. Ainda falando de esporte, espaço aberto para a gente chamar a nossa transmissão de futebol, porque acabou a Copa do Mundo de futebol masculino, mas tem campeonato brasileiro. Hoje tem São Paulo e Atlético Paranaense a partir de 9:30 PM, mas aqui o nosso esquenta sempre começa antes. 8:30 no horário de Brasília, a gente já tem a nossa equipe esportiva com os destaques desse jogo, que terá narração de Silva Júnior, comentários do Cicinho, reportagens de Lucas Belotti, apresentação e plantão do Yuri Queiroga.
2: Aliás, uma baita rodada para marcar a retomada do Campeonato Brasileiro. A gente já teve jogos na quinta, na sexta, teve ontem o empate do Bahia com o Atlético Mineiro, mas o bicho pega hoje, porque além desse jogo, tem o líder em campo. O Palmeiras vai ter um jogo duro, 7:30 PM fora de casa contra o Coritiba, que é o sétimo colocado. Faz uma campanha, convenhamos, pro porte do Coritiba, com todo o respeito, uma campanha bem digna. Então o Palmeiras jogando fora de casa pode não ter vida fácil, não. Já o Flamengo também vai jogar fora de casa, mas vai pegar a coitada da Chapecoense, que tem apenas 9 pontos. Então se o Flamengo não ganhar, vai ser uma zebraça. E aí, num caso, o Palmeiras e o Flamengo nesse momento têm 7 pontos de diferença. O Palmeiras é o líder com 41, o Flamengo tem 34. O Flamengo tem um jogo a menos, é bom lembrar. Então se o Palmeiras tropeça e o Flamengo deve ganhar, repito, vai ser uma grande zebra se não ganhar, o campeonato já volta pegando fogo. Não, tô alertando aqui, hein? Mas também pode acontecer o contrário, né? O Palmeiras não ganha, dá uma zebraça, o Flamengo perde, aí acabou, né? Aí entrega a taça, aí vai só cumprir tabela no segundo turno.
1: E amanhã, pros nossos ouvintes paraenses, tem Corinthians e Remo, galera. O representante do norte do país. Verdade. Que vai enfrentar aqui em São Paulo, na Neoquímica Arena, o Timão.
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5: 4:53, informações do trânsito com a Maria Rita Nader. Boa tarde novamente.
6: Boa tarde para você também, Valcíri, para os nossos ouvintes. Falando sobre o trânsito agora, situação já complicada na linha vermelha no sentido Baixada Fluminense, ali na altura do Caju, passando ao longo também de toda a Ilha do Fundão até a chegada à base aérea do Galeão. Trânsito já muito congestionado no sentido Baixada. Quem vai para o centro da cidade, trânsito um pouco melhor, sem muitas complicações. Já quem vai também pela linha amarela no sentido Barra da Tijuca, trânsito também complicado desde a saída da Ilha do Fundão até a chegada ali mais ou menos a Bom Sucesso, trânsito com fluxo bastante intenso de veículos já na tarde desta quarta-feira. Já na Avenida Brasil também com trânsito mais complicado, principalmente no sentido Baixada, ali na altura desde a zona portuária do Rio de Janeiro, né, na Avenida Rio de Janeiro, até a chegada à altura do Caju e mais à frente também na Maré e de Jardim América, e mais à frente também em Irajá, o motorista vai enfrentar um pouco de congestionamento no sentido Baixada. Já no sentido Centro, trânsito segue melhor com um pequeno ponto de retenção na altura de Ramos e também de Bom Sucesso, Valci.
5: Obrigado pelas suas informações. Só para atualizar rapidamente o nosso ouvinte que segue pela zona sudoeste, a movimentação na Avenida Ayrton Senna é bastante complicada nesse momento. Dois acidentes atrapalham o fluxo na via sentido linha amarela. Um deles é ali nas proximidades do shopping Via Parque. E o segundo acidente é na altura do Uptown Barra, movimentação muito complicada por lá. Também tem acidente na Avenida das Américas, um pouco depois ali do Dantal. Fluxo intenso desde o elevado Presidente Itamaraty Franco. Ali na altura do Joá, movimentação então complicada nesta tarde, 4 horas e 55 minutos, na Barra da Tijuca, na zona sudoeste do Rio de Janeiro. 999-026970. Esse é o WhatsApp da Band News FM. Estamos aguardando a sua participação. Olha, atenção, você morador da Baixada Fluminense, a manutenção no subsistema Tinguá, em Nova Iguaçu, vai afetar a distribuição de água na região. A estatal vai realizar o procedimento das 8 da manhã às 5 da tarde da próxima sexta-feira, dia 24. Durante o período, a unidade vai operar com 70% da capacidade. Após a manutenção, o subsistema vai retornar às atividades integralmente, podendo levar aí 72 horas ou mais. Em nota, a concessionária Águas do Rio, responsável pela distribuição de água na região, informou que o fornecimento de água vai ficar reduzido, podendo ocorrer situações de intermitência temporária e baixa pressão. A concessionária também orientou que moradores utilizem a água armazenada em cisternas e caixas d'água apenas em atividades essenciais. 4 horas e 57 minutos. Imagens da câmera de segurança de um condomínio na Portuguesa, na Ilha do Governador, na Zona Norte, mostram um criminoso roubando pertences de uma moradora após invadir o local. No registro, o assaltante se aproxima da vítima, que estava mexendo no celular. Ele tenta pegar o aparelho da mão dela, mas a mulher se esquiva algumas vezes. No entanto, o criminoso empurra a vítima e pega o telefone. Segundo os moradores, pertences de uma das residências foram levados. Pelo menos duas pessoas participaram das ações criminosas após invadirem o condomínio. O caso vai ser registrado na delegacia. A Polícia Militar disse que não foi acionada para essa ocorrência.

0: 4:58, a Prefeitura do Rio publicou no Diário Oficial nesta quarta-feira a lista definitiva dos 5.177 motoristas auxiliares de táxi que podem trabalhar de forma autônoma na capital fluminense. A medida havia sido anunciada no início do mês pelo prefeito Eduardo Cavalieri durante um evento na Praça da Apoteose, no centro da cidade. Para compor a lista, foram considerados critérios como a antiguidade no cadastro, a permanência ativa no sistema por pelo menos um dia entre 2025 e o fim de maio de 2026, e o fato de o candidato nunca ter sido autorizatário. Agora, o motorista auxiliar convocado na lista deve instaurar o processo administrativo de requerimento para a outorga da autorização no prazo máximo de 30 dias. Quatro horas e 59 minutos.
1: Agora 4:59, terminou entre nós desta quarta-feira. Eu, Humberto Ferretti, sigo por aqui na próxima hora falando para os ouvintes de São Paulo e também que acompanham a Band News FM pelas Smart TV e também pelo YouTube. A Isabela Mota volta às 6 da noite. Não é da coisa, é isso?
2: Isso mesmo, com Reinaldo Azevedo e Alexandre Bentivoglio. Tchau, gente, um beijo.
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1: Agora 5:01. Boa tarde para os nossos ouvintes, todo mundo sintonizado em 90.3. Até às 6 horas a gente traz as principais notícias aqui do Rio de Janeiro nessa quarta-feira ensolarada e que é de inverno, mas nem parece, Márcio Melo, porque 30 graus, eu inclusive hoje de manhã consegui aproveitar uma praia antes do trabalho. Boa tarde pra você.
2: Muito boa tarde, Fernanda. Ó, que beleza, meu. Foi dar um mergulhão lá, conseguiu? Você foi em qual praia hoje?
1: Eu fui na Praia do Flamengo.
2: E tá limpinha?
1: Limpíssima, a água tava linda.
2: É, fim de semana tinha uma restrição, mas Fernanda foi, garantiu, tá aqui, ó. É, se bem que ela acabou de falar, putz, meu ouvido tá doendo, hein? Será que foi aí, tomou algum
1: eu
2: caldo?
1: Eu fiquei com dor de ouvido depois, mas não tomei caldo. Na Praia do Flamengo não tem onda.
2: Não tem onda pra tomar caldo. Enfim, mas que bom, bom que você aproveitou, porque tá vindo uma mudança de tempo por aí, né? Já deu uma fechadinha agora à tarde, vamos ver como é que vai ficar pros próximos dias, mas realmente, mas tá um calor bom, tá um calor que você sai de manhã, tá bem quente, ó. Pessoas que podem aproveitar o dia, como você fez, e não é pessoa que não trabalha não, você foi lá e tá aqui, vai ficar até mais tarde também, é, consegue fazer isso, e à noite ainda tá aquele friozinho, você dá pra ficar sem ligar o ar-condicionado, curtindo o climinha do jeito que tá, né? Tá bom, eu gosto dessa época do ano, não é aquele calorão, também não é aquele frio, então é uma boa estação pra gente ter por aqui, dá pra gente curtir, é, das duas formas, nosso Rio de Janeiro, que é muito difícil. Vambora, vamos pras notícias do dia.
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1: Maria Rita Nader tem informação de trânsito de momento aqui no Rio de Janeiro. Boa tarde.
3: Boa tarde, Fê, também pro Meli e pros nossos ouvintes. Pois é, o trânsito já tá complicado, os nossos ouvintes já estão informando aqui sobre como é que tá a situação do trânsito nesse momento. O trânsito tá mais complicado na linha vermelha no sentido Baixada, um fluxo muito intenso de veículos no sentido Baixada, desde a altura do Caju, também passando ali ao longo de toda a Ilha do Fundão até a chegada à base aérea do Galeão. O motorista vai perder tempo nesse sentido. Também na linha amarela no sentido no sentido Barra da Tijuca, trânsito também tá muito complicado na altura ali da Maré e também de Bom Sucesso, e mais à frente na altura de Inhaúma, o motorista também vai enfrentar uma retenção. Já na Avenida Brasil, o trânsito tá mais difícil no sentido Baixada, na altura ali da Maré, e mais à frente também na altura de Jardim América e também de Irajá. Já quem segue para o centro da cidade, trânsito tá um pouco melhor, com uma pequena retenção em Ramos e também em Bom Sucesso. Falando agora sobre a região de Niterói, porque tem ouvinte lá da região mandando mensagem pra gente sobre a Avenida do Contorno. João Leonardo informou que tem duas faixas bloqueadas. Vamos ouvir.
4: Boa tarde, Band News. Tudo bem? Valci, vamos lá. Aqui é João Leonardo de Niterói. Na Avenida Valci, do Contorno, sentido Niterói, ela tá com duas faixas bloqueadas devido a um acidente. O engarrafamento já está aqui na região da Ilha das Flores. Um abraço e um segundo, tudo pode mudar.
3: Então, informação para quem está passando por ali, por São Gonçalo, nesse momento. Sobre a ponte, travessia normal para o Rio de Janeiro de 13 minutos, já quem segue para Niterói vai enfrentar um pouco de congestionamento ali nos acessos ao pedágio, nesse momento, saindo principalmente da Avenida Brasil para pegar a ponte Rio-Niterói. E também temos informação sobre o centro da cidade, do centro de operações. Tem um ônibus enguiçado na Presidente Vargas, então uma faixa está ocupada no sentido Candelária por conta desse ônibus enguiçado. Tá bom no momento, mas um alerta para quem tá passando pela região que tem um ônibus enguiçado na Presidente Vargas. Então, qualquer informação sobre o trânsito, manda aqui pra gente no 999-026970, que eu tô aqui de olho nas mensagens.
1: E morre o bandido que tentou assaltar um policial no centro, Luiz Valcir.
5: É isso, Fernanda. Esse criminoso morreu baleado após tentar assaltar um policial civil na Avenida Henrique Valadares, no centro do Rio de Janeiro, hoje. A informação foi confirmada por uma fonte da Band News FM e também pela Secretaria Municipal de Saúde. Carlos Mateus Coelho, de 25 anos, tinha 6 passagens pela polícia. Ele chegou a ser autuado pelos crimes de tentativa de roubo, porte ilegal de arma de fogo e por adulteração de sinal identificador da moto que ele utilizou no momento desse crime. O corpo de bombeiros foi acionado e levou o bandido para o Hospital Municipal Souza Aguiar, na mesma região. Ele deu entrada na unidade de saúde em estado gravíssimo, não resistiu aos ferimentos e morreu no hospital.
2: E uma boa notícia, Parreira apresentou melhora e deve ser transferido para a unidade semi-intensiva Maria Rita Nader.
3: O paciente está traqueostomizado, lúcido, colaborativo e com função renal estabilizada e não necessita mais de diálise. De acordo com o boletim divulgado pelo Hospital Samaritano da Barra, a previsão é que até o final da semana ele seja transferido para uma área hospitalar voltada para pacientes que apresentam um quadro estável, mas que ainda exigem atenção especial e monitoramento regular. Parreira está internado desde o dia 16 de junho para tratar uma inflamação pulmonar. No último dia 7 de julho, ele passou por uma traqueostomia como parte do tratamento. O treinador comandou a seleção na conquista da Copa do Mundo de 1994 nos Estados Unidos e participou de 5 seleções diferentes em mundiais.
1: Condomínio na Ilha do Governador tem residência assaltada. Daniel Henrique.
6: As imagens de uma câmera de segurança de um condomínio na Portuguesa, na Ilha do Governador, mostram um criminoso roubando pertences de uma moradora após invadir o local. No registro, o assaltante se aproxima da vítima, que estava mexendo no celular. Ele tenta pegar o aparelho da mão dela, mas a mulher se esquiva algumas vezes. No entanto, o criminoso empurra a vítima e pega o celular. Segundo os moradores, os pertences de uma das residências também foram levados. Pelo menos 2 pessoas participaram das ações criminosas após invadirem o condomínio.
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1: Maria Rita, tem mais informação de trânsito?
3: Isso mesmo, Fê, falando agora da Lagoa Rodrigo de Freitas, na zona sul aqui do Rio de Janeiro. Trânsito também muito complicado nas duas avenidas, na Borges de Medeiros e também ao longo de toda a Epitácio Pessoa no sentido centro. Para quem vai pegar ali o túnel Rebouças nesse momento, trânsito mais complicado na altura da segunda galeria do túnel no sentido centro da cidade. Já quem vem aqui para a zona sul, trânsito bom nesse momento. Então, quem quiser ir para o centro da cidade da zona sul, melhor alternativa nesse momento é o túnel Santa Bárbara. Sobre a rua Mário Ribeiro, o trânsito também está congestionado nos dois sentidos, tanto para quem vai para a Lagoa, tanto no sentido São Conrado. Quem segue para a Lagoa, o trânsito está um pouco mais complicado, desde o túnel túnel acústico Rafael Mascarenhas, passando ali pela Padre Leonel Franca até a chegada a Mário Ribeiro, trânsito muito congestionado. Falando sobre Copacabana, nós temos a informação do Centro de Operações que a movimentação está muito difícil ali no sentido Leme, na Avenida Atlântica, devido ao sinal antes do acesso para Princesa Isabel, e a mesma coisa também na Avenida Nossa Senhora de Copacabana, está ruim para o acesso à Princesa Isabel. Então, trânsito muito congestionado na região de Copacabana também, nos acessos ali à Avenida Atlântica. Falando agora da Barra da Tijuca, na zona sudoeste do Rio, o trânsito também está muito difícil, principalmente na Ayrton Senna. No sentido linha amarela, o motorista vai perder tempo ali na altura do Hospital Municipal Lourenço Jorge até a chegada ao Via Parque Shopping, quase ali no acesso para a linha amarela. Quem passa pela Avenida das Américas também, trânsito vai estar um pouco complicado, principalmente ali no sentido Recreio, na altura da Ponte da Joatinga até o acesso às Américas, passando pela Avenida Armando Lombardi. Então, trânsito muito complicado no sentido Recreio nesse momento. Então, qualquer informação, manda aqui pra gente no 999-026970, que eu tô de olho em todas as mensagens e também nos áudios e nos alertas que vocês mandarem aqui pra gente.
1: Agora 5:10, a Maraquara Vinhais está aqui no estúdio para trazer informações de um caso que aconteceu em Campos dos Goytacazes e chamou atenção porque uma mulher foi morta a tiros. Ela estava dentro do carro dela. Maria, boa tarde para você.
3: Boa tarde, Fê, Meli, Maria. Muito boa tarde para os nossos ouvintes. Uma advogada de 41 anos foi morta a tiros no bairro da Penha, em Campos dos Goytacazes, no norte fluminense, na noite de ontem. A vítima foi identificada como Bárbara Damião Costa. Horas depois, o ex-companheiro dela, o Rogério Conceição Costa, de 44 anos, foi encontrado morto em um apartamento no bairro do Jockey. A polícia trata o caso de forma preliminar como um feminicídio e que depois Rogério teria tirado a própria vida. Segundo a corporação, equipes analisam imagens de câmeras de segurança e realizam outras ações para esclarecer toda a dinâmica do crime. A delegada Madeleine Dickmann, que conhecia Bárbara, afirmou que a vítima era uma mulher cheia de sonhos e que atuava diretamente no enfrentamento à violência contra a mulher enquanto assessora do Ministério Público.
7: A morte da Bárbara me atingiu profundamente. Eu a admirava. Ela era uma mulher solar, uma mulher vibrante. Ela desejava, né, já me confidenciou que ela queria ser delegada de polícia. Ela admirava muito a minha profissão. Então a gente conversava sobre isso. Eu luto há muitos anos, investigo muitos casos de feminicídio, mas quando a gente vê um caso de alguém tão próximo, essa dor ela se torna mais pessoal. Então, a morte dela é, para mim, um compromisso de continuar, né, nesse enfrentamento, nessa luta.
3: A delegada também reforçou que o feminicídio é o desfecho de um ciclo de violência que começa muito antes e destacou a importância de conscientizar as mulheres para que busquem ajuda antes que a situação chegue ao extremo. As investigações seguem na delegacia de polícia da região.
1: E é mais um caso, claro que ainda faltam as investigações serem concluídas para entender como é que tudo aconteceu, mas é mais um caso de uma mulher sendo vítima de violência contra a mulher. Pautas essas que a gente já falava muito aqui na Band News FM, vai continuar reforçando agora com a nossa campanha no ar da Band Não Se Cala. A gente, inclusive, também vai trazer mais informações de outros casos que já aconteceram ao longo dos últimos anos e que precisam ganhar visibilidade. Nesse caso, uma mulher que a amiga mesma contou, ativa nesse tipo de assunto, que tentava sempre cuidar do caso de outras mulheres, né, que chegavam através do Ministério Público, onde ela trabalhava, para poder prestar essa solidariedade, esse apoio, já tinha medida protetiva contra esse homem, e uma coisa dessas acontece. É preciso a gente reforçar sempre que é importante fazer a denúncia, mas também é importante que as polícias cumpram o papel de assegurar que as medidas protetivas sejam fiscalizadas, para que as mulheres se sintam cada vez mais seguras e encorajadas a denunciar esse tipo de caso. Inclusive, a gente trouxe hoje ao longo da programação uma notícia muito legal em relação à delegacia da Ilha do Governador, que lançou aí um momento para fazer assistência a mulheres que são vítimas de violência. Então, vai ter todo um procedimento depois com as vítimas que fizerem esse tipo de denúncia. Elas vão participar de um programa, vão ter assistência ali psicológica, porque isso também é muito importante em casos como esse, porque às vezes é muito difícil você parar e ter a coragem de denunciar, e depois que você denuncia, não se sentir amparada. Então é um trabalho para lá de importante que a Polícia Civil está fazendo através dessa delegacia, e que isso aconteça cada vez mais para que as mulheres que sofrem esse tipo de violência tenham assistência.
3: Inclusive, Fê, você falou de relembrar outros casos. Essa mesma situação aconteceu também em Campos há, acho que um mês, dois meses, a gente noticiou isso. A delegada Madeleine, que hoje aparece como amiga da vítima, mas que estava na situação como delegada à frente do caso, participou ativamente desse momento, também trouxe uma sonora pra gente falando, né, sobre o caso, que a mulher já tinha uma medida protetiva contra o ex-marido, e aí ela é morta dentro da própria casa, e depois ele também tira a própria vida. Então, o mesmo modelo de crime acontecendo no mesmo lugar, que é em Campos, né?
1: Mais uma vez, então, a cidade sendo. Esse outro caso também chamou muita atenção, a gente repercutiu muito aqui na época. Enfim, é torcer para que esse número de ocorrências abaixe, mas a gente vai estar com a campanha no ar, Band Não Se Cala, tanto aqui como na TV Band, reforçando sempre a importância dessa campanha, chamando também outras pessoas para denunciarem casos parecidos.
8: O governador do Rio, desembargador Ricardo Couto, participou do Fórum Empreendedor na Associação Comercial aqui do Rio de Janeiro e garantiu compromisso com a população. Luiz Eduardo de Castro.
9: Durante o evento realizado nesta manhã, Couto afirmou que as mudanças recentes do governo do estado fazem parte de um esforço para reduzir despesas, ampliar a arrecadação e melhorar as contas públicas. Segundo ele, o estado pode encerrar o ano com um superávit de 7 bilhões de reais, Quando assumiu o governo, a previsão era um déficit de 19 bilhões. Torcedor do Botafogo, Ricardo Couto comparou a chegada inesperada ao governo com as situações imprevisíveis vividas pelo clube. Ele afirmou que nunca teve a intenção de governar o estado, mas que acabou assumindo a função, já que algumas coisas só acontecem com o Rio e com o Botafogo. O governador em exercício também destacou o reforço das barreiras fiscais para combater fraudes tributárias e aumentar a arrecadação. Segundo Couto, a fiscalização protege as empresas que cumprem as obrigações e impede que empresários envolvidos em irregularidades obtenham vantagens sobre os concorrentes. Durante o discurso, ele citou nominalmente o empresário Ricardo Magro, a responsável pela refinaria Refit, acusado de dever 52 bilhões de reais em impostos.
10: Nós não podemos permitir que esse tipo de empresário venha para o Rio de Janeiro. Aliás, nós não podemos permitir que esses tipos venham para o Brasil. Está na hora de nós termos uma nova bandeira, uma bandeira da adequação. Esse tipo de empresário, ele causa o caos. O caos para o bom empresário que não tem como competir.
9: Após a declaração, Couto afirmou que o governo deve manter as portas abertas ao setor produtivo, aceitar críticas e dialogar com empresários para estimular a atividade econômica no estado.
2: Essa sempre foi uma reclamação, né, muito forte dos empresários aqui no Rio de Janeiro, que é a insegurança fiscal que você tem por aqui, a insegurança jurídica que temos por todas as partes. Então, o empresário, quando vem um empresário sério, ele acaba não conseguindo concorrer. Ele está todo certinho, paga seus impostos, entrega o que tem que entregar. No entanto, passa um outro, meu amigo, e passa aqui, ó, você está nadando na sua raia, passa o outro de jet ski, todo mundo finge que não viu. Ele ganha a corrida e está tudo certo, você sai prejudicado. É claro, dessa forma. Então, para a gente ter uma ideia, quando a gente fala de barreira fiscal, né, que foi muito apertado pelo governo nesses últimos meses, a gente pega o mês, por exemplo, de junho de 2026. As barreiras fiscais emitiram 101 milhões em autos de infração. Nesse mesmo período do ano passado, né, em 2025, nós tivemos 37 milhões, 37,8, vamos colocar 38 milhões que você teve aí em 2025. Então a gente teve um crescimento de 168% em um ano. O que, que a gente consegue ver por aí? Que estava frouxo. Enquanto o ano tinha 460, né, autuações aí nesse mês, esse ano tivemos 731, comparando mês, tá? A gente está falando de mês. Então, olha quanto dinheiro entrou. Você saiu de 38 para 101 milhões de reais, que isso daí vira caixa do governo, entrou dinheiro para o governo, que é o que tem que cair, tá certo? Tem que ir para o seu cofre, você tem que pagar o seu imposto. E aí você vai tirar. E aí, claramente, você vê o governador, né, citando nome, inclusive, na inicial, começou falando de um empresário que não pagava imposto. No final falou, vocês sabem de que eu estou falando. Eu estou falando do Ricardo Magro. Estou falando de quem controlava a Refit. Né? Ainda está desaparecido, ninguém sabe, foragido, Ricardo Magro. Nome está na Interpol, está em todos os lugares aí, todo mundo procurando. Ninguém sabe onde está, mas que comanda, né, a Refit, que hoje tá toda interditada por ali, falam muito em vender aquele terreno, em tomar o terreno, né, para o governo, mas a antiga refinaria de Manguinhos. Então a gente tem, né, aqui no Rio grandes problemas e essa é uma forma de você começar a controlar, além de outros compromissos que foram falados ali durante, né, mas até o governador falou, eu não queria estar aqui, mas gente, tá aí, sentou na cadeira, já tá há meses e vai ficar até o final do ano. Pelo andar da carruagem, pelo que a gente está vendo, né, agora uma proximidade com eleições, daqui a pouco você não consegue mais, né, de toda aquela briga de que o presidente da Alerj que vai assumir, você teve um Douglas Ruas concorrendo e pegando a presidência da Alerj 100% de olho nesse cargo de governo, para ele assumir, já que o Rio de Janeiro tinha perdido seu governador, não tinha mais vice, você já não tinha presidente da Alerj, você teve ali o TJ tendo que assumir com o desembargador, e aí depois ele assume achando que vai cair nas mãos. E conversei até com pessoas ligadas, teria falado, se a gente soubesse que não chegaria ao governo dessa forma, talvez nem tivesse entrado na Alerj, né? E a gente está vendo tudo o que está acontecendo na Alerj. Não por culpa do Douglas Ruas, que acabou de entrar lá, tá? Mas a gente vê o cenário, a imagem da Alerj hoje que você tem, onde toda hora tem um deputado envolvido, toda hora tem um deputado preso numa ação. Hoje mais um envolvimento, né, com o operador de TH Joias, que foi pego também. Então você vai relacionando, você vai puxando essa teia e vem vindo. Agora, hoje eu li uma notícia só para juntar de Cidade da Lerje, para finalizar, né, que uma das salas de imprensa ali vai se chamar Glória Maria. Será que Glória Maria gostaria de ter seu nome, né, numa sala de imprensa da Lerje? Sei lá, eu não gostaria de jeito nenhum, né? Mas, infelizmente, não está mais aqui, depois de todo o trabalho que foi feito, né? De tudo foi apresentado por Glória Maria, a história dela fala por si só, uma história brilhante, mas hoje dá nome ali. Então, poderiam, sabe aquela coisa de joguem pela gente, que a gente falava pela seleção, tudo isso? Então, pô, trabalhem pela Glória Maria, pelo menos, né? Que a gente sabe que adorava trabalhar, adorava estar na frente das telas ali, fazia o seu trabalho da melhor forma. Vamos ver se a Lerje também incorpora um pouquinho de Glória Maria e muda essa imagem ali dentro, que não tá legal, não.
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1: E agora 5:21 e a gente falou na abertura do jornal da previsão do tempo, que hoje foi um dia ensolarado, 30 graus na capital fluminense, deu pra aproveitar. Inclusive, eu estive na praia, a gente falava da praia do Flamengo, você perguntou se estava bonito o mar. Agora, pra quem tá na nossa live,
2: é o
1: João Pedro Fragoso, meu amigo que tava comigo na praia.
2: Um abraço pro João Pedro,
1: fez o vídeo, aí eu pedi pra ele me mandar. E aí, veja só, quem não tá no... Eu vou narrar pra quem não tá acompanhando a gente pela live. A água tá cristalina, Márcio Melli, fala
2: sério.
1: Tá lindo,
2: não, maravilhoso.
1: Tá lindo, e tava bem gelada. Pelo menos refrescante, porque tava calor. Aí, depois de fazer exercício ali no aterro do Flamengo, tem que dar um mergulho, né? Senão fica muito quente, então a água geladinha é melhor. Mas olha, não vai dar pra aproveitar a praia por muito tempo, porque amanhã ainda deve dar, o céu vai estar um pouco nublado na parte da manhã, mas no período da noite dessa quinta-feira o tempo deve virar. E aí já pode chover aqui na capital fluminense no fim da tarde, início da noite. Amanhã a gente atualiza, mas tempo deve ser mais diferente aí no fim de semana, pelo menos na sexta, sábado. No domingo começa a melhorar.
2: Quem aproveitou, aproveitou.
1: Pois é, tem que aproveitar dia de semana, tá vendo?
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1: Agora 5:23, Deise de Assis com informação do trânsito. Boa tarde, Deise.
11: Oi, Fernanda, boa tarde para você, para todos os ouvintes da Band News FM, atualizando Ponte Rio-Niterói, lentidão já desde os acessos pela Avenida Rodrigues Alves, a partir da Cidade do Samba, 24 minutos é o tempo estimado de travessia, lentidão também em direção a Niterói, entre a Ilha do Mocanguê até a chegada ao pedágio. No sentido do Rio também tem dificuldade, já na descida da ponte, no acesso à Linha Vermelha e também no acesso a Brasil, pela Linha Vermelha também tem dificuldade. A partir do Caju até a chegada ao Parque das Missões, isso no sentido Baixada, no centro do centro, lentidão na altura do Caju. 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Daqui a pouco eu volto.
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2: De volta com as informações do trânsito, ela, Deise de Assis.
15: Oi, Meli, atualizando agora a zona sul da cidade. O trânsito está bem complicado pela Avenida Atlântica, desde o acesso pela Francisco Otaviano até a chegada ao acesso à Princesa Isabel. Pela Nossa Senhora de Copacabana, também estou observando dificuldades no acesso pela Francisco Otaviano até a chegada à Figueiredo de Magalhães. E depois o trânsito melhora um pouco, mas volta a ficar lento já no acesso à Princesa Isabel. Você que sai de Copacabana, vai em direção a Botafogo, melhores condições nesse momento pelo Túnel Novo, já que tem lentidão pelo Túnel Velho, desde o acesso pela Figueiredo de Magalhães e também na chegada a Botafogo pela General Polidoro. 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Abra já a sua, daqui a pouco eu volto.
2: A Polícia Civil investiga imagens que mostram um homem armado em meio a uma discussão em uma praia em Arraial do Cabo. Maria Clara Vinhais.
16: O episódio aconteceu ontem e foi registrado por banhistas. No vídeo é possível ver o momento em que um homem aponta a arma na direção de um praticante de kitesurf, esporte aquático radical, onde o atleta fica em pé em uma prancha e é tracionado por uma grande pipa movida ao vento. De acordo com testemunhas, a confusão teria começado ainda no mar entre o banhista e o esportista. Depois de sacar a arma, o homem teria apertado o gatilho duas vezes, mas a arma falhou. Não há informações de feridos.
2: E primeiro de tudo, né? Para quem não viu a imagem, tá na nossa live até um frame ali, né? Uma imagem frisada desse homem apontando essa arma. Primeiro de tudo, uma imagem patética, né? Pra gente ver, você tem um cara com uma bermuda de tactel, com uma arma enfiada ali na cintura, sem camisa. E aí ele começa uma discussão, né? Já num tom 100% ameaçador. Você tá olhando pra uma arma enquanto você tá discutindo, você imagina. E eis que ele puxa essa arma, aponta, e aí tem uma pessoa filmando. Depois, quem assistiu o vídeo, você vai ver que tá atrás, né, de duas motos aquáticas ali, são duas pessoas também, dois homens falando. Ele puxa a arma, ele dá o tiro. Ele dá a primeira e não sai. Ele dá a segunda e também não sai. E você vê as pessoas até que poderiam apartar nessa briga começando a sair, olhando para o outro lado. A pessoa que estava filmando se abaixa, vai para trás dessa moto aquática ali para não colocar, né, a cara. Todo mundo com medo. Como é que você vai conter, né, uma briga como essa? Vai falar: não, não, cara, não atira não. Esse cara simplesmente vai apontar essa arma para você e vai te dar um tiro. Vai tentar da mesma forma, vai que essa brincadeirinha dele de roleta russa, na sua hora sai essa bala. Então você prefere nem chegar perto, você nem olha ali pra ele agora. Tem que identificar realmente esse cara, ver quem é. Primeiro, ele tem direito a porte de arma? Né? Por que ele tá com uma arma ali naquele local? Ah, ele é um agente? Ele é um policial? Se for um policial, isso é conduta que você pode ter? Isso é conduta? Você tá na praia com uma arma à mostra na cintura, ali com um boné, tomando um sol e vai pra água dessa forma? Então tem que se explicar, ele tem que falar. Se for de alguma corporação, sim, precisam se manifestar. Aliás, as polícias deveriam falar da onde ele é, se ele é de alguém, se ele tá de algum batalhão, é de alguma delegacia, se ele tem alguma coisa a ver ou não, se simplesmente é um cidadão que tem uma arma e tá aí, ó, ameaçando todo mundo nesse local, antes que ele continue fazendo isso com mais pessoas por ali, né?
1: Três criminosos são presos após o roubo a um taxista na Avenida Francisco Bicalho, na altura do bairro Santo Cristo, Sofia Malac.
17: O caso aconteceu na madrugada dessa quarta-feira. Policiais militares em patrulhamento abordaram um táxi que transitava em alta velocidade. O motorista, que estava com os criminosos dentro do veículo, disse que estava sendo vítima de um assalto. Os PMs apreenderam 4 celulares, uma réplica de pistola, 3 facas, 6 cartões bancários e R$ 137 em espécie.
18: E o salário dos agentes do segurança presente estão atrasados há pelo menos um mês, Daniel Henrique.
6: A informação é exclusiva da Band News FM. A expectativa é que o pagamento seja feito até o fim dessa semana. Policiais procuraram a reportagem para relatar o atraso na folha. Não há risco de paralisação por causa da falta de pagamento, já que há a previsão de normalização. Em nota, a Polícia Militar informou que as folhas relativas aos convênios já foram geradas e encaminhadas à Secretaria de Estado de Planejamento e Gestão.
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1: Agora 5:31, a Deise de Assis está de volta com mais informação do trânsito.
15: Oi, Fernanda. Atualizando zona sudoeste da cidade, o trânsito já está complicado para você que segue em direção ao Recreio. Teve acidente ali na altura da estação do BRT Bosque Marapendi. Nesse momento, o trânsito está lento desde a altura da Praia de São Conrado, congestionado por ali. Você que vai optando pela Avenida Lúcio Costa também vai encontrando dificuldade no acesso pela Érico Veríssimo até a chegada ao retorno para a Avenida Ayrton Senna. Você que segue em direção ao Jardim Oceânico pela Avenida das Américas também está encontrando dificuldades nesse momento a partir da altura dali da estação do BRT Riviera até a chegada à ponte da Joatinga. O trânsito também está complicado por ali, melhores condições para você que vai optando pela Avenida Lúcio Costa, aí sim, no sentido Jardim Oceânico. 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Daqui a pouco eu volto.
1: Agora 5:32, o Daniel Henrique está aqui no estúdio para a gente falar. Ontem a gente já trazia a Operação Metástase, roubo de medicamentos quem luta, né, contra o câncer, incluindo aí a empresa entrando em licitação, empresas de fachada. E hoje a gente teve acesso a imagens de câmeras de segurança que mostravam como esses roubos aconteciam, né, Dani? Boa tarde para você.
6: É isso, Fernando. Boa tarde para você, Emeli, também para os nossos ouvintes. Inclusive, a Polícia Civil agora tentando encontrar um foragido dessa operação contra roubo de remédios de câncer que foi flagrado participando do crime. É o Ronald Gonçalves da Silva, que coordenava os roubos aos caminhões. Ele aparece nas imagens gravadas pela câmera de um dos veículos roubados no dia 31 de janeiro, na linha vermelha. As imagens mostram Ronald em uma moto rendendo o caminhoneiro e dando ordens para que ele entrasse no complexo da Maré, na Zona Norte. Outro motorista em um carro branco próximo aponta uma arma para a pista. E aí, em certo momento, os bandidos chegam a passar do lado de um batalhão da Polícia Militar e também de uma viatura. Mas eles conseguem levar o motorista até o complexo da Maré. A câmera do caminhão flagra vários bandidos esperando para retirar a carga do veículo e Ronald é visto analisando documentos. Segundo as investigações, ele tirava fotos para enviar para outras duas pessoas responsáveis pela falsificação de documentos. A denúncia desse roubo foi o que deu início às investigações da Polícia Civil. Outros roubos da quadrilha também foram registrados em vídeo, um deles no dia 23 de janeiro, que as imagens internas do caminhão mostram um bandido batendo com uma arma na janela do motorista. A gente separou o áudio desse vídeo para reproduzir. Vamos ouvir. As cargas roubadas desses caminhões eram de remédios contra câncer e valiam milhões de reais. Por isso, elas eram levadas em uma espécie de cofre com senha no baú do caminhão. E aí, para acessar esse material, os bandidos recortavam a lataria com uma motosserra. As investigações mostraram que o grupo tinha 25 empresas de fachada e, a partir delas, revendia os medicamentos roubados por preços menores que os que são praticados no mercado. Esses remédios eram destinados a hospitais privados e até hospitais públicos por meio de licitações. Com documentos falsos, os criminosos chegaram a ganhar uma das concorrências na operação de ontem. 5 pessoas que fazem parte desse esquema foram presas pela Polícia Civil.
18: E é absurdo, né? O tamanho, né, dessa teia, né? Quando a gente pega, por exemplo, esses criminosos aí, que primeiro, um esquema que sempre se repete, você vê ele gritando: linha vermelha, joga pra linha vermelha, vai, abre a caçamba pra gente poder entrar. Então você já tem ali todo um cronograma, os caras são treinados pra fazer isso daí. Então todo mundo sabe, vai entrar por ali, vai jogar pra Maré. né? Não é novidade para ninguém, quantas vezes a gente já falou que maré é um dos principais problemas hoje de roubo de cargas aqui no nosso Rio de Janeiro. Então você joga, a partir do momento que você entrou com um caminhão, você já tem gente, meu amigo, para conseguir tirar logo tudo. Você tem que tirar tudo daquele caminhão, tira, vai, todo mundo já é especializado, sabe? Quase que uma coisa de, ó, sabe aquela brincadeira de supermercado que você tem que entrar e tem um minuto para levar tudo que você puder? É isso, vira para esses caras, ó, você tem um minuto para tirar tudo dentro desse caminhão também. Então o cara vai, arranca, já bota pro outro caminhão, já leva, já é para algum ponto para não ser encontrado. E aí você tem uma carga valiosíssima que esse cara não se faz de rogado. Pega lá a motosserra, bora, mete nisso daí e você vai, abre, retira todos esses medicamentos aí, caríssimos inclusive, e já vão para outro ponto. Depois você tem empresas de fachada, empresas especializadas, você tem 25 empresas especializadas que eles tinham ali para conseguir atuar, e aí participavam de licitação, como falamos ontem aqui, vendiam para hospitais, vendiam num preço mais barato também, né? Com empresas que às vezes você vai comprar e você fala, opa, essa empresa aqui tá com preço um pouquinho melhor, o custo não tá tão alto quanto a outra, melhor a gente nessa daí, às vezes você entra de gaiato, pode ter um esquemão numa licitação, mas pode ter alguém que olhou uma empresa que vende e vai também numa boa, se souber, é claro, faz parte do esquema, meu irmão, vai querer ser malandro também, tem que ser preso, tem que entrar todo mundo junto, e aí você vê que é um negócio que dá tanto dinheiro, que num dos casos aí, você tinha um desses caminhoneiros aí que foi cooptado pelo crime. Então, para falar dos próximos caminhões, o que que teria, quando que sairia um caminhão com uma carga tão valiosa dessa forma, se passaram a ter informação também de dentro. E aí, meu amigo, quem tá por trás e quem tá o tempo todo o cabeça dessa história, você precisa pegar, porque aí depois você vai destrinchando, vai jogando para baixo e você vai arrebentando todo mundo. Mas tem que chegar lá na ponta, tem que chegar em quem tá organizando tudo isso daí. Que é claro que é uma coisa muito pensada, ninguém vai num caminhão baratinho, você sabe o que que tá passando ali. Então, muito disso daí é dado. É da forma que a gente sempre fala, você tem alguma informação vinda de dentro ali para você levar um caminhão, mas é tudo muito rápido, e que pânico que é, né? Quando você pega um motorista sério, que de repente você tem ali, o cara te dá uma coronhada, te dá com uma arma na cabeça, manda você entrar, te ameaça, diz que vai te matar, abre o caminhão, dessa forma, o que que você faz? Você vai falar, não vou não? Vou não. Pode dar um tiro aí, faz o que você quiser. Imagina, você acaba sendo levado, você tem que ir. É o retrato do nosso Rio, é o retrato que acontece hoje. Estamos falando aqui de linha vermelha. Linha vermelha que é uma das portas de entradas do nosso Rio. Comemoramos sempre, falo aqui, quando a gente tem aqui, olha, batemos recorde de turistas. Chegaram por onde? Chegaram pelo aeroporto internacional. Descem por onde? Pela linha vermelha. Então, muita gente já foi assaltada por ali, casos de jogadores de futebol saindo do aeroporto também, depois de viagem, e outros que a gente traz sempre no dia a dia, além da falta de manutenção, além de todos os dias, Fernanda Caldas está aqui do lado, e Marcos Sadoc, noticiário no terceira edição, uma linha vermelha sem luz, uma linha vermelha quase que uma boate que você passa ali, tá piscando sexta-feira, então aquilo ali só falta música, que fica piscando música que parece uma boate, então você tem problemas nela ali, que não é só violência, falta realmente de conservação, é buraco. E aí, o que você faz com o seu carro? Passou na linha vermelha, você vai parar? Hipótese alguma, você vai arrebentando o seu pneu, depois você troca o aro, faz o que você quiser, mas você não fica com o carro parado por ali, nessa via que é muito importante aqui pro Rio, depois de uma Avenida Brasil, né?
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1: Agora 5:39 e tem informação de momento chegando com os nossos ouvintes em relação à confusão na saída de praia, Maria Rita Nader.
16: Pois é, Fê, o nosso ouvinte, o Alex, falou ali que tá tendo uma confusão em frente ao trabalho dele, ao Pão de Açúcar, na Nossa Senhora de Copacabana, lá em Copacabana. Então tá tendo essa confusão ali na região, então alerta pra quem tá passando, quem tá na live, tá conseguindo ver o vídeo que o nosso ouvinte mandou pra gente. E mais cedo também, alguns ouvintes falaram sobre isso, sobre essa confusão na saída de praia, na região do Arpoador, ali também no posto 6 em Copacabana. Então, muitos ouvintes falando sobre isso já há mais ou menos uma hora, dessa confusão que está acontecendo ali na região de Copacabana, Arpoador. Então, para quem está voltando da praia, voltando do trabalho também, um alerta que está
3: para quem está passando pela região. E também falando sobre manifestação. Manifestação voltou a acontecer novamente agora na Avenida Atlântica, na altura da Miguel Lemos. Então, segundo o Centro de Operações, duas faixas estão ocupadas no sentido Leme. Então, também um alerta para quem está passando pela região, que está tendo manifestação novamente, Fê.
1: É isso, e a gente sabe que o inverno não poupa o Rio de Janeiro desse tipo de situação, porque se a gente comemora que dá pra aproveitar uma praia, que tem o veranico, tá todo mundo em férias escolares, consegue ir ali curtir o dia, as praias ficam cheias mesmo durante a semana, continua acontecendo essas confusões na saída. Agora então em Copacabana a gente já tá em contato com a PM, com o segurança presente, que disse que tinha reforçado inclusive o policiamento ali na região de Copacabana, justamente para esse período de maior movimento, para tentar entender se teve alguma ocorrência. E já teve mais cedo também ouvinte falando desse mesmo problema e no Arpoador, que também é uma área de muita movimentação. Então, a gente vai ficar em contato com as autoridades, mas tem que tomar cuidado, né, para sair aí da praia, porque acaba que sempre tem essas confusões, um entra e sai nos ônibus. Enfim, a gente vai seguir atualizando. E aí, além disso, como a Maria falou, tem também a manifestação que tem acontecido todos os dias contra o programa Tolerância Zero, que foi anunciado pela Prefeitura na Avenida Atlântica, hoje na altura da rua Miguel Lemos, está causando bastante congestionamento nos últimos dias e hoje não está sendo diferente.
18: E uma mulher teve R$1.000 roubados num armário dentro de uma academia em Campo Grande. Luiz Valcir.
5: A Polícia Civil investiga esse caso que aconteceu na manhã de hoje. Raíza Marques iria depositar o valor no banco após o treino. Quando voltou, o armário estava fechado, mas com a bolsa aberta. Vamos ouvir o relato dela.
19: Sendo que na academia, esses armários do banheiro, eles não disponibilizam cadeado, mas eles disponibilizam o armário em si, né? Que é pra gente ter uma segurança pra guardar nossos pertences. Mas hoje não houve essa segurança. Fui malhar normalmente. Quando eu cheguei, quando eu terminei o treino, eu fui retornar pra poder pegar minha bolsa. Sendo que o armário estava fechado, normal, como eu deixei. Quando eu abri o armário, a bolsa estava aberta, eu já entrei em desespero porque eu sabia que tinha dinheiro lá pra me poder depositar. Quando eu peguei a bolsa, eu já sabia que alguém tinha pego meu dinheiro.
5: Logo após o ocorrido, a vítima tentou o auxílio da academia, que foi negligenciada no momento, já que não existem câmeras no banheiro. Ela destaca ainda que deveria se sentir segura no estabelecimento, na academia. Vamos ouvir novamente.
19: Rapidamente eu saí correndo do banheiro e todo mundo que estava no corredor, eu já saí falando que tinha sido furtada, que tinham pego meu dinheiro, que eu iria depositar. Fui diretamente na gerência da academia para poder ver o que eles poderiam fazer. E a gerente simplesmente falou que não poderia fazer nada porque dentro do banheiro não tem câmera, só tem a câmera do corredor, para os armários do corredor. E até agora a academia não entrou em contato comigo.
5: Pelas redes sociais, a empreendedora lamentou o prejuízo. Até o momento, a academia Urban Fit não se posicionou sobre esse furto. Como eu disse, a Polícia Civil segue investigando esse caso.
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4: Maria Rita Nader tem informação de trânsito.
5: Isso, Fê, eu tenho mais ouvinte mandando mensagem pra gente sobre a situação do trânsito. Quem tá passando pela Rio Magé, muitos ouvintes ali pela RJ106 falando sobre o trânsito estar completamente parado. Vamos ouvir o Paulo.
6: Boa tarde, Band News. Paulo Caruso, morador de Inoã. A RJ106, sentido Niterói. Antes de Inoã, um pouquinho, está totalmente engarrafada, pois as águas do rio estão instalando os tubos na lateral da pista e tem pelo menos aí uns de 6 a 8 a 10 quilômetros de engarrafamento sentido Niterói. Então está complicado o trânsito aqui sentido Niterói na RJ106. Eles podiam pensar direitinho como eles estão fazendo o fechamento dessas pistas à tarde, sentido Niterói, que tá complicadíssimo. Ok, um abraço, Band News. Em um segundo, tudo pode mudar.
5: E também temos informações da Washington Luiz, tem vários ouvintes também falando sobre essa região, então um alerta para quem tá passando por ali é o Henrique que vai mandar pra gente agora.
7: Só para complementar, eu ainda tô na Washington Luiz agora, na altura da Reduque, e trânsito tá tudo parado, tá muito ruim, muito ruim.
5: E Fê, só para finalizar também, vários ouvintes estão falando sobre a região da Lagoa Rodrigo de Freitas, que o trânsito tá muito, muito, muito complicado. Isso também é devido porque as pessoas estão evitando a região, tentando evitar a região de Copacabana e estão passando por ali pela Borges Medeiros.

0: impossibilitar as pessoas, o que está piorando ainda mais o trânsito também à hora do dia. Então, por enquanto, não temos informações de acidente, mas trânsito bastante complicado ao longo de praticamente toda a Borges de Medeiros e também ao longo de toda a Epitácio Pessoa nesse momento, Fê.
1: O Corpo de Bombeiros encontrou na manhã de hoje um corpo na praia do Pontal, em Arraial do Cabo, na região dos Lagos. Maria Clara Vinhais.
2: A suspeita de que seja o adolescente Juan, de 14 anos, que estava desaparecido desde a última sexta-feira, quando foi arrastado para o mar. Segundo um relato publicado por familiares nas redes sociais, Juan estava em Arraial do Cabo pela primeira vez passeando com os tios. Eles foram à praia do Pontal, conhecida por ter um mar mais calmo. O adolescente estava com a água na altura do joelho quando foi surpreendido por uma onda que o arrastou em direção às pedras. A família ainda conseguiu vê-lo com os braços levantados pedindo socorro antes de acionar o Corpo de Bombeiros. A corporação informou que foi chamada na manhã desta sexta-feira. Desde então, uma força-tarefa realizou buscas ininterruptas durante 4 dias com apoio de embarcações, motos aquáticas, drones e mergulhadores do grupamento de busca e salvamento. O corpo foi localizado nesta manhã, removido do local e encaminhado ao Instituto Médico Legal, onde passará pelo processo de identificação oficial.
3: O Procon descartou mais de 340 quilos de alimentos impróprios para consumo durante fiscalização em uma padaria Sofia Malac.
4: Durante a ação dessa terça-feira, agentes encontraram diversos produtos sem qualquer identificação de origem, data de fabricação ou validade armazenados na padaria Lamego. Também foram constatadas graves falhas de higiene nas áreas de manipulação de alimentos localizadas na sobreloja, além da presença de moscas e baratas no ambiente de produção. O segundo andar da padaria foi interditado e só poderá voltar a funcionar após a correção de todas as irregularidades apontadas e a realização de uma nova vistoria do Procon Carioca.
1: E Rua do Meier vai ser interditada para poda de árvores neste sábado. Luiz Valci.
5: É isso, a operação é uma parceria da Subprefeitura da Zona Norte 2 com a Conlurb. O serviço será realizado na Rua Magalhães Couto, no trecho entre as ruas Dias da Cruz e Santo Títara. Durante a poda das árvores, a via será interditada e a linha de ônibus 238 vai sofrer um desvio. Também está proibido o estacionamento de veículos na via ao longo do próximo sábado.
1: Falando ainda da situação em Copacabana, a gente alertava junto com os nossos ouvintes de confusão envolvendo aí a saída de praia na tarde de hoje. O nosso ouvinte falou que estava tendo muita correria para entrar nos ônibus na Nossa Senhora de Copacabana, ali na altura da rua Paula Freitas. E agora há pouco, inclusive, uma funcionária aqui do Grupo Bandeirantes, que trabalha com a gente na TV Band, presenciou também uma tentativa de assalto também na Nossa Senhora de Copacabana, mas aí em outro trecho, ali entre a rua Xavier da Silveira e a Leopoldo Miguel. Ela disse que foi uma confusão, começou uma correria, ela até chegou, né, a se esconder, porque não sabia o que estava acontecendo. Parece que era uma pessoa tentando roubar o celular de um turista, só que aí o segurança presente conseguiu interferir, então tava tendo essa confusão por ali. Atenção para quem tá saindo da praia, para quem vai passar nessa região, porque de fato tá tendo essa confusão na saída de praia. O segurança presente já tinha dito que por conta das confusões nos últimos dias iria reforçar o policiamento. A gente tá em contato com eles para saber se alguém foi preso, mas fato é que tá tendo aí essa movimentação, principalmente na Nossa Senhora de Copacabana.
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8: Oi, Meli, para fechar atualizando a Avenida Brasil, trecho de Bom Sucesso, é preciso redobrar a atenção. Tem uma faixa da pista central ocupada nesse momento por conta de uma ocorrência policial, trânsito lento desde a altura de Benfica. Mais à frente, lentidão também a partir de Parada de Lucas até a chegada a Barros Filho por conta de um carro que estava enguiçado mais cedo na altura de Barros Filho, que ainda vai causando reflexos no trânsito. Você que vai para a zona norte da cidade, nesse momento, de preferência pela Leopoldo Bulhões, Rua Uranos, vai encontrando melhores condições. 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
1: Agora 5 horas e 58 minutos, o Luiz Eduardo de Castro tá aqui no estúdio pra gente trazer rapidinho a expectativa desse primeiro dia de Flip, porque é a 24ª edição e começa hoje em Paraty, 7 horas da noite. É o início oficial, mas já tem coisa rolando por lá. Luiz, boa tarde.
13: É isso, Fernando, muito boa tarde a você e aos ouvintes. Agora, durante a tarde, inclusive, tivemos uma mesa com os poetas Augusto Massi e Marília Garcia, desse evento aí que reúne autores, críticos e demais nomes da indústria literária. Das 21 mesas previstas no programa principal da festa, há ingressos somente para os 3 últimos debates de domingo, que é o dia de encerramento da Flip. A homenageada desta edição é a filósofa paulista Eurídice Fontela, reconhecida como uma das poetas mais importantes do século XX, conhecida pelo seu rigor formal com a língua portuguesa e pela atualização que fez do modernismo. Autor estreante e criador de conteúdo com mais de 500 mil seguidores nas redes sociais, Lucas Barros participa do circuito de casas parceiras da Flip com o seu primeiro livro, Amanhã Eu Morri Sozinho, que será lançado em agosto. Em entrevista à Band News FM, ele afirmou que participar da Flip como autor representa um marco na própria carreira.
14: Eu estou contando os segundos, está sendo uma fase assim, de muitos motivos para comemorar. Essa semana mesmo eu participarei da Flip, que é um evento que eu já fui algumas vezes e sempre amei muito, e agora voltar como autor e participando da programação parece um fechamento de ciclo, assim. Embora que eu não acho que seja bem um fechamento, e eu torço para que não seja, na verdade. Eu prefiro encarar como uma linha que continua seguindo para frente e que eu espero que continue a me surpreender sempre muito positivamente. Eu tô com frio assim na barriga, gostoso, e sinto que os próximos dias serão inesquecíveis. Eu não vejo a hora do livro estar nas mãos dos leitores e de poder ter essas trocas com as pessoas e saber o que, é que elas vão achar.
13: As entradas para as mesas e atividades da Flip, que variam de R$25 a R$140, podem ser compradas no site do evento.
1: É isso, a gente vai falar nos próximos dias, esse é só o primeiro dia da feira, a gente traz também mais detalhes ao longo da programação, esse evento que é sempre muito legal e movimenta muita cultura lá em Paraty, né?
15: Eu amo Paraty, né? Tanto a Flip, quando você tem o Festival da Cachaça, né? A Flip tá sempre num cenário enorme, não é à toa, que é um patrimônio histórico mundial, né? Da humanidade.
1: É isso. A gente vai se despedindo por aqui, lembrando que amanhã a gente tem Inspira Talks.
15: Inspira Talks, amanhã.
1: Importantíssimo. E quem quiser se cadastrar, ainda dá correndo, pegar ali os ingressos para poder participar com a gente. Amanhã, então, a gente espera todo mundo. Estaremos lá, né, Márcio Melli?
15: É isso. E você pode se cadastrar pelo nosso chat, que tá aí, pelo nosso Instagram e também pelo nosso site Band News FM Rio. Só chega lá, preencher o formulário e tá junto com a gente às 6 horas, que vai começar a primeira mesa às 7.
1: É isso, até amanhã, tchau, tchau.
15: Até amanhã, tchau.
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0: 18:03 no horário de Brasília. Começa agora para todo o Brasil mais uma edição de O É da Coisa. Se a coisa parece confusa, atrapalhada, vem para cá que a gente se confunde, se atrapalha. Milhões de pessoas acompanham o programa pelo Tile, pelo Band News TV, pelo LG Channels e Valeu Bene.
1: TCL Channel também.
0: TCL Channel também. Também pelas redes sociais, sempre Band News FM, no aplicativo Band Play. Boa noite, Isabela. Boa noite, Valeu Bene.
2: Boa noite.
0: Já se manifestou. Nós abrimos aí com o Mestre de Sala dos Mares, música de 1974, do Aldir Blanc, do João Bosco, em homenagem a João Cândido Felisberto, um marinheiro negro que se revoltou contra a lei da chibata, que embora já fosse, em 1910, que embora já fosse ilegal, continuava os castigos físicos na marinha, a chibata continuava. E evidentemente, Valeu Bene, olha que coisa, Valeu Bene, para surpresa de ninguém, quem apanhava? Os negros. Liberto, claro, sim, os negros. A marinha, que sempre foi a força, também no Brasil, sempre foi, digamos assim, a força mais aristocrática, né? Porque antiga, enfim, das guerras, dos mares e tal, sempre com famílias, com nomões, ainda hoje conserva de algum modo. E houve, a Marinha mandou um documento ao Congresso quando o João Cândido Felisberto liderou a revolta, né? Ele foi incluído no livro dos heróis nacionais e infelizmente, né, o Marcos Sampaio Olsen, comandante da Marinha, mandou um documento lamentando, protestando, né, dizendo que era que a revolta era uma página deplorável da história. Os descendentes do João Felisberto se manifestaram, né, e foram à justiça e conseguiram sim uma indenização da União, né, de 4 milhões, né? Não, não conseguiu. Não, ele pediu uma indenização de 4 milhões, mas a indenização acabou ficando em 300 mil. Né? Indenização só é injusta porque acho que o valor é pequeno. É um absurdo. Por mais, é claro que a Marinha tem o direito de decidir sobre a sua disciplina, tal, de acordo com a Constituição. Agora, quando alguém se revolta contra a chibata, foi uma página indigna essa, escrita pela Marinha, infelizmente uma posição equivocadíssima, né, do Olsen, né? Lamentável que tenha falado esse troço, né? Ah, revolta nas Forças Armadas nunca são bem-vindas, não. Agora, se tratava da revolta da chibata, contra a chibata, né? Então aqui fica a nossa homenagem, né, lembrando a música do Aldir Blanc e do João Bosco, né? Ou alguém acha que a chibata pode ser de algum modo interessante, especialmente quando cantava no corpo dos negros, né? Ah, não, é que ele era um grande um comunista, um proto-comunista, né? Porque nem se colocava ainda desse modo as coisas. Não, era um coitado, um homem pobre, que depois até, Valeu Bene, se candidatou e se ligou ao movimento integralista. Não, não era alguém que tivesse uma posição contrária às Forças Armadas. Né? Então, fica a nossa homenagem. Tem muita coisa. Ó, fica aí. Titio vive dizendo que Flávio é golpista. As pessoas falam, ai, como o Reinaldo é severo, como. Olha, vai, Bene! Ô, Isabela, tem coisa que a gente sente pelo cheiro.
2: Sim.
0: Falando nisso, no sábado, depois vai estar aqui perto.
2: Bem pertinho de você.
1: Flávio.
0: O Milei, né? E aí, também. Eu não sei, tomara que não chegue. Tem figuras que cheiram azedo, de longe. Ó, deixa eu dizer, hoje o programa segue na TV, no Band News TV, nas demais, continua nas redes sociais até o horário de sempre, 19h30. No Band News TV a gente se despede às 19h10, porque hoje tem a inauguração do novo estúdio, do estúdio da nova Band News TV, com extremo estúdio, com tecnologia de ponta, é a última, olha, é a última bolacha do pacote, vai ter nova programação, nós continuamos na nova programação, vale o bem enquanto nos tolerarem, nós continuaremos na nova programação, né? Mas tem novos colunistas, novos quadros, comemoração dos 25 anos no ar da Band, passou a ser a Band News TV, não sei, a gente
2: fazia o Band News TV. Agora
0: passa a ser a Band News TV. Facilita, porque eu sempre, cada vez que eu falo do Band News TV, me dá um nhanhaca. Então agora é a Band News TV, programação totalmente reformulada, com estúdio sensacional, vai ter um evento aí, uma comemoração cheia de gente importante. Se você não está, não importante o suficiente para tanto, mas estou de coração, tá bom? Então, um beijo para todo mundo. Estrutura com correspondência em Paris, Londres, Nova York, conteúdos da China Media Group, que reúne também a principal rede de televisão da China. Comunista? Não, nem a China é comunista. CCTV, Aliança Informativa Latino-Americana, Enex, NHK e TV BRICS. Não, então pronto, cada vez mais, e continuamos com transmissão na caverna do Unhudo. Vai ser uma maravilha, vale o bem, né? E nós também fazemos parte dessa maravilha. Pronto, tá bom? Então, grande evento para todos, né? Uma pena não poder participar, mas deixo um beijo de coração a todos os presentes. Vamos seguir? Vamos seguir. Não vou falar do Flávio golpista. Eu não falava que era? Então, olha só. Vai bem. Eu sinto cheiro. Mas vou começar com Caiadão.
1: Tá bom.
0: Começar com Caiado. Mas o Caiado, ao mesmo tempo, me lembra, já falei hoje até, um poema do Tomás Antônio Gonzaga, vale bem. Marília de Deus Seu.
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0: As glórias que vêm tarde já vêm frias, e enfim pode mudar-se a nossa estrela. Então tem coisa que chega tarde, mas chega. Antes tarde do que nunca. Precisa ver se vai dar tempo para aquilo que ele queria. Mas ele tá bravo, ele não gostou, ele falou que o Eduardo lembra mais o Pateta da política. Será? Vai, vamos lá.
1: O pré-candidato à presidência pelo PSD, Ronaldo Caiado, chamou Eduardo Bolsonaro de pateta da política brasileira em meio a essa rusga entre os dois após a concessão de um green card para o ex-deputado. Sobre o documento obtido por Eduardo nos Estados Unidos, Caiado iniciou a troca de farpas postando a seguinte mensagem: green card, quem precisa é o produtor brasileiro para entrar no mercado americano. Eduardo então respondeu: green card, quem precisa são os fazendeiros condenados no golpe da Disney, que o senhor não fala nada. É o preço que o senhor paga para participar de coquetéis do STF e elite de Brasília? A gente já tinha tratado desse tema ontem. Agora, Caiado retrucou e escreveu o seguinte: quem é o personagem que vive nos Estados Unidos, é todo atrapalhado e sempre que abre a boca faz alguma besteira. A diferença é que o pateta da Disney é atrapalhado, mas bem intencionado e inofensivo. Já o brasileiro tropeça nos Estados Unidos e a queda pode custar caro ao Brasil.
0: Como no riso do pateta, né? Do Goof, que no Brasil é pateta, é yak, yak, yak. Pode bem. Eu diria que a associação até faz sentido, né? E talvez o Caiado devesse ter se lançado à crítica disso tudo antes, né? É uma pena que não tenha percebido que eventualmente pudesse haver espaço, né? Quando eu digo uma pena, não é porque eu concordo com ele, não. Não concordo. Um monte de coisa, né? Mas ele não era um bolsonarista. Eu fiz uma excelente entrevista com o Caiado no Reconversa. Falou coisas importantes sobre o bolsonarismo, sobre a China, sobre o progresso, desenvolvimento. Só que quando estava aquele negócio, quem vai ser o candidato da direita, já que o Bolsonaro não pode, né? ele resolveu que ele queria o voto dos bolsonaristas. Chegou a dar entrevista dizendo: minha primeira medida será o indulto para os golpistas, né? E resolveu investir no que eu chamo nenemismo. Nem Flávio, nem Lula. Até aí tudo bem, evidentemente, se ele quer ser um candidato, ele não é nem Flávio, ele não é Lula. Mas é preciso saber, quando as questões estão em disputa, se é o tempo todo reafirmar o nenem. Por exemplo, na questão das tarifas, olha como o Caiado demorou para se colocar. Demorou e chegou a falar besteira de que o Lula era igualmente responsável também e tal. Mentira, né? Mentira, porque agora os Estados Unidos tarifando o Canadá, uma tarifa pior do que a do Brasil. Trump anunciando, vamos ver ainda hoje, tarifa de 100% para genéricos. Remédios genéricos. Essa semana sai tarifaço para 60 países, talvez o Brasil esteja incluído de novo. Saúdo que o Caiado diga a coisa certa, porque isso é verdade, né? Aliás, o Flávio, daqui a pouco nós vamos ver com a manifestação golpista contra as urnas de novo, o Caiado voltou à carga, né? Poderia ter falado da questão das tarifas, não, vai falar de urna. Então a crítica está correta, sem dúvida, né? Em si ela é correta, talvez tardia. E vamos ver como as coisas se dão, né? Insisto, talvez se devesse ter buscado esse espaço da independência antes. Ah, mas eu também não posso

0: Vamos lá. Candidatura do Flávio Bolsonaro. Digamos que ela tenha... Digamos qualquer coisa que o Flávio fale, se tiver, se for pego dando peteleco na orelha de criança, sei lá o que, 25% continuarão fiéis? Não sei. Né? Portanto, teria um espaço para crescer na direita que fala, ó, chega desses Bolsonaro aí, já estão enchendo. Poderia ter um espaço para crescer também entre eleitores mais ao centro. Mas ele nunca procurou isso. Ele não procurou isso. Ele se juntou à política do ódio. Quando houve a chacina no Rio de Janeiro, foi chacina aquilo? Né? Ai, estava matando gente do Comando Vermelho e tal. Bom, matando os pés de chinelo do Comando Vermelho, que já foram substituídos. Né? Um aliado da extrema-direita, Rodrigo Bacelar, preso por ligação com o Comando Vermelho, estava lá com eles, ficou quietinho. Aliado deles, aliado da turma do Rio de Janeiro, Caiado apoiou. Então não buscou construir uma alternativa. Hã? Agora, Vólio Bene Isabela, vale a máxima de que as glórias que vêm tarde já vêm frias? Não sei. Talvez. Hã? Mas, a ver. Ê, Flávio, sempre te manjei, hein, cara? Ah, hein? E a turma, os extremistas de centro, hein? Que falam, ai, Flávio moderado, Flávio vacinado. Só não foi vacinado contra o golpismo. A gente já chega lá, fica aí. Eduardo conseguiu piorar a relação com Michele, de Michele com o clã, né? Vamos lá.
1: Tá tenso. A declaração de Eduardo Bolsonaro ao Metrópolis, classificando como imatura a divulgação de um vídeo por Michele Bolsonaro com críticas a Flávio, provocou um novo desconforto à ex-primeira-dama e também à pré-campanha presidencial do senador. Segundo o Globo, a declaração de Eduardo foi recebida pelo entorno de Michele como mais uma ofensiva pública contra ela, justamente no momento em que o PL tenta apaziguar a crise interna. De acordo com a reportagem, a manifestação de Eduardo reforçou a convicção da ex-primeira-dama de que o vídeo foi necessário. Reservadamente, aliados de Michele também avaliam que a nova declaração reforça a percepção dela de que não há disposição dos filhos de Jair Bolsonaro para encerrar o conflito.
0: Não, eu não acho que haja. Né? Não acho que haja. Especialmente porque a Isabela não estava aqui ainda, mas certamente leu, ficou sabendo, o Flávio deu uma entrevista. Né? Fica sempre atento, viu, meninos? Que às vezes eu falo Flávio Eduardo, troco, né? Porque é tudo a minha coisa.
2: Mas ela estava comentando dessa entrevista comigo ontem aqui, exatamente desse termo que o Flávio utilizou, né? Pra se referir.
1: Sim, foi uma das notícias que mais pipocou nas minhas férias.
0: Isto. E que o tio aqui percebeu, sim, né? Uhum. O tio percebeu. Como é que é? Ah, não fosse mulher do meu pai, teria sido estancada antes. Como é que é estancado? Aí, Isabela, eu falei as duas coisas óbvias. Ou tem uma questão aí que envolve segurança, e parece que a equipe de segurança dela chegou à conclusão de que sim, mas também tem um lapsus linguae, né? Da psicanálise. Também tem um ato falho aí, né? Estancar. Você fala de mulher e fala em estancar. Como estancar é um verbo geralmente usado para parar sangramento, Isabel?
1: Uhum.
0: É misógino também.
1: Sim.
0: Mesmo sem querer. Ah, eu não tentei. Pois é, falou o inconsciente. Falou o inconsciente. Não é? Aliás, tá fácil o vídeo do estancar aí? Se tiver, coloca, vai, tá?
2: Pedi ajuda do Pedro aqui para recuperar o vídeo pra gente colocar de novo.
0: Isso. Não? Vídeo do estancar na mão. Então pronto. Então põe.
3: Mas tu sabe o teor. E com certeza.
4: Sobre o teor. Sobre o teor, porque eu realmente não quis, né?
3: Eu entendo.
4: Pelo que eu tava vendo nas matérias que eu era o teor, eu preferi nem assistir para não me contaminar, vamos dizer assim. Então não tem muita lógica. Ainda mais ela sendo a esposa do meu pai. que eu sempre respeitei, né, que se não fosse, certamente, né, eu acho que não teria chegado nesse ponto, não teria estancado antes.
0: Isabela, você não abuse, não, que senão nós não vamos estancá-la. Estancá-la. Aqui, mulher, tem que ser estancada. Como é que a Michelle vai? Aí outro dia eu tava assim, ai, será que ela vai à convenção do pé? Ó, vale bem, ô Isabela, vocês acham que ela vem?
2: Ah, eu acho que não.
1: Acho que nem pro Natal.
0: Acho que é, acho que
1: não. Imagina esse amigo secreto?
0: Acho que ela vai falar, não vou poder, não estarei podendo, não estarei podendo. É. E o Eduardo, que era PF, que é, não, o TV, que era PF que invadia mesmo, viu? Eu fiz a correção daquilo que eu mesmo fiz e tava certo como tava. Eduardo, que era PF que invadia escritório de advocacia. E essa questão do escritório de advocacia ainda hoje voltará a ser importante neste programa. Porque este programa é uma dissertação. Não é assim, conforme vem, a gente vai falando o que dá na telha, né? Tá tudo estruturado. Eduardo, que era PF, que invadia escritório de advocacia. Ele resolveu protestar contra a demissão dele da PF, porque... Isabela, valeu bem, agora a gente nem pode mais sumir do emprego, que logo penso em demissão.
1: Olha só.
0: É. Eu até vou propor aqui também o grupo. Eu paro de trabalhar, eles continuam me pagando. Que vai bem, que tal? Ah, não, é que eu gosto de fazer, então. Mas talvez eu não gostasse tanto. Tá, vai.
2: Eduardo Bolsonaro, que mora numa mansão no Texas desde fevereiro do ano passado e agora tem green card, comentou a sua expulsão da PF, onde entrou como escrivão. Disse sentir saudade do tempo da PF da Lava Jato, que entrava em escritório de advocacia e botava o pé na porta de políticos corruptos.
5: Isso daqui só está acontecendo porque a Câmara dos Deputados, né, a mesa da Câmara dos Deputados, mais especificamente, decidiu cassar o meu mandato após não reconhecer a minha liderança da minoria. A deputada Carol Detone, muito gentilmente, abriu mão para que eu pudesse ser líder e assim não precisasse marcar presença no plenário da Câmara dos Deputados, o que deixaria que eu continuasse como deputado federal. Quando Hugo Mota faz essa manobra e a mesa da Câmara caça o meu mandato, eles me obrigam a retornar para atividades na Polícia Federal. Por óbvio, a Polícia Federal do Lula não vai reconhecer que eu sou vítima de uma perseguição. Essa Polícia Federal não é a Polícia Federal que a gente quer para o Brasil. A gente quer a Polícia Federal lá do passado, do tempo da Lava Jato, do tempo que entrava em escritório de advocacia, né, botava a pé na porta de político corrupto. Isso sim dava orgulho aos brasileiros e eu tenho certeza que os policiais na rua sentiam esse reconhecimento popular.
0: Ai, Valeu Bene, que saudade do tempo que a PF invadia escritórios de advocacia. Isso sim. O irmão dele hoje vai falar um troço de escritório de advocacia, o irmão, o Flavinho. E polícia botando pé na porta de corrupto. É? Tem gente que tá morrendo de medo de mandar de busca e apreensão por causa do Dark Horse. Se a Polícia Federal chegar lá, e acho que vai ainda, aí vai falar o quê? Ah, perseguição da Polícia Federal do Lula. Eu entendi direito esse rapaz queria ganhar sem trabalhar. Ele se mandou do Brasil, não exercia mandato, culpou a Câmara porque ele queria exercer o mandato lá dos Estados Unidos, ser líder lá dos Estados Unidos, que assim não acusariam falta dele. Né? Olha só. Né? E aí, agora que ele tem o green card, portanto ele não vai voltar, ele queria continuar, sei lá, funcionário da PF, queria continuar a receber também, bonitão. Ai, que saudade daquela PF, ai, que saudade, ele tem saudade do tempo que a PF era independente assim, quer ver? Bolsonaro, 22 de abril de 2020, 22 aqui, 2020, né? Bolsonaro, 22 de abril de 2020, eu mesmo botei 22 de 2020. Como é que tem que ser a Polícia Federal? Como é que é? PF tá com saudade desse tempo aí, ó, desse tempo. Conta pra nós. Vai, aqui, memória, memória, memória, vai. Memória, memória, jornalismo e memória, vai.
6: E me desculpe, o serviço de informações nosso, todos, é uma vergonha, uma vergonha. Eu não sou informado. Já tentei trocar gente da segurança nossa no Rio de Janeiro, oficialmente, e não consegui. Isso acabou. Eu não vou esperar minha família toda, de sacanagem, ou amigos meus, porque eu não posso trocar alguém da segurança na ponta da linha que pertence à estrutura nossa. Vai trocar.
0: Que saudade, né, Eduardo? Hein? Que saudade desse tempo. Vai perguntar pra PF se ele tem saudade desse tempo. Vamos falar um pouquinho de Flávio? Já vou chegar no Flávio com conversa golpista de novo. Sobre urna. Repetindo o papai. Repetindo o papai. Né? Olha, esse negócio, se você encontra goiaba debaixo de jaqueira, alguém deve ter colocado ali, né, vai bem, não deve ter
2: não
0: caído.
2: Não chega sozinho, não.
0: Não. É bíblico, né? Eles que gostam de Bíblia, né? Você conhece o fruto pela árvore, né? Espinheiro não dá figo. Nós já vamos chegar. Mas antes, tem uma conversa mole do Flávio sobre ameaças à sua segurança. Não estou dizendo que não existam, essa coisa de internet. Imagina. Eu conheço bem. Só que eu tenho uma questão aqui. E nós fomos atrás de ter informações do Senado que também não chegaram. A pré-campanha dele soltou um trololó, né? Sobre a segurança dele, com números que também, vamos dar tudo, depois eu tenho algumas questões técnicas, vai.
1: A equipe da pré-campanha de Flávio Bolsonaro emitiu uma nota alarmista afirmando que falas do presidente Lula fizeram aumentar supostas ameaças à vida do candidato, o que teria obrigado a medidas extras de segurança, como triplicar o número de policiais do Senado que o acompanham, impondo também o uso de colete à prova de balas. Segundo o comunicado, constam-se 868 ameaças explícitas, 647 manifestações de incitação à violência, 640 referências codificadas e 133 conteúdos relacionados a planejamento ou oportunidade de ataques. O texto não explica o que caracteriza cada uma dessas coisas, nem diz a fonte desses dados. O texto traz uma declaração de Flávio. Quem acha que vai me intimidar está perdendo tempo. Não tenho medo de ameaças, vou continuar nas ruas ouvindo os brasileiros e lutando por um país mais livre, seguro e próspero. Nada vai me impedir de seguir firme na missão de resgatar o Brasil.
0: Isso, então saíram esses números, né? 868 ameaças explícitas, 647 manifestações de incitação à violência. Ameaça explícita e incitação à violência são a mesma coisa, não são, elas se somam. 640 referências codificadas, não sei o que, que é, mas. Tá, então tem assim. Ah, vamos pegar o Flávio e tal. Aí. Pergunta aqui. A quem interessaria eliminar o Flávio? Segundo o Caiado, por exemplo, ele é o melhor adversário que o Lula pode ter no segundo turno. A quem interessaria? Sei lá. Alguém da extrema direita que está inconformado com as bobagens que os bolsonaristas estão fazendo. Tem outro trecho da nota e é exatamente. E aí eu tenho algumas questões, hein? Todo mundo que se interessa por segurança, atenção, eu vou fazer aqui uma questão e eu desafio policiais federais, policiais do Senado, o comando do Senado, Davi Alcolumbre, quem. O chefe da polícia do Senado desafio a dizer que não é assim, porque aí eu vou querer confrontar os dados. Eu tenho umas perguntas fundamentais. tem coisa que não tá cheirando bem. Mas vai lá, mais um trecho da nota, vai.
2: Diz o seguinte: a segurança do pré-candidato é feita exclusivamente pela Polícia do Senado Federal. A instituição realiza esse trabalho há 8 anos e assim permanecerá ao longo de 2026. É importante destacar que a essência da Polícia do Senado é justamente a proteção a autoridades, função na qual a instituição é reconhecida como uma das forças mais bem preparadas e especializadas do país, utilizando tecnologia, monitoramento, equipamentos de ponta, veículos blindados e armamentos de grosso calibre para suas atividades. A equipe conta com formação específica de inteligência, além de inúmeros cursos e treinamentos no Brasil e no exterior que a capacita para a função de forma destacada. E aí, Reinaldo?
0: Isso é mentira. Essa não é a Polícia do Senado. Alô, Alcolumbre! Presidente do Senado! Presidente do Congresso! Essa é a polícia. Quer dizer que a polícia do Senado tem um arsenal? A polícia do Senado é pouco mais do que uma guarda predial. Aliás, infelizmente, bem treinada para bater em manifestante lá dentro. Alcolumbre, é com você. É com você, meu prezado senador. Com Vossa Excelência, eu anotei algumas coisas aqui. A polícia do Senado tem capilaridade nacional? Eu posso chegar no Acre e falar, me manda aí uma polícia do Senado. Eles têm os mesmos equipamentos, o mesmo treinamento da PF? Eles dispõem de rede de informação, capilaridade e inteligência para tentar antever problemas? Tem acesso aquilo que eu chamaria base de dados sensíveis? Com que? Com que equipamento? Com que equipamento, Vólio Bene? Isabela? Eles não têm experiência nenhuma em segurança com candidato. Quantos policiais do Senado têm, tão capacitados para fazer isso? E a dificuldade logística? E para transportar essas armas? Como é que vai fazer? E os carros blindados? Todos do Senado? Alcolumbre, quantos carros blindados estão à disposição de Flávio Bolsonaro? Não é só carro blindado, são carros de apoio também. Se alguém falar que isso aqui que eu estou falando não é técnico, nós vamos ter que fazer o debate. Porque aí eu vou querer chamar mais gente para debater, inclusive da Polícia Federal. O Flávio Bolsonaro, quem efetivamente está fazendo a sua segurança? Quem? Só gente do Senado não é. Quem são essas pessoas? De onde vem? De que lugar? Com que armamento? Com quais carros? Quantos veículos estão nessa? Quanto isso está custando, senhor presidente do Senado? Nós mandamos a pergunta lá? Mas não obtivemos retorno até o momento. Sabe por quê? Porque não tem resposta. E isso é sério. Quanto andar de colete? Não, eu recomendo que se ande de colete. Aliás, recomendo ao Flávio que não ande nos braços de ninguém, no meio do povo e tal. Vai ficar mais parecido com o papai, né? Tem uma operação que busca de novo a semelhança. Ô, Isa, ô, Vólio. Flávio disse, cansei de ser moderado e vacinado.
2: Tá bom.
0: Não quero mais saber desse negócio. Se desse, eu até tirava de minha vacina. Ficava eu desvacinado. É que não tá. Tenta lá um acordo, né, com o sistema imunológico. Eu vou ver no House, Vólio Bene, se tem algum mecanismo. Tá? Preciso rever o House. Isso aqui é muito mais sério do que parece. Porque o Rogério Marinho, coordenador da campanha dele, disse: não, a gente dispensou a PF por razões puramente políticas. Estão fazendo politicagem. A gente confia na PF. E agora vamos à cereja do bolo. TSE desmente mentira golpista de Flávio sobre as urnas. Ontem nós demos aqui, deu tempo ainda, uma palestra que o Flávio foi dar, num troço aí promovido por um site chamado The Brazilian Report, e
2: agência Novo Selo Comunicação.
0: Novo Selo Comunicação, Debate in Brasil, que eles não podem só debater o Brasil, debater no Brasil, tem que ser Debate in Brasil. Parece uma coisa mais sofisticada, né, Isa? Que ficar só debatendo o Brasil, debater o Brasil, não é assim, né? Um evento para 42 representantes diplomáticos, e nós falamos ontem aqui que o Flávio colocou em dúvida de novo a segurança das urnas. No Espírito Santo, no dia 18, ele já tinha colocado em dúvida o resultado das eleições de 2022. Falando que o STF garantiu aquele resultado e agora estava se preparando para intervir de novo. Já colocando em dúvida o resultado das urnas. E aí inventou a tese de que a Smartmatic, que é uma empresa que foi criada na Flórida, viu, Vólio Beni?
2: É. Ah,
0: tá. Deve ter um monte de cubano reaça lá. Né? Teria interferido nas eleições na Venezuela e teria... E aí ele dizia, as urnas do Brasil também vêm dessa origem, que é mentira. Mentira! Mais uma mentira. Mais uma mentira. Ou então, demonstrem que é verdadeiro. Como é que é? Orelha, orelha, nariz, boca, cotovelo, todo mundo tem. As pessoas têm direito às próprias opiniões, aos próprios fatos, não. É que Isabelita, vale o bene, lupus mutati pilum, não mentem, hein? O lobo muda de pelo, mas não muda de mentalidade, de moralidade, de vício. E goiaba não cai de jaqueira. De jaqueira cai jaca. Esta coisa pavorosa. Que não é uma... Não sei se vocês sabem, não é nativa do Brasil, a jaca. E ela provoca um estrago ambiental à sua volta. Vocês sabiam disso?
1: Não, sabia.
0: Sim, senhores. Ela tem um efeito nefasto sobre outras plantas à sua volta. Que tende a morrer.
1: Relacionamento tóxico das plantas, né?
0: É o chamado relacionamento tóxico. Assim, quando você tiver um namorado porcaria, uma namorada porcaria, né, um namorado e namorada e porcaria, diga, você não passa de uma jaca.
1: Conhecimento botânico. O que você tem?
0: Aí a pessoa não vai entender, você dá uma aulinha pra ela, de botânica, de repente a relação recomeça, né? Dá aquele gênese 4, fala, nossa, que pessoa esperta, hein? Sabe até isso sobre jaca. Como é que eu sei isso sobre jaca? Em algum momento da minha vida eu li isso e guardei. TSE desmente mentira golpista de Flávio, vai.
1: Tribunal Superior Eleitoral desmentiu uma declaração do senador e pré-candidato à presidência do PL, pelo PL, Flávio Bolsonaro, sobre a lisura das urnas eletrônicas. Como você lembrava, em uma reunião com pelo menos 42 embaixadores estrangeiros, nesta terça, no evento Debate in Brasil, realizado em Brasília, pelo site The Brazilian Report e pela agência Novo Selo Comunicação. O Flávio repetiu o discurso do pai, Jair Bolsonaro, e reforçou uma notícia falsa sobre as urnas. A gente vai acompanhar agora.
7: Inclusive utilizando uma documentação do próprio Serviço de Inteligência americano, a CIA, apontando sobre a possibilidade de vulnerabilidade do sistema eletrônico de votação. E uma das suspeitas é que uma empresa chamada Smartmatic, de origem venezuelana, uma das suspeitas é que tenha havido uma programação para alteração das votações naquele país nas eleições de 2010, se não me engano. dados de inteligência de 2004 a 2020 nas eleições de Venezuela. E as eleições sob suspeitas que são citadas nos relatórios da CIA são as de 2012. Não vou entrar em mais detalhes, mas só para deixar registrado que muitas dessas máquinas que são utilizadas nas eleições brasileiras têm a mesma origem dessa empresa venezuelana. Então, o pedido que eu faço a todos aqui, não estou questionando o sistema de votação brasileiro, mas que todos os países possam mandar a maior quantidade de observadores possíveis para as nossas eleições, como sempre fazem, e também pessoas que tenham conhecimento sobre essa tecnologia e como o Brasil pode ter eleições mais seguras e transparentes.
0: Só um minuto antes que você... Repetiu o mesmo discurso do pai num evento muito parecido, colocando em dúvida as urnas, o que tornou o pai inelegível pela primeira vez. Resultou na inelegibilidade essa coisa sobre urnas do tal do Francischini, também deputado estadual do Paraná. Atenção, a Smartmatic não fez urnas para o Brasil. É mentira. Ela até participou de uma licitação e perdeu. Mas o mais espetacular é que, de fato, tem documento da CIA citando a Smartmatic. E sabe o que diz o documento, Valeu Bene? Que não há evidência que elas fraudaram a eleição na Venezuela. Empresa criada na Flórida. Tudo mentira. Vamos seguir aí a partir do vídeo. Aí tem o ministro Cássio Nunes Marques.
2: O ministro Cássio Nunes Marques, o presidente do Tribunal Superior Eleitoral, decidiu não reagir diretamente, mas autorizou a divulgação de um comunicado do tribunal datado de 2022. Na época, a manifestação da corte rebatia justamente essas mesmas alegações ditas, só que naquela ocasião, pelo pai, Jair Bolsonaro. Diz o comunicado, são falsas as mensagens que circularam nas redes sociais, segundo as quais a empresa Smartmatic fornece urnas eletrônicas ou softwares utilizados em urnas no Brasil. Todo o projeto da urna eletrônica brasileira e do sistema eletrônico de votação foi concebido e é gerido inteiramente pela Justiça Eleitoral do país.
0: Isso, e sim, o TSE diz, a Smartmatic celebrou contratos com o TSE em outras ocasiões somente para a prestação de serviços de conexão de dados de voz e não para desenvolvimento e operação de urna eletrônica. Além disso, a empresa participou da licitação para a fabricação de urnas eletrônicas para 2020, mas perdeu para a empresa Positivo. Isso foi desmentido em 2017, isso foi desmentido em 2020, isso foi desmentido em 2022... E aí, vamos para seis? Aí o Flávio, que não confia muito no Flávio, decidiu desmentir o Flávio. Entenderam?
1: Reinaldo, como parte da estratégia de colocar panos quentes na declaração de Flávio sobre as urnas eletrônicas, a equipe da pré-campanha do senador divulgou uma nova nota. O texto assinado pelo coordenador da pré-campanha, o senador Rogério Marinho, pela coordenadora jurídica da campanha, Maria Cláudia Buchaneri, e pelo próprio Flávio. Diz o seguinte, não é verdade que o pré-candidato Flávio Bolsonaro tenha questionado a integridade do sistema de votações no Brasil. Em sua fala, o pré-candidato se limitou a relatar dois fatos públicos e amplamente divulgados pela imprensa. O fato originariamente gerador da inelegibilidade de seu pai, Jair Bolsonaro, uma notória reunião com embaixadores. E dois, um relatório recentemente divulgado pela CIA a respeito de fraudes nas eleições venezuelanas. Em sua fala, que é brevíssima neste ponto, o pré-candidato Flávio Bolsonaro afirma expressamente que não está questionando o sistema de votação brasileiro. E exorta os diplomatas ali presentes a mandarem o maior número possível de representantes em missões de observação internacional. Afastada...
0: Isabela, tá bom. Porque senão ficou um pouquinho louco... É muito impressionante isso. É muito impressionante isso. Porque tem o vídeo. Sim, ele está dizendo. Ele está pondo em dúvida. É que isso acendeu ali na turma dele. Olha, resolveu ele também correr risco jurídico. Atenção, assim como o pai ficou colocando em dúvida o resultado da eleição que nem tinha acontecido, o filho faz a mesma coisa. Já biqueira tóxica da mesma jaca. Ou, não, jaca tóxica da mesma jaqueira. Né? E aí no STF, TSE, vê-se aí a retomada do discurso radical, né? O Flávio ficou pressionado pela questão do Dark Horse. Houve uma inversão de expectativas ali que eles tinham em relação à eleição, né? E a Folha ouviu três magistrados em off e tal, eles veem um

0: Bom, eu vou tratar disso daqui a pouco, né?
1: E aí, eu que sou autoridade moral 7.1 da disputa, o caiado, eu reagi também, de novo, né?
2: Sim.
1: É, vai bem. Ó, enquanto o caiado reagir falando coisa certa, vamos lá, vai.
2: O pré-candidato à presidência pelo PSD, Ronaldo Caiado, criticou hoje a participação de Flávio Bolsonaro naquela reunião com embaixadores na terça-feira. Sem citar Flávio, Caiado escreveu o seguinte no X: 42 embaixadores numa sala. Dava para vender soja, dava para abrir mercado para a indústria, dava para atrair investimento. Escolheram falar da urna eletrônica.
1: É, não é verdade? Não é verdade?
2: Sim.
1: É, tinha muita coisa para falar. E, no entanto, cadê? Né? Foi falar da urna eletrônica. Olha aqui, presta atenção. Nunca existiu um Flávio moderado. Nunca existiu um Flávio moderado. Isso foi uma projeção mental de setores da direita, né? Vamos precisar construir um Flávio que não seja o Flávio Flávio. Vamos ter que construir um Flávio que não seja o Flávio Bolsonaro. Fez-se aquele vídeo fabuloso do Flávio vacinado. A mulher dele falando que ele era um Bolsonaro moderado. E, no entanto, nada disso existe. O que existe é o Flávio golpista. Ah, isso é porque você quer. Não, isso é porque as coisas são desse modo. Isso é porque as palavras fazem sentido. É que a partir da criação da tese furada, da polarização e não sei o quê, então nós precisamos ter um candidato que seja de direita, que seja antilulista, mas que não esteja pegado às teses radicais. O Tarcísio era o modelo ideal, né? O Tarcísio era o modelo ideal. Só que também não veio. Né? Porque, afinal de contas, o Eduardo deu um jeito de, com método, parecendo loucura, mas com método, inviabilizar a candidatura do Tarcísio. Ah, então aí é Flávio mesmo. Inicialmente, parecia que a coisa estava caminhando, então o Flávio resolveu ser o Flávio Fofo. Inclusive o Flávio Fofo com a imprensa. Não é? Que passou a ver, assim, e setores da imprensa passaram a ver, olha, a grande ameaça à democracia, segundo esses valentes, vem do Supremo, vale bem. Sim, eu tive e tenho de ler coisas dessa natureza, né? Assim, que me provoca assídia. Na definição do Santo Agostinho é mais bonitinho, que é entristecer-se do bem divino. Mas nesse caso eu me entristeço do bem da estupidez, meio que do bem não, do mal da estupidez. Com, né? O Flávio, que deu entrevista à Folha no dia 14 de junho ameaçando o Supremo com intervenção militar, era um Flávio moderado? Coloca o vídeo para mim, vai.
3: É uma hipótese muito ruim, porque a gente está falando de possibilidade de força, de uso da força. A gente está falando de possibilidade de interferência direta entre os poderes. É tudo que ninguém quer. Eu não estou falando aqui, pelo amor de Deus, tá? Não estou fazendo tom de ameaça, eu estou fazendo uma análise de cenário, que é algo real que pode acontecer ou não pode. Então, Bolsonaro apoia alguém, esse candidato se elege, dá um indulto ou faz a composição aqui com o Congresso Nacional para aprovar uma anistia, 2-3 meses isso tá concretizado, aí vem o Supremo falando inconstitucional, volta todo mundo para cadeia. Não dá. Isso não dá. Certamente o candidato que o presidente Bolsonaro vai apoiar vai ter que ter esse compromisso, sim.
1: Vocês repararam que o mecanismo é o mesmo? Né? Nos dois casos. Eu vou, coloco a urna em dúvida, faço discurso golpista sobre urna, etc. E digo, não que eu esteja desconfiando, hein?
2: Imagina.
1: Que eu quero plantar a dúvida.

0: E aqui é a mesma coisa. Ah, vai ter que usar força. Não, pelo amor de Deus, que eu esteja falando qualquer coisa assim. Não, ou vai bem. Não, pelo amor de Deus. Não estou falando nada disso. É, bolsonarismo moderado é cabeça de bacalhau, Britões. Não existe bolsonarismo moderado. Existe bolsonarismo. Presta atenção aqui numa coisa. A extrema-direita no mundo existe e o seu modo de agir é atacar as instituições. Mundo afora. E o bolsonarismo tem a primeira direita da história brasileira realmente internacionalista. O método de ação do Bolsonaro e filhos dessa turma é o mesmo da extrema direita mundo afora. O Brasil não tinha isso. Vocês sabem que já falei isso, integralismo no Brasil, né? Uhum. O integralismo no Brasil.
1: Esse é o livro de referência. Cultural.
0: O integralismo de Plínio Salgado, forma de regressividade do capitalismo hipertardio, do J. Chazin. Um livro extraordinário. Sim, o integralismo tinha características do fascismo, mas isso é claro. Mas ele era nativista, Vale o Bene.
2: Sim.
0: O integralismo defendia, o integralismo dizia que o verdadeiro brasileiro era o brasileiro com sangue indígena. Não, ele não tinha coisa da pureza racial, defendia a miscigenação, com uma visão de mundo completamente reacionária, mas voltada aqui para as coisas, fazia um discurso nacionalista, inclusive na literatura, teve até na literatura brasileira, teve um grupo, uma corrente de autores, chamado Grupo da Anta, o nome é maravilhoso, mas de qualquer modo, sim, era uma direita nativista, embora de inspiração fascista. Agora essa do Bolsonaro não, o método que eles têm é atacar as instituições. Isso contaminou inclusive parte do colunismo, mas eles têm uma essência. Eles podem negar muita coisa, mas não podem negar a si mesmos e aquilo que essencialmente são e o modo como eles entendem a vida. Então sim, o Flávio voltou a fazer discurso golpista. Até porque esse discurso golpista, segundo eles, é o que mais rendia. Lembrem-se de que Paulo Figueiredo disse que o Flávio precisava retomar o velho bolsonarismo. E sabe que exemplo ele deu? Isabela Vólio Bene.
1: Qual?
0: Tinha que voltar aquele Bolsonaro que disse a Maria do Rosário que não a estupraria porque ela não merecia. Esse bolsonarismo está de volta agora porque eles estão achando que o outro, aquele que tentava ser fofo com a imprensa, não estava funcionando bem. Tá bom? É isso. Vamos conversar.
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7: 6:57, boa noite. Eu, Luiz Valci, acompanho nesse noticiário local com muita informação em serviço. Já vamos começar, então, falando do trânsito. Vou acionar a nossa repórter aérea, Deise de Assis, que está de olho na movimentação na volta para casa. Muito boa noite, Deise.
8: Oi, Valci, boa noite pra você. Eu começo já atualizando a zona sul da cidade. Ainda tem faixa ocupada, Avenida Atlântico, em direção ao Leme, por conta daquela manifestação. Lentidão desde os acessos pela Francisco Otaviano. Lentidão também para você que está optando pela Avenida Nossa Senhora de Copacabana até a chegada à Figueiredo de Magalhães e também no acesso a Princesa Isabel. Pela Lagoa também o trânsito está complicado por lá, tem muita gente optando pela Lagoa nessa saída da Zona Sul. Quem vai para Botafogo, quem está indo para o centro, vai encontrando trânsito lento nesse momento, tanto pela Avenida Borges Medeiros quanto pela Epitácio Pessoa. Você que sai de Copacabana, vai em direção a Botafogo nesse momento, vai encontrando melhores condições pelo túnel novo, já que tem lentidão no túnel velho a partir do acesso pela Figueiredo de Magalhães e também na chegada a Botafogo, ali no acesso a General Polidoro. 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Daqui a pouco eu volto.
7: Valeu, Deise. Obrigado pelas suas informações.
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7: 6:59, mais do trânsito com ela, Deise de Assis.
8: Oi, Valci, agora atualizando a movimentação pela zona sudoeste da cidade, também está difícil o trânsito congestionado pela Avenida das Américas, desde a altura da Praia de São Conrado, isso em direção ao Recreio, retenções também ali na altura do Barra Shopping e também mais à frente, na altura da estação Salvador Allende. Mais cedo teve acidente ali na altura da estação Bosque Marapendina, tem reflexo desse acidente. Você que segue em direção a São Conrado também perde o tempo pela Avenida das Américas, a partir da estação Barra Shopping até a chegada à altura altura da ponte da Joatinga. Você que vai optando pela Avenida Lúcio Costa vai encontrando melhores condições em direção ao Recreio, mas tem lentidão na altura do acesso pela Érico Veríssimo. 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Uma ótima noite para você, Valci, para todos os ouvintes da Band News FM.
7: Obrigado, Deise. Uma ótima noite para você também. Muito obrigado pelas suas informações. Até amanhã.
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3: 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O organismo responde positivamente às mudanças em qualquer idade. 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
7: Mais do trânsito com ela, Maria Rita Nader.
9: Boa noite, Valcir, e também para os nossos ouvintes. Trânsito ainda muito difícil ali em Copacabana, na região da Avenida Atlântica, no sentido Leme. As faixas ainda estão ocupadas e o trânsito está muito congestionado, o que também está trazendo esse fluxo intenso para as vias ao redor da Avenida Atlântica, Valcir.
7: E ao longo da nossa programação, a gente vai te atualizar sobre a situação lá de Copacabana, agora às 7h02.
10: Muito bem, nós estamos de volta. O Eduardo falou que está com saudade do tempo da PF do pé na porta, né? Do tempo, sim, que a PF invadia escritório de advocacia. Ai, será que eu vou ficar com saudade também? Por que é que eu estou falando isso? Vai.
11: O escritório de advocacia de Flávio Bolsonaro emitiu e cancelou notas fiscais no valor total de R$1 milhão em favor de uma empresa de fachada usada por Daniel Vorcaro para movimentar R$58 milhões do Banco Master. A informação é do Metrópole. Segundo a reportagem, as notas indicam que as conexões entre Flávio e Vorcaro vão além das reveladas até agora no caso do filme Dark Horse. Até então, o que se sabia é que o senador conseguiu R$62 milhões com um banqueiro para financiar o filme sobre o pai. Agora, vem à tona essas notas no valor de R$500 mil cada e emitidas em 7 de abril de 2025 pelo escritório que tem Flávio como único sócio. As notas eram relacionadas a serviços prestados à Copenhagen Consultoria. Logo na sequência, as notas foram canceladas. Naquele momento, porém, Vorcaro já havia injetado milhões na empresa de consultoria.
10: Não confundir a Copenhagen com aquela... Da marca de chocolate, que aliás, sim, é a melhor língua de gato que, amo, eu conheço.
12: É que ele gosta muito da Dinamarca, né?
10: Oi, exatamente.
12: Ele gosta muito da Dinamarca.
10: Né? Não confundi, e também a Copenhague não tem nada a ver com aquela franquia dele que vendia
11: era outra
10: chocolate
11: coisa.
10: Dinheiro. Vendia chocolate dinheiro vivo como nunca. Como nunca, mas não é uma coisa, Vale Bene. Um negócio assim, a pessoa chegava lá e falava, quer saber, vou pagar chocolate em dinheiro. Eu não... meu Deus. Que mais? Vai. Que
12: dois
10: mais?
12: Dias depois, no dia 9 de abril de 2025, o escritório de Flávio faturou uma terceira nota, também de R$500 mil, dessa vez em favor da empresa Contábil Correia. Nesse caso, não há registro de cancelamento. Essas duas firmas, Contábil e Copenhagen, têm um elo entre si, o contador Rogério Lourenço Novo. Ele aparece na Receita como o único responsável pela Copenhagen, da qual disse é o dono. Ele também consta como o único sócio da Contábil Correia. As duas notas emitidas e depois canceladas indicavam a prestação de serviços de consultoria jurídica para a Copenhagen, que não tem sede própria nem site. Na Receita Federal está registrada no endereço da Contábil Correia. Rogério Lourenço Novo já foi investigado pela Polícia Federal por supostamente operar um esquema de notas falsas. Já a Copenhagen se tornou uma das 10 empresas que mais receberam dinheiro do Master, apesar de ter R$40 de capital social.
10: Ah, eu tô falando que é crime? Não, estamos falando que isso existe, né? Ah, esse negócio é o fundo, seu fundo aí, o estúdio novo, Vale Bene?
12: Não, é o evento. É o saguão de entrada da Band, onde vai ser realizado o evento já já.
10: É, parece estar animado, que vontade está aí. Um beijo para todos. Aí ele diz: firmei contrato de prestação de serviços de assessoria jurídica com a BR Global. Nome fantasia da Contábil Correia, diz que tudo foi legal, foi serviço prestado. Nunca ninguém sabia que ele tivesse prestado algum serviço de advocacia. Essa é a informação realmente nova, né? E aí ele diz: qualquer tentativa de me associar a esse banco é capciosa. Estou falando do Banco Master. Desprovida de qualquer fundamento fático. Mas peraí, não foi ele que recebeu 62 milhões junto com o irmão para fazer o Dark Horse? Em tese? O que até agora não foi investigado na esfera federal ainda? Ou eu estou enganado? Acho que eu não estou enganado. E aí ele fez um vídeo xingando Metrópolis, né? Olha, eu gosto quando a família pensa unida, Vale Bene. É bonito isso. Quando a família pensa com coerência. Aí no vídeo que ele fez, xingando todo mundo, xingando Metrópolis, eu peguei esse trechinho aqui. Fala, Flávio, o que mesmo que o Metrópolis está fazendo? Vai, fala aí, conta para nós.
13: E hoje o Metrópolis faz uma matéria criminosa querendo marginalizar a advocacia.
10: Tá bom. Bom, se é matéria criminosa, quando se tem crime, o negócio é apelar à justiça, né? Se não vai, porque vai querer estancar o Metrópolis, não pode. É, apela à justiça. Como é que é? Põe de novo o vídeo que eu falei, perde um pouco, vai.
13: E hoje o Metrópolis faz uma matéria criminosa querendo marginalizar a advocacia.
10: Mas também hoje o irmão dele, nós já botamos o vídeo, mas eu quero destacar um trechinho sobre advocacia. E depois aí a gente põe os dois, tá? Sem nenhuma interferência minha, ok? Uma na sequência da outra. O que, que é para fazer com o escritório de advocacia, Eduardo? E com um político corrupto, o que, que é? Vai, fala aí.
14: A gente quer a Polícia Federal lá do passado, do tempo da Lava Jato, do tempo que entrava em escritório de advocacia, né, botava a pé na porta de político corrupto. Isso sim dava orgulho aos brasileiros.
10: E agora os dois juntinhos, vai.
13: E hoje o Metrópolis faz uma matéria criminosa querendo marginalizar a advocacia.
14: A gente quer a Polícia Federal lá do passado, do tempo da Lava Jato, do tempo que entrava em escritório de advocacia, né, botava a pé na porta de político corrupto. Isso sim dava orgulho aos brasileiros.
10: Como diria Cecília Meirelles, sempre é um poema, Vale Bem. Escolha o seu sonho.
15: Momento cultural.
10: Né? Ou bem, quando há um contrato estranho de alguém que nunca advogou, aparece um contrato bacanudo como esse. Mas isso é de menos também, porque vamos contar, né? Eu sei, deve ter gente falando: ai, mas que coisa mexuruca, só 1,5 milhão em nota, aí 1 milhão foi cancelado, só 500 mil. E soltou essa nota furiosa, fez esse vídeo furioso, dizendo que se está criminalizando a advocacia, né? Marginalizando a advocacia. Enquanto o irmãozinho dele, aquele que vive naquela mansão fabulosa no Texas, sem ter recurso de origem conhecida, né? De se sentir saudades, meu querido Vale Bene, do tempo então em que se entrava, Lava Jato, se entrava no escritório de advocacia, acabou, não tem mais isso, né? É isso aí, a gente vai se despedindo da Band News, agora Band News TV, desejando toda a sorte do mundo ao evento, nova programação e tudo mais, e seguimos nos demais canais. É isso aí.
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2: 7:13, voltamos a falar sobre a região de Copacabana, que mais cedo registrou diversos casos de furto, de agressão, vandalismo. E o trânsito segue impactado por lá, não é isso, Maria Rita?
3: Pois é, Valcir, boa noite novamente para você e também para os nossos ouvintes. O trânsito segue complicado na região ali desde a rua Francisco Taviano, passando ao longo de praticamente toda a Avenida Atlântica, com trânsito congestionado no sentido Leme. E também as avenidas ali Nossa Senhora de Copacabana, também com trânsito muito intenso nesse momento, com reflexos das manifestações, também das confusões que tiveram mais cedo na região de Copacabana. Sobre ainda a zona sul do Rio de Janeiro, ali na Lagoa Rodrigo de Freitas, trânsito também muito complicado, porque muitas pessoas estavam tentando fugir ali da confusão de Copacabana e complicou também o trânsito da Lagoa Rodrigo de Freitas, na Borges de Medeiros, também ao longo de toda a Epitácio Pessoa, no sentido centro, trânsito com fluxo muito intenso de veículos ali também na rua Mário Ribeiro, no sentido para a Lagoa, trânsito também muito difícil, Valci.
2: 999-026970,
3: pode continuar mandando aqui as mensagens que eu tô de olho.
2: É isso aí, a gente está aguardando a sua participação e, por imposição da lei, você acompanha a partir das 9 horas da noite a Voz do Brasil aqui na Band News FM.
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0: ou é da coisa?
1: E olha que coisa bonitinha. Tem gente que pode chegar aos 60, 70, 80 sem descobrir o que é bom ou não ceder ao que é. Mas tem gente que já os dois consegue saber. Olha o Lucas, eu pedi para descaracterizar o rosto do menino, né? A família mandou o Lucas vendo o tio Rei com 2 anos e ele já me identificou e sabe que eu uso boné. Nem alto. Vai, põe aí, olha que bonitinho, fiquei emocionadinho. Vem, vem.
2: Vem,
1: O Reinaldo usa chapéu. Viu? É isso. Isso sim me faz feliz, né? Ciro Nogueira aumenta desespero de Flávio. PP neutro, vai.
3: Sim, o presidente do PP já avisou Flávio Bolsonaro que o partido adotará posição de neutralidade na disputa pela presidência nas eleições desse ano. O aviso de Ciro Nogueira frustrou as expectativas do senador do PL, que buscava apoio da federação formada por PP e União Brasil. A informação é do Globo. Com a decisão do Progressistas, aliás, União Brasil, de Antônio Rueda, também deverá adotar a neutralidade. Ontem à noite, dirigentes do PP se reuniram com Ciro Nogueira em Brasília para discutir o cenário e ali ficou acertado que a sigla adotaria neutralidade na disputa. Dessa forma, os diretórios estaduais ficam livres para escolher quais candidatos apoiarão nas eleições. Há estados em que o PP deve caminhar com Flávio, como em São Paulo, e em outros com Lula, como é o caso da Paraíba. Com a provável neutralidade das duas legendas da União Progressista, o PL deve centrar esforços numa aproximação agora com republicanos.
1: É, com republicanos, que também já andou meio negacionando ali, não sei o quê. O problema é tempo de TV, obviamente verba de campanha, enfim. É ruim, né? Caracteriza o isolamento, sinal de que a candidatura enfrenta dificuldades. E o Kassab resolveu tirar uma casquinha, pode botar sua imagem aí, vai ter a convenção estadual do PSD, né? E o Kassab associou a imagem do Tarcísio a do Caiado, né? Caiado, candidato do PSD à presidência, e nós sabemos que o Kassab lá atrás queria o Tarcísio, mas o Tarcísio foi inviabilizado por uma estratégia da família Bolsonaro, liderada por Eduardo Bolsonaro. É isso.
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7: E a partir das 8:30 da noite, você acompanha o jornal Band News Rio, terceira edição, com Marcos Sadoc e Fernanda Caldas, te deixando muito bem informada com os principais destaques de hoje e também muito serviço. Tudo o que rolou hoje em Copacabana, na Zona Sul, toda a confusão, o vandalismo contra os coletivos, você também acompanha no jornal Band News Rio, terceira edição, 999026970. A gente aguarda a sua participação.
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7h20, fim de papo no É da Coisa, sob o comando de Reinaldo Azevedo, vem aí Jornal da Band, transmissão simultânea na tela da TV Band e aqui na programação da Rádio Band News FM. Sempre de segunda a sábado a partir das 7h20 da noite, fique ligado. Durante os intervalos, eu, Bruno Camarão, te faço companhia com a atualização de outros destaques do noticiário no Brasil e no mundo nesta terça-feira, ou melhor, quarta-feira, dia 22 de julho de 2026.

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0: Adriana Araújo comanda o Jornal da Band nesta noite de quarta-feira, sempre, simultaneamente, também aqui na tela da Band News FM. Fique ligado.
1: Tá lá.
2: Olá, boa noite.
3: Boa noite para você. Uma investigação do Ministério Público em São Paulo revelou indícios de ligação de policiais militares com o braço financeiro do PCC.
4: No alvo da operação do GAECO, Grupo de Atuação Especial de Combate ao Crime Organizado do Ministério Público, lideranças e operadores financeiros da facção PCC. A investigação descobriu, além de um esquema de lavagem de dinheiro e um tribunal do crime, conversa sobre o pagamento de propina para policiais.
5: Vê se você arruma as 50 pra quinta-feira. Qualquer coisa, se o Robson te pedir aí, você fala que, que o vivo tá difícil, não tá chegando, entendeu? Que eu dou uma empurrada aí, vou pagar quinta ou sexta, polícia. Vai por isso que espero.
4: Segundo o Ministério Público, o Coronel Pereira Martins, da Diretoria de Ensino da PM, mantinha uma relação próxima com Kleber Azevedo e Robson Martins, apontados na investigação como operadores financeiros do PCC. Os três participavam de um grupo de WhatsApp e também se encontravam em eventos sociais. Ainda de acordo com o Ministério Público, o oficial teria se colocado à disposição para intermediar contatos com outras autoridades. Outro PM, o Coronel Patrício, aparece em planilhas de despesas do grupo, como destinatário de pagamentos em dinheiro. Outro coronel, José Augusto Coutinho, que comandou a tropa de elite, a Rota, foi citado em diálogos que sugerem um canal de contato com operadores financeiros do PCC. O comando da Polícia Militar informou que participou da operação do Ministério Público e que está comprometido com o combate ao crime organizado, em parceria também com o Poder Judiciário. Os policiais citados estão aposentados, mas a PM de São Paulo não respondeu se existem investigações contra eles e se alguma medida foi tomada. A defesa de José Augusto Coutinho afirma que ainda não teve acesso aos autos e diz que o coronel não tem envolvimento nos fatos. Em abril foi aberta uma investigação para apurar suspeitas de corrupção dentro da Rota, então comandada pelo coronel José Augusto Coutinho. Segundo a apuração, policiais da tropa de elite teriam vendido informações estratégicas ao PCC, comprometendo operações e facilitando a fuga de criminosos. A denúncia foi do promotor Lincoln Gaquia, um dos principais nomes no combate ao crime organizado no país. O coronel Coutinho foi informado sobre as suspeitas em 2021, mas não teria adotado nenhuma providência. Ele assumiu o comando geral da Polícia Militar em 2023 e foi exonerado em abril deste ano.
6: E a Prefeitura de São Paulo vai recorrer da decisão que liberou o serviço de motos por aplicativo da Uber na capital. A Justiça deu um prazo de 48 horas para o cumprimento da decisão e estabeleceu uma multa de R$5.000 por dia, caso ela não seja acatada. A Prefeitura afirma que o alto número de acidentes com motociclistas no trânsito justifica a proibição. Em 2025, foram 475 mortes e nos primeiros 6 meses deste ano, 283.
3: Foram divulgadas imagens da ação da quadrilha acusada de roubar remédios usados no combate ao câncer. Durante a operação policial, 5 pessoas foram presas.
7: Os criminosos agiam com violência. As imagens internas de um dos caminhões roubados mostram um bandido batendo com uma arma na janela do motorista. Ele fala para a vítima acionar um botão que abre a carroceria e acelerar em direção à linha vermelha, uma das principais vias expressas da cidade. O caso aconteceu em janeiro. Em maio, mais um roubo que assustou até a escolta do caminhão. As cargas levadas eram de remédios contra o câncer e valiam milhões de reais. Por isso, eram levadas em uma espécie de cofre com senha no baú do caminhão. Para acessar o material, os bandidos recortavam a lataria com uma motosserra. No dia 31 de janeiro, outro roubo na linha vermelha chamou a atenção. As imagens mostram, primeiro, um homem em uma moto de capacete branco perto do caminhão que seria roubado. Pouco depois, ele rende o caminhoneiro e dá ordens para que ele entre no complexo da Maré, na Zona Norte. Segundo a polícia, traficantes do Terceiro Comando Puro, que controlam a área, ajudavam a retirar os produtos dos veículos roubados e passar para outros caminhões. Eles também forneciam armas para a quadrilha.
1: A denúncia desse roubo foi o que deu início às investigações da Polícia Civil. A vítima ainda teria sido aliciada a participar do esquema, dando informações sobre futuras cargas em troca de dinheiro.
7: Ontem, a polícia realizou uma operação contra o esquema. 5 pessoas foram presas. As investigações mostraram que o grupo tinha 25 empresas de fachada e, a partir delas, revendia os medicamentos roubados por preços menores que os de mercado. Os remédios eram destinados a hospitais privados e até a hospitais públicos por meio de licitações. Com documentos falsos, os criminosos chegaram a ganhar uma das concorrências.
3: A Justiça de Minas Gerais converteu em preventiva a prisão do sargento da Polícia Militar suspeito de matar a esposa, que era capitão da PM.
8: O caso é investigado como feminicídio.
9: A cerimônia de despedida aconteceu neste cemitério em Belo Horizonte e foi reservada a familiares e amigos. Aos 41 anos, a capitão da Polícia Militar de Minas Gerais, Michele Leão de Azevedo, tinha uma carreira de sucesso dentro da corporação. Ela era mãe de um menino de 10 anos, fruto de um relacionamento anterior.
10: Muito alegre, sempre divertida, amável. Você pode pegar qualquer foto dela, qualquer imagem, qualquer vídeo. Sempre se doou ao filho, mesmo pela profissão que ela tem. Ela sempre buscou o momento para estar com o filho.
9: Michele morreu após sofrer múltiplas lesões pelo corpo e traumatismo craniano. Essas imagens das câmeras de segurança do prédio onde morava mostram ela sendo carregada pelo marido. Ele colocou a vítima no carro e a levou para um hospital. Mas, de acordo com os médicos que atenderam Michele, a policial já estava morta entre 4 e 6 horas, quando deu entrada no pronto-socorro. Diante dos indícios de violência, o marido de Michele, o sargento da PM Eduardo Abner Pereira de Oliveira, de 37 anos, foi preso em flagrante. Hoje o sargento passou por audiência de custódia e a prisão foi convertida para preventiva. O caso está em segredo de justiça, mas a investigação tem várias evidências que apontam para o crime de feminicídio. A defesa do sargento disse que é necessário aguardar a conclusão dos laudos periciais e da apuração, antes de qualquer julgamento. A versão do PM é que os ferimentos no corpo da vítima foram provocados por relações sexuais com agressões consentidas pela vítima. Ele também alegou que a esposa caiu da escada do apartamento. Mas a versão foi descartada pela perícia, que não encontrou vestígios de sangue na escada.
10: Várias vezes ele sempre foi muito agressivo com ela, não só com ela, mas até com o ex-marido da minha sobrinha. Já teve casos dele querer agredir também.
9: A polícia já ouviu ao menos 6 testemunhas, entre elas moradores do prédio e familiares da vítima. A mãe de Michele disse que falou com a filha ao telefone no dia em que ela foi morta, que tinham combinado de sair juntas, mas que Michele atendeu a ligação falando baixo e disse que não poderia ir porque estava com um problema. A mãe contou que mandou várias mensagens e tentou ligar para a filha, que não atendeu mais.
11: A morte da capitã Michele e de todas as outras mulheres em virtude da violência doméstica e familiar contra a mulher, ela nos toca a alma. E ela nos motiva cada vez mais a lutarmos contra esse inimigo visível e muitas vezes invisível que assola a nossa sociedade.
12: Ainda hoje, morre aos 98 anos um dos principais nomes do cinema brasileiro. O produtor e diretor Luiz Carlos Barreto assinou mais de 100 obras, como Terra em Transe, Dona Flor e Seus Dois Maridos e Bye Bye Brasil. A grandiosidade e o legado de Barretão você vê daqui a pouco no Jornal da Band.
8: E uma equipe de exploradores encontrou os destroços de um avião que caiu no Oceano Atlântico há mais de 70 anos. O acidente, que deixou 52 mortos, levou a mudanças importantes na segurança aérea, incluindo instruções para os passageiros.
13: Quem já viajou de avião certamente viu essas orientações antes da decolagem. O uso correto do cinto de segurança, a localização das saídas de emergência,
14: duas portas na frente da guarda, duas janelas sobre as asas,
13: o acionamento das máscaras de oxigênio, a instalação do colete salva-vidas. Essas instruções passadas pelos comissários de bordo são obrigatórias em todos os voos comerciais. Uma rotina que começou depois de uma tragédia. Abril de 1952. Um avião da companhia Pan Am decolou de San Juan, em Porto Rico, com destino a Nova York. Mas a viagem durou pouco. O avião teve uma pane nos motores e o piloto fez um pouso de emergência no Oceano Atlântico. As 69 pessoas a bordo sobreviveram ao impacto inicial, mas a maioria não localizou os coletes salva-vidas. Para piorar, a tripulação teve dificuldades para retirar os botes infláveis. O avião afundou e 52 pessoas morreram. Agora, 74 anos depois, uma equipe de exploradores localizou os destroços do avião, encerrando um dos maiores mistérios da história da aviação comercial. A pesquisa começou em 2019. Essa foto mostra uma das asas e o charuto do avião. A fuselagem está a 600 metros de profundidade, ao norte de Porto Rico. Nessa outra imagem, dá para ver a sigla PAA, que aparece na cauda do avião nessa foto, tirada meses antes do desastre. Outro fator que contribuiu para as mortes foi a ausência de comissários de voo que falavam espanhol. A maioria das vítimas era de Porto Rico e não falava inglês.
15: Outro aprendizado, duro aprendizado desse acidente, foi o início do emprego de tripulantes que falam ou falavam as línguas das regiões servidas, dos países visitados. Esse é um procedimento que segue até hoje. Não existe acidente na história da aviação que não deixe suas lições e aprendizados. E é através do estudo desses aprendizados que a aviação se mantém o meio de transporte mais seguro que existe.
3: O INSS liberou mais dinheiro para ressarcir aposentados que foram vítimas do escândalo dos descontos ilegais nas aposentadorias.
16: O crédito de 547 milhões de reais foi liberado por meio de uma medida provisória. Os recursos vão sair do orçamento do próprio INSS. O dinheiro deve ser destinado a aposentados e pensionistas vítimas da fraude que envolveu cobranças ilegais de mensalidades de associações. A Polícia Federal estima que o esquema tenha desviado mais de 6 bilhões de reais entre 2019 e 2024. O prazo para pedir o reembolso terminou no dia 20 de junho. Para evitar novas fraudes, o governo proibiu de forma definitiva os descontos de associações e sindicatos nos benefícios do INSS. Além disso, para aumentar a segurança, o processo de cadastramento e validação da biometria foi ampliado.
17: A partir de agora também, caso o INSS, ele, através do sistema, ele verifique uma suspeita de fraude dentro daquele benefício, ele faz o bloqueio automático, e após isso ele indica ali, né, ele comunica o beneficiário a respeito dessa suspeita de fraude.
16: Para evitar fraudes e golpes, a recomendação é usar só os canais oficiais do Instituto. Para saber se você tem direito ao dinheiro liberado, dá para ligar no número 135 ou procurar uma agência dos Correios. Na internet, basta acessar o portal ou aplicativo Meu INSS e procurar na opção Extrato de Pagamento se há lançamentos previstos. A devolução é liberada em até 15 dias úteis.
18: No passado, eles eram muito mais comuns, mas ainda existem. São os contratos de gaveta. A falta de regularização da escritura de um imóvel pode transformar o sonho da casa própria em uma disputa na justiça sem fim.
19: Eu vivo uma angústia. A qualquer momento eu posso receber uma ordem de despejo com reforço policial.
20: Esse pode ser o último capítulo de uma história que, segundo Elaine, jamais deveria ter chegado à justiça. Nas mãos, as provas de que o imóvel onde ela mora foi quitado pela mãe dela, a baiana conhecida como Dinha do Acarajé, que já morreu. O problema é que a escritura em nome da construtora não foi passada para o nome da família. Anos depois, essa construtora foi alvo de ações, decretou falência e o apartamento acabou sendo leiloado.
19: Eu tenho a quitação das contas condominais, boletos de conta de consumo. Eu tenho termo de quitação, eu tenho um contrato de compra e venda, eu tenho uma informação de um próprio advogado da construtora informando que o imóvel não pertence à construtora, que pertence a mim. O que é que está acontecendo?
20: Essa negociação é conhecida como contrato de gaveta. Para adiar o pagamento de impostos, muita gente acaba não mudando a papelada. No caso da Elaine, ela não sabia que a escritura não tinha sido transferida.
0: Casos como este mostram que uma compra de um imóvel não termina necessariamente quando o pagamento é concluído. Sem a regularização adequada, um negócio fechado há anos pode acabar se transformando em uma disputa judicial.
20: Especialistas são categóricos. O mais seguro é não recorrer ao contrato de gaveta.
21: A pessoa que comprou, que reside no imóvel, que tem a posse do imóvel, só descobrir quando um oficial de justiça bater a sua porta. E aí ela terá de fazer a prova de compra de boa-fé, da posse do imóvel e da quitação daquele contrato de gaveta.
12: Daqui a pouco, a guerra dos drones. Novos ataques da Ucrânia atingem infraestrutura logística na Rússia. Nicolás Maduro participa de audiência em Nova York e justiça marca para 2027 julgamento do ditador venezuelano capturado pelo governo Trump. Os detalhes já já.
3: A Band tem um compromisso de ajudar a combater a violência sexual e a violência física contra mulheres no nosso país. Essa é a nossa campanha que está no ar, a Band não se cala. E por isso a gente volta ao assunto. Um homem preso por tentar matar a companheira foi solto pela justiça menos de 2 meses depois do crime. A decisão apavorou a vítima, que teme pela própria vida.
22: Jean Santos Silva, de 23 anos, terá que respeitar medidas cautelares e protetivas, como comparecer em juízo todo mês e não manter qualquer contato ou aproximação com a vítima. Mas mesmo com as condições impostas pela justiça, a saída do homem da prisão trouxe medo para a mulher, que teme ser encontrada pelo ex-companheiro. O crime aconteceu em 2 de maio deste ano em São Bernardo do Campo, no ABC Paulista. Nossa equipe teve acesso ao processo do caso. No documento, as agressões foram descritas da seguinte forma: Jean investiu repentinamente contra a vítima e desferiu diversos socos, vindo a pegá-la pelos cabelos e arrastá-la até a via pública, ocasião em que a jogou contra entulhos de uma obra.
23: Após sair do hospital, a mulher conseguiu relatar as situações de violência a que foi vítima durante o relacionamento de cerca de 5 anos. Violências essas que não foram apenas físicas e, de acordo com a vítima, começaram com episódios de ciúmes e também com o homem querendo afastá-la da presença de amigos e até de familiares.
24: Ao justificar a liberdade do agressor, o juiz Fernando Martinho de Barros Penteado disse que todas as testemunhas foram ouvidas, que a vítima mudou de cidade e existem medidas protetivas de urgência e cautelares para proteger a vítima.
25: Qual que é a sensação que passa para quem vê esse caso de fora e para quem assiste tudo isso? A impunidade. É como se a justiça não fosse eficaz para punir os homens que cometem esse crime contra as mulheres.
3: Jean Santos Silva é o nome do agressor, que tratou uma mulher como lixo. A espancou até descartá-la na rua como se fosse entulho. Agora está sendo tratado como um cidadão que cometeu um erro, apenas um erro, e ganha o direito de responder ao processo em liberdade. Eu vou deixar uma pergunta no ar. Se ele descumprir a medida protetiva, se ameaçar a vítima, como ela vai ser tratada e protegida pela justiça? Nós vamos ficar atentos e acompanhar esse caso de perto.
18: A dependência financeira do companheiro é um dos principais obstáculos para mulheres romperem o ciclo da violência doméstica. Em São Paulo, uma iniciativa apoia a recolocação profissional e ajuda a resgatar a autoestima das vítimas.
12: A dor de ver no noticiário o fim trágico de tantas histórias e pensar que poderia ter sido ela.
26: Porque eu passei pela mesma coisa, né? Embora hoje, acredito eu que eu não corro mais tanto risco, né?
12: Foi assim que esta mulher contou sobre os 12 anos de violência ao lado do marido. Dos xingamentos à tentativa de feminicídio.
26: Quando meu filho viu, meu filho já tinha 12 anos, que foi pra cima dele, que ele bateu no meu filho. Ele espancou o menino. E aí, apanhou eu e o menino. Eu falei, não, chega.
12: Romper o ciclo da violência.
1: Entre as barreiras está a dependência financeira do agressor. Para onde ir? Como se manter? O apoio para ela veio por meio do programa Tem Saída, da Prefeitura de São Paulo, que encaminha mulheres vítimas de violência para o mercado de trabalho a partir de empresas parceiras do projeto.
2: A gente tem 3 CATs especificamente para o atendimento dessas mulheres, porque quem atende elas são mulheres que foram treinadas para isso, onde ela é encaminhada para as vagas específicas para o programa Tem Saída.
4: Aqui o atendimento é feito em salas reservadas, como esta. De cada 10 mulheres vítimas de violência doméstica encaminhadas pelo programa, 6 são contratadas. Entre as outras 4, o diagnóstico é de uma vulnerabilidade ainda maior, com baixíssima escolaridade, ainda maior dependência do agressor. Entre os desafios, aumentar esse número de mulheres contratadas, aumentar o número de empresas parceiras, hoje são 18, e fazer com que, além de entrar, elas permaneçam no mercado de trabalho.
5: Hoje, mais de 50 mulheres já foram contratadas nesse modo. A gente pode mudar a vida das pessoas através de uma oportunidade de trabalho, principalmente essas mulheres que buscam independência financeira, que estão em busca de uma nova oportunidade, e aqui a gente constrói a carreira dela.
1: 7 anos depois, ela passou de operadora de caixa a supervisora. Voltou a estudar e experimenta os recomeços que só a liberdade pode proporcionar.
6: É possível dela sair dessa situação. É possível ela financeiramente se erguer, porque eu me ergui financeiramente, hoje eu estou estável. Denuncia, que é o primeiro passo, é denunciar, denuncie.
3: É isso, não se calar. O combate à violência contra a mulher é dever de todos nós e é por isso que a nossa campanha está presente em toda a programação. Vamos conferir.
7: Denunciar, cobrar, acolher as vítimas e dizer não a qualquer agressor. Isso vai nos levar a um novo tempo de respeito e paz. Violência contra a mulher. A Band não se cala.
10: Muitas vezes a vítima não consegue pedir ajuda sozinha. A proteção das mulheres é dever de todos. E ao menor sinal de violência, denuncie. A Band não se cala, mas essa é uma luta de todos nós.
27: A campanha A Band não se cala quer dar luz ao assunto e ajudar a mudar esse cenário no Brasil. Violência contra a mulher. A Band não se cala.
28: A diferença é que hoje a gente tem voz, a gente tem lei. Então a gente pode fazer essa corrente e mudar esses dados. Então a gente precisa da voz de todo mundo.
29: Histórias tão tristes como essas, né, acendem um alerta do quanto todos, enquanto sociedade, precisamos estar atentos ao vizinho, ao que a gente escuta, que a gente se posicione, consiga acionar a polícia, acolher uma mulher que esteja passando por isso, porque os números são alarmantes.
30: A Band não se cala sobre a violência contra a mulher. Não se cale também, todos juntos nessa campanha.
31: O assunto agora não é futebol, o assunto é sério pra caramba. Você sabia que a cada 30 segundos nesse país, uma mulher liga pra polícia pedindo socorro por causa de homem que agride? Homem não, covarde, vagabundo, pelo amor de Deus, gente, isso é uma vergonha. Você que é homem, de verdade, tem que dar um basta nisso. Não dá pra ficar calado vendo mulher sofrendo perto de você.
18: Um agenciador de modelos ligado ao predador sexual Jeffrey Epstein foi encontrado morto em casa na França. Ele era investigado por estupro e tráfico humano.
1: Mais uma página do caso Epstein cercada de mistério. Só que desta vez, aqui na França. Daniel Ciardi, franco-argelino de 69 anos, aparece em mais de 1000 documentos relacionados ao financista Jeffrey Epstein, que comandou durante anos uma vasta rede de tráfico e exploração sexual que envolvia mulheres e meninas menores de idade. Segundo investigações, ele atuava como recrutador de modelos para Epstein. Em fevereiro deste ano, após a divulgação dos arquivos sobre o caso pelo Departamento de Justiça dos Estados Unidos, Ciad foi denunciado por várias mulheres na Europa e agora foi encontrado morto em casa na região metropolitana de Paris. A causa

0: alimentou teorias e dúvidas que permanecem até hoje. O nome de Epstein, constantemente associado a figuras poderosas na política e nos negócios.
1: Segue o combate a incêndios florestais que atingem países da Europa.
2: As altas temperaturas e o ar seco dificultam o combate às chamas. Na Itália, bombeiros viraram à noite tentando conter o fogo que ameaça áreas residenciais. Mais de 100 moradores da Sicília tiveram de deixar suas casas. Na França, cerca de 800 bombeiros trabalham para apagar as chamas no sudeste do país. Nas cidades onde os incêndios já foram controlados, um rastro de destruição. Na Espanha, o governo afirma que o número de incêndios florestais já é 4 vezes maior do que no ano passado. Mais de 1000 pessoas fugiram de casa. Entre a Europa e a Ásia, quase 400 bombeiros combatem um incêndio que atinge a Turquia. A Europa enfrenta altas temperaturas e uma nova onda de calor está prevista para a semana que vem. Band News TV completa 25 anos com novidades na programação e um estúdio ainda mais tecnológico. Uma nova era que está sendo lançada esta noite. Todos os detalhes a gente mostra já já.
3: Veja agora como foi o dia dos pré-candidatos à presidência.
4: As declarações do senador Flávio Bolsonaro sobre o sistema eleitoral brasileiro viraram alvo de adversários na corrida pelo Palácio do Planalto. Agora à noite, o PT protocolou uma ação no TSE contra o pré-candidato do PL pelas declarações feitas em um encontro com 42 representantes diplomáticos ontem em Brasília. Em discurso, Flávio afirmou que a justiça eleitoral brasileira utiliza urnas fabricadas por uma empresa venezuelana, a Smartmatic. O senador citou um relatório da CIA, a Agência de Inteligência dos Estados Unidos, que aponta um suposto envolvimento da empresa em fraudes nas eleições da Venezuela em 2012.
5: Uma das suspeitas é que tem havido uma programação para alteração das votações naquele país, que muitas dessas máquinas que são utilizadas nas eleições brasileiras têm a mesma origem dessa empresa venezuelana.
4: Questionado, o TSE reiterou um posicionamento da corte feito em 2020 e em 2022. Disse que a Smartmatic nunca vendeu equipamentos ao Brasil e que todo o projeto da urna e do sistema eletrônico de votação foi concebido e é gerido inteiramente pela Justiça Eleitoral Brasileira. A equipe de pré-campanha afirmou que Flávio Bolsonaro não questionou a confiança no sistema eleitoral brasileiro e que ele apenas citou fatos públicos e reafirmou apoio às missões internacionais de observação das eleições. Pré-candidato do PSD, Ronaldo Caiado, criticou as declarações de Flávio. Disse que o encontro com diplomatas poderia ter sido usado para atrair investimentos, mas que Flávio optou por falar de urnas eletrônicas. Renan Santos, candidato do Missão, segue em viagem ao Mato Grosso, onde visitou uma aldeia indígena. Ele também criticou Flávio.
6: Qual a imagem que a gente passa para o mundo? O candidato que ainda está em segundo colocado nas pesquisas, falando que a urna não funciona.
4: Depois de atritos na coordenação de campanha, o presidente Lula decidiu reforçar a estrutura para a tentativa de reeleição. Dois nomes considerados de confiança do petista vão deixar o governo para integrar a equipe de campanha. Marco Aurélio Santana Ribeiro, o Marcola e Tiago César dos Santos deixam as funções no Palácio do Planalto e passam a focar nas estratégias para a reeleição do petista. Em São Paulo, Romeu Zema, pré-candidato do Novo, participou de um encontro com um grupo de empresários.
3: Uma reportagem do portal Metrópolis mostrou que o escritório de advocacia de Flávio Bolsonaro emitiu uma nota fiscal para uma empresa cujo sócio estaria ligado ao esquema de fraudes do Banco Master. O senador confirmou ter prestado serviços de advogado para empresas, mas sem qualquer ligação com o Master.
1: Vamos falar do tempo agora. Mais de 140 cidades são afetadas por temporais no Rio Grande do Sul. 7 estão em emergência e mais de 700 pessoas

0: desabrigadas. Os rios Taquari e Caí ultrapassaram a cota de inundação.
1: Em Ibiraiaras, um ônibus foi arrastado pela correnteza. Dentro estavam 18 trabalhadores que voltavam para casa. Todos foram resgatados. A região norte do Rio Grande do Sul foi a primeira a sofrer grandes impactos dos temporais que atingem o estado. Nas últimas 24 horas, municípios como Passo Fundo, Marau e Paraí registraram entre 175 e 200 milímetros de chuva. Em Frederico Westphalen, a vitrine de uma loja atingiu um funcionário durante um vendaval. Ele não se feriu gravemente. No encontro do Rio das Antas com o Rio Carneiros, uma casa foi levada pela água. Uma ponte entre Serafina Correia e Nova Bassano foi interditada. Imagens aéreas mostram a força do rio que passa por ela. O rio Caí está em alerta vermelho para cheia, nas cidades de Montenegro e Harmonia. Alerta também no Taquari, com enchente em pelo menos 10 municípios. Aqui em Lajeado, de novo, o centro foi tomado pelo rio. As águas subiram durante a última madrugada e a cota de inundação foi atingida. E o rio deve seguir subindo nas próximas horas. Segundo a Prefeitura de Lajeado, os alertas estaduais falharam. O governador do estado diz que a previsão não indicava inundação.
2: Nós trabalhávamos com uma hipótese, no início da tarde de ontem, com a possibilidade de nem haver inundação. Né? Depois, a pequena correção que foi feita é que era possível, sim, atingir a cota de inundação, que é 19 metros.
1: Moradores que ainda se recuperam da tragédia das chuvas de 2024 tentam salvar o que podem.
3: Roupeiro aqui não faz 2 anos de uso que eu tenho, que eu comprei para minhas crianças. Tá aí os roupeiros aí, ó. Isso aí vai desanimando o cara, desanimando.
0: Uma tristeza mesmo. A chuva surpreendeu, então os gaúchos seguem em alerta para o risco de inundações, mas pela previsão do tempo, a chuva deve perder força no sul do país amanhã. Agora a frente fria avança em direção a São Paulo e vai espalhar a chuva sobre todo o estado. O perigo maior de temporais é nessa área, entre o centro e o sul paulista. No restante do estado e em Mato Grosso do Sul, aí as pancadas são mais isoladas. No Nordeste, entre o litoral da Paraíba e do Rio Grande do Norte, a chuva também engrossa, com potencial para alagamentos. Mas o litoral de Pernambuco também deve ter chuva, viu? No centro do país, segue aquele clima abafadão, com nível crítico de secura, principalmente entre o leste de Goiás e o oeste da Bahia. Na capital paulista, o sol até aparece entre nuvens pela manhã, mas pode chover a qualquer hora do dia e vai voltar a esfriar. Já está mais friozinho agora à noite. Amanhã, mínima de 14, máxima de 21 graus. Brasília, ensolarada e seca, 30 graus de máxima. Em Curitiba, chuva, mas garoa, viu? E à noite, lá em Curitiba, vai ser muito fria, 11 graus. Chove no Recife, 26, e também em São Luís, 30 graus. Agora vamos falar de hoje, que é um dia especial aqui no Grupo Bandeirantes. A Band News TV inaugura hoje os novos estúdios para comemorar os 25 anos do canal. Você já está acompanhando aqui imagens feitas ao vivo por um drone que mostra a festa que está acontecendo nesse momento. Igor Calian está lá acompanhando tudo para a gente e traz os detalhes. Boa noite para você, Calian.
4: É noite de gala, Adriano. Uma boa noite para você, para o Sérgio, para todo mundo ligado aqui no Jornal da Band. Falo ao vivo da sede do Grupo Bandeirantes de Comunicação em São Paulo, na região do Morumbi, onde acontece, então, nesse momento, essa solenidade. É um evento de lançamento da nova Band News TV. O primeiro a discursar foi o presidente do Grupo Bandeirantes de Comunicação, João Saad. Várias autoridades estão presentes e também discursaram. Ricardo Nunes, prefeito de São Paulo, Sidônio Palmeira, ministro-chefe da Secretaria de Comunicação Social, Frederico de Siqueira Filho, ministro das Comunicações, Tarcísio de Freitas, governador de São Paulo, e falou há pouco o vice-presidente da República, Geraldo Alckmin. Segue a solenidade por aqui desse dia histórico, que marca mais uma página do Grupo Bandeirantes de Comunicação e também do jornalismo brasileiro. A partir de amanhã, o telespectador vai poder acompanhar essa nova Band News TV. Nova porque está repaginada, uma mega programação com novos apresentadores, novos colunistas e um cenário que está espetacular, mas principalmente mantendo toda a tradição de um jornalismo sério, compromissado dos últimos 25 anos. Então vamos saber um pouquinho mais de como vai ser essa nova Band News TV? Agora, na reportagem. A história do Brasil e do mundo é contada. Há 25 anos por aqui, 24 horas por dia. Ao longo de 2 décadas e meia, a Band News TV mantém o compromisso de levar as notícias em tempo real, com apuração rigorosa, credibilidade. Um jornalismo sério e confiável, que agora entra numa nova fase. As últimas semanas foram assim, obras para todos os lados. Todo esforço para dar uma nova cara pro canal do Grupo Bandeirantes. Chega de suspense. Todos os dias, a Band News TV entra na sua casa, no seu trabalho. Agora, você é o nosso convidado. Pode entrar e conhecer os novos estúdios que estão nos ajustes finais. O estúdio ficou maior, mais moderno, com sistemas automatizados de câmera e teleprompter, telas de LED e iluminação de última geração.
5: Eles derrubam todas as paredes, que é um pouco o conceito do que o canal vem fazendo. Derruba as paredes, abre tudo. 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
12: Para que você faça um bom jornalismo, para que você tenha independência, é preciso enfrentar muitas coisas. São sempre dificuldades, sempre obstáculos, mas esse é o dia a dia do jornalismo e que tem a missão difícil de informar, de tentar mostrar, chegar o mais próximo possível da verdade, faz parte da nossa função e assim nós vamos continuar.
13: Por decreto do ditador Daniel Ortega, o Congresso da Nicarágua deu início ao processo para acabar com as eleições no país.
14: A Assembleia Nacional da Nicarágua iniciou reuniões com autoridades para elaborar um plano de extinção do processo eleitoral. Ocupando a presidência de forma ininterrupta há quase 20 anos, Daniel Ortega anunciou o fim das eleições com o objetivo declarado de impedir que a oposição chegue ao poder.
15: Não volverão a haver eleições. Volverão a haver eleições. Para que por aí tentem eles atrapar el gobierno, atrapar el poder.
14: Nos anos 80, ele liderou a luta armada da esquerda, que derrubou a ditadura de Anastácio Somoza. Governou o país a partir de então e retornou em 2007, quando estabeleceu uma nova ditadura. O decreto elimina qualquer possibilidade de uma disputa eleitoral no ano que vem, quando expira o atual mandato de Ortega e formaliza o regime ditatorial no país. Agora, o Congresso avança para transformar a decisão em reformas legais e constitucionais.
0: Morreu hoje, no Rio de Janeiro, um dos maiores nomes do cinema brasileiro, o produtor Luiz Carlos Barreto. Ele tinha 98 anos.
16: Sabe quando foi que abriram a estrada?
17: A Transamazônica? Claro, eu vim com ela faz uns 7, 8 anos.
16: Mas apertando um pouquinho, cabe nós três aqui.
17: Mais respeito, que eu sou uma senhora honesta, viu?
18: Barretão, um apelido que parece tentar dar conta da grandiosidade de Luiz Carlos Barreto. Antes de se tornar diretor de fotografia e produtor de cinema, foi jogador profissional de futebol na juventude. Mas antes mesmo de entrar em campo, ele já sabia que a praia dele era outra. Foi numa faixa de areia no Ceará, sua terra natal, que Barreto teve o primeiro contato com o cinema. O então adolescente se viu no meio de um set de filmagem de Orson Welles, um dos maiores nomes da sétima arte. O cineasta americano estava filmando o documentário É Tudo Verdade. E encantou o jovem Luiz Carlos. Barreto foi repórter e fotojornalista, trabalhou na revista O Cruzeiro e conheceu Glauber Rocha durante a cobertura das filmagens de Barra Vento. Acabou convidado para ser diretor de fotografia de Vidas Secas, dirigido por Nelson Pereira dos Santos.
19: Ora, já se viu. Ganha uma miséria e perde tudo no jogo.
20: O Glauber, propondo essa loucura de eu fotografar o filme, mas eu não entendo nada de cinema, eu não sei usar filtros, eu gosto da fotografia bruta como ela. Aí o Nelson, é isso que eu quero. E aí eu me tornei fotógrafo do cinema.
18: A partir daí esteve por trás de mais de 100 obras, a maioria na produção, captando recursos, contratando atores e diretores e gerenciando projetos que virariam clássicos do cinema nacional, como Terra em Transe.
21: Você jogou Vieira no abismo.
22: Eu? O abismo está aí, aberto.
18: Bye Bye Brasil e Dona Flor e Seus Dois Maridos.
23: Na época que o Dona Flor foi super censurado pela censura, pela ditadura militar, ele foi lá no Geisel. Ele fez uma sessão para a mulher e para a filha do Geisel e conseguiu diminuir os cortes.
18: Barreto se tornou um dos principais nomes do cinema novo, movimento que fazia questão de mostrar a realidade e as desigualdades do país. Concorreu ao Oscar duas vezes, com filmes dirigidos pelos próprios filhos. Em 1996, com O Quatrilho, de Fábio Barreto.
24: Tudo aqui, se fosse vender, dava um bom dinheiro. Mas...
18: E em 1998, com O Que É Isso, Companheiro, de Bruno Barreto. Luiz Carlos Barreto estava com a saúde fragilizada desde 2024, quando caiu durante uma visita ao Ceará. Ele estava internado nesse hospital e morreu em decorrência de uma infecção pulmonar aos 98 anos. O velório será amanhã, aberto ao público, no Palácio da Cidade, sede da Prefeitura do Rio. Ele era casado com a também produtora Luci Barreto.
25: Foi uma vida muito ativa, de muito entusiasmo, de mais do que entusiasmo, de muita paixão. Minha ídolo, Carlos, e paixão pelo cinema.
18: O DNA cinematográfico permanece com a família. A neta Júlia prepara um documentário sobre seu legado, previsto para o ano que vem.
26: A minha vontade é trazer os amigos dele para a sala dele, onde ele vê filme, onde ele escuta música, vê os cortes dos filmes, para a sala dele para me contar o que eu não sei dele. Apresentar o meu avô para mim.
13: Um incêndio destruiu uma fábrica no interior de Minas Gerais. A unidade, na cidade de Perdigão, fabricava palmilhas. O fogo começou depois de uma explosão que gerou uma enorme nuvem de fumaça preta. As imagens, às margens de uma rodovia. Três pessoas foram socorridas com queimaduras graves.
27: Confusão e correria na Praia do Arpoador, no Rio de Janeiro. O motivo do tumulto seria um arrastão. Quatro adolescentes foram detidos por terem furtado uma turista australiana. Ônibus teriam sido alvo de vandalismo. A polícia diz que reforçou o patrulhamento. É o segundo dia seguido de tumulto na região.
13: E o governo anunciou mais um pacote de ajuda a empresas afetadas pelo tarifaço dos Estados Unidos contra produtos brasileiros.
28: Mais de 20 setores afetados já foram ouvidos pelo governo. A ideia era medir o tamanho do impacto e identificar necessidades em cada segmento.
29: Nós exportamos para os Estados Unidos cerca de 2,2 bilhões de dólares ao ano, né? Normalmente. Esse ano passado, com o primeiro ciclo do tarifaço Trump, começou na metade de 2025, essas exportações reduziram para 1 bilhão e 800.
28: No dia em que a nova tarifa de 25% entrou em vigor, o governo anunciou a terceira fase do programa Brasil Soberano. Serão 18 bilhões e meio de reais em linhas de crédito para amenizar os efeitos da sobretaxa imposta aos produtos brasileiros exportados para os americanos. 13,5 bilhões de reais sairão do Tesouro Nacional e outros 5 bilhões do BNDES.
1: O Brasil Soberano 3, além de garantir o crédito para as empresas estratégicas, as empresas envolvidas, ainda traz um outro benefício, que é o seguro-garantia para as micro e pequenas empresas.
28: O pedido de juros menores foi atendido. As linhas de crédito terão taxas de 6,5% ao ano para investimentos, 8% para bens de capital e 8,3% para capital de giro. A lei de reciprocidade, por enquanto, não será acionada. A estratégia do governo é apostar na continuidade das negociações, sem ceder a imposições do governo americano.
2: E vamos ficar na mesa de negociação. Se quiserem participar, participe. Se quiserem mandar e-mail, se quiserem mandar Twitter, que mande. Nós vamos estar na mesa de negociação com as nossas propostas para tudo. Não tem veto de negociação. Mas não vamos ficar chorando o produto que a gente não vendeu para eles, porque nós vamos procurar outros compradores.
28: Os prazos de pagamento e carência ainda vão ser definidos na regulamentação de cada linha de crédito pelo Conselho Monetário Nacional e BNDES. Em entrevista à Rádio Bandeirantes, o ministro do Desenvolvimento falou em levar a negociação além da questão do tarifaço.
3: Os Estados Unidos é um parceiro estratégico para o Brasil. Está aqui mais próximo, não é? Há uma conexão natural dos nossos povos, inclusive cultural, e era a vocação natural estarmos cada dia mais próximos. Então, esse distanciamento não convém sob nenhum aspecto, nem o eleitoral.
27: Bom, e a gente segue falando dos impactos do tarifaço na economia brasileira. Assunto para Juliana Rosa. Boa noite para você, Ju. Ontem você trazia a longa lista de reivindicações aí dos empresários. Hoje saiu pelo menos uma parte do plano. Como foi recebido?
4: É, exatamente. Boa noite para você, boa Adriana, noite. Sérgio, boa noite para você. Uma parte importante aí do plano que foi anunciada, os setores atingidos pelo tarifaço elogiaram principalmente a rapidez do governo para anunciar esse plano de socorro. E o valor é considerado robusto também. O Brasil Soberano 3 oferece crédito a juros abaixo do mercado no valor de 18,5 bilhões de reais e é perto do valor do Soberano 2, o plano anterior, que já tem uma procura forte. O BNDES divulgou hoje que já foram 19,5 bilhões de reais em pedidos de crédito. As empresas estão usando esse dinheiro para atravessar esse momento de dificuldade. Estão usando principalmente para capital de giro, mas também para adaptação de produtos para outros mercados. A perda do mercado americano tem sido em parte compensada pelo aumento das exportações para outros países, que inclusive as exportações esse ano estão crescendo, olha, mais até do que no ano passado. Mas o que eu estou ouvindo dos empresários? O tipo de produto que deixa de ser vendido para os Estados Unidos não é necessariamente vendido para um outro país, né? Então, as exportações, por exemplo, para a China estão crescendo. A gente vende muito petróleo, material bruto para eles, minério, né? Para os Estados Unidos estão caindo. O Centro de Negócios Globais da Fundação Getúlio Vargas, que me passou aqui essa comparação, me disse que depender muito da China também não é bom. Então, o Brasil precisa, nesse momento, buscar novas parcerias. Isso é muito bom para o país como um todo, para a sociedade, mas, como disse aí o ministro do Desenvolvimento, seguir negociando com os Estados Unidos, né? Continuar ali e ampliando aí a nossa participação no mundo.
27: Ampliar mercados, né? Exato. Obrigada, viu, Ju?
13: Tchau, tchau. Obrigado, Juliana. Nós vamos voltar agora com o Igor Calian, que acompanha a inauguração dos novos estúdios da Band News TV, aqui na sede do Grupo Bandeirantes. Igor.
5: Pois é, Sérgio, nós estamos inclusive nos novos estúdios, porque nesse momento a gente tem a presença do presidente do Grupo Bandeirantes de Comunicação, seu João Saad, também está presente aqui o governador de São Paulo, Tarcísio de Freitas, Ricardo Nunes, prefeito de São Paulo, vice-presidente da República, Geraldo Alckmin, também estava aqui nesse momento. Então as autoridades justamente fazendo uma visita aos novos estúdios, como mostramos há pouco aqui no Jornal da Band, que são estúdios modernos, tecnológicos, que vão, claro, agregar muito mais a essa nova Band News TV, né? Credibilidade dos últimos 25 anos, mas agora de cara nova. Inclusive, teve há pouco o evento, né? Justamente de lançamento, e vamos ouvir o que disseram as autoridades.
6: Parece que foi ontem, mas já faz 25 anos, né? Quando começou a Band News. E quem ganha é a sociedade, né? Num tempo de fake news, A garantia da verdade é a imprensa.
0: 25 anos da TV Band News é um marco histórico no jornalismo do Brasil. E a gente está aqui presente justamente como esse gesto de estar junto e apontar para o futuro, que a gente sabe a importância da comunicação para a nossa democracia.
7: Mas a gente precisa assegurar uma coisa: a informação de qualidade, a verdade, a democracia, a democratização da informação. A verdade é fundamental. E aqui é que a gente tem a segurança de um jornalismo de qualidade.
8: É muito bacana saber que nós temos estúdio novo, programação nova, num momento interessante, um momento de tomada de decisão. E é sempre interessante saber que a gente pode contar com um veículo de qualidade, um veículo que vai proporcionar, num momento que a gente tem tanta diversidade, tem tanta, é bombardeado com tanta informação, a gente saber que tem um porto seguro. Tem um lugar onde a gente vai poder se informar de fato com qualidade, com gente profissional.
5: É isso, então fica o convite para você que está acompanhando agora o Jornal da Band. A partir de amanhã, então, a nova Band News TV. Nova, repaginada, mas com a credibilidade de sempre. Você pode acompanhar da sua casa, do seu trabalho ou onde você estiver a partir aí das multiplataformas. Eu volto com vocês nos estúdios.
27: 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E a seguir, guerra entre Ucrânia e Rússia atinge infraestrutura de comércio, depósitos e lojas são atacados por drones.
13: Ditador Nicolás Maduro passa por audiência e tem julgamento marcado por tráfico de drogas nos Estados Unidos.
27: Áustria transforma em delegacia casa onde nasceu Hitler. Mudança provoca polêmica entre moradores e parentes de vítimas do nazismo. Todos os detalhes daqui a pouquinho aqui no Jornal da Band.

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1: 8:13. Pelos próximos instantes, atualização do noticiário e compromissos comerciais da sua região. 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

0: 8:16, mais informações do trânsito ali da região de Copacabana, que mais cedo teve bastante confusão, furto, vandalismo contra ônibus. Maria Rita Nader com mais informações.
1: Pois é, Valcir, boa noite pra você novamente. Para os nossos ouvintes, trânsito ainda segue caótico ali na região, na Avenida Atlântica, trânsito ainda muito movimentado no sentido Leme, ao longo de toda a avenida nesse momento, trânsito ainda congestionado e também nas vias ali no entorno, o motorista também vai enfrentar bastante congestionamento devido a todos esses acontecimentos que você citou mais cedo, que aconteceram, que deixaram o trânsito ainda com muitos reflexos até agora. Também na Lagoa Rodrigo de Freitas, o trânsito ainda segue muito também intenso ao longo de toda a Borges Medeiros e também da Epitácio Pessoa, Valcir.
0: Obrigado pelas suas informações, 8:17.
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5: 8:18, vem aí o segundo bloco do Jornal da Band, transmissão simultânea na tela da TV Band e aqui na Band News FM.
6: Estamos de volta. A Ucrânia voltou a atacar instalações da maior empresa de comércio online da Rússia. A nova ofensiva revela uma mudança de estratégia na guerra. A Beatriz Ferretti traz as informações ao vivo para a gente. Boa noite, Beatriz.
7: Boa noite, Adriana. Boa noite, Sérgio. Drones ucranianos atingiram dois centros de distribuição no sudoeste da Rússia. A empresa atacada é Wildberries, uma grande varejista online semelhante à Amazon nos Estados Unidos. Os ataques foram de madrugada e os funcionários de plantão conseguiram fugir. Ainda assim, uma pessoa morreu e 14 ficaram feridas. O presidente ucraniano, Volodymyr Zelensky, disse que os armazéns forneciam componentes para a fabricação de drones e outros equipamentos que são usados pelo exército russo. No fim de semana, a Ucrânia já tinha bombardeado outros dois depósitos dessa mesma empresa, um deles em Moscou. 8 pessoas morreram. Os dois países em guerra há mais de 4 anos agora estão apostando em ações contra centros logísticos e cadeias de consumo. Na segunda-feira, a Rússia destruiu uma empresa de materiais de construção ucraniana. Daí, em meio à mudança de estratégia, a Ucrânia também passa por uma reformulação na liderança militar. Pressionado por manifestantes, Zelensky nomeou um novo comandante-chefe para as Forças Armadas, que está prometendo uma modernização. Volto com vocês.
8: Obrigado, Beatriz. A casa onde nasceu Adolf Hitler foi transformada em uma delegacia de polícia. O prédio reformado fica em Braunau, uma pequena cidade na Áustria, que faz fronteira com a Alemanha. Antes, o local abrigava uma instituição que atendia pessoas com deficiência. Com a mudança, o governo quer impedir que o local sirva como ponto de encontro e peregrinação de grupos neonazistas. Mas a reforma causou polêmica entre moradores e parentes de vítimas do nazismo. Segundo eles, os crimes cometidos por Hitler não podem ser apagados.
6: A Justiça dos Estados Unidos marcou para 1º de junho do ano que vem o começo do julgamento do ditador da Venezuela, Nicolás Maduro, e da esposa dele, Cília Flores. O casal compareceu a um tribunal de Nova York hoje à tarde, onde foi comunicado sobre o andamento do processo. Eles foram presos no dia 3 de janeiro durante uma operação das Forças Armadas Americanas em Caracas e estão numa penitenciária em Nova York. Maduro e a esposa serão julgados por tráfico de drogas. Se forem condenados, podem pegar prisão perpétua. A defesa do ditador deve apresentar em novembro um pedido de arquivamento do caso.
8: E você vai ver a seguir, Estados Unidos e Arábia Saudita anunciam um acordo nuclear histórico com validade de 30 anos.
6: Um acidente impressionante em Santa Catarina, carro capota, para de pé e motorista segue normalmente. A gente te mostra mais detalhes daqui a pouquinho aqui no Jornal da Band. Até já.

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1: 8:22. Pelos próximos 3 minutos, atualização do noticiário da sua região. Atenção, rede.
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4: Oito horas, 8:24. Começamos a girar a reportagem com ela, Maria Rita Nader. O que que você tem de informação pra gente, Maria? Muito boa noite.
5: Boa noite, Valseri, também para os nossos ouvintes. Imagens da câmera de segurança de um condomínio na Portuguesa, na Ilha do Governador, zona norte do Rio, mostram um criminoso roubando pertences de uma moradora após invadir o local. No registro, o assaltante se aproxima da vítima que estava mexendo no celular. Ele tenta pegar o aparelho da mão dela, mas a mulher se esquiva algumas vezes. No entanto, o criminoso empurra a vítima e pega o celular, Valseri.
4: Muito obrigado pelas suas informações e ele já está no nosso estúdio, Marcos Sadoc, e daqui a pouco
6: já,
4: tem
6: já.
4: Band News FM Rio, 3ª edição. E aí, o que que você tem de spoiler pra gente?
6: A gente vai falar sobre tudo do Rio de Janeiro, a gente vai começar em Copacabana, que agora há pouco teve quase um apocalipse por lá, né? Infelizmente, Luiz Valci, tô esperando todo mundo.
4: A partir das 8:30 da noite.
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1: 8:26, vem aí, mais um bloco do Jornal da Band.
2: Os Estados Unidos anunciaram um acordo histórico para desenvolver um programa nuclear civil na Arábia Saudita. O plano, já assinado entre os dois países, terá validade por 30 anos e prevê a participação de empresas americanas na construção da infraestrutura saudita, mas ainda depende da aprovação do Congresso em Washington. O anúncio acontece em meio à escalada nos ataques entre Estados Unidos e Irã. Hoje, o presidente americano Donald Trump acompanhou a chegada de 4 militares mortos em bases americanas no Oriente Médio. Segundo o Pentágono, o conflito já custou US$ 37,5 bilhões aos cofres americanos.
3: Agora, o futebol teve rodada do Brasileirão e da Sul-Americana.
4: Enquanto o Santos jogava na Venezuela, o camisa 10 do time, o atacante Neymar, participava de um torneio de pôquer em São Paulo. O jogador já treina com o time, mas não tem data certa para voltar a campo. O Santos venceu a Universidade Central por 4-1 e abriu uma boa vantagem nos playoffs da Copa Sul-Americana. O jogo de volta será na semana que vem na Vila Belmiro. Pela 19ª rodada do Brasileirão, o Atlético Mineiro recebeu o Bahia. O Galo saiu na frente, mas no segundo tempo o Tricolor empatou e por pouco não virou. O Bahia é o sexto e o Atlético está em 10º lugar na tabela.
2: E mais um feito da nadadora brasileira Ana Marcela Cunha. A brasileira concluiu nesta manhã a travessia do Canal da Mancha em 8:23. A campeã olímpica de maratona aquática quebrou o recorde sul-americano. O Canal da Mancha liga Dover, na Inglaterra, a Calais, na França. Um percurso de quase 43 quilômetros, que a atleta de 34 anos classificou como o maior desafio da vida dela.
3: Agora, o flagrante de um acidente impressionante que aconteceu em Santa Catarina. E o mais inacreditável é que o motorista saiu ileso. Ele perdeu o controle da direção depois de uma curva e capotou. Após bater no meio-fio, o carro gira e volta à posição normal. E aí, ele simplesmente segue dirigindo como se nada tivesse acontecido. Logo depois, o motorista foi parado por agentes de trânsito que acompanhavam a cena na central de monitoramento em Blumenau. O carro foi recolhido por estar com licenciamento irregular.
2: Parece desenho animado.
3: É, mas esse aí nasceu de novo.
2: Mas é real.
3: Obrigada pela sua companhia. Outras notícias logo mais no Jornal da Noite e o Jornal da Band está de volta amanhã.
2: Fique agora com a novela Guerra das Rosas. Uma boa noite para você.
3: Tchau, tchau. Até amanhã.
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6: 8:30, excelente noite para você que está sintonizado em 90.3 na Band News FM. Começa agora o seu jornal Band News Rio, terceira edição. Vocês sabem, pessoal, de 8:30 às 9 da noite, pode avisar todo mundo que de 8:30 às 9, para falar do Rio de Janeiro, é aqui na Band News FM, é no terceiro. A gente conta muito com a sua participação. Muito obrigado pela sua imensa companhia, sempre aqui com a gente. As suas participações, já estamos ao vivo no YouTube Band News FM Rio. Eles chegam cedo, eles estão por aqui falando com a gente. Que honra contar com vocês. Junto comigo, a minha parceira todas as noites, Fernanda Caldas. Excelente noite pra você.
7: Boa noite pra você, Sadoc, também pros nossos ouvintes. É um prazer estar aqui no Jornal Band News Rio, terceira edição, mais um dia. E hoje um dia de muita informação no Rio de Janeiro, confusão. Daqui a
6: quando
7: pouco a gente
6: não
7: vai
6: é,
7: trazer
6: né?
7: todos os detalhes. Pois é, o Rio de Janeiro, pra gente jornalista, pra todo mundo, né? Pra quem mora, mas pra pra gente, então, acaba que é um compilado de grandes emoções e eventos ao longo de todo o dia. Hoje não foi diferente e a gente vai falar disso e muito mais na próxima meia hora.
6: É isso, vamos falar de trânsito?
7: Bora.
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6: Maria Rita Nader, bem-vinda, boa noite pra você.
8: Boa noite, Sadoc, também pra Fê e pros nossos ouvintes. Pois é, hoje dia foi muito movimentado, principalmente ali na região da Zona Sul do Rio de Janeiro, e o trânsito segue muito movimentado por ali na Avenida Atlântica, no sentido Leme, principalmente. Trânsito ainda muito congestionado, muito lento, né, pra quem segue ali pela região ao longo de praticamente toda a avenida no sentido Leme. O motorista vai perder tempo por ali, também nas vias no entorno da Avenida Atlântica, por exemplo, a Avenida Nossa Senhora de Copacabana. Acabando o trânsito, ainda segue muito congestionado. Falando agora sobre a Lagoa Rodrigo de Freitas, que também está com trânsito complicado ao longo de todo o dia, né? Ali na, principalmente agora na Epitácio Pessoa, o trânsito ainda segue muito intenso no sentido centro da cidade, para pegar ali o túnel Rebouças, que também está com trânsito moderado nesse momento, mais intenso ali na altura do elevado Engenheiro Freycinetti, no sentido centro. Quem está passando pela rua Mário Ribeiro também enfrentou e ainda enfrenta bastante trânsito nesse momento no sentido Lagoa, desde ali a região do túnel Zuzu Ângelo, passando pela Avenida Padre Leonel Franca até a chegada à rua Mário Ribeiro. Trânsito muito, muito complicado na região ainda, até a chegada à Avenida Borges Medeiros e também na Epitácio Pessoa. Então, trânsito caótico ainda na Zona Sul do Rio de Janeiro, principalmente em Copacabana e na Lagoa Rodrigo de Freitas. Falando agora da Barra da Tijuca, na Zona Sudoeste aqui do Rio de Janeiro, alguns pontos de retenção ainda ali na Ayrton Senna, no sentido linha amarela, na altura do Casa Shopping, até a chegada ao Via Parque Shopping, ainda trânsito um pouco complicado. Já quem vai para a Orla, trânsito bom, sem maiores complicações. Já na Avenida das Américas, trânsito ainda um pouco difícil no sentido Recreio dos Bandeirantes, ali na altura da Avenida Ministro Ivan Lins, até a chegada ao acesso às Américas, o trânsito ainda segue um pouco complicado no sentido Recreio. E mais à frente também, ali na altura da Avenida Salvador Allende, um pequeno ponto de retenção que o motorista ainda enfrenta na noite de hoje. Finalizando com as vias expressas, trânsito finalmente melhorou e clareou um pouco ali na região da linha vermelha também, nos dois sentidos, tanto para quem vai... Clareou nem tanto.
6: Ah, tá, não. Não. Achei que você tava falando da luz.
8: Não, isso aí, na verdade, não. Nosso ouvinte hoje, mais cedo, mandou mensagem falando que a linha vermelha tava sem luz. Mas clareou no sentido trânsito bom. Tá um pouco melhor agora, já tá com as vias livres, o motorista não vai enfrentar muito congestionamento, tanto na linha vermelha quanto na linha amarela, no sentido Barra e no sentido Fundão. Quem segue pela ponte Niterói também, travessia normal de 13 minutos. Nos dois sentidos, o motorista não enfrenta nenhum trânsito nesse momento pela ponte Niterói. Então, qualquer informação sobre o trânsito, como é que tá o trânsito aí, por onde você tá passando, que a gente tá de olho aqui nas mensagens 999-0269-70, então, só mandar que eu tô aqui olhando.
6: Perfeito, Maria Rita Nader, pessoal, ela quer falar com vocês, hein? 999026970. Pode falar do que você quiser essa semana, a gente ainda vai ficar de olho nos sinais que estão apagados pelo Rio de Janeiro. Muito em breve estaremos na linha vermelha, que vocês não param de reclamar que está sem luz, e queremos saber também, por exemplo, se está passando aí pela região da Praça da Bandeira agora, como é que tá o sinal do Perdeu? Tá com polícia? Eu passei há pouco voltando da cidade da polícia, onde fiz o Brasil Urgente, e tinha uma viatura lá no Posto Verde, então já é uma boa notícia. 8h35, vamos começar a girar a reportagem?
7: Bora! Luiz Eduardo de Castro tá com a gente, inclusive ele está em Copacabana, onde hoje foi registrada uma confusão generalizada, se é que assim a gente pode chamar, porque teve
6: tudo. Eu chamei
7: de
6: apocalipse no Brasil,
7: gente. É, o apocalipse, exatamente. Teve principalmente em Copacabana, a gente também teve registro em alguns outros pontos, o Luiz vai trazer, mas quando a praia enche, normalmente tem essa confusão. É complicado, a gente não tá nem no verão e olha como já tá a situação. Luiz, traz pra gente um panorama de tudo que o carioca teve que passar saindo da praia na tarde de hoje. Boa noite pra você.
9: É isso, Fernanda, Sadoc, muito boa noite a vocês, boa noite aos nossos ouvintes. Olha, clima muito tranquilo nesse momento aqui em Copacabana, algo totalmente diferente do que o morador aqui da região e o turista, quem passava por aqui, experimentou no fim da tarde, hein, nessa saída de praia. Caos completo, a gente teve algumas ocorrências aqui no bairro, só passando por elas. Primeiro aqui, muito próximo a esse ponto onde a gente está, entre a rua Paula Freitas e a Avenida Nossa Senhora de Copacabana, um mercado, um supermercado, começou a registrar uma certa correria na porta, com muita gente ali se movimentando. Era um arrastão que estava acontecendo ali no local. Essa foi uma das primeiras ocorrências aí, não só registradas pela polícia, mas também enviadas para a gente pelos nossos ouvintes. Posteriormente, lá na Avenida Princesa Isabel, mais próximo do Leme, um ponto já crítico dessa saída de praia, também mesma situação, corre-corre, arrastão. E mais à frente, na Nossa Senhora de Copacabana, ali mais próximo do bairro de Ipanema, próximo à rua Leopoldo Miguel, outro caso de assalto, nesse caso, um ladrão que roubou, né, ou pelo menos tentou roubar o celular de um turista argentino, mas que foi interceptado

0: agente do segurança presente. Clima, enfim, totalmente caótico no fim dessa tarde. Tudo isso culminou a saída de um ônibus que ligava aqui o bairro da Zona Sul Carioca à Zona Norte do Rio de Janeiro, que foi depredado, vandalizado aí por criminosos que entraram no coletivo. E aí foi uma situação também caótica, com uso de gás de pimenta, com o emprego de agente do programa Segurança Presente. E esses vândalos, então, decidiram quebrar as janelas do ônibus, também quebrar a imagem do teto do coletivo.
1: A gente tá com um problema no áudio, que a gente vai consertar já a comunicação do Luiz, porque falhou um pouquinho, mas não tem problema nenhum. Ele já continua dando o panorama de Copacabana. A gente tem o áudio do vídeo pra você que tá em 90.3, que tá na nossa live. Inclusive, pessoal, é um vídeo, assim, realmente como ele tava descrevendo, né? A polícia teve que entrar no ônibus, gás de pimenta, e aí, janela quebrada, uma confusão generalizada. Quem tá nas ruas de Copacabana também é o nosso âncora, chefe de redação da Band News FM, Cristiano Pinho, morador do bairro. Pinho, boa noite pra você, bem-vindo ao terceiro. É a primeira vez que ele faz o terceiro, né? Com a gente?
2: Comigo.
3: Com vocês, é.
1: Ai, que maravilha. Não, aqui nessa nova geração, Cristiano Pinho, que honra. Como é que tá aí o seu bairro? Como é que tá a sua percepção, você que circula por Copacabana agora? Boa noite.
3: Tudo bem, Sadoc? Boa noite pra você, boa noite pra todo mundo. Com vocês a primeira vez, mas é um prazer retornar, porque já tive a oportunidade, a honra de estar nessa bancada também. Cara, tá bem policiado, né? Claro que as cenas que a gente vem relatando, que vocês também estão cobrindo aí amplamente no jornal, elas aconteceram principalmente ali do fim da tarde pro início da noite, então deu uma acalmada, né? Principalmente depois das apreensões, das prisões que a Polícia Militar fez. Eu vou dar agora o relato do caminho que eu fiz nos últimos 10, 15 minutos. Eu tô andando para casa, acabei de passar na altura da estação Cardeal Arco Verde do metrô, tô na Barata Ribeiro. E aí eu vim andando de Botafogo, atravessei o Túnel Novo, passando ali pelo Rio Sul, né? E chegando na Princesa Isabel, você já vê que o policiamento está reforçado. Tinham viaturas tanto da Recon, fazendo aquele patrulhamento percorrendo as ruas do bairro, né? Como também viaturas do Batalhão da Área, fazendo aquele patrulhamento estático ali na praça, logo que você sai do túnel. Percebi uma espécie de cerco que eles montaram ali na esquina da Princesa Isabel com a Barata Ribeiro, para quem está indo no sentido Atlântica, para pegar a orla. Esse é um trajeto que os ônibus fazem, né? Dobram ali. Muitas das abordagens da PM na Operação Praia, quando faz a averiguação dos ônibus, é justamente nessa esquina. Então tem um cerco, tem uns cones ali posicionados também. E ao longo da Barata Ribeiro até a Cardeal, vi bastante policiamento, tá? Pelo menos umas 4 ou 5 viaturas todas circulando.
1: Perfeito, Cristiano Pinho. O microfone está sempre aberto. Qualquer novidade aí sobre a situação de Copacabana até o seu caminho para casa, por favor, estamos aguardando, combinado?
3: E trânsito bom, tá, galera? Nesse momento, Barata Ribeiro, Nossa Senhora, estão com o trânsito fluindo bem melhor do que estava mais cedo. Principalmente subindo no sentido Ipanema, né? O sentido contrário tá pior. Um abraço e bom jornal.
1: Calma, Cristiano, obrigada. Que antes de eu me despedir de você, gente, só um pausa aqui, tá? Parênteses, a gente vai voltar a falar de coisa séria já. É porque eu preciso falar em nome do Henrique, da Sandra, do Robson, da Sumaia, do Ian, do José Carlos, que estão aqui lembrando o Cristiano Pinho que eles estão ansiosíssimos pra gente ter um tempinho a mais, tá?
2: Te botou na cilada.
3: Ué, eu acho que é o seguinte, Sadoc, a gente aproveita as oportunidades que a gente tem. Então, já há momentos na nossa programação que a grade pode ser adaptada. Quando a gente está com o noticiário estendido. Agora, fixar um horário maior, vamos ver. Vou colocar esse item na próxima reunião.
1: Nossa, que honra. Muito obrigado, Cristiano.
2: É só da gente. Obrigada, Pinho. Boa noite, até amanhã.
1: Era só
2: Cristiano
1: Pinho,
2: que amanhã de manhã tá no ar com o Jornal Band News Rio, primeira edição, 9h20 da manhã.
1: E no Todo Rio, às 11 horas, exatamente, com Carlos Andreasa. 8h41, a gente volta a falar com Luiz Eduardo de Castro, porque tivemos apreensões, né, Luiz?
0: É isso, Sadoc. Em contato com a Polícia Militar, a gente recebeu informação de 2 apreensões por roubo aqui no bairro de Copacabana, feitas pelo 19º Batalhão, além, claro, do atendimento aí, do apoio a essa ocorrência dos ônibus que foram vandalizados. E sobre os ônibus, só para a gente dar um panorama aqui para o nosso ouvinte, a gente ainda não tem um balanço fechado pela Rio Ônibus, a empresa que representa essas companhias de transporte, sobre o que aconteceu hoje. O que a gente tem são informações de ontem, porque casos já foram registrados aqui na Zona Sul do Rio de Janeiro dessa saída de praia que termina em vandalismo. Segundo a Rio Ônibus, o gasto para consertar 5 coletivos que foram depredados ontem é de R$30 mil. E segundo eles também, o Rio de Janeiro tem em média um gasto de R$2 milhões mensais só com reparo desses coletivos vandalizados, representando não só cenas terríveis como as que a gente presenciou aqui em Copacabana hoje, mas também um gasto para o contribuinte que vai ter que, querendo ou não, pagar pela reforma desses ônibus para que eles possam voltar para as ruas e fazer o serviço aí de transporte das pessoas na cidade do Rio de Janeiro.
2: E olha, o Luiz trouxe a informação do batalhão que atua ali na região de Copacabana, mas também um balanço geral entre apreensões da Polícia Civil e também da Polícia Militar. Foram 6 adolescentes até o momento, porque esse número pode subir, já que a confusão foi aí no período do início da noite, ainda pode estar sendo contabilizado, mas 6 adolescentes apreendidos. E aí são alguns casos, o de um turista, uma turista australiana que teve o celular e o cordão furtados, aí foram 4 apreensões só nesse caso. Depois a gente também teve uma pessoa que trabalha até aqui no Grupo Bandeirantes de Comunicação, produtora. Nossa produtora, ela flagrou, tava ali na rua, começou a correr, se escondeu porque não tava entendendo qual era o tumulto. Era, no caso, um adolescente tentando roubar também o celular de um argentino que tava passando. E aí esses casos já foram encaminhados, inclusive, para a Delegacia de Apoio ao Turismo, que fica no Leblon, aqui no Rio de Janeiro, que a Polícia Civil vai investigar o caso, mais 6 menores, então, apreendidos. A Polícia Militar diz que eles se depararam com esse grupo de adolescentes praticando alguns atos já de depredação, além dessas tentativas também de roubo. A gente não tem, infelizmente, registro de feridos, mas é isso. É uma cena de violência, porque ninguém quer estar saindo da praia. Imagina a pessoa que tá voltando do trabalho, que nem tava conseguindo curtir um dia de sol, tá sentada no ônibus voltando pra casa, às vezes nem sentada tá, porque a gente sabe como fica cheio e movimentado, e entra tanta gente no veículo, e aí eles pulam catraca, pulam, entram pela janela e acabam depredando o veículo, janelas arremessadas. Imagina o trabalhador que tem que ficar no meio dessa situação quando tu só tá tentando voltar pra casa. A gente já fala de tanto problema no Rio de Janeiro, tiroteio, às vezes vias interditadas, ônibus atravessados. Não dá pra gente ver também uma violência dessa saindo da praia. É pra ser um momento de lazer, que todo mundo aproveite, e a gente espera que tenha uma preparação intensa pro período do verão. Porque isso é um caso que aconteceu agora no inverno, num dia de sol, tava bem calor aqui no Rio de Janeiro, fez 30 graus, mas no verão, isso é todo dia. Então a gente precisa que a Operação Verão venha com tudo esse ano, porque a violência no Rio de Janeiro, ela não para e só cresce. Então a polícia tem que se preparar de acordo, e o segurança presente que tinha reforçado já o policiamento em Copacabana, que siga assim nos próximos dias que tiverem previsão, mesmo no inverno, de fazer sol, porque a gente já viu como é que fica a situação.
1: Liberal Luiz Eduardo de Castro. Luiz, obrigado pela sua reportagem, um abraço.
0: Obrigado, pessoal. Um abraço, boa noite.
1: Só pra falar sobre isso, Fernanda, como você citou, tá tudo errado. Então, porque envolve quem tá trabalhando, quem tá estudando, aliás, o grande período de férias, né? Mas enfim, quando tem esse tipo de ocorrência, atrapalha quem tá trabalhando, quem tá estudando, quem é turista. A gente é uma cidade turística, precisa do turista. Que imagem horrorosa, mais uma vez argentino, australiano, sendo assaltado. O que a gente deseja é que haja essa preparação que você falou. Mas se há um enfrentamento, como houve hoje, que a gente veja o que a gente viu. Cacetete e spray de pimenta na cara de marginal, independente da idade. Vai ficar apreendido? Vai ficar apreendido, é nossa lei, depois a gente discute sobre lei. Mas hoje o que eles fizeram foi um apocalipse. Mostrar isso no Brasil Urgente pro país todo é uma vergonha. Aliás, como tudo que a gente mostra das mazelas do Rio de Janeiro. É uma vergonha. Praia, pessoal, pra gente mostrar quando a gente faz lá a farofa, quando a gente conversa com o pessoal sobre temperatura, quando tem algum evento bom na praia pra gente fazer reportagem. Entra, inclusive, no Brasil, gente.
2: Pra chamar o turista também.
1: Agora, esse tipo de imagem desses marginais fazendo isso, que encontrem sempre com a polícia militar, como encontraram hoje com toda a força. 8h46, agora é modo turbo.
2: E a gente já aciona aí a Yasmin Bachur, porque uma quadrilha foi desarticulada pela polícia e eles faziam falsificação de óleos para combustíveis, um esquema de lavagem de dinheiro. E a Yasmin vai trazer pra gente os detalhes. Boa noite, Yasmin.
4: Oi, Sadoc. Olá. Boa noite para você e para Fernanda e para os ouvintes aqui do Terceira. Foi uma operação conjunta da Polícia Civil e do Gabinete de Segurança Institucional. Os agentes desarticularam uma quadrilha que usava uma fábrica clandestina em Caxias para falsificar óleos lubrificantes e graxas. 7 pessoas foram levadas para a delegacia fazendária na cidade da polícia e acabaram ficando presas. Segundo as investigações, essa estrutura, né, toda criminosa, movimentava mais de R$1 milhão por mês, pessoal. E esse galpão tinha capacidade para para armazenar até 120 mil litros em 4 tanques de armazenamento e não tinha também nenhuma licença ambiental para essa atividade. E nessa fábrica clandestina foram encontrados vários indícios de que a estrutura, né, aproveitava óleo lubrificante.

0: aqui no Jornal Band News Rio, terceira edição. Quem tá chegando agora é o João Ramalho, que vai trazer detalhes. Ontem a gente falou da Operação Metástase, que ia atrás dos criminosos que estavam roubando produtos que combatem o câncer, medicamentos que combatem o câncer, e depois ainda revendiam, parava até em licitação. Hoje a gente teve novidades, imagens assustadoras deles agindo. A gente não tinha ontem as imagens, hoje tivemos e nos debruçamos nelas. Boa noite pra você, Ramalho.
1: Boa noite.
2: Boa noite, Sadoc, Fernanda e amigos do Terceira Edição. A Polícia do Rio segue investigando uma quadrilha responsável por cerca de 40 roubos a veículos transportando remédios usados no tratamento de pacientes com câncer. De acordo com as investigações, a quadrilha movimentou cerca de 33 milhões de reais em apenas um ano. O grupo utilizava pelo menos 25 empresas para recolocar os medicamentos roubados no mercado. E segundo a polícia, também tentava participar de licitações públicas usando empresas antigas, colocadas em nomes de laranjas para dar aparência de legalidade. Um dos assaltos flagrados por câmeras de segurança dos veículos mostra os criminosos rendendo um motorista na linha vermelha, uma das principais vias expressas do Rio. Eles obrigam a vítima a seguir em direção ao complexo da Maré e ameaçam com armas. As investigações apontam ainda que a organização contava com o apoio de integrantes da facção Terceiro Comando Puro para realizar os roubos de cargas e garantir a logística do esquema. Após os assaltos, os medicamentos eram levados para o Complexo da Maré, onde eram armazenados e redistribuídos para diversos estados do país. Ao todo, a justiça expediu 5 mandados de prisão preventiva e 97 mandados de busca e apreensão, cumpridos no Rio de Janeiro, São Paulo, Goiás e Pará. 7 carros do homem apontaram como chefe da quadrilha foram apreendidos em São Paulo e chegaram hoje na cidade da polícia, assim como uma grande quantidade de remédios apreendidos. Entre os veículos, um Jaguar de luxo. A polícia afirma que o próximo passo da investigação é apurar as empresas que adquiriram os remédios roubados e em que circunstâncias.
3: O que espanta é a quantidade de medicamentos que foi apreendida no dia de ontem, em posse do Stefano. Apenas na mala do veículo dele, uma carga avaliada em 4 milhões e meio de reais que havia sido roubada há poucos dias no estado de São Paulo. Os próximos passos da investigação é definir, identificar quais empresas adquiriram esses medicamentos do Stefano, medicamentos esses roubados no estado do Rio de Janeiro. E depois de identificar essas empresas, intimá-los para eles esclarecerem em que circunstâncias ocorreu essa compra de medicamentos.
0: Aí tá aí o delegado Luiz Eduardo de Castro, que também... Luiz Eduardo Moura, delegado que gentilmente também atendeu a Band hoje lá na cidade da polícia, 8h50.
1: E agora a gente já muda de assunto. Ontem a gente falava...
0: Seu caminho.
1: Não, calma. Você pode se acalmar? Ou não?
0: Eu tô calmo.
4: É que ele já tá mandando acelerar.
0: Ela ia botar caminho. A Natasha.
1: Não ia, Maria Rita Nada, tem mensagem do nosso
0: Não, já tá acelerado, ouvinte. Tá, Natasha Franco, saiba disso. Ali é bom avisar pra Natasha Franco que nós estamos em modo turbo. Eu já falei isso antes de você chegar aqui no estúdio, tá?
1: Ele me convida
4: e ainda me corta.
0: Não, eu te intimo, convite é quando a gente pode negar. É intimação, oi,
5: pois
0: Maria.
5: Pois é, gente, vamos falar dos nossos ouvintes que tem mensagem do Everton. Everton falando como é que tá a situação das viaturas ali na Praça da Bandeira.
0: Ih, que bom.
6: Boa noite, galera. Boa noite,
0: meninas.
6: Everton. Dá pra avisar. A viatura tá lá no posto do Perdeu, hein? A viatura tá lá parada. Agora virou ponto. Boa noite. Band News. Em um segundo, tudo pode mudar. Quem seja pra melhor.
1: Everton participa com a gente sempre.
0: Ele passa lá todo dia,
1: ele tá fiscalizando.
0: Então, Everton, já sou eu que passo. Obrigado, hein? Eu tô amando que você tá sendo o nosso ajudante. André Fico tá colocou na imagem, tá bem vazio lá agora, inclusive, no posto vermelho. Não tá a viatura, mas a viatura tá no posto verde.
5: Temos também mensagem do Paulo falando que tem poste com lâmpada queimada ali em Bom Sucesso, na rua Adail. Então, tá deixando a rua escura, que ele falou pra gente, uma denúncia também de Bom Sucesso.
0: E tá na lista do Sadocão.
5: Mais uma coisa pra lista. E também temos uma ação sobre o trânsito em Copacabana, ali na Princesa Isabel, que ele falou, o Otalício, que o trânsito tá completamente parado ainda no sentido Rio Sul. E também, aqui no nosso mapa, a gente pode ver que a Avenida Atlântica ainda tá totalmente congestionada no sentido Leme e também tá trazendo reflexo ali na Princesa Isabel, de acordo com o nosso ouvinte.
0: Obrigado, viu, Maria Rita Nada. Pessoal, vocês sabem que a gente não mente, né? A gente adora contar os bastidores. A Fernanda Caldas realmente ia fazer o seu caminho. Ela ia fazer o gancho com a Praça da Bandeira, porque ela já sabia que um dos áudios era a Praça da Bandeira. Eu que não sabia. E aí ela ia falar
1: ele é muito ansioso.
0: E chamar. Não, eu sou realmente. Isso é um fato. Eu não nego minhas

0: defeitos. Então, só pra deixar claro que a Fernanda Caldas, de fato, ia emendar, dar um gancho e meter o seu caminho, só que aí eu fui um pouco acelerado.
1: É que o bastidor é importante, porque ele falou duas vezes pra ela, depois é trânsito, né? Tem que explicar pro ouvinte o que acontece enquanto vocês não estão aqui. Não, quem tá na live, eu acho que vê muito, né, Fernanda? Eu acho que quem tá na live lê o lábio de Sadoc e Fernanda. Porque o Sadoc fica assim, ó, parece que...
2: O ouvinte que tá com a gente no carro,
1: é, o Sadoc parece que ele tem vários... Ele é um polvo, ele tem várias mãos. Ele fica, vai, corta, não sei o quê. Ele vai se movimentando o tempo todo aqui no estúdio, dando as ordens do que vai acontecer no futuro. E mas eu acabei já com o meu tempo.
0: Por que você gosta que eu fale?
2: Eu falei que eu gosto porque eu tenho muita... Eu TDAH. Sou uma pessoa que tem, tem uma dificuldade de atenção.
1: Mais bastidor.
2: Então aí eu preciso, às vezes, que ele me lembre só... Pra eu centralizar minha mente. Mas é que também é muita coisa ao mesmo tempo que a gente faz.
0: Não,
2: gente,
0: que Fernanda, não tem ideia, ela comanda a nave. Eu sempre falo isso aqui,
1: não,
0: tá?
1: Tem botões que eu não consigo descrever quantos.
0: Ela faz tudo, meus irmãos. Eu estou aqui só regendo como povo, mas quem tá cuidando de tudo, não adianta eu querer nada se ela não quiser, porque ela não bota no ar. Inclusive a minha voz, ela pode fechar a minha voz se ela
1: inclusive
0: quiser.
1: Eu acho que esse é o momento.
0: Fecha agora.
1: É isso,
0: ó.
1: Silêncio.
3: Quem tá na live, tá vendo?
2: É, porque só dá pra silenciar todo mundo.
1: Ah, entendi. Nossa,
2: só eu posso ficar falando sozinha.
0: Bora, geral, 54.
2: E a Natasha já tá aqui com a gente. E agora pra falar de um caso, ontem a gente citou também o assalto a uma idosa em Copacabana, mas hoje a gente conseguiu conversar com ela porque foi um assalto que terminou com violência. Ela chegou a cair no chão, né, Natasha?
1: É isso, Fernanda. Dona Elza, olha, a gente descobriu que ela tem mais de 3 décadas em Copacabana e que ela passa nessa rua todo santo dia. A imagem que a gente vê na nossa live é impressionante. Quem tiver de carro e depois puder dar uma olhada na live, você consegue ver a violência sofrida por essa idosa. Ela estava passando pela rua, cheia de compras, abordada por um criminoso que puxa ela e ela cai de costas no chão. Ela chega a reclamar várias vezes, ela grita para as pessoas. E o pior é que ela estava no meio da rua para depois entrar na calçada. Então ela cai no meio da via, podendo até ser atropelada caso um carro ou uma moto passasse ali pela região. Isso aconteceu durante a manhã. Ela foi na segunda-feira que isso aconteceu e ela estava literalmente voltando com as compras dela quando tudo aconteceu. A gente tem uma entrevista dela contando o momento desse desespero quando ela é abordada por esse criminoso, dona Elza.
4: Do nada apareceu um indivíduo na minha frente, pulou no cordão, levou. Só não levou as coisas, as sacolinhas que eu estava na mão esquerda. Eu que dei susto nele, que eu comecei a gritar, gritar desesperadamente. Então eu acho que isso o assustou e inibiu mais ação.
1: E o que chama mais atenção é que esse assalto aconteceu a 600 metros do batalhão da Polícia Militar ali da região. E mesmo com a presença até de carros, existem carros da polícia circulando ali naquele entorno, o bandido fez o que ele fez. E só pra gente ter uma ideia, só ali naquela região já são 160 roubos a pedestres só este ano.
0: O que a gente deseja pra um marginal desse, né, gente? A imagem é fortíssima, se bate com a cabeça como já aconteceu com a dona Lola.
1: A dona Lola morreu em 2023 exatamente assim, porque puxaram a corrente, ela caiu no chão, bateu com a cabeça e acabou morrendo na orla de Copacabana.
0: É inaceitável. Natália, só pra você ouvir essa informação que a Fernanda tem, porque eu olho pra você, infelizmente, tá? Jornalisticamente eu lembro ou da nossa saga dos assaltos ou do governo do estado interino. E nós tivemos novidades hoje, né, Fê?
2: E ó, microfone desligado agora. Mas tivemos novidades hoje, o desembargador Ricardo Couto extinguiu a Secretaria de Estado de Energia e Economia do Mar, publicou no Diário Oficial de hoje, fazendo uma reestruturação, também tentando enxugar um pouco a máquina, e aí teve aí uma série de exonerações, e aí agora a Senemar vai parar de existir como secretaria independente, passa a funcionar dentro da Secretaria de Desenvolvimento Econômico, Indústria, Comércio e Serviços. Tiveram inclusive a nomeação para um novo titular para essa pasta já ser unificada. Ele vai acumular então as funções. Além disso, a gente também teve aí a exoneração de 30 servidores hoje ligados ao Instituto Rio Metrópole, que a gente vem denunciando aqui na Band News FM há alguns meses. O esquema de lavagem de dinheiro de 86 milhões montado nos últimos 4 anos. E além disso, também já teve mudança, teve presidente preso e agora exonerações feitas também para tentar limpar aí o instituto.
1: Você já ouviu falar nessa secretaria? Nossa. Vocês já tinham ouvido falar nessa secretaria, Fernanda?
2: Realmente não.
1: Às vezes eu me surpreendo com a quantidade de secretarias que a gente nunca ouviu falar.
0: Sabe, você vai entender a referência, mas eu preciso explicar pro ouvinte. O Ricardo Couto, com todo o respeito, desembargador Ricardo Couto, nosso governador interino, na minha imagem, tá? No imagético, pra minha geração, ele pode ser o governador Firebolt ou o governador Nimbus 2000. Qual que você prefere?
1: É a Nimbus 2000, acho que é mais rápida, né?
0: Sabe por quê, pessoal? Se você não sabe o que é Firebolt ou Nimbus 2000 e não é fã de Harry Potter como Natasha e eu, são as vassouras mágicas do Harry Potter. Vassoura, faxina, então ele tá com uma vassoura mágica fortíssima.
1: Só que elas voam, né?
0: Elas voam.
1: Então, nesse tempo que ele tem, que é curto, ele precisa o quê? Voar.
0: Ih, foi bonito, hein?
1: Foi bonito, né?
0: É isso, Firebolt Nimbus 2000. Beijo, Nath, até amanhã, 8h58, Fernanda.
2: Vamos continuar girando, a gente vai acionar agora a Mariana e Lino, que tem mais detalhes sobre mortes que aconteceram numa ilha em Mangaratiba, uma mansão.
0: Aqui tem de tudo, né?
2: Tem de tudo. Mariane, boa noite.
5: Boa noite, pessoal. Boa noite a todos. Pra gente ter uma ideia, a mansão onde essas duas pessoas foram mortas na ilha Flecheiras, em Mangaratiba, tem diárias que chegam a R$3.200 num site de locação de imóveis. A casa pertence à família do vereador Mair Bichara e estava alugada no momento do crime, na madrugada de terça-feira. Segundo as investigações, 10 criminosos chegaram até o local de barco e fugiram na mesma embarcação. Eles estavam armados, alguns com fuzis. No momento do assassinato, estava acontecendo uma festa de aniversário. Além das mortes em si, 11 celulares foram roubados. As vítimas foram identificadas como Jorge Felipe dos Santos Noga Barbosa, conhecido como Batata, que tinha anotações criminais e envolvimento com o tráfico, e Caio Gustavo Genuel dos Santos, que não tinha anotações. A Polícia Civil busca imagens de câmeras de segurança para identificar os autores dos assassinatos e a dinâmica dos crimes. Nas redes sociais, a Casas da Ilha disse que vai adotar todas as medidas e manutenções necessárias para garantir a segurança no acolhimento. O vereador Mair Bichara manifestou solidariedade às famílias e amigos das vítimas e disse estar à disposição para colaborar com o que for necessário.
0: Obrigado, Mariane Lino. Vamos dar uma respirada agora pra falar de Flip. Eu vou só separar uma notícia aqui. Uma mensagem que eu amei aqui, Fernanda. E olha que o nosso jornal, meu Deus do céu, como eu venho da cobertura da segurança pública, a gente, né, infelizmente, vem com uma notícia atrás de outra mais pesada. O Luiz botou aqui: o melhor de tudo é que vocês tornam tudo divertido pra quem tá na live.
1: Ai,
0: espero
1: que bom.
0: Também 90.3, pessoal. Luiz Valcir, e a Flip? Começou?
6: Começou hoje a abertura do evento.
0: Boa noite
6: para você, para Fernanda. Boa e também para os nossos ouvintes. Olha, a abertura do evento que reúne autores, críticos e demais nomes da indústria literária brasileira foi realizada aí durante a tarde de hoje com uma mesa com os poetas Augusto Massi e Marília Garcia. Das 21 mesas previstas no programa principal da festa, há ingressos disponíveis apenas para os 3 debates do próximo domingo, dia 26. Último dia da Flip. A homenageada dessa edição é a filósofa paulista Orides Fontela, reconhecida aí como uma das poetas mais importantes do século XX. As entradas para as mesas e atividades da Flip, que variam de R$25 a R$140, podem ser compradas no site do evento.
0: Obrigado, Luiz Valcer. Maravilhoso, hein, gente? Quem não foi, corre pra Paraty, que é uma experiência maravilhosa. Maria Rita Nader, ainda dá tempo pra você. Tem taxista falando com a gente?
7: Pois é, essa Doc, nosso ouvinte, estava falando com a gente sobre a situação ali também da Praça da Bandeira, porque ele passou pela região no fim de semana. Vamos ouvir ele.
8: De fato, e
9: boa noite, Band News.
0: Boa noite.
9: Araújo Taxista falando. Vocês falando do posto do Perdeu aí. Domingo passado fui pegar uma passageira na Tijuca para trazer no Jardim Botânico. Por volta de 7 e pouco a viatura estava lá, mas quando eu voltei para levar ela, em torno de 00h30, já não tinha mais viatura, não. Tava livre para ação dos meliantes, entendeu?
0: Obrigado pela participação. Tem tempo que eu não falo isso. Boa noite de trabalho para você que tá trabalhando com a gente, viu? Taxista, motorista de aplicativo, de caminhão, de ônibus, de entrega. A gente tem audiência aí de tudo. E vocês também, que são os ouvintes apaixonados pela Band News FM. Muito obrigado. Solta a música. Ela tá doida pra soltar um áudio que a Fernanda separou, gente. Mas hoje eu não tenho como. Hoje a pessoa mais importante da minha vida faz aniversário. Meu sobrinho, Benjamin, 6 anos. Que luta, meus irmãos, que luta. Ele adora se ver na Smart ou quando eu tô falando dele aqui.
2: Minha mãe mostra pra ele. Podia ter separado uma foto de vocês dois pra botar na live.
0: Não, amanhã a gente bota, não tem problema. Algum dia a gente